aqueles, aqueles que consolidam as almas, aqueles que dão ensinamento para o batismo nas congregações, aqui na nossa sede estadual, Senhor. Cada um de nós que temos uma responsabilidade com vidas, porque, Senhor, para orar pelas almas, meu Pai, todos nós somos chamados, ó Deus.

clamamos pelas almas, Senhor. Salva as almas, meu amado. Salva aquele que a sociedade não acredita mais. Salva aquele que, meu Deus e meu Pai, a sociedade já desistiu dele, já desistiu dela. Ó Deus, mas o Senhor pode salvar. O Senhor pode levantar do pão pobre. Meu Deus e meu Pai, aleluia. Porque tu és aquele, meu Deus e meu Pai, que muda a história. Tu és aquele que traz vida onde não tem vida. O Senhor é aquele que traz a existência a todas as coisas. Ó Deus, em nome de Jesus, nos ajuda, meu Deus e meu Pai, a clamarmos pelas vidas, a clamarmos pelas almas, a clamarmos, Senhor, meu Deus e meu Pai, pelos missionários evangelistas das ruas, meu Deus, que vão nos presídios, que vão, Senhor, nos hospitais, que pregam nos ônibus, nas praças, meu Deus e meu Pai, que faz, Senhor, das praças o seu púlpito, Senhor, meu Deus e meu Pai, para, aleluia, ser um instrumento de Deus na face da terra, assim como o Senhor Jesus, por vezes, fez o barco de Pedro como um altar, Senhor, de pregação. Quantos, Senhor, meu Deus, têm se desprendido das suas casas para anunciar as boas novas de salvação. Recompensa-os, ó Deus, com muita saúde, com muita virtude, com muita graça, e desperta, Senhor, desperta, ó Pai, as nossas vidas para ser, meu Deus, um porta-voz da boa notícia. Nós não queremos porta-voz ser a más notícias, não. Nós queremos abraçar este chamado, Senhor, do evangelho de boas novas, do evangelho de salvação. Não deixa nós ficarmos, Senhor, aleluia, presos às rotinas, Senhor, que nos levam para distante do chamado do Senhor. Nós queremos, Senhor, meu Pai, aleluia, meu Deus, estar no centro da tua vontade. Ajuda-nos, Senhor, a orar. Ajuda-nos, Senhor, a clamar. Ajuda-nos, Senhor, a profetizar vida.

0: existe vida, aonde há confusão, ó Deus, nós profetizamos, Senhor, a mudança, a transformação, pois Tu és um Deus de vida, de libertação, a unção de Deus despedaça o jugo, vai despedaçando todo o jugo do diabo, todo o jugo da contenda, todo o jugo da incredulidade, todo o jugo da indiferença, todo o jugo, Senhor, que impede, Senhor, essa pessoa desfrutar, Senhor, das Tuas maravilhas. Nós queremos desfrutar, Senhor, da Tua presença. Nós queremos desfrutar, Senhor, meu Deus e meu Pai, da Tua graça, do Teu consolo, aleluia, dos mistérios do céu. Nós queremos desfrutar, ó meu amado, aleluia, do Teu toque, Senhor, o toque de Deus, que levanta, Senhor, a nossa vida, quando nós mesmo não conseguimos mais, ó Deus, ó Pai querido, ó Pai amado, toca na vida deste irmão nessa noite, que talvez chegou aqui quebrado, que talvez chegou aqui entristecido, que talvez chegou aqui, Senhor, só os cacos, Senhor, ó meu Deus, mas refaz esta pessoa, refaz a fé desta pessoa, refaz a esperança dessa pessoa, refaz, Senhor, nessa noite, meu Senhor, transforma essa dor em riso, este pranto em alegria, essa lágrima em júbilo, essa dor em um novo cântico. Transforma, Senhor, a vida dessa pessoa que talvez, Senhor, até aqui só tem recebido pedrada, Senhor, mas que ele possa conhecer o Deus da salvação, o Deus de mudança, o Deus de libertação. Talvez essa pessoa entrou aqui, Senhor, como uma última, meu Deus e meu Pai, tentativa, Senhor, em nome de Jesus, vai no encontro dessa pessoa aí neste lugar agora, meu Deus, e vai colocando o coração dele em ordem, o coração dela em ordem, meu Deus e meu Pai, que toda rejeição, que toda, meu Deus, tristeza venha a ser repreendida.
1: Aleluia, aleluia, aleluia, aleluia, louvado seja o nome do Senhor.

Jesus. Nós te damos graças, Senhor, meu Deus, por essa noite, meu Pai. Nós estamos buscando, meu Deus, a tua presença, Senhor, obedecendo, meu Deus, a tua palavra. A tua palavra diz em Isaías 55, versículo 6: buscai ao Senhor enquanto se pode achar, e invocai-o enquanto ele está perto. Senhor, uma das coisas que nós temos certeza é que a qualquer hora, Senhor, o Senhor pode arrebatar a sua igreja, e é por isso que nós estamos

permanecer, nós viemos estar buscando e tendo cuidado, Senhor, daquilo que o Senhor colocou na nossa vida. É por isso que nós estamos aqui, Senhor, nessa noite, se humilhando, Senhor, perante a Tua presença, porque nós não queremos perder a Tua presença, Senhor. A Tua palavra diz que quando Davi, ele perde, Senhor, totalmente a presença. Davi, Senhor, ele tinha reino, palácio, ouro, prata, e até pessoas que a qual, Senhor, estava submetida às suas ordens, mas a Tua palavra diz em uma das suas orações, ele vai clamar, Senhor, ele vai pedir lá em Salmos 51, e no versículo 11 ele vai dizer: não me lances fora da Tua presença, e nem retire de mim o Teu Espírito Santo, mas devolva

decidiu ainda te buscar, porque nós sabemos que o reino do céu é decisão. A tua palavra diz que para quem quer subir, o reino de Deus é tomado por esforço, e se nós não se esforçar, nós não vamos entrar lá. Ó Senhor Deus de maravilha, ajude este jovem, ajude este obreiro, ajude esta obreira, ajude este

porém ela conduz à salvação. Meu Deus, o que me chama mais atenção, meu Pai, é que Jesus disse que muitos procurarão

quantos não estão conseguindo, Senhor, permanecer com azeite sobre as suas vasilhas, meu Deus, porque, Senhor, para nós entrarmos no reino do céu,

que vai acontecer nos últimos tempos, Senhor. Não é rumores de guerra, não é filho contra pai, né? Não, Senhor. A tua palavra diz em Mateus 24:12, multiplicando a iniquidade, o amor de muito iria se esfriar. Senhor, não é só o amor pelos outros, meu pai, em que está se esfriando, não, mas o amor principal, a tua palavra. Meu Deus, quantos, Senhor, não consegue mais

é necessário. O Senhor diz que o Senhor irá sacudir, e nos últimos tempos, Senhor, não será, Senhor, falta, até mesmo, Senhor, de ministro, não. Nos últimos dias, Senhor, vai ficar sempre descendo falta dos verdadeiros, Senhor, que ainda permanece sendo o mesmo, mesmo tudo desabando, mas ainda nós decidimos, não, Senhor, mudar contigo. Mas nós estamos aqui se humilhando, porque nós sabemos que não há outro caminho. Nós estamos aqui se humilhando, porque nós não somos dessa terra. Nós estamos aqui se humilhando, porque essa terra não é o nosso lugar. Você que não é deste lugar, você que não é daqui, você que

0: Sébia, ainda tem virgem prudente que ainda está buscando, ainda tem virgem prudente que no meio do tempo difícil ainda decide buscar, ainda tem Daniel que no meio da Babilônia ainda não se corrompeu, mas o propósito dele é morar no céu. Falei mistério com teu Deus aí agora. Seja renovado agora. Você que não sentia, mas a presença dele seja renovada agora. Ele não desistiu de você. Ele não desistiu do ministério que ele colocou nas tuas mãos. Ele ainda conta com você nessa obra. Receba poder do Deus dessa obra. Receba, receba, receba, receba, receba. Receba autoridade para prosseguir. Receba autoridade para vencer. Receba autoridade para prosseguir. O diabo não vai te parar no meio dessa guerra. Você vai morar no céu. Receba autoridade aí agora. Receba a presença dele aí agora. Receba o renovo da intimidade. Receba o renovo na oração. Receba autoridade na oração novamente. Receba agora. Receba agora, receba agora, receba agora, receba agora. A ordem de Deus para a tua vida é não parar. Alabará, dará, surabandará, calabra, sebe, canta, alabaia. Ouve a oração da tua igreja, meu Deus, nessa noite. Ouve a oração da tua igreja, meu Pai. Renova, meu Deus, o nosso dia. A nossa oração é como a oração de Abacuque. Renova a tua igreja. Renova o teu povo no meio dos anos. Renova, renova, renova, renova, renova, renova. Ora, mandará, sura, mandará, calabra, sébia. Oh, aleluia, aleluia, aleluia, aleluia. Aleluia, aleluia, aleluia. Louvado seja o nome do Senhor Jesus, amém? Gostaria que os irmãos ficassem de pé, por gentileza, para nós recebermos o nosso pastor estadual, que vai dar a continuidade da oração. Vamos receber o homem de Deus com as palmas bem alegre para o Senhor Jesus.
1: A Deus, cumprimento a todos com a paz do Senhor Jesus, amém. Pode glorificar o nome do Senhor. Abra as vossas Bíblias, livro de primeira epístola do apóstolo Paulo, primeira epístola do apóstolo Paulo a Timóteo, capítulo 2 e o versículo 1. Primeira epístola do apóstolo Paulo a Timóteo, capítulo 2 e o versículo 1 da palavra de Deus. Quem nos visita pela primeira vez, tem alguém nos visitando pela primeira vez nesta noite de outro ministério? Deus abençoe nossos irmãos, irmãs, os membros. Deus abençoe os pastores, presbítero, estão conosco, amém? Aleluias! Primeira epístola do apóstolo Paulo a Timóteo, capítulo 2, versículo 1, diz assim: devemos fazer orações por todos os homens. Ademoesto-te, pois, antes de tudo, que se façam petições, orações, intercessões e ações de graça por todos os homens, pelos reis e por todos os que estão em eminência.

Salvador, que quer que todos os homens se salvem e venham ao conhecimento da verdade. Porque há um só Deus, um só mediador entre Deus e os homens, Jesus Cristo, homem, a qual se deu a si mesmo em preço de redenção por todos, para servir de testemunho ao seu tempo. Amém, Jesus. Versículo 8 diz: quero, pois, que os homens orem em todo lugar, levantando as mãos santas, sem ira e sem contenda. Amém, Jesus. Vamos orar a Deus nesta noite. Amém. Orar pela nossa liderança, nossa diretoria, os projetos da Igreja Deus e Amor, para que a palavra de Deus continue sendo pregada, anunciada. Também vamos fazer orações para os nossos irmãos da Venezuela, amém, que estão enfrentando lá um grande desafio, né, meus irmãos, dificuldade tem sido grande. E oremos a Deus pedindo ao Senhor pela misericórdia, amém, Jesus? Oremos ao Senhor nosso Deus, Senhor nosso Pai. Nós estamos aqui nesta noite, Senhor, nesse segundo dia de propósito, Pai, para apresentar nas Tuas mãos, em oração, meu Deus querido, a liderança da nossa igreja, os departamentos, Senhor, da igreja, Deus e Amor, cada diretor, Senhor, responsável pelas respectivas regiões do Brasil, também pelos países.

Deus de poder, continua usando teu servo, tua serva, continua usando, Senhor, sim, meu Deus, pelo poder da tua palavra, nos dons do Espírito Santo, na palavra da sabedoria, da ciência, do conhecimento, mas também nos dons de maravilha, não de cura, não de profecia, dom de revelação, Senhor, continua usando o teu servo, ó Espírito Santo de Deus, ó Espírito Santo da verdade.

Jesus querido, Deus de poder, Espírito Santo de Deus, Espírito Santo de Deus, Espírito Santo de Deus, repreenda, Senhor, todo atrapalho do inimigo, repreenda, Senhor, toda investida do adversário que queira prejudicar a obra do Senhor. Ah, Deus tremendo, Deus poderoso, oh Jesus querido, como teu servo, Senhor, saudoso missionário Davi Miranda, aonde tinha uma alma, Senhor, ele compreendia que era oportunidade de ter uma igreja com porta aberta para o povo ouvir a palavra, para o povo cultuar, para as pessoas receber as bênçãos do Senhor, receber Cristo para a salvação. Ó meu Deus, ó meu Deus, ó meu Deus, ó meu Deus, ó meu Deus, levanta, levanta, levanta, levanta, Senhor, pelo poder da tua palavra, para que todas as despesas venham a ser pagas, Senhor, e cada igreja, cada congregação, nós temos visto, Senhor, esta obra crescer de tal forma, meu Deus, porque Jesus querido, ah, Senhor, era um povo que clamava, era um povo que buscava, era um povo que orava, Senhor, ó meu Deus, ó meu Deus, ó meu Deus, vai pelejando por esta obra é sua, Senhor, esta obra é sua, este ministério, Senhor, ah, Jesus querido, eu lembro quando o Senhor revelasse ao teu servo, não era para imitar outros ministérios, mas era para viver o propósito do Senhor, na face desta

faz na oração, na comunhão, buscando a direção do que o Senhor tem para esta obra, nesse tempo presente, Senhor. Oh, Deus vivo! Ó Deus Todo-Poderoso!

onde Deus tem usado o seu servo, ah, meu Deus, na cura, na revelação. Oh, Jesus querido, quantas pessoas, Senhor, de outro ministério, tem vindo para a igreja, Deus de amor, fazer campanha, Senhor, e aqui tem recebido milagre, aqui tem recebido as vitórias. Oh, Deus vivo, oh, Deus poderoso, continua, continua, continua, continua, Senhor. Continua usando o teu servo, ah, Jesus querido, Deus de poder, Espírito Santo de Deus, como nós temos visto neste lugar, o Senhor usando o seu servo na revelação, na profecia, na oração, posição de mão, e o milagre acontecendo, pessoas se rendendo a ti, Senhor, porque os milagres seguirão os que crêem, e o próprio Senhor Jesus Cristo disse, se esse povo não vê milagre, maravilha.

diz: existe a doutrina de Deus, a doutrina do homem e doutrinas de demônios. Senhor, ajuda-nos a perseverar na doutrina da tua palavra. Senhor, ajuda a perseverar como a igreja primitiva. Ah, Deus tremendo, Deus poderoso. Sim, Senhor, como a tua palavra nos diz, Pedro e João, Senhor, quando eles iam ao templo orar, e lá eles encontraram aquele paralítico, e eles falaram: não temos ouro nem prata, mas o que nós temos, nós lhe oferecemos, em nome de Jesus Cristo, levanta e anda. E a Bíblia nos diz que o paralítico andou. Oh, Deus tremendo, Deus poderoso, era um homem simples, mas cheio do poder de Deus. Eram homens que não tinham riqueza, mas tinha poder de Deus na sua vida. Ah, Deus Todo-Poderoso, oh Espírito Santo, como igreja, Senhor, desse século 21, nós precisamos olhar

usa teu servo na libertação, Senhor. Usa, usa, usa, Senhor. A Deus tremendo, a Deus poderoso. Usa teu servo poderosamente, Senhor. Aquela palavra simples, mas cheio do poder de Deus. Aquelas palavras simples, mas

da Venezuela, nossos irmãos que estão lá, Senhor, que perderam as suas casas, oh meu Deus, que estão passando por esta grande dificuldade, Senhor, e nós temos visto o Senhor usando o seu servo, os seus profetas, para falar dos últimos dias, e os sinais estão se cumprindo, os sinais estão se cumprindo, Ribalabá Surianta Labá, Ribalabá Surianta, como igreja, Senhor, vem nos ajudar, perseverar, como as virgens prudentes, Senhor, como igreja, Senhor, vem nos ajudar, perseverar, perseverar, porque o Senhor está às portas, é os sinais se cumprindo, ah, Deus tremendo, Deus poderoso, tantos sinais se cumprindo, Senhor, é tudo isso nos indica que o Senhor está

para o Senhor. Ribalabá Suriantalabá. Vem nos ajudar, Senhor. Vem nos ajudar cada dia mais. Viver em santidade ao Senhor. Em santidade a Ti. Sem santidade ninguém verá o Senhor. Diz a Tua palavra, Senhor. Ó Espírito Santo de Deus, nos ajuda, nos ajuda, nos ajuda, Senhor. Tira meu peso do nosso caminho, ó Pai. Tira, tira, tira da nossa mente, do nosso coração, tudo aquilo que procede do mundo e quer confundir a nossa fé. Ó Espírito Santo, ó Espírito Santo, te abençoa, Senhor, pelo poder da Tua palavra, pelo poder do Teu Espírito Santo. Feliz uma grande obra, em nome do Senhor Jesus Cristo. Amém, Jesus. Pode aplaudir o Senhor. Oh, aleluia. Que Deus abençoe, meus irmãos. Que Deus abençoe em nome do Senhor Jesus. Vamos contribuir na obra do Senhor. Pegue na sua mão a sua contribuição no dia de hoje. A sua oferta. Aquilo que é do seu alcance em ajudar. Aleluias. Louvado seja o nome do Senhor Jesus. Que Deus possa nos dar graça, nos ajudar nesses últimos tempos, né, meus irmãos? Tem visto aí os sinais da vinda do Senhor Jesus. E estava vendo alguns documentários. Claro que a Bíblia ela é mais importante, ela é a base de tudo. Mas diante das notícias, dos acontecimentos, meus irmãos, nós temos visto os sinais aí da vinda do Senhor Jesus. E eu estava vendo um dos sinais aí que estamos vivendo, prestes ao arrebatamento da igreja, que agora próximo, acho que é esse mês, próximo dia 4, dia 5, vai acontecer o fúnebre lá daquele do Irã. E segundo alguns não é teólogo, pessoas que Deus tem revelado coisas profundas, que ele não morreu, ainda está vivo, e ele vai aparecer e o povo vai adorar ele como fosse um Deus, e muitas coisas vai acontecer. Então nós temos visto os sinais da vinda do Senhor Jesus, amém? E como igreja, a gente, claro que não se desespera, né? Tremores de terra, guerras, tantas coisas. Como igreja, a gente tem que orar para perseverar na fé em Cristo Jesus. O segredo é perseverar até o final para receber a coroa da vida. Amém, Jesus? Pegue na sua mão, você que vai ajudar com via Pix. Você que vai ajudar com cartão, espécie, pegue na sua mão. Senhor nosso Deus, Senhor nosso Pai, nesse momento, Senhor, nós vamos ofertar na Tua obra, Senhor. Sim, meu Deus querido, Deus de poder, aqui nós estamos para ofertar ao Senhor, nesse momento, ó Pai querido, de oração.

pregador, o destruidor, Senhor, e entra com providência para a glória do Pai, do Filho e do Espírito Santo de Deus. Amém, Jesus. Que Deus abençoe.

Jesus. Sai, sai, sai, sai do meu caminho, eu ando com Jesus. Amém, Jesus, palmas e glória a Deus, aleluia. Louvado seja o nome do Senhor. Meus irmãos, sábado, nós temos a nossa vigília aqui. Venha conosco clamar, buscar do poder de Deus. O tema da campanha, da vigília, ficar em Jerusalém até que do alto seja revestido do poder de Deus, tá bom? A partir das 23 horas vai ter oração, louvor, oração. E a nossa irmã Nayara vai estar ministrando aqui nesta poderosa vigília. Então venha conosco, vamos clamar o Senhor, vamos buscar a Deus. A gente sabe que muitos trabalham no dia de domingo. Eu também domingo de manhã tenho uma missão para fazer, mas mesmo assim vamos estar aqui na vigília, amém? Aproveitando essa oportunidade para nós buscar a Deus, se humilhar, chorar aos pés do Senhor, para Ele nos dar graça para vencer. Então venha conosco, convide mais alguém, venha buscar a Deus e com certeza Deus vai nos responder, amém? Próximo dia 11 também nós temos aqui o encontro de obreiros, amém? Todos os irmãos obreiros, independente se você é obreiro ou não, venha estar conosco. Dia 11, dia 12, Santa Ceia, no domingo de manhã, e dia 13, também Santa Ceia, amém, Jesus? Vamos fazer a oração da fé. Tem alguém nesta noite que você está parado, se afastou, o pecado te enganou, te iludiu, e você compreende que precisa fazer um conserto com o Senhor nesta noite? Tem alguém em nosso meio que você quer fazer um conserto, reconciliar com Cristo Jesus? Não tem? Que Deus abençoe. Oração da fé, oremos ao Senhor. Segunda-feira estaremos aqui pela manhã, pela noite. Próxima quinta-feira encerra nosso propósito. Dia 25, está chegando dia 25 agora, a viagem lá para Paraná da Eva, né? Então procura a irmã Ione aí, tá bom? Procura a irmã Ione e já paga a tua passagem para garantir café, né? Tudo livre, né? Café, almoço, janta, tá bom? Então vamos lá cultuar, prestar um culto ao nosso Deus e com certeza Deus há de abençoar grandemente. No mês de agosto, dia 30 de agosto, nós vamos ter a caravana também lá para quilômetro 70, tá bom? Procura a irmã Sebastiana aí, que com certeza vai ter duas caravanas, domingo de manhã também. É, vamos lá para o aniversário da igreja. Amém, Jesus? Oração da fé. Senhor nosso Deus, Senhor nosso Pai, graça te damos por mais esta oportunidade. Senhor, eu creio, ó Pai, que o Senhor há de responder a oração deste irmão, desta irmã, esta pessoa que veio clamar ao Senhor, que precisa de um milagre, ó Deus, que precisa de uma cura, de uma providência, meu Deus, de algo que somente o Senhor pode fazer, ó Pai. Nós apresentamos em oração nossos irmãos que estão doentes, Senhor. Também, meu Deus, nossa irmã que perdeu seu esposo no dia de hoje, console a tua serva, Senhor. Vai abençoando pelo poder da tua palavra.

deste irmão, desta irmã. Abre as portas, Senhor. Abre as portas, Senhor. Pelo poder da tua palavra, e nos leva em paz e segurança em nome de Jesus. Amém. Amanhã estamos aqui na campanha, o grande livramento pelo poder do sangue, pela parte da manhã, meio-dia, tarde e também à noite. Amém? Vamos se despedir com a paz do Senhor Jesus.

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1: Muito bem, ouvintes em São Paulo, 21 horas com 44 minutos. O nosso irmão Edson, nosso querido ouvinte via WhatsApp, ele mandou aqui também um testemunho aqui maravilhoso. Ele conta que a esposa dele estava grávida e nessa gravidez ela teve 3 quedas. Foi algo assim que aconteceu de repente, ela teve uma queda, ela caiu, ela estava grávida. E foi uma gestação, assim, muito complicada, diz ele. Ela teve essas 3 quedas, caiu, começou a perder ali o líquido, mas ele conta que foi correndo para o hospital. E na medida que ele foi correndo, ele foi orando, ele foi pedindo a graça, a misericórdia, foi pedindo o livramento, e ele conta que não deu nada, graças a Deus. Isso aconteceu agora no mês de dezembro, e ele está contando aqui para nós através do WhatsApp. E ele conta que em janeiro, fevereiro, o filho nasceu, ele nasceu com uma astesia no esôfago. Ele está dizendo aqui, ele teve também uma apneia, e o médico induziu o parto, né? Então, ele conta que foram orando também e o Senhor concedeu aí a grande vitória para a mãe, para a criança. É, teve ali a garganta, né, com complicações, foi faltando ali também paciência, né, porque devido a essa luta que ele passou, qual pai, qual mãe que não fica, né, muito preocupado. E ele conta então que ele orou a Deus, ele pediu a misericórdia e o Senhor então concedeu a bênção, o milagre na vida da esposa, na vida da sua criança, ela que ficou até internada até o mês de março no hospital, mas Deus concedeu aí a grande vitória. Então fica aqui o testemunho do nosso ouvinte, o Edson Gregório Pereira Soares. Ele está agradecendo a Deus aqui pelas bênçãos recebidas, por esse grande livramento que o Senhor concedeu aí na vida da esposa dele, na vida da sua criança, e tudo vai bem agora para a glória de Deus, nosso eterno Pai. Foi um grande livramento que o Senhor concedeu na vida deles, em nome de Jesus. Então Deus abençoe nosso irmão Edson que está enviando aqui esse testemunho via WhatsApp. Ele é de Ribeirão Preto, ele mora lá no bairro Parque das Sombraias. Edson Gregório Pereira Soares. Ficamos aqui agradecidos pelo seu testemunho de bênçãos relatado aqui através do programa Voz da Libertação. Agora em São Paulo são 21 horas com 47 minutos. 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Vai acontecer agora no dia 25 de julho, às 15h, na Sede Mundial, com o tema Pedrinhas do Reino. Cada criança é uma pedrinha preciosa nas mãos do Rei, sendo lapidada para brilhar e fazer a diferença neste mundo. A ministração fica por conta da tia Débora Miranda e participação do Pequeno Galileu, Coral Kids e muito mais. 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Muito bem, em São Paulo, 21h50. Deus abençoe pelo carinho, pela audiência. Muitas pessoas aqui participando, muitas pessoas interagindo conosco. Vai deixando o seu pedido de oração, porque daqui a pouquinho nós estaremos então orando, fazendo aquela oração que acontece todos os dias aqui através do programa. A oração do encontro com Deus. Precisa do milagre? Precisa da bênção de Deus? Então ouça agora esse lindo testemunho que vai impactar a sua fé.
2: Paz, Senhor Jesus, irmãos, esteja hoje e sempre com todos vocês. Meu nome é Luciana, sou de BH. Há mais ou menos uns 3 anos atrás eu tive uma depressão e é uma dor que eu não desejo para ninguém, que não é uma dor que você trata com remédios que logo vai passar. É uma dor da alma, e a dor da alma é uma dor terrível, que eu não desejo para que ninguém passe por isso. Eu como cristã nunca imaginei que eu pudesse passar por isso, porque eu não acreditava. Quando eu via alguém falar que estava com depressão, eu criticava. Eu falava que isso era frescura, né? É que a pessoa estava precisando de Deus. E não se trata disso, até que isso aconteceu comigo. Então, é uma doença que é silenciosa, né? Que você vai guardando coisas, e isso uma hora explode. Né? Eu fiquei muito magra, mesmo. Eu não comia, eu tinha nojo da comida, eu só chorava, eu queria ficar isolada. E quando eu tinha que trabalhar, eu passava maquiagem para ninguém notar a minha tristeza. Então, por dentro eu estava gritando, pedindo socorro o tempo inteiro. Meus parentes não me apoiou, não me via trancado no quarto, não fazia nada. Eu só ouvia que eu estava ficando louca. Né? Outras falavam que isso era uma palhaçada, que eu estava fingindo. Né? E fora na rua. Né, os amigos, né, amigos não, colegas, me chamavam de caveirinha, de tão magra que eu fiquei. E eu não confiava em ser humano nenhum, em ninguém mesmo. Até que o Senhor Jesus enviou um rapaz que sentou ao meu lado no ônibus, depois de me ver surtar, totalmente surtada, chorando muito na estação, e as pessoas me olhando, que eu surtava. Saía correndo pela rua, eu chorava muito, demais da conta, né, às vezes eu gritava a Deus, Senhor, Senhor, tira minha vida, porque eu não quero isso mais, não aguento mais, Senhor, não aguento mais. E a vontade de tirar minha vida era muito grande, muito grande. Eu já tentei pular de uma passarela, eu já tentei. O tempo todo o diabo coloca na sua cabeça, você tem que tirar a sua vida. Né? Até que essa pessoa sentou do meu lado e me viu ouvindo louvor, que a única coisa que me acalmava, apesar de estar longe da igreja, era o que me acalmava. E ele viu o meu desespero, sentou do meu lado e pediu para que me desse a palavra do Senhor Jesus. Eu aceitei, ele me viu louvores E todos os dias ele me enviava a palavra do Senhor, né, e louvores, e passando a acompanhar. Né. E com o tempo, para a honra e glória do Senhor Jesus, ele trouxe a minha fé de volta em Deus, por ser um homem de Deus. Né. Sou livre em Cristo Jesus, sou liberta dessa depressão. E é isso, irmãos. Né, o Senhor é a cura, é o remédio. Então, se tem alguém que está passando por isso, procura a ajuda sim. E busca o Senhor Jesus, que Ele é o médico dos médicos, que vocês vão sair dessa. Que a paz do Senhor Jesus seja com todos vocês. Muito obrigada.
1: Ouvintes, 21:54. Agora o testemunho da Luciana. Ela conta que sofreu através da depressão. Isso aconteceu mais ou menos há 3 anos atrás. Ela teve a depressão e, segundo ela, é uma dor terrível, uma dor na alma, a qual ela não deseja para ninguém. Você já começa a imaginar comigo, né, como é difícil, como é complicado a pessoa que vive o estado de depressão. Então, a depressão, nós sabemos, é uma doença psiquiátrica crônica, caracterizada, né, por tristeza profunda, perda de interesse e falta de energia. E a depressão, ela afeta o corpo, o humor, os pensamentos, e não deve ser confundida com a tristeza passageira. Alguém vai dizer assim, ah, mas é coisa momentânea, ela está passando por um momento difícil, daqui a pouquinho ela vai estar bem de novo. Não, é uma coisa que fica sobre a vida da pessoa e vai ganhando espaço, vai ganhando, digamos assim, o tempo da pessoa. A pessoa, no caso, ela precisa então ter um acompanhamento especializado. E no caso aqui da nossa irmã, as pessoas zombavam dela, riam dela, achavam que ela estava brincando, que ela estava de brincadeira. Nesse sofrimento, diz ela, ela acabou perdendo peso, ela acabou ficando bem magrinha. Ganhou, inclusive, lá dos amigos, entre aspas, né, diz ela, ganharam apelido. As pessoas riam dela, debochavam dela, dizendo, olha, lá vem lá a magrinha. Mas nunca se interessaram em saber a verdadeira causa pelo qual ela havia emagrecido, ela estava naquele sofrimento, ela tentou várias vezes tirar a sua própria vida, ela achava que tirando a vida os problemas terminariam, acabariam, ela viveria então em paz consigo mesma, mas ela estava, claro, completamente errada. E ela começa então a sofrer, a chorar bastante, a viver uma vida assim de solidão. As pessoas realmente se afastaram dela, inclusive os parentes, os familiares. Não entendiam a razão daquele sofrimento. Por mais que ela se expressasse, por mais que ela falasse, olha, eu estou sofrendo, eu preciso de ajuda, eu preciso de uma mão amiga, mas as pessoas se afastavam dela. E ela ficava então na solidão, ficava então depressiva. Eu creio que procurou até mesmo ajuda médica, mas nada resolveu. Foi quando ela tentou tirar a sua vida mais uma vez. Uma pessoa evangélica olhou para ela, olhou a situação, percebeu que ela precisava de apoio, que ela precisava de alguém para falar com ela, para conversar com ela naquele momento. E aquela pessoa então coloca um louvor, e o louvor foi acalmando o teu coração. O louvor era algo que ela sempre usava para tentar amenizar os problemas. Ela ouvia o louvor e como que ela ouvisse aquele louvor, aquela canção, o Senhor começasse então a trabalhar no íntimo do teu coração. Você começa a entender, né, como é difícil, como é complicado uma pessoa que vive no estado de depressão. Ela ficou completamente só, abandonada. E esse irmão agora, esse amigo, se aproxima dela e começa a ajudá-la na oração, através dos louvores, enviando mensagens bíblicas, enviando versículos, e ela foi se apegando à palavra de Deus. Na medida que ela foi se apegando, na medida que ela foi dando lugar, abrindo o teu coração para entender, para compreender a vontade de Deus para com ela, o Senhor então fez a obra. Ela foi liberta da depressão e agora está aqui. Você ouviu agora o testemunho dela? Ela acabou de relatar a sua história, a sua experiência com Deus. Ela venceu a depressão. O Senhor a ajudou. O Senhor a transformou. E agora ela tem uma vida de paz. Ela tem uma vida abençoada. Mas graças a Deus, que ela deu lugar a Deus, para que o Senhor pudesse, de alguma forma, trabalhar no teu coração. A depressão caiu por terra. Esse mal que assola é a doença, né, digamos assim, do século XXI. Ela ataca tanto pessoas ricas, pessoas pobres. Ela não vê pessoas para a condição, muitas vezes, humana ou social, para poder atacar o ser humano. Então, muitas pessoas hoje estão acometidas da depressão. Talvez você esteja também com essa doença, está me ouvindo agora. Olha, Deus, Ele é poderoso para abençoar a sua vida. Coloque a sua vida no altar de Deus. Busque ajuda, busque a palavra, busque como a nossa irmã buscou, através do louvor, através dos versículos bíblicos. E isso ajudou muito para que ela pudesse vencer, então, a depressão. Nós estamos aqui em São Paulo, exatamente aqui na Avenida do Estado, 4568, aqui no bairro da Liberdade. Nós temos um imenso prazer em poder estar te ajudando, orando pela tua vida, orando em favor da sua saúde mental, emocional, para que o Senhor venha conceder um grande milagre na sua vida. Então venha estar conosco. Jesus, Ele garante a bênção, Ele garante a grande vitória. Agora em São Paulo, 22 horas em ponto, vamos então à identificação das nossas emissoras e daqui a pouquinho retornaremos com todos vocês.
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5: 22 horas e 2 minutos.
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1: Ouvintes, 22:07. Chegou o momento da oração do Encontro com Deus. A oração é um convite para nós abrirmos então o nosso coração e esvaziarmos todas as nossas ansiedades e buscar também a nossa intimidade com o nosso Criador. Isso é oração, é falar com Deus. Eu aprendi que a oração é o oxigênio da nossa alma, para que a gente possa estar vivo com a fé, né, no Senhor, acreditando nas suas maravilhas, acreditando naquilo que Ele pode fazer em favor das nossas vidas. É necessário orar, é necessário buscar a presença de Deus. E como eu disse há pouco, através da oração a gente vai se esvaziando, a gente vai colocando para fora os nossos medos, as angústias, as tribulações da vida. Por isso que é importante o diálogo. Você não pode guardar tudo para você. Você não pode ficar só você no sofrimento, achando que muitas coisas não tem mais jeito, que não tem solução. Mas na medida que você começa a conversar, dialogar, colocar para fora, inclusive com o nosso Deus, as coisas então começam a melhorar para a sua vida. A Bíblia está aberta aqui no livro de Salmos, capítulo 46, verso 1, uma palavra conhecida. E diz assim a palavra de Deus: Deus é o nosso refúgio e fortaleza. Ele é socorro bem presente nas tribulações, na hora da angústia. Se prepare agora para o momento da oração. Bondoso Deus, maravilhoso eterno Pai, mais uma vez, Senhor, nos colocamos na Tua presença. Mais uma vez, Senhor, queremos pedir perdão, ó Pai, pelos nossos pecados, por aquilo que havíamos cometido, Senhor. A Tua palavra diz que o pecado faz separação entre nós e o Senhor. Mas na medida que oramos, na medida que buscamos, na medida, Senhor, que reconhecemos as nossas falhas, que abrimos, Senhor, o nosso coração, o nosso entendimento, a entender, a compreender a Tua palavra, a Bíblia diz, Senhor, que os nossos pecados são perdoados. E a nossa oração, Senhor, é ouvida, é respondida pelo Senhor. Meu Deus, eu oro, eu apresento aqui, Senhor, a vida deste ouvinte, a vida, Senhor, deste homem, desta mulher, a vida, Senhor, desta querida família, desta pessoa que ora, Senhor, juntamente conosco, essa pessoa que entendeu a visão, meu Deus e meu Pai, agora está dialogando com o Senhor, está falando, está colocando para fora os seus medos, as suas ansiedades, está colocando para fora, meu Deus, todo o seu sofrimento. Meu Deus, responde agora, atende, meu Deus, o clamor deste homem, desta mulher, o clamor, Senhor, dos ouvintes do programa Voz da Libertação, desta pessoa que se encontra enferma, doente, com muitos problemas no lar e na família, pessoas, Senhor, com problemas no teu casamento, na vida, Senhor, aleluia, sentimental, conjugal, até mesmo, Senhor, material. São pessoas que estão agora, Senhor, orando, estão clamando, estão fazendo jus, Senhor, a tua palavra que diz que o Senhor é o nosso refúgio, a nossa fortaleza, o Senhor é o socorro bem presente na hora da angústia, até vida, Senhor, entrar em contato conosco, já testemunhando também da cura da depressão. Sim, meu Deus, que maravilha, o teu poder, é a sua graça, é a sua misericórdia, o Senhor está curando, o Senhor está libertando, o Senhor está abrindo as portas, Senhor da glória, para aquele e para aquela que acredita, Senhor, na tua palavra. Meu Deus, vai de encontro, meu Deus e meu Pai, visita aquela UTI agora, aquela CTI, aquela enfermaria, aquele quarto, meu Deus, do hospital, onde está lá, Senhor, aquela vida, muitas vezes, agonizando devido à dor, devido ao sofrimento. São pessoas, meu Pai, que fazem hemodiálise, são pessoas que sofrem, meu Deus, através de enfermidade dos rins, Senhor da glória. Meu Deus, vai curando, vai libertando, vai repreendendo a surdez, vai repreendendo, Senhor, a mudez, a paralisia, paralisia, a cegueira, joga por terra toda a infecção, toda a inflamação. Meu Deus, vai tocando desde a planta do pé até o alto da cabeça deste homem e desta mulher. Visita esta vida agora, Senhor. Meu Deus, entra com o toque da cura, com o toque, meu Deus, que liberta, cuja palavra diz que as mãos do Senhor não estão encolhidas para que não possa salvar, nem tampouco, Senhor, os seus ouvidos agravados para não poder ouvir, meu Deus, o clamor desta igreja, o clamor deste ouvinte que agora lhe busca, meu Deus e meu Pai, que coloca a tua fé em prática diante do Senhor, que coloca agora a sua fé, meu Deus, em prática diante do Deus Criador, do Deus Libertador, daquele que enviou o teu Filho amado, Jesus Cristo, para que todo aquele que nele crer não pereça, mas tenha a vida eterna. Sim, meu Deus e meu Pai, nós te pedimos, Senhor, nesta noite, para que o Senhor venha, Senhor, visitar cada vida, Senhor, cada lar, cada família, as pessoas que estão desempregadas, as pessoas que estão, Senhor, aflitas, as pessoas que sofrem através do medo, através da síndrome do pânico, da depressão, da esquizofrenia. Senhor, vai libertando, vai jogando por terra toda obra contrária, toda obra maligna, joga por terra todo o ouro gordo, toda inveja, toda maledicência, Senhor, nesta noite, libertando este homem, esta mulher, de todo mal, meu Deus e meu Pai, de toda sorte de males, dos vícios das drogas, do vício da bebida, da pornografia, de tudo aquilo, meu Deus, que não provém de ti, ó Deus Jeová. Meu Deus, estenda as tuas mãos em favor do teu povo, em favor da tua obra, em favor, ó Deus, da tua igreja, em favor dos seus filhos e das tuas filhas, meu Deus e meu Pai, não somente aqui em território nacional, mas em outros países da terra, em outros continentes, Senhor, na Oceania, na América do Norte, na América do Sul, nos países, meus Deus, asiáticos, na Europa, Senhor, vai visitando, vai abençoando, Pai, o teu povo, abençoando a igreja pentecostal, Deus e amor, que tem levado, meu Deus, a tua palavra, que tem levado, meu Deus, um evangelho genuíno que salva, que liberta, que transforma, meu Deus e meu Pai. Meu Deus, abençoa a igreja perseguida, abençoa, Senhor, aquelas pessoas que sofrem retaliações, perseguições, por tão somente adorar ao Senhor e Salvador Jesus Cristo. Meu Deus, seja com ele, seja com ela, Senhor, peleja, peleja pela tua obra, peleja pela tua igreja, abençoando, meu Deus, todos os departamentos, abençoando os pastores, os obreiros, a nossa diretoria executiva, deliberativa, abençoando aqueles que estão na frente do trabalho, os grupos, meu Deus, de louvor, os grupos, meu Deus, de adoração, os grupos, meu Pai, de visitas, meu Deus, de evangelismo da tua obra, Senhor da glória, vem capacitar, vem encher, ó Deus, do teu poder, vem encher, ó Deus, do teu Espírito Santo, este ouvinte, Senhor, que agora ora, que agora pede, meu Deus, aleluia, o discernimento, ele pede até mesmo os dons espirituais, meu Deus, para ser usado, ó Deus, na tua presença, para edificação, Senhor, da tua obra, para edificação, Senhor, da tua igreja, Jesus querido, ajuda-nos, ó Deus, a ficarmos firmes, a sermos constantes, meu Deus, na tua obra, na sua presença, porque do Senhor vem a bênção, do Senhor vem a recompensa, do Senhor vem a grande vitória, Senhor, manda poder, derrama do teu Espírito Santo, aviva, Senhor, a tua obra, aviva a tua igreja, no meio dos anos a notifica, lembra-te, Senhor, na ira, de que somos pó, de que somos humanos, de que somos, meu Deus, agora pecadores, nos ajuda, meu Deus, a se fortalecer cada dia mais, na presença santa do Senhor, e Salvador Jesus Cristo, a fim de fazer, ó Deus, a tua vontade, a vontade santa do Senhor, e Salvador Jesus Cristo, meu Deus, eu oro em favor, ó Deus, das polícias civis, militar, da guarda metropolitana, em favor do exército, em favor da marinha, em favor da aeronáutica, em favor, ó Deus, das fronteiras, Senhor, do nosso país, meu Deus, em guardar a pátria brasileira, venha abençoar, meu Deus, os nossos governantes, aqueles que estão, Senhor, representando esta nação diante do mundo, meu Deus da glória, abençoa os novos convertidos, abençoa aqueles irmãos e irmãs que já te aceitaram e estão, Senhor, aleluia, tendo discipulado, e estão aprendendo acerca do batismo, estão, Senhor, se preparando, porque eu creio, meu Deus, no dia da grande vitória, do grande milagre, onde a palavra, meu Deus, mais uma vez, irá se cumprir na vida dos nossos irmãos e irmãs novos convertidos. Meu Deus, eu oro pela equipe do programa Voz da Libertação, pelos operadores, pelos técnicos, Senhor, pelos locutores, apresentadores, sim, meu Deus, pelos diretores, Senhor da Glória, que através do rádio, meu Deus, tem anunciado também a Tua palavra, através dos cultos, meu Senhor, através das grandes concentrações, aqui no Templo da Glória de Deus em São Paulo, na campanha, meu Deus, da oração, a partir da 00h, vem utilizar, meu Deus, o Teu servo, a Tua serva, vem utilizar os pastores, meu Deus, que estão orando todos os dias, meu Deus, pelas madrugadas, fazendo até mesmo vigílias nos finais de semana, Senhor, meu Deus da Glória, visita o órfão, visita a viúva, visita, Senhor, aquele que está desamparado, aquele que se encontra desempregado, meu Deus, abra as portas, Senhor, do bom emprego, do salário digno, recompensador, meu Deus, eu creio na Tua providência, o Senhor é um Deus provedor, o Senhor é um Deus maravilhoso, a Sua palavra diz, meu Deus, agora é que Abraão foi chamado, Abraão saiu da Tua terra, ele saiu da Tua parentela, o Senhor o chamou para o sacrifício, o Senhor o chamou para ser provado, sim, meu Deus, sim, meu Pai, o Senhor no momento, aleluia, em que ele iria desejar, Senhor, o golpe certeiro, tirando a vida do Teu filho Isaque, o Senhor bradou dos céus dizendo, não faças tal, Abraão, porquanto provastes que temes a Deus, e ele creu, Senhor, na providência, ele creu, Senhor, na Tua palavra, e o Senhor preparou o cordeiro para ser colocado no lugar do Teu filho Isaque, ali houve, Senhor, adoração, ali houve, meu Deus, agora, aleluia, a certeza de que o Senhor provê todas as coisas, de que o Senhor abre as portas, de que o Senhor levanta agora o caído, o necessitado, o aflito, o Senhor transforma os corações, o Senhor converte, meu Deus, essa tristeza em alegria, visita, Senhor, aqueles que estão enlutados, aqueles que perderam entes queridos, aqueles que estão chorando pela perda, meu Deus e meu Pai, visita a Silvanília, Senhor, a Tua casa, a Sua família, a Sua parentela, visita, Senhor, todos aqueles que sofrem, todos aqueles que padecem, meu Deus e meu Pai, neste momento crítico e difícil, que é a perda, meu Deus, Senhor da Glória, Jesus maravilhoso, nós oramos, meu Deus, em favor de todos os homens, assim ensina, Senhor, a Tua palavra, nós oramos por aquele que está atrás das grades, pelos presidiários, meu Deus, nós oramos, Senhor, para que haja conversão, transformação, para que haja bênção sem medidas, em nome de Jesus Cristo, eu abençoo, meu Pai, no Teu nome, é no nome de Jesus Cristo, que nós, meu Deus, fazemos, segundo, ó Deus, a Tua palavra, para que esta vida receba a bênção, a vitória, o grande milagre dado pelo Senhor e Salvador, Jesus Cristo, meu Deus, visita agora, visita, Senhor, o Cândido, a Maria, a Natália, Senhor, a Débora, a Neia, visita Urias, acerta, Senhor, o ouvinte Valdir, a Gislane Moraes, a Yasmin, visita Ezequiel Tomás, Senhor, o Joel Moraes, a Iraildes, a Romélia, a Ivani, a Simone Maria, Senhor, o Carlos Sampaio, a Maria Helena, a Maria Chardosi, o Ricardo, visita também, meu Deus, o Rair, visita o Edson, visita a Maria, a Janine Machado, enfim, Senhor, todos os ouvintes do programa Voz da Libertação, nós apresentamos, Senhor, meu Deus, o Luiz de Soto, nós apresentamos a Nádia Maria, nós apresentamos a Lenira Aparecida Afonso, a Ana de Mogi das Cruzes, a Josiane Lima, Senhor, a Vânia de Campo Limpo, ela diz que ama a programação, ela ama esta obra, Senhor, que o Senhor levantou, ela pede oração em favor do Teu lar, em favor da sua querida família, meu Deus, o Washington, lá de São José dos Campos, Senhor, ele pede oração em favor do Teu casamento, em favor do Teu lar, em favor da Tua família, visita Bento, Sidneide, Tabapuã, São Paulo, o Edson Neves, o Johnny Martins Alves, Senhor, que pede por uma porta aberta, pede, meu Deus, pela prosperidade financeira, abençoa Josias, meu Deus, abençoa Célia, que pede oração em favor da mamãe, a Júlia Alves de Almeida, na área da saúde, vem dar, meu Deus, a grande vitória, vem confirmar o milagre, Senhor, na vida de cada ouvinte, na vida de cada pessoa que agora participa, Senhor, deste momento glorioso, meu Deus, de oração. São pessoas de perto, são pessoas de longe, são pessoas sendo agora alcançadas através do rádio, através do programa Voz da Libertação, os irmãos internautas, Senhor, que a larga distância, através da internet, também tem, Senhor, essa oportunidade de descer à casa do oleiro, de descer na presença do Senhor e Salvador Jesus Cristo, meu Deus, abençoa o Rogério Alves Luso, visita, meu Deus, a tua família, eles são, Senhor, de São Luís do Maranhão, o William, quem trouxe, meu Pai, que enviou uma oferta de amor, todos aqueles que fizeram o propósito nesta quinta-feira, os mantenedores, os ajudadores desta grande obra, os dizimistas, Senhor, meu Deus, multiplica, meu Deus, transforma, meu Deus, abre as portas e confirma, meu Deus, a grande vitória, abençoa a nossa presidente mundial da Igreja Deus e Amor, a nossa irmã Eleni Miranda, meu Pai, na família Miranda, a vida do pastor Lorival de Almeida, Senhor, cobra o teu servo com teu sangue e confirma, meu Deus, a grande vitória, é o que nós te pedimos, Pai, é o que nós te agradecemos, certos, da bênção e da grande vitória, em nome do Pai, em nome do Filho, em nome do Espírito Santo de Deus, amém, Senhor, e amém, Senhor Jesus.

0: me abraça, Senhor. Cantora Débora Miranda, aqui no programa Voz da Libertação. Em São Paulo, 22:25. Deus abençoe você, querido ouvinte, que tem orado conosco. Você que tem feito neste momento essa oração diante de Deus. Fui curado, liberto. Entre em contato conosco agora via WhatsApp 11 98292-3392. Queremos ouvir o seu testemunho, a sua experiência com Deus através dessa oração que foi feita agora diante do Pai, do Filho e do Espírito Santo de Deus. 22:26. Quero aqui também mandar um alô para o nosso irmão Jó, lá de Francisco Morato. Toda a sua família sintonizada aqui no programa Voz da Libertação. A nossa irmã Silvanira, lá de Vila... De Franco da Rocha, da Vila Bazu. Isso mesmo, ela entrou em contato conosco, está me pedindo oração e nós apresentamos ela aqui e toda a família na presença do nosso Deus. Agora eu quero chamar a atenção das pessoas que vão aceitar a Jesus como Salvador das suas almas. Você que teve esse momento com Deus, você já está caminhando, já está ouvindo o programa, mas ainda não tomou a decisão, você ainda não aceitou Jesus como seu único e suficiente Salvador da sua alma. Talvez estou falando com pessoas também que, de repente, se afastaram do caminho do Senhor, se afastaram da igreja, agora estão apenas em casa, e o Senhor, Ele quer que você retorne, Ele deseja que você volte mais uma vez para a sua presença, porque o Senhor quer fazer a obra grande acontecer na sua vida. Então você, querido ouvinte, que vai tomar essa decisão, você que vai aceitar a Jesus como teu Salvador, você que vai estar agora reconciliando com o Senhor, eu gostaria que você fechasse agora os seus olhos, que você ligasse agora o teu pensamento lá no trono de Deus, na presença do Senhor agora. Eu imagino aquele trono branco, é fé, ouvintes. Eu imagino o Senhor naquele trono branco, ao lado dele está quem? O Senhor Jesus, o nosso advogado perante o Pai. Glória a Deus. Fechou os olhos, ligou o pensamento com Deus, repita comigo então essas palavras. Diga: meu Deus, meu Pai, perdoa agora os meus pecados. Senhor, escreve o meu nome lá no céu, no livro da vida, e sela, Senhor, com teu precioso sangue para o grande dia da vida eterna. Senhor Jesus, me ajude, me sustente na sua presença, porque eu creio que a partir de hoje tudo mudará na minha vida. Amém e amém, Senhor Jesus. É verdade, tudo vai mudar. Agora você tomou essa decisão tão importante, entre em contato conosco, 11 98292-3392, ou pelos canais oficiais que agora vai ser passado agora no ar para você anotar direitinho o nosso e-mail. Eu quero aceitar Jesus, e vai ser uma bênção de Deus, aquilo que Deus estará fazendo a partir de hoje, na sua vida, na sua casa e na sua querida família. Você pode procurar também o pastor mais perto aí da tua casa, procura o pastor e diga: pastor, eu aceitei Jesus, eu me conciliei através do programa Voz da Libertação. E o pastor vai te dar aquele abraço de boas-vindas, a igreja vai te receber com muito júbilo, com muita alegria no coração, e você vai crescer na graça e no conhecimento de nosso Senhor e Salvador Jesus Cristo. Que Deus te abençoe, amado ouvinte, em São Paulo, 22:29.
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0: Em São Paulo, 22 horas com mais 30 minutos. 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
1: 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Educação no lar. O respeito ao próximo é ensinado dentro de casa. As boas maneiras e a educação básica começam na sala de estar e não nos bancos da escola. Aliás, a escola ensina as matérias, mas os valores éticos são moldados pelo exemplo dos pais. Crianças que aprendem a dizer por favor e obrigado em casa levam isso para a vida toda. O modo como os pais tratam os vizinhos, o caixa do mercado, é observado pelos filhos. A cortesia e a honestidade são virtudes que se aprendem na repetição e na prática diária. Não jogar lixo na rua é uma lição de cidadania que começa no cuidado com o próprio quarto. Corrigir atitudes egoístas desde cedo é o que previne a formação de adultos arrogantes e amargos. O respeito às autoridades públicas e aos mais velhos nasce no respeito ensinado na família. A obediência aos pais é a base para o cumprimento de todas as outras leis da vida em grupo. A responsabilidade de formar cidadãos de bem não pode ser repassada para os professores. O sucesso de uma nação é o reflexo direto da moral e dos princípios vividos dentro dos lares. A família sólida é a maior e melhor escola de formação de caráter que existe no mundo. Planejamento escolar. A participação dos pais é a base do sucesso do aluno. O ano letivo exige muita disciplina, e não apenas do estudante, mas da família toda. Acompanhar os cadernos e as agendas diariamente demonstra o interesse pela vida escolar. O filho se sente amparado e motivado quando sabe que os pais valorizam o seu esforço. E não basta apenas comprar o material. É preciso reservar um tempo para tirar as dúvidas e estudar junto. O ambiente de estudo em casa deve ser claro, silencioso e organizado para o foco. As reuniões de pais e mestres são fundamentais para alinhar o comportamento e o ensino. Então, quando o filho apresenta dificuldade, a crítica pesada deve ser trocada por ajuda prática. Criar um horário fixo para a lição de casa evita conflitos e a procrastinação dos deveres. A parceria entre a escola e a casa forma uma rede de proteção e de incentivo imbatível. O investimento de tempo na educação é o caminho mais seguro para um futuro promissor. A sabedoria para guiar os estudos afasta o desânimo e a tentação do abandono escolar. O orgulho de ver um filho formado começa na dedicação diária da leitura e das tarefas.
2: Vinte e duas horas e 34 minutos.
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4: Espaço Eu e Mais Um, mais uma vez no seu rádio. Estamos aqui muito satisfeitos pelo resultado que nós estamos tendo, de tantas pessoas nos escrevendo, até mandando aí para a minha página no Facebook, no Messenger, pelo, vamos dizer, o sucesso, entre aspas, né? Dessas pessoas serem assistidas por vocês e tendo resultado de transformação de vidas que está acontecendo através do poder da palavra de Deus que você está transmitindo. Hoje eu quero continuar falando sobre o discípulo e a missão de discipular. Nós estamos falando que nós precisávamos ter um ambiente favorável de amizade, de comunhão com os novos convertidos, né? E nós falamos compartilhar o quê com o novo convertido? É claro, com a palavra de Deus, mas você pode compartilhar, primeiramente, a sua vida, a sua experiência, né? Através da sua própria experiência, você sabe que um novo convertido, ele só permanece na igreja quando ele se sente amado, quando ele se sente aceito. Porque muitos chegam na igreja, até mesmo nem conhecem a Cristo, se sentem sozinhos. Eles sentam no último banco da igreja, ficam lá, né, esperando o que vai acontecer agora. É um ambiente que ele nunca esteve, ele não conhece nada, não conhece ninguém. Então é necessário este acolhimento, não somente aos novos convertidos que já aceitaram Jesus, mas também aqueles que acabaram de chegar na igreja, estão carregados de problemas, estão desesperados, estão tristes, muitas vezes não são abraçados, não vem um sorriso no rosto dos crentes que estão ali. Isso precisa mudar, né? E quando você aceita Jesus, você sente isso, não é verdade? Ah, agora eu tenho que ir na igreja, mas será que eu vou ter amigos lá? Não. É importante trazer essas pessoas ao convívio de outros irmãos que já estão lá na igreja. Se relacionar com ele, né? Se envolvendo e também trazendo o novo convertido a ser envolvido com esta grande família cristã, né? Um envolvimento emocional, espiritual e também social. Nós não podemos ser crentes e não temos um convívio social. Eu digo, por exemplo, a gente não tem amizades com pessoas do mundo, a gente não vai em bailes, em baladas. Onde é o nosso momento social? Também na igreja. Após o culto, a gente pode tomar um chá juntos, a gente pode conversar, a gente pode tirar uma foto, a gente pode... Esse é o nosso momento social. E o novo convertido tem que estar envolvido nesta roda de amizades. Não podemos deixar de fora aquela pessoa que acabou de aceitar Jesus, ela está ali isolada, sentada, não conhece quase ninguém. Pode ser a segunda ou terceira vez que ela esteja ali, não conhece ninguém, vamos abraçá-la. Não é verdade? É nosso dever, como o de cada membro da igreja, promover este ambiente gostoso de acolhimento, né? Mesmo que alguns crentes não hajam assim, vamos fazer a nossa parte, amar os novos convertidos e ter comunhão com eles. Aliás, você se lembra do dia que você foi alcançado por Jesus? Pense, como foi seu crescimento desde então? Poderia ter sido melhor o tratamento e os cuidados dos irmãos ali da igreja? Então vamos nos empenhar para que as pessoas que você está ganhando para Cristo recebam os cuidados necessários a um crescimento sadio na fé e na comunhão com a igreja. É assim que deve ser o relacionamento cristão. A Bíblia diz em 1 João 3,16, nisto consiste a caridade, quer dizer, o amor, que ele deu a sua vida por nós e nós devemos dar a nossa vida pelos nossos irmãos. Ixi, isso aqui está muito forte. Dar a nossa vida pelos irmãos? Bom, é a palavra de Deus quem está dizendo, não sou eu. Então, irmãos, vejam que a primeira coisa que faz o novo convertido a permanecer na igreja é o acolhimento, ele se sentir pertencente àquele grupo de pessoas daquela igreja. Então, preste atenção nisso. Aceitou Jesus, não é somente ali abraçá-lo, tal, não, é prosseguir esse discipulado, esse acompanhamento, esse acolhimento desde que ele saiu ali da igreja, acabou aquele culto, já começa o discipulado. Vamos prosseguir falando, muita coisa temos a aprender ainda. Por enquanto é só, se despede Débora Miranda, na paz do Senhor Jesus, e o nosso WhatsApp eu deixo para vocês, 119-8292-3392. Até a próxima oportunidade.
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Muito bem, 22 horas com 45 minutos. Deus abençoe o carinho de todo o povo de Deus. Lá em Franco da Rocha, nossa irmã Silvania, nossa irmã Neide Marçal, Wellington, o Hélio, a Tânia, a Casilda, a Rose, Ana Paula, nossa irmã Eliane, todo o povo de Deus aqui ligadinho no programa Voz da Libertação. Também o Jó, lá em Francisco Morato, também participando aqui, a nossa irmã Ginalva, toda a sua querida família, também de Francisco Morato, a nossa irmã Ana Joaquina, povo de Deus ali de Laranjeiras, Caieiras, a nossa irmã Darcy da Cunha, o esposo Expedito, toda a família também, sintonizando aqui no programa. E lembrando que a nossa igreja Deus Amor de Laranjeiras está localizada ali na Avenida Pauliceia, 624, em Laranjeiras. Todos os dias tem culto, tem campanha, sempre um homem de Deus, uma mulher de Deus ali pregando a palavra e orando também pelos dons do Espírito Santo. Lá em Francisco Morato, nós temos aqui a participação do nosso irmão Alexandre, e lembrando que dia 25 de julho, nós temos ali no Central, na Central Parque 120, a grande vigília Aviva Jovens. Estará pregando a poderosa palavra de Deus o diácono Carlos Eduardo, diretamente de Diadema. Ele vai estar lá em Francisco Morato pregando a palavra de Deus na vigília Aviva Jovens. Vai acontecer no dia 25 de julho, a partir das 11 da noite. Então,

0: convite para você, morador de Francisco Morato, morador de Franco da Rocha, morador aí dos bairros e cidades adjacentes, para então participar aí dessa grande e poderosa vigília que tem o apoio do Expansão, mulheres de fé, homens de fé, enfim, todo o povo de Deus aí reunido para buscar então a presença do Senhor e Salvador Jesus Cristo. O endereço da nossa igreja central do PAG 120 Francisco Morato é Rua Maria das Dores Aguiar, número 25, no Parque 120, em Francisco Morato. Quem faz o convite é o nosso irmão Alexandre e também o pastor responsável, o nosso querido irmão pastor Tarcísio e a sua esposa Eliane. Então não perca essa oportunidade de receber a bênção de Deus através dessa grande e maravilhosa vigília. A nossa irmã Terezinha, o Antônio Pedro, lá no Jardim dos Eucaliptos, em Caieiras, também participando. Deus abençoe todos vocês, viu? Casal abençoado aí na presença de Deus, sempre ligadinho aqui na nossa programação. Nós temos também a Ivani. A Ivani escreveu o seguinte: ela mandou a paz do Senhor Jesus e diz que está ligada dia e noite acompanhando o programa Voz da Libertação. Ela diz que o programa é um verdadeiro culto em seu lar. Então Deus abençoe a nossa irmã Ivani. Deus abençoe aqui pela participação e também pela audiência no programa Voz da Libertação. 22 horas, 48 minutos. Amanhã, na Vila Bazu, nós teremos então o nosso culto de libertação. Estará conosco o servo de Deus ali, pastor Adriano, pregando a palavra, orando em nosso favor. Haverá também unção com azeite em nome do Senhor Jesus. E é a grande campanha de libertação da nossa igreja regional de Vila Bazu. No sábado, culto com as mulheres de fé e domingo, culto em favor da família. Nosso irmão cooperador Antônio Pedro vai estar ministrando a palavra de Deus e fazendo aquela oração especial em favor da família, em favor da sua vida. Você que mora aí em Franco da Rocha, nós estamos localizados ali na rua Dom João VI, 144, em Vila Bazu, Franco da Rocha. Vai ser bênção de Deus, hein? Deus tem preparado aí homens e mulheres de fé, pessoas que têm se reunido conosco para tão somente adorar e bendizer o nome do Senhor e Salvador Jesus Cristo. Então oremos, queridos ouvintes, um pelos outros, como ensinou o Senhor Jesus. Estamos carentes das suas orações, né? Assim como muitos ouvintes também estão escrevendo agora e estão pedindo oração. Tem pessoas que estão passando pelo vale da sombra da morte, são pessoas que estão no sofrimento, mas creia, acredite, Jesus vai mudar a sua história. O Senhor, ele é maravilhoso, ele é poderoso, ele tem assim um carinho muito especial em favor da sua, a sua vida, ouvinte do programa Voz da Libertação. Eu acho que é só isso, né? No demais, você vai acompanhar a programação, está chegando agora mais informações para você, mais um bloco de notícias, e logo após nós teremos então o culto no lar com o pastor Lourival de Almeida. Hoje ele tem um tema também muito especial, podemos dizer assim, tem um tema que diz: mantenha distância. O que será que o pastor Lourival de Almeida vai trazer nessa noite, né? Essa mensagem poderosa do coração de Deus para os nossos corações. Esse programa, ele tem a supervisão geral da nossa irmã Eliane Miranda. Os trabalhos técnicos ficou por conta do Felipe Medina e eu aqui na locução, pastor Silvio Moraes. Que Deus abençoe toda a amada audiência. Fiquem todos na paz do Senhor Jesus.
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5: 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Famílias brasileiras e endividamento. Números atingem recorde histórico e governo busca saída emergencial. Percentual de famílias brasileiras endividadas atingiu a marca de 80,4% em março. É o maior nível da série histórica da pesquisa de endividamento e inadimplência do consumidor da Confederação Nacional do Comércio de Bens, Serviços e Turismo. Esse índice avançou 0,2 ponto percentual em relação a fevereiro, quando 80,2% das famílias estavam nessa condição. Na comparação com março do ano passado, quando a taxa era de 77,1%, houve alta de 3,3 pontos percentuais. Segundo o levantamento, o cenário já é reconhecido pelo governo federal como um problema que precisa de solução imediata. Enquanto especialistas destacam que o endividamento continuará avançando até os efeitos da flexibilização da política monetária chegarem efetivamente ao consumidor final. O comitê responsável pela taxa básica de juros do país reduziu em março a taxa básica de juros do país, a Selic, de 15% para 14,75% ao ano. Essa mudança, no entanto, leva meses para surtir efeitos na economia. Além disso, a taxa permanece em patamar elevado, o que encarece o custo do crédito e tende a elevar o endividamento das famílias. Confiança do consumidor. Índice cai ao menor nível nos últimos meses e acende alerta econômico. Olha, a confiança do consumidor brasileiro caiu em abril e entrou em campo pessimista, de acordo com o levantamento da Ipsos. Esse índice de confiança do consumidor recuou de 52,2 pontos em março para 49,2 em abril. O resultado rompeu a linha de neutralidade e atingiu o menor patamar em 11 meses, de acordo com o estudo. O levantamento aponta uma retração disseminada em todos os componentes do índice, com piora na percepção sobre situação financeira, emprego, consumo e expectativas para os próximos meses. A instituição classificou o movimento como uma fadiga do otimismo. E segundo a pesquisa, 32% dos brasileiros acreditam que o país está no rumo certo. Em dezembro do ano passado, esse percentual era de 41%. O componente de expectativas que vinha sustentando o otimismo brasileiro sofreu uma correção importante. Esse movimento sugere que o consumidor parou de projetar uma melhora automática no curto prazo, possivelmente influenciado pela persistência de juros elevados e revisões para cima nas projeções de inflação de itens essenciais, como alimentos e energia, afirmam os especialistas.
6: Duas horas e 55 minutos.

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2: Glória a Deus. Eu saúdo a igreja com a paz do Senhor Jesus. Ainda de pé, meus irmãos, vamos abrir as nossas Bíblias no livro de Gênesis, no capítulo 13. Eu vou ler um versículozinho que está em 2 Pedro, no capítulo 7. Na verdade, um pedacinho de um versículo. E depois eu vou voltar lá para Gênesis com vocês. Abra as vossas Bíblias em Gênesis capítulo 13. A nossa mensagem hoje é: mantenha a distância. Ou pode acontecer com qualquer um. Deixa eu ler 2 Pedro primeiro, capítulo 2, versículo 7, um pedacinho. Depois eu vou lá para Gênesis, onde vocês estão. E livrou o justo Ló. Só preciso desse pedacinho. E livrou o justo Ló. Agora no capítulo 13 do livro de Gênesis, nós vamos dar uma passeada, meus irmãos. Coisas de família. Vamos dar uma passeada na Bíblia Sagrada hoje e vamos ver um pouquinho sobre Ló, sobre Abraão e sobre as questões que envolvem a família. Quando Deus entra na nossa casa, Deus entra na nossa casa, não é? Mas nós podemos, sem dúvida alguma, nos mantermos na presença.

E houve contenda entre os pastores de gado de Abraão e os pastores de gado de Ló. E os cananeus e os fariseus habitavam então na terra. E disse Abraão a Ló: ora, não haja contenda entre mim e ti, e entre os meus pastores e os teus pastores, porque irmãos somos. Não está toda a terra diante de ti? Eia, pois, aparta-te de mim. Se escolheres a esquerda, irei para a direita, e se a direita escolheres, eu irei para a esquerda. Sentem-se, meus irmãos, sentem-se, por favor. Sentem-se, por gentileza. Louvado seja Deus, aleluia. Vamos passear no livro de Gênesis, já que vocês estão com a Bíblia aberta, mantenham a Bíblia aberta. E a Bíblia Sagrada nos fala, meus irmãos, que Abraão estava, no caso chamava Abraão ainda, com a sua família, seus parentes, no meio do seu povo. E um dia Deus falou com ele, no capítulo 12: sai da sua casa, sai da tua terra, sai da tua parentela, sai da casa do seu pai e vai para a terra que eu te mostrarei. Eu vou te abençoar, vou te fazer de você uma grande nação, engrandecerei o teu nome e tu serás uma bênção. Os que te abençoarem serão abençoados, os que te amaldiçoarem serão amaldiçoados, e em ti serão benditas todas as famílias da terra. E assim partiu Abraão, como o Senhor lhe tinha dito. Digam comigo: e foi Ló com ele. Então nós temos aqui no capítulo 12, é um passeio, é gostoso fazer isso, é gostoso. Nós temos aqui Deus, a sensação que nós temos é que existe uma contradição nisso, não é? Deus chega para Abraão e fala: Abraão, não dá mais para continuar aqui, sua família não dá, sua casa não dá, então eu vou te levar para um lugar, mas eu quero que você fique longe da sua parentela. E Deus fala: e em ti serão benditas todas as famílias da terra. Não parece até um paradoxo, não é? Parece até uma contradição. Tem aquela sentença antiga já, que a gente tenta explicar a fé de Abraão, porque naquele tempo não é que Deus se manifestava como, assim, tendo a Bíblia hoje, um paralítico andando. Não, naquele tempo, para uma pessoa entender que era Deus que estava falando, tinha de haver realmente fé, porque não havia manifestação assim, tipo de Deus, ainda mais que ele estava na terra de Ur, dos caldeus. Então a gente sempre diz que Abraão, a sua fé se explica em partes, ou seja, por ter entrado no rol da fé, não é? Porque Abraão não sabia exatamente para onde ia. Deus falou: eu te mostrarei. Embora sua família vá ficar aqui, vou fazer de você uma grande nação. Embora sua família vá ficar aqui, todas as famílias da terra serão benditas em ti. E a Bíblia Sagrada nos diz que Abraão só fez uma coisa que aparentemente não deveria ter feito. Ele chamou seu sobrinho e foi Ló com ele. Digam comigo: e foi Ló com ele. Muito bem. No capítulo 13, logo no versículo 1, a Bíblia Sagrada fala que Abraão, então, ele subiu do Egito para a banda do sul, a sua mulher, Sara, sua esposa, e tudo que tinha, e com ele, Ló. Digam comigo: e com ele, Ló. Ou seja, Ló estava ali, parecia que estava colado, não é verdade? Até aí tudo bem. E a Bíblia Sagrada fala que Abraão já não era mais aquele homem. Deus disse: vou te abençoar, e ele já estava abençoado. Não era aquele tipo assim que saiu da sua terra com uma mão na frente, uma mão atrás. Não, não, não. A Bíblia fala que ele já era rico, já tinha gado, já tinha prata, já tinha ouro. Quando Deus manda aí, você tem fé para ir, entende que é Deus quem está falando, mesmo que você nem saiba para onde ir, se você vai, pode ter certeza que Deus vai te abençoar.

0: Deus vai contigo. E Abraão já estava riquinho. E no versículo 5 do capítulo 13, a Bíblia Sagrada nos diz que tinha outro que também já estava riquinho, já tinha os seus rebanhos, as suas vaquinhas e as suas tendas. Quem? Diga mais uma vez, quem? Estava bem na fita também, né, meus irmãos? Estava abençoado. Né? Já tinha também as suas vaquinhas, as suas tendinhas. E a Bíblia Sagrada nos diz que o local onde eles estavam ali já estava se tornando difícil, porque era muito gado, era muita fazenda, era muita coisa boa que Deus havia dado aos dois. A Bíblia Sagrada nos diz também que Abraão, ele era um edificador de altar, ou de altares. Todo lugar que ele passava, ele deixava um local de adoração. Isso a Bíblia fala de Abraão. Invocava o nome do Senhor. E não necessariamente a Bíblia tenha dito a respeito de Ló a mesma coisa. Até agora nós temos, e Ló ia com ele, Ló estava na cola dele, Ló estava se enriquecendo porque estava perto de Abraão. Você está perto de abençoado, você é abençoado. Você está perto de pessoa que não é abençoada, você também vai ficando ruim, não é verdade? Você está perto de gente boa que faz o bem, você faz o bem. Você está perto de gente que só faz o que é errado, certamente aquilo vai te contaminando. Nossa mensagem hoje não se chama manter a distância por acaso. Enquanto Ló estava aqui perto de Abraão, embora a Bíblia não diga, eu creio que Ló, quando Abraão fazia os altares e agradecia e louvava e invocava o nome do Senhor, eu creio que Ló estava por perto ali também. E creio que é por isso que a Bíblia Sagrada diz que ele também estava riquinho, que também estava com as suas vaquinhas e com os seus rebanhozinhos, estava tudo indo muito bem. Até que no versículo 7 a Bíblia Sagrada nos diz que nós temos aqui indícios de que problemas estão acontecendo. E houve contenda entre os pastores de gado de Abraão e os pastores de gado de Ló. E Abraão era muito gente boa, meus irmãos, gente boa mesmo. Ele chamou o sobrinho e falou, sobrinho, vem cá. Eu imagino que houve uma conversação toda, você está cheio de gado, também estou cheio de gado, não é? Abraão era mais rico que Ló. A Bíblia fala que ele tinha prata e ouro. Talvez Ló tivesse também mais menos. Porque Deus havia chamado quem? Abraão. Mas só ficar perto de abençoado, você é abençoado, como eu já disse. E Abraão falou, olha, sobrinho, assim, não dá para a gente continuar desse jeito, acho que os pastos estão pequenos, os meus pastores não estão se entendendo com os seus pastores, e nós não temos nada que criar contenda entre nós, que não haja contenda entre mim e ti, entre os teus pastores e os meus pastores, porque nós somos irmãos, gente boa, não é verdade? Gente boa. Está vendo, toda essa terra não está diante de ti? Então, sobrinho, assim como eu disse a você quando saí de Ur, vem comigo, agora eu vou dizer, aparta-te de mim. Vejam vocês, meus irmãos, questões familiares que às vezes são estranhas. Primeiramente, sai da sua parentela. Segundo lugar, em ti serão benditas todas as famílias. Terceiro lugar, não leva ninguém, mas Ló foi. E de repente nós vemos aqui essa questão familiar. Agora eu quero que você se aparte para que não haja contenda. Se você escolher a esquerda, eu vou para a direita. Se você escolher a direita, eu vou para a esquerda. E aqui começa, meus irmãos, uma situação que, quando nós concluímos a mensagem, vocês vão entendendo que nem sempre a gente percebe o quanto a gente está perto do perigo. Deus vem, entra na casa da gente, entra na vida da gente, abençoa a gente, e de repente uma direção errada que a gente toma pode comprometer toda a nossa situação, a nossa vida, e criar consequências para toda a vida. Versículo 10, vocês estão comigo? E Ló levantou os seus olhos e viu a campina do Jordão, terra boa, regada, bastante água. Antes do Senhor ter destruído Sodoma, era lindo. Eu estou resumindo, não é? E Ló olhou, contemplou com seus olhos, viu toda aquela beleza, aquele potencial, e a Bíblia Sagrada nos diz que Ló então armou as suas tendas até Sodoma, colocou a sua morada perto de um local perigoso. Capítulo 13, versículo 13, o que diz a Bíblia? Os varões de Sodoma eram maus, eram grandes pecadores diante do Senhor. Mantenha a distância, é o nosso tema, hein? Tá vendo? Mantenha a distância. Quando a Bíblia Sagrada, meus irmãos, fala que ele estendeu as suas tendas, então, na direção de Sodoma, até Sodoma, os irmãos sabem que de vez em quando a gente dá uma cutucada no grego e tal, né, essas coisas. Não necessariamente ele havia ainda ido morar na cidade de Sodoma. E nos faz entender o texto que ele poderia estar nas cercanias de Sodoma. Mas muito perto desses varões de Sodoma. Muito perto desses pecadores contra o Senhor. Abraão viu, ele escolheu aquele lado, falou, bom, você escolheu para cá? Então eu vou para lá. Eu vou habitar em outro lado. Não sei se Abraão falou com Ló, olha, tudo bem, você é meu sobrinho, eu te amo muito, né? Mas, peraí, faz o seguinte, perto da cidade, não, são grandes pecadores. Meus irmãos, do pecado nós temos que manter a distância.
1: Glória a Deus.
0: A gente viaja nas estradas e às vezes nós vemos aqueles caminhões que trafegam transportando produtos inflamáveis ou produtos químicos e sempre tem uma placa bem grande lá, mantenha a distância. Porque é perigoso, porque é flertar com o perigo. Observem vocês que eu não estou falando de um homem qualquer. Observem vocês que eu não estou falando com... Vou trazer para os dias de hoje. Eu não estou falando aqui a respeito de um crente meia boca. Eu estou falando de uma pessoa que a Bíblia Sagrada diz que era um homem justo. Deus livrou o justo Ló, por isso que eu quis ler em 2 Pedro. Capítulo 2, versículo 7, Deus livrou o justo Ló. Não era uma pessoa que vivia na farra, na gandaia, não, era uma pessoa justa.
1: Glória a Deus.
0: Mas de repente as atitudes desse homem justo vão trazendo para ele alguns problemas. O capítulo 14, meus irmãos, é emblemático. É um capítulo que nós devemos meditar com uma tremenda profundidade. O que aconteceu? Aconteceu que entraram alguns reis em guerra contra Sodoma. Capítulo 14, versículo 12. A Bíblia Sagrada nos diz que nessa guerra, os reis que lutaram contra Sodoma tomaram toda a fazenda de Sodoma e de Gomorra e todo o seu mantimento e foram embora. Está no capítulo 14, versículo 11. E no versículo 12, imediatamente a Bíblia diz que tomaram também a Ló, que habitava em Sodoma. Agora Ló já não estava nas cercanias de Sodoma, Ló já estava habitando em Sodoma. Vocês estão entendendo como é que a gente vai chegando perto do perigo e a gente vai se acostumando àquilo e de repente quando a gente vê, a gente já está no meio da confusão. Por isso é que eu disse que pode acontecer com qualquer um, pode acontecer com você. Você pode ser uma boa pessoa, pode ser uma pessoa justa, pode ser um bom crente, mas se você não perceber e se você se permitir ir se acostumando a determinadas situações, logo logo você está vivendo situação de perigo achando que está tudo normal, porque você se acostuma ao ambiente. Ló não estava nas cercanias, Ló estava habitando em Sodoma, e a mesma punição que os reis que atacaram Sodoma e Gomorra, Ló a sofreu, sendo levado também cativo, escravizado, até que Abraão foi e o livrou, pelejou, tomou as suas coisas de volta. Acho que chegou e falou, sobrinho, toma vergonha, rapaz, como é que coisa é essa? Você fica no meio desse povo, se você estivesse lá nas Campinas não teria acontecido isso. Quando eu disse que é emblemático, meus irmãos, é que depois de Ló ser preso, seus bens tomados, levado para cativo, levado escravizado, vou dizer assim, ele foi livre pelo tio Abraão, E o que ele fez? Ele voltou a habitar em Sodoma. Do perigo, mantenha a distância. Mantenha a distância. Não dá para se arriscar. Deus entrou na sua vida, ou Deus entrou na vida de alguém que é abençoado, você se aproximou, você está bem, você está tranquilo. Por que ficar se arriscando? Dizem, meus irmãos, eu não tenho coragem de fazer isso, mas dizem que o sapo, não faça isso, por favor, mas dizem que o sapo, se você coloca ele numa vasilha com água, ele fica ali sossegado, e se você acende o fogo, ele vai se adaptando àquilo ali até morrer cozido. Ele não sai, porque ele não sai, vai lá até ele morrer, porque parece que vai se acostumando com aquilo ali. Nós podemos dizer, meus irmãos, que nós hoje nem precisamos ir a Sodoma e Gomorra. A sensação é que Sodoma e Gomorra tem vindo a nós, não é verdade? A sensação, meus irmãos, é que as coisas malignas, a malignidade tem alcançado a gente em todo lugar que a gente vai. Vai no mercado, você tem coisa que vai na rua, sai de casa, às vezes não precisa nem sair. E nós temos que abrir os olhos e não nos permitirmos morrer a morte dos sapos. Sapo é sapo, nós somos gente, não tem esse negócio. Não nos permitirmos ser mortos pelo nosso próprio comodismo. Quando a Bíblia Sagrada fala para nós não nos conformarmos com esse mundo, mas antes nós sermos transformados, sermos renovados na nossa mente, transformados. Nós não podemos permitir esse espírito conformista, esse espírito de não, é assim mesmo, não é assim mesmo não. Se você pode manter a distância do pecado, mantenha a distância do pecado, porque o pecado, cedo ou tarde, cobrará o seu preço.
1: Aleluia.
0: Depois de tudo o que aconteceu, volta Ló para as cercanias de Sodoma. Mas não é só isso. A gente poderia dizer, não, mas é porque ele tinha se estabelecido ali, as suas plantações iam bem, o seu gado estava ótimo ali. Pode até ser. Eu quero que vocês passem as páginas das vossas Bíblias até alcançar o capítulo 19, o versículo 1. O que é que a Bíblia fala? Ló recebe os dois anjos em sua casa, o que diz a Bíblia. E vieram, 19, versículo 1. E vieram os dois anjos a Sodoma à tarde, e Ló estava sentado à porta de Sodoma. É simples o versículo, parece que não significa nada. Mas o significado, meus irmãos, desse versículo é muito grande. Porque naquele tempo, não era qualquer pessoa que tinha o privilégio de assentar-se à porta das cidades nos tempos bíblicos, não. Somente poderiam assentar, da forma que a Bíblia coloca, à porta das cidades, os representantes oficiais da cidade, ou os cidadãos, ou os anciãos da cidade. Não era qualquer pessoa, não. E você vai perguntar, mas irmão Olival, o que quer dizer, irmão, com isso? Eu quero dizer que primeiro ele foi para as cercanias. Depois ele foi habitar na cidade de Sodoma. E depois, em terceiro lugar, a Bíblia Sagrada nos mostra ele como um representante, como um ancião da cidade, assentado à porta da cidade onde se recebiam as pessoas, que não era qualquer pessoa. Ou seja, ele estava completamente adaptado ao sistema da cidade de Sodoma. E a nossa mensagem hoje é: mantenha a distância, ou pode acontecer com qualquer um. Muitas pessoas dizem, ah, irmão Lorival, a igreja evangélica 50 anos atrás era diferente. Era. Se aí 50 anos, não, há 10 anos atrás era diferente. Nós nunca vimos, meus irmãos, tanto tipo de coisa errada entrar dentro das igrejas, e eu não excluo nenhuma, como nós estamos vendo em nossos dias. E o pior, a gente já não se incomoda mais com isso. Porque a gente está vivendo a história do sapo. É o sapo mesmo? É o sapo. A gente entra na panela de água quente, a gente não percebe que a água está ficando quente. Porque a gente vai criando uma certa adaptação, um certo estado de conformismo. E a gente já não discute mais o que é de Deus, o que não é de Deus, o que é pecado, o que não é pecado. E até temos medo de falar abertamente isso é pecado. Porque às vezes as pessoas podem até partir com essa. Olha, tá sendo preconceituoso. Não é? De repente o homem que foi abençoado por Deus porque estava debaixo da cola do seu tio é um ancião, é um cidadão da cidade de Sodoma. Não é que ele era uma pessoa má, entendam isso, meus irmãos? Não, a Bíblia não fala que ele era uma pessoa má, a Bíblia diz que ele era um homem justo. Mas é aquela questão, é a influência da família, e vai ficando por ali, e de repente esse é um costume, e de repente é a coisa que eu mais tenho pavor de ouvir, mas a gente ouve isso todo dia, é uma questão cultural, dá uma vontade de dar cabeçada no tijolo quando a gente ouve isso, não é verdade? E lá estava Ló, agora cidadão de Sodoma, foi preservado, diz a Bíblia. Mas vivendo essa situação, de repente, meus irmãos, nós vamos começar a ver o que de consequência acabou acontecendo pela aproximação que Ló teve desses homens maus e pecadores diante do Senhor. A Bíblia Sagrada nos diz que os dois anjos vieram. Eu até falei sobre isso, acho que terça-feira passada mesmo, ou a outra, não sei. E Ló estava sentado à porta da cidade, e assim ficavam os cidadãos, os anciãos, os privilegiados e representantes. Recebeu esses dois homens, que eram dois anjos, e colocou debaixo do seu teto. E a Bíblia Sagrada nos diz que os homens maus e pecadores queriam... Quem está entendendo? Entendeu? Quem entendeu? Quem entendeu aí? Os cidadãos queriam, não é? Se utilizar das suas práticas pecaminosas. Vejam a primeira consequência, meus irmãos, de estar, podendo não estar, no meio de grandes pecadores, adaptado a essa situação. Logo no versículo 8, aquela proposta bizarra, né? Os homens queriam se conectar com os anjos. E a proposta bizarra de Ló é essa: não tenho duas filhas virgens, eu entrego para vocês. Que coisa absurda. Isso é uma proposta bizarra, é uma proposta ridícula. Mas fazer o quê? A situação levou a isso. Muitas pessoas, meus irmãos, não é que são pessoas más, são pessoas boas. Muitos de nós somos excelentes pessoas, mas acontece que as pessoas vão se adaptando a determinadas situações e de repente algumas decisões são tomadas porque as pessoas estão adaptadas às situações, porque as pessoas não podem mudar, porque se envolveram demasiadamente com uma situação que se tornou imutável e não pode ser de outra forma. Imagina você ter de falar para homens: olha, eu trago as minhas filhas para vocês. Mas não foi só isso, não. A Bíblia Sagrada nos fala, meus irmãos, ainda. Podemos ver do versículo 10 para frente, não é? Foram feridos e tudo, mas o anjo falou: olha, os que estavam procurando o pecado. E os anjos falaram para Ló: quanta gente tem aqui? Não davam os 10 que Abraão estava questionando com Deus. E Ló falou: olha, filhas, futuros genros. E o anjo falou: nós vamos destruir esse lugar. Está no versículo 13, capítulo 19. Porque essa cidade é pecaminosa demais. Vamos destruir, para isso estamos aqui. E Ló então saiu a falar a seus genros, aos que haviam de tomar as suas filhas. Não se esqueça da questão do desposado, não é? Não creio que fossem ainda casados, mas iriam se casar. E a Bíblia fala claramente que as filhas de Ló eram virgens. E Ló falou para eles: olha, é o seguinte, esses aqui são anjos do Senhor, e a cidade vai ser destruída, mas nós vamos escapar. O que que aconteceu? A Bíblia Sagrada diz que os futuros genros de Ló o tomaram por zombador. Aí a pergunta vem: mas não iriam se casar com as filhas de Ló? Sim. Não haviam aprendido nada de Deus ainda. Ló, sua esposa, a família, não haviam falado nada ainda do Deus de Abraão. Não haviam falado nada ainda que Deus era poderoso e poderia enviar anjos e coisas que Deus... Esses rapazes não acreditaram uma palavra sequer que Ló havia dito a eles. Olha, a cidade vai ser destruída e Deus vai destruir. Não, a Bíblia nos diz que os futuros genros de Ló o tiveram por zombador. Tipo assim, ah, futuro sogro. Tá com... Ainda bem que eu não vou ter genro, né? Ah, que isso, sogro? Você está de gozação. Isso não existe, não. Você é um gozador. Não vai acontecer nada disso, não. Eu entendo, meus irmãos, que a proximidade do pecado levou Ló e a sua família a se calarem a respeito do verdadeiro Deus. Esses rapazes não sabiam nada. Mas a Bíblia Sagrada nos diz que, versículo 15 para frente, estamos no capítulo 19. A Bíblia Sagrada nos diz, os genros incrédulos de Ló ficaram para lá. Mas de manhã, os anjos começaram a dizer a Ló e a sua família, vamos, gente, vamos. Estou falando no nosso português, viu, povo? Vamos, gente, vamos. Levanta-te, toma tua esposa, suas duas filhas. Não dá mais, olha, senão vocês vão perecer com a injustiça dessa cidade. Mas ele se demorava com a sua família. Foi preciso os varões pegarem na mão deles, na mulher, das filhas. Vamos sair, saia dessa cidade. Vai acabar tudo aqui. E no versículo 17, meus irmãos, a Bíblia Sagrada nos diz que os anjos foram claros dizendo para Ló: escapa-te pela tua vida, não olhe para trás, não pare em toda essa campina, escapa para o monte para que não pereças. E a Bíblia Sagrada nos diz que Ló contestou. Mas, não, se eu tenho achado graça aos teus olhos, a misericórdia, olha, para a montanha não, deixa eu ir ali para aquela cidadezinha ali, pequenininha. É, não é pequenininha a cidade, para aquela cidadezinha. Olha, meus irmãos, é interessante que quando Deus falou com Abraão, eu acho que Abraão falou para Ló, olha, Ló, Deus falou comigo. Ele não contestou nada. Foi para um lugar onde ele não sabia, mas sabia que estava na direção de Deus. E de repente nós vemos Deus dando a direção para ele, ele contesta dizendo, para a montanha não. Vejam vocês, meus irmãos, o quanto a proximidade do pecado pode tirar a nossa sensibilidade a respeito do que Deus fala conosco. Você vai dizer, mas o que significa isso, irmão Lourival? Deixa eu dizer a você. Grande parte dos crentes que ouvem a palavra de Deus hoje contestam o que Deus fala. Alguns chegam a dizer, mas isso foi lá nos tempos bíblicos. Isso não é para os dias de hoje, não. Principalmente quando se fala de santidade. Principalmente quando se fala na santificação. Alguns chegam a colocar tudo como se fossem costumes e meros costumes para que as pessoas tenham, para elas, eu diria, um sentimento de direito a ter uma libertinagem e achar que está tudo certo, está tudo bem. Acham que os seus caminhos e os seus pensamentos e as suas ideias são melhores do que as ideias de Deus. Isso aconteceu com o justo Ló. Mais uma vez eu digo, não é porque ele era uma má pessoa, não. Aquela cidadezinha está perto, é melhor fugir para lá, é uma cidade pequenininha, lembre-se que essa cidade ia ser devastada também. E o anjo falou, tá bom, tenho te aceitado também nesse negócio para não derribar essa cidade de que falaste, ou seja, essa cidade seria derribada também. Seria uma teimosia, uma cegueira. E a Bíblia Sagrada nos fala que o nome da cidade passou a se chamar Zoar. Até parece zoeira, não é verdade? Zoar. Não é, mas eu estou aproveitando aqui, não é? E o Senhor então fez chover fogo e enxofre, diz a palavra de Deus. Caiu dos céus sobre Sodoma e Gomorra. E aquelas cidadezinhas ali todas foram derribadas. E no versículo 26 nós vemos mais uma consequência. A mulher de Ló, alguns dizem que é porque estava apegada. Eu acho que ela estava curiosa. Mas quando Deus fala, olha para frente, olha para frente. Quando Deus fala, olha para cima, olha para cima. Quando Deus fala, o caminho é esse, o caminho é esse. E Deus havia dito, ninguém olha para trás, lá a mulher de Ló, ó. Deu aquela olhada sensacional, né? Aquela coisa de mulher, meu velho. Hã? Que homem é discreto, né? Homem disfarça, assim, tipo homem. Finge que não tá vendo, tipo. Dá uma coçadinha. Mulher não, né, gente? Porque mulher é assim. Uma passa pela outra. O olhar, a visão da mulher é uma visão de raio-x, né? Passou uma vez só, ela sabe a cor do sapato, a cor do cinto, a cor da bolsa, a marca da caneta, sabe tudo. O relógio, se é de marca ou se não é. Então eu acredito que foi aquela. Foi dar a olhada, meus irmãos, a Bíblia Sagrada diz que ela foi convertida numa estátua de sal. Os originais dizem um bloco de sal. Então veja só. Ló teve as suas falhas, porque se aproximou demais do pecado e se distanciou demais de Deus. Ló teve as suas interpretações, porque não era para ir para a cidadezinha, mas para a montanha. Ló teve também os seus deslizes ao não falar para os seus genros a respeito do Deus de Abraão. De repente nós vemos, meus irmãos, a mulher de Ló. Vejam como toda a família foi afetada. Os genros morreram, porque os genros não saíram com eles. Mas vejam vocês como toda a família foi afetada. Uma família que já havia experimentado Deus e os seus benefícios. Uma família que já havia sido pronunciada pela própria Bíblia como uma família próspera, abençoada, que tinha gado, que tinha tudo. De repente nós vemos aqui as falhas num todo, como família, e também no individual de cada um. Os genros, homens ímpios, homens que não acreditavam em nada, porque nada lhes havia sido, creio eu, anunciado, ou se foi anunciado, se Ló chegou a falar de Deus, é pior ainda. E achavam que era gozação. Deus não faz gozação não, meus irmãos. Quando Deus fala, Deus fala. Tem muita gente que, se você falar de arrebatamento da igreja, se você falar de grande tribulação, se você falar de pedras caindo do céu, se você falar do aquecimento total que vai matar gente de queimada na face da terra, tem gente que ri na sua cara.
2: Não, mas o National Geographic não falou isso. Isso é coisa de crente.
0: Não é verdade? Se você falar que essa terra, a Bíblia mesmo fala que ela cambaleia como um bêbado, balanceia como rede de dormir, porque a sua transgressão pesa sobre ela, ela cairá e não se levantará, essa terra não mais existirá. Tem gente que olha para você e fala: tomou remédio hoje, meu amigo? Genros de Ló. Genros de Ló. Depois nós vemos o fracasso também da mulher de Ló. Por que que olhou para trás? Será que não dava para resistir mais um pouquinho? A Bíblia Sagrada nos diz que no outro dia Abraão se levantou de madrugada. Aí sim que ele foi, deu uma olhada e tal, mas não era para olhar naquele momento. Mas não, tinha que olhar, pô. Vê se queimou a minha casa. Só que deixei vestido no varal. E a Bíblia Sagrada nos diz que nesse local Zoar, Ló ficou meio amedrontado e resolveu agora sim subir para uma montanha e habitar numa caverna. E nessa caverna, meus irmãos, as filhas de Ló também falharam. Que encheram o pai do vinho para que pudessem ter filhos ou filhos com o próprio pai. O que que elas fizeram? Deram ao mundo os amonitas e os moabitas, inimigos ferrenhos de Israel, posso dizer até os dias de hoje. Não é que Ló era uma má pessoa, eu repito, mas aproximou-se demais do pecado e ficou insensível ao pecado e também insensível a Deus. Logo no capítulo 14, só para encerrar, quando Ló sofreu aquele sequestro, eu poderia dizer assim, quando Ló perdeu os seus bens, ou quando Ló chegou na cidade e descobriu, mas peraí, que tipo de gente é essa? Que tipo de... Não, são pecadores. Gente, mulher, vem cá, criança, vem cá. Não, peraí. A gente só veio até aqui, daqui pra cá. Não, Deus. me livre. Que isso? Não. Mas não. Logo, logo era cidadão honorário, logo, logo era cidadão de destaque, logo, logo estava ali na porta da cidade como um representante oficial da cidade. Depois do sequestro, por que que ele não resolveu sair de lá? Hoje em dia, meus irmãos, quando as pessoas sofrem violência num lugar, o que elas fazem? A grande maioria muda de lugar. Eu já vi gente falar, olha, escuta, o que aconteceu aí? É violência, assaltaram a minha casa, mas eu quero mudar daqui porque não dá mais. E logo vê todas essas coisas e resolve voltar. Insensibilidade total do pecado, mantém a distância. É a única maneira de você se aproximar de Deus e ser um vencedor e ter a visão que vem de Deus para a sua vida.
1: Glória a Deus.
0: Respeitar não é nem a opinião, a posição de Deus, e não contestar o que Deus fala contigo. Se Deus fala, sobe a montanha, suba a montanha. Se Deus fala, desça a montanha, desça a montanha. Se Deus fala, o caminho é esse, anda por esse caminho, porque aí Deus vai estar no controle da sua vida. Deus vai estar no controle da sua casa. A questão toda aqui, meus irmãos, reside na distância. Não dá para nós acharmos que nós vamos viver entre dois mundos e não vamos ser afetados. Não dá para nós ficarmos parecendo aquilo que nós chamávamos no interior de espia, gato no muro. Não dá para ficar no muro, não. Não dá para ficar na janela de Eutico, não. Tentando ouvir a palavra e olhando para fora. Não dá, não dá, não dá. Porque certamente nós vamos sofrer, meus irmãos, a perda dos bens que nós conhecemos ou que nós temos. E nós vamos adquirir e assimilar as coisas ruins, insensíveis às vezes, e no que parece que nada representa, nós começamos a colecionar derrotas e mais derrotas. Mantenha-se distante do pecado. A Bíblia fala que o espírito está pronto, mas a carne é fraca. Do pecado, peça distância. Encerro com a história de um amigo meu, que já é falecido. Já contei essa história. Na Serra Gaúcha, ele foi dirigir, ou ele contou a história de um amigo que foi dirigir um caminhão para fazer teste para uma firma, e quando não tinha carro na estrada, o motorista andava bem no meio da faixa. E o examinador falou a ele, mas por que você anda no meio da faixa? Ele falou, porque tem abismo dos dois lados, e de abismo eu quero distância. É isso, mantenha a distância, porque pode acontecer com qualquer um. Se a Bíblia fala que Ló era um homem justo, Ló era um homem justo. Mas assim mesmo, a carne é fraca, e nós vemos aqui, infelizmente, um começo maravilhoso, enquanto Abraão continuava prosperando. E olha que Abraão havia te intercedido ainda, né? Abraão continuava prosperando, continuava sendo abençoado. Aquele que se aproximou demais das coisas pecaminosas via a decadência dele, da família. Esse que um dia Deus entrou na sua casa, de repente a sensação que se tem é que não é que Deus tenha saído por completo, tanto que Deus o guiou para que saísse pelo menos livre, não é? Da condenação de Sodoma e Gomorra, mas pelo menos abençoado como era, não foi mais. E essa descendência que eu acabei de dizer a vocês, moabitas e amonitas, não é coisa boa de jeito nenhum. Então, do pecado, mantenha. Deus entrou na sua vida? Conserva. Conserva Deus na sua vida. Mantenha a distância do pecado e Deus vai se conservar na sua vida, vai conservar também a sua vida, e você vai ser cada vez mais abençoado. Se Ló, sendo um homem justo, meus irmãos, eu diria que passou por todas essas penúrias. Eu, sinceramente, não sei, nós não somos assim tão justos assim não, né? Eu pelo menos acho que eu não sou tão justo assim como Ló, não. Então a gente tem que tomar mais cuidado que ele, porque se aconteceu a ele, pode acontecer a qualquer um. Se você tiver uma direção a tomar, tome a direção da presença de Deus e distância do pecado, e que Deus abençoe você grandemente. Entra na minha casa, Senhor, entra na minha vida, entra na nossa casa, coloca-te de pé em nome de Jesus Cristo. Saboreie essa palavra, porque ela é gostosa e ela é de Deus. É a palavra de Deus para você. Quanto mais distante do pecado você estiver, mais próspero você será. Quanto mais distante de Deus você estiver, mais miserável você vai se tornando. Então que Deus Deus entre na sua casa e permaneça na sua casa. E tenha sensibilidade para perceber. Não, o caminho é esse. Eu estou perto demais do que me faz mal e eu tenho que ficar perto demais do que me faz bem, não do que me faz mal. Senhor, meu Deus, permaneça nessa casa. Permaneça nessa vida. Senhor, meu Deus, fazendo maravilhas nessa casa. Fazendo maravilhas nessa vida. Senhor, meu Deus, que todo o poder do pecado esteja subjugado debaixo dos nossos pés. Senhor, meu Deus, que essa igreja, que o nosso povo, o povo vencedor, tenha visão, sensibilidade. Que esse povo possa entender os caminhos, ou o caminho do Senhor, os preceitos do Senhor. E que cada dia mais esse povo se aproxime do Senhor e da sua presença e seja abençoado. Dá visão ao seu povo, meu Deus. Dá visão à sua igreja, meu Pai. Para que toda a sua igreja possa, Senhor, meu Deus, entender o que é o caminho do Senhor, o que é agradável, Senhor, e o que não é o caminho do Senhor, o que não é agradável, Senhor. Eu sei, ó Deus, que às vezes a insensibilidade vem. Sei que às vezes nos acostumamos ao pecado. Sei que às vezes desprezamos e abominamos a santidade, a santificação. Senhor, nós sabemos que todo aquele que profere o nome do Senhor deve se apartar da iniquidade, está lá na sua palavra. Nós sabemos que o povo do Senhor é um povo que habita à parte. E nós queremos ser esse povo, meu Deus. Nós não queremos ficar nas cercanias de Sodoma. Nós não queremos habitar na cidade de Sodoma. Nós não queremos ser cidadãos. Nós não queremos, ó Deus, representar alguma coisa. Que seja o pecado, que seja, Senhor meu Deus, o que traz de sabor ao Senhor, ou o que cheira mal às narinas do Senhor. Purifica-nos, ó Deus, purifica-nos. Nós queremos, ó Deus, nós queremos, ó Pai, ser mais que vencedores. Nós queremos nos apartar do mal. Nós queremos distância do erro. Nós queremos distância do pecado. Nós queremos que o Senhor nos oriente. Nós queremos que o Senhor abra os nossos olhos espirituais para que vejamos, para que possamos enxergar. Em nome de Jesus, meu Deus, em nome de Jesus, em nome de Jesus. Vem com o teu poder transformador a essa vida que quer recebê-lo, Senhor. Vem com o seu poder transformador a essa vida que quer sentir o Senhor bem de perto. A essa vida que quer distância do pecado. Entra nessa casa, Senhor, meu Deus. Entra nessa vida, Senhor, meu Pai. Tira tudo que há de mal. Tira tudo que é ruim. Tira tudo, meu Deus, que é abismo. Tudo, Senhor, meu Pai, que representa o mal. Senhor, eu sei que o inimigo tem aproveitado brechas. Eu sei que o inimigo tem aproveitado, Senhor, meu Deus, gretinhas. E ele tem entrado, tem trazido dissabor, tem trazido a morte. Às vezes o cheiro da morte. Eu te repreendo, Satanás. Eu te repreendo, demônio da mentira, do engano. Eu te repreendo, demônio da morte, demônio da destruição. Eu te repreendo, poder camuflado do pecado. Espírito da prostituição, do adultério, da mentira, da fornicação. Espírito maligno de todo tipo de perversão. Eu te repreendo no nome que é sobre todos os nomes. Saia dessa casa agora. Saia dessa vida agora. Saia em nome de Jesus Cristo. Senhor meu Deus, vem com o seu poder e abençoa essa casa. Vem com o seu poder e abençoa essa vida. Vem com o seu poder e abençoa essas pessoas. Para que, meu Pai, essas pessoas não colham os dissabores de Ló. Para que essas pessoas não vejam a família fracassar como um todo e também na sua individualidade. No poder do nome do sangue de Jesus, eu te repreendo, espírito destruidor. Eu te repreendo, espírito das trevas. Você não pode resistir, não. Você tem que cair por terra. A chama do Deus vivo está conosco. A chama do poder de Deus está na nossa vida. O poder do Altíssimo está conosco, está em nós. Você não pode resistir. Saia dessa casa para que o meu Deus entre. Saia dessa vida para que o meu Deus entre. Nós te obedecemos, Senhor. Nós, Senhor, estamos dispostos a servi-lo. Nós estamos dispostos a cumprir
3: ouvir aquilo que o Senhor fala aos nossos corações. Vem com o seu poder, meu Pai, vem com a sua vida em nome de Jesus Cristo. Vem com o seu poder, vem com a vida, vem com a graça, vem com a vitória. Vem com a sua chama, vem com o entendimento que nós precisamos. Vem, Senhor, nós recebemos de bom grado, porque nós queremos a vitória sempre, Senhor. Nós não queremos, ó Pai, sermos destruídos com o mundo, não, Senhor. Nós queremos ser arrebatados com a igreja. Nós queremos a nossa vida apartada do mal. Nós queremos a nossa vida longe, Senhor, dos pecados desse mundo que jaz no maligno. Senhor, meu Deus, em nome de Jesus, fortaleça esse povo, fortaleça essa igreja. Eu te repreendo, Satanás, tem que sair. Você tem que sair, eu te repreendo. Você tem que sair. Você tem que sair e levar com você a sua doença. Levar o pecado, sai, Satanás. Você tem que sair com o seu pecado, sim. Saia, Satanás, saia, não resista, não. Não resista, não. Eu te ordeno, eu te repreendo em nome de Jesus. Saia dessa casa, porque o meu Deus está nessa casa a partir de agora. Saia dessa vida, porque o meu Deus está nessa vida agora a partir de agora. Vem com o seu poder, meu Deus, aclarar essa mente. Vem com o seu poder dar inteligência a esse ser para que possam viver livres da escravidão do pecado, na certeza, ó Deus, da vitória e do nome no livro da vida, em nome de Jesus Cristo, amém, Senhor, amém, Senhor Jesus, amém. Mantenha a distância, pode acontecer com qualquer um. Nós vamos fazer unção em todos vocês, meus irmãos, vocês que estão desviados dos caminhos do Senhor, vocês vão procurar os nossos obreiros e vão dizer que estão se reconciliando, hoje aqui. Vocês querem não entregar as vossas vidas para Deus? Como Deus poderia entrar na vossa casa dessa forma? Deus só vai entrar na sua casa a partir do momento que você entregar a sua vida para Ele. E você vai fazer isso agora. Vai procurar também os nossos colaboradores e vai dizer: eu quero esse Deus na minha vida. Eu não quero consequências e desastres na minha vida. Eu quero bênçãos de Deus na minha vida. Você vai vir, vai congregar, vai se batizar e vai ficar firme. Em nome de Jesus Cristo. Eu agradeço a presença de todos os nossos irmãos que estão aqui. Vocês de todos os ministérios. Agradeço a presença também de vocês da Igreja Deus e Amor. Nossa banda, nosso vocal, nossos queridos obreiros. Todos vocês que estão aqui. Bem-vindos, venham sempre. Digam comigo assim: a paz do Senhor Jesus. Mais uma vez. A paz do Senhor Jesus. Mais uma vez. A paz do Senhor Jesus. Venham receber a unção. Vocês que estão recebendo Jesus, venham. Contem a vossa história. Nossos obreiros querem ouvi-los. Vocês que estão reconciliando-se com Deus, contem a vossa história. Nossos obreiros vão ouvi-los. E sejam bem-vindos à casa de Deus, em nome de Jesus Cristo. Muito obrigado, prezados ouvintes. Fiquem todos com Deus, na paz do nosso Senhor Jesus. Na sequência, o nosso programa Voz da Libertação da Igreja Deus e Amor. Uma igreja de todos e para todos.
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9: Usar esta palavra que nos foi dada para buscar a face do Todo-Poderoso. Você que está agora pelas redes sociais também pode nos ajudar através do compartilhamento para que possamos alcançar muitas outras pessoas através desta decisão. Eu posso dizer que é mais do que uma decisão, é uma posição que nós assumimos em Cristo Jesus. Interessante que na mensagem de hoje, pastor, um dos detalhes que o pastor Lorival focava é justamente esse. Ló, ele tinha dois genros, as filhas estavam para casar, os homens cercaram a sua casa, porém, mesmo sendo ele justo, fiel a Deus, ele não falava nada. Não compartilhou nada do reino com os seus futuros genros, não compartilhou nada do Deus de Abraão que havia o abençoado. Isso é um grave erro que nós cometemos, porque nós sabemos que ele nos abençoou e nos abençoa para que glorifiquemos o seu nome, pastor.
10: Pois é, a gente tem o dever de anunciar o nome de Deus, da gente testemunhar, da gente testificar as bondades de Deus e o amor de Deus para que as pessoas possam entender. Muita gente não consegue compreender, tem gente que não sabe o porquê do Calvário, o porquê da cruz, o porquê Jesus morreu. E é muito bom quando a gente esclarece isso, que a bondade de Deus para as pessoas se inteirarem e começar a perceber que nada tem sentido sem a presença de Deus.
9: Verdade. E isso nós conseguimos o quê? Através do poder do Evangelho. Por falarmos em Evangelho, nós estamos já para adentrarmos daqui 5 minutinhos a esta tão especial sexta-feira. E sexta-feira em todas as nossas igrejas, Deus e Amor, é dia de exposição da palavra de Deus. É guerra contra o mal, é dia de libertação total. Você que precisa de uma libertação para a sua casa, para o seu lar, para alguém da sua família, seja esta libertação espiritual, física, mental, não importa. O importante é você crer no que está escrito, como disse o pastor Wilson aqui há minutos atrás, porque Jesus se manifestou, pastor, justamente para desfazer as obras do diabo e as obras do pecado. E nós sabemos que é o inimigo que usa todas as circunstâncias e também todas estas adversidades, este gigante mundo, para oprimir as vidas. Pessoas que estão oprimidas nos seus problemas, oprimidas na sua maneira de pensar, oprimidos nas suas escolhas, e eles não conseguem tomar uma decisão. É aí onde entra o Evangelho, pastor. E a missão da igreja, que é lutar pela vida destas pessoas, clamar a Jesus, o libertador, para que elas recebam graça de Deus e possam ser livres.
10: Sim, conduzir as pessoas para Jesus, porque a libertação é Jesus. Ele mesmo disse: conhecereis a verdade e a verdade vos libertará. E quem é a verdade? O próprio Senhor Jesus, ele disse: eu sou o caminho, a verdade e a vida. Então, o que vai libertar, o que vai transformar é o Senhor Jesus. Então, que tal você que está bem hoje, o Senhor Jesus já te salvou, que tal você agora fazer a sua parte, né, de buscar alguém, trazer alguém nessa sexta-feira da guerra contra o mal, porque o Senhor Jesus está aqui para libertar vidas. Não tem outro caminho. Quantas pessoas lutando para se libertar das drogas, dos vícios, da bebida, da prostituição, enfim. E não conseguem. A igreja tem que fazer o papel dela, conduzir as pessoas a Cristo, porque o que liberta é Cristo. Não tem outra alternativa. Então vamos nos esforçar amanhã, convidar alguém falando, olha, vamos para a igreja Deus e Amor, porque vai ter uma oração, vai ter a pregação da palavra de Deus e vai ter a oração para o Senhor vir libertar as vidas, e sem contar que a própria palavra ministrada já liberta.
9: Verdade, pastor. Quantas pessoas que chegam ali com aqueles maus pensamentos, aquele terror no coração, aquele mal pensar, eu posso dizer, pastor, que são os preságios desta vida. É tanta má notícia, é tanta destruição, é tanto engano, que a pessoa vai se deixando oprimir. Tem pessoa que não quer sair mais de casa, pastor.
10: Sim.
9: Nós estávamos comentando aqui um trânsito violento, as pessoas violentas, roubos por todos os lados, e o mundo está sendo levado, pastor, às suas últimas consequências, porque este é o caminho que o mundo escolheu. E você que está nos acompanhando agora, quer ser livre, libere os maus pensamentos, aquele terror no coração, aquele mal pensar. Eu posso dizer, pastor, que são os preságios desta vida. É tanta má notícia, é tanta destruição, é tanto engano, que a pessoa vai se deixando oprimir. Tem pessoa que não quer sair mais de casa, pastor.
10: Sim.
9: Nós estávamos comentando aqui um trânsito violento, as pessoas violentas, roubos por todos os lados, e o mundo está sendo levado, pastor, às suas últimas consequências, porque este é o caminho que o mundo escolheu. E você que está nos acompanhando agora, quer ser livre, liberto deste mundo de destruição, de assolação, de violência, de ameaças, de dores, lágrimas e males, deixe Jesus entrar em sua vida. E como nós fazemos isso? Buscando a Ele, pedindo socorro. E eu sei que pela manhã nós teremos aqui concentrações imperdíveis e à tarde aquele propósito de jejum com transmissão e áudio e vídeo. Você não pode ficar de fora, a vitória já está preparada. Nesta igreja Deus e Amor aí próximo a você, na sua cidade, no seu país, no seu município também, acontece aí em 3 horários grandes cultos transformadores de libertação, de respostas e de manifestação do nosso Deus. E agora, pastor, já 2 minutinhos apenas nos separa do momento do clamor, e você que não compartilhou pode fazê-lo, você que já compartilhou, quero te fazer um pedido. Está pelas emissoras, você pode deixar o seu pedido de oração agora, você pode migrar. Não é que você desligue o rádio, não, continue. Mas você pode nos acompanhar em tempo real agora pelo Facebook, pelo YouTube, e colocar o seu pedido de oração. Ajuda muito, pastor.
10: Sim, faça o seu pedido de oração, coloque aí o nome daquelas pessoas que estão precisando, e nós já vamos entrar em oração, apresentando essas vidas aqui no Ministério de Intercessão Global. Nós estamos em oração pela família, nós estamos em oração pela sua vida. Conte conosco. Esteja conosco aqui nesse momento de oração, porque eu tenho certeza que Deus vai te visitar.
9: Que maravilha! Então vamos lá, agora segundinhos, só nos separam do momento do clamor. Agora, como você está? Não sei se você está deitado aí agora, de joelhos dobrados já. Muitos já estão em oração, como aquela multidão ali no santuário. O importante agora é estarmos juntos, unidos a Cristo, aquele que é poderoso para nos responder. Vamos a Ele em oração, vamos falar com Deus. Ó Rei de toda a glória, ó Deus de amor, ó Deus poderoso, ó meu Pai, como te louvamos, como te agradecemos, porque recebemos do Senhor e do teu Espírito de amor mais uma oportunidade, Pai, de estarmos aqui manifestando, colocando diante do Senhor todas as nossas falibilidades, falhas, pecados. Pai amado, nós somos conscientes, meu Deus, de que as nossas decisões, as escolhas dos nossos corações, meu Pai, sempre estão testificando contra nós. Pai, mas em nome de Jesus Cristo nós pedimos, perdoa-nos, ó Deus, perdoa-nos, ó Pai, e ensine-nos, ó Senhor, a colocarmos a nossa boca no pó. Ensine-nos, ó Deus, a nos prostrarmos realmente diante de Ti, para obter, Senhor, o Teu favor, para alcançar a Tua misericórdia, assim como se vê a cada dia, Deus de poder, esta oportunidade, esta oração que o Senhor tem preparado, este momento de clamor e súplica, Pai, que tem resultado em tremendos livramentos, que tem resultado em renovo, em escape, que o Senhor tem dado aos Teus filhos, ao Teu povo, aos Teus servos, meu Pai. Em nome de Jesus Cristo, nós Te agradecemos, ó Rei bendito, porque o Senhor, ó Deus, nos deu mais um dia de oportunidade. Te agradecemos pela Tua bondade, Te agradecemos pelo Teu Espírito Santo nos dirigindo, nos guiando. Te agradecemos, ó Pai, Alamassurimikandalamaia, pela

contigo. Obrigado pelo encontro marcado, aleluia, todas as madrugadas e noites, através desta oração tão especial. Obrigado, Pai Santo, porque agora o Senhor está nos renovando, nos preparando para mais uma sexta-feira de conscientização, de libertação total, de mover, ó Pai, especial do Teu poder. Obrigado pelas igrejas, Deus e amor. Obrigado, meu Pai, por ter levantado aquele intercessor, aquele obreiro, aquela obreira, aquele pastor, aquele dirigente, Rei da Glória, que está ali, meu Pai, amando as vidas e já está orando conosco para que o Senhor envie as pessoas, para que o Senhor envie, meu Deus, ó meu Salvador, os sofredores, os oprimidos para serem libertos. Te agradecemos, Pai, pelos que estão nesta frente de batalha da intercessão, cobrindo os teus filhos que têm ido, ó Pai, pregar a tua palavra, que estão ali na África em missões, que foram à Europa, outros que estão, Senhor, ali na Ásia, ó Pai, aqueles que estão fazendo a tua obra, cumprindo a missão em todo o continente americano. Pai amado, nós entregamos a cada um deles e pedimos ao Senhor, envia os ceifeiros. O Senhor, ó Pai, nos mandou clamar pedindo para que o Senhor envie ceifeiros para a sua obra. E agora, Pai, nós te agradecemos pelos ceifeiros que o Senhor já está usando, pelos que o Senhor agora está levantando, pelos que o Senhor há de levantar. Levanta, Pai, a nossa juventude. Obrigado por cada jovem que o Senhor tem colocado, Pai, ó Deus, à disposição do teu querer. Obrigado, Senhor, por ter alcançado toda aquela família, usando o evangelho pregado através desta obra, desta igreja. Pai, nós te agradecemos pelo fôlego de vida que nós recebemos, porque basta, Senhor, o permitir de um toque teu, oh meu Deus, para que a força, para que a respiração, para que a vida se vá. Meu Pai, ajude-nos a te glorificar todos os dias da nossa vida e viver para o Senhor. Tira, meu Deus, tira, meu Salvador, do nosso coração toda rapina, todo orgulho, Pai, toda avareza. Tirai, meu Pai, toda frieza, toda incredulidade, toda idolatria, toda obra da maldade, Pai, que tem se levantado, que tem buscado nos separar do Senhor. Oh, Pai de amor, oramos agora entregando, Pai, todo este ministério em tuas mãos, a vida espiritual, ó Pai, da direção deste ministério. Entregamos, ó Pai, a toda a nossa diretoria deliberativa, toda a diretoria executiva nas tuas mãos, meu Pai, para que o Senhor possa cobri-los com teu sangue e livrar de toda a fúria, de todo o ataque de Satanás na família, na saúde, nos bens, meu Pai, nas dificuldades, lutas, problemas que cada um deles tem, meu Pai, e que o inimigo busca usar contra eles. Cobre com teu sangue, meu Deus, cobre com teu sangue, Senhor, a nossa diretoria, cobre com teu sangue, Pai, aquele pelotão de oração que intercede, Pai, para que eles tenham força, graça e direção para fazer o teu querer. Olha quantas pressões, meu Pai, meu Deus da glória, olha que batalha, Pai, contra as trevas, mas nós oramos por eles. Oramos, ó Pai, pelos assessores, pelos gestores, oramos pelos que estão liderando o trabalho junto com os teus filhos. Pai querido, abençoa, Senhor, abençoa, Pai de amor, a cada pastor que está lá nas capitais, Senhor, naqueles países também, naquelas cidades gigantescas, aonde somente o Senhor, pelo seu mover, é que pode trazer um grande avivamento. Traz, meu Pai, este avivamento maravilhoso, glorioso.

0: através desta obra. Ah, meu Deus, impacta aquele lugar, ó Deus, transforma as vidas daqueles bairros, daqueles municípios, daquelas cidades, aonde, Senhor, aquele espírito maligno já lançou centenas, ó Pai, de pais de famílias, de homens, de mulheres, nas ruas, nas drogas, como verdadeiros zumbis, mendigos, Pai, Senhor, arrastando aqueles cobertores, aqueles panos aos cantos das ruas, drogados, meu Pai, que agora, Senhor, seja usado teu povo em oração para a libertação espiritual daquelas vidas, vidas que foram feridas dentro de casa e abandonaram o lar, vidas que foram decepcionadas por amigos, por parentes, meu Pai, e agora estão naquela situação horrenda. Ó, Pai horrível, tenha de compaixão. Nós oramos agora, meu Deus, pela vida espiritual daqueles que se afastaram, daqueles que se desviaram, Pai, não só da tua casa, da tua palavra, da tua verdade, meu Deus, tenha de compaixão, Senhor, entregamos em tuas mãos, para que haja um milagre manifesto e glorioso acontecendo, aleluia. Ah, Pai de amor, ah, meu Salvador, que tremendo é o que o Senhor está fazendo para socorrer as vidas, que maravilhoso, Deus poderoso, é o que o Senhor está fazendo para salvar estas almas. Meu Deus, nós queremos te agradecer pela Fundação Reviver, pelo trabalho que está desempenhando, ó Pai, alcançando aqueles que estavam na fome, na sede, na nudez. Meu Pai, agora entregamos a Associação Help Deus e Amor nas tuas mãos. Ajuda, Senhor, esta casa aberta a atender aqueles moradores de rua, porque todos os dias, Pai, se vai agigantando o número daqueles que estão morando nas ruas, que estão passando noites e noites naquelas calçadas, Pai, e cada uma delas estão sendo ajudadas, amparadas, Pai, através da Associação Help Deus e Amor e da Casa Aberta. Abençoa, Pai, também aquelas unidades, aqueles polos intensivos, e ali estão, Pai, para resgate daqueles que estão sendo acompanhados, tratados, medicados, ó Deus, para que deixem o crack, a heroína, a cocaína, ali naquelas casas de recuperação. Abençoa, Pai, ó Deus, queimando aquela legião do inferno, que dia e noite tem lutado, arrastado a mente daquele moço, daquela moça, daquele senhor, daquele homem, daquela mulher, meu Pai, ó Deus, que se perdeu na bebida, nas drogas, na química. O teu sangue tem poder. Ajuda, Pai, ajuda esta obra assistencial da tua igreja, meu Deus, a buscar e alcançar muitos outros e muitas outras, Pai, necessitadas de ti. Senhor, nós oramos, apresentamos a vida espiritual daqueles que estão à frente da evangelização, meu Deus, que aquela equipe que o Senhor preparou possa se multiplicar, ó Deus, de vidas cheias de poder, de graça e amor, para ir evangelizar, para ir buscar as vidas, meu Deus, que maravilhoso, que precioso aos teus olhos, quando o Senhor diz na tua palavra, ide e anunciai. Meu Pai, nós te agradecemos pelos que estão sendo instrumentos nas mãos do Senhor. Obrigado pelos pregadores. Obrigado, Senhor, pela vida dos evangelistas. Obrigado pela vida dos missionários que o Senhor tem usado, Pai amado, de uma forma maravilhosa para alcançar Emanekalamaya Súria. Oh, glória a Deus, aleluia. Aleluia. Pai, nós te agradecemos, porque agora, Senhor, recebemos desta unção poderosa que o Senhor também está derramando para capacitar, ó Deus, para encher de graça aqueles que precisam voltar para o ministério da oração. Obrigado, Pai, pelo Ministério Global da Intercessão. Obrigado, Pai, pelos irmãos que estão em oração ali no santuário, aqueles que se unem e se reúnem reúnem, Pai. Ó Deus, todas as madrugadas, de sexta para sábado, de sábado para domingo, para buscar ao Senhor, para apresentar as atividades de fim de semana. Meu Deus, vem agora cortar todos os laços do adversário contra a vida espiritual da tua igreja e do teu povo. Deus maravilhoso, livra destes laços satânicos, destes laços preparados pelo maligno, que seja, Pai bendito, Senhor, cortando estes laços, Pai de amor. Pai eterno, nós queremos apresentar aqueles que estão assumindo responsabilidades agora, aqueles que estão, ó Pai, nesta firme decisão de glorificar a Ti. Eles querem os dons do Teu Espírito Santo, eles querem ganhar as almas, ó Pai, eles querem ir a campo e fazer, ó Pai, a Tua obra acontecer por meio do Evangelho. Pai, fortifica, usa nossa juventude, usa, Senhor, a vida, ó Pai, dos louvores, dos intercessores, usa, Senhor, a vida dos cantores da gravadora MC Music, usa, Senhor, a vida daqueles que estão envolvidos dia a dia, Senhor, aqui nesta obra. Rei da Glória, nós apresentamos, Pai, aqueles que também estão orando, ó Pai, estão unidos em clamor pelo bem, pelo crescimento, pelo avanço da Tua obra. Ô, maravilhoso Deus, como não clamar, ó Pai, sendo que o Senhor nos manda usar o que nós temos para granjear, ó Pai, aquilo que ainda não podemos alcançar. Dai-nos força, Pai, para usar a nossa vida, dai-nos força para usarmos a nossa fé, alamassuri mikandalabaia, dai-nos força, Pai, para usar, ó Rei da Glória, ó Deus de poder, este crer, ó Pai, para usar os dons que o Senhor nos dá, para usar, Rei da Glória, o testemunho, meu Deus, daquilo que o Senhor nos fez, do que o Senhor nos concedeu, como aqueles que foram tomados, ó Pai, direcionados pelo Teu Espírito, porque aquele que recebeu um talento, usou o Senhor e multiplicou com ele, o que recebeu 5 talentos também. Pai, não nos deixe, não nos permita, ah Pai, proceder como aquele que recebeu das Tuas mãos um talento e o enterrou. Senhor, dê-nos graça, Pai de amor, para usar o que o Senhor nos tem dado, porque nada que temos neste corpo é nosso, foi o Senhor que nos deu, e nós entendemos, ó Pai, e nós reconhecemos, querido, santo e poderoso Deus, que o Senhor pode dar e o Senhor pode operar muito mais através, Pai, deste coração desprendido. Espírito Santo, vai preparando já o coração da multidão para que quando chegarem na sua casa, para que quando adentrarem as portas, Pai, ó Deus, é dos teus átrios aqui da igreja, possam eles já serem tocados, ministrados pelo seu poder e o teu amor, Senhor, os abraçar, condicionando a eles ao arrependimento real, a uma vida transformada. Pai, aquela vida que estava ressequida, enferma, abatida, nós oramos por ela, meu Deus, para que aconteça o grande milagre do teu amor e aquela opressão, aquele peso, aquela dominação do inferno que estava impedindo ele, estava impedindo-a de clamar, e nós expulsamos agora. Sai, Satanás, sai com todas as tuas trevas, com os teus montes de problemas, com os teus montes de conflito nesta mente, neste coração. Sai, legião das trevas, o sangue de Jesus te repreenda. Espírito de morte, espírito de fracasso, de trevas e de males, meu Deus, olha quantas vidas desconstruídas na saúde. Olha quantas vidas, Pai, que perecem, Pai, 24 horas sendo medicadas, acompanhadas com estes corticoides fortíssimos, com estes opioides, Pai, ó Deus, para inibir a dor, orimicanda lamassurianda, estes cancerosos, desenganados pela medicina, Pai. pai e não há esperança, porque a família pensa que não há o que fazer, porque, ó pai, o enfermo já se entregou, aquele desenganado pela medicina já aceitou a condição, pai, que ele não tem, ó Deus, força alguma para se levantar deste leito, mas levanta, Senhor, levanta, levanta deste leito, remassuri alamaia, como o Senhor levantou até da sepultura, como o Senhor levantou daquele leito, aquele paralítico, meu Deus, nós clamamos, ó Pai de amor, pelo poder da fé, em nome de Jesus, levanta os caídos espiritualmente, levanta os destruídos, ó Pai, que tem sido, aleluia, prejudicados, atacados, ó Pai, de dia e de noite, mas nós não nos rendemos, mas nós trazemos a causa deles a Ti, para que haja libertação, para que haja transformação, para que haja milagres manifestos, Deus de toda glória, ó Pai, envia a providência e a vitória para aqueles que estão orando, clamando a Ti pela unção, Pai, sobrenatural, autoridade espiritual, para repreender aqueles demônios dentro da casa, para expulsar aqueles demônios que se agarrou o Senhor dos bens, que se agarrou o Senhor daquela família, daquele filho, daquela filha, daquele vizinho, e está atormentando aquelas almas. Sai, Satanás, Jesus nos manda te expulsar, e nós te expulsamos, legião do inferno, que está tentando a este homem para pecar, que está tentando esta mulher para tomar esta decisão errada, que está tentando esta casa para destruir este lar. O sangue de Jesus te repreenda, meu Pai, esta legião do inferno que tem lutado para desviar aqueles que com muita dificuldade estão buscando se firmar nos teus caminhos. Olha que tentação maligna, Pai, em cima deste novo convertido. Olha como o inimigo está bombardeando a ele, Pai, colocando desejo de novo pela bebida, pelos vícios, colocando, ó Pai, lembranças, pensamentos, querendo o Senhor usar esta pornografia, prostituição, querendo usar o ímpio da carne para levar de novo para o caminho da abominação. Sai, legião do inferno, o sangue de Jesus te repreenda, Satanás. Sai, legião das trevas, que quer usar e todas as noites renova estes ataques, e que todas as madrugadas renova essas setas malignas contra a vida daquela mulher, meu Deus, que com muita dificuldade está, Senhor, deixando o caminho da noite, o caminho dos vícios. Tenha de misericórdia, Pai, orienta-nos de como clamar pelos sofredores. Oramos pela vida espiritual deles, Pai, porque eles não sabem a força que têm. Eles não sabem, Pai, de onde vêm estes ataques, recalamaia, urimicandalamaia. Eles não sabem, ó Pai, como o adversário sagaz e astuto tem usado tudo para lhes oprimir, para lhes fazer retroceder, mas tenha de misericórdia, Pai, cubra-nos com o sangue do Teu poder também, porque ao clamar por eles, Pai, ao expulsar as legiões que estão afligindo, atormentando, a fúria do inimigo se levanta e vem atacando os teus filhos, Pai. Ó Senhor, ele se levanta, Pai, e quer levar os teus filhos às perdas, aos prejuízos, quer levar os seus filhos, meu Pai, ao abatimento. Ah, meu Deus, mas nós clamamos a Ti, cubra-nos com o Teu sangue, Pai, e usa-nos para destruir estas fronteiras malignas do inferno. Cobre com o Teu sangue a vida do pastor Wilson, da família dele. Usa, Pai, o teu filho como aquele instrumento para romper aquele poder das trevas, aonde também ele está, o trabalho que ele realiza. Pai querido, que seja o teu espírito nos acobertando, recalamaia, acoberta-nos, ó Pai, com esta unção especial, acoberta-nos, ó Pai, com este fogo celestial, meu Deus, para que possa, ó Deus, vencer, ó Pai, em tudo aquilo aquilo que temos para fazer, meu Deus, as dificuldades que são impostas, os desafios que nos aparecem. Olha quantos dos teus filhos, Pai, estão fazendo a tua obra, receberam das tuas mãos o ministério da libertação e estão lutando, Pai, para tirar almas lá das mãos, meu Pai, ó Deus, daqueles lugares terríveis, Pai, para arrancar aquelas vidas, daquelas terreiras, da bruxaria, da feitiçaria, daquelas obras das trevas. O adversário tem atacado a eles, Pai. O inimigo tem buscado atingir a saúde, tem buscado atingir a finança deles, tem buscado atingir o matrimônio, mas em nome de Jesus Cristo, Pai, nós clamamos, revela. Reveste, Senhor, no teu sangue, reveste Lemassuri Alamaia com o teu poder, reveste, Pai, a vida, a da nossa presidente, da irmã Débora, do pastor Lorival, reveste a vida, Pai, do presbítero Davi Neto, reveste a vida, Pai, de cada pastor ou diretor que está atuando com eles na diretoria executiva também, reveste, Pai, a vida daqueles que trabalham aqui neste prédio administrativo, reveste, Pai, a vida dos líderes de setores, Pai, aqueles que estão liderando os ministérios de louvores, Pai, aqueles que estão liderando os ministérios de ensino, Pai, tenha de misericórdia e compaixão, Senhor, que seja o teu Espírito liderando, que seja o teu Espírito, Pai, revestindo e usando a cada um deles, para que possam suportar todas as afrontas, para que possam vencer, Tecalamás, Turianda, ó Rei da Glória. Abençoa os locutores, os programadores, esta equipe de áudio e de vídeo. Abençoa, Senhor, as nossas transmissões, que sejam acompanhadas, ó Pai, de vidas salvas, de vidas transformadas. Pai, nós também oramos, apresentando as concentrações já marcadas, aquelas concentrações, Pai, que estão sendo anunciadas. Usa a vida da diretoria, usa a vida dos pastores, usa a vida dos pregadores, Pai, remove toda a dúvida, toda a incerteza, remove, meu Pai, tudo aquilo que o inimigo quis lançar no caminho como impedimento para os teus filhos não chegar até onde devem chegar, até onde precisam chegar, Pai Santo. Vai cortando aqueles laços, os laços do acidente, os laços do roubo, os laços dos atrapalhos do inferno, vai cortando todos os laços do diabo, Pai. Corta, Senhor, os laços infernais contra a saúde dele. Orimikandalamaia, meu Deus e meu Salvador, quem pode nos guardar nestas madrugadas, nestes ir e nestes vir, meu Pai? Quem pode guardar o teu povo, Senhor, na ida e na volta do seu trabalho, na ida e no vir, Pai, da sua casa? Somente o Senhor. Guarda-nos debaixo, ó Pai, do teu amor, guarda-nos debaixo da tua sombra poderosa, Rei da Glória. Nós pedimos, Pai, o grande livramento, nós pedimos agora, Pai, a tua provisão, o teu socorro para este dia de sexta-feira, que é um dia de guerra contra o mal, é um dia de batalha contra a força espiritual, e nós já estamos sentindo aqui na oração, meu Pai, esta guerra travada, esta batalha que foi levantada já nestes primeiros minutos, para que a vitória seja dada ao teu povo. Deus maravilhoso, não deixa aquela tua filha ceder na oração, não deixa este teu filho, Pai, ceder no propósito da consagração, do jejum que ele prometeu a ti, meu Deus, fazer nesta sexta-feira, para o Senhor se mover. Tecalamai decanda la basúria, oh glória. Sim, Pai de amor, sim, meu Salvador, aquele mal que atingiu o coração e estava ameaçando, Pai, ó Deus, com ele, ameaçando a ela de morte, ameaçando da destruição, não, o Senhor é poderoso para jogar este mal por terra, para jogar estas trevas por terra. Sim, Pai Santo, agora nós entregamos nas tuas mãos, em oração, aqueles que vão avançar, Pai, esta madrugada, clamando, apresentando os teus filhos, entregando os propósitos, aqueles documentos, Pai, aquelas audiências, aquelas reuniões, as decisões a tomar, Pai, nós apresentamos tudo, que seja o Senhor, ó Deus, colocando as tuas mãos, dando a direção e confirmando a vitória, ó Rei da Glória, continua usando em tuas mãos, ó Pai, em oração, a vida do pastor Wilson Siqueira, a vida daqueles que agora, Pai, estão ali despertos na casa, dentro do lar, orando para que o teu Espírito possa se apoderar de toda aquela família e realizar uma obra de libertação e de salvação completa dentro da casa. Obrigado, Pai amado, por ter nos ajudado. Obrigado, Senhor, por estar nos ajudando. Em nome de Jesus, ó Pai.
1: Senhor Jesus, nós estamos na sua presença, dando sequência, Senhor, a esta oração, juntamente com o teu servo, o presbítero Kleber Costes. E, Senhor, em concordância com o clamor do teu servo, nós estamos aqui, Senhor, para falar com o Senhor neste momento, fazendo uso deste nome tão poderoso, que é o nome do Senhor Jesus Cristo. Nós lembramos das suas palavras, que nos garante que tudo o que pedirmos ao Pai em teu nome, o Senhor fará para que o Pai seja glorificado no Filho. Senhor, nós estamos aqui embasados no teu nome. Nós sabemos que nós somos falhos, ó Deus, nós somos fracos, Senhor, nós somos necessitados, nós somos negligentes, mas apesar de tudo isto, o Senhor nos amou, o Senhor nos ama, o Senhor nos sustenta, e é neste momento, meu Deus, que nós queremos chegar diante de Ti, no nome do Seu Filho amado, o Senhor Jesus Cristo. E nós sabemos que a oração feita no nome de Jesus, esta oração, ela é ouvida, ela é respondida. E nesse instante, meu Deus, nós queremos usar esta autoridade do nome de Jesus para orar pelos nossos internautas, pelos nossos ouvintes do programa Voz da Libertação, que estão nos acompanhando, meu Deus, aqui perto, longe, aonde estiverem. Nós sabemos também que a sua presença, ela não se limita ao espaço em que estamos. Nós somos limitados, Senhor, a esse espaço, a esse estúdio, mas o Senhor não. O Senhor está em todos os lugares neste momento. Ó, meu Deus, tem pessoas agora que estão clamando, que estão necessitadas, ó Deus, de um milagre, de uma cura, de uma libertação, tanto para elas quanto também para um ente querido. Pessoas estão sendo apresentadas neste momento. E nós estamos aqui, Senhor, não apenas buscando as Tuas mãos, mas buscando a Tua face. Ah, meu Deus, porque nós sabemos que quando nós temos a Sua face, de nada nós temos falta, Senhor. E estas pessoas agora clamam pela Tua face, estão clamando pela Sua presença, porque elas entenderam, meu Deus, que a Sua presença, onde ela chega, o mal se dissipa, as portas se abrem, os demônios vão embora, o maligno cai por terra, a opressão cai por terra, e esta pessoa clama pela Sua presença. Nós clamamos pela Sua presença, Senhor. Ah, Espírito Santo, alcança agora estas vidas que estão até mesmo premeditando, ensaiando, fazendo projetos para se suicidar, para tirar a própria vida. Quantas pessoas, meu Deus, estão nesse momento, talvez, escrevendo uma carta de despedida, mas estão, Senhor, pelo Teu Espírito Santo, essas pessoas colocaram agora nessa programação, colocaram nesta live, e nós estamos aqui, conduzidos pelo Teu Espírito Santo, para expulsar este mal que quer tragar a alma desta pessoa, a vida desta pessoa. O sangue de Jesus te repreenda, espírito da morte. Esta vida custou muito caro, custou o sangue de Jesus na cruz do Calvário. Ela já tem dono, Satanás, ela já foi comprada pelo Senhor Jesus. E neste momento, meu Deus, nós expulsamos, não no nosso nome não, é no nome do Senhor Jesus, o nome sobre todo nome. O nome que Paulo vai dizer lá em Filipenses 2, que Deus o exaltou soberanamente e deu a ele um nome que está sobre todos os nomes, que todos os joelhos, que todas as línguas, aleluia, nos céus, na terra e embaixo da terra, terão que se dobrar e confessar que Jesus Cristo é Senhor, para a glória do Deus Pai. É no nome do Senhor Jesus que nós te mandamos embora agora, Satanás. Saia desta vida. Você que quer levar esta pessoa à morte, nós te expulsamos em nome do Senhor Jesus. Esta vida está sendo liberta agora pelo Senhor Jesus Cristo. Aonde você havia decretado a morte, Satanás, o Senhor Jesus agora está decretando vida, porque esta pessoa, ela não precisa da morte. Você colocou no pensamento dela que a morte para ela será o alívio. Não, ela não precisa da morte. O que ela precisa é de vida. E o Senhor Jesus está dando vida neste momento. Pai, em nome de Jesus Cristo, alcança, Senhor, todas as pessoas que estão aflitas e atribuladas agora, que estão nessa aflição, meu Deus, clamando pelo teu nome, e a sua palavra também nos diz que todos aqueles que clamam pelo nome do Senhor serão salvos. Senhor, esta pessoa está clamando pelo teu nome agora. Meu Deus, que o Senhor possa se manifestar na vida delas. Possa não, o Senhor pode. O Senhor pode. Ah, meu Deus, se manifesta na vida destas pessoas para que elas venham entender que o Senhor é a saída. Quantas vidas, meu Deus, estão desnorteadas, estão, meu Deus, desorientadas, não sabem para onde ir, o que fazer, estão perdidas, meu Deus, em tantos problemas, em tantas intempéries que a vida promove. Meu Deus, esta pessoa está, meu Deus, totalmente desorientada, mas o Senhor, aleluia, vai orientá-las agora. O Senhor é a porta, o Senhor é luz para os nossos caminhos, o Senhor, aleluia, é a nossa salvação. Que esta pessoa perceba, meu Deus, que o Senhor é tudo nas nossas vidas. Quantas vidas, ó Pai, que ainda não te conhecem, já ouviram falar, mas que neste momento de provação, elas possam, meu Deus, se lembrar da mensagem pregada, possam se lembrar, meu Deus, daquela pessoa que evangelizou ela, falando do amor de Deus, e que ela possa agora, meu Deus, procurar o Senhor, se achegar diante do Senhor, porque eu tenho certeza que quando ela fizer isto, meu Deus, as coisas irão mudar, porque o Senhor transforma a vida do homem, o Senhor transforma a vida da mulher, e disto nós temos exemplos registrados em tua palavra. Meu Deus, o Senhor mudou a vida da mulher samaritana, de uma adúltera em uma missionária. O Senhor, aleluia, transformou a vida do gadareno, de uma pessoa endemoniada, que colocava terror naquela cidade ali em Gadara. Ninguém conseguia, meu Deus, solucionar o problema. Oh, meu Deus, jaulas, ferrolhos, prisões, nada adiantava, mas só bastou o Senhor Jesus pisar na praia de Gadara, para que aquele homem, aleluia, fosse liberto, para que os demônios batessem em retirada. Oh, meu Deus, o Senhor transformou a vida também de Saulo para Paulo, um homem que perseguia os cristãos. Meu Deus, foi transformado, meu Deus, foi, aleluia, alcançado pela sua presença. Olha quantas pessoas agora precisam ser alcançadas, meu Deus. Quantas pessoas estão como a mulher samaritana, envergonhadas. Meu Deus, quantos vexames, quantas coisas ruins. Meu Deus, essa pessoa está, meu Deus, totalmente desacreditada. Essa pessoa tem vergonha de andar nas ruas. meu Deus, mas o Senhor pode transformar a vida desta pessoa agora. O Senhor pode, meu Deus, alcançar esta vida, esta mulher, este homem, que a sociedade já não dá mais nada por ela, por eles. O Senhor pode alcançar estas vidas agora. Meu Deus, quantos, meu Deus, gadarenos nós temos por aí, que está oprimidos, meu Deus, por Satanás, pessoas, meu Deus, que estão, meu Deus, afundadas nas drogas, nos vícios, aprisionadas por Satanás, pessoas, ó Deus, cheias de ódio, de rancor, de raiva, meu Deus, pessoas que intentam matar o semelhante, mas o Senhor é poderoso para alcançar essas vidas agora e tirá-las das garras de Satanás, como o Senhor tirou o gadareno. Meu Deus, em nome de Jesus, que haja libertação agora. Espírito Santo, nós sentimos a sua presença maravilhosa aqui neste lugar, e nós temos certeza, meu Deus, que esta mesma presença que está aqui, inundando as nossas almas, os nossos corações de alegria, aleluia, está alcançando vidas agora também, está sendo manifesta essa presença dentro deste presídio, dentro deste hospital, nesta UTI, nesta CTI. Ah, Espírito Santo, visita este homem, esta mulher, que eu diria que está na ânsia da morte, que está à espera da morte. Os médicos já comunicaram à família que só basta desligar os aparelhos, porque já não tem mais recurso. Oh, meu Deus, a família está aguardando uma notícia ruim, uma notícia de luto, mas o Senhor agora, aleluia, aleluia, que é onipresente, é onisciente, aleluia, pode entrar nesta UTI, Espírito Santo, antes dos médicos desligarem os aparelhos. Oh, aleluia, eu tenho certeza que o Senhor já está fazendo isto, aleluia, porque o Senhor tem prazer, meu Deus, em devolver a alegria, ah, meu Deus, ao ser humano. O Senhor tem prazer em ver o homem e a mulher feliz. O Senhor não quer que ninguém esteja triste, meu Deus. O Senhor não quer que ninguém, meu Deus, esteja na situação em que está sendo submetidos. Senhor, o prazer do Senhor, a alegria do Senhor é que o homem seja salvo. Meu Deus, mas às vezes nós teimamos em viver longe do Senhor, e o Senhor tem prazer em devolver alegria para o ser humano, e o Senhor vai devolver alegria para esta família. Ah, meu Deus, esta família que está esperando uma notícia ruim, ó, Senhor, que venha receber uma notícia agradável, que estes médicos, ó Pai, venha entrar em contato com a família, dizendo que teve mudança no quadro clínico desta pessoa, que esta pessoa esboçou reação, que esta pessoa, meu Deus, está saindo do coma. Oh, Espírito Santo, Espírito de Deus, o Senhor ressuscitou a tantos, ó Pai. Só na Bíblia nós temos vários relatos de ressurreição que o Senhor realizou. E quantas ressurreições já teve também em nosso ministério. Meu Deus, não muito longe, o Senhor já ressuscitou muitas vidas em nossa igreja. E o Senhor não mudou. O Senhor é o mesmo de ontem, de hoje, e é para todo sempre, meu Deus. O Senhor continua trabalhando, aleluia, em prol daqueles que em Ti confia, Senhor. E nós confiamos em Ti, nós acreditamos no Teu trabalhar. Meu Deus, a membresia desta igreja confia em Ti. Meu Deus, os pastores desta igreja, os presbíteros, diáconos, cooperadores desta igreja confiam em Ti. A diretoria desta igreja confia em Ti. Aleluia!

aqueles que em ti confia. Meu Deus, com confiança no Senhor agora, nós sabemos que o Senhor está trabalhando, está arrancando vidas agora da morte. Meu Deus, eu tenho certeza que o Senhor está curando o canceroso, que o Senhor está curando o aidético, que o Senhor está curando o paralítico, que o Senhor está curando aqueles que têm problemas na audição, na visão, na fala. O Senhor está curando, Senhor. O Senhor está curando, meu Deus, a larga distância, aonde tem uma pessoa orando conosco, meu Deus. O Senhor está curando e libertando agora. Pai, que haja testemunho, que haja relato, meu Deus, para que o teu nome, aleluia, seja mais conhecido ainda, Senhor, porque o nosso intuito, o intuito da igreja Deus é amor, o intuito deste ministério é que, meu Deus, o teu nome venha crescer, que o teu nome venha, meu Deus, ser conhecido entre os homens. Este é o nosso desejo.

nome de Jesus, meu Deus, venha nos dar sabedoria, venha nos usar, venha nos capacitar, meu Deus, com a sua presença, com os dons celestiais. Eu me lembro, Senhor, que a nossa irmã Eleni Miranda nos dizia que nós precisamos buscar os

nós estamos aqui clamando pela autoridade do Espírito Santo. Senhor, nós acreditamos nos dons celestiais, nós acreditamos

só Deus. É por isto que nós precisamos fazer como Paulo orientou a igreja de Éfeso, ali no capítulo 6 de Efésio, onde ele vai dizer: nos demais irmãos meus, fortalecei-vos do Senhor e na força do teu poder. Nós precisamos da força do Senhor, nós precisamos da força do teu poder. Somos fraquinhos, sim, meu Deus, mas se o Senhor estiver nas nossas vidas, nós seremos fortes, nós conseguiremos, ó Deus, nós conseguiremos, ó Pai. Agora sonda e veja no que nós somos útil na sua obra, meu Deus. Veja no que o Senhor quer nos usar, meu Deus, porque a gente, Senhor, a gente está à sua disposição. Nós somos ferramentas, ó Pai. O Senhor pode ver aonde o Senhor quer nos usar, qual é o objetivo que o Senhor tem nas nossas vidas. Jamais queremos impedir o teu agir. Nós estamos aqui, Senhor, faz de nós o que o Senhor quer fazer. Faz dos nossos pastores, ó Deus, o que o Senhor quer fazer. Faz dos nossos obreiros, ó Pai, o que o Senhor quer fazer. Meu Deus, reveste a tua igreja, reveste os membros, Senhor, com a autoridade do teu Espírito Santo. Reveste, Senhor, o ministério geral com a autoridade do teu Espírito Santo. Nós queremos, ó Deus, fazer a sua obra com excelência. Eu sempre digo, Senhor, que a gente não vai conseguir fazer na totalidade, porque nós somos tão falhos, ó Pai, mas a gente está tentando. Nós tentamos um pouquinho hoje e vamos tentar um pouquinho neste dia que o Senhor está permitindo que nós vamos viver. Vamos tentar, meu Deus, o Senhor nos dando vida, a gente vai tentando ser melhores, ó Pai, a gente vai tentando imitar o Seu Filho, que é difícil, mas nós estamos tentando, Senhor, nós estamos olhando para Jesus, o Teu Filho, que é o autor e consumador da nossa fé, meu Deus.

aceitaram o Senhor como Salvador, meu Deus, nesses meses, nessa semana, Senhor, e estão agora caminhando para o batismo das águas. Senhor, prepara pessoas para estarem do lado deles, meu Deus, alimentando eles, meu Deus, dando, Senhor, aleluia, o leitinho da fé, para que este novo convertido possa permanecer, possa ganhar conhecimento, possa começar a entender o teu evangelho e possa, meu Deus, caminhar até o fim, Senhor.

Deus, os discipuladores do projeto Eu e Mais Um, Senhor. Meu Deus, em nome de Jesus, dai, Senhor, sabedoria a estas pessoas que trabalham com o discipulado, que acompanha os novos convertidos. Ajuda eles, ó Pai, dá entendimento a eles também, para que quando indagado a respeito de vossas fé, que eles possam saber ter resposta, que eles possam, meu Deus, ter palavras de conhecimentos bíblicos.

nossa presidente mundial, que incansavelmente tem trabalhado, tem lutado, Senhor, de dia e de noite por esta obra. Abençoa a tua serva, dando saúde, meu Deus, à tua serva. Visita ela, Senhor, aonde quer que ela esteja agora, em nome do Senhor Jesus Cristo, que ela se sinta renovada pela sua presença.

meu Deus, dando saúde e livramentos, ó Pai. Abençoa também a nossa querida irmã Débora Miranda, Senhor. Meu Deus, visita a tua serva agora, dando a ela saúde, meu Deus, dando a ela livramentos, ó Pai. Toca sobre a vida da tua serva no âmbito espiritual e também, Senhor, no físico, na saúde, dando vitórias, meu Deus. Continua falando com a tua serva, continua revelando projetos, continua usando a tua serva, meu Deus, nos louvores e na palavra. Pai, em nome de Jesus Cristo, visita a família da tua serva, os seus filhos agora, que sejam visitados pelo teu Espírito Santo. Meu Deus, visita o nosso querido e amado pastor Lorival de Almeida, em nome de Jesus.

porque a gente está vendo o teu trabalhar. O Senhor está restaurando o teu servo, meu Deus. Pai, em nome de Jesus, continua abençoando a ele. Visita ele agora, onde estiver, em nome de Jesus Cristo. Abençoa também, meu Deus, o presbítero Davi Miranda Neto. Ó, meu Deus, continua usando o teu servo. Continua, Senhor, trazendo revelações, projetos. Continua, Senhor, abençoando o teu servo de uma maneira sobrenatural. Usa ele, Senhor. Usa mais ainda na ministração da tua palavra. Usa nos dons celestiais, nos dons da cura, porque eu sei

Deus agora. Abençoa, Senhor, a diretoria executiva. Pastor Milton de Almeida, Senhor. Abençoando a saúde do teu servo. Abençoando a família do teu servo. Em nome de Jesus. Pastor Antônio Osmar de Oliveira. Visita, Senhor, livra, guarda o teu servo. A família do teu servo. Abençoa também o pastor Marco Magno, a sua família. Abençoa, Senhor, o pastor Fabrício Biata e a sua família, Senhor. Abençoa também o pastor Jerry e a sua família. Abençoa nossa irmã Maria Josefina, Senhor, e a sua família. Abençoa a minha família também, a minha esposa, os meus filhos. Nos livra, nos guarda, Senhor, de todo mal. Abençoa também, meu Deus, o nosso pastor aqui da sede mundial, pastor Kleber Costes, a sua querida família. Continua livrando o teu servo, continua abençoando o teu servo, meu Deus, em nome de Jesus Cristo, Senhor. Abençoa, Senhor, toda a nossa equipe técnica, em nome de Jesus. Abençoa toda a nossa membresia, abençoa os dizimistas, abençoa, Senhor, os ofertantes, abençoa também os nossos visitantes, os nossos frequentadores, em nome de Jesus Cristo, Senhor. Continua abençoando a todos com bênçãos sem limites, em nome de Jesus. Abençoa as concentrações da Igreja Deus é Amor, os projetos evangelísticos, abençoa toda a agenda, Senhor, da Igreja Deus é Amor, a nível Brasil e também a nível exterior, em nome de Jesus Cristo, Senhor. É o que nós clamamos agora, é o que nós pedimos agora, Senhor, acreditando que o Senhor está nos respondendo, porque a sua palavra nos diz: se vós estiverdes em mim e as minhas palavras em vós, pedireis tudo o que quiserdes e vos será feito. Meu Deus do céu, a sua palavra está em nós e nós cremos no Senhor, nós cremos no teu nome e por isso nós entendemos e confiamos que tudo o que estamos pedindo

0: prosperarão. Em nome de Jesus é o que pedimos, na certeza da tua resposta. Em nome do Senhor Jesus, selamos estas palavras. Em nome de Jesus, graças a Deus. Amém e graças a Deus.
1: Aleluia, glórias. Que maravilha, queridos ouvintes. Senhor, senhora que clamou a Deus agora, eu não tenho dúvida, esta real presença que você está vivendo. Pastor Wilson Siqueira, o nosso Deus está movendo tudo aquilo que era obstáculo, impedimento, dificuldade, dando a oportunidade a todos agora de viver uma vida real desta presença celestial dele. E você que está nos acompanhando agora, que precisa tomar esta decisão, você já recebeu a bênção para a saúde, já recebeu o revestimento, o livramento para o novo dia, mas e a decisão de voltar para Cristo? Nós queremos apresentar aquelas pessoas que estão todas as madrugadas em oração, mas até agora não se posicionaram para a salvação. E Jesus, ele não foi sacrificado no Gólgota só para você segui-lo de longe, para você entender o que ele tem para você. Não, ele foi sacrificado em nosso lugar, para que nós possamos nele ter vida e vida com abundância e usar esta abundante vida para viver para ele. Então, aonde você estiver agora, vamos fazer a oração do pecador arrependido. Levante as tuas mãos, por gentileza, e diga comigo: Senhor Jesus, perdoa todos os meus pecados e me sela com o teu sangue bendito, transformador. E recebe em tuas mãos, em teus braços de amor, a minha alma, o meu existir, o meu viver, porque a partir de hoje eu quero ser um seguidor do Senhor até o dia da sua vinda. Aleluia! Oh, glória! Agora, pastor Wilson, cumpriu-se a palavra de Deus. Tomou a decisão, você, senhor, senhora, jovem, moço, não importa se você é um ancião, a tua decisão agora precisa ser sustentada a cada dia em Jesus Cristo. Você que é um novo convertido, está aguardando o batismo no mês de setembro, último domingo de setembro, é o grande batismo nas águas aqui da sede mundial. Você que tomou a decisão de reconciliação, jogue fora agora estas drogas, o cigarro. Você que não conseguia deixar os vícios, agora você pode, porque Jesus está te dando poder. Pastor, aquilo que nós não podemos fazer de nós mesmos, em Jesus nós conseguimos.
0: Em Jesus nós podemos todas as coisas. Paulo vai dizer em Filipenses 4:13: posso todas as coisas naquele que me fortalece. Você agora recebeu o Senhor Jesus, ele vai te fortalecer.
1: Vamos lá, o Quero Aceitar Jesus já está na tela para aqueles que nos acompanham pelas redes sociais, prefixo 11, número 9-50-94-46-45, 50-94-46-45. Entre em contato agora, já está ali a nossa equipe, ó, já está digitando, colocando ali na tela para você também. Bem-vindo à vida, Senhor. Bem-vindo à vida, Senhora. Você que reconciliou, vai buscar a igreja local mais próxima da Igreja Deus e Amor. Se conduz até o pastor e diga para ele: eu me reconciliei na oração da madrugada e siga Cristo, porque com certeza este é o único caminho que nos leva ao Pai. Que pena, pastor, esse momento tão maravilhoso de comunhão. Nós vamos ficando por aqui, a oração continua no Direto com Deus e pelas emissoras a Madrugada do Socorro.
0: Que pena, pastor Kleber, estava tão bom aqui junto com os nossos internautas, os nossos ouvintes, mas temos que finalizar por aqui, mas a oração continua.
1: Verdade. Deus abençoe a todos, Deus abençoe São Paulo, Deus abençoe a todos os ouvintes e aos moradores da terra também.
0: Fiquem na paz do Senhor Jesus.

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graças a Deus, Jesus me deixou, porque Jesus tinha um plano na minha vida. Eu bebia bastante, fumava e procurava ajuda nos vícios.

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1: 1 hora e 3 minutos.

0: Nós estamos no programa Madrugada do Socorro de Deus, é isso mesmo. E é claro, eu não estou sozinho na técnica de som, está conosco o nosso amigo Felipe Lima, levando aí as ondas sonoras de forma clara, audível, até o seu lar, até o seu receptor. E aqui ao meu lado também, comigo, Evangelista Caleb. Daqui a pouquinho, um segmento dessa programação, terá uma participação aí para estar orando com você e por você. Fique ligadinho conosco, você que talvez está aí com insônia, não consegue dormir, fica ligado nessa programação, porque Deus, ele tem uma palavra para a sua vida, para o seu lar, em nome de Jesus. Eu tenho certeza que Deus falará contigo daqui a pouquinho, às 2 horas, nós estaremos clamando a Deus pela sua vida. Querido ouvinte, eu já quero deixar o número para você entrar em contato conosco através do WhatsApp. É isso mesmo, DDD 11 98292-3392. É isso mesmo, anote aí, DDD 11 98293392. Nós queremos anotar os seus pedidos de oração, queremos orar por você. Pastor, eu preciso de uma oração urgente, eu preciso de um atendimento agora, preciso que o senhor ore por mim, eu não estou me sentindo bem. Claro, você vai poder nos ligar através também do DDD 11, é isso mesmo, DDD 11 3208-2743. Novamente, DDD 11-3208-2743. Fique ligado conosco. É isso mesmo, nós vamos ler a mensagem de alguns irmãos que estão nos mandando mensagem. Faça como a nossa irmã Ivani, que mandou mensagem aqui para nós. E diz: a paz do Senhor Jesus, pastor, estou ligada dia e noite neste programa e culto um lar. Querido ouvinte, nós estamos com ouvinte amigo, e eu digo alô, bom dia, a paz do Senhor Jesus Cristo.
1: Alô, Senhor.
0: A paz do Senhor, com quem eu falo?
1: Com a Vera Lúcia.
0: Irmã Vera Lúcia, irmã Vera Lúcia, a senhora nos ouve de que lugar, do Brasil ou do mundo?
1: Itapetininga.
0: Minha irmã, podemos orar pela irmã em qual sentido, minha irmã? Qual o seu pedido de oração?
1: Pastor, eu queria que o pastor orasse por mim. Por motivo da... eu não estou muito bem psicologicamente.
0: Certo.
1: Eu tenho muitas dores na minha costa. E também estou tendo problema... como eu posso dizer... toda a área da minha vida.
0: Certo. A senhora está sentindo dor no momento, minha irmã?
1: Sim, pastor.
0: Tá, então nós vamos...
1: não adianta nada.
0: Nós vamos orar por você agora.
1: Amém.
0: Tá bom? Coloque as mãos sobre o seu coração agora, que nós vamos orar por você agora. Soberano Deus, eterno Pai, Senhor, eu apresento nesse momento de oração a vida da nossa irmã Vera Lúcia. Ah, Senhor, alcança a tua serva nesta madrugada, a tua serva que vem passando por problemas psicológicos. Senhor, mas o Senhor é um Deus que repreende todo tipo de enfermidade, seja enfermidade de ordem patológica, ou seja ela de ordem espiritual. Despedaça agora, meu Deus, todo jugo do maligno. Repreenda a fúria do inimigo, meu Deus. Toca na tua filha agora, do alto da cabeça aos pés, a tua filha que entrou aqui, meu Deus, nesta ligação, sentindo dores no corpo. Arranca essas dores agora e opera o teu milagre para a glória do teu santo nome. É o que te pedimos e já te agradecemos em no nome de Jesus Cristo. Amém, minha irmã?
1: Amém, pastor.
0: Toma posse da sua vitória, viu?
1: Amém.
0: Seu pedido de oração já está aqui. E sim, nós vamos estar
1: Muita perseguição, sabe?
0: Sim.
1: Muita crítica.
0: Sim, eu sei como é.
1: Pessoas que se levantam contra a minha vida.
0: Aham.
1: Uhum. De onde é que surge tanta coisa ruim? E isso acaba afetando a minha vida, meu psicológico.
0: Sim, eu sei como é, minha irmã.
1: A minha saúde.
0: Aham. Uhum. Eu sei como é, nós vamos estar intercedendo pela irmã e eu e crendo já no milagre, em no nome de Jesus. As duas horas.
1: Pode deixar o nome do meu filho também?
0: Pode deixar. Qual é o nome dele?
1: Ivan Lucas.
0: Ivan Lucas.
1: Do Santo Cruz.
0: Ok.
1: E o meu é Vera Lúcia.
0: Sim.
1: Do Santo Cruz.
0: Maravilha, minha irmã. Tá anotado aqui, tá?
1: Tá, doutora. Eu quero que você preencha esse. Elo, né?
0: Sim.
1: E é como se eu fosse influência do próprio familiar.
0: Sim, sim, eu sei como é. Uhum. Pode deixar, nós vamos. Já anotamos seu pedido de oração. Nós vamos estar clamando pela sua vida às duas horas. A gente já orou agora contigo e crendo na vitória, tá bom? Que Deus te abençoe, minha irmã. Foi um prazer lhe atender.
1: Imagina, pastor. Deus te abençoe.
0: Amém. A paz do Senhor. É isso aí, querido amigo ouvinte, faça como a nossa irmã Vera Lúcia, faça como a nossa irmã Ivani, que mandou mensagem aqui dizendo a paz do Senhor Jesus, pastor, estou ligada dia e noite, este programa é um culto no meu lar, que bênção, que bênção. Você também pode fazer como a nossa irmã, deixando o seu pedido de oração, entrando em contato conosco, através do DDD 11 98292 3392. Mande a sua mensagem, seu pedido de oração. Nós vamos estar orando por você. Nós estamos aqui com o nosso irmão Douglas Borges pedindo oração. Ele diz: a paz do Senhor, irmãos, peço oração para toda a minha família e por uma causa na justiça na casa de meu pai, que o Senhor conceda a vitória. Peço também pelo meu filho Vinícius Martins de Carvalho e na área do seu trabalho, que o Senhor conceda a vitória. Amém, meu irmão. Estaremos orando, daqui a pouquinho estaremos clamando por você. Nós estamos com mais um ouvinte amigo e eu digo, alô, bom dia, a paz
2: dia,
0: do Senhor
2: paz,
0: Jesus.
2: Eu.
0: Paz com quem eu falo?
2: É o irmão Washington, São José dos Campos.
0: Irmão Washington.
2: Eu queria pedir oração pro meu casamento, né, que o inimigo destruiu, mas... E para Deus nada é possível, né?
0: Com certeza, meu irmão. Nós vamos estar anotando aqui. E eu...
2: Eu queria pedir oração para a irmã Irene, que está com câncer.
0: Certo,
2: não tem nada.
0: Irmã Irene.
2: E a irmã Maria da Graça.
0: Maria da Graça.
2: Tá bom. Meu filho Wellington.
0: Ok.
2: Que ele está fazendo aniversário agora dia 30. Completar 12 anos, graças a Deus.
0: Amém. Amém, meu irmão. Está anotado o seu pedido de oração. É São José dos Campos, né?
2: Ele vai fazer 12 anos, é, o Wellington, meu filho.
0: Certo. O irmão nos ouve de... O irmão nos ouve de São José dos Campos, é isso?
2: Sou de São José dos Campos. Eu queria pedir oração pro meu casamento, né?
0: Sim.
2: O inimigo destruiu. Tá na mão de Deus, né?
0: Sim, não. Deus, eu creio no Deus que restaura, meu irmão.
2: Eu creio que o inimigo tomou e vai devolver. Pra
0: nome
2: Deus,
0: de
2: é possível,
0: Jesus,
2: né?
0: Com certeza. Seu pedido já está anotado, viu, meu irmão?
2: Tá bom.
0: Que Deus te abençoe.
2: Eu vou dar... Da Débora, tá bom? Tem como tocar aí?
0: Qual louvor, meu irmão?
2: Pode ser aquele lado Passando pelo Vale.
0: Amém. Daqui a pouquinho estaremos tocando.
2: Tá bom, fica com Deus, um bom dia.
0: Que Deus te abençoe. Um ótimo dia.
2: Um bom dia. Boa com Deus.
0: Amém.
2: Uma boa sexta-feira.
0: Que Deus abençoe, meu irmão.
2: Amém. Fica com Deus, bom dia.
0: Amém, Senhor. Queridos ouvintes, uma hora com 17 minutos. Na capital dos Bandeirantes, você está ouvindo pelas mais de 600 emissoras, transmitindo o programa da Voz da Libertação. Nós vamos ouvir uma bela canção e já retornamos atendendo o ouvinte, anotando o seu pedido de oração. Ouça essa linda canção e seja edificado em nome de Jesus.

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2: Muito bem, querido amigo ouvinte, 1:08 na capital dos Bandeirantes. Eu sou seu amigo em Cristo, presbítero Israel Martins, e nós iremos juntos até às 5 horas da manhã. 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

0: Muito bem, querido amigo ouvinte, 1:22, você ouviu esta bela canção. E agora nós vamos de quadro Pão Diário com Pastor Lorival de Almeida, tema Sinceridade.
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2: Eu quero refletir com vocês, porque a palavra de Deus é viva e eficaz, e mais penetrante do que espada alguma de dois gumes, e penetra até a divisão da alma e do espírito, e das juntas e medulas, e é apta para discernir os pensamentos, intenções do coração. E não há criatura alguma encoberta diante dele. Antes, todas as coisas estão nuas e patentes aos olhos daquele com quem temos de tratar. Olha, a palavra é penetrante. A palavra vai onde? Nem a medicina sabe explicar onde. E o maravilhoso de tudo é que a palavra, ela tem o poder de discernimento. Não só das atitudes, não só de coisas já praticadas, mas dos pensamentos. Deus conhece os seus pensamentos. Deus conhece as suas intenções. Ninguém está encoberto diante de Deus. Todas as coisas estão nuas e patentes. E as pessoas que não estão de acordo com aquilo que Deus quer, haverão de tratar diretamente com o Senhor os seus pensamentos, as suas intenções, as suas coisas escondidas. Por que é tão difícil as pessoas serem transparentes, não é? Por que é tão difícil? Mesmo sabendo que Deus é poderoso, Deus é tremendo e Deus conhece as intenções, Deus não está julgando o que você está fazendo necessariamente, Deus está julgando as intenções. Tem muita gente que faz muita coisa, mas a intenção é ruim. Muita gente que fala muita coisa, mas o pensamento é ruim. Não tem ninguém encoberto diante de Deus, não. Quero alertar você, prezado ouvinte, você, prezado irmão, tome cuidado. Palavras são palavras. Pensamentos são pensamentos. Atitudes são atitudes. Intenções são intenções, e Deus conhece pensamentos e intenções. Tem muita gente mal intencionada, mas falando coisas que aparentemente são bonitas, denegrindo a imagem de outras pessoas, falando mal um do outro, falando que sofreram injustiça sem nunca terem sofrido injustiça, são mentirosos, contumazes. São pessoas que, infelizmente, não são transparentes. Fazem os seus projetos e querem arrebanhar você para esses projetos. E para que possam arrebanhar você para esses projetos que serão mal sucedidos. Então essas pessoas deixam a transparência de lado. A intenção dessas pessoas é horrorosa. São intenções que não têm nada de Deus. Mas quero dizer que Deus é poderoso para enxergar todos os corações, inclusive o meu também. Ninguém pode ficar encoberto diante de Deus. Todas as coisas estão nuas e patentes. Por que é tão difícil para você ser transparente? Por que é tão difícil para você ser sincero? Por que é tão difícil para você deixar de enganar pessoas? E o pior, enganar você mesmo. É preciso ser transparente. É preciso ter a coragem de ser verdadeiro. É preciso ter coragem para ser honesto. E é preciso ser inteligente para entender que Deus conhece você por dentro e por fora. Deus conhece o que você está pensando. Deus conhece o que você está falando. Deus conhece o que você está intentando. Ninguém, não tem nenhuma pessoa sequer que possa dizer, não, eu estou encoberto diante de Deus. Ah, não, ninguém, não há criatura alguma encoberta diante do Senhor. Seja transparente. Tenha coragem de expor a verdade. Tenha coragem de expor a sua fragilidade. Tenha coragem de falar a verdade. Para ser transparente, ouvinte amado, é preciso desnudar a alma. É assim que Deus vê você. Todas as coisas estão nuas e patentes aos olhos daquele com quem temos de tratar. Ser transparente é deixar cair as máscaras. Baixa essa arma sua que está apontada para todo lado. Ser transparente exige baixar essa arma que está apontada para tanta gente, com a intenção de destruir o que é indestrutível. Não adianta apontar as armas para aqueles cujos corações levam a presença do Todo-Poderoso. Ser transparente é assumir a responsabilidade das suas atitudes, se humilhar perante o Senhor, receber o perdão de Deus e aí alcançar a oportunidade que às vezes você tem dito: não, eu estou buscando, ninguém me deu. Não deram a oportunidade porque você não buscou a oportunidade com um coração sincero. Deixa a doçura aflorar na sua vida, desabrochar em você. Infelizmente, as pessoas preferem correr riscos desnecessários, preferem a dureza da razão, preferem se expor desnecessariamente, preferem agir em nome da verdade citando as mentiras. É preciso dar lugar às lágrimas, é preciso deixar de estar perdido nessa busca insana de uma vitória que nunca virá. É preciso admitir que você errou. Nós erramos, as pessoas erram. Por mais doloroso que possa ser, é preciso ter coragem para ser sincero, para ser honesto. É preciso ter Deus, é preciso ter o Espírito Santo. É preciso ser humilde e parar de manter essa imagem, que não é a imagem verdadeira. Porque essa imagem sua falsa está levando você a se afogar cada vez mais nas suas falsas palavras, nas suas falsas atitudes, nos seus falsos sentimentos. E não adianta ficar com essa carinha de coitadinho, porque Deus conhece você. Ah, não, mas eu vou às redes sociais e eu vou falar o que eu tenho de falar, eu vou falar o que eu estou sentindo. O seu sentimento não é verdadeiro. O seu pensamento é pensamento condenável. As suas intenções do coração, Deus está fazendo a leitura delas. Você não está encoberto perante o Senhor. A palavra de Deus é viva. Por que é tão difícil ser transparente? Por que é tão mais fácil sair atacando e atirando para todo lado? É preciso deixar mentira. É preciso deixar mentira. É preciso deixar o engano. É preciso deixar a violência, a ameaça. É preciso a brandura. É preciso um amor não contaminado. Olha, com o passar dos anos, você vai sentir um vazio, um frio, um escuro. E você vai perceber que você poderia ter vivido uma vida muito diferente da vida que você está vivendo ou está tentando viver. É preciso viver com doçura, com compreensão e com humildade. É assim que se encontra a compaixão. É assim que se encontra a resposta para as suas mazelas. É assim que se encontra a compreensão de todos. Todos nós sofremos, todos nós temos sentimentos. Todos nós queremos ver a vitória das outras pessoas. Mas é preciso que as pessoas que almejam a compaixão, que almejam a misericórdia, é preciso que essas pessoas reflitam no silêncio, que chorem, que compreendam a sua real situação, que sejam remetidas ao arrependimento. Tem algo dentro de você que pulsa e grita, e você sabe que tem.
3: E você precisa ter a coragem de dar lugar a esse algo que está pulsando e gritando. Tem muita gente que ama você, Deus ama você, nós amamos vocês. Nós não temos prazer no fracasso, na derrota de ninguém. Mas infelizmente as pessoas aprendem que o melhor é revidar descontroladamente, agredir, acusar, criticar, julgar, mentir contra a verdade, machucar sem nenhuma razão, ferir com uma espada que pode até matar. Por favor, pare e reflita. Porque Deus conhece você. Porque é tão difícil para você a transparência. Porque é tão difícil para você a verdade, a honestidade. Ah, muitas pessoas dizem que não, se eu não fizer assim, eu vou ser fraco, eu vou ser bobo. Não, não, não, não. Chorar é coisa de gente forte. Se humilhar é coisa de gente forte. Pedir perdão não é coisa de gente boba, não. É coisa de gente inteligente. Se você agir com o coração da forma que Deus quer, você vai evitar tanta dor, prezado. Vai muita dor. Ao invés de explodir na sua raiva, deixa explodir a doçura. Ao invés de explodir nas ameaças, não prenda o seu choro. Não esconda o seu medo. Deixe Deus atuar em você e você será invencível. Existem respostas para as situações que você vive. Existe sim solução para você viver a sua vida docemente, com sentimentos, com amor. Mas é preciso transparência. Mas é preciso honestidade. Que você não seja só razão, mas também coração. Não só um escudo, mas também um sentimento. Seja transparente, seja honesto. Tenha o seu coração mais amaciado. Isso pode parecer levar você a um risco. O risco talvez de pessoas pensarem, ah, bobão. Ah, lá, não, não, não. O único risco aqui que você está correndo é o risco de ser abençoado. É o risco de se levantar. É o risco de um novo abraço. É o risco de uma nova oportunidade. Porque Deus conhece você. Deus é Deus de oportunidades. A nossa igreja, Deus é Amor, é a igreja de oportunidade. Nós, a nossa igreja, nossos pastores, nossa diretoria, todos somos pessoas de oportunidade. Mas as pessoas que buscam oportunidade têm que estar na presença de Deus com transparência, com honestidade, falando a verdade, sendo de Deus. Sendo pessoas que realmente entendem que vale a pena, sim, elas receberem a nova oportunidade. Sem falcatruas, sem meninices, sem picaretagens, mas com a presença do Espírito de Deus, com humildade, com atitude verdadeira. Porque é isso que Deus quer, e a oportunidade certamente vem do Senhor. Intenções e pensamentos, Deus é poderoso para discernir. Não é o que você está fazendo, não é o que você pretende, mas são as intenções. Não tem ninguém encoberto diante do Senhor. Repito o que eu já disse, nem eu, ninguém, nem você, não tem ninguém, não tem bom. Todos, todos, quando Deus olha para nós, para todos, nós somos coisas nuas e patentes diante dos olhos daquele, que se não nos arrependermos, nós haveremos de tratar.
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nome é Dilo Armando Ferreira, sou nascido na cidade de Curitibano, Santa Catarina. Estou muito feliz por essa rica oportunidade que Deus me deu de eu estar aqui. E eu tenho muitos testemunhos, vou contar alguns porque meus testemunhos são grandes. Eu era uma pessoa usuária de droga e muitos anos usava droga. E vivi muitos anos, né, na vida errada. E Deus, tive um encontro com Deus na igreja pentecostal Deus e Amor. Deus transformou, Deus mudou a história da minha vida. Eu me viciei na maconha com 11 anos de idade. Fumei mais de 20 anos maconha. Aí passei para cocaína e conheci o crack, estava morrendo no crack. Fui parar no fundo do poço, só Deus mesmo. Fiquei numa situação difícil, sabe, meus irmãos? Fiquei mendigando uma vida. Cheguei a ser morador de rua, sofri muito na minha vida. Levei alguns tiros também em brigas. Deus me deu grandes livramentos. Eu tenho algumas balas no corpo alojadas que não tem como tirar. Eu fui desenganado da medicina, com leucemia no sangue, câncer no sangue. Eu fiz tratamento e não adiantou. Eu tomava toda semana 3 injeções, assim mesmo, para mim voltar a minha cor, né? Que tava o câncer, ele mata a esterola do sangue, né? E o sangue vira em água, né? E o médico falou para mim assim, ó, rapaz, eu vou te dar, eu lembro até hoje a forma que aquele médico falou, ele disse, eu vou te dar mais 3 injeções, são os últimos cartuchos, a tua doença não tem cura, da minha mão está desenganado, e vou te dar mais uns comprimidos, e eu tava para morrer, perdi as forças, tudo, né? Daí ele disse, e não me procure mais, porque o teu caos é só Jesus. Fui para casa e fiquei desanimado. E na minha rua morava uma irmã da Igreja Deus e Amor. E ela foi lá na minha casa e me convidou. Aí eu disse para a irmã assim, irmã, eu estou desenganado da medicina. Para mim não tem mais solução. Não adianta eu ir lá. Eu disse, meu irmão, mas Deus pode conceder a vitória na vida do irmão. Deus pode curar o irmão. Vai lá, irmão. Aí eu fui, meus irmãos, nesse dia. Então, meus irmãos, nesse dia eu recebi um grande milagre na minha vida, que hoje eu estou aqui. Então, meus irmãos, eu chegando lá, eu fui para frente do altar, meus irmãos, e dobrei meu joelho na frente do altar e falei, Senhor, é verdade, eis-me aqui, Senhor. Eu creio, Senhor. Retorna, meu Deus, porque só o Senhor mesmo. E, meus irmãos, para a glória de Deus, eu fui curado, meus irmãos. Deus superou este milagre na minha vida. Esse é o meu testemunho e eu agradeço a Deus e essa rica oportunidade. Em nome de Jesus. Meu nome é Dilo Armando Ferreira, moro em São Francisco do Sul, no Rocio Pequeno.

0: quanto sofrimento, desilusão, tristeza e angústia na sua vida, caro amigo ouvinte. Você vive chorando, pensando: Deus se esqueceu de mim. Deus me abandonou. Deus não quer mais nada comigo. Você está enganado. Deus te ama. Deus te quer bem. Deus quer abençoar a sua vida. Você está pensando em tirar a sua própria vida? Você pensa em fugir de tudo e de todos, esconder-se e dizer: ninguém gosta de mim? Você está debaixo de uma depressão. Preste muita atenção. Deus te ama, porque de tal maneira Ele enviou seu único filho para que todo aquele que nele crê não pereça, mas tenha vida eterna. Jesus, Ele morreu. Morreu pelos teus pecados em uma cruz de dor, sofrimento e angústia, para te dar a paz e a tranquilidade. Ele mesmo disse bem claro: eu sou o bom pastor, e o bom pastor dá vida pelas suas ovelhas. Ele chegou a dizer mais ainda: vinde a mim todos que estão cansados e oprimidos, e eu vos aliviarei. Caro amigo ouvinte, lembre-se de uma coisa: Deus nunca vai te desamparar. Esforça-te, tem bom ânimo e venha participar de uma concentração na Igreja Pentecostal. Deus é amor e a sua vida não será mais a mesma. 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
1: Muito bem, 1:46. Nós vamos atender ouvinte amigo. E eu digo: alô, bom dia, paz do Senhor Jesus, com quem eu falo?
2: Bom dia, meu pastor. Você fala com Éder de Franco da Rocha.
1: Irmão Éder de Franco da Rocha, seja muito bem-vindo, irmão Éder. É um ótimo dia, paz do Senhor Jesus. E no que podemos te ajudar, meu irmão?
2: Eu quero contar uma bênção, meu pastor.
1: Sim, conte a bênção.
2: O meu filho Leonardo, ele é um pregador da palavra, ele é dirigente da casa do Senhor, mas em uma outra denominação.
1: Certo.
2: E ele falou: pai, eu só quero trabalhar na obra, eu só quero servir ao Senhor, eu vou me dedicar ao Senhor, eu preciso sair da empresa. E essa empresa não mandava ninguém embora. Eu falei: filho, vamos orar que Deus vai dar vitória para você, você vai ser despedido só para você trabalhar na obra, fazer a obra do Senhor.
1: Certo.
2: E vamos colocar o joelho no chão. E com a graça de Deus, ele conseguiu essa bênção. E eu falei, Senhor, se ele conseguir essa bênção, eu vou ligar na rádio Deus e Amor e dar esse testemunho.
1: Que bênção, meu irmão. Glória a Deus. Irmão Éder, qual conselho o senhor deixa para esse irmão, ou para essa irmã, ou para esse pai, ou para essa mãe que tem buscado aí por uma porta de emprego para o filho? Qual é o conselho que o senhor deixa?
2: O conselho é que aqueles que estão em busca de uma porta de emprego para o filho, para o pai, para o irmão ou a mãe desempregada, faz um propósito com Deus, faça uma visita na Igreja Deus e Amor, peça uma oração, ouça uma pregação, liga na rádio Deus e Amor, fala: Senhor, assim como eu fiz, pai, me abre essa porta de emprego, que eu vou ligar na rádio Deus e Amor, eu vou dar o testemunho, Senhor. Senhor, eu vou passar na tua casa de oração, eu vou dar o testemunho, eu vou passar numa igreja, Deus e Amor, eu vou dar o testemunho. Vamos fazer essa petição, que Deus vai nos atender.
1: Glória
2: essa
1: a Deus.
2: Igreja, Deus e Amor, meu pastor, é uma bênção na nossa vida, nas Deus. Madrugadas, meu pastor.
1: É verdade. É um culto no lar, não é verdade, irmão Éder? Que Deus abençoe. O seu testemunho edificou a minha fé e eu tenho certeza que ouvintes, amigos ouvintes aí, estão edificados para a glória de Deus. Que Deus te abençoe, irmão Éder. Daqui a pouquinho, às 2 horas, estaremos clamando a Deus pela sua vida, viu? Que Deus te abençoe.
2: Sim, meu pastor. Muito obrigado. Deus abençoe.
1: Amém. A paz do Senhor. A paz do Senhor Jesus. É isso aí, querido amigo ouvinte. Nosso irmão Éder fez um propósito com Deus, que se Deus operasse aí um milagre na vida do filho dele, na área financeira, ele ligaria aqui para contar o testemunho. Você pode ser o próximo irmão, a próxima irmã, a deixar o seu testemunho gravado aqui no programa da Voz da Libertação. Queridos amigos ouvintes, nós vamos de quadro Família em Foco com presbítero Jessé Ávila e psicólogo Jessé Ávila. Ouça esse quadro e seja edificado com o tema Pais Emocionalmente Ausentes.
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5: Olá, seja muito bem-vindo a mais um episódio do Família em Foco, um espaço dedicado a reflexões sobre relacionamentos, convivência e bem-estar familiar. Você sabia que uma das necessidades emocionais mais importantes das crianças não é apenas proteção física, mas disponibilidade emocional? Muitas crianças têm pais presentes dentro de casa, mas sentem falta de atenção, acolhimento e conexão afetiva. E é justamente por isso que hoje nós vamos falar sobre pais emocionalmente ausentes quando a presença física não é acompanhada pela presença afetiva. A teoria do apego, desenvolvida por John Bowlby, mostra que vínculos seguros são construídos quando a criança percebe que suas necessidades emocionais são reconhecidas e acolhidas. Pais emocionalmente indisponíveis não são necessariamente pais que não amam seus filhos. Muitas vezes, são adultos sobrecarregados, exaustos, ou que nunca aprenderam a expressar emoções de forma saudável. O problema é que a ausência afetiva pode gerar insegurança, dificuldade de autoestima e problemas nos relacionamentos futuros. Por exemplo, aquele pai que trabalha o dia todo, chega em casa cansado, mas mesmo assim ele permanece horas no celular. Aquela mãe que resolve todas as tarefas da criança, mas raramente ela pergunta: minha filha, meu filhinho, como que tu estás se sentindo? É a criança que recebe presentes, roupas e alimentação e tal, mas sente que as suas emoções não encontram espaço para existir. Com o tempo, ela aprende a esconder o que sente, porque justamente acredita que ninguém realmente está disponível para ouvi-la. Então, entendemos que filhos não precisam de pais perfeitos, precisam de pais emocionalmente acessíveis. Muitas vezes, o que uma criança mais recordará da infância não será o brinquedo que ganhou, mas o abraço que recebeu e a atenção que experimentou. E para lhe apoiar, juntamente com a sua família, os seus filhos, enfim, eu tenho aqui 5 dicas práticas e muito importantes. Número 1, ofereça atenção sem distrações. Reserve diariamente alguns minutos de presença genuína. Desligue telas. Afaste o celular e tudo aquilo que pode tirar a atenção e o vínculo do olho no olho, do toque, do contato, e entre no mundo da criança. 5 minutos, 10 minutos de atenção verdadeira podem valer mais do que horas de convivência distraída. Número 2, valide os sentimentos dos filhos, em vez de dizer: ah, isso aí não é nada. Experimente. Eu entendo que isso foi importante para você. Sentir-se compreendido fortalece a segurança emocional. Número 3, faça perguntas além da rotina. Em vez de perguntar apenas: e aí, como é que foi a escola? A pergunta pode ser: o que te deixou feliz hoje? Teve algo que te preocupou? Me diz aqui, qual foi a melhor parte do seu dia? Isso amplia a conexão emocional. Penúltimo, demonstre afeto de maneiras diferentes. Abraços, palavras de incentivo, tempo de qualidade e demonstrações de interesse comunicam amor. Cada filho percebe o cuidado de maneiras diferentes. O importante é que o afeto seja percebido. E por último, reconheça as suas próprias limitações emocionais. Muitos pais oferecem apenas aquilo que receberam. E se você teve dificuldade para expressar as suas emoções, é claro que isso pode ser aprendido e ainda transformado. Buscar ajuda também é uma forma de amar os seus filhos. John Bowlby disse: o que não pode ser comunicado à mãe, não pode ser comunicado ao eu. Mas e aí? Você gostou desse conteúdo? Então compartilhe a nossa programação com amigos e familiares e continue nos acompanhando. Fique atento porque a qualquer momento estaremos de volta com mais reflexões que podem transformar a sua vida. Um forte abraço e até breve.
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6: 2 horas e 1 minuto.

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1: Soberano Deus, eterno Pai, entramos, meu Deus, em Tua presença nesta madrugada. Sim, Senhor, apresentando em Tuas mãos a todos os pedidos que foram deixados, meu Pai. Ah, Senhor, aqui pelo WhatsApp, também, meu Deus, por ligação, meu Deus, quantas pessoas precisando, meu Deus, de uma cura, precisando, meu Senhor, de uma libertação. Alcança nesta hora de oração aqueles que estão nos ouvindo nos campos, nos valados, aqueles que estão nos ouvindo nas chácaras, aqueles que estão nos ouvindo, meu Pai, nos sítios. Ah, meu Deus, visita nesse momento de oração. Ah, Senhor, esse jovem que está passando por lutas, meu Pai. Meu Deus, esse jovem novo convertido que tem enfrentado batalhas, que tem enfrentado desafios para ficar firme, meu Deus. Senhor, visita, meu Deus, a cada ouvinte que está conosco agora, pelas mais 600 emissoras transmitindo esse programa, programa da Voz da Libertação, a madrugada do socorro de Deus. Eu apresento nesta madrugada o nosso amigo, meu Pai, Felipe Lima, sua querida família, a sua casa. Meu Deus, eu apresento meu amigo de oração, o nosso amigo evangelista Caleb. Eu apresento, meu Deus, nesta madrugada, a cada pedido de oração. Olha aí, meu Deus, quantas pessoas que deixaram seus pedidos de oração aqui, meu Deus, através do WhatsApp, da rádio, meu Deus. Visita o nosso irmão Douglas Borges, visita a sua casa, o seu lar, a sua família. Visita, meu Pai, nesta madrugada de oração, o nosso irmão, meu Deus, Washington, que pediu oração por restauração. Restaura, meu Deus, o casamento do irmão Washington. Visita, meu Deus, a sua família. Ah, meu Deus, os seus filhos, a sua casa, guardando, livrando, Senhor. Eu apresento nesta madrugada de oração esse amigo caminhoneiro que está aí nos ouvindo. Ah, meu Deus, de dentro desse caminhão, na boleia desse caminhão. Visita nesse momento, Pai, esse amigo motorista de aplicativo, esse amigo motorista de táxi, Senhor. Visita, guardando, livrando do latrocínio, da bala perdida, de toda a cilada do inimigo. Levanta, meu Pai, esse obreiro, esse irmão que caiu e não tem força para levantar.

0: Pai. Eu me apresento em Tuas mãos, esta pessoa que está orando comigo agora, está colocando em Suas mãos esse currículo, esse processo trabalhista. Meu Deus, entra nesta causa jurídica, entra nesta causa trabalhista, meu Pai, operando milagre, operando cura, Senhor. Olha, meu Pai, nesta madrugada, visita, meu Pai, esta pessoa que está aflita, que está angustiada, essa mulher, meu Pai, que está aflita porque o seu esposo, meu Deus, saiu do trabalho e até agora não chegou em casa. Meu Deus, restaura essa família que está desfragmentada. Senhor, eu apresento o Teu servo. Ah, meu Deus, que seguirá orando agora. Usa os lábios do Teu servo. Sim, meu Deus.
1: Glória a Deus. É bom, Pai, ver as maravilhas do Senhor. É bom, uma vez mais, estar na Tua presença, te exaltando, te bendizendo, engrandecendo o Teu santo nome, ministrando, ó Pai, para essa audiência, para esse público, ó Deus, que nos ouvem. Continua, Pai, a usar a vida do pastor Israel e dos demais, ó Pai, que aqui estarão ministrando, para essas pessoas, ó Deus, que se encontram em apertos, que se encontram em tristezas, que se encontram angustiadas nessa madrugada, ó Pai, tem buscado de alguma forma uma resposta da parte do Senhor, que crê no Teu resgate, meu Pai, eles acreditam no Teu socorro e por isso recorrem, meu Deus, por meio desta comunicação, ó Pai, para que assim, ó Deus, eles possam ver a Tua intervenção quanto às suas vidas, meu Deus. Livra, Pai, dos vícios. Livra, Pai, das substâncias ilícitas, do alcoolismo, do tabagismo, da jogatina, de tudo aquilo, meu Pai, que o ser humano tenta de alguma forma recorrer para que assim possa se auto-preencher. Que esse homem, que essa mulher, que este moço, esta moça, esse jovem, esse mancebo, eles possam, meu Pai, ser profundamente tocados através das palavras que aqui são compartilhadas, através das orações que aqui são feitas, através, meu Pai, das ministrações de louvores. Espírito Santo, que Tu possas abrir, meu Pai, os corações e encaminhar assim, meu Pai, a Tua palavra, encaminhar, ó Deus, as suas mentes, para que eles sejam libertos de cadeias espirituais, de cadeias emocionais, abalos psicológicos, traumas mentais, traumas emocionais. O Senhor tem poder para tratar. Ó Deus, esta pessoa, meu Pai, que teve uma infância difícil, que teve uma jornada de vida, Pai, conturbada, o Senhor tem poder de mudar a história dele, a história dela. O Senhor tem poder de reverter este quadro, Pai, de mudar este cenário e abençoar grandiosamente, para que ele possa ver, para que ela possa testemunhar quão maravilhoso és Tu, meu Pai, aonde, ó Deus, as nossas mãos não chegam, por intermédio, ó Pai, da nossa voz, que o Senhor estenda as Tuas mãos, por intermédio da fé deste meu irmão, desta minha irmã, que está no lar, na sala, nos cômodos, meu Pai, diferentes cômodos de suas casas, ó Deus, que está no trânsito, ó meu Deus e meu Senhor, que está no trabalho, mas está atentos, ó Pai, às ministrações que aqui estão sendo feitas, que eles possam ser tocados, que eles possam, meu Pai, ser alcançados pela Tua graça. Se tiver enfermo, se tiver moléstia, se houver doenças, que possa ser curado, que possa ser regenerado através do poder do Teu Espírito Santo, pela autoridade que há no nome do Senhor Jesus. Sim, Deus, cremos no que Tu podes fazer, cremos em quem Tu és, cremos, ó Pai, no poder das Tuas mãos operantes, cremos, ó Deus, que o Senhor muitas das vezes permite algumas situações para que recorremos a Ti. Olha aí, meu Deus, este meu irmão, esta minha irmã, que por algum motivo, ó Pai, enfraqueceu, desfaleceu na fé, que, ó Deus, eu não sei, mas o Senhor sabe o que o frustrou, o que o deixou triste, abalado, o que mexeu com os sentimentos, o que mexeu com a fé, o que o esfriou em tua presença. Talvez, ó Pai, ele esteja caído, talvez ele se sente como alguém que está na sarjeta. Ó Deus Todo-Poderoso, mas mostra, meu Pai, o teu poder operante para levantar o homem caído. O justo, meu Pai, cairá, mas o Senhor é quem o levanta. Ó Deus Todo-Poderoso, fortalece aí a vida espiritual desse meu irmão, dessa minha irmã, que nos ouvem, ó Pai, nesta oração, nesta madrugada. Espírito Santo, repreende os males, as setas, meu Pai, que lhe sobrevêm na mente, na alma, no espírito. Ó Pai, os dardos inflamados, que tem tentado de alguma forma desestruturar a fé dela. Acrescenta, meu Pai, uma vez mais, não só a fé dela, como também a nossa que aqui estamos, para que assim, ó Pai, nenhuma só fé, para que assim, ó Pai, nenhum só espírito, venhamos levantar o nosso clamor constantemente a Ti. Ó Deus Todo-Poderoso, contempla, Deus, esta vida, esta alma, neste quarto escuro. Ó meu Pai, com depressão, com síndrome do pânico. Ó Deus Todo-Poderoso, com crises de ansiedade, trata com ele, trata com ela. Ó meu Pai, talvez o adversário tenha colocado pensamentos suicidas. Talvez, meu Pai, esse jovem, essa jovem tenha se automutilado no secreto. Talvez o seu pai jovem não conhece a tua situação. Talvez a tua mãe, o teu ciclo de relacionamento não sabe dos seus complexos. Mas Deus te vê, Deus contempla você, ó ancião que nos escuta, todas as demais audiência que nos escuta, que estão ligadas aqui conosco, nos céus e por intermédio deste meio, deste veículo de comunicação. O Senhor te vê, o Senhor te conhece, o Senhor sonda o teu coração, esquadrinha as tuas entranhas, para que tu saibas que ele contemplou o dia do teu nascimento, para que tu saibas quão inescrutáveis são a sabedoria e o conhecimento do Deus de Israel. O nosso Senhor e Salvador Jesus Cristo de Nazaré, ele tem salvação para a tua vida. Ele tem o socorro, o resgate preciso para fazer grande o nome dele em sua vida.
0: Sim, meu Deus, em concordância com teu servo, alcança esse homem, esta mulher. Sim, meu Deus, e opera o teu milagre em no nome de Jesus, e que o enfermo seja curado e que o oprimido seja liberto em no nome de Jesus Cristo.

0: Glória a Deus. Paz do Senhor, querido ouvinte, você que orou conosco, você que estava afastado dos caminhos do Senhor e vai tomar a melhor decisão da sua vida agora. Salmos 40 diz, o salmista Davi, ele relata dizendo: esperei com paciência no Senhor e ele se inclinou para mim. Tirou-me de um lugar horrível, de um charco de lodo, e pôs os meus pés sobre uma rocha. É o mesmo Deus que quer te tirar dessa lama, desse charco de lodo, desse lugar horrível agora. Você que vai tomar a melhor decisão desta vida, curve a sua cabeça agora. Isso, curve a sua cabeça. Você que pode, levante as suas mãos e diga: Senhor Jesus, perdoa os meus pecados, as minhas transgressões, e escreve o meu nome no livro da vida e sela com teu sangue até o dia do arrebatamento. Seja muito bem-vindo, querido amigo ouvinte, porque mais do que uma igreja, nós somos uma família. Eu já quero deixar para você o telefone para você entrar em contato conosco. Nós te atenderemos, te direcionaremos aí no seu estado ou no seu país, em qual igreja mais próxima para você congregar. O telefone para você entrar em contato conosco é DDD 11 98292 3392. É isso mesmo, DDD 11 98292 3392. Entre em contato conosco através também do nosso e-mail ipda.com.br. Entre em contato conosco, mande-nos o seu e-mail, nós estaremos te atendendo, ouvindo você, e você será muito bem atendido. É no nome de Jesus Cristo. 2:22 na capital aqui dos Bandeirantes. Talvez você esteja aí em Cuiabá ou no Acre. Não é verdade? Que são... O Acre é 2 horas de diferença do nosso fuso horário aqui de Brasília. Mas seja muito bem-vindo em nome de Jesus. Nós vamos ficando aqui com você, ou ficaremos, melhor dizendo, até às 5 horas da manhã, transmitindo, comunicando a palavra de Deus, orando por você e com você, lembrando, é isso mesmo, lembrando que logo mais, às 3 horas da manhã, nós temos aquele clamor de portas abertas, orando por você, perdão. Às 4:40, melhor dizendo, estaremos fazendo aquele clamor de portas abertas com você. Então fique ligadinho aí conosco e você já pode entrar em contato conosco também através do DDD 11 3208 2743. Ligue aqui, queremos te ouvir, queremos orar por você e com você. Bom, vamos ver os nossos irmãos que estão interagindo conosco. Os nossos irmãos que estão nos mandando mensagem através do WhatsApp. A nossa irmã Rosimeire, ela nos diz assim: paz de Cristo, peço oração por todos na Venezuela e demais lugares que estão sofrendo com qualquer que seja o problema. Peço também pelas autoridades civis e eclesiásticas, pelas famílias que possam ser restauradas em nome de Jesus Cristo. E peço libertação, oração por libertação da Luciene Almeida. Amém, minha irmã. Estaremos orando em nome de Jesus. Faça como os nossos irmãos que estão interagindo conosco. Entre em contato conosco. Queremos te atender. Queremos orar por você e com você. Nós vamos orar por você. Vamos continuar aqui firme. Você que talvez até agora não conseguiu dormir, você que tem insônia, ei, querido, saiba, Deus, ele tem a libertação para a sua vida. Irmão Caleb, a palavra do Senhor, ela nos diz no Evangelho de Marcos, no capítulo 5, que em Gadara habitava um jovem, e esse jovem, ele andava de dia e de noite, se ferindo, se mutilando, ele era um jovem descartado pela sociedade. Fazendo uma aplicação no período contemporâneo de hoje, ele era descartado pelo Estado, ele era descartado pela sociedade, mas o Senhor Jesus foi buscar ele naquele lugar. O Senhor Jesus mudou a vida daquele jovem, aquele jovem que não tinha morada. Ele morava, a Bíblia relata que ele morava nos sepulcros, vivia de dia e de noite se ferindo, se cortando. Irmão Caleb, muitas pessoas estão passando por esse mesmo momento, ou pela mesma situação nesse momento. Pessoas talvez agora nos ouvindo que estão nessa mesma situação, irmão Caleb.
1: É verdade.
0: Você precisa fazer como aquele jovem. Ele veio até Jesus, ele foi alcançado por Cristo e o milagre de Deus chegou naquela casa. Ei, o milagre do Senhor, ele chega aí dentro do seu lar. A palavra do Senhor nos diz, se verdadeiramente o Filho vos libertar, verdadeiramente sereis livres. A Bíblia diz que as pessoas daquela de Gadara tentavam ajudar com contenção mecânica, que é a forma ali que eles usavam, eles amarravam. Tem dois tipos de contenção, a química e a mecânica. A mecânica é quando você amarra os braços de uma pessoa para ela mesma não se ferir, ou as pernas, para ela mesma não se ferir. A química é através de drogas, ou seja, de medicações, né, psicotrópico, ansiolítico ali. E nesse caso, as pessoas tentavam ajudar, mas não conseguiam, porque era um mal espiritual. Mas deixa eu te contar algo nesta madrugada, querido ouvinte. O nosso Deus, ele atua, seja enfermidade psicossomática, seja enfermidade de ordem patológica, ou seja, de ordem espiritual. O nosso Jesus, ele atua em ambas as patologias. E ele entra aí no seu lar, na sua casa, através dessas ondas sonoras. Ele entra aí dentro do seu receptor, ele te alcança nesta madrugada. Talvez você está meses, anos sem entrar numa igreja, mas a igreja de Jesus Cristo entra aí dentro do seu lar hoje para te resgatar dessa depressão, dessa vida de mutilação. A Bíblia diz que após o Senhor libertar aquele jovem, agora aquele jovem quer caminhar, quer ir com Jesus, e Jesus fala, fique aqui e conte para os moradores, ou conte para eles, o quão bom foi o Senhor contigo. Ei, meu irmão, eu creio que o próximo testemunho, quem vai contar, vai ser você. É, nós já vamos daqui a pouquinho, nós já vamos de testemunho, de cura, de libertação, e você vai ouvir esse testemunho de libertação e será edificado. E eu creio que o próximo testemunho será o seu, em nome de Jesus.
2: Meu nome é Tânia Maria Galvão. Minha confissão, meus irmãos, eu não conhecia Jesus. Eu não conhecia esse Deus maravilhoso que existe hoje. Eu era muito perturbada, eu vivia muito nos bailes, nas festas, eu brigava com todo mundo, eu ficava nervosa com todos. Quando foi um dia, eu namorava com meu esposo. Ele era desviado do caminho do Senhor e eu não sabia. E eu me casei com ele, só que a família dele era tudo crente. E eu fiquei naquela casa. Eu me casei com ele, eu morei ali, e todos eram crentes. Só eu ali no meio dos crentes, só eu de católica no meio dos crentes. Aí quando foi um dia, a minha sogra, ela tinha um rádio. E esse rádio ela apanhava em cima da mesa todo dia de manhã. E ela ligava o rádio na voz do missionário da Miranda. Ele era vivo ainda. Aí quando foi um dia, ele falou assim, eu tava lavando louça. Ele falou assim, você que é católica aí, que tá me ouvindo, larga tudo que você tá fazendo, ô maravilha, larga tudo que você tá fazendo e ore juntamente comigo. E eu obedeci aquela voz, e fui dobrar meu joelho, não sabia orar, eu não sabia falar com Deus. Aí ele falou assim, repete tudo que eu falar. E eu comecei a repetir juntamente com ele. E ele falava e eu falava também. Aí ele falou, agora você procura uma igreja, Deus é amor, mais perto da tua casa. E era lá no Carumbé. E eu fui para essa igreja. Meu esposo me levou em muitas dessas igrejas. Conheci bastante igrejas, mas eu não me sentia bem. Eu não me sentia bem nenhuma. Eu me senti bem na igreja pentecostal, Deus amor. E hoje eu estou até hoje para a glória de Deus, porque o nosso Deus, ele é bom. Você que é católico, que está desviado do caminho do Senhor, não perca essa oportunidade de voltar para Jesus. E você que é católico, de aceitar Jesus como teu Salvador. Porque este mundo não tem nada para oferecer. Este mundo só tem vaidade, prostituição, adultério, crime, né? Mas o Senhor tem obra na vida da pessoa para realizar. Volte para o Senhor enquanto há tempo. Você que está me ouvindo, aceite Jesus como teu Salvador. Você que é desviado do caminho do Senhor, volte para Ele enquanto tu pode achar. Amém? Meu nome é Tânia Maria Galvão Marciano. Eu moro aqui em Carumbé. E a tua agradeço a oportunidade em nome de Jesus.
0: Olha aí, querido irmão, ouvinte, testemunho da nossa irmã Tânia, de libertação, do que o Senhor fez em sua vida. É, você também pode entrar em contato conosco, você que aceitou Jesus, que foi liberto aí da bebida, das drogas, do tráfico. Entre em contato conosco, grave seu testemunho, porque tem muitas pessoas que são famosos roubadores de bênção. É verdade, a palavra do Senhor diz que 10 leprosos foram curados, mas apenas um retornou para agradecer e testificar daquilo que Deus fez em sua vida. Você que recebeu uma libertação aí da parte de Deus, foi liberto da bebida, do cigarro, da prostituição, grave seu testemunho e conte aí o que o Senhor fez em sua vida. É isso mesmo. Querido ouvinte, nós estamos aí aguardando o ouvinte amigo para te atender, para orar por você. Nós temos também um telefone, o número de WhatsApp para você entrar em contato conosco. DDD 11 982 92 3392. Esse é o telefone que você vai entrar em contato conosco, vai mandar sua mensagem, vai deixar o seu pedido de oração. E agora nós vamos de quadro, nós vamos agora com o quadro Família em Foco. Nós vamos ouvir aí o servo de Deus que vai trazer uma palavra, nosso irmão pastor Júlio Souza. Vai trazer uma palavra gloriosa, a Bíblia em Foco para nós. Seja edificado por essa palavra, em nome de Jesus.
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4: Recebam todos a paz do Senhor Jesus e seu irmão em Cristo, pastor Júlio de Souza. Estamos em mais um momento de reflexão dentro do programa A Voz da Libertação. E hoje falaremos sobre os fatores do avivamento. A leitura está no livro do profeta Abacuque, capítulo 3, versículo 2. Ouvi, Senhor, a tua palavra e temi. Aviva, ó Senhor, a tua obra no meio dos anos. No meio dos anos, faze-a conhecida. Na tua ira, lembra-te da misericórdia. Abacuque talvez fizesse parte do grupo de músicos do tempo, que nesse tempo ainda estava em pé. O profeta viveu no tempo em que os caldeus, em 612 a.C., derrotaram os assírios e se tornaram o império mais poderoso do mundo. O autor vê o perigo que o seu povo está correndo e não entende como Deus pode tolerar os babilônios, um povo mau e cruel. Certamente esta oração, ela é em primeiro lugar dirigida ao seu tempo, mas pode ser aplicada à realidade dos dias de hoje, à realidade da igreja. Certamente que Abacuque, ao escrever estas palavras, estava preocupado em ver a decadência do povo de Israel. Estas palavras soam fortemente aos nossos corações, falando para a igreja nos dias de hoje. A igreja é uma obra elaborada por Cristo, projetada por Cristo. Em Mateus 16, 18, vemos Cristo dizendo: "E sobre esta pedra edificarei a minha igreja, e as portas do inferno não prevalecerão contra ela." A igreja é uma obra viva, viva pelo Espírito de Deus que está nesta igreja. Em Ezequiel, capítulo 37, versículo 9, a gente lê: "Assim diz o Senhor Deus: Vem dos quatro ventos, ó Espírito, e assopra sobre estes mortos para que vivam." A igreja é viva pela presença do Espírito que nela está. Em Isaías, capítulo 44, versículo 3, vemos a promessa do Espírito: "Porque derramarei água sobre o sedento e rios sobre a terra seca. Derramarei o meu Espírito sobre a tua posteridade." Temos Joel, capítulo 2, versículos 28 e 29, o texto áureo do derramamento do Espírito Santo, a promessa do derramamento abundante sobre toda a carne. Esta promessa, nós sabemos, se cumpre em Atos, capítulo 2. A igreja nasceu sendo incendiada pelo Espírito Santo, por este Espírito de vida. A vida da igreja vem pelo Espírito de Deus. Nós vemos esta chama sendo expandida através da pregação do Evangelho. A igreja que começou em Jerusalém, após ser perseguida, vai se expandir, vai se espalhar por todos os cantos. Podemos tomar, por exemplo, a igreja de Tessalônica, uma igreja que foi plantada em meio às dificuldades, uma igreja que nasceu pelo poder de Deus, pelo poder da palavra, uma igreja que conheceu o zelo, o fervor espiritual, uma igreja que viveu a chama do amor, mas me parece que houve um tempo que esta igreja começava a se esfriar. E no capítulo 5 da primeira epístola aos Tessalonicenses, no versículo 19, Paulo vai implorar àqueles irmãos que não extinguissem o Espírito. Preste atenção, Abacuque fala de avivamento. Avivamento é trazer de novo a vida. Israel precisava voltar à vida no sentido espiritual. Aquele povo estava morto pelos pecados, pelo engano, pela vaidade. Por isso precisava ser avivado, viver novamente. Paulo estava exortando aquela igreja que não extinguisse o Espírito, para que não se tornasse também uma igreja morta. Nós precisamos estar atentos a essa realidade. Podemos ser uma igreja maravilhosa, podemos ser crentes maravilhosos, crentes inteligentes, podemos fazer tantas coisas, tantas obras, tantos trabalhos, mas o que dá vida à igreja é a presença do Espírito de Deus. É o que faz a igreja ser um corpo vivo. Olhando as palavras de Abacuque, temos aqui alguns fatores que compõem o avivamento, que acompanham o avivamento, e eu quero meditar com vocês. Lembrando novamente que avivamento é tornar a viver, trazer a vida novamente. Se queremos trazer a vida à igreja, precisamos observar esses fatores que Abacuque considerou em suas palavras. Primeiro, temos o fator da palavra. Abacuque vai dizer: "Ouvi, Senhor, a tua palavra." Nenhum avivamento verdadeiro vai acontecer longe da palavra de Deus. Muitas pessoas confundem avivamento com movimento, né? Um barulho todo, uma bagunça toda, e diz: "Olha, o culto hoje foi avivado." Culto avivado é o culto onde a palavra de Deus tem proeminência, onde a palavra é pregada com autoridade, onde a palavra é pregada com propriedade. Abacuque ouviu a palavra de Deus. O avivamento começa pela palavra, o ambiente da palavra. Em segundo lugar, vemos o fator do temor. Abacuque, ao ouvir a palavra, ele diz: "Temi." Temor é um ato de reverência. Se queremos viver o avivamento, temos que temer a palavra de Deus. Temos que ser um povo que tem temor, reverência. Tantas pessoas que dizem ser avivadas, dizem estar até debaixo do poder do Espírito, mas são pessoas irreverentes, prestam um culto tão bagunçado a Deus. Abacuque temeu ao ouvir a palavra de Deus. Reverência ao Senhor da palavra. Temos o terceiro fator, o fator da contristação. Abacuque vai implorar: "Na tua ira, lembra-te da misericórdia." Abacuque sabia que As obras que eles vinham executando, a vida que eles estavam vivendo, não era uma vida aprovada. Eles não estavam corretamente agradáveis diante de Deus. Por isso ele sabia que o que eles poderiam receber era a ira de Deus. Então Abacuque clama: Senhor, na tua ira, lembra-te da misericórdia. É um coração contrito que reconhece a sua condição. Irmãos, nós só poderemos viver avivamento de Deus se a gente reconhecer como estamos. Se a gente reconhecer que não estamos tão bem assim como a gente pensa que está. Que a gente não está lá aquelas coisas como muitas vezes a gente quer defender que está. Não estamos. Precisamos de contristação. Voltar a Deus com o coração contrito, reconhecendo o estado. Em quarto lugar, temos o fator da notoriedade. Lembrar. Abacuque dizia: Senhor, no meio dos anos, faze-a conhecida. Senhor, traz de novo a tua glória. Senhor, esta geração, Abacuque está dizendo: Senhor, precisa conhecer de novo a tua obra. Abacuque não pede notoriedade para si mesmo, mas para a obra do Senhor. No meio dos anos, faze-a conhecida. Senhor, a tua obra tem que ser reconhecida novamente no meio desta geração. O teu poder tem que ser conhecido. E até por fim, vemos o fator do reconhecimento. Aviva, ó Senhor. Ele reconhece que o que eles precisavam era tornar a vida novamente. Aviva, ó Senhor. Em outra tradução, nós lemos esse texto da seguinte forma: Senhor, ouvi falar da tua palavra, temo diante dos teus atos. Senhor, realiza de novo em nossa época as mesmas obras, faze-as conhecidas em nosso tempo. Em tua ira, lembra-te da misericórdia. O avivamento é marcado não por aquilo que há de novo, mas por aquilo que a gente vive de novo. Repito, é reviver, viver de novo, tornar a viver o que a gente já viveu. Avivamento não é um show de novidades, não é uma mescla de inovações. A oração de Abacuque é: Senhor, realiza de novo, em nossa época, as mesmas obras. Ou seja, Abacuque está pedindo: Senhor, aquilo que o Senhor já operou no passado, em nossos pais, opera hoje no presente. O avivamento que a nossa geração precisa é tornar a viver o que os nossos pais viveram. É ter o temor que os nossos pais tiveram. É se voltar à palavra como nossos pais se voltaram. Temer como nossos pais temeram. Se contristar como nossos pais se contristaram. Desejar a notoriedade da obra como nossos pais desejaram. Reconhecer que precisamos do Espírito para viver como nossos pais, como foram os precursores desta obra. Que possamos viver em busca do real avivamento. Que Deus abençoe. Esta foi a nossa reflexão de hoje.
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1: A paz do Senhor Jesus, meus irmãos, meu nome é Edson, moro no Itaim Paulista. Venho contar para os irmãos aqui um pouquinho do meu testemunho que aconteceu na minha vida, aonde eu fui um rapaz que só vivia em barzinho, tomando uma cerveja, curtindo ali com os amigos ali naquele momento ali. E Deus colocou uma esposa linda, maravilhosa no meu caminho, aonde ela sempre foi do berço evangélico, né? E ela sempre ali orando pela minha vida, fazendo convite para mim poder ir para a igreja, seguir os caminhos do Senhor Jesus. E ela fazendo os convites todas as quinta-feiras, aos domingos. Eu sempre falava que não, que eu tinha bebido, né? Sempre evitando aquela desculpinha, né? E para poder não estar na igreja, né? Porém, uma bela sexta-feira, eu indo após o meu serviço, eu indo embora para casa, dentro do trem, aonde três jovens ali pregando a palavra de Deus, né? Começou a falar sobre a pregação deles, começaram a falar sobre o convite do crente que faz para as pessoas, aonde as pessoas falam sempre que não tem tempo para Deus, não tem tempo para ouvir a palavra, né? Sempre diz não, né? Sempre diz não para o convite para poder ir para a igreja. E realmente, naquele momento ali, era Deus falando comigo, né? Aquela pregação, usando aqueles três jovens ali, falando comigo. E ali eu refletindo muito dentro do trem, eu comecei a pensar, né, essa situação, né, que eu vivia. Então ali depois, num belo domingo, eu próximo ali no meu sofá assistindo um jogo de futebol, aonde minha esposa mais uma vez ela faz o convite para mim, e ali eu falei não para ela mais uma vez. Porém, naquele momento ali eu comecei a refletir e pensei, né, daquelas pregação daqueles jovens ali dentro do trem. Então ali eu me levantei do sofá, me arrumei e fui, né, pra igreja, né, aonde eu acabei ouvindo a palavra de Deus. Ali Deus foi falando comigo, foi me moldando. Hoje eu se encontro há 8 anos nos caminhos do Senhor Jesus, 8 anos sem beber. Hoje eu sou diácono da igreja. E o que eu tenho para falar para os irmãos que me escutam neste momento: quando você receber um convite, não deixe de ir para a igreja, né? Não deixe de ouvir a palavra de Deus. Sempre vai, procura sempre os caminhos do Senhor Jesus, que é a melhor escolha da sua vida. Meu nome é Edson, moro no Itaim Paulista. Eu creio que Deus vai fazer uma grande obra na vida de cada irmão que escuta neste momento. Amém?
2: Isso mesmo, querido ouvinte, 2:51. Testemunho do nosso irmão Edson, contando aí o que Deus fez em sua vida. É, meu irmão, testemunhos verídicos, testemunhos verdadeiros, testemunhos que edificam a nossa fé. É isso mesmo. E você pode ser a próxima pessoa aí a estar contando o seu testemunho do que Deus fez em seu lar, do que Deus fez em sua casa, em no nome de Jesus. Nós estamos ao vivo, como vive o nosso Deus, estamos aqui na rádio, querendo te ouvir, querendo te atender, orar por você e com você. Você pode entrar em contato conosco através do WhatsApp, é isso mesmo? Você pode entrar em contato conosco, deixar o seu pedido de oração através do telefone DDD 11 982 3392. DDD 11 98292 3392. É isso mesmo. Entre em contato conosco, deixe o seu pedido de oração. Nós queremos clamar ao Senhor pela sua vida, interceder ao Senhor pela sua vida. Eu tenho certeza que o Senhor te alcançará nesta madrugada. Pastor, eu preciso de uma oração. Agora, ao vivo, quero receber uma oração, não estou bem. Você vai entrar em contato conosco pelo telefone DDD 11 3208 2743. É isso mesmo? DDD 11 3208 2743. Entre em contato conosco, queremos te atender, queremos orar por você. Faça como a nossa irmã Milena, que pede oração. Deixe seus pedidos de oração, assim como os nossos irmãos que estão deixando. Aqui a nossa irmã Rosimeire, ela pede oração, ela diz: a paz do Senhor Jesus, peço oração por toda a Venezuela e demais lugares. Amém, minha irmã. Estaremos orando em nome de Jesus Cristo. O nosso irmão Edivaldo também, ele pede oração. Ele diz: a paz do Senhor Jesus, pastor, peço oração para Carla, Priscila e para mim, Edivaldo Lima. Ela precisa de libertação. Eu sou de Jaguariúna, São Paulo. Olha aí, interaja conosco daqui a pouquinho. É isso mesmo? Daqui a alguns minutos, às 4h40, estaremos fazendo aquela oração poderosa de portas abertas para o Senhor operar aí milagre, abrir porta na sua vida e o nome do Senhor ser glorificado, meus irmãos. Daqui a pouquinho, daqui a alguns minutos, nós temos aquela oração poderosa, às 3 horas, com o pastor Lorival de Almeida, orando por você, com você e o nome do Senhor sendo glorificado. Você, querido ouvinte, que está passando mal, você que tem audição de voz, ouve vozes, ver vultos, entre em contato conosco, queremos orar por você, te apresentar nas mãos do Senhor. Eu tenho certeza que Deus irá operar milagre em sua vida. Não fique frustrado, não fique aí desanimado, achando que Deus, ele não está te vendo. A palavra do Senhor, ela nos diz sobre um jovem, sim, um jovem chamado Jabes. Jabes, ele foi um jovem que ele foi rejeitado pela mãe. Na verdade, a mãe dele teve ele com num momento de dor e sofrimento. E ela colocou o nome dele de Jabes. Jabes significa dor e sofrimento. Ela coloca o nome dessa criança, ele cresce. Poderia virar uma criança, um adolescente revoltado da vida. Mas a palavra do Senhor nos diz que ele fez algo inesperado. Ele fez um clamor a Deus e falou para o Senhor: Senhor, se o Senhor mudar o quadro da minha história, se o Senhor alargar os meus caminhos, ser comigo, Senhor, ele iria glorificar o nome do Senhor. E o Senhor foi com ele. Não fique se frustrando, não fique aí se martirizando. Reaja, minha irmã. Reaja, meu irmão. Faça como Jabes. Ore ao Senhor, busque ao Senhor. Não fique se auto-vitimizando. Deus, ele tem o melhor para você. Não deixe o inimigo subornar a sua mente. Porque quando o inimigo ele suborna a sua mente, ele consegue determinar ou ele consegue te conduzir para onde ele quer. Há uma patologia, irmão Caleb, na medicina, que se chama TCC, ou dismorfia corporal. E o que essa patologia, o que ela causa? Ela causa transtornos psíquicos no indivíduo, ao ponto dele olhar para si e ele não ver nele capacidade. Mas a Bíblia fala sobre isso? Fala, Números 13, 33, a Bíblia fala que quando o povo entrou na terra de Canaã, eles olharam para os gigantes que havia ali e eles mesmo falaram com suas próprias bocas: nós somos como os gafanhotos. diante deles, eles se diminuíram. É a famosa dismorfia corporal. A pessoa crê que todo mundo tem capacidade, menos ela. Ela não vê capacidade nenhuma. E tem até pessoas que, normais, têm seu corpo perfeito, não precisa mudar nada, mas ela faz diversas cirurgias plásticas para alterar o organismo. É claro que nós sabemos que tem pessoas que fazem cirurgia por conta da estética, porque tem alguma, né, alguma normalidade ali. Agora a pessoa não tem nenhum problema em fazer cirurgia apenas porque se sente mal, não de forma normal, mas porque tem um complexo de inferioridade. Ei, minha irmã, o Senhor, ele te chamou para mudar a sua história, mas você precisa entregar a sua vida por completo nas mãos do Senhor. Você precisa deixar Deus trabalhar em sua vida. Querido amigo ouvinte, 2:59, nós vamos de prefixo das emissoras e retornamos com oração com o pastor Lorival de Almeida.

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2: 3 horas e 1 minuto.

0: minha aflição clamei ao Senhor. Gritei por socorro ao meu Deus. Do seu templo, ele ouviu a minha voz. Meu grito chegou à sua presença, aos seus ouvidos. Salmos capítulo 18, versículo 6.
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2: Muito bem, prezado ouvinte, que Deus abençoe você. Sou o pastor Olival de Almeida, programa Voz da Libertação continua no seu rádio. E agora nós temos nosso momento de oração na nossa programação. Prepara o seu coração aí, vamos falar com Deus. Grande Deus, maravilhoso Pai, nós estamos na presença do Senhor mais uma vez. Queremos agradecer pelo privilégio, Senhor. Queremos agradecer pelas bênçãos derramadas. Queremos agradecer pela nossa vida. Nós estamos tirando mais alguns minutinhos da nossa vida, Senhor, para dedicá-los ao Senhor, ou para dedicar a Ti, Senhor, esses momentos. Queremos, ó Deus, continuar falando contigo. Eu sei que cada um tem a sua forma de se manifestar. Alguns oram mais forte, mais gritado, mais corrido, meu Deus. Eu oro assim, como o Senhor está vendo, como o Senhor está ouvindo. E eu tenho certeza que o Senhor está me ouvindo mesmo nesse momento. Meu Deus, eu não consigo orar sem antes falar com o Senhor a respeito da minha própria vida. Eu sei, ó Deus, que sou pecador e peço perdão ao Senhor de todos os meus pecados, todas as minhas iniquidades. Às vezes falo o que não devo falar, às vezes pensamos coisas ruins. Eu quero orar, ó Deus, e quero saber que a resposta é certa. Eu peço ao Senhor que me abençoe, abençoe a minha família. Eu peço ao Senhor que abençoe os meus familiares. Eu peço ao Senhor que o Senhor nos guarde, ó Deus, nesse mundo tão perigoso e difícil. Que o Senhor esteja sempre atento ao nosso clamor, atento à nossa oração. Meu Deus, são tantas situações difíceis que nós atravessamos. São tantas situações, ó Deus, que às vezes nos fazem ver, Senhor, o quão difícil é fazer a sua obra. Às vezes nos curvamos com o peso da cruz. Por isso, meu Deus, nós precisamos do socorro do Senhor a todo instante, a cada dia. São tantas situações, são tantas dificuldades. É tanta coisa, ó Pai. Se não for a misericórdia do Senhor, fica difícil para prosseguir. Às vezes colocamos diante do Senhor as nossas dores, as nossas dificuldades, porque, meu Deus, o Senhor entende o nosso clamor, o Senhor entende o nosso coração, o Senhor lê o nosso coração, o Senhor conhece as nossas vidas. Meu Deus, fracos somos. Nós não temos nada de extraordinário. Eu falo por mim, pela minha família, eu, a minha esposa, os meus filhos, os meus familiares. Nós não somos super-homens. Não somos, ou seja, as mulheres não são super-mulheres. Somos pessoas, somos carentes, temos as nossas dores e as nossas dúvidas. Por isso, ó Deus, é tão importante o Senhor agir com misericórdia para conosco. Nós confiamos na sua misericórdia. Eu confio na sua misericórdia, ó Deus. Em alguns momentos nos sentimos tão caidinhos e precisamos nos levantar.

0: Em alguns momentos, ó Deus, nós sentimos que as nossas forças se esvaem. Nos sentimos tão impotentes. Precisamos da força do Senhor. Eu sei, ó Deus, o quão importante é o carinho dos nossos irmãos, dos nossos companheiros de batalha. Eu sei o quanto é importante a compreensão da igreja. Somos pessoas, ó Deus. Precisamos da sua força. Senhor, meu Deus, eu peço ao Senhor que o Senhor guarde a nossa diretoria, a irmã Ereni Miranda, a Débora, eu, pastor Milton, pastor Marena, pastor Luiz, a irmã Regiane, a irmã Ilza, a irmã Maria José, os nossos colaboradores que estão em todo o mundo, presbíteros, pastores, diáconos, cooperadores, cooperadoras, pessoas, ó Deus, empenhadas na sua obra. Eu peço ao Senhor que o Senhor ilumine o nosso caminho. Eu peço ao Senhor que o Senhor abençoe os nossos dirigentes de países, capitais, sucursais, setoriais, dos anexos. Meu Deus, são companheiros, muitos deles estão sentindo o peso da cruz, como nós também estamos sentindo, meu Deus. Pessoas que se empenham na sua obra. Ah, meu Deus, precisamos tanto que o Senhor cuide, que o Senhor dê força para que nós possamos juntar as nossas forças e seguir na caminhada, com honestidade, com poder, com determinação. Senhor, meu Deus, Senhor, meu Pai, eu peço ao Senhor nesse momento, meu Deus, que o Senhor dê uma injeção de ânimo em todos aqueles que estão empenhados na sua obra. Que o Senhor fortaleça, que o Senhor use, que o Senhor leve almas às congregações e que leve os pastores às almas. Senhor, meu Deus, a obra do Senhor não pode de forma alguma parar, disso nós temos consciência. Almas, ó Deus, estão clamando por salvação, estão clamando por socorro. E nós pedimos primeiramente ao Senhor socorro, meu Deus. Nos socorra, Senhor. O socorro do Senhor é importante para a nossa vida. O socorro do Senhor é importante, ó Deus, para as vidas que perecem sem salvação. O socorro do Senhor é necessário para o doente espiritual, para o aflito, para aquele, ó Deus, que carece de uma luz para iluminar o seu caminho. Meu Deus, nós pedimos socorro, usa agora, meu Deus. Usa, meu Deus, os teus servos e as tuas servas. O inimigo tem lutado, meu Pai. E o inimigo não tem poupado ninguém, não. O inimigo não tem poupado nenhuma vida, não. Eu sei, Senhor, meu Deus, que à medida da possibilidade o inimigo vai matar. É o papel dele, ele já tem matado. E ele não vai desistir. Ele vai continuar semeando a semente da morte, a semente da mentira, a semente do pecado, a semente da desqualificação, a semente do torcimento da sua palavra, da interpretação nefasta. Senhor meu Deus, Senhor meu Pai, o Senhor nos alertou na sua palavra. E nós temos visto, ó Deus, que infelizmente o inimigo continua e vai continuar se travestindo. Vai continuar aparecendo às vezes, parecendo até mesmo ser um anjinho de luz. Vai continuar se travestindo até em ministros do Evangelho. Meu Deus, que o Senhor abra os olhos das ovelhas. Abra os olhos das ovelhas. Nos usando, meu Deus. O Senhor vai nos usar. Eu sei, ó Deus, que infelizmente muitos daqueles que parecem ministros do Evangelho um dia ouvirão da boca do Senhor: eu não vos conheço. Mas sei que ainda é tempo para muitos mudarem de lado, Sei que ainda é tempo para muitos mudarem essa situação perniciosa de morte, de descalabro. Senhor meu Deus, em nome de Jesus, eu sei que o Senhor pode iluminar essa vida. Quanta gente, ó Deus, vai ganhar tantas almas, mas infelizmente vai perder a sua própria, por não se permitirem colocar diante do Senhor em verdade, em justiça, em consciência limpa e sã. Eu quero nesse momento, ó Deus, repreender essas obras camufladas, obras do engano. Sei, ó Deus, que para o bom percebedor, para aquele que tem o Espírito do Senhor, um pontozinho é mensagem, uma vírgula é pregação. E assim como o inimigo foi apresentado a nós lá no Jardim do Éden como o enganador, ele também é tirado de cena por completo, também como enganador. E se o Senhor permite, Senhor, a todos nós enxergar o inimigo como enganador desde do princípio até o fim, o Senhor nos permite enxergar a sua obra nesse meio, que significa a criação, ou desde a criação até o final, esse meio. Se o Senhor nos permite, ó Deus, ver dessa forma, o inimigo como enganador, como ladrão, como mentiroso, como assassino. Senhor meu Deus, nós entendemos que o papel dele principal é esse. Então que o Senhor abra os olhos dessas pessoas que estão sendo enganadas pelo inimigo. Pessoas que sabem, ó Deus, da sua situação e sabem que precisam mudar. Eu te repreendo, espírito enganador. Saia dessa casa. Saia dessa família. Saia desse pseudo-ministro. Saia dessa pseudo-igreja. Porque até então não há como dizer de outra maneira. Saia desse coração pernicioso agora. Quanta gente, meu Deus, má. Quanta violência. Quanta gente, meu Deus, enganando e sendo enganada. Eu te repreendo, Satanás, eu te repreendo. Eu te repreendo, espírito da morte. Eu te ordeno, saia desse corpo. Eu te ordeno, saia dessa vida agora. Vai saindo no nome que é sobre todos os nomes. No nome do unigênito Filho de Deus, eu te ordeno, saia agora. Quantos corações, ó Deus, iracundos. Quantos corações, ó Deus, não entenderam a missão. Pessoas que pautam a sua vida pela vida dos outros. Pessoas descontentes que descontam na sua obra o seu descontentamento e não produzem. Pessoas, ó Deus, que não têm prazer em ver o crescimento da sua obra. Homens maus e perniciosos, que o Senhor pode, nesse momento, livrá-los dessa prisão. Livrá-los, ó Deus, desse sentimento odioso. Livrá-los, Senhor meu Deus, dessa ira, dessa mágoa, dessa amargura. Que essa raiz de amargura seja arrancada agora. E que todos produzam sabendo que a recompensa veio do Senhor e que a salvação é individual. Senhor meu Deus, levanta os teus servos e as tuas servas, os teus obreiros, as tuas obreiras, levanta. Credencia agora, meu Deus, e abençoa. Meu Deus, meu Pai, quanta gente esperando uma cura. Quanta gente hospitalizada nesse momento pedindo a cura. Quantos lares estão sendo completamente destruídos. Quantas famílias, ó Deus, vivendo uma situação de miséria, de destruição. Quanta gente consumida pelo pecado, pela doença. Meu Deus, eu sei que nesse momento muitas pessoas estão morrendo. Muitas pessoas estão cometendo suicídio. ou praticando a violência. Quantos jovens, quantas jovens estão se perdendo, se entregando à vida promíscua, se entregando, meu Deus, a uma vida sexual que desabona completamente uma conduta santificada. Senhor, meu Deus, Senhor, meu Pai, o Senhor é poderoso para levantar esses, ó Deus, que estão se humilhando perante o Senhor nesse momento. Eu te ordeno, espírito enganador, eu te ordeno, espírito das trevas, eu te ordeno ação assassina, malfadada, premeditada, infernal, eu te ordeno agora, seja detida no poder do nome do sangue de Jesus. Meu Deus, eu repreendo essa ação nefanda, nefasta, em nome de Jesus, ó Deus, faça vir a paz para essa casa, para esse coração que se coloca perante o Senhor em oração agora. Eu sei que o Senhor pode curar, meu Deus, em nome de Jesus. Eu sei que o Senhor pode destruir esse laço enganoso das trevas, do inferno. Quanta gente ainda não entendeu, meu Deus, que nós estamos a um minuto da eternidade. Nós estamos a um passo da eternidade. E que devemos estar preparados para ela. Levanta, meu Deus, levanta. Os teus servos e as suas servas, levanta agora com poder. Confirma, ó Deus, agora. Uma vez mais, para essa vida que pede às vezes sinais. Confirma uma vez mais as suas promessas e o seu amor, curando esse canceroso, essa pessoa, Deus, que já não aguenta mais tanta dor no seu corpo. Cura essa dor agora, essa pessoa que vem sendo vitimada por essa bactéria, por essa virose. O Senhor é poderoso para curar essa infecção, essa infestação, essa virose. Essa dor que não sai de noite e de dia. Essa pessoa está vivendo um estado de loucura. Cura agora, meu Deus. Cura agora esse coração magoado. Cura agora, meu Deus. Eu te repreendo, enfermidade. Eu te repreendo, dor. Meu Deus, o Senhor é poderoso para perdoar pecados, purificar de todo mal. Eu te repreendo, enfermidade. Eu te repreendo, todo mal. Esse estado depressivo profundo, essa ansiedade, meu Deus, síndrome do pânico, síndrome daqui e dali, meu Deus, o Senhor é poderoso, poderoso para visitar esse coração que nesse momento está aberto para o Senhor, esse coração que está aberto para as suas operações. Deus de poder, em nome de Jesus, faça maravilhas agora. Faça maravilhas agora, ó Deus de poder. Faça sinais agora, ó Deus de poder. Eu confio nos teus sinais. Eu confio que o Senhor é poderoso para curar essas criancinhas. O Senhor é poderoso para visitar esse hospital, essa cadeia. Muita gente arrependida nas cadeias. O Senhor é poderoso para guardar a vida daqueles que vivem, Senhor, em espaços perigosos, trabalhos perigosos. O Senhor é poderoso, meu Deus, para levantar servos, varões valorosos, pessoas, ó Deus, que façam a sua obra com simplicidade, seriedade e justiça. Em nome de Jesus, meu Deus, confirma a sua obra de maravilhas, de alívio para essa vida que vive debaixo dessa pressão inacreditável. Guarda a família, a juventude, as crianças, velhinhos, abençoa os cultos que já estão anunciados, abençoa as campanhas que estão sendo realizadas, que haja salvação de vidas, meu Deus. Nós não temos objetivos secundários, nosso objetivo é ver vidas salvas, para a glória do teu santo nome. Amém, Senhor. Amém. Deus abençoe grandemente a sua vida. Eu sou o pastor Lourival de Almeida. Que a bênção de Deus tenha caído sobre você e sobre toda a sua família. É o programa Voz da Libertação da Igreja Pentecostal Deus e Amor, uma igreja de todos e para todos. Deus abençoe todos vocês.
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2: Lembra-te também do teu Criador nos dias da tua mocidade, antes que venham os maus dias e cheguem os anos dos quais venhas a dizer: não tenho neles contentamento. Eclesiastes capítulo 12, versículo 1.

o Senhor venha apagar os meus pecados, arrancar todas as páginas velhas da minha vida. Perdoai-me, Senhor, de tudo aquilo que pratiquei contra Ti. E eu sei que pelo poder da Tua palavra, o Senhor

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1: 3:32.
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3: Pai, Senhor, irmão, meu nome é Maria de Fátima, moro no Santos Dumont, em Guarulhos, né? E tô aqui para cantar uma grande bênção que Deus fez na vida do meu neto, um milagre grande. E o menino pegou aquela soda e engoliu. E o pai, no desespero, deu o leite pro menino. Aí a soda desceu queimando e subiu fervendo. Acabou com todo o esôfago do menino. Aí eu fui lá no hospital, quando eu cheguei lá, os médicos não deixavam eu entrar porque falava que ele não amanhecia o dia. Essa criança não amanhece o dia. E eu falei, eu preciso ver, ele é meu neto. Aí eu ficava só na porta pedindo, ninguém deixava. Quando eu tive a oportunidade, eu entrei. Quando eu cheguei lá, o menino tinha aparelho da cabeça ao dedo do pé, os pedaços da boca caindo assim, e tudo sangrando. E a médica falava assim, saia, porque essa criança não amanhece o dia. Eu entrei no banheiro, que irmão sabe como é em banheiro de hospital, eu entrei lá. E dropei meu joelho no chão e coloquei meu rosto no pó e falei, Deus, Senhor, eu não posso fazer nada, meu Senhor, mas o que Deus dá, o diabo não tem poder de tirar. Pois em nome de Jesus foi o Senhor que me deu este neto, meu Senhor. Cure ele pelo teu poder e tua graça, Senhor. Eu creio, meu Deus amado, porque tu é o Deus que dá vida. E quando o Senhor dar a vida, o diabo não tem poder de tirar. E ali eu fui pra casa muito angustiada. Meu neto ficou 21 dias internado naquele hospital. O médico falava, se ele viver, ele não vai enxergar e nem vai nunca mais se alimentar pela boca. E ali se passaram aqueles 25 dias lá, e o menino cada dia melhorando. Depois foi pra casa usando sonda e tudo. Eu sei que não foi fácil, mamãe deu a vitória, né? Depois ele começou a fazer tratamento na Santa Casa em São Paulo, né? Que ele ia pra fazer os exames. E foi fazendo, e ali Deus deu a vitória, irmão, porque através da misericórdia e da bondade do Senhor, meu neto tem 15 anos, e hoje não tem nenhuma sequela, irmão. Minha filha levou ele no médico esses dias, porque quando ele fica gripado, né, ele fica, a garganta dói, aí minha filha levou ele lá no médico, minha filha contou o caso, ela passa por mentirosa, porque ninguém acredita que uma criança pode ter bebido soda e tá sem nenhuma sequela, pra honra e a glória do Senhor. Deus fez um milagre, irmão. Deus deu uma vida para meu neto de volta, né?

0: nome é Eliel, tenho 25 anos de idade. Sou um menino que nasci em Juiz de Fora, cresci. Com 12 anos de idade, eu comecei a usar a bebida. Com 14, comecei a usar droga. Mas a minha vida era voltada à vida da prostituição. Cada dia que passava, eu queria ficar mais com várias mulheres. Cada dia mais, começava a beber, a se prostituir com muitas mulheres. Eu era uma pessoa que vivia para o mundo, que vivia na mão de Satanás. Satanás, ele fazia da minha vida conforme ele queria, conforme ele desejava. Adorava outros deuses, imagens. A minha mãe olhava ali para mim, ali, dizia ali que eu não tinha jeito, queria me internar, eu queria mudar, eu queria transformar, eu queria que alguém transformasse a minha vida, eu queria uma resposta e ninguém podia me dar. Mas um dia eu me senti vazio, eu me senti solitário, eu me sentia que estava perdendo tudo na minha vida. Então eu comecei ali, comecei a chorar pelas madrugadas, comecei a reclamar com porquê que a minha vida estava daquele jeito. Mas um dia eu senti uma presença dentro do quarto, comecei a dobrar o joelho, comecei a orar a Deus, buscando somente a face de Deus. Então quando eu comecei a buscar a Deus, eu pedi a Deus para que pudesse me dar a resposta, que eu não nasci bebendo, não nasci usando droga, eu não nasci na prostituição, eu não nasci naquela vida a qual eu estava. Eu falava com Deus: Deus, eu não nasci nessa vida, Senhor, me transforma, me muda, Senhor, me tira desta vida, Senhor, me faça ser um marido para minha esposa, me faça ser um pai de família. Então quando eu falava assim com Deus ali, o Senhor me dava força, e toda vez que eu colocava bebida na boca, eu não sentia o gosto da bebida, toda vez que eu colocava a droga na boca, eu não sentia o gosto da droga. Mas um dia minha esposa chegou ali dizendo para mim que estava indo na igreja com a mãe dela e ele com o padrasto dela. Eu perguntei a minha esposa qual igreja é essa igreja, ela falava, era Deus Amor. Ali quando eu cheguei na Deus Amor, nunca encontrei igreja nenhuma, o carinho das irmãs, tive o carinho do pastor, e ali todos ali começaram me ajudar, começaram a me apoiar, começaram a me dar força para me vencer a cada dia mais o vício da droga, da bebida, da prostituição, e a cada dia mais me ensinar o verdadeiro amor, o verdadeiro carinho que eu posso dar para minha esposa e posso dar para minha filha. Então, pela honra e pela glória do Senhor Deus, fiz 2 anos que eu não colocarei uma droga e nenhuma bebida na minha boca. Quando você acha que não tem mais jeito, que você vai morrer, é o momento que Deus abre a porta da sepultura e te coloca de pé diante da presença dEle. É somente você crer no Pai, no Filho, no Espírito Santo de Deus, para que Ele possa fazer a obra sobre a tua vida, como Ele fez na minha. Meu nome é Eliel Paulino Caetano, sou de Juiz de Fora, Minas Gerais.
1: Quanto sofrimento, desilusão, tristeza e angústia na sua vida, caro amigo ouvinte. Você vive chorando, pensando: Deus se esqueceu de mim. Deus me abandonou. Deus não quer mais nada comigo. Você está enganado. Deus te ama. Deus te quer bem. Deus quer abençoar a sua vida. Você está pensando em tirar a sua própria vida? Você pensa em fugir de tudo e de todos, esconder-se e dizer: ninguém gosta de mim? Você está debaixo de uma depressão. Preste muita atenção. Deus te ama, porque de tal maneira Ele enviou seu único filho para que todo aquele que nele crê não pereça, mas tenha vida eterna. Jesus, Ele morreu. Morreu pelos teus pecados em uma cruz de dor, sofrimento e angústia, para te dar a paz e a tranquilidade. Ele mesmo disse bem claro: eu sou o bom pastor, e o bom pastor dá a vida pelas suas ovelhas. Ele chegou a dizer mais ainda: vinde a mim todos que estão cansados e oprimidos, e eu vos aliviarei. Caro amigo ouvinte, lembre-se de uma coisa: Deus nunca vai te desamparar. Esforça-te, tem bom ânimo e venha participar de uma concentração na Igreja Pentecostal. 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
1: 3 horas e 42 minutos.
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3: Paz do Senhor, meu nome é Eliane, eu moro aqui em Itaporã, Mato Grosso do Sul. A minha tia é da igreja, comecei a igreja, eu me converti pela misericórdia do Senhor. Recebi muitas bênçãos de cura de câncer e de várias outras enfermidades, né? E eu agradeço a Deus muito por este ministério, né? Por esse rádio, né, maravilhoso que todos os dias, né, oração nas nossas casas, graças a Deus.
4: Aqui é a irmã Cosma de Fortaleza. Eu conheci a Deus Amor através da minha mãe. Foi daí que eu aceitei Jesus em 2011. Graças a Deus, já tô com 7 anos que estou na Deus Amor. E Deus me curou de AVC e de problemas renais que eu tinha. Amém? E hoje eu estou muito feliz com esse Deus Todo-Poderoso que eu sirvo. Amém? A paz do Senhor e fica todos na paz.
5: Meu nome é Ana Flávia. Sou de Exaporã, interior de São Paulo. E eu conheci a Deus e Amor pela família do meu esposo. Deus já tem me abençoado com várias coisas. Ele deu a vida à minha filha, curou ela. Ele tem livrado meu filho Paulo, meu esposo Robson, e abençoado minha filha Lívia. Tem nos abençoado de várias maneiras. Minha sogra Maria, todos frequentam, a família inteira, desde a mãe e o pai até os irmãos frequentam Deus e Amor. Deus é maravilhoso.
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1: 3 horas e 44 minutos.
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7: A paz do Senhor Jesus, irmãos e ouvintes do programa Voz da Libertação. Aqui quem vos saúda é o seu irmão em Cristo, pastor Anderson Nares. Amados, nessa oportunidade, eu quero ler um texto com vocês, no Evangelho de Mateus, capítulo de número 13, e o verso 47 ao 50, que nos diz: igualmente, o reino dos céus é semelhante a uma rede lançada ao mar, e que apanha toda a qualidade de peixes, e estando cheia, a puxam para a praia, e assentando-se, apanham nos cestos os bons, e os ruins, porém, lançam fora. Assim será na consumação dos séculos. Virão os anjos, e separarão os maus entre os justos, e lançá-los-ão fora, na fornalha de fogo. Ali haverá pranto e ranger de dentes. Meus amados e queridos irmãos e ouvintes do programa Voz da Libertação, Jesus contou várias parábolas e fez inúmeras comparações entre o reino de Deus e coisas naturais. Ele compara o reino de Deus, nesse momento, a uma rede que é lançada ao mar para pescar. E quem, né, já pescou ou já viu uma pesca, sabe que há duas formas de pescar com rede. A rede inerte, que é lançada, e espera-se o tempo oportuno de retirá-la da água com os peixes, e também a rede, né, no quesito de mobilidade, onde a rede é arrastada pelos pescadores, e quando se percebe que a rede está cheia, então se é recolhido. Jesus, ele faz essa comparação ao reino de Deus, e ele nos afirma dizendo que a rede, o reino de Deus, foi lançado e alcança bons e maus, justos e injustos. E muitos estarão na rede do reino de Deus, mas não entrarão no reino de Deus, por suas características, por não mudarem o seu comportamento, por não serem renovados de corpo, alma e espírito, por sua mente estar ainda no velho padrão e sua natureza não ter sido regenerada pelo Espírito de Deus. Estes se qualificam como os maus. Jesus diz, os pescadores e no âmbito comercial, o que é bom e tem valor vai para o cesto, mas o que não tem valor ou que não seja bom, não esteja perfeito, vai ser descartado e lançado fora. E Jesus diz que assim será na consumação dos séculos. Os anjos virão e farão a separação entre os maus e os bons. Os bons, nós sabemos, serão guardados no celeiro, no céu. Mas os maus terão a sua parte no lago de fogo e enxofre. Quando nós olhamos para isso, nós entendemos então que o reino de Deus, ele reúne todo tipo de pessoas. Nem todos que estão nas igrejas são justos. Nem todos que estão na igreja creem verdadeiramente. Nem todos que estão na igreja têm a sua vida transformada pelo Espírito de Deus ou guiada pelo Espírito de Deus. Nem todos que estão na igreja, que estão na rede do reino de Deus, são pessoas que realmente serão salvas, porque não se deixaram moldar. A sua natureza continua uma natureza má. O reino de Deus, aqui na Terra, por conta disso, não é um reino de total perfeição, mas é um reino de onde nós entendemos a miscigenação entre bons e maus, justos e injustos, santos e irrepreensíveis. Então, nós percebemos que Jesus, ele fala isso com intuito e um propósito, não apenas de mostrar que o reino de Deus tem uma diversidade, assim como uma rede está diversa de peixes de várias qualidades, não, mas para nos fazer refletir como estão as nossas obras, como está o nosso comportamento. Nós nos qualificamos entre bons ou maus? Fomos regenerados pelo Espírito de Deus ou ainda vivemos como aquela velha criatura? E a nossa mente está acomodada à presente era ou ela foi renovada pelo Espírito de Deus? Há perguntas para se fazer. Jesus contou a parábola e fez a comparação com o propósito único e exclusivo de fazer os seus ouvintes refletirem sobre si mesmos. E nós, como temos agido diante do reino de Deus? Nossas obras são boas ou más? Fica essa pergunta para nós respondermos. Que Deus abençoe a todos.
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1: Por natureza, o homem é esquecido. Esquece dos fatos, datas, pessoas e compromissos. Por outro lado, a tendência humana é para não esquecer certos fatos que ocorrem na vida. Principalmente quando se trata de perdoar ou pedir perdão. Vemos e ouvimos muitas pessoas afirmarem: eu perdoo, mas não esqueço. Perdoo, mas não quero mais amizade com ele ou com ela. Isto não é perdão. O perdão que a Bíblia ensina é cheio de amor, misericórdia. E normalmente, se perdoando, se esquece, se sepulta no passado. Isso é possível se a pessoa experimentar o perdão divino, tornando-se revestida do grande amor de Deus. Deus é onisciente, é onipresente, é onipotente, mas, sem dúvida alguma, Ele esquece dos nossos pecados. Pois eu mesmo, o Senhor de Israel, apago as tuas transgressões por amor de mim, e dos teus pecados eu não me lembro mais. O Senhor Deus lança os teus pecados perdoados para trás de suas costas e joga nas profundezas dos mares. Caro amigo ouvinte, o sangue de Jesus Cristo nos purifica de todo o pecado. Através do seu sangue que temos a comunhão uns com os outros. E o sangue do Cordeiro de Deus, o Filho de Deus, nos purifica de todo pecado. Isso se conhecermos a Jesus Cristo e sabermos que Ele é o Senhor. Mantemos a comunhão uns com os outros. E o sangue do Cordeiro nos purifica, nos lava e nos limpa de toda iniquidade. Amigo ouvinte, pare, pense, confesse os seus pecados. E a partir de hoje, você será uma nova pessoa em Cristo Jesus, o Filho de Deus. Aprenda a perdoar e serás perdoado. Pois quem conhece a Deus, sabe perdoar. 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
2: 3:59.
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8: 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Então, vale todo o esforço do mundo. Vale a pena você cancelar seu compromisso. Vale a pena qualquer coisa para você edificar o seu filho. Bom, já deixo uma pergunta aqui. Qual foi a última vez que seu filho ouviu, ou acompanhou, ou orou, ou cantou, ou ouviu uma história com um aprendizado bíblico? A alma dele precisa de comida, né? Então, nesse dia, nós vamos fazer o possível, tudo, desde a decoração, desde as brincadeiras, das músicas, tudo vai ter um ensino. Cada criança é uma pedrinha preciosa nas mãos do rei. Quem é esse rei? Quem é esse reino? Vai ser tudo explicado na história para as crianças. É uma criança sendo uma pedrinha lapidada para brilhar e fazer a diferença neste mundo. Então, tudo isso será explicado a ela. Eu vou estar contando a história, cantando com as crianças, juntamente com todas as professoras da Escola Bíblica O Pequeno Galileu. Também teremos a participação do coralzinho. Então, nós queremos que você traga seu filho, traga os amiguinhos dos seus filhos, chame a família, venha fazer parte desta grande festa de alegria, de fé e descobertas. Estamos esperando você para viver momentos maravilhosos na nossa Escola Bíblica de Férias, dia 25 de julho. Olha, tudo de graça, não precisa pagar nada. Vai ter lanchinhos e após a ministração das 3 às 5, onde vão ter histórias, brincadeiras, vamos ter aquele momento onde as crianças vão usar o tobogã, vão ter os lanchinhos aqui no estacionamento da igreja. Gente, tem uma coisa melhor? A gente tem falado com as mães e elas falam, Débora, minha filha, meu filho nunca teve uma oportunidade de participar de uma festa assim.

0: participação junto com o filho é uma maneira de que seu filho entenda o quão importante essa festa é para ele. Puxa, minha mãe veio comigo. A minha avó veio comigo. Traga toda a família, traga a avó, tio, prima, traga todo mundo. Pode vir os adultos, pode vir os pais, os avós. Traga a criançada da comunidade. Você pode alugar aí uma van. Ah, mas eu não sou professora. Não tem importância. Aluga aí uma van. Traga a criançada da vizinhança. Traga uma criança não crente. Traga a criança da creche. Traga todo mundo. Dia 25 de julho, dá tempo de vocês se organizarem. Das 3 às 5, aqui na nossa sede mundial. Rua Prefeito Passos, número 10. Rua Prefeito Passos, número 10. Será uma festa de arromba para a glória de Deus. E a criançada aprendendo de Jesus. Não, não percam. Estamos aqui aguardando vocês.
1: 4 horas, 7 minutos.
2: E vamos ao momento de informação aqui na Rádio Deus é Amor. Proteção ao trabalhador. Cartilha reúne orientações de cuidado mental para profissionais em contextos críticos. Uma cartilha do Ministério da Saúde apresenta recomendações emergenciais para promoção de saúde mental e atenção psicossocial a trabalhadores e gestores. O material foi preparado para contextos de desastres, quando a pressão emocional pode aumentar de forma intensa. A publicação reconhece que quem trabalha em cenários críticos também precisa de acolhimento e organização de cuidado. Em momentos assim, o desgaste mental pode comprometer decisões, rotina e capacidade de resposta. Ao trazer orientações práticas, a cartilha ajuda a estruturar ações de proteção que muitas vezes ficam em segundo plano diante da urgência. Este olhar é importante. Por quê? Trabalhadores expostos a situações limite também carregam sofrimento e exaustão. O material reforça que preservar a saúde mental de quem atua na linha de frente também é uma forma de proteger o atendimento como um todo. Cuidar de quem cuida é parte essencial de qualquer resposta responsável em tempos difíceis. Autismo. Há uma epidemia de autismo no Brasil? Bom, segundo o Censo Demográfico de 2022, uma em cada 85 pessoas são diagnosticadas com autismo aqui no país, correspondendo a 1,2% da população brasileira. Se compararmos com as estimativas feitas pela Associação Brasileira do Autismo, lá em 97, o aumento é de cerca de 300%, partindo de 600 mil para mais de 2 milhões e 400 mil pessoas diagnosticadas. E, de fato, de 1997 para 2022, há um salto temporal muito significativo. Só nesse período, Manual Diagnóstico e Estatístico de Transtornos Mentais foi alterado 3 vezes. E em cada versão, a própria definição de autismo também foi sendo modificada. Foi em 2013, porém, que o autismo foi classificado da maneira como conhecemos hoje. Esse cenário não se limita ao Brasil. Pesquisas mostram um aumento de 382% nos casos de autismo infantil nos Estados Unidos. Isso reflete não só maior reconhecimento diagnóstico, mas também mudanças de critérios, maior acesso a serviços e maior consciência social. Ou seja, parte do aumento do número de autistas é estatístico e cultural. Especialistas afirmam que a epidemia é de diagnósticos, não de transtornos mentais. Cada vez mais pessoas vêm procurando por um possível diagnóstico e sendo enquadradas como autistas. Assim, os números sobre o autismo no Brasil e no mundo não podem ser vistos de forma isolada. Eles traduzem tanto avanços científicos e legais, quanto tensões sociais sobre o que significa ser diagnosticado.
1: Quatro horas e 10 minutos.
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4: A paz do Senhor Jesus para os amados irmãos da Igreja Pentecostal Deus e Amor. Aqui quem vos fala é o evangelista Elias Ramos Batista, de Vitória do Espírito Santo, Vila Velha. Eu amo.

0: esse programa, estou muito satisfeito. A rádio é 24 horas por dia. É proibido desligar o rádio. Glória a Deus. Amo vocês. Sou da Assembleia de Deus. Mas todo dia às 18 horas estou prostrado juntamente com o pastor na oração. Amém.
1: A paz do Senhor a todos. Aqui é a irmã Antônia de Guararema. É 24 horas ligado na rádio Deus e Amor, na voz da libertação.
2: Sou de Porto Alegre. Estou sempre ouvindo o programa com vocês. Meu nome é Clarice Terrone.
3: A paz do Senhor, aqui é o Francisco Willam de Quixadá, Ceará. Desejo a paz do Senhor a todos os ouvintes da Voz da Libertação. Estou na escuta.
4: Bom dia, na paz do Senhor Jesus. Meu nome é Rose Cardoso, moro em Florianópolis, Santa Catarina, e quero deixar um versículo. O choro pode durar uma noite, mas a alegria vem pela manhã. Está escrito em Salmos 30, versículo 5. Amém.

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0: Muito bom dia, paz do Senhor Jesus, querido amigo ouvinte, a paz do Senhor Jesus, querido amigo internauta, aqui o vosso amigo em Cristo, presbítero Israel Martins, na comunicação. Quero desejar a todos um ótimo dia, uma ótima sexta-feira de salvação, em nome de Jesus Cristo. Hoje, sexta-feira, guerra contra o mal, aqui na nossa sede mundial, Avenida do Estado 4568, é isso mesmo? Avenida do Estado 4568, com entradas para veículos e pedestre pela Avenida Prefeito Passos, número 10. Você não pode ficar de fora, vem buscar a Deus. O culto já começa às 7 horas da manhã, lembrando que às 9 horas da manhã estará conosco o pastor Rivair Silva, pregando e orando por todos, juntamente com o Batalhão da Fé, o Esquadrão da Libertação, orando e Jesus Cristo operando milagres.
1: Quem tem a palavra de Jesus não falta nada. Quem tem a palavra de Jesus recebe milagre. Quem tem a palavra de Jesus não teme. Quem tem a palavra de Jesus se alegra. Quem tem a palavra de Jesus creia. Quem tem a palavra de Jesus não precisa se desesperar. Quem tem a palavra de Jesus, minha irmã, basta confiar e crer. O mestre não tarda, o mestre não falha. Ele vem para dar resultado de vitória. Até agora não vi milagre na minha casa. Continua orando porque o mestre vem vindo. Continua clamando porque o mestre vem vindo. Continua fazendo as suas campanhas, os seus votos, porque o mestre vem vindo. Ei, ele te dá uma ordem: não abandona a rede, não abandona o barco, não. Não saia da posição que ele te colocou, não. Foi o mestre que te colocou e não tem cão que tira. Foi o mestre que está preparando. Não tem demônio que impeça. Prepara, porque o teu comércio vai ser uma bênção a partir de hoje. Prepara, porque...

0: você tem aquele que resplandece vitória.
1: Isso aí, querido amigo ouvinte, pastor Guivaí Silva pregando no culto das 9 horas, e você não pode ficar de fora. Venha viver o seu milagre, venha viver aí o sobrenatural de Deus. Lembrando que hoje também, às 15 horas, estará conosco o pastor Kleber Costes de Oliveira, pregando a palavra e orando por todos. Você tem aí a opção de vir pela manhã, às 7 horas da manhã, às 9 horas da manhã, às 11h30 e também às 15 horas. Pastor Kleber orando e pregando a palavra do Senhor e você sendo liberta em nome de Jesus.
2: A Bíblia diz no capítulo 36, suplicando pelo estado da sua nação, a Bíblia diz que Deus estende sobre ele as suas mãos, porque ele confessa dizendo: e veio sobre mim a mão do Senhor, e foi o Senhor que me levou em espírito. Diga comigo: em espírito. Havia uma mão poderosa por trás de todo este acontecimento. Havia uma mão poderosa por trás de toda esta instrução. Havia uma mão poderosa por trás da revelação profética, daquilo que ele tinha que pronunciar. Logo eu entendo que as mãos de Deus não é somente aquela mão misteriosa que diz a Bíblia no livro do profeta Daniel, que repreendeu a loucura daquele que estava usando os utensílios de Deus para se embriagar, e todos aqueles que não serviam a Deus puderam enxergar somente uma mão sem braço, uma mão sem corpo, uma mão

0: discernir o que Deus havia escrito, porque eles viram as mãos, mas não entenderam a revelação. Aqui não, Ezequiel disse: as boas mãos do Senhor, ela veio sobre mim, e eu me deixei levar, e eu me deixei convencer, e eu me deixei mover pelo Espírito dele, pelo poder dele, pela operação dele. Glorifique, pode glorificar, pode exaltar.
1: Meu nome é Nelma Emerick, falo de Belo Horizonte, de onde acompanho aqui essa programação abençoada da Igreja Pentecostal Deus é Amor. Embora não seja desse ministério, aprecio e amo muito. Tenho sido grandemente abençoada pelas transmissões dos cultos, das quartas-feiras, das sextas-feiras, e todos os pastores que estão aí como locutores apresentando e trazendo aí testemunhos edificadores para a nossa vida. Graças a Deus pela vida de vocês. E eu vou contar brevemente um testemunho, o mais recente, né, dos milagres que me ocorreu nessa semana. Na última sexta-feira, eu estava participando do culto Guerra contra o Mal com o pastor Kleber de Oliveira, e há 3 anos eu venho sofrendo de uma infecção urinária, cujos exames foram feitos e não diagnosticava exatamente o que vinha acontecendo. No exame de urina, acusava a existência de uma bactéria, mas muito embora eu tenha sido medicada várias vezes por vários antibióticos, nada estava resolvendo. Inclusive, na semana passada, eu também fiz uso de uma outra medicação que o médico havia prescrito. Então, nesse culto da tarde, eu estava sentindo muitas dores e eu estava atribuindo a essa infecção, e eu me questionava com o Senhor por que é que isso vinha acontecendo até hoje, se essa bactéria estava resistindo aos antibióticos, por que essa bactéria e qual seria, estava aí resistindo aos antibióticos. E naquele dia eu senti muitas dores, né, quando fui fazer minhas necessidades fisiológicas, muitas dores ali. E aí eu comentei e conversei com o Senhor ali naquele culto, sendo grandemente edificada pela palavra, o Senhor me falando ali a todo tempo que Ele ia me curar. E o pastor Kleber de Oliveira obteve a revelação da parte de Deus que o Senhor estava curando pessoas com infecção urinária, e eu tomei aquela palavra para mim, tomei posse pela fé daquela palavra. E logo que eu acabei de orar, no final ali do culto, das ministrações, eu comecei a sentir uma dor muito forte na hora de urinar. E quando eu fui urinar, saiu um sangue, fiquei extremamente preocupada, mas era Deus operando, glória a Deus. O Senhor operou grandemente e eu expeli um cálculo renal que eu jamais pensei que tivesse. Inclusive, não foi diagnosticado na ultrassom que eu havia feito há um tempo atrás. Então, já há 3 anos quase que esse cálculo renal vem sendo aí mantido, estava sendo mantido nos meus rins, na bexiga, né? E graças a Deus ali eu expeli aquela pedra e na hora, irmãos, a dor sumiu, passou ali. Aquela infecção foi estancada pelo poder do sangue de Jesus. Agradeço a oportunidade, glorifico o nome do Senhor e agradeço demais a ajuda dos irmãos nas orações, nas transmissões dos cultos, que são muito edificantes. Deus tem grandemente abençoado todo aquele que escuta essa rádio. Deus abençoe. O nome do Senhor foi glorificado nesse milagre que Ele fez, que Jesus fez na minha vida. Um grande abraço, a paz do Senhor Jesus.
2: Olha aí, querido amigo ouvinte, milagres, só Jesus pode fazer. Olha aí a nossa irmã Neuma contando um milagre vivido, vivenciado através aí da campanha de guerra contra o mal. Ela estava atribuindo uma infecção urinária, estava achando que estava ali apenas com uma infecção urinária, mas já tinha aí evoluído para um cálculo renal, e esse cálculo veio ser expelido através do poder de Deus, através aí da vida do pastor Kleber na campanha de guerra contra o mal. Você, querido ouvinte, pode ser mais um, assim como a nossa irmã Neuma, a estar contando aí o seu milagre, a estar contando aí o seu testemunho. É, venha cultuar conosco, venha buscar a Deus conosco, Avenida do Estado, 4568, é isso mesmo, Avenida do Estado, 4568, no coração de São Paulo, é isso mesmo, querido ouvinte, no coração de São Paulo, com entrada aí para veículos e pedestre pela Avenida Prefeito Passos, número 10. Vem buscar ao Senhor, vem se encher da presença de Deus. Hoje é o dia onde o Esquadrão da Libertação, os servos de Deus ali orando por cura, por libertações, e o Senhor operando milagre. Temos aí a opção de 5 cultos nesse dia de hoje. 7 horas da manhã já inicia-se o primeiro culto. Às 9 horas, pastor Rivair Silva pregando a palavra. 11:30 estará um pastor, um servo de Deus, pregando a palavra. Às 15 horas, pastor Kleber de Oliveira pregando a palavra. E também às 19 horas. Você tem aí a opção para vir adorar ao Senhor, para vir buscar a face do Todo-Poderoso. Quem sabe hoje mesmo não é o dia do seu milagre, não é o dia da sua vitória. Venha buscar ao Senhor, venha buscar a face do Todo-Poderoso. Querido amigo ouvinte, você que está aí no ponto de ônibus, saindo para trabalhar no transporte público, fique conosco, estaremos juntos até às 5 horas da manhã. Eu sou seu amigo em Cristo, presbítero Israel Martins, e nós vamos junto até às 5 horas da manhã. Agora nós vamos com um projeto, eu e mais um, a nossa irmã Débora Miranda, pregando como tema discípulo e a missão de discipular.
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4: É muito bom estar com vocês em mais um dia, em mais uma audição do Espaço Eu e Mais Um, que é um projeto de discipulado da nossa igreja Deus é Amor. Você que é crente, você é membro do corpo de Cristo, já está discipulando? Não! Olha o que diz Mateus 28:19. Ide e fazei discípulos de todas as nações. São duas ordenanças que devem ser obedecidas. É somente para vocês pensarem. Estamos ainda nesta série sobre o discípulo e também a missão de discipular. Nós estamos falando aqui como fazer com que o novo convertido se sinta aceito, o que compartilhar com ele, o que ensinar a ele. Então hoje eu queria falar sobre esse tema. O que ensinar ao novo convertido? Eu creio que você precisa ensinar o que você já aprendeu. E o novo convertido é como um bebê recém-nascido. O que ele precisa, um recém-nascido? De cuidados especiais, de um bom pediatra, de um pai espiritual, para que ele possa se alimentar do leite racional, um leite não falsificado, e crescer na graça e no conhecimento de Deus através do ensino. O novo crente, ele necessita crescer em 3 dimensões: em conhecimento bíblico, em qualidade de vida espiritual e em serviço para Deus e para a igreja. Lembram-se que, assim como vocês cresceram em conhecimento, em qualidade de vida e está crescendo em serviço, é nosso dever e privilégio fazer outros crescerem. O filho, através da qualidade do testemunho de seu pai, ele se apropria dos mesmos hábitos, não é? O filho começa a imitar o pai nas atitudes, aprende pelo exemplo e a cada dia que passa, começa a crescer em identidade com aquele de quem recebeu o ensinamento, não é? Agora você, como pai espiritual, você constrói vidas no poder do Espírito Santo. É claro que você vai usar como alicerce a infalível e eficaz palavra de Deus. Vamos capacitar nossos filhos na fé, a serem vencedores nas provas e tentações da vida. Olha o que diz Filemão, no livro de Filemão 6. E rogo que, à medida que você partilha sua fé com outros, ela domine também a vida deles. Quando virem a abundância de coisas boas que há em você, provenientes de Cristo Jesus. Que lindo isso, não é? Vejam que a sua meta de evangelização deve continuar até que o novo convertido, cada um deles, né, chegue a duplicar-se. Assim você vai garantir o ciclo de crescimento de sua igreja. Em primeiro lugar, vamos levar os novos convertidos a serem alunos assíduos da classe de batismos, não é? Ali na classe de batismos, nós temos aqui na nossa igreja uma apostila com 20 lições. As 20 doutrinas bíblicas essenciais, básicas, para que o novo convertido entenda, conheça. Por exemplo, ele não pode se batizar sem saber o que é o batismo nas águas. Ele não vai tomar a Santa Ceia sem saber o que é a Santa Ceia, não somente imitando os outros. Ah, eu vou lá, como que é o negócio lá? Qual que é o nome do culto lá? É Santa Ceia? Ah, Santa Ceia. Como que eu faço? Não, nós temos que ensiná-los antes de ele se batizar. É claro que pode acontecer o batismo já no meio tempo em que eles estejam ali, ainda no meio da apostila, mas que continue estudando, né? Isso é muito importante, abraçar, receber, envolver esses novos convertidos. E além de ter a escola bíblica ali, né, da classe de batismo, vocês estarem acompanhando. Isso não vai isentar vocês de acompanharem o novo convertido, não. Eles estão na escola bíblica, não precisa meu acompanhamento. Não. O acompanhamento, como eu disse para vocês, é trazer esta pessoa a se sentir pertencente àquela igreja, ela se sentir recebida, querida e aconchegada. Isso é muito importante, como eu disse para vocês. Muitos crentes não ficam, não permanecem numa igreja porque não se sentem aceitas, não são acolhidas, não sentem um ambiente propício para permanecer ali. Vamos continuar falando mais sobre esse tema na próxima edição. Se despede neste momento, irmã Débora Miranda, e até a próxima oportunidade, se Deus assim nos permitir. Até lá.
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1: Soberano Deus, eterno Pai, entramos, meu Deus, em Tua presença nesta manhã, Pai, para clamar por este amigo trabalhador, por este amigo vigilante, porteiro. Meu Deus, esse irmão que está desempregado, esta irmã que é mãe solo, meu Deus, cuida sozinha dos filhos. Ah, meu Deus, abre essa porta para a tua filha, para o teu filho. Meu Deus, repreenda o migrador, o devorador. Olha esse irmão que já está no transporte, meu Deus, indo para uma entrevista de emprego. Senhor, repreenda o migrador, o devorador, meu Deus. Dá vitória para o teu servo. Dá vitória para a tua serva, meu Deus. Olha esta mulher que está na fila de transplante, está na fila para uma cirurgia, meu Deus. Esta mulher, meu Deus, que precisa de um milagre, que precisa, meu Deus, de uma providência dos altos céus, meu Deus. Entra nessa causa. Esta mulher, meu Deus, que tem batido na porta. Esta mulher, meu Deus, que tem buscado recursos, meu Pai. Tem buscado por um benefício, mas não tem conseguido. Tem, meu Deus, lutado, meu Deus, para conseguir esse benefício. Essa mulher, esse irmão, que tem todos os requisitos para receber esse benefício, para receber esta aposentadoria. Meu Deus, entra com a providência, meu Pai. Entra com milagre, meu Senhor. Meu Deus, eu apresento nesta hora de oração, meu Deus. Sim, Senhor. Meu Deus, os nossos irmãos que trabalham como autônomos, que trabalham como empreendedores, meu Deus, que precisam, meu Deus, de uma clientela para trabalhar. Meu Deus, repreendo o devorador, prepara clientes para o teu filho, para a tua filha, meu Deus. Ah, Senhor da Glória, olha esse amigo, pequeno empresário, médio empresário, grande empresário, que o Senhor venha entrar com providência, meu Deus. Ah, Senhor, dando estratégia, dando sabedoria, eu apresento em Tuas mãos nesta hora de oração, meu Pai querido, esta pessoa que já foi até mesmo ameaçada de despejo desse apartamento, desta casa, meu Deus. Esta pessoa, sim, meu Senhor, que precisa honrar com seus compromissos, meu Pai. Prepara, meu Deus, um recurso para esta mulher, para esse irmão. Prepara, meu Deus, a providência. Eu lembro de Pedro chegando até o Senhor e dizendo: olha, Senhor, ainda hoje veio um soldado e me cobrou sobre o imposto a ser pago para Roma. E o Senhor falou para Pedro: Pedro, olha a imagem que está nesta moeda. E o Senhor falou: olha, Pedro, dai a César o que é de César, e a Deus o que é de Deus. E deu uma palavra para ele, e a palavra que o Senhor deu foi: vai pescar. E quando tu tirar das águas aquele peixe terá em sua boca um estáter, um dinheiro, paga a tua dívida e a minha. Eu creio no Deus que abre porta aonde não há porta, o Deus da providência. Sim, meu Deus, prepara o recurso para esta irmã, para esse irmão, meu Deus. Revisita o celeiro desse ouvinte agora, esta pessoa que agora ora comigo está em lágrimas, porque não sabe, esta mulher que não sabe o que vai dar para os filhos, para eles tomarem um café da manhã, não sabe o que irá fazer no almoço. Senhor, Prepara, meu Deus, um recurso para esta irmã, para esse irmão, como tu fizeste com o profeta Elias. Sim, meu Deus, recebe nesta manhã o nosso clamor e a nossa oração como cheiro suave a tuas narinas. Amém. E graças a Deus.

0: Glória a Deus, 4 horas com 46 minutos na capital dos bandeirantes. É isso mesmo, programação abençoada, madrugada do socorro de Deus. É isso mesmo, programação abençoada. E verdade, eu não estou sozinho, está comigo na técnica de som o nosso amigo em Cristo, irmão Felipe Lima, levando aí esta programação até o seu lar, até o seu receptor. É isso mesmo, e aqui ao meu lado, evangelista Caleb, juntamente comigo. E hoje é guerra contra o mal em todas as nossas igrejas pentecostais, Pentecostal Deus e Amor. E hoje ali na Avenida Mazei, 1183, aonde estamos ali como pastor atual da sede setorial de Vila Mazei, eu mesmo, presbítero Israel Martins, nós estaremos ali às 14 horas, é isso mesmo, 14 horas, e também às 19 horas, 14 horas, e também às 19 horas. Sábado, agora, é aquela Confra Norte, estaremos ali na Avenida Mazei com todo o campo da Zona Norte, Cachoeirinha, Jardim Peri, Vila Zilda, estaremos ali levando a palavra de Deus. E domingo, é isso mesmo, domingo é aquele culto especial com jovens, estará conosco nosso amigo evangelista Caleb, pregando a palavra do Senhor.
1: Glória a Deus. Será um dia de edificação para a juventude, para a mocidade e todas as demais famílias. Inclusive, tem um irmão que pediu oração para ele e para a família dele, assim que puder apresentar, irmão Paulo, juntamente com a Mayara.
0: Com toda certeza, jovem Paulo, irmão Paulo, estaremos orando sim, clamando pela sua vida e o nome do Senhor sendo glorificado. Queridos ouvintes, nós vamos ficando por aqui. Que Deus abençoe o seu lar, na comunicação. Esteve com vocês, presbítero Israel Martins, na técnica de som, irmão Felipe Lima. Ao meu lado é o nosso irmão Caleb, coordenador do evangelismo ali da Zona Norte. E nós vamos ficar agora com um bloco de notícia, Saúde em Foco. Em seguida, seguimos aí com Culto no Lar com o pastor Lorival de Almeida. Fiquem na paz do Senhor Jesus.
2: 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Saúde mental. Como ajudar uma pessoa com depressão? Olha, a depressão é uma condição mental muito séria que afeta milhões de pessoas no mundo todo. Então, ajudar quem está passando por essa doença exige empatia, paciência e compreensão. O primeiro passo é ouvir sem julgar. Muitas vezes a pessoa com depressão se sente isolada e incompreendida, e por isso é importante oferecer um espaço seguro para que ela se abra sem pressa de dar soluções ou minimizar o sofrimento. Uma outra maneira de ajudar é incentivar a pessoa a buscar tratamento profissional, como terapia ou acompanhamento médico. A depressão é uma doença tratável e um profissional pode oferecer as ferramentas necessárias para que a pessoa lide com os sintomas. No entanto, é essencial respeitar o tempo e os limites do outro. Forçar uma pessoa a procurar ajuda pode ter o efeito contrário. E por fim, também é importante cuidar da pessoa no cotidiano, ajudando com pequenas tarefas e mostrando que ela não está sozinha. Atividades simples como convidá-la para um passeio ou para uma conversa leve podem ajudar a quebrar o ciclo de isolamento que a depressão costuma gerar. No entanto, é necessário respeitar os sinais de quando a pessoa precisa de espaço. O apoio constante, sem pressões, aliado ao tratamento adequado, é a chave para ajudar alguém a superar essa condição, que é tão desafiadora. Crescimento infantil. Alimentação e sono de qualidade fazem a diferença. Garantir o crescimento saudável das crianças envolve atenção a diversos fatores essenciais: alimentação, atividade física, controle de peso, qualidade de sono e acompanhamento médico. Durante essa fase de desenvolvimento, as crianças observam e imitam os exemplos que vivem dentro de casa, o que torna fundamental que os pais cultivem bons hábitos, principalmente em relação à alimentação, para promover uma saúde adequada e um crescimento pleno. Fatores como boa alimentação, a prática de atividade física, o controle do peso e sono adequado desempenham papéis decisivos no crescimento das crianças. A desnutrição pode resultar em baixa estatura, enquanto a obesidade pode prejudicar o desenvolvimento. Além disso, a privação de sono afeta negativamente o crescimento, pois é durante o sono noturno que ocorre a maior produção do hormônio do crescimento. A orientação médica é fundamental para monitorar o desenvolvimento da criança. Exames feitos pelo pediatra, como radiografias das mãos e punhos, ajudam a verificar se a criança está dentro das expectativas de estatura para a idade e identificar possíveis problemas de crescimento.
3: Quatro horas e 53 minutos.

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2: Paz do Senhor Jesus, meus irmãos. Quando falamos sobre os fundamentos de fé da nossa igreja, muitas pessoas imaginam que estamos tratando apenas de um conjunto de regras ou de um documento oficial. Mas, na verdade, os fundamentos de fé são as convicções que sustentam tudo aquilo em que nós cremos. Eles representam os princípios essenciais da nossa fé. São verdades que também orientam a nossa maneira de pensar, de viver, de nos relacionarmos com Deus e com o próximo. Portanto, a Igreja Pentecostal Deus e Amor declara, por meio do seu conselho deliberativo e de sua diretoria executiva, que crê na Bíblia Sagrada, a palavra de Deus, como única regra de fé e prática. Isto significa que tudo aquilo que cremos, ensinamos e vivemos deve estar fundamentado nas Escrituras. A Bíblia não é apenas um livro para ser consultado em momentos difíceis. Ela é a nossa referência diária. É nela que encontramos direção, correção, sabedoria, esperança para enfrentar os desafios da vida. Utilizar os fundamentos de fé no cotidiano é permitir que aquilo em que cremos transforme a maneira como trabalhamos, tratamos a nossa família, nos relacionamos com as pessoas e enfrentamos cada situação da vida. Porque a verdadeira fé não se limita ao templo, ela se revela nas atitudes, nas escolhas e no testemunho diário. Por isso, mais do que conhecer os fundamentos de fé, somos chamados a vivê-los. E se você deseja conhecer todos os fundamentos, acesse o nosso site ipda.com.br e faça o download do arquivo completo. Que Deus abençoe a todos.

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2: Abram as suas Bíblias, queridos irmãos.
3: Open your holy Bibles, dear brothers.
2: No capítulo 24 de São Mateus.
3: In the Gospel of Matthew, chapter 24.
2: O sermão continua.
3: The sermon continues.
2: Exortação à vigilância.
3: The exhortation to vigilance.
2: Capítulo 36, nós vamos andando aqui. Alegrai-vos sempre no Senhor, outra vez digo, alegrai-vos. Louvado seja Deus.
3: Glory to the Lord.
2: São Mateus, capítulo 24.
3: Matthew, chapter 24.
2: Porém, daquele dia, ora, ninguém sabe.
3: But about the day and hour, no one knows.
2: Nem os anjos do céu, nem o Filho de Deus, ou seja, nem o Filho, mas unicamente meu Pai.
3: Not even the angels in heaven, nor the Son, but only the Father.
2: E como foi nos dias de Noé, assim será também a vinda do Filho do Homem.
3: As it was in the days of Noah, so will it be at the coming of the Son of Man.
2: Porque assim como nos dias anteriores ao dilúvio.
3: For in the days before the flood.
2: Comiam, bebiam, casavam e davam-se em casamento.
3: People were eating and drinking, marrying and giving in marriage.
2: Até o dia em que Noé entrou na arca.
3: Up to the day Noah entered the ark.
2: E não o perceberam até que veio o dilúvio.
3: And they knew nothing about what would happen until the flood came.
2: E os levou a todos.
3: And took them all away.
2: Assim também, perdão, assim também será a vinda do Filho do Homem.
3: That is how it will be at the coming of the Son of Man.
2: Estão dois, pois no campo será levado um e o outro deixado.
3: Two men will be in the field, one will be taken and the other left.
2: Dois moendo no moinho será levado um e deixado o outro.
3: Two women will be grinding with a handmill, one will be taken and the other left.
2: Estejai, pois, vigilantes, porque não sabeis a hora que há de vir o vosso Senhor.
3: Therefore keep watch, because you do not know what day or the Lord will come.
2: Mas considerai. Se o pai de família soubesse a que vigília da noite havia de vir o ladrão,
3: if the father knew when the night thief was coming,
2: vigiaria e não deixaria minar a sua casa.
3: He would kept watch and not have left his house broken into.
2: Por isso estai vós apercebidos também.
3: So you also must be ready.
2: Porque o Filho do Homem há de vir à hora em que não penseis.
3: Because the Son of Man will come at the hour when you do not expect him.
2: Antes de nós nos assentarmos, eu quero ver o sorrisão. Hora do sorrisão. Todo mundo sorrisão. É? Todo mundo sorrindo. Nós estamos felizes pela oportunidade. Saúde a pessoa que está ao seu lado e diga a ela que bom é ver você na casa de Deus. Que bom que você veio. Muito obrigado pela sua presença. Saúde o visitante e diga a ele. É um prazer recebê-lo na casa de Deus. Que Deus te abençoe e desfrute as bênçãos de Deus. Muito obrigado, queridos. Tome os seus assentos em nome de Jesus Cristo.
3: Please take your seats in the name of Jesus Christ.
2: Louvado seja Deus, aleluia.
3: Glory to God, hallelujah.
2: O que nós estamos falando, meus irmãos?
3: What we are talking about, brothers.
2: Nós acabamos de ler é de extrema importância.
3: We just read is extremely important.
2: Nós estamos falando a respeito do que eu entendo ser o arrebatamento silencioso, invisível e rápido da igreja.
3: What I understand is the rapture which will be silent and fast of the church.
2: Nós estamos falando a respeito do desaparecimento da igreja,
3: the vanishing of the church,
2: e o aparecimento de uma tribulação como nunca houve na face da terra.
3: And the coming of a great tribulation has never been foreseen on earth.
2: E é interessante, meus irmãos, nós verificarmos que o próprio Jesus traça um paralelo com Noé.
3: And Jesus himself compares this time as the time of Noah.
2: Nós estamos falando a respeito do que aconteceu há aproximadamente 6 mil anos atrás.

0: to say this because it was Jesus who said it.
1: Assim como foi nos dias de Noé.
0: As it was in the days of Noah.
1: Vamos dizer a vocês, a Bíblia Sagrada, ela não começa com argumentações filosóficas a respeito de Deus. Ela começa com Deus, não é verdade?
0: The Bible begins with God.
1: A Bíblia Sagrada nos fala, meus irmãos.
0: The Bible tells us, dear brothers.
1: Eu estou até com a minha Bíblia aberta no livro de Gênesis, o início de tudo.
0: I even have my Bible open in Genesis, the beginning of everything.
1: No princípio criou Deus o céu e a terra. Criou tudo.
0: God created everything.
1: No versículo 26 nós vemos a criação do homem.
0: In verse 26 we see the creation of man.
1: E a Bíblia Sagrada diz: façamos o homem a nossa imagem, conforme a nossa semelhança.
0: And the Bible tells us man was made in the image of God.
1: Para que ele seja dominador sobre todas as coisas.
0: So that he would rule over all things.
1: E nós vemos, meus irmãos, também a criação da mulher, a queda, a tentação.
0: We see the fall of man, the temptation.
1: Mas não passaram muitos capítulos na Bíblia.
0: And not many chapters go by in the Bible.
1: Embora eu entenda que muitos anos se passaram.
0: Although I understand that many years went by.
1: No capítulo 5, versículo 3.
0: Actually, chapter 5, verse 3.
1: A Bíblia Sagrada já coloca o homem.
0: The Bible already puts man.
1: À semelhança de Adão.
0: To the resemblance of Adam.
1: E Adão viveu 130 anos, gerou um filho à sua semelhança.
0: Adam lived 130 years old and had a son.
1: E isso representa para mim, deve representar para todos nós, uma grande mudança na questão daquilo que Deus criou.
0: And this represents a great change in what God created.
1: No princípio Deus criou o homem e disse: feito ele a nossa imagem e semelhança.
0: In the beginning God created man to his image.
1: E de repente, meus irmãos, com o passar do tempo,
0: and all of a sudden with time going by,
1: os filhos de Adão estavam sendo criados e relacionados conforme a sua própria semelhança.
0: The sons of Adam began to be in his own image.
1: Homens é que somos, pessoas é que somos.
0: We are men, we are people.
1: Nós não somos mais do que isso.
0: We are no more than that.
1: Tem pessoas que querem fazer questão de dizer e parecer serem super-homens.
0: Some people want to seem like they are superhumans.
1: Algumas pessoas querem parecer ser usando máscaras, santarões que não são.
0: Many people wear masks as if they were saints that they are not.
1: E alguns, se não fosse a Bíblia, já estariam se colocando como anjos, arcanjos e alguns até como querubins.
0: And if not for the Bible, many people would claim themselves to be angels.
1: Nós vemos esse orgulho e essa arrogância no próprio caráter até daqueles que pregam a palavra de Deus.
0: We see this pride in the character of even those who preach the word of God.
1: Infelizmente, muitas pessoas querem títulos para se sobrepor sobre as outras pessoas.
0: Unfortunately, many people want to be more than other people.
1: Para parecerem serem melhores do que realmente são.
0: To seem to be better than they actually are.
1: Mas é totalmente contraditório ao que a Bíblia Sagrada nos fala.
0: But it is completely contradictory to what the Bible tells us.
1: Aumenta-se a iniquidade, mais distanciado fica o homem de Deus.
0: The more iniquities happen, the more distance from God man is.
1: E mais ele precisa da misericórdia de Deus.
0: And more he needs the mercy of God.
1: E mais ele vai se parecendo realmente ao homem, aos seus ancestrais, enfim.
0: And the more he seems like his ancestors.
1: De qualquer forma, a Bíblia Sagrada fala.
0: The Bible tells us.
1: Que assim como foi nos dias de Noé.
0: That is in the days of Noah.
1: E como foram os dias de Noé?
0: And how were the days of Noah?
1: Olha, meus irmãos, os dias de Noé foram dias muito interessantes.
0: The days of Noah were very interesting days.
1: E mais do que nunca nós podemos relacionar a nossa época com os dias de Noé.
0: And more than ever we can relate to our times as the days of Noah.
1: No capítulo 6, no capítulo 5 de Gênesis, se a Bíblia fala a respeito do homem se parecer mais a Adão do que com Deus.
0: In chapter 5 of Genesis, the Bible tells us of men being more like Adam than God.
1: No capítulo 6 de Gênesis, a Bíblia Sagrada nos fala a respeito já da corrupção geral do gênero humano.
0: In chapter 6, we see the complete corruption of the human beings.
1: Com raríssimas exceções.
0: With very rare exceptions.
1: Por exemplo, nessa geração de Noé.
0: For example, in the generation of Noah.
1: Noé era um descendente de Enoque e ele permanecia fiel a Deus. Certamente havia ouvido falar de Deus junto à sua família.
0: Noah was obedient to God, for he had heard of his word.
1: Agora observe vocês do capítulo 6, logo o título, capítulo 6 de Gênesis.
0: But on chapter 6 of Genesis we see.
1: Corrupção geral do gênero humano.
0: The whole corruption of the human beings.
1: Eu não sei se vocês conseguem perceber, meus irmãos, a corrupção geral e mais do que geral que nós estamos vivendo em nossos dias.
0: I don't know if many people perceive the whole corruption around the whole people in these days.
1: Infelizmente, nós podemos dizer que mesmo depois da cruz de Cristo,
0: unfortunately, we can say that even after the cross of Christ,
1: mesmo depois de Cristo ter morrido na cruz do Calvário,
0: even after he has died on the cross of Calvary,
1: e nós vivermos e termos acesso às boas

0: nós.
1: And we have access to the good news.
0: Nós temos com facilidade uma regra de conduta às nossas mãos.
1: We have a very easy conduct to our hands.
0: A Bíblia Sagrada.
1: The Bible.
0: Eu posso dizer a vocês que a corrupção geral do gênero humano, de todos os homens, continua, e infelizmente, mesmo com a Bíblia na mão, tem alcançado até o seio da igreja.
1: Even with the Bible at our hands, we have a whole corruption of the whole human being.
0: São verdades que muitas pessoas não gostam de ouvir, mas se fazem necessárias.
1: These are truths that many people don't like to hear, but they are necessary.
0: É preciso nós abrirmos os olhos e nos alimentarmos da verdade, gostarmos da verdade e prestarmos a atenção nas coisas que estão acontecendo.
1: We need to open our eyes and pay attention to the truth to what is happening.
0: Porque se isso não acontecer, nós não teremos o discernimento de Deus para saber realmente o caminho que leva à vida eterna.
1: But if we don't do this, we will not have the path of the Lord that leads to eternal life.
0: Nós nunca vimos uma geração tão profana como a nossa.
1: We have never seen such a profane generation as ours.
0: E eu digo a vocês, meus irmãos, os pecadores do tempo de Noé eram meros amadores perto do profissionalismo em pecar que temos em nossos dias.
1: And I tell you that the people who were sinning in the days of Noah were not compared to these days.
0: Mas nós temos similaridades naquilo que Jesus falou no capítulo 24 de São Mateus.
1: We have similarities, as Jesus said in verse 24, chapter 24 of Saint Matthew.
0: Vocês perceberam que eu voltei para o livro de Gênesis, não é?
1: You noticed that I returned to the book of Genesis.
0: No capítulo 6, versículo 3.
1: On chapter 6, verse 3.
0: Nós vemos o declínio espiritual de uma geração.
1: We see the spiritual decline of a whole generation.
0: Então o Senhor disse:
1: So the Lord said,
0: não contenderá o meu espírito para sempre com o homem.
1: My spirit will not remain forever with men.
0: Porque ele também é carne.
1: For he is also flesh.
0: Porém os seus dias serão 120 anos.
1: But their days will be reduced to 120 years.
0: Isso parece sem significado algum, mas tem um significado muito grande.
1: It has a very great meaning.
0: Porque 120 anos era exatamente o tempo que Noé levaria para construir a arca.
1: Because 120 years would be exactly the time Noah would take to build the ark.
0: Ou seja, Deus tinha um plano de resgate para uma geração perversa.
1: God had a rescue plan for a perverse generation.
0: E nos tempos de Noé, Deus estipulou o tempo de oportunidade que esse povo teria.
1: And in the days of Noah, he stipulated a time of opportunity for these people.
0: E Deus decretou 120 anos e não mais do que 120 anos.
1: And God gave him 120 years and no more than that.
0: Esse povo, próprio Deus declarou, vive um declínio espiritual sem precedentes.
1: These people lived a spiritual decline without before.
0: Mas eu dou 120 anos para esse povo se arrepender.
1: But I give them 120 years for their repentance.
0: E digo isso porque muitas pessoas são capazes de dizer: imagine vocês um Deus bondoso que deixa crianças morrerem afogadas.
1: And I say this because many people claim that God is not good for allowing children to die if drowned.
0: Eu quero dizer a vocês que Deus deu e Deus continua dando oportunidade para essa geração decaída espiritualmente.
1: God continues to give opportunity to a declined generation.
0: Havia um grande dilema social naquele tempo, meus irmãos.
1: There was a great social dilemma at those times, dear brothers.
0: E nós podemos ver isso desde o versículo 1 do capítulo 6, poderíamos ir até o versículo 11.
1: And we can see this from the first to the 11th verse on chapter 6.
0: Havia um crescimento a nível de população, muita gente.
1: There was many people and it kept growing.
0: Assim como nós vemos em nossos dias hoje.
1: As we see today.
0: Então nós já vimos que a similaridade dos tempos de Noé, havia um declínio espiritual. E a similaridade dos tempos de Noé, nós vemos essa questão social do crescimento da população que nós chamamos de explosão demográfica.
1: And we see two similarities, the spiritual decline and the demographic explosion.
0: Era muita gente para aquele tempo.
1: There were too many people at those times.
0: Havia uma multiplicação, meus irmãos, também das questões do conhecimento do ser humano.
1: There was also a multiplication of the knowledge of men.
0: Vocês já viram alguma geração que contesta tanta coisa que a Bíblia fala como a geração do século 21?
1: Have you ever seen a generation that contests so many things of God as this 21st generation?
0: Parece que nós estamos formando expertos.
1: It seems that we are forming experts.
0: Em combater a palavra de Deus.
1: In combating the word of God.
0: Pessoas que se arvoram como sábias e entendidas.
1: People that believe they are wise and known.
0: Que dentro do seu conhecimento, da sua filosofia,
1: that within their knowledge and philosophy,
0: desafiam a palavra de Deus.
1: They challenge the word of God.
0: Desafiam coisas que nós julgávamos por tanto tempo serem tão lógicas.
1: They challenge things that seem so logic.
0: Nós nunca vimos uma geração se arvorar contra Deus como nós estamos vendo em nossos dias.
1: We've never seen such a generation that goes against God as in these days.
0: São pessoas que com o seu mero conhecimento querem combater o Criador do mundo e de todas as coisas.
1: People with their small knowledge want to combat the Creator of all things.
0: Aliás, querem tirar dele o título de Criador.
1: Actually, they want to take away the title of Creator.
0: Querem tirar dele o título do Criador do homem, aquele que fez o ser humano.
1: They want to discredit He who made men.
0: Querem trazer a ele realmente uma situação de descrédito total.
1: They want to bring a whole situation of discredit.
0: Para poderem viver as suas vidas da maneira que entendem melhor.
1: To live their lives in the way that
0: e na direção que apontam os seus narizes.
1: In the direction that their noses point.
0: Nós nunca vimos tanta oposição.
1: We've never seen such opposition.
0: Nós nunca vimos o mundo concordar tanto com o diabo.
1: We've never seen the world agree so much with the devil.
0: Como nós estamos vendo em nossos dias.
1: As we see these days.
0: Cria-se uma cristofobia.
1: There's a Christophobia.
0: Uma evangelicofobia.
1: Gospelphobia.
0: É, cria-se e a título dessa criação ainda dizem que somos nós os criadores das fobias e os criadores dos preconceitos.
1: And many people even say that Christians are the creators of phobias and preconcepts.
0: A verdade, meus irmãos, é que para vivermos os preceitos de Deus,
1: the truth is that to live the precepts of God,
0: estamos sendo acusados de serem preconceituosos.
1: We're being accused of being preconceptuous.
0: E a sociedade tem se levantado de uma forma sutil, parecendo ser inteligente.
1: And society has raised themselves seeming like they are smart.
0: Buscando pessoas de influência no planeta inteiro.
1: Seeking people of influence around the world.
0: Buscando os fazedores de opinião.
1: Seeking opinion makers.
0: Para aos pouquinhos irem minando aquilo que Deus tem nos orientado.
1: To destroy that which God has instructed.
0: É a corrupção geral do planeta, do gênero humano.
1: Is the whole generation corrupt by the human beings.
0: É um dos grandes sinais que nós entendemos estar acontecendo em relação ao arrebatamento da igreja.
1: It's one of the greatest signs that points to the rapture of the church.
0: É a depravação total.
1: It's the depravity all around.
0: É a é também a multiplicação completa da ciência.
1: It is the multiplication of science.
0: Em Gênesis, no capítulo 4, versículo 20 para frente, nós vemos a criação de tantas coisas tecnológicas.
1: In chapter 4, verse 20 of Genesis, we see the creation of so many technological things.
0: Nós vemos o conhecimento do homem crescendo.
1: We see the knowledge of men growing.
0: Os descendentes de Caim eram criadores de artes.
1: The descendants of Cain were
0: da ciência e também de cultura.
1: Were creators of art, science and culture.
0: Todo esse povo pré-diluviano.
1: All these people before the flood.
0: Os descendentes de Caim ensinaram os povos a viverem também nas cidades.
1: The descendants of Cain also taught people to live in the cities.
0: Criando aquilo que nós chamamos de a sociedade urbana.
1: Creating that which we call the urbane society.
0: Tudo isso é importante, meus irmãos.
1: And all this is important, dear brothers.
0: Nós nunca vimos tanto pouca gente no campo como estamos vendo hoje.
1: Because we've never seen so few people in the fields as we see today.
0: E é estranho porque quanto mais aumenta a violência nas cidades,
1: and it's weird because the more violence grows in the cities,
0: parece que as pessoas encontram menos possibilidade de viver no campo, de viver nos sítios, de viver nas fazendas, de viver, enfim, em locais que parecem ser mais tranquilos.
1: People live less and less in the fields and the farms, places that are more peaceful.
0: A Bíblia fala que houve uma extensão daquilo que se chama hoje a extensão da pecuária, a extensão da criação.
1: The Bible tells us that they were growing the creation of animals.
0: Eu poderia dizer que começou uma verdadeira revolução em tudo que nós chamaríamos de modernismo para aquele tempo.
1: And everything began to be a little more modern at those times.
0: Mas meus irmãos, a Bíblia Sagrada nos diz que Deus estava olhando tudo isso.
1: But the Bible tells us that God saw all this.
0: E no capítulo 6, versículo 6, a Bíblia fala que Deus se arrependeu de ter feito o homem sobre a terra.
1: In chapter 6, verse 6, God repented of having created man over the earth.
0: E pesou-lhe em seu coração.
1: And this burdened his heart.
0: E disse Deus, destruirei de sobre a face da terra o homem que criei.
1: And God said, I will destroy men over the face of the earth.
0: E destruirei também todo animal, todo réptil, a ave do céu porque me arrependo de os haver feito.
1: God also determined to destroy our own animals for having repented of creation.
0: O mais impressionante, meus irmãos, de toda a situação dos tempos de Noé era a violência que estava acontecendo na face da terra.
1: The most impressive of those times was the violence that was happening on the face of the earth.
0: Por duas vezes Deus se dirigiu a Noé e reclamou a Noé: eu não aguento mais essa violência.
1: For two times God directed his word to Noah regarding the violence.
0: Uma delas está no versículo 11.
1: We see the first one on verse 11.
0: A Bíblia Sagrada nos diz que a terra estava corrompida perante a face do Senhor e encheu-se a terra de violência.
1: The Bible tells us that the face of the earth was filled with violence.
0: E no versículo 13, a Bíblia Sagrada, ainda do capítulo 6, a Bíblia Sagrada diz que Deus está anunciando a Noé o fim de toda a carne.
1: And on verse 13, God announced to Noah the end of all flesh.
0: E diz o Senhor, porque a terra está cheia de violência.
1: The Bible tells us that God justified it as the world filled with violence.
0: Qual um dos maiores problemas que nós temos em nossos dias, meus irmãos?
1: What is one of the greatest problems we see in these days?
0: Um dos maiores problemas que nós temos na face da terra hoje chama-se violência.
1: One of the greatest problems we see in the earth these days is violence.
0: Você sai da sua casa e anda dois quarteirões, você sabe que você não está seguro.
1: You leave your house and you know that you are not safe.
0: Você anda dentro do seu carro, você sabe que você não está seguro.
1: You are inside your vehicle and you are not safe.
0: Você anda dentro do metrô, você sabe que você não está seguro.
1: You go on the subway and you know that you're not safe.
0: E foi nessa situação que Deus chegou para Noé e falou: olha, Noé, eu vou estabelecer com você o meu pacto.
1: And it was in this situation that God made a pact with Noah.
0: Assim como Jesus estabelece com você também o pacto dele. Você ouve a palavra de Deus, você recebe o Senhor Jesus.
1: As Jesus determined his pact with us, as you hear the word of God and accept Jesus.
0: Você está aceitando um pacto com Deus e ser arrebatado no dia que o Senhor arrebatar a igreja.
1: You're accepting a pact with Jesus and God to be raptured on the day of the rapture.
0: Para que não venha sobre você as tribulações.
1: So the tribulations don't come upon you.
0: E para que não haja sobre você condenação.
1: So there will be no condemnation upon you.
0: A Bíblia fala: não há condenação para os que estão em Cristo.
1: The Bible tells us there is no condemnation for those who are in Christ.
0: E a Bíblia faz pergunta: quem tentará acusação contra os ungidos do Senhor?
1: And the Bible asks even who will accuse those who are anointed by God.
0: E a Bíblia Sagrada mesmo responde: não tem como acusar você porque é Deus quem te justifica.
1: And the Bible tells us there no one can condemn you because it is God who justifies you.
0: Não há condenação para os que estão em Cristo.
1: There is no condemnation for those who are in Christ.
0: Olha, meus irmãos.
1: Look, dear brothers.
0: Nós estamos contemplando todas as coisas que perfazem os dias antecedentes ao dilúvio.
1: We can see so much similarities as in the days before the flood.
0: A Bíblia Sagrada diz que Noé pregou 120 anos.
1: The Bible tells us that Noah preached 120 years.
0: Eu não posso dizer a vocês que Noé foi um pregador muito próspero.
1: I cannot say that he was much of a prosperous preacher.
0: Porque ele conseguiu ganhar somente a sua família.
1: Because he could only convince his own family.
0: Mas a Bíblia Sagrada nos fala, meus irmãos.
1: But the Bible tells us, dear brothers,
0: e ao final de 120 anos,
1: that the end of 120 years,
0: o Senhor Deus enviou o dilúvio sobre a terra.
1: The Lord God sent the flood upon the earth.
0: E eu quero que você imagine pessoas.
1: I would like you to imagine people.
0: Que começaram a observar aquela chuvinha.
1: That started to observe that little rain.
0: De repente a chuva subiu meio metro.
1: And all of a sudden that rain raised the waters.
0: Perdão, as águas subiram meio metro.
1: The waters raised half a meter.
0: Até aí não havia uma preocupação muito grande.
1: And until then there was not much of a great worry.
0: Inundaçãozinha aqui e ali.
1: A little flood here and there.
0: Embora quem diga que até aquele tempo nunca havia chovido sobre a face da terra.
1: Although many people say that it had never rained upon the earth at those times.
0: A Bíblia não chega a dizer necessariamente isso.
1: The Bible doesn't necessarily say this.
0: Mas de qualquer maneira, meus irmãos,
1: but anyway, dear brothers,
0: subir numa mesa já não era mais a solução para aquela água.
1: There was no more solution for all that water.
0: E como se não bastasse,
1: and if that weren't enough,
0: não só caía água do céu, como começou a subir águas, ou as águas começaram a subir dos abismos, das profundidades.
1: Not only did it rain, but also waters raised from the abysses.
0: De repente, subir em cima do telhado da casa já não era mais solução.
1: All of a sudden, going up to the roof of your house was no more a solution.
0: De repente, subir na árvore mais alta já não tinha mais jeito também.
1: Perhaps you couldn't climb a tree to get rid of the flood.
0: E eu acredito que muitas pessoas começaram a ver a arca de Noé se levantar sobre as águas.
1: And many people started to begin to see the ark of Noah raise upon the waters.
0: E começaram essas pessoas então a ligar o fato das águas estarem subindo da arca, estar flutuando, e a pregação de Noé.
1: And people started to remember the preaching of Noah.
0: Vocês sabiam, meus irmãos, eu tem dia que particularmente penso que eu estou pregando e jogando palavras no vazio.
1: Many times, dear brother, sometimes I'm preaching and I think that I'm talking by myself.
0: Às vezes eu estou pregando e penso que ninguém está recebendo a palavra que está sendo pregada.
1: Sometimes I believe that no one is receiving the word that is being preached.
0: E não sou só eu creio que todos os pregadores tem dia que tem esse tipo de sentimento.
1: And I believe all preachers someday feel like this.
0: Por isso que nós temos que nos alimentar da palavra de Deus, que diz que a palavra que sair da minha boca não vou para mim vazia.
1: This is why we have to believe in the word of God, that each word that is preached will not return to me empty.
0: Antes ela prosperará naquilo para que está sendo enviada.
1: Before it will prosper in why it is being sent.
0: Mas a verdade, meus irmãos, é que hoje nós estamos vendo.
1: The truth is that today we see.
0: A mesma situação de Noé.
1: The same situations as in the days of Noah.
0: As pessoas estão demorando demais para perceber.
1: People are taking a long time to perceive.
0: E é preciso perceber.
1: And we need to perceive.
0: Porque no capítulo 24, do versículo 36 para frente, que nós lemos.
1: Because on chapter 24, verse 36 and on, which we read.
0: A palavra-chave está no versículo 39, quando diz, e não o perceberam.
1: The key word is on verse 39, when it says, people did not know what would happen.
0: E no versículo 44 está dizendo que se o pai de família soubesse o dia que o ladrão viria.
1: And on verse 34 we see, because if the son of man knew when the hour was coming.
0: Ele deveria estar então apercebido.
1: He should have been ready.
0: Por isso diz a palavra de Deus que nós devemos estar apercebidos.
1: So the word of God says that we need to keep watch.
0: Que nós devemos perceber.
1: We need to perceive.
0: Nós devemos prestar atenção aos sinais.
1: We must pay attention to the signs.
0: Por mais que pareça que as pessoas estão indiferentes às nossas palavras.
1: For more it seems that people are indifferent to our words.
0: Devemos continuar pregando.
1: We must continue to preach.
0: Porque até a indiferença seria um sinal de que o arrebatamento da igreja se aproxima.
1: Because even indifference is a sign that the rapture of the church is near.
0: Prepara-te, igreja, porque a igreja está pronta, ou seja, está prestes a ser arrebatada.
1: Be ready, church, because the rapture is near.
0: Hoje em dia, nós observando a situação do nosso mundo, meus irmãos.
1: While noticing the situation of our world.
0: O que é que nós estamos vendo?
1: What do we see?
0: Uma verdadeira vergonha.
1: A true shame all around.
0: As nossas instituições estão corruptas e falidas.
1: Our institutions are corrupt and fallible.
0: Os nossos poderes constituídos não nos dão exemplo.
1: Our constitutional powers do not give us examples.
0: Na política nós sofremos, e se formos olhar o exemplo de muitos políticos,
1: we suffer in politics.
0: Nós vamos nos corromper também.
1: And if we follow their examples, we also be corrupted.
0: Como eu disse a vocês, no âmbito religioso,
1: as I see, even in the religious realm,
0: o que deveria ser o mais puro de todos os segmentos do mundo,
1: should be the most pure of all segments all around the world.
0: Infelizmente, nós vemos tantas pessoas, meus irmãos, que envergonham a palavra de Deus.
1: Unfortunately, we see so many people that give shame to the word of God.
0: Subversivos,
1: that are subversive,
0: falsos,
1: fake,
0: mentirosos,
1: liars,
0: enganosos,
1: cheaters,
0: trapaceiros,
1: are falling.
0: Tá assim, meus irmãos, tá assim.
1: It is full all around.
0: Gente ruim de coração.
1: Evil people in their hearts.
0: Que quando arrebanham a igreja como vocês estão arrebanhados aqui hoje,
1: when they gather the church as you are gathered here today,
0: muitos, a única coisa que pensam é como fazer vocês vaziar o seu bolso.
1: Many people only think of how emptying your pockets.
0: Ladrões sem vergonhas, vagabundos.
1: Thieves without shame.
0: Que se colocam como ministros de Deus, mas são ministros do diabo.
1: They put themselves as ministers of God, but
0: abra os seus olhos, porque nós temos que perceber tudo isso, porque são sinais de que a igreja está pronta ou prestes para ser arrebatada.
1: Open your eyes, because it is signs of the church being raptured.
0: Pessoas que estão cada vez mais cultivando e vivendo a cultura do que devemos levar vantagem em tudo.
1: People that continue to live a culture where they think they have to take advantage of everything.
0: Pessoas que deveriam estar dando testemunho a respeito de Deus.
1: People that should be giving testimony of God.
0: Vivem as suas vidas para passar a perna nos outros e arrancar vantagens.
1: Live their lives to take advantage of others.
0: É a violência que não chega a ser a violência física.
1: It is the violence that is not only physical.
0: Mas é uma das piores violências que existem.
1: It is one of the worst violence that exists.
0: É a violência que traz a sobrevivência às custas de matar as outras pessoas de fome.
1: It is the violence of where people survive by killing.
0: Abra os seus olhos.
1: Open your eyes.
0: Abra os seus olhos. Jesus está voltando.
1: Open your eyes. Jesus is returning.
0: Jesus está voltando.
1: Jesus is coming.
0: É tanta gente trocando o púlpito pelo palanque.
1: So many people changing the pulpit for a stand.
0: Ao passo que deveriam estar trocando o palanque pelo púlpito.
1: Should be changing their stands for a pulpit.
0: Tanta gente que em detrimento de pregar a palavra de Deus.
1: So many people that instead of preaching the word of God.
0: Se tornam tão milionários que dá até vergonha de falar as cifras de suas contas bancárias.
1: Become huge millionaires that are ashamed to expose their bank
0: accounts. E muitos deles se colocam como pregadores da classe A.
1: And many people call themselves preachers of the first class.
0: Humilhando os irmãos que vivem nas comunidades ou os que vivem dos seus salários suados, mais honestos e abençoados.
1: Humiliating those who live by a honest salary.
0: Abram seus olhos, Jesus está voltando.
1: Open your eyes, Jesus is coming.
0: Sem falar, meus irmãos, em pastores e em igrejas.
1: Not even by mentioning the pastors and churches.
0: Que acham que são eles os deuses.
1: That think they are God themselves.
0: Ou são eles os caminhos ou o caminho que conduz à vida eterna.
1: And claim to be the path to eternal life.
0: Se ele não está no culto, ele fala que o culto não vale.
1: And if he is not at the service, he disclaims the service.
0: Se não é ele que está pregando, ele acha que Deus não vai operar maravilhas.
1: If it is not he who is preaching, he doesn't think God will work.
0: Se não é ele que está transmitindo o culto ou falando pela televisão ou pela internet, nenhum outro serve, como se ele fosse o Deus. É o egocêntrico e Jesus ficando de lado.
1: And many people who are egocentrical and leave Jesus to
0: abra os olhos, nós somos humildes, mas devemos ser vigilantes. Somos mansos, mas devemos ser prudentes.
1: Let us open our eyes and be prudent and vigilant.
0: Jesus está voltando.
1: Jesus is coming.
0: Eu sei, meus irmãos, que não necessariamente a igreja vai ser arrebatada hoje ou amanhã. Não importa, o que importa é que será arrebatada.
1: What matters is the church will be raptured.
0: Assim como foi nos dias de Noé.
1: As it was in the days of Noah.
0: Tudo, meus irmãos, está acontecendo.
1: Everything is happening, dear brothers.
0: Mais uma vez eu digo a vocês.
1: Once again I tell you all.
0: Infelizmente nós vivemos a sociedade do indiferentismo, ou seja, as pessoas estão indiferentes. Para entender melhor, as pessoas já não ligam mais, parece que enjoaram da palavra.
1: Unfortunately, everyone is indifferent. Many people have gotten sick of the word.
0: Em cada esquina tem uma igreja.
1: There's a church in every corner.
0: As igrejas proliferam mais do que botecos.
1: And churches grow more than bars.
0: Sei que alguém poderia dizer, é muito melhor ter igreja que boteco.
1: I know that many people say that it's better to have a church than a bar.
0: Eu não sei se eu posso concordar com isso.
1: And I'm not sure if I can agree with that.
0: Porque as igrejas às vezes não caminham na mesma direção.
1: Because many times churches don't walk in the same direction.
0: Embora digam que tenham o mesmo Deus.
1: Although many people say they have the same
0: embora
1: God,
0: usem a mesma Bíblia.
1: Although they use the same Bible.
0: Devo dizer que nem sempre as direções são as mesmas.
1: I must say that not all the time the directions
0: então não
1: are the
0: posso
1: same.
0: Concordar que é melhor ter um monte de igreja brigando entre si.
1: So I cannot agree that there is better to have many churches to fight among itself.
0: Isso é uma vergonha.
1: And this is a shame.
0: O único que lucra com isso é o adversário.
1: The only one who profits of this is the adversary.
0: Que ri da cara dos brigões entre si.
1: That laughs at the face of those who fight
0: among
1: themselves.
0: Dos divisores da obra de Deus.
1: The fighters of the work of God.
0: Satanás está rindo a gargalhadas e borbotões.
1: Satan is laughing at all of you.
0: Porque enquanto brigam entre si.
1: Because while people fight among themselves.
0: A arca está sendo construída e a chuva está começando a cair e ninguém percebe.
1: The ark is being built, the rain is falling down and no one notices it.
0: Você está entendendo o que eu estou dizendo?
1: You understand what I'm saying?
0: Você não precisa ser crente da igreja que eu sou.
1: You don't need to be a believer of my church.
0: Você precisa ser crente em Jesus Cristo, é isso que você precisa ser.
1: You need to be a believer in Jesus Christ. That
0: você não precisa
1: be.
0: De mim para ser salvo.
1: You don't need me to be saved.
0: E nenhum magrinho comedor de feijão e nenhum

0: true words spoken with sincerity to your heart.
1: Mas que ninguém pense que pode tomar o lugar de Deus.
0: But no one can take the place of God.
1: Por mais que tenha conhecimento.
0: Even if he has knowledge.
1: Por mais que domine a ciência.
0: Even if he knows science.
1: Por mais que domine a tecnologia.
0: Even if he knows technology.
1: Por mais que haja progresso.
0: Even if there is progress.
1: Por mais que haja conhecimento.
0: Even if there is knowledge.
1: É de Deus que você precisa.
0: It is God whom you need.
1: É entender o sacrifício de Cristo na cruz do Calvário. É disso que você precisa.
0: To understand the sacrifice of Jesus Christ
1: é preciso parar com a bobagem. Jesus ama você e foi Ele quem morreu na cruz do Calvário pelos seus pecados. E Ele é quem vai arrebatar essa igreja.
0: It was Jesus that died on the cross for your sins and is He who will rapture the church.
1: E é com Ele que a igreja vai morar na glória lá no céu.
0: And it is with Him who the church will live in the glory.
1: Abra os seus olhos porque os sinais estão se cumprindo.
0: Open your eyes, for the signs are here.
1: Há quem diga que Jesus não vai arrebatar a igreja nos próximos 300 anos.
0: Many people say that Jesus will not rapture the church for the next 300 years.
1: A Bíblia Sagrada diz que nem anjo nem o Filho de Deus sabem. Esses são maiores que anjos e maiores do que Cristo.
0: The Bible says not even angels or the Son knows the day or hour.
1: Esses morreram na cruz do Calvário 3 vezes.
0: Many people think that it was they who died on the cross.
1: São maiores do que o Senhor Jesus Cristo e estão assim com Deus. Olha.
0: Claim to be greater than Jesus Christ.
1: Como é que alguém pode falar uma coisa dessa?
0: How can anyone say such a thing?
1: Em cadeia nacional de televisão, de internet e de rádio.
0: On a worldwide broadcast.
1: Olha, meus irmãos, sinceramente, isso irrita qualquer pessoa que quer morar no céu.
0: And this gets on our nerves, anyone who wants to live in heaven.
1: Porque a pessoa que diz isso não entende que você não pode nem se vangloriar sobre o dia do amanhã, quanto mais daqui 300 anos.
0: Because we are instructed not to even be sure about tomorrow, no matter last 300 years.
1: Há de se entender que cada pessoa que o seu corpo cai, que morre, ela tem de ter um encontro, eu vou dizer, com a eternidade.
0: Each person that dies has an encounter with eternity.
1: Que crédito ou que responsabilidade tem a pessoa que tem a coragem de escancarar em cadeia nacional? Não, Jesus não vai voltar antes de 300 anos.
0: What responsibility has this person that claims that Jesus will not return in 300 years?
1: Trazendo ao povo um sentimento de relaxamento espiritual.
0: Bringing a spiritual decline over all people.
1: É o mesmo que dizer às pessoas, não, não podem fazer, não, tranquilo, Jesus não vai voltar agora não. Vamos, sabe uma coisa? Vamos entrar na turma que viveu no tempo de Noé. Vamos entrar juntamente com os bagunceiros nos tempos de Noé.
0: These people are practically saying, let us live like the people who lived in the times of Noah.
1: Sabe o que eu acho interessante, meus irmãos?
0: You know what I find interesting, dear brothers?
1: A Bíblia Sagrada diz.
0: The Bible tells us.
1: No versículo 38 de São Mateus 24.
0: On verse 38 of Matthew 24.
1: Portanto, assim como nos dias anteriores ao dilúvio.
0: For they do, the days before the flood.
1: Vejam vocês a indiferença à pregação de Noé.
0: Look at the indifference to the preaching of Noah.
1: Comiam, bebiam, não quer dizer que almoçavam e jantavam, meus irmãos.
0: People were eating and drinking.
1: Era só festa, era só balada, era só boate gospel, era só... Eu estou trazendo coisas que nós estamos vendo acontecer em nossos dias.
0: Bringing to today, in these times, people are only partying.
1: Casavam-se e davam-se em casamento. Olha, o casamento é bíblico, então Deus está condenando o casamento? Não.
0: Marrying and giving in marriage.
1: Não, não. É a mesma coisa que estamos vendo no seio de muitas igrejas que já foram consideradas bíblicas.
0: It's the same thing that we are seeing in so many churches that consider themselves biblical.
1: O irmãozinho vai, a irmãzinha.
0: Someone goes.
1: Chegam lá na presença de Deus e das testemunhas dizem, prometemos ser fiel até a morte no nosso casamento.
0: They go before God and promise to be faithful and loyal till their death.
1: 6 meses depois.
0: 6 months later.
1: Não era isso que eu queria. Aí trocam de esposo, trocam de esposa.
0: They get divorced and change their spouses.
1: Aí vão, se casam de novo.
0: And go and marry someone else.
1: Recentemente um colocou na internet.
0: Recently someone put in the internet.
1: Olha, eu divorciei da minha esposa, estou indo para o meu terceiro casamento. Mas quem quiser casar com a ex-esposa minha, ela é gente boa, viu?
0: Someone declared that they got divorced and opened their way for someone to marry their ex-wife.
1: Isso chega a ser ridículo.
0: This goes to the merry of being ridiculous.
1: E o pior, meus irmãos, é que agora até pastores.
0: And now even pastors.
1: Desde o tempo que eu, olha, que eu nasci basicamente na igreja, mas desde o tempo que eu era criancinha na igreja.
0: From the time that I was still a child in church.
1: Eu ouço sempre a mesma história.
0: I always hear the same thing.
1: É o pastor que tem a secretária.
0: The pastor who has the secretary.
1: E sempre está acontecendo a mesma história. O pastor deixa a esposa e casa com a secretária.
0: And the pastor leaves his wife and goes with the secretary.
1: Que autoridade tem esse pastor para falar com a sua família?
0: What authority does he have to speak to his family?
1: Que autoridade tem esse pastor para dar ensinamento familiar ou para aconselhar você no âmbito familiar?
0: What authority does this man have to say about family overall?
1: Nos tempos de Noé havia essa deturpação na questão do casamento, esse desrespeito à família.
0: In the times of Noah, there was this great disrespect towards the family.
1: Havia um tal de Lameque no capítulo 4, versículo 19 de Gênesis, que a Bíblia Sagrada que diz que foi o primeiro polígamo da história.
0: In chapter 4 of Genesis, we see the first polygamist of the whole history.
1: Porque esse um dia achou que uma esposa estava pouco, então resolveu ter duas.
0: Because he thought that one wife was too few and he had another.
1: Nós nunca vimos na história, meus irmãos, pelo menos sair nas informações do dia a dia.
0: We've never seen so much news in the daily lives.
1: Quanta grosseria sendo realizada por pessoas que deveriam estar apacentando o rebanho do Senhor.
0: How many people saying horrible things who were supposed to lead the flock of the Lord?
1: É o pastor de 66 anos que deixa a esposa e a família para se casar com uma de 23.
0: Pastor who is 66 years old who leaves his family to marry someone who is 23.
1: E alguns ainda fazem piada, tipo assim, não, ele trocou a mulher dele de 40 por duas de 20.
0: Some people even joke about this matter.
1: Isso não é engraçado, não.
0: And this is not funny.
1: E isso não é piada para ficar na boca de religiosos, não.
0: This is not a joking matter.
1: Isso é falta de vergonha na cara, na verdade não é, meus irmãos?
0: This is lack of shame.
1: As pessoas colocam isso em sites evangélicos e aos comentários de religiosos que deveriam estar preocupados em ganhar almas contando essas piadas sem graça.
0: And people tell these jokes instead of preaching the word of God.
1: Eu quero ver essas pessoas diante do Todo-Poderoso no julgamento do trono branco.
0: I want to see these people before the Lord in the white throne.
1: Eu quero ver essas pessoas diante do juízo final.
0: I want to see these people in the final judgment.
1: Porque é lá que estarão se não se arrependerem dos seus pecados.
0: Because that's where they will be if they don't repent of their sins.
1: Mas deixa eu voltar para os dias de Noé.
0: But let me return to the days of Noah.
1: Olha, meus irmãos.
0: Look, dear brothers.
1: A Bíblia Sagrada fala que
0: the Bible tells us
1: Noé entrou na arca.
0: That Noah entered the ark.
1: E ficou 7 dias dentro da arca.
0: And he remained 7 days in the ark.
1: Eram os 7 dias da última oportunidade para aquela geração.
0: These were 7 days of the last opportunity for that generation.
1: Por 7 dias Deus não mandou água alguma.
0: For 7 days God did not send one drop down.
1: E Jesus faz questão de falar isso.
0: And Jesus makes sure he says this.
1: Noé entrou na arca e a Bíblia fala que comiam, bebiam, casavam-se até o dia que entrou na arca.
0: Noah entered the ark until they were drinking and eating, marrying, giving into marriage.
1: E no versículo 39, e não o perceberam.
0: And on verse 39 it says they knew nothing about what would happen.
1: Noé entrou na arca e não perceberam.
0: Noah entered the ark and no one noticed.
1: Ninguém sentiu falta de Noé.
0: No one lacked the presence of Noah.
1: Ninguém sentiu falta da pregação de Noé.
0: No one lacked the preaching of Noah.
1: Quem liga para isso? Ninguém prestou atenção.
0: No one paid attention.
1: Até que a Bíblia Sagrada diz que veio o dilúvio e levou a todos.
0: The Bible says that the flood came and took them all away.
1: O ponto chave, perceba, abra os seus olhos.
0: The key point, perceive, open your eyes.
1: Eu não gosto muito de fazer isso, mas eu quero que você dê uma cutucada quem está do seu lado. Cutuca, vai, cutuca quem está do seu lado e fala, abra os olhos, perceba.
0: Warn the person next to you to
1: perceba o que está acontecendo.
0: Perceive what is happening today.
1: As profecias estão se cumprindo.
0: The prophecies are coming true.
1: A palavra de Deus está cumprida, melhor dizendo.
0: The word of God is coming true.
1: A igreja será arrebatada.
0: The church will be raptured.
1: Prepara o teu coração.
0: Prepare your heart.
1: Ouça a pregação.
0: Listen to this preaching.
1: Entra agora no grupo dos salvos.
0: Enter into the group of the saved.
1: De uma forma figurada eu digo, entra na arca.
0: In a figurative way I say enter
1: the ark. O sacrifício já foi feito.
0: The sacrifice was already
1: made. A arca já foi construída.
0: The ark was already built.
1: O preço já foi pago.
0: The price has already been paid.
1: Jesus morreu pelos nossos pecados.
0: Jesus died for our sins.
1: Aceita Jesus.
0: Accept Jesus.
1: Registra-te para morar no céu.
0: And be ready to live in heaven.
1: Que o seu nome esteja no livro da vida.
0: May your name be in the book of life.
1: Faça concerto com Deus.
0: Get your life straight with God.
1: Abra os seus olhos e perceba.
0: Open your eyes and notice.
1: E fica percebido para o resto da sua vida.
0: And be ready for the rest of your life.
1: E assim você conservará a sua alma.
0: This way you will conserve your soul.
1: E assim a sua alma terá salvação.
0: This way your soul will have salvation.
1: Essa é a palavra de Deus.
0: This is the word of God.
1: Se tem alguém na sua família que não quer prestar atenção,
0: if there's someone in your family who is not paying attention,
1: é assim mesmo, um será tomado, outro deixado no campo.
0: And this is how it will be. One, two will be in the field, one will be taken and the other one left.
1: No moinho, um será tomado, outro deixado.
0: And the grinding mill, one will be taken and the other one left behind.
1: Mas você persevera em vigilância.
0: But you remain in watching.
1: Nós não sabemos a hora que o Senhor Jesus virá.
0: We do not know the day or hour Jesus will return.
1: Alguns disseram que Jesus voltaria, arrebataria a igreja no ano 2000.
0: Many people said Jesus will return on the year 2000.
1: Não aconteceu.
0: But it did not happen.
1: Mas ele virá.
0: But he will return.
1: E arrebatará a sua igreja.
0: He will rapture his church.
1: E eu quero mais estar com ele.
0: And I want to be with him.
1: Eu quero mais é que essa igreja suba.
0: I want this church to go up with
1: Jesus. Aceita
0: Jesus. Accept Jesus.
1: Viva uma vida de vigilância.
0: Live a life of watching.
1: Não ouça os preceitos do mundo.
0: Do not listen to this world.
1: E abra os olhos para perceber.
0: Open your eyes to notice.
1: Nós nunca vimos tanta sujeira como estamos vendo.
0: We have never seen so much filth as we see
1: nós
0: today.
1: Nunca vimos tanta falsidade como estamos vendo.
0: I've never seen so much fakeness today.
1: Nós nunca vimos tanto falso profeta como nós estamos vendo.
0: I've never seen so much false prophets as today.
1: Apega-te à palavra de Deus.
0: Into the word of God.
1: Apega-te à salvação que há em Cristo.
0: Cling to the salvation in Christ.
1: Viva para Deus e não fica ouvindo o que o mundo te fala.
0: Live for God and do not listen to this world.
1: Ninguém está nem aí para a sua vida, cristão.
0: No one cares about your soul.
1: Ninguém está percebendo em você absolutamente nada.
0: No one can notice anything in you.
1: E vão demorar a perceber pelo menos algum tempo quando você desaparecer.
0: It will still be hard to notice when you vanish with God.
1: Porque assim foi com Noé.
0: For it was like this in the days
1: assim
0: of Noah.
1: E assim será com a igreja.
0: And it will be like this with the church.
1: Firmes e fortes em Cristo, vamos marchando para a glória.
0: Let us be strong with Christ and march towards the glory.
1: Reconcilia-te com Deus.
0: Return to God today.
1: Aceita Jesus Cristo como seu Salvador.
0: Accept Jesus Christ as your Savior.
1: Faz um concerto com Deus na sua vida.
0: Get your life straight with God.
1: E seja um vencedor e tenha esperança.
0: And be a winner to have hope.
1: É uma pena que muitos não perceberão.
0: It is a shame many people will not notice.
1: Mas que bom que você que está aqui já percebeu.
0: But it is great that those who are here have already perceived.
1: Que Deus abençoe você.
0: May God bless you all.
1: Fica de pé, igreja do Senhor, fica de pé.
0: Stand up, dear church.
1: Eu vou pedir a você que está aqui que não aceitou Jesus como seu Salvador. Perceba a salvação que Jesus está te oferecendo hoje.
0: Perceive the salvation that Jesus offers you today.
1: Você é desviado dos caminhos do Senhor, até quando você vai ouvir o homem e não vai ouvir a Deus?
0: Those who have gone astray from the path, when we will listen to God?
1: Vem aqui aceitar Jesus, vem aqui reconciliar-se com Deus. Sai do seu lugar e vem cá, vem.
0: Leave your place and come get your life straight with God.
1: Vem cá, isso é uma decisão sua, você ouviu a palavra de Deus, presta atenção nela e perceba.
0: You have heard the word of God, pay attention and perceive.
1: Vem aqui aceitar Jesus para que a sua salvação esteja concretizada e formalizada.
0: Accept Jesus Christ so that your salvation will be complete.
1: Jesus já fez a parte dele.
0: Jesus has already done his part.
1: Agora você faz a sua. Sai do seu assento e venha como você está.
0: Now do your part and come as you are.
1: Deus está te chamando para a salvação.
0: God is calling you to salvation.
1: Vocês que querem morar no céu, saiam dos seus lugares e venham aqui receber Jesus Cristo como Salvador pessoal da sua alma.
0: If you want to live in heaven, receive Jesus as your Savior of your soul.
1: Isso não depende de homem, não.
0: This doesn't depend on men.
1: Isso depende de você. A parte de Deus, Deus já fez. A decisão é sua.
0: This depends upon you. It is your decision.
1: Alguém vai dizer, você não vai se decidir hoje?
0: Many people will say, will you not decide yourself today?
1: Lembre-se que quando você diz não, também é uma decisão.
0: Remember that by saying no, you are also taking a decision.
1: Quando você diz não para Deus, você está também tomando uma decisão.
0: When you say no to God, you're also making a decision.
1: E não dá para dizer que você está dizendo não para Deus, mas vai aceitar Deus operar na sua vida. Não é não.
0: If you are saying no, that is also a decision.
1: Se você diz não para a salvação, não para Deus viver na sua vida,
0: if you say no to God to live in your life,
1: como você pode dizer sim para o Senhor operar na minha vida, sendo que você diz não para Deus viver em você?
0: How can you say yes to the Lord's cure if you say no to His life in you?
1: Venham aqui à frente vocês que se apartaram dos caminhos do Senhor.
0: Come to the front those who are far away from God.
1: Vocês que nunca se entregaram para Deus.
0: Also those who never accepted Jesus Christ.
1: Vocês que estão ouvindo também em casa.
0: And those who hear at home.
1: Aceitem Jesus Cristo agora mesmo.
0: Accept Jesus Christ right now.
1: Jesus ama vocês.
0: Jesus loves you.
1: É Essa é a pregação.
0: This is the preaching.
1: O profeta perguntava: quem deu crédito à nossa pregação?
0: The prophet asked, who gives credit to our preaching?
1: E a quem se manifestou o braço do Senhor?
0: And who manifested God's arm?
1: Você tem acreditado?
0: Have you believed?
1: Que o braço do Senhor tem se manifestado a você? Ah, isso tem.
0: That the Lord has acted towards you.
1: Ouça essa palavra, é a palavra de Deus para você.
0: Listen to this word, the word of God for
1: essa
0: you.
1: Essa palavra é a palavra de vida eterna.
0: This is the word of eternal life.
1: Olha, meus irmãos.
0: Look, dear brothers.
1: A palavra de Deus foi bem clara e simples.
0: The word of God was clear and simple.
1: Vamos orar por essas pessoas que estão aqui.
0: Let us pray for these people who are here.
1: Também pelos ouvintes que estão recebendo Jesus como Salvador lá em casa.
0: And also for those who are listening to this word at home.
1: A decisão é sua.
0: It is your decision.
1: É você quem toma a decisão.
0: It is you who makes your decision.
1: O trigo já cresceu.
0: The harvest has been cropped.
1: Cresceu e ninguém colheu.
0: No one has cropped it.
1: O mundo está passando fome de Deus.
0: The world is starving of God.
1: Embora haja uma mesa abundante sendo oferecida.
0: Although there is an abundant table being offered.
1: Mas a decisão é sua.
0: But it is your decision.
1: É você quem decide sobre a sua vida.
0: It is you who decides on your life.
1: Deus está te chamando hoje. Ah, isso Deus está.
0: God is calling you today.
1: Está chamando você para a salvação.
0: He is calling you to salvation.
1: Para a esperança, para a tranquilidade.
0: To hope and tranquility.
1: Está chamando você para a vida eterna.
0: He is calling you to eternal life.
1: Se você quer, ainda dá tempo de você se entregar hoje, agora mesmo, para o Senhor.
0: There's still time for you to deliver yourself to the Lord.
1: Nós oramos por essas pessoas que estão aqui. Querida igreja, obrigado pela paciência. Fique de pé mais uma vez.
0: Stand up once again, let us pray.
1: Você que fuma e quer deixar os cigarros.
0: Those who smoke and want to leave their smoking, throw away your cigarettes.
1: Você que usa drogas. Ah, mas eu não consigo me livrar das drogas. Joga a sua droga, Deus vai dar a você força.
0: Those who use drugs, throw away your drugs and God will give you the strength.
1: Qualquer tipo de vícios, Deus vai libertar você.
0: Any type of addiction, God will deliver you.
1: Que Deus guarde a sua alma, que Deus guarde você.
0: May God keep your soul in you.
1: Oremos por essas pessoas.
0: Let us pray for these people.
1: Grande Deus, aqui estão essas pessoas na presença do Senhor. Vidas que se entregam a Ti, Senhor. Vidas que reconciliam-se contigo. Também em casa, ó Deus, vidas que dão um passo na direção da salvação. O Senhor é Deus poderoso para guardar, para perdoar os pecados, para escrever o nome dessas pessoas no livro da vida. Senhor meu Deus, Senhor meu Pai, eu creio no Seu poder, eu creio na Sua graça. Eu creio que o Senhor está agindo nesses corações. O Senhor, através da Sua palavra, falou. Essas vidas foram conquistadas. Agora, Senhor, eu sei que o Senhor vai limpando. Sei que o Senhor vai guardando, sei que o Senhor vai protegendo, sei que o Senhor vai orientando. E essas vidas, tudo que pedimos ao Senhor é que o Senhor proporcione a elas a fortaleza que elas precisam, que o Senhor proporcione a elas a vida que elas precisam. Senhor meu Deus, nós cremos no Senhor, nós cremos na força do Seu poder, no estender da Tua misericórdia. Fala, Senhor, a esses corações, fala, meu Deus, a essas vidas, ajudando-as, perdoando-as, escrevendo-as, Senhor, ou inscrevendo-as no livro dos salvos para o dia da grande chamada. Em nome de Jesus Cristo, guarda, meu Deus, abençoa. Em nome de Jesus Cristo, nosso Salvador. Amém, Senhor. Amém. Queridos irmãos, nós estamos felizes com a presença de todos vocês. Então, simbolicamente, aquele abraço. Todo mundo dando um abraço em mim, eu vou dar um abraço em vocês também. Dá aquele abraço gostoso. Aquele abraço, dá mais um abraço. Vamos lá, aquele abraço gostoso. Receba o nosso abraço, receba o nosso carinho. Deus ama vocês e nós também amamos vocês. E a presença de vocês aqui é importante e nós louvamos a Deus por vocês estarem aqui. É um prazer falar de Deus para os vossos corações. Temos cultos aqui todos os dias. O santuário de oração é 24 horas aberto. Oração ininterruptamente para que Deus continue abençoando. E vocês são convidados para estarem sempre conosco. Obrigado vocês da nossa igreja, vocês que são de outras igrejas, vocês que são visitantes, vocês que são católicos, vocês, enfim, todos vocês, muito obrigado pela presença de vocês e bem-vindos de todo o coração. Amém? Digam comigo assim, queridos. A paz do Senhor Jesus. Olha que multidão. Mais uma vez. A paz do Senhor Jesus. Mais uma vez. A paz do Senhor Jesus. Que Deus abençoe vocês, que o Espírito de Deus siga com vocês, que a bênção de Deus esteja sobre vós, que nada vos falte, que vocês tenham abundância de tudo, que ao clamar ao Senhor que haja resposta, que ao buscar a presença de Deus, que Deus esteja ouvindo e atento ao clamor de todos vocês. Vão com Deus. Muito obrigado, ouvintes amados, também por vocês estarem acompanhando o nosso programa. Nós estivemos em mais uma transmissão diretamente da sede mundial, que está à Avenida do Estado, 4568, na baixada do glicério. Uma verdadeira multidão se fez presente, foi abençoada aqui no nosso templo sede. Aí onde você está na sua cidade, procure a Igreja Deus e Amor aí na sua cidade. Onde tem homens de Deus, certamente bênçãos de Deus estarão acontecendo. Você que está ouvindo na emissora aí, própria, local aí da sua cidade, procure a Igreja Deus e Amor aí. Os irmãos podem dar o endereço das suas igrejas aí. Aqui em São Paulo estamos em todos os bairros, estamos em todas as comunidades e com muito prazer estaremos servindo a todos vocês. Muito obrigado, irmãos da Igreja Deus e Amor, irmãos de outros ministérios, também as pessoas católicas, muito obrigado. Todos vocês que aqui estiveram e estão ainda conosco, vão com Deus, sejam guardados e abençoados em nome de Jesus Cristo.
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1: Amanhã em um minuto em São Paulo, capital Brasil. Hoje, sexta-feira, estamos aqui para mais um dia na presença do Senhor Jesus. Eu, presbítero Iris Van Zaqueu, estaremos com você até às 7h30 de hoje. Para quê? Para transmitir esse programa maravilhoso que é bênção na minha vida, na sua vida, em nossas vidas. O programa Sertão Evangélico. Já quero dizer para você, meu irmão, minha irmã, sejam todos bem-vindos aqui ao Sertão Evangélico. Você que está pelo rádio Deus e Amor, pelo canal Direto com Deus em português, também em espanhol. Você que está sintonizado aí pelo YouTube, Facebook, Instagram. Vamos compartilhar a programação para maior número de pessoas serem alcançadas pelo poder do Evangelho de Cristo. E sem muito convencer, sem muita conversa, vamos agora prosear com Deus e entregar o nosso dia nas mãos do Senhor. Senhor Jesus, Pai, neste momento estou aqui mais uma vez na tua presença, meu Deus, oh Papai amado, estamos aqui reunidos, oh Deus, neste lugar, no templo da glória de Deus. Meu Deus, estamos aqui, ó Deus, para orarmos, para orar pelos meus amados irmãos ouvintes, pelos meus amados irmãos internautas. Senhor, aqui estou eu, aqui estamos, ó Deus, mais uma vez. É, Senhor, pedindo a Ti perdão pelas nossas iniquidades, pecados, pelo que falamos, pelo que pensamos, ó Deus, por tudo aquilo que nós entristecemos o Seu Espírito Santo. Meu Deus, ó Deus de amor, ó Deus de poder, obrigado, Senhor, pelo privilégio, pelo o Senhor ter nos dado esse fôlego de vida. Meu Deus, obrigado pelo ar que respiramos, obrigado pelos amigos, pelos familiares, obrigado, ó Deus, por todas as bênçãos que o Senhor tem derramado sobre as nossas vidas. Meu amigo Espírito Santo, oh meu Deus, que o Senhor sempre esteja conosco, que nós não possamos perder essa comunhão, que nós não possamos, ó Deus, perder, ó Senhor, esse momento íntimo com o Senhor. E que possamos ser sensível ao Espírito Santo. E que possamos, ó Deus, ter os nossos ouvidos acravados para nós ouvirmos a Tua voz. E que nossos pés, ó meu Deus, possam sempre estar firmados na rocha que é o Senhor Jesus. Meu Deus, oramos agora em favor de todos os amados irmãos que estão sintonizados nesta programação. Aqueles que estão agora, neste exato momento, no campo, aqueles que estão trabalhando na feira, que estão, ó Deus, nas estradas, nas BRs, que estão conduzindo o seu carro, o seu veículo automotor, a sua bicicleta, a motocicleta. Meu Deus, quantas pessoas que neste exato momento estão na estrada, oh meu Deus, abençoa cada um deles, os que estão na cidade também, trabalhando já no operacional, trabalhando no administrativo, aqueles que estão, oh Deus, trabalhando já no seu comércio, sim, Senhor, os feirantes, os ambulantes, aqueles que estão trabalhando com vendas, meu Papai amado, abençoa cada um deles que já estão agora trabalhando, dando o seu melhor. Sim, Papai amado, eu peço a Ti neste exato momento em favor daqueles que estão indo para o trabalho. É, quantas pessoas agora já estão se preparando, já estão ali, ó Deus, vestindo as suas roupas, o seu fardamento, Papai amado, para ir para mais um dia na luta da vida, ali para a lida, que o Senhor venha neste exato momento abençoar, conduzir, meu Deus, a sua ida, Oh, meu amado Espírito Santo de Deus, que o Senhor, neste exato momento, o Senhor venha, oh, Pai amado, abençoar cada um deles. Abençoa esse homem do campo, a mulher do campo. Abençoa, Deus, essa criança que tanto, neste exato momento, já está até se preparando, sonhando, planejando, Deus, ir para até mesmo uma escola, a creche, ou para algum curso, oh, Deus, que o Senhor venha dar cada dia sabedoria para essas crianças. Meu Deus, a igreja, Deus amor, está em clamor, está pedindo ao Senhor. A igreja, Deus amor, ela está nessa comunhão, oh Deus, oh meu Deus, com o Senhor todos os dias, porque ela acredita que o mesmo Deus que operou lá no passado, o mesmo Deus que operou lá naquela época, oh Deus, continua operando hoje. O Senhor ressuscitou e continua ressuscitando. O Senhor, Deus, curou o cego e continua, oh Deus, com o mesmo poder para curar os cegos. Oh meu Deus, o Senhor não mudou e não mudará. O Senhor é imutável, meu Pai, Papai amado. Que o Senhor possa levantar novos missionários, levanta novos pastores, levanta, Senhor, novos obreiros na tua casa.

tempo, dentro de tempo, na cidade, no campo, independentemente do lugar, que a tua palavra sim possa ser pregada, Senhor. Oh, meu Deus, eu tenho certeza que este irmão ouvinte do programa, sim, o Senhor está chamando ele, chamando eles para que possam se posicionar e dizer, é você que eu vou usar, e eles possam responder, eis-me aqui, envia-me a mim, oh, aleluias, meu Deus, prepara novos obreiros, novas crianças, jovens, adolescentes, sim, Senhor, para ser cheios da tua presença, ser cheios de Deus, que possam transbordar, oh Deus, no teu azeite santo, quantas pessoas que neste exato momento têm um desejo de ministrar a palavra de Deus, quantas pessoas que estão sintonizado agora, têm dentro do seu coração já lhe um chamado, a chama missionária ardente, oh, aleluias, que eles possam, Deus, todos os dias ser cheio de Deus, que todos os dias essa pessoa possa ter mais intimidade com o Senhor, que todos os dias este homem, esta mulher, eles possam, Deus, sim, se desviar dos pecados, desviar, seu Deus, das más conversas, e que eles possam, sim, todos os dias, ó Deus, ter mais intimidade com o Senhor. Oh, papai amado, que o Senhor possa usar esta criança, sim, Senhor, usa este adolescente, usa, Senhor, conforme o teu querer. Usa, Senhor, conforme ali, ó Deus, o seu querer, sim, ó Pai. O Senhor tem um chamado para cada um de nós. O Senhor tem um chamado para cada um daqueles que o Senhor chama para a tua casa, para a tua obra, para esta batalha. Meu Deus, contempla agora essa pessoa que tem orado tanto, pedido ao Senhor tanto, esse renovo espiritual, porque já não consegue mais orar, já não consegue mais pedir ao Senhor, ele pede forças, ele pede ânimo para poder jejuar, para se consagrar ao Senhor, essa pessoa que não tem mais forças, ó Deus, de chegar lá na igreja, no culto, e dobrar o joelho, e falar contigo, e sentir a tua presença, ele até dobra o joelho, mas não sente mais nada, ele dobra os joelhos, ó Pai, mas ele se sente incômodo, 5 minutos, 2 minutos, parece que são 1 hora, Pai amado, dá mais comunhão com este homem, para esta mulher, e que eles venham receber uma injeção de ânimo, Deus, e que eles possam, Deus, sentir a tua graça, sentir o teu poder, sentir o teu renovo, oh, aleluia, meu Deus, este homem que antes pregava com unção, esta mulher que antes, ela louvava o Senhor, cheio da tua unção, cheio da tua presença, ela sentia assim a intimidade com o Senhor, ela sabia assim que durante a ministração do louvor, da palavra, o Senhor já estava curando, o Senhor já estava revelando, o Senhor já estava operando, e hoje, ó Pai, ela já não sabe mais, nem quer mais o que falar com o Senhor, e que nesta manhã eles possam ser renovados, e possam voltar a ouvir, a ter intimidade, eles possam, Deus, estar atenado a ouvir a tua palavra, a tua voz. Levanta novamente, ó Deus, sustenta nas tuas mãos, sustenta, sim, Senhor, esse pastor, esse obreiro, esse diácono, esse presbítero, esse missionário, olha essa mulher, ó, cheia de Deus, ó Deus amado, que as lutas têm sido apertadas, as lutas estão apertando, as dificuldades ali, as acusações, as calúnias, as difamações, ó Deus, têm se multiplicado, é tantos levantes, é tantas contendas contra ela, é tantas mal pessoas falando, ó Deus, de tudo, mas ela continua ali, ele continua ali firme na tua presença, meu Deus, sustenta nas tuas mãos, meu papai amado, que esta pessoa possa prosseguir caminhando para o alvo, que é o Senhor Jesus Cristo, oh meu Deus, contempla este pastor, contempla a família, a esposa deste pastor, deste homem, desta mulher de Deus, que tem sofrido com tantos levantes, tem sofrido, ó Deus, com tantas afrontas do inimigo, do inferno, ó Pai. Eita, meu Pai amado, Senhor, dá ânimo para essa família, sim, meu Deus, dá ânimo para que eles possam, meu Deus, todos os dias ter a convicção que quem chamou, que quem convocou foi o Senhor, e que sim, pedras levantarão contra eles, e que pessoas

se levantarão contra o seu ministério, e que pessoas o afrontarão, e que pessoas dirão palavras maus, e que pessoas falarão de tudo, farão de tudo, para que eles possam desistir. Oh, aleluia! Mas quem chamou foi o Senhor. Mas quem convocou foi o Senhor. Olha para esse pastor que está ali, oh Deus, tão um lugar tão longe, um lugar tão longe com a sua família. Isso às vezes bate nele uma tristeza, oh Papai amado. Às vezes ele tem aquele sentimento de desprezo, de abandono. Olha para ele, mas está lá fazendo a tua obra, oh Deus, ide com amor. Oh Senhor, alguns ele prega todos os dias, eles ministram todos os dias, eles evangelizam, mas ali, oh Pai amado, parece que a obra não anda. Senhor, que o Senhor venha preparar almas para esta igreja, que o Senhor venha preparar, sim, Senhor, vidas libertas, ó Pai amado, que foram, oh, aleluias, libertas por intermédio da palavra de Deus. Pai amado, dá sabedoria a esse pastor, dá sabedoria a esse dirigente, dá sabedoria a esse homem, a essa mulher de Deus, que está à frente desta obra, que está à frente, ó Deus, de uma igreja, está à frente deste ministério, ó Pai amado, do evangelismo, nesse ministério que o Senhor concedeu em suas mãos, e as lutas têm sido grandes, ó Pai. Ela olha para um lado, para o outro, às vezes até acha que não tem nada, não está nada acontecendo, até acha nos seus pensamentos, ó Deus, que está sendo em vão, mas o Senhor já está trabalhando, mas o Senhor já está abrindo as portas, mas o Senhor já está ali, ó Deus, mostrando para essa pessoa, oh, aleluias, que não foi em vão o trabalho dela, o trabalho dele. Meu Deus, conduz esse pastor sempre nos teus caminhos, que eles não possam olhar para a esquerda e nem para a direita, e muito menos para o retrovisor do passado, mas que eles possam olhar e prosseguir para o alvo, e saber que o socorro vem do Senhor, aquele que sustenta, que mantém e governa, oh Deus, este mundo e tudo que nele há. Oh, aleluia, meu Deus, olha agora para esse pastor desanimado, olha para este homem, para esta mulher desanimada, olha para aí, meu Deus, essa pessoa que antes era tão fervoroso, antes essa pessoa toda sexta-feira, final de semana, estava em uma vigília, ou por que não dizer toda noite, essa pessoa estava de joelhos dobrado na madrugada, falando com o Senhor, mas agora, Pai, perderam-se as forças, mas agora, meu Deus, o desânimo tomou conta, a frieza tomou conta. Meu Deus, que o Senhor venha nessa sexta-feira de hoje já renovar. Hoje, ó Deus, em nossa igreja, Deus e amor, temos a vigília do renovo, e que pessoas hoje possam ser renovados, aleluias, aleluias, possam ser cheios da tua presença, meu Deus. Pai, eu oro neste exato momento em favor daqueles que estão em casa, doentes, ou aqueles que já estão lá no hospital também enfermos. Sim, Senhor, contempla agora esta pessoa que tem orado conosco todos os dias, agora pela manhã, essa pessoa que tem esses caroços sobre o seu corpo, oh Deus, essas alergias, é tantas coisas que tem assolado esse corpo. Olha, Deus, para essa pessoa que está com esse tumor, com esse câncer, com essa enfermidade na pele, nos ossos, nas articulações, meu Deus, contempla agora essa enfermidade autoimune, que eles venham ser repreendidos agora, essa enfermidade, oh Deus, que o médico já disse, olha, é crônica, não tem mais o que fazer, está aqui queimado em nome do Senhor Jesus Cristo, enfermidade crônicas, enfermidade autoimunes, enfermidades incuráveis, enfermidades ter levado essa pessoa a ser debilitado todos os dias, a perderem pesos, essa pessoa que tem perdido ali a alegria todos os dias, porque a enfermidade tem destruído o seu psicológico, tem destruído a sua vida, a sua alegria, mas a igreja de Cristo está neste exato momento orando, buscando e intercedendo e dizendo, está repreendido e queimado todas as enfermidades neste corpo, esse corpo, Deus, vai ser limpo em nome do Senhor Jesus Cristo, este HIV vai ser repreendido, essa AIDS está sendo repreendido, esse câncer está sendo repreendido, tumores, hérnias, Deus,
Senhor, meu Deus, lança por terra agora, papai amado, essa pessoa que foi diagnosticada com essa enfermidade, que, oh meu Deus, deram como desconhecida, porque eles não sabem dizer qual que é o certo, mas em nome do meu Jesus, o Senhor já está agora tocando, sim, Senhor, com o toque da cura. Eita, meu Deus, é o toque da cura, meu Deus. Contempla agora essa criança enferma. Contempla agora esse senhor enfermo, essa senhora, esse ancião. Oh, papai amado, essa pessoa que está sofrendo tanto com dores, é tantos medicamentos fortíssimos, é tantas dores, e isso nem mesmo ameniza a dor dessa pessoa, pai amado. Meu Deus, não consegue nem andar, não consegue nem respirar direito, nem dormir direito, Deus, devido a tantas dores, vive a amado, olha para essa pessoa que está sobre agora, sobre esse oxigênio, sobre respirando, sobre aparelhos, que o Senhor nesta manhã venha visitar agora, sim Senhor, olha para amado, dá saúde a esta casa, dá saúde, ó Deus, a esta família, chega com saúde, Espírito Santo, oh aleluias, eu tenho certeza sim, que é uma manhã onde o Senhor já está curando, é uma manhã onde o Senhor já está operando, que esta que este homem, que esta mulher, que não conseguia mais comer, que a partir de hoje eles possam comer, não conseguiam beber água, oh Deus, que possam começar agora a beber, ingerir água, essa pessoa que antes não podia levantar, ela possa levantar dessa rede, dessa cama, dessa cadeira de rodas, oh Deus, essa pessoa que estava na UTI, que o Senhor venha retirar essa pessoa da UTI agora, eles possam agora respirar, oh Deus, sem aparelhos, oh aleluia. Meu Deus, que essa pessoa possa agora já sentir a tua cura, possa já sentir o teu milagre, sim Senhor, repreende agora essa enfermidade nos olhos, repreende essa enfermidade no coração, enfermidade, oh Deus, nessa cabeça, enfermidade que tem destruído os ossos dessa pessoa, tem destruído, debilitado, sim Senhor, é hoje, oh Deus, aonde a tua igreja está clamando, é hoje que a tua igreja está reunida e desfazendo, oh Deus, em nome de Jesus, as afrontas do mal. É hoje, oh Deus, onde sexta-feira, onde a igreja, Deus amor, ela guerreia contra o mal, onde a campanha é guerra contra o mal, isso mesmo. Então todo mal, oh Deus, já está sendo vencido em nome de Jesus. Tudo aquilo tem levado, atrapalhado esta vida, este casamento, sim, levado essa família à bebedeira, a ruínas, a destruições, é brigas, contendas, divórcios, oh Pai, é tanta aquilo, Deus, que tem levado todos à tristeza, mas a igreja, Deus amor, está clamando, mas a igreja de Cristo está clamando, a igreja de Cristo está repreendendo, sim, obra mandada, obra de bruxarias, obras mandadas, feitas em encruzilhadas, já sendo desfeitas, oh Deus, em nome de Jesus Cristo, há poder no sangue de Jesus, há poder, sim, no meu Deus, no sangue do meu Deus, no meu Cristo, para desfazer a obra do mal, para desfazer sim essas contendas, para desfazer sim, oh Deus, esse algo ter levado a saúde dessa pessoa debilitada, oh Deus, e porventura essa pessoa que está ouvindo a programação está sendo vítima, oh Deus, de obras malignas enviadas para que a sua vida financeira seja travada, esteja estagnada, está repreendido em nome de Jesus Cristo, obra mandada para destruir esse casamento, para destruir essa família, para entrar em contendas, olha para aí, meu Deus, essa família que só sente quando um está perto, oh Deus, eles brigam, há contendas, há discórdias, como estão longe, oh Deus, sentem falta um do outro, mas só basta chegar nessa casa, ó Deus, onde eles moram, começam as brigas, começam as contendas, está repreendido em nome de Jesus Cristo, está repreendido estes demônios que foram enviados para levar contendas, levar brigas, levar discórdias, levar doenças, levar ali, ó Deus, somente a confusões nessa casa, nessa empresa, meu Deus, há poder sim, no teu nome santo, há poder em nome de Jesus Cristo, meu papai amado. É guerra contra o mal no dia de hoje, é guerra contra o mal, oh Deus, e aqui
aqueles que se levantarão para fazer o mal, aqueles que levantarão as suas mãos para fazer o mal, aqueles que levantarão a sua voz para falar em mal, aqueles que conduzirão os seus pés em lugares para poder fazer o mal, está repreendidos em nome de Jesus Cristo. Guarda a tua igreja, guarda os familiares da tua igreja, guarda os filhos, as filhas, os parentes, os familiares, os amigos, guarda esta casa, sim, ó Deus, dos furtos, dos roubos, das contendas, das violências do homem e da mulher mal. Ó Deus, livra-os de assaltos, livra, ó Deus, do homem sanguinário, livra da morte, fecha as sepulturas, ó Deus, que foram preparadas contra esta casa, dessa casa. Ó, meu Deus, se porventura se havia uma vez de planejamento para haver tristeza, que possa ser conduzido, transformado em alegrias. Se porventura o inimigo achava que esta família hoje está em luto, oh, já está vencido, ó Deus, porque o meu Deus, o sangue do meu Cristo chegou primeiro, ó Deus, e trouxe alegria, e está trazendo paz, trazendo felicidade, oh, aleluias, meu Deus, a tua igreja clama. Sim, Senhor, eu tenho certeza que centenas de pessoas, milhares de pessoas já estão agora orando conosco, no interior, na cidade, aqueles que oram em favor dos seus filhos. Sim, Senhor, olha para esta pessoa que tem orado tanto pela sua casa, pela libertação, pela salvação. É o filho que ora em favor dos seus pais e irmãos. É a mãe que tem orado em favor da libertação do seu esposo e dos seus filhos. Meu Deus, honra a fé desse povo. Honra a fé, meu Deus. Honra a fé da tua igreja. Honra a fé, ó Deus, desse pastor. Honra a fé dessa pastora. Honra a fé deste missionário, desta missionária. Honra a fé, Deus. Olha para esta pessoa que deixou a sua casa, deixou o seu bairro, o seu estado, o seu país. Está em um lugar tão longe, meu Deus, fazendo teu índio. Honra a fé deles, ó Pai. Honra a fé, meu Deus, que eles possam, Deus, que eles possam no dia de hoje, sim, Senhor, ser ali, ó, abraçados pelo Espírito Santo de Deus, que eles possam sentir o Senhor mais íntimo, mais próximo deles, e o Senhor, eles possam saber que o Senhor nunca deixou, que o Senhor nunca abandonou, e que os seus caminhos, e que a sua vida está nas mãos do Senhor Jesus, e meu Deus, que o Senhor venha conduzir os pés, conduzir as mãos, conduzir a sua vida, meu Deus, continua conosco, ó Papai amado, assim eu te peço, ó Deus, que o Senhor venha estar alegrando, dando felicidade, alegria, essa que está sem alegria, dar-nos paz, ó Deus, felicidade, e que a tua luz possa invadir esse hospital, que a tua luz possa invadir, ó Deus, esse quarto, essa casa, em nome do Senhor Jesus Cristo, amém e amém, Senhor Jesus Cristo, amém. Eita glórias, eu posso ouvir um amém na sua casa, eu posso ouvir um amém aonde você está, eu posso ouvir que você nessa manhã, dando um amém, eu sei que o meu Cristo está pertinho de mim. Queridos, eu quero fazer agora um convite a você que orou conosco, e você tomou a decisão de aceitar a Jesus. Olha só, você que está cansado de viver esta vida, é vida errônea, errada, de sofrimento, né? Você passa a noite toda se drogando, nos vícios, na prostituição, mas chegou a hora de você tomar uma decisão. E que decisão é essa? A decisão de você aceitar a Jesus. Ora assim comigo e repita comigo essas palavras: Senhor Jesus, nesta manhã eu te aceito como meu único e suficiente Salvador da minha vida. Meu Deus, aqui estou, oh meu Deus, arrependido pelos meus pecados, pelas minhas iniquidades, pelo que eu pratiquei, falei, pensei. Senhor, perdoa tudo que eu fiz e escreve o meu nome lá no céu, no teu livro, e sela com o teu sangue. Amém. Amém. Você que tomou essa decisão de fé, de coragem, olha só, entre em contato conosco pelo seguinte e-mail: queroaceitarjesus@ipda.com.br. Quero aceitar Jesus @ipda.com.br.
www.cultocast.com.br. E o nosso e-mail, o nosso WhatsApp também é 119-594-4645. Disse 119-594-4645. Manda mensagem de texto, de áudio e fale o seu nome, a cidade, estado onde está falando. E um pastor de plantão, que está agora de plantão, vai te retornar o contato e te direcionar para o pastor mais próximo aí de onde você mora. Isso mesmo, Igreja Deus e Amor, de portas abertas para te receber. Vamos que vamos, meu povo, Sertão Evangélico no ar, pro Brasil e pro mundo inteiro. O melhor programa caipira, não tem outro, é o programa Sertão Evangélico, já tá no ar. 6 da manhã já estamos aqui, ó Deus, ó, transmitindo o melhor de Deus, o melhor da oração. É o Sertão Evangélico e quero falar com você que está pelos canais diretos com Deus aí, de espanhol, português, ó, migra agora, se quer continuar no Sertão Evangélico, migra agora pro Sertão Evangélico Oficial, ou, é que é no YouTube, Igreja Pentecostal Deus Amor Oficial, isso mesmo, você vai acompanhar a programação até as 7h30 aqui ao vivo para vocês, oh, aleluias, hoje aqui temos o Palavras, louvores, a paz, ó, devocional e aquilo, a interação com você, a sua mensagem de texto, de áudio, que não pode faltar, não é isso? Então você que quer que falemos, mencionemos o seu nome aqui, mande mensagem para cá pelo nosso WhatsApp, 119-8292-3392, eu disse 119-8292-3392. Então este é o número do WhatsApp, você pode mandar o seu nome, ó, mandar aonde está falando, com quem você quer que nós falemos aqui, hein? Mandemos mensagem pra quem? Pro seu papai, pra mamãe. Acordar quem? Na sua casa. Quem tá dormindo, manda mensagem pra cá. Manda acordar. Manda jogar um balde de água, meu amigo. Quem já tá na hora de despertar, acordar. E aproveita, você que tá no rádio Deus e Amor, tem condições. Vem pro YouTube agora e deixa o seu like. Vamos hoje bater 1000 pessoas simultâneas nessa live. Isso mesmo, meu povo. Estou com essa fé, nesta coragem. E vamos agora com um belo louvor, uma bela canção. Canção pra mim, pra você, pra nós. Canta Álvaro e Lorival, bem seguro, oh, aleluia!

0: 15h31 em São Paulo, capital Brasil. 7h32 já virou ponteiro lá em Fernando de Noronha. Olha, gente, isso são 5h32 Mato Grosso, Mato Grosso do Sul e alguns outros estados aí, algumas cidades. E também 4h32 no Acre, em algumas outras cidades do Amazonas. Gente, ó, a mola inchada tem que amolar, não tem como você fugir. Você que trabalha na roça, você que trabalha aí no campo, não tem jeito não. Ó, César Medina tá se recuperando, mas eu tô preparando pra ele outra enxada, viu? Enxada com mais de 100 dentes pra ele amolar, porque não é possível. Vai voltar com os dedos afiados, com a mão afiada. Ô César, cadê você, homem? Ei, César, rapaz, César Medina, ó, gente, pastor César Medina tá se recuperando, ele tá sim, gente, aqui, ó, tá ouvindo o programa Sertão Evangélico. Então, quero dizer pra você, manda pra mim uma mensagem, você que tá aí ouvindo a programação, é aquela mensagem, ô César, tá com saudade de você, César, vem pra cá, homem, estamos esperando aqui, pois é. Gente, ó, Antônio Marcos de Tauá, lá do Ceará, bom dia, a paz do Senhor, estou ajeitando o trator, porque daqui a pouco eu vou começar o serviço na roça, viu? Deus abençoe nosso final de semana. E já coloca quem? Um galo pra cantar. Ó pra aí. Canta o galo. Pode cantar. Pode cantar. Depois grava um CDzinho aí pra nós aí, viu, galo? Roseli Bernardo, de Minas Gerais. A paz do Senhor, irmão Zaqueu. Aqui é Roseli, de Carneirinho MG. Estou ligadinha na programação, peço oração pelo meu pai, Anísio, membro da Deus e Amor, em Auriflama, São Paulo, que fez aniversário ontem, ó, 96 anos, para glória de Deus, irmão Anísio. Um grande abraço para você, são 96 anos de história, homem, que Deus te dê saúde, paz e felicidade. Uau! Silvane de Jaú, Jaú, São Paulo, bom dia e a paz do Senhor, pastor Zaqueu, sou de Jaú, estou aqui ouvindo o vídeo desta rádio, viu? Ela fala, já estou acordada e não precisa, galera, segura a água, está acordada. Ah não, é para jogar água. Não, segura a água, Galdero. A mulher acordou, Galdero. Tá de férias o povo, segura. Bom dia, bom dia, bom dia, irmã Silvani. Deus abençoe sua vida e também as crianças que estão com você aí de férias, viu? Ana Paula, de Garanhuns, Pernambuco. Paz do Senhor, já abri a padaria e o pão quentinho está saindo do forno. Estou trabalhando e acompanhando a programação maravilhosa. Bora trabalhar, Zaqueu. Tenham um ótimo dia. Vamos trabalhar, irmã Ana Paula, porque aí Garanhuns não é frio, não. Não é quente, não. É frio, viu? Rapaz, tem época, dona, aí que você bate os queixos de frio. Principalmente em Caetés, aí no Pernambuco. Gravatá, nem se fala, viu? Gravatá é frio, gente. Eu tive lá e sei. Abraço aos irmãos de Pernambuco aí. Você que é de Gravatá, de Pombos. Você que está aí aproveitando essa programação maravilhosa do Sertão Evangélico. José Ilson Monteiro, Paraíba. Rapaz, já coloquei o milho para secar no terreiro e agora vou aproveitar o tempo firme para adiantar o serviço. E a rádio, ó, já está ligada na programação, é o que não pode faltar, viu? Isso mesmo, irmão José Wilson. Grande exemplo que você está dando aqui para os nossos irmãos ouvintes da programação Sertão Evangélico. Olha, e agora tem gente ouvindo a programação pelo rádio. Deodero, dá o play aí na radiola.
1: A paz do Senhor Jesus, irmão. Eu já estou aqui no meu trabalho, Deus, das 6 da manhã. Manda aí um alô aí para Morrinhos.
0: Morrinhos!
1: O meu pastor aqui da minha congregação, irmão Paulo. Paulo,
0: alô,
1: Sérgio.
0: Paulo.
1: Pastor César também, presbítero César.
0: Alô, César.
1: Aqui, César Pérez. E cada um aqui, cada membro da IPDA daqui de Morrinhos. Joga água neles para eles levantar e orar. Galera. Sou Alice de Morrinhos.
0: Acorda, meu povo! Já desperta agora! Você que dorme, rapaz!
2: Paz do Senhor, presbítero Zaqueu, paz do Senhor a toda a produção, os ouvintes do programa Sertão Evangélico, presbítero Alexandre, cidade de Mococa, ligado aí com vocês aí, recebendo as bênçãos de Deus. Deus abençoe, um forte abraço. Se possível aí se lembrar daquele hino, o relógio do tempo está marcando a última hora. Solta ele para nós lembrar. essas mensagens raiz, vai saber que o nosso Jesus está voltando.
0: Glórias! Maravilha de Deus.
3: Glórias a Deus. Cumprimento a todos os irmãos do programa Sertão Evangélico. A paz do Senhor, presbítero Zaqueu. Aqui é o pastor Souza de Jesus, de Diadema. Desejo a todos os irmãos paz, saúde, prosperidade, muita bênção. Que programa maravilhoso. Estou aqui na sintonia. Que Deus abençoe todos os irmãos, em nome do Senhor Jesus.
0: É um prazer conhecer você, viu, meu irmão? Um forte abraço, viu?
4: Bom dia, irmão Zaqueu. Na paz do Senhor Jesus. Aqui quem fala é sua irmã Paola, do estado do Paraná. Aqui tá frio, hein? Ei. Tá parecendo a minha cidade, Caxias do Sul, Rio Grande do Sul. Matando um pouco da saudade com esse friozinho gostoso. Estamos aqui desde as 5 horas da manhã de pé, na lida nos afazeres da casa. Fiquem todos na paz do Senhor Jesus.
0: Oh, aleluia. Gente, ó, você que ainda não mandou sua mensagem, o Daniel aqui, ó, Daniel, ó, câmera do nosso Mundano Universal, você que ainda não mandou pra cá sua mensagem de texto, de áudio, de vídeo, queremos fazer menção agora, você que ainda não enviou pra cá a sua mensagem de texto, você que ainda não comentou no YouTube, comente agora, compartilha. Eu tenho observado ali que o povo não tá compartilhando, não tá deixando like no YouTube. Pois é, vamos ajudar a programação, gente, ó, não posso me calar, canta agora, dupla Pedras Vivas.

0: 6h41 em São Paulo, capital Brasil. Olha, eu quero chamar aqui a nossa irmã, ó, Joelma Queixa, Persília Rosa, Roberto Santos, Deus abençoe, Mariana Purificação, Osvaldo, Lauriene, e tem muitas que no YouTube agora, ó, estamos ao vivo aqui, Rita Lúcia, Claudineia, Joelma, Miriam, Andréia, gente, ó, vamos todo esse povo agora, sabe o quê? Ouvir e ver e contemplar o que a nossa irmã Ana Karen Campos conta da sua vida, da sua história. Irmã Ana Karen, oportunidade aberta.
1: Eu nasci em Brasília, no berço evangélico. Minha mãe era evangélica, mas durante a minha infância foi bem conturbada, né? Porque meu pai, ele, na época, ele era usuário de droga, então a minha mãe passou muita dificuldade com... Ele não levava as coisas para dentro de casa, gastava tudo na droga, então minha mãe tinha que, às vezes, acabar sustentando a gente sozinha ou precisar de ajuda. Com aquela coisa conturbada, aquela dificuldade, a minha mãe decidiu, então, dar o ponto final nessa relação e para Curvelo, Minas Gerais, que, onde eu crescia, e ela foi para casa da minha avó. E lá eu vivi até meus 20 anos. Então, neste período, era uma cidade bem pequenininha, interior de Minas Gerais mesmo. E lá eu recebi muitas promessas de Deus. Com 15 anos, eu comecei a me interessar... Eu sempre cantei na igreja, desde 3 anos. Mas com 15 anos, eu comecei a realmente sentir aquele toque de Deus de... Quem é Jesus? Não é só sobre cantar aqui na frente. Eu quero sentir essa presença que ele sente. Eu quero saber o que é isso. E aí eu comecei a orar pelas madrugadas, querer conhecer, mas ainda não tinha ouvido aquilo que as pessoas sentiam. Até que um dia eu assisti na live do Regenere, na época da pandemia... Eu assisti na live da Vizinha pregando sobre metanoia, mudança de mentalidade. E aí, naquele dia, eu senti um encontro com Deus. Fui batizada com o Espírito Santo no meu quarto. E aí, depois daquele dia, minha vida foi transformada. Eu com 15 para 16 anos, logo já veio batismo, já me batizei nas águas. Já me tornei lidiadora na época, na minha cidade setorial. Lá fui crescendo, desenvolvendo o meu ministério. No louvor, eu tirava o tom, ensaiava o pessoal e aquela coisa, né, do expansão. E aí, eu recebi uma promessa de Deus que Ele iria me levar... para louvar o nome dele por vários cantos. E aí eu conheci meu marido através da expansão também, me casei. Hoje eu moro em Belo Horizonte. E aí até que chegou então o Garagem Cristã. Eu não queria me inscrever porque eu era um pouco tímida, mas a pessoa não vai, Ana, vai, Ana, vai. Aí eu me inscrevi na terceira temporada, passei e me tornei a ganhadora do Garagem Cristã na terceira temporada, e eu falo que foi um cumprimento de promessa de Deus. Nesse ano ainda, Deus usou um vaso para me falar, olha, você vai viajar para fora do Brasil, já tira o passaporte. E aí nós tiramos, e eu ganhei o Garagem Cristã, então eu vou gravar o clipe, vou viajar para fora do país, e eu vejo que tudo isso é cuidado de Deus. Se for olhar lá pro meu passado, pra minha história, a gente não tinha condição, a gente era pessoas muito simples, morava no interior, minha mãe cuidou de nós sozinha, então a gente jamais tinha condição de pagar aula de canto, de pagar nada. Mas Deus, ele foi provendo tudo. E Deus, ele foi me ensinando e me capacitando para hoje eu estar vivendo as promessas dele. Então eu falo que tudo é para a glória dele. Tudo. E o prêmio que eu recebi, eu falei no meu testemunho, é um vislumbre de tudo que ele já fez, sabe? As promessas dele, a bondade dele na minha vida. Só de ter chegado até aqui, eu falo, glória a Deus.
0: Lindo testemunho de vida. História é uma síntese. Porque se eu fosse contar tudo que Deus fez na vida dela, meu amigo, você viu aí, né? Ela conta que desde a sua pré-adolescência até hoje, o que Deus, ele operou em sua vida. É isso que Deus faz. Ela fala que, olha, minha vida foi um milagre. Minha vida, eu sempre estive no propósito de Deus. Deus falou, vou te dar para outro país, já tirou o passaporte. O que Deus vinha falando, ela já foi obedecendo os comandos dados por Deus. E ela termina, né, o seu testemunho dizendo assim, ó, eu fui batizada com o Espírito Santo em uma live da nossa igreja Deus de Amor. E lá nessa live, estava ministrando sobre metanoia, mudança de mentalidade. E ela falou assim, ali eu sentia a graça de Deus, eu sentia a comunhão, o renovo, era o que eu estava precisando ouvir, era isto. É isso que Deus quer fazer em sua vida. Ela conta que na pandemia ela teve esse encontro com Jesus. Ela já estava na presença do Senhor, só que ela queria ter esse encontro mais íntimo com o Senhor. É isso que o Senhor quer fazer na sua vida. Você quer ter esse encontro íntimo com o Senhor? Nós temos hoje aqui 5 cultos. São mais 5 cultos. Hoje são 7 cultos. Né? Ó, 7 horas, 9, 11, 15 horas, 19 horas, às 20 horas e às 23 horas aqui em nossa igreja pentecostal Deus e Amor. Então que eu convido você a participar conosco aqui em um de nossos cultos, em nossa sede mundial. Ó, hoje, guerra contra o mal. Nós estaremos orando por você, desafiando sim as obras malignas que têm te levado você à derrota, às falências, levado a tua família a todo esse caos. A igreja Deus Amor levantará um clamor, esse clamor mesmo, amigo, que vai repreender as obras do mal. O mal não vai resistir, estas obras malignas não irão resistir, estas obras malignas enviadas que estão querendo destruir a tua vida, o teu casamento, a tua vida financeira. Pode ter certeza, hoje aqui, 7, 9, 11, 15, 19, 20 e às 23 horas, em nossa igreja pentecostal, Deus e Amor. Qual o endereço? Avenida do Estado, 4568, Liberdade, São Paulo, entrada principal pela Avenida Prefeito Passos, número 10. Igreja Deus e Amor está de portas abertas para te receber. E tem gente agora lá com o Galdero, segurando ele. Galdero, dá um play aí, deixa o povo falar.
2: A paz do Senhor, pastor Zaqueu.
0: Paz, Deus.
2: Aqui é a irmã Maria, da cidade de Goiânia, pastor.
0: Oh, em nome de Deus.
2: A minha filha faz aniversário amanhã. Amanhã não tem sertão evangélico. É. Então, pastor.
0: Tem reprise.
2: Coloca as bicharadas para cantar.
0: Bora, bicharada.
2: Para a minha filha, Wanderleia. Ela faz aniversário amanhã.
0: Alô,
2: já vou dar parabéns para ela logo de hoje. Coloca os bichalas para cantar para ela hoje. Que amanhã não tem sertão evangélico, pastor. Pai do Senhor, Maria de cidade de Goiânia.
0: Alô, Wanderleia, que Deus abençoe a sua vida. E feliz aniversário aqui. É os nossos parabéns do programa da produção do Sertão Evangélico e do IPDA Play, viu?
3: A paz do Senhor Jesus Cristo, presbítero Zaqueu. Aqui é a irmã Gemima, de Teofilândia, na Bahia. Estou acompanhando aqui o Sertão Evangélico. Uma bênção em nossos lares.
0: Maravilha de Deus, viu?
4: Paz do Senhor, meu nome é Maria Rosângela, moro em Séries, Goiás.
0: Goiás?
4: Peço para jogar água no meu esposo, que ele ainda está dormindo.
0: Ah, não é
4: possível. Quer levantar agora.
0: Dá aquele água, Dero. Desperta, homem, a mulher, você acordar,
5: pai. Senhor, meus irmãos, aqui é o Gilmar, de Goiânia.
0: Gilmar.
5: Manda um abraço aí pro meu irmão Silmar, lá em Caldas Novas. Minha irmã Joana Dark, também em Caldas. Meu cunhado José Rion, todos aí, Lizete, minha filha Isabel, meu filho Arthur, um abraço com Deus. Deus abençoe a toda a nação do Brasil, do mundo.
0: Ô, Glória, Deus abençoe, meu amado. Você e sua família, seus irmãos.
6: Bom dia, pastor Zaqueu.
0: Paz,
6: um abençoado dia para todos os irmãos. Estamos acompanhando programação aqui da Fazenda dos Porcos, Campina do Simão, interior do Paraná. Coloca a onça aí para o Rai e pro meu esposo Diego levantar.
0: A mulher é brava, rapaz. É onça. Eita, rapaz, abençoe muito o Paraná. É, aí é o quê? Porco de caipira? Rapaz, bicho tão bonito, né? Os porcos caipira. Você que tá agora aí nas fazendas aí. Deus abençoe cada um de vocês. Que bom trabalho, né? Que isso possa conduzir hoje o dia em paz. Rosana da Fazenda São Pedro de Fernão Dias. Bom dia, ó. A paz do Senhor Jesus. Aqui já estamos na lida. Ó, o retrato da nossa irmã aí, ó. Irmã Rosana, Deus abençoe. A mulher retada mesmo, parabéns. Representando aí a categoria bem representada, rapaz. Oh, aleluia, viu? Um abraço, São Pedro de Fernão. Deus abençoe. E para este povo maravilhoso, é um povo diferente. Chega cantando, trio.

0: 2:52 aqui, horário oficial de Brasília. Você que está sintonizado na programação, muito obrigado pela sua audiência. Obrigado você que está ouvindo aí no campo, na cidade. Você que é operário, você que trabalha nas fazendas, trabalha nas fábricas. Você que está agora sintonizado ouvindo aí o seu radinho de pilha. Está no trator, você está no caminhão, na carreta, rapaz. Você que está agora ouvindo, ó, você que trabalha no comércio. Ó, tem umas irmãs que eu sei, ela teve comigo aqui agora no final de semana. Ela falou assim, irmão, lá onde eu moro, eu coloquei umas caixas de som bem no quintal. Era 6 da manhã, já ligo o meu radinho, era o melhor. Eu achei que o povo ia reclamar. Ela, pelo ao contrário, um dia que eu não ligo, o povo vai perguntar se eu estou bem. Ela falou, oh, maravilha de Deus. Um abraço à nossa irmã de Diadema, que faz esse trabalho maravilhoso de evangelização, viu? E para vocês que estão agora aqui, ó, na sintonia, chega um momento onde Deus irá falar conosco por intermédio da sua palavra. E hoje a palavra de Deus é Romanos, capítulo de número 6 e verso de número 23. E para a palavra de Deus, eu tiro o meu chapéu em reverência a nosso Deus. Romanos 6, verso de número 23. Olha só que a palavra de Deus nos diz: porque o salário do pecado é a morte, mas o dom gratuito de Deus é a vida eterna, porque Cristo Jesus, ou por Cristo Jesus nosso Senhor. Eita, glórias! Queridos, Paulo, num capítulo 6 de Romanos, ele está refutando, ele está combatendo uma teoria que existia dizendo, ó, se você aceitou a Jesus, a graça agora aumentou, agora a graça é mais abundante. Ele já começa no capítulo 6 dizendo assim, ó, que diremos, pois? Permaneceremos no pecado para que a graça seja mais abundante? Que história é essa? Porque agora se tem Jesus, eu posso pecar, eu posso fazer o que eu quero, porque a graça é abundante sobre a minha vida. Então Paulo começa a combater, a refutar este tipo de doutrina. Então já começa dizendo que essa doutrina já está condenada pela Bíblia. Doutrina que há, que diz que, essa palavra que diz que posso pecar, o quanto eu quiser, porque Cristo, ele, a abundância da graça é super, mega, ultra power. Não é isso. Paulo, ele já começa a condenar, a refutar este tipo de teoria. E Paulo, ele começa, então, ao decorrer do texto, mostrando para o povo que se nós aceitamos Jesus, se nós reconciliamos com o Senhor, estamos nele, nós temos que sepultar o velho homem, nós fomos sepultados ali com os pecados, com nossa iniquidade, nossas falhas, e nós agora somos novas criaturas, somos um povo diferente, somos agora aquilo que, posso dizer, é uma nova pessoa ressuscitada em Cristo. Então, Paulo, ele começa a explicar para o povo, para aqueles que estão ouvindo, que estão recebendo essa carta, sobre que isso, a graça de Deus, ela não é somente eu viver no pecado. Não, não é isso. E aqui no verso número 23, ele vai finalizar o capítulo com as seguintes palavras: porque o salário do pecado é a morte. Salário é recompensa por algo que eu trabalhei. Salário é uma recompensa, um pagamento por tudo que eu pratiquei, pelas minhas obras que eu fiz lá. Entenda isso. Isto aqui é o salário do pecado. E o salário do pecado, o que você fez, ele dá a condenação, ele fala, é a morte. Ele não fala, pode ser que chegue a morte, pode ser que, no caminho possa haver ali um desviozinho, você possa cair em algum lugar de purgatório. Não, não, não é isso. O salário é a morte. Ele é bem categórico em afirmar que aquele que vive praticando, vive na iniquidade, aquele que não se arrepende, aquele que é servo do pecado, aquele que é contra tudo que Deus fala, aquele que não é liberto dos pecados, aquele que vive frequentemente ali pecando, ele é bem claro em dizer isso. Olha só, aquele que desobedece a palavra de Deus, aquele que desobedece a justiça de Deus, aquele que não vive debaixo da lei de Deus, olha só, é a morte. É essa morte, isso mesmo. Essa morte não é somente espiritual não, meu amigo. Dependendo do que você faz, você vai sim, o seu corpo físico também é condenado à morte. Mas ele falou, porém, entretanto, mas tem um dom de gratuito de Deus. Que de Deus é a vida eterna. E é esta vida que eu quero te oferecer agora. Vamos mudar um pouquinho? Vamos pensar, refletir um pouco sobre a sua vida? O que você está fazendo? Que você, será se o que você está fazendo agora está agradando a Deus? Será se a sua vida agora, será se está debaixo da graça de Deus? Será se os seus atos que você está fazendo agora está agradando ao Senhor? Pois é, o Senhor está te oferecendo um dom gratuito. É gratuito o dom da vida eterna. E isso que o Senhor Cristo está te oferecendo agora, uma nova chance de vida. Uma nova oportunidade para você se achegar ao Senhor. E eu quero te convidar hoje, você aprender mais da palavra de Deus em nossa igreja pentecostal Deus Amor. Avenida do Estado, 4568 Liberdade, São Paulo. Olha só. E entrada principal pela Avenida Prefeito Passos, número 10. Venha para cá, traga sua família e seja abençoado, edificado por Deus. E tem gente lá ouvindo a gente com o Galdério. Galdério, dá o play aí na radiola.
1: Paz do Senhor, pastor Zaqueu. Quem está falando é o ministro Jonathan, da Igreja Batista, Missão de Deus.
0: Opa!
1: Pastor, para poder falar que eu amo acordar de manhã, ir para o trabalho, ouvindo a rádio, uma rádio que restaura, uma rádio que fala com a gente, uma rádio que intercede. Muito bom, tá?
0: Maravilha.
1: E aí, se você puder, joga um balde de água aí na minha esposa. Forte abraço, Deus abençoe você.
0: Acorda, meus pastores, acorda, meu povo.
2: Pai do Senhor, Zaqueu. Aqui é a Carminha de Londrina.
0: Olha.
2: Ô, pastor, ore pelos meus pais, vocês só fazem arte. Meu pai se formou advogado com 73 anos, velho.
0: Olha.
2: E uma hora dessa, eles já estão de pé. Tá em lavar túmulo na minha cidade. Ele sai andando os dois, vai lavar túmulo na cidade inteirinha. Estão com 78 anos, dois. Ore por eles, pastor. Pai do Senhor.
0: Eita, glória. Deus abençoe, viu? Que exemplo, viu? Gente, ó, você que está agora ouvindo a Rádio Deus e Amor, você que está agora pelo YouTube, Facebook, Instagram, nós iremos agora para um pequenino intervalo e já já a gente volta com você.
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1: Senhor, que haja salvação neste lugar, Deus. Que haja libertação neste lugar, Jesus da glória. Meu Deus, que as vendas dos olhos caiam, Senhor. Que a dureza dos corações caia por terra, Senhor. Quantas pessoas precisando, meu Pai, de uma reconciliação, de um conserto contigo. Quantas pessoas estão dentro da tua casa, Senhor, e estão vivendo de qualquer maneira. Quantas pessoas, nem sei, o Pai, dentro da tua casa, estão há anos aqui, Senhor. Não tem comunhão contigo, Senhor. Não te aceitaram. Não tem, meu Pai, compromisso com as coisas celestiais. Tem misericórdia, Senhor. Age em favor de todas as pessoas que aqui chegam, meu Pai. Estão buscando alguma coisa, Senhor. E a tua palavra diz buscar o teu reino, buscar a tua justiça. E as outras

Senhor, e vida seja liberta, e vida seja curada, Senhor, transformada, pelo poder da Tua palavra, Jesus da glória. Opera nesse lugar, Senhor. Usa os testemunhos para glorificar o Teu nome, Senhor. Usa, Senhor, os louvores para tocar os corações, Senhor. Usa os pastores que vão estar aqui pregando. Usa os presbíteros que vão ungir, meu Deus, meu Pai, as pessoas, meu Pai. E haja libertação, cura nesse lugar, Senhor, transformação, mudança de vida, Senhor da glória. Meu Deus, a Tua palavra diz que nós temos que buscar o Teu reino, nós temos que buscar a Tua face, nós temos que esvaziar de nós mesmos e nos encher da Tua graça, da Tua presença, do Teu amor.

Faz uma grande obra na vida dos trabalhadores, Pai. Os trabalhadores, meu Pai, Senhor da Glória. Tu vem abrir os caminhos, Tu vem abrir as portas, Senhor. A porta da graça, a porta da libertação, da cura. A porta do emprego, Senhor. Quantas pessoas desempregadas. Quantas pessoas vivendo uma miséria, uma escassez, Senhor. E só Tu podes, Jesus da Glória.

dia, no escuto dos trabalhadores, meu Pai, numa grande campanha, Senhor, ao grande livramento através do sangue de Cristo, Senhor. Opera sobre essa casa de oração, opera sobre esse trabalho, sobre essa empresa, Senhor da Glória. Meu Deus, meu Pai, que esse dono dessa empresa venha se converter a Ti, Pai. Que esse trabalhador venha se converter a Ti, meu Pai. Que esse trabalhador se renda aos Teus pés, Jesus da Glória. Porque tudo que nós precisamos, meu Pai, é ser guiado por Ti, pelo Teu Espírito Santo, Jesus da Glória. Vai operando nesse grande dia, mais uma sexta-feira, mais uma oportunidade de estarmos aqui dizer, Senhor, entra no nosso lar. Entra nesta casa, entra nesta igreja, meu Pai, e desfaz as obras do adversário, Senhor. Pai, quebrando as fortalezas, Senhor, tirando as durezas dos corações, Pai. Meu Deus, joga por terra a religiosidade no meio da nossa igreja, no meio da nossa casa. Vai jogando por terra a incredulidade, a religiosidade, meu Pai. Vai libertando o Teu povo, meu Senhor da Glória, da altivez, da soberba, do orgulho, de toda a maldade, Senhor. Vai operando Jesus de Nazaré sobre essa empresa, se joga por terra a miséria, joga por terra escassez, joga por terra falência, Senhor. Esse escritório, Senhor, abençoa, envia clientes para esse escritório, Senhor. Os irmãos que estão indo

Senhor. Abençoa eles, meu Pai, no seu trabalho, meu Pai. Que eles trabalhem como se fosse para Ti, Senhor. Que eles deem o seu melhor, meu Pai, nessa empresa, nesse trabalho. Meu Deus, tudo para a honra e para a glória do Teu nome, Senhor. Tudo que for feito, seja bem feito, como se fosse para Ti. Não para os homens, meu Deus, meu Pai. Porque é o que Tua palavra diz, meu Pai. Tudo que nós fizermos, nós temos que fazer para como se fosse para Ti. Não para homens, meu Pai. Joga por terra, Pai, todo o mal que tem assolado, Senhor. Joga por terra toda a fúria do adversário, Senhor da glória. Vai operando, meu Deus, em nossas vidas.

É preciso que a igreja se renda aos teus pés, as famílias se rendam aos teus pés, os trabalhadores se rendam aos teus pés, Senhor, porque só Tu, Jesus, tem novidade de vida para nós. Só Tu tem resposta, só Tu tem cura, só Tu tem restauração, Senhor. E nessa manhã, meu Deus, nós estamos aqui, meu Pai, porque nós reconhecemos nossas limitações, nós reconhecemos que não somos nada, que nós precisamos da Tua doce presença na nossa vida, Jesus da Glória, na igreja, no nosso lar, na nossa família, no nosso trabalho, meu Deus, meu Pai, vai operando em nossas vidas, Pai, nos dá ousadia para falar do Teu nome, nos ensina, meu Pai, ser vigilante, meu Pai, vigiado em todo o tempo, Senhor, meu Deus, para dar um bom testemunho onde a gente vá, Senhor, para que as pessoas olhem para nós e vejam a Tua luz.

Jesus da glória, coloca um contra o outro, Deus, poder, para não haver entendimento, Senhor, para não ter reconciliação, Jesus da glória. O inimigo luta contra as famílias, Senhor, para contenda, divisão, porque onde tem contenda, onde tem divisão, meu Pai, não prospera, não, meu Pai, não caminha, meu Pai, na tua presença, porque onde tem confusão, tu não estás, Jesus de Nazaré. Vai abençoando esse lar, essa família, esses trabalhadores que estão indo no carro trabalhar, Senhor. Dá o grande livramento para esse trabalhador. Abençoa, meu Pai, assim como tu abençoa, meu Pai, a vida de José. Abençoa a vida desse trabalhador.

Abençoa essa família, meu Deus, meu Pai. Abençoa todas as pessoas, meu Pai, que entende, Senhor, que tudo está no Teu comando, tudo está no Teu controle, Jesus de Nazaré. Não é como nós queremos, mas é como Tu queres, Pai. E Tu tem o melhor, meu Pai, nessa terra. Tu tem o melhor para nós, Senhor. Opera, meu Pai, sobre essas pessoas, meu Pai.

A tua palavra diz que já levou sobre si as nossas enfermidades e pelas tuas pisaduras, Senhor, nós fomos sarados, nós fomos curados, Senhor. Visita essa pessoa que está orando comigo, Senhor, que não consegue vir mais para tua casa.

trabalha para deixar as pessoas, meu Pai, oprimidas dentro de casa, Senhor, deprimida, Pai. Tem misericórdia, Senhor. Joga a porta e as amarra. Tira essas ataduras, tira tudo que é velho, Senhor. Vai tirando tudo, arranca todo o mal que tem assolado.

controlar sua ira, seu ódio, sua raiva, Jesus da glória, e ser liberto, meu Deus, meu Pai, ter domínio próprio, descansar, confiar somente em Ti, Senhor da glória. Vai operando, meu Rei Jesus, em favor de todas as pessoas que estão orando, Senhor. Tu é um Deus de paz, Tu é um Deus de amor, Tu é um Deus bondoso e misericordioso, Senhor. Sem nós merecermos, meu Pai, Tu mandou o Teu Filho, se manifestou para nos libertar, nos tirar das garras do inimigo. E hoje nós temos, Senhor, meu Pai, a oportunidade de orar, de interceder por todos os ouvintes, por toda a igreja, Senhor da glória. Faz uma grande obra, Pai. Se nós estamos aqui, tem algo que tem que ser consertado. Se nós já não veio nos buscar, é porque tem algo, meu Pai, para ser trabalhado, Senhor da glória. Pai, operando nessa casa, Pai, operando nesse trabalho, nessa família, nesse esposo, nessa esposa, nos filhos, nessa família, Senhor. Entra com a Tua luz sobre essa casa, entra com a Tua luz sobre essa empresa, Senhor. E vai desfazendo todo o jugo do adversário, vai desfazendo toda a obra do inimigo, Senhor. Repreende o poder das trevas que tem assolado esta empresa, que tem assolado esse trabalhador. Quantos trabalhadores estão trabalhando de mal com os seus colegas de trabalho? Quantos trabalhadores não fazem as coisas certas no seu trabalho, meu Deus? Senhor, meu Deus, coloca as Tuas mãos, abençoa esse trabalhador para ele trabalhar. Ele recebe um salário, Jesus da glória. Abençoa ele para ele fazer tudo como se fosse para Ti, Senhor. Vai abençoando essa família, Senhor, que está vivendo um caos, Senhor, por causa do desemprego. Tem misericórdia, Senhor da glória. Entra, Senhor, com provisão, Senhor. Abre o céu, meu Pai, estende a Tua misericórdia em favor de todos os irmãos que estão comigo aqui de joelhos dobrados, Senhor. Cada um tem uma causa, tal, cada um tem uma necessidade, Senhor, e nós colocamos diante de Ti as nossas causas, as nossas petições, Senhor. Olha com o Teu olhar de misericórdia para os irmãos.

meu Pai, nos ribeirinhos, Senhor, nas lojas, na sua casa, onde quer que ela esteja, Senhor da glória, que Tu entre com refrigério, Senhor, que Tu venha saciar sede, meu Pai, levar esse povo às águas tranquilas, Pai, levar esse povo, meu Pai, à parte dos verdejantes, Senhor, porque só Tu tem, meu Pai, novidade de vida, só Tu tem refrigério para nossa alma, Senhor, só Tu pode, meu Pai, derrubar o gigante que nos afronta, Pai, só Tu pode, meu Pai, acalmar a tempestade, acalmar o vento, Jesus de Nazaré, eu Te peço, meu Rei Jesus, vai operando, Senhor, traz, Senhor, refrigério para esta casa, liberta essa mãe que está oprimida, liberta essa pessoa que está deprimida, quantas pessoas depressivas, quantas pessoas, meu Pai, vivendo uma vida de ansiedade, quantas pessoas nervosas, Pai, e só Tu pode, meu Pai, dar refrigério, só Tu pode libertar, só Tu pode curar, só Tu pode restaurar, é nisso que eu creio, Senhor, por isso eu oro por todos os ouvintes. Eu oro por todos os irmãos que estão aqui, Senhor. Pai, Tu conhece cada um pelo seu nome. Tu sabe o que se encontra nos seus corações. Tu sabe como trabalhar, Jesus da glória. Vai trabalhando, Senhor. Vai fazendo uma grande obra, Pai. Vai libertando, vai curando, vai transformando. Vai renovando, Senhor, Teu povo. Vai revestindo, meu Pai, com as Tuas armaduras, meu Pai. Eu oro, Senhor, por aquelas pessoas que estão dentro da Tua casa, meu Pai, que pensam que estão Te servindo, mas estão tomando suas próprias decisões.

Nos ensina a ser obediente ao teu estatuto, Pai. Nos ensina a ser obediente à tua palavra, Pai. Ensina-se trabalhar, ser obediente, meu Deus, meu Pai. Ensina-se trabalhador, meu Deus, ser, meu Pai. Dá um bom testemunho aonde quer que ele trabalhe, Jesus da glória. Vai

dá livramento de assalto, de roubo, Senhor, dá o grande livramento, Jesus da glória, Pai, essas pessoas que estão, meu Deus, meu Pai, lá nas suas vendas, Pai, envia clientes, Senhor, ajuda elas, meu Pai, socorre, envia cliente para, Senhor, elas poder vender, para que elas possam ter recurso para se manter, meu Deus, Pai, estendendo a tua mão, Jesus de Nazaré. Vai operando as tuas maravilhas, Jesus Cristo de Nazaré. Vai jogando por terra toda a obra do adversário, Senhor. Vai jogando por terra os projetos do inimigo na vida de cada família.

Senhor, meu Pai, orando, meu Pai, pedindo o Teu livramento, pedindo a Tua proteção, pedindo o Teu socorro, a Tua misericórdia. Abre o céu, Senhor, para abençoar essa casa, para abençoar essa família. Abre o céu, Senhor, para libertar os que estão aos

Jesus da glória. Abre o céu, Senhor, para abrir as portas que estão fechadas. Meu Deus, estende a tua misericórdia em favor de todos os irmãos, meu Pai. Cobre com teu sangue os teus filhos, Pai. No nome do Pai, do Filho e do Espírito Santo de Deus. Amém, meus queridos irmãos. Oh, glória a Jesus, aleluia. Que bom que você escolheu a melhor parte. Começar o dia orando, buscando.

Oh, glória a Jesus, aleluia. Você vai vencer através da presença de Deus. Glória a Jesus, aleluia. Você vai vencer se o Senhor estiver no comando da sua vida, da minha vida, amados irmãos. Sozinho nós somos fracassados. Sozinho nós não vamos conseguir. Glória a Jesus, aleluia. Você vê, o Senhor levantou Moisés, glória a Jesus, aleluia, para libertar aquele povo que estava há mais de 400 anos aprisionado, acorrentado, vivendo uma vida de escravidão naquele lugar. Glória a Jesus, aleluia. E o Senhor levantou, amados irmãos, Moisés para ir lá libertar aquele povo. Mas o coração de Faraó era um coração endurecido. Não queria perder a regalia de Deus. Escravos ali eram muitos, se multiplicavam muitos. Glória a Jesus, aleluia. Porque onde Deus está, tudo se multiplica. Tudo se expande. Onde Jesus chega, a escassez vai embora. A miséria vai embora, amados irmãos. Então, você vê aqui o grande livramento de Deus através do sangue. Você vê a última praga, o Senhor deu a ordem ao povo de Deus que matasse um cordeiro imaculado, sem defeito, para pegar o sangue e botar nos umbrais da porta, porque a mortandade ia passar ali e só ia ficar vivo quem estivesse, os primogênitos, quem estivesse debaixo do sangue do cordeiro. Era o sinal, amados irmãos, aonde tinha o sangue, glória a Jesus, aleluia, não havia mortandade, queridos irmãos. Então você vê, glória a Jesus, aleluia, que o Senhor cuida de cada detalhe. Somos nós, amados, que vivemos desapercebidos. Nós precisamos compreender todos os projetos de Deus na nossa vida. Glória a Jesus, aleluia. E você vê a ordem que Deus deu, glória a Jesus, aleluia, que pegasse o cordeiro e botasse nos umbrais da porta, porque à meia-noite a mortandade, o Senhor ia passar, e aonde não tivesse o sangue, o primogênito ia morrer, queridos irmãos. E aí eles obedeceram. Por isso a palavra de Deus diz que é necessário nós obedecermos a palavra de Deus. É necessário obedecer a rebelião.

temos nossas fragilidades. A Bíblia diz muito clara que examine homem a si mesmo. A palavra de Deus diz que nós temos que examinar a nossa vida, não a vida do irmão. Você tem que ver como você está diante de Deus. Não olhe para as pessoas, porque as pessoas são falhas. Olhe para Cristo. Foi Ele que veio, mas se manifestou para derramar o sangue, para nos libertar e nos resgatar da mão do inimigo. Glória a Jesus, aleluia. Então, amados irmãos, você tem livre-arbítrio de escolher, de querer estar debaixo do sangue, de querer estar debaixo das promessas de Deus, ou então viver do jeito que você bem quiser. Mas a Bíblia é muito clara, que só tem duas portas, a porta estreita, que leva à salvação, e a larga, que você pode fazer o que quiser, tomar suas próprias decisões, mas vai te levar ao abismo, vai te levar à condenação eterna. Então nós não podemos ser omissos de dizer que você diz que já confessou Jesus, que você está debaixo do sangue, mas vive de qualquer maneira, toma suas próprias decisões, faz o que bem quer. Não, queridos irmãos, não. Então você está ali, mas não me vem coxando dois pensamentos. Isso não agrada a Deus. A Bíblia diz que é necessário nós nascermos novo. É necessário deixar o nosso eu, a nossa vontade. Glória a Deus. A maior guerra do ser humano, amados irmãos, não é o inimigo. O maior adversário somos nós mesmos, nosso eu, a nossa vontade, o nosso querer. E é por isso que ele diz, nascer de novo. Não é mais como você quer, não é mais como você vivia, não é do seu jeito, é do meu jeito, é do jeito de Deus. Glória a Jesus, aleluia. E você vê, queridos irmãos, que Deus livrou aquele povo da mortandade. E você, glória a Jesus, aleluia. E você vê o poder e a autoridade que Deus tem sobre todas as coisas. Tudo está no controle, no comando de Deus. Você pode estar aí do outro lado, aflito, preocupado. Não vai adiantar você se preocupar. Não vai adiantar você ficar ansioso. O que você precisa fazer? Se você está na presença de Deus, se você realmente está debaixo do sangue de Cristo, você orar, você jejuar, você pedir a Deus. E se você está longe, você não está debaixo do sangue, você voltar, você se consertar, ou então aceitar Jesus e ficar debaixo da proteção dele. Glória a Jesus, aleluia, porque através do sangue ele morreu na cruz para nós temos nos reconciliar com Deus. Porque através do sangue nós somos lavados, purificados. Ele, através do sangue, amados irmãos, nós somos perdoados. Ele levou sobre si nossas enfermidades, nossos pecados. Tudo que estava sobre nós, ele levou naquela cruz. E hoje vou ter livre-arbítrio de escolher caminhar com ele, ser guiado por ele, ou então você tomar as suas próprias decisões. Glória a Jesus, aleluia. Glória a Deus. Então, queridos irmãos, nós estamos aqui nessa campanha. Campanha abençoada, glória a Jesus, aleluia. Eu quero ler aqui também para você em Efésios 2, que diz assim: mas agora, em Cristo Jesus, vós, que antes estava longe, já pelo sangue de Cristo, chegaste perto. Porque Ele é a nossa paz, o qual de ambos os povos fez um, ele derribando a parede da separação que estava no meio, da sua carne desfez a inimizade, isto é, a lei dos mandamentos que consistia as ordenanças para criar em si mesmo, nós dois, um novo homem, fazendo a paz. E pela cruz, reconciliar ambos com Deus, em um corpo, matando com ele as inimizades. Então, queridos irmãos, através do sangue derramado, ele, amados irmãos, nós tivemos, nós, por ele é a nossa paz. Pelo sangue de Cristo, ele nos trouxe a paz e a reconciliação. Nós vivíamos, amados irmãos, inimigos de Deus, porque vivíamos nossos próprios deleites, nossos próprios pecados.

Glória a Jesus, aleluia. Nós estamos, ele se manifestou depois, uma nova aliança para nos libertar, assim como ele fez. Mandou eu

Glória a Jesus, aleluia. Um povo a más mãos, obediente ao estatuto, obediente à tua voz, à voz dele, obediente à palavra dele, amados irmãos, porque através do sangue nós alcançamos o perdão. Ele morreu na cruz, amados irmãos, e através desse sangue, amados irmãos, se você chegar a ele, ele te perdoa. Não importa a maneira que você esteja, não importa como você se encontra, através do sangue, se você se chegar a ele, ele te perdoa dos teus delitos, dos teus pecados, das tuas transgressões. Glória a Jesus, aleluia. E o sangue dele nos purifica de todo pecado. É o sangue, amados Deus, que nos liberta de todo mal. É através do sangue. Não tem outra maneira, queridos irmãos. É necessário nós nos rendermos, confessar ele como Senhor e Salvador, e nos rendermos à sua palavra. E sermos, ficarmos debaixo, assim como aquele povo ficou ali, que ele, o próprio Deus falou assim, olha, pega um animal,

o sangue, a morte não chega. Glória a Jesus, aleluia. Tá vendo, queridos irmãos? Deus estava trabalhando. E logo depois você vê aquele povo foi liberto das garras do inimigo. Da mesma maneira, ele se manifestou, ele enviou o filho dele, se manifestou para morrer naquela cruz, para o sangue ser derramado, para que a gente alcançasse a paz e o perdão de Deus. E hoje, amados irmãos, você tem esse livre acesso de querer estar debaixo desse sangue. Assim como Deus livrou aquele povo ali da morte, Ele quer nos livrar da morte eterna. Ele quer dar vida e vida em abundância. Mas é necessário que você esteja a marca. É necessário que você esteja debaixo do sangue de Cristo. Glória a Jesus, aleluia. Para que você possa alcançar essa liberdade e ser livre para adorar. Você vê aqui, vou ler para vocês também. Glória a Deus, para você entender. Porque Deus me faz saber que tem muitas pessoas ouvintes que precisam fazer um conserto. Deus me mostra que tem pessoas que estão aí aflitas, porque tem que se consertar com o Senhor para estar debaixo do sangue. Não é de qualquer maneira, amados irmãos, dizer que você está debaixo do sangue e vive do seu próprio deleito. Você vê, Moisés foi lá e mandou aquele povo matar um cordeiro. E aquele povo obedeceu a voz de Moisés. E através, amados irmãos, daquele ato, daquela obediência, onde tinha o sangue, a mortandade não chegava. Onde tinha o sangue, a mortandade não prevalecia. Da mesma maneira, queridos irmãos, nós estamos vendo hoje. Assim como Deus usou Moisés para libertar, Deus usou agora o seu Filho Jesus Cristo para se manifestar, para morrer, para desfazer as obras do inimigo. Então, o preço já foi pago, o sangue já foi derramado, agora é você que tem que tomar uma posição, agora é você que tem que examinar a sua vida e ver como você está diante de Deus, é você que tem que examinar e dizer: Senhor, eu quero estar debaixo do sangue, para quando vier buscar a igreja, eu esteja no meio dessa igreja. Amados, não se engane. As coisas de Deus são santas, Deus é santo. E no céu não entra pecado, amados irmãos. No céu não é de qualquer maneira. É através de Cristo Jesus. É através dele. Você precisa, amados irmãos, entender o sacrifício que ele fez por nós. Foi para nos arrancar, para nos tirar, para nos resgatar da mão do inimigo. Ali em Pedro ele disse que, sabendo que não foi com coisas corruptíveis, com prata ou ouro que foste resgatado da vossa vã maneira de viver, que por tradição recebeste dos vossos pais. Nós nascemos no pecado, amados irmãos. Trouxemos isso dos nossos pais. Mas foi pelo precioso sangue que Cristo, como um cordeiro imaculado,

Então, amados irmãos, ele foi um cordeiro imaculado, incontaminado. Então, amados irmãos, no céu, não tem um jeitinho, não. Uma maneirinha, não, amados irmãos. É necessário nós esvaziar de nós mesmos e termos a marca do sangue de Cristo na nossa vida, para que a gente possa alcançar essa dádiva da vida eterna. O preço já foi pago, queridos. A Bíblia diz bem claro que não foi por ouro nem prata que foi... Não foram por ouro nem prata que foste resgatado da vossa vã maneira de viver. Não é dessa maneira, amados irmãos, de qualquer jeito, não. Tomando suas próprias decisões. Vivendo de qualquer maneira, contando uma mentirinha, bebendo, enganando, ultrapassando, falando mal. Com ódio no coração, com ira, com orgulho, com soberba. No céu não entra essas coisas. A Bíblia diz, amados irmãos, que o que contamina o homem não é o que entra, não é a comida que te contamina, mas é o que sai, que está no teu coração. A malícia, a revolta, o ódio, a soberba, o orgulho, a impureza, a maldade, o engano, a altivez, a mentira. É isso que contamina o homem. Quando eu falo o homem, é a raça humana. Então, queridos, o preço já foi pago para o teu resgate. Agora depende de você. Não venha dizer que Deus sabe. Não, é você que tem que saber. Porque as pessoas têm mania de jogar a responsabilidade para Deus. Ei, o sangue já foi derramado. O preço já foi pago. Agora a decisão é sua. Se quer ficar debaixo do sangue, quer estar debaixo das promessas de Deus, é você que decide. Não coloque as suas responsabilidades no fulano. Não, eu estou assim por causa do meu irmão. Não, eu estou assim por causa do meu pai, da minha mãe, do meu vizinho, do meu patrão. Não. É sua responsabilidade querer estar debaixo da promessa, debaixo do sangue de Cristo. Assim como ele livrou aquele povo lá, os hebreus, Deus já pagou o sangue, enviou o seu filho para te livrar. Agora depende se você quer ou não quer. Porque aquele povo lá poderia dizer assim, não, eu não vou matar um animal, não creio nisso, não. Não vou obedecer Moisés, não vou matar o cordeiro. E a Bíblia foi bem clara, aonde tinha o sangue, a mortandade não entrava sobre aquela casa.

sangue dele e ser guiado por ele. Não venha colocar desculpas dizendo que você é desse jeito, dessa maneira, por causa do fulano, do ciclano, não. A Bíblia é muito clara. Cada um vai dar conta de si. Você é responsável por você mesmo. Você tem responsabilidades com você. Glória a Jesus, aleluia. Não coloque responsabilidade de, não, eu estou dessa maneira, estou afastado da presença de Deus por causa do fulano. Não, você está afastado porque você não olhou para Cristo. Foi Ele que derramou o sangue de Cristo por você, para te livrar, como livrou aquele povo da mortandade. Deus quer te livrar da condenação eterna. Então é necessário que você já chegue e confesse e reconheça que só Ele tem novidade de vida. Só Ele, amados irmãos, pode mudar a tua história. Não olhe para as pessoas, porque nós somos falhos, ser humano é falho. Ah, eu estou a ser afastado porque eu vi o pastor. Ah, eu estou afastado porque eu vi meu vizinho que é obreiro. Ah, eu estou... Não olhe para as pessoas, porque as pessoas são falhas, são pecadoras. Olhe para Cristo, se renda a Ele. Os dias são maus, queridos irmãos, os dias estão tenebrosos e é necessário nós nos render a Ele, reconhecermos nossos delitos, nossos pecados e confessarmos nossos pecados, porque a Bíblia diz que aquele que confessa e deixa, alcança misericórdia. Está bem claro, queridos irmãos, aquele que confessa e deixa, alcança misericórdia. Então, queridos irmãos, o sangue nos traz, nos purifica de todo pecado. Através do sangue chegou o perdão. Através do sangue nós nos temos a oportunidade de nos reconciliar com Deus. Através do sangue nós somos livres, amados irmãos, para adorar, para buscar a face de Cristo. Através do sangue, amados irmãos, Deus vai dar um grande livramento para aqueles que confessam e deixam. Confesse seus pecados, seus delitos e deixe para alcançar a misericórdia de Deus. Não se engane, queridos. Ele diz que Ele vem buscar um povo de boas obras. Ele diz que vem buscar um povo de mãos limpas e um coração puro. No céu não entra impureza. No céu não entra mentira. No céu não entra adultério. No céu não entra arrogância, soberba, orgulho. No céu não entra, amados irmãos, maldade, malícia. Não entra. Então, a Bíblia diz, se examine, veja como você está. Porque Ele mesmo diz que contamina um homem, não é o que entra, é o que sai de dentro do homem. Arrogância, altivez, a mentira, o orgulho, a malícia, a maldade. É isso que separa o homem de Deus. Mas o sangue já foi derramado lá na cruz. O sacrifício já foi feito. Como Ele diz, não foi por ouro nem prata. Mas foi o sangue que foi derramado. Nós, olha como Ele diz, sabendo que não foi coisas corruptíveis, como prata ou ouro que desfaz, mas foste resgatado da vossa vã maneira de viver, que por tradição recebeste dos vossos pais, mas o precioso sangue de Cristo, como de um cordeiro imaculado, incontaminado, o santo. Então, amados irmãos, o Senhor é santo, e no céu não entra sujeira, no céu não entra, amados irmãos, arrogância. Então, queridos irmãos, é necessário que nós venhamos examinar diante de Deus. Porque Deus, Ele sabe agora o que você está pensando. Ele sabe o que está no teu coração nesse exato momento que eu estou falando, que é necessário se reconciliar com Ele. Porque o sacrifício já foi feito, agora é o livre-arbítrio de você escolher a servir. É livre-arbítrio de você querer se esvaziar de você mesmo e ser guiado por Ele. É isso, depende de você. O que Ele tinha que ser feito, Ele fez. Agora depende de você. E a Bíblia diz que não é por força e nem violência. Então, queridos irmãos, analise a sua vida.
Não perca a oportunidade de viver uma vida consagrada a Deus. Não perca a oportunidade de estar debaixo das promessas de Deus. Não perca a oportunidade de ser guiado pelo Espírito Santo de Deus. Hoje, você, se você aceitou, você é uma nova criatura. Se você hoje você está debaixo da promessa, então você é um novo ser, um homem, um novo, uma nova mulher na presença de Deus. Não é mais da sua maneira, não é do seu jeito que você vai viver, não. É do jeito que Ele quer, é da maneira que Ele quer. Então, através do sangue, nós alcançamos a reconciliação. Através do sangue, Ele nos purifica, nos limpa de todo pecado. E através do sangue, nós alcançamos o perdão de Cristo. Então, você que está afastado aí, você que está longe, não consegue mais ler a Bíblia, não consegue mais orar, não consegue vir para a igreja, eu digo para você, queridos irmãos, volte a ter uma vida com Cristo. Queira estar debaixo do sangue de Cristo. Glória a Jesus, aleluia, porque os dias são maus, os dias são tenebrosos. O inimigo está trabalhando para, quanto mais gente tiver para ir para o abismo, melhor. E o Senhor já fez, amados irmãos, já pagou um preço por nós. É só você querer estar debaixo, como aquele povo aceitou o que Moisés falou e matou o animal e botou o sangue. Hoje Cristo já morreu por mim e por você, e agora só depende de mim e de você. Tomar uma decisão, se consertar se for preciso, se reconciliar se for preciso, voltar a obedecer aquilo que Deus lhe manda, voltar a ter uma comunhão com Deus, sair do seu eu, do seu querer e ser guiado por Ele, queridos irmãos. No céu não entra pecado. É necessário nós nos consertarmos e examinar a nossa vida, como está diante de Deus. Porque quando Ele vier um povo, buscar um povo, amados irmãos, a Bíblia diz que Ele vem como ladrão. Ele não vai avisar. Porque se Ele avisasse, olha povo, ouvintes, amanhã eu vou voltar. Os ouvintes estavam tudo aqui, essas igrejas estavam tudo cheias, a igreja. Então Ele vem como ladrão. Ele não vai avisar. Ele vai pegar de surpresa. Glória a Jesus. Mas aqueles que estão debaixo do sangue, como ali ele avisou aquele povo lá, olha, onde tiver o sangue nos braços da porta, a morte não vai, passar, não vai entrar. E aí eles botaram o sangue, obedeceram, e a morte não entrou. Então, queira estar debaixo do sangue. Amém? Deus abençoe sua vida, aqueles ouvintes. Fique com essa palavra. Se você tem que se consertar, se conserte. Você precisa estar debaixo do sangue de Cristo. Amém? Fique na paz do Senhor. Deus abençoe seu trabalho, sua família. E busque a presença do Pai, do Filho e do Espírito Santo de Deus. Amém? Glória a Deus. Amém, amados irmãos? Fique de pé. Vamos fazer a oração da fé. Já estamos caminhando para o segundo culto. E você que está...

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maravilhas! Está no ar o programa Voz da Libertação da Igreja Pentecostal Deus e Amor, um programa de todos e para todos. É o programa Voz da Libertação, um órgão oficial informativo da Igreja Deus e Amor, e a sede mundial está ali em São Paulo, na Avenida do Estado, 4568, no bairro Liberdade. E ele está na responsabilidade da irmã Eren Miranda, que é a presidente da Igreja Deus e Amor, e também do programa Voz da Libertação. E a sede estadual da Igreja Deus em Manaus localiza-se na rua Comendador Alexandre Amorim, número 525, no bairro Aparecida. E na responsabilidade e supervisão está do consagrado homem de Deus, pastor André Zimbruski. E os cultos são diários, às 6 da manhã, às 8, às 12, às 14 e às 18 horas. E o fundador é o saudoso missionário Davi Martins Miranda. Na comunicação e apresentação, eu, Raimundo Cruz, que a graça, a paz, o amor e a comunhão do Espírito Santo esteja presente em sua vida, em sua casa, em seu coração. Vamos orar, vamos clamar a Deus com o pastor André Zimbruski, e já já voltamos com você. Após os acordes musicais.

casa, no meio desta família, Senhor, oh Espírito Santo de Deus, olha esta família, Senhor, que um dia estava reunida na igreja, olha esta família, Senhor,

Expulsa, liberta, liberta, liberta, Senhor, pelo poder do teu sangue, pelo poder do teu sangue.

seja arrancada agora, seja repreendida agora, Senhor. Meu Deus, este pecado, este vício que lançou fora este filho, que lançou fora esta filha, que lançou fora, meu Deus, este esposo, esta esposa, oh Deus, todo poderoso, e palavras orienta, oh Senhor, Senhor, Senhor, Senhor, Senhor, restaura agora, Senhor, dá o encontro deste homem.

Deus, oh meu Deus, oh meu Deus, faz este filho, meu Deus querido, faz esta filha que servir o Senhor.

Sangue de Jesus.

casa, opera nesta casa, opera nesta família, que haja reconciliação, que haja paz, que haja união, oh Deus Todo-Poderoso, Ribalabá, Surianda, Labá, Ribalabá, Surianda, oh Deus, vai agindo, Senhor, vai agindo, Senhor.

vai salvando, porque cremos na tua promessa, cremos na tua promessa, cremos em ti, ó Pai, ó Espírito Santo de Deus, cremos no teu agir, Senhor. Clamas a mim que eu vou te mostrar o que será o dia de amanhã, aleluia. Os ventos vêm para levar a sujeira embora.

Por isso ele diz: clamas a mim, clamas a mim, clamas a mim, clamas a mim, clamas a mim. Ribalabás, Urianda, Labás, Ribalabás, Urianda. Oh Espírito Santo de Deus, oh Espírito Santo de Deus, vai clamando, vai clamando, vai clamando. Clamas a mim, Jesus.

casa, que nós, Senhor, viemos ver não o que está acontecendo hoje, mas o que o Senhor há de fazer, o que o Senhor há de fazer.

se volta para a igreja. Deus olha para

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2: Maravilha, agora nós vamos acompanhar como Deus está usando o seu servo, pastor André Zimbruski, aqui na Igreja Pentecostal Deus é Amor. Hoje, sexta-feira de milagres, sexta-feira de libertações, aqui na Igreja Pentecostal Deus é Amor. Rua Comendador Alexandre Amorim, 525, bairro Aparecida.
3: Tem quatro pessoas que revelam o Espírito Santo de Deus, que enquanto nós orava, uma angústia saiu de você, algo que te estava deixando você assim pesada, sabe aquele momento que você está aí pesado, sabe aquela fraqueza, mas através da oração você sentiu um alívio. Onde está você? Quatro pessoas. Vem aqui, minha irmã, quero orar por você. Vem aqui, minha irmã, vem aqui porque tem um recado de Deus para você. Você sentiu um alívio nesta manhã. Você sentiu como se algo fosse embora. Um peso. Vem aqui, minha irmã. Aleluia, quero orar pela senhora. Falta mais uma pessoa. Lá atrás, vem aqui, minha irmã, quero orar por você. Pode aplaudir ao Senhor Jesus. O Senhor me faz entender na revelação que esta angústia foi a partir do momento que vocês contaram um sonho para alguém, um desejo que você tem no coração de alguém. E ao mesmo tempo que vocês contavam isto para alguém, o Senhor me faz entender que esta pessoa falou algumas palavras. E aquelas palavras foram tão pesadas que uma angústia se apoderou de vocês. Uma tristeza, algo assim que vocês viram que não é algo normal. Mas o Senhor manda dizer, eu estou lançando por terra esta seta do diabo. E o Senhor diz, e creia, porque ele vai cumprir o desejo do coração de vocês. Somente creia, apresenta ao Senhor, porque Deus está entrando com providência. É assim mesmo, minha irmã, crê no poder de Deus.
4: Sim, é assim mesmo.
3: Contou algo e as palavras que vieram, vieram em forma de angústia.
4: Verdade.
3: Aflição. E você sentiu um alívio na hora da oração. Foi, Deus já está entrando com providência. Já entrou. Ele só chamou, mandou vocês chamar vocês aqui na frente para confirmar. Ai, e dizer, apresenta o Senhor, porque Deus vai realizar o desejo do coração de vocês. Assim mesmo, minha irmã.
4: Desse jeito.
3: Desse jeito.
4: Saiu, que eu tô leve.
3: Vontade até de voar, correr, de voar, pular.
4: Com certeza.
3: Glória a Deus. A angústia estava muito grande.
4: Muito, muito grande, que eu não dormia direito de jeito.
3: E o Senhor me faz entender ainda que tinha até noite que você acordava já assustado.
4: Desse jeito.
3: Jesus disse, eu vou te dar uma grande vitória. Olha aí.
4: Não conseguia dormir. Hoje eu tenho certeza que eu vou dormir muito bem a partir de hoje e daqui pra frente.
3: Cuidado pra não perder o horário amanhã, tá bom? Amém, Jesus. Oramos ao Senhor. Aleluia.
5: Pastor André Zimbruski, a irmã está em lágrimas.
3: Assim mesmo, irmã. Conte aí.
6: Isso. Então, foi um telefonema, eu liguei pra uma amiga, me ligou e dizendo que você era minha amiga e falou algumas coisas assim que me deixou pra baixo.
3: Olha aí.
6: Coração, que a Bíblia diz que aqui as pessoas, elas têm que dar uma palavra de força. E aí falou algumas coisas e desde aí.
3: Um peso.
6: Isso, ontem não conseguia dormir, fui dormir muito tarde.
3: Cheguei... E durante a oração, o que aconteceu?
6: Então, foi um alívio.
3: Um alívio.
6: É porque ouvindo a palavra, e não, junto com a palavra veio... E a oração foi algo inexplicável, não consegue explicar.
3: Aleluia, é algo que não se explica, mas que vive o poder de Deus.
6: A gente não consegue.
3: Quem pode aplaudir o Senhor Jesus, meus irmãos? Levante suas mãos, Senhor Jesus. Que os sonhos, meu Deus, dessas irmãs, Senhor, possa realizar. Sim, meu Deus, o diabo tem lutado, mas hoje ele caiu por terra. Como as irmãs testemunharam, Senhor, um alívio, aquele peso, aquela angústia, saiu da sua vida. E nós cremos na grande vitória, em nome do Senhor Jesus. Pode aplaudir ao Senhor Jesus Cristo. Oh, aleluia!

isso, ouvintes, e muito mais o que o nosso Deus está fazendo. Você ouviu aí? Como Deus revela o profundo e o escondido, pessoas que se dizem ser amigos, né? Amigas. É, vê aí a irmã falando que ela contou algo para uma amiga dela e ela só ouviu coisas que, meu Deus, colocaram ela para baixo. Mas é o que o nosso Deus faz, ele revela e desfaz as obras do diabo e aquilo que está afligindo a vida da pessoa. Deus tira, Deus desfaz e dá nova vida, dá vitória e envergonha o adversário. Lembrando que o adversário não é teu amigo não, hein? É Satanás que usa as pessoas. O diabo só procura uma brecha, procura uma brecha. E se você der lugar, ele usa você mesmo. Usa qualquer um, mas que der lugar. Mas se nós vigiarmos e não dermos lugar ao adversário, com certeza quem vai tomar conta da nossa vida é Jesus Cristo de Nazaré. Um novo coração para você, chega cantando para nós, Caterine Magalhães. Gravadora MC Music.

pessoa que você veio hoje aqui, aleluias, e alguém perguntou para você: ora, interceda por mim. E o Senhor manda lhe dizer: ele foi o encontro desta pessoa. Ele foi o encontro desta pessoa. O espírito do diabo que é colocado no coração desta pessoa, um sentimento de fracasso, meus queridos, para você foi algo assim, meio surpreso, mas ao mesmo tempo você compreendeu só uma oração. Mas o Senhor manda lhe dizer que através desta oração hoje, Deus destruiu todo

0: por esta pessoa. Deus se manifestou em forma de trovão, aleluia. E toda a força do diabo caiu por terra. Quatro pessoas, onde está você? Aleluia, lá atrás, vem aqui, minha irmã. Você veio, vem aqui, minha irmã. Alguém, vem aqui, quero orar por vocês. Você, alguém lhe pediu uma oração especial. Falou assim, ó, vai lá, ora por mim. Aleluias. Fosse por essa pessoa mesmo, ela não ia conseguir pedir. Mas Deus, para manifestar o seu poder, aonde está você? Falta mais duas pessoas. Vem aqui, minha irmã. Lá atrás, minha irmã. Vem aqui em nome do Senhor Jesus. É assim mesmo. Você crê no poder de Deus?
1: Sim.
0: Deus está visitando esta pessoa.
1: Amém.
0: O inimigo tem colocado um sentimento de fracasso, de derrota, de desânimo. Esta pessoa até mesmo, no decorrer dos dias, ia tomar uma decisão muito difícil. E o Senhor manda lhe dizer, a prova disso, volte a conversar com esta pessoa, porque ela vai contar algo que nesta manhã ela sentiu, porque Deus está visitando agora. Deus está repreendendo esta força do diabo. Quem crê, diga glória a Deus. Faz a unção aí, presbítero. Diga, Senhor Jesus. Agora toda a igreja vai orar por essas pessoas aí. Diga, Senhor Jesus. Pode ser mais alto, meus irmãos. Diga, Senhor Jesus. Visite agora essas pessoas que pediram oração. Diz, toda a força do diabo seja repreendida pelo sangue de Jesus. Bate palmas e dá glória a Deus. Agradeça o Senhor, minha irmã. Aleluia! Tem seis pessoas que me faz saber o Espírito Santo de Deus, que nesta manhã a palavra do Senhor tem falado contigo, e a prova que ela tem falado contigo, enquanto ministrava, você recebia uma direção de Deus, porque há uma situação sobre a sua vida, e esta situação estava fazendo você até mesmo perder as suas forças, por você não saber por onde lidar, por onde começar, o que fazer, enfim, as coisas não estavam fácil, mas enquanto ministrava nesta manhã, você compreendia, aleluia, que a sua vinda neste lugar estava sendo oferecido sacrifício a Deus, Deus também estava te dando direção, aleluia, no que você precisa fazer, aonde está você? Seis pessoas, vem aqui, minha irmã, quero orar pela senhora, lá atrás, de vermelho com verde, vem aqui, minha irmã, quero orar por você, vem aqui em nome do Senhor Jesus, irmã de preto, vem aqui, aleluia, meu irmão, vem aqui de óculos, isso, vem aqui, pode aplaudir ao Senhor, palmas e glória a Deus.
1: Tô sem direção.
0: Sem direção, tava sem direção.
1: Pra
0: resolver.
1: Pra resolver.
0: Crê no poder da revelação? Deus está dando direção para a senhora. E Deus lhe manda dizer mais. Enquanto a senhora está aqui oferecendo sacrifício a Deus, Deus está mandando trovões contra o seu adversário. Deus está colocando o inimigo para correr. Deus está desfazendo esta obra do diabo que queria roubar a sua paz nestes dias. Uma obra maligna para fazer a senhora perder o sono esses dias. Mas eu disse, pode dormir em paz. Pode dormir tranquilo. Porque nesta peleja não tereis que pelejar. Pode aplaudir ao Senhor. Palmas e glória a Deus.
2: Pastora Gleisi Bruce, que o povo está em lágrimas aqui na frente.
0: Glória a Deus.
2: Milagres e maravilhas. A irmã em prantos aqui. Paz, Senhor, irmã. Tudo
0: assim
2: bom?
0: Assim mesmo, irmã.
1: Paz.
0: Crê no poder de Deus.
1: Eu creio, quando Deus revela, Deus já deu a vitória.
0: Já deu a vitória. Olha aí, olha, já creio que Deus já deu a vitória. A revelação é para confirmar a bênção, não é?
1: Sim.
0: Aleluia, Deus está intervindo. Deus manda lhe dizer, acalma seu coração. Sua vinda nesse lugar não foi em vão. Deus está entrando com uma providência. Deus chamando lhe dizer mais, minha irmã, aleluia, nesta manhã. Você vai voltar para testemunhar do que Deus está fazendo. Do que Deus começou a fazer nesta manhã. Pode aplaudir ao Senhor Jesus. Assim mesmo, irmã. Chegou aqui sem direção, preocupado.
1: Demais.
3: Demais. Crê no poder de Deus?
4: Sim.
3: Vale a pena vir na igreja?
4: Sim.
3: Primeira vez ou não?
4: Primeira vez.
3: Primeira vez. Olha aí, meu Deus. Você contou o problema para mim?
4: Não.
3: Mas contou para quem?
4: Para Deus.
3: Para Deus. E o nosso Deus, ele é soberano. Até os nossos pensamentos ele conhece, meu irmão, minha irmã. Você crê na sua vitória?
4: Creio.
3: Deus está dando direção para você. E o Senhor diz, acalma seu coração, descansa nele, porque uma grande vitória vai chegar da parte do Senhor. E o Senhor manda dizer, você vai voltar para testemunhar neste lugar. Aleluia. Para você que está ouvindo, primeira vez a nossa irmã, e Deus já revelando, e Deus já manifestando o seu poder. Assim mesmo, minha irmã.
4: Eu estava com muita dor na minha perna, e eu pedi para o meu filho de manhã me deixar lá na parada para me pegar o ônibus. Ele falou, mãe, a senhora vai devolver o seu dízimo? Eu falei, sim, eu vou lá. Eu estava com muita dor na minha perna, muita dor, parece que estava quebrando, né? Aí na hora quando o senhor falou, receba a cura, eu senti algo que estava saindo da minha perna. Eu falei, Senhor,
3: aleluias,
4: eu não quero perder o meu emprego, que eu preciso desse emprego, né? E eu vim hoje aqui receber a minha cura e devolver aquilo que não é meu, mas é do Senhor.
3: Glória a Deus. Pode aplaudir ao Senhor Jesus. Olha aí, ó, a preocupação da irmã era com a dor na perna, porque hoje a gente sabe, né, irmãos, doente não tem condições de trabalhar, mas ela pedindo ao Senhor pela cura, e Jesus curou, aleluia, Jesus curou, aleluia. Enquanto nós orávamos, o que a senhora sentiu?
4: Eu senti assim que algo passava as mãos na minha perna, eu senti algo sair da minha perna.
3: Aleluia.
4: Eu estava com muita dor, agora sumiu
3: para a glória de Deus, todo espírito de enfermidade foi embora.
4: Foi anestesiada a minha perna.
3: Glória a Deus, pode aplaudir ao Senhor Jesus.

0: É isso e muito mais que o nosso Deus está fazendo na Igreja Pentecostal Deus e Amor. Rua Comendador Alexandre Amorim, número 525, no bairro Aparecida. Aqui Jesus opera maravilhas, prodígios neste lugar. Este não é outro a não ser a casa de Deus. 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
1: Rumores de guerra, peste.
0: Você ouviu aí a mulher contando, né? É uma dessas bênçãos, é a mulher contando que ela sentiu algo puxando a sua perna. E que milagre tremendo, que milagre extraordinário foi esse. Na hora o milagre aconteceu na sua vida. Convidamos você para comparecer aqui na sexta-feira. Nós temos culto às 6 horas da manhã, às 8 horas da manhã com o pastor André Zembruschi, às 12 horas com a nossa irmã Dionéia, às 14 horas com o pastor Aristides e às 18 horas com a nossa irmã cooperadora Fátima Viana. Então você não pode perder. Nós temos culto em 5 horários, às 6 da manhã, às 8, 12, 14 e 18 horas. Escolha um desses horários e vem buscar a Deus conosco neste lugar. Vamos ouvir também a Natiele, né, que ela veio pela primeira vez aqui na Igreja Deus e Amor e saiu com a bênção nas suas mãos. Qual o seu nome?
2: Natiele.
0: Conte a bênção.
2: A bênção que eu tenho para contar é que o meu sobrinho estava internado, né? Estava com 2 semanas já com pneumonia. Aí nós estávamos em oração, né? Porque ele estava no primeiro antibiótico, com 7 dias ele ia sair, né? Se caso não piorasse a situação dele. Mas piorou, aí apareceu uma mancha no pulmão. Aí o médico falou que ele ia passar mais dias. Eu falei, ô senhor, não deixe que o meu sobrinho fique ali, não. Porque ali no hospital ajuda, né? Mas ajuda a pegar mais pandemia, porque ele entrou com uma febre e já apareceu mais coisa nele. E eu dobrei meu joelho desde o dia que ele entrou, né? Pedindo para Deus a cura. E hoje ele está em casa. Pegou alta. O antibiótico dele era para prolongar, né? Para ele ficar mais dias internado. Deus deu vitória hoje.
0: Glória a Deus. Louvado seja Deus. Quer dizer que você fazendo as campanhas, orando pelo seu sobrinho, era para ele ficar mais tempo tomando antibiótico no hospital. Mas Deus ouviu a oração e ele já está na sua casa.
2: Hoje eu recebi a notícia. Minha filha pegou o celular, estava até sem internet. Ela foi rotear. Ela falou, mãe, sabe quem saiu do hospital? Eu falei, quem, minha filha? O Davi, seu sobrinho, nosso sobrinho, né? Eu falei, glória a Deus, aleluia, Deus, ele é fiel. Por isso que eu falo pra vocês, não desista, use a sua fé mesmo, porque quem cura a gente é a fé da gente. Glória a Deus, aleluia, eu agradeço a minha oportunidade.
0: E a prova é tanto que Jesus sempre falava, a tua fé te salvou.
2: A fé te curou e te salvou, glória a Deus.
0: Seu nome?
3: Diva.
0: Irmão Diva, qual é a sua bênção recebida aqui na Igreja Deus e Amor?
3: A minha bênção esse ano foi uma bênção muito maravilhosa. Foi do meu genro, da minha sobrinha, com meu sobrinho que sofreu um acidente, mas Deus foi tão maravilhoso que deu livramento para eles e hoje eu estou muito feliz com Deus por essa bênção que eu recebi do meu genro. Só tenho a glorificar Deus, Senhor, que o inimigo tentou jogar ele na sarjeta, mas não conseguiu. Quando a gente tem Deus na nossa vida, a gente tem fé. Deus, ele é Deus. Seja Deus todo o tempo. Deus é muito maravilhoso. Então, hoje eu vim agradecer essa bênção do meu genro, da minha sobrinha e do meu sobrinho. Porque
0: livramento de morte.
3: De morte. De morte. E o inimigo queria jogar meu genro na sarjeta, mas não conseguiu, porque Deus é maravilhoso.
0: E a senhora hoje só veio para agradecer.
3: Só agradecer. E eu estou muito feliz, glorificada com Deus, porque Deus é amor, Deus é tudo.
0: Vale a pena fazer campanha na Igreja Deus é Amor?
3: Vale a pena, irmão, porque hoje eu também cheguei enfermo, mas hoje eu estou muito feliz. Eu já tinha andado nos médicos, meus exames, andei muito, gastei muito, mas hoje eu vim aqui, eu disse, Senhor, eu vou na tua casa contar a minha bênção e buscar a minha saúde. E hoje eu tenho grande fé em Deus, que eu já fui curada aqui na casa de Deus.
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vem pra cá Manaus, vem pra cá Amazonas, vem pra cá Brasil, vem pra cá São Paulo, vem pra cá povo de Deus, em busca de quê? Das bênçãos de nosso Senhor e Salvador Jesus Cristo, que Jesus opera neste lugar. 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Vamos a uma canção da gravadora MC Music. Lembrando que amanhã, sábado, às 8 horas da manhã, nossa irmã Conceição Brito estará trazendo uma mensagem do coração de Deus aos nossos corações, juntamente com as servas do Senhor, do círculo de oração, obreiros, obreiras da casa de Deus. Estarão aqui clamando a Deus, louvando a Deus em santo jejum e consagração. Às 18 horas, culto com a mocidade forte e valente da Igreja Deus e Amor, trono de louvor. Rua Comendador Alexandre Amorim, 525, bairro Aparecida. E lembrando que o culto da família é domingo, hein? Domingo às 18 horas, culto da família. Igreja Deus e Amor, Igreja dos Milagres. Vamos a uma canção da gravadora MC Music. Vamos cantar aqui com a nossa irmã Leia Miranda de Oliveira, Cristo Amigo. É para você que está aí do outro lado. Do CD Cristo Amigo.

0: Maravilha, agora nós vamos entrar na presença de Deus em oração. Vamos orar.
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0: Senhor meu Deus e Pai, Pai de nosso Senhor e Salvador Jesus Cristo. Muito obrigado, Senhor, por tudo em nossas vidas. Graças te dou por seu amor, por sua misericórdia, pela sua fidelidade. Em nome de Jesus Cristo, ó Pai. Graças te dou. Confirma a bênção, o milagre em nossa vida, na vida da tua igreja, do teu povo. Muito obrigado, Senhor. Fica conosco. É o que eu te peço. Te agradeço, certo, da sua resposta. Abençoa, Senhor, nossas vidas. Em nome de Jesus. Amém e amém e amém, Senhor. Muito bem, ouvintes, continue conosco nesta programação A Voz da Libertação, A Voz de Deus, falando comigo, com você, conosco, aqui na Igreja Pentecostal Deus é Amor. Igreja Deus é Amor, a Igreja dos Milagres. Compareça ainda hoje aqui na sede estadual da Igreja Deus é Amor, na rua Comendador Alexandre Amorim, número 525, no bairro Aparecida.

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4: 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E esta é a vitória que vence o mundo. 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Quem é que vence o mundo? Somente aquele que crê que Jesus é o Filho de Deus. 1 João 5, 4 e 5.
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Maravilha! Agora nós vamos fazer um instante de oração, vamos clamar ao nosso Deus. Grande e eterno Deus, Pai de nosso Senhor e Salvador Jesus Cristo. Nesta hora de oração, Senhor, que nós estamos diante da Sua presença, nós queremos uma vez mais agradecer-te por tudo, Senhor, em nossas vidas. Te agradecemos pelo ar que respiramos, pelo fôlego de vida. Te agradecemos por nossas vidas. Te agradecemos, ó Pai, por tudo, pelo Seu poder, pela Sua misericórdia. Abençoa, Senhor, este ouvinte de perto, de longe. Abençoa a irmã Leoneide, Senhor, que perdeu o seu ente querido. Meu Deus, visita ela, Senhor. Conforta o seu coração. Conforta a sua alma. Em nome de Jesus, Senhor. Graças te dou por tudo. Senhor, visita a tua igreja. Visita o teu povo. Em nome do Pai, do Filho e do Espírito Santo. Amém e amém, Senhor Jesus.

maravilha, quero mandar a paz do Senhor Jesus para a irmã Francisca lá no Suborena. Ela diz, bom dia, paz do Senhor Jesus, irmãos, peço oração pela minha saúde, me encontro enferma, precisando de um milagre na minha vida, peço que os irmãos me ajudem em oração. Irmã Francisca do Suborena. Também o nosso irmão Júnior Santos, ele diz, bom dia meus irmãos, bom dia meu querido Pai do Senhor Jesus, a nossa irmã Elizabeth Lobato, Deus abençoe sua vida, mulher de Deus, Deus abençoe a nossa irmã Rosimeire, Deus abençoe sua vida, irmã Rosimeire.

também a nossa irmã Simonete. Deus abençoe a sua vida. Deus abençoe a todos os ouvintes do programa Voz da Libertação. Que Deus continue abençoando as vossas vidas, mais e mais. Vamos aqui, Karina Inácio, chegando para cantar conosco, Como Ver a Luz, é para você. Música.

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1: Por isso, por amor de Cristo, regozijo-me nas fraquezas, nos insultos, nas necessidades, nas perseguições, nas angústias. Pois quando sou fraco, é que sou forte. 2 Coríntios 12:10.
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0: Muito bem, Manaus, o relógio está marcando pontualmente na capital do Amazonas, 8 horas e 26 minutos, é o programa Voz da Libertação da Igreja Pentecostal Deus e Amor, um programa feito especialmente para você. Vamos ao depoimento de fé de pessoas que foram alcançadas por Jesus Cristo, aqui comparecendo na Igreja Pentecostal Deus e Amor. Vamos ao depoimento de fé. Já voltamos com você aqui dentro desta programação, A Voz da Libertação. Ouça o que o nosso Deus ele está fazendo aqui na Igreja Deus e Amor. Seu nome?
1: Meu nome é Adriana Freitas Campos.
0: Conte a bênção.
1: Irmão, a bênção que eu tenho para contar é que eu estava sentindo assim, uns 6 meses, sim, algo na minha garganta, assim, entre o meu queixo, tipo assim, umas grândulas. E essa grândula, elas inchavam. E eu me preocupava, né? Mas Deus já tinha revelado, né, que o Senhor é o Deus que me sara, que era para me confiar nele. E nesse período desses meses, eu estava orando, buscando o Senhor. Eu disse para o Senhor falou, tá falado, eu não vou no médico, porque os médicos eles são limitados, né? Ele só pode fazer aquilo que o Senhor permite. E quando eu fazia as coisas dentro de casa, serviços em casa, né? Essas grândulas, elas inchavam. E eu sentia, tipo assim, um bolo na minha garganta. Eu sentia algo estranho, que era normal. E nesses períodos eu orava, buscava o Senhor, fazia campanha dentro de casa, nas igrejas. E hoje eu vim aqui, na sede. Eu disse assim, Senhor, eu não aguento mais essa situação, Pai. Tanta dor que eu sinto, não posso fazer nada que tudo incha. Eu vi nessa manhã a busca de um milagre, determinei nessa manhã que o Senhor ia me dar o milagre. E quando eu cheguei aqui, o Senhor revelou para o irmão que estava pregando que tinha uma mulher nessa situação que eu estava passando, e era eu. Então, o Senhor, ele me concedeu a bênção e o milagre. Eu estou contando aqui porque é muito grande essa bênção.
0: Maravilha. E o que você tem a dizer aos ouvintes do programa Voz da Libertação?
1: Que eles venham para a igreja para receber a bênção e o milagre, crendo no Senhor Jesus Cristo. Crê, porque só o Senhor que ele pode responder a nossa oração e conceder o nosso milagre, né? Que venha, não seja só ouvinte, mas venha, faz um esforço de chegar até na casa do Senhor, que o Senhor se agrada muito dos nossos esforços.
0: Confirme seu nome e seu endereço.
1: Meu nome é Adriana Freitas Campos, moro na Vila Marinho, Compensa 3.
0: Honras e glórias ao nosso Senhor Jesus Cristo pela vida da irmã que acaba de relatar este maravilhoso depoimento de fé. Seu nome?
2: Dulce Cleide.
0: Conte a benção.
2: A benção que eu recebi foi a cura da minha cabeça, que doía aqui, né? Glória a Deus, por nome do Senhor Jesus. Bom, né?
0: Doía toda a sua cabeça, região da nuca, aí foi revelado e Jesus curou.
2: O Senhor me curou. Glória a Deus.
0: Confirme o seu nome e seu endereço.
2: É Compensa 1, Rua Domingos Quintos.
0: Honras e glórias ao nosso Jesus pela vida da irmã que acaba de relatar este maravilhoso depoimento de fé. Seu nome?
3: Tiago.
0: Conte a bênção.
3: A bênção hoje é que, neste exato momento, eu não viria aqui pro culto, né? Mas eu vim, estava sentindo uma forte dor no meu peito, da região do peito pro braço todo. Furgamento, assim, tipo, parecia que a minha veia ia estourar, não tem, não sei se é, podia ser, porque meus familiares são diabéticos, pressão alta, entendeu? Aí como eu trabalho no pesado, eu acho que eu peguei de mau jeito, não sei, assim, um nervo, alguma coisa, mas quando o pastor me chamou aqui na frente, eu vim crendo, entendeu? Porque quem tem fé em Cristo Jesus, que só Cristo Jesus é o único que nos ajuda, infelizmente, eu vim crendo. Recebi o meu milagre.
0: Está curado?
3: Estou curado.
0: Quem te curou?
3: Jesus Cristo.
0: Firme seu nome e seu endereço.
3: Tiago Marinho da Silva, Avenida Brasil, que eu estou morando.
0: Honras e glórias ao nosso Jesus pela vida do irmão que acaba de relatar este maravilhoso depoimento de fé. Seu nome?
4: Gilmar Mestre.
0: Conte a bênção.
4: Irmãos, eu sentia durante muitos anos uma dor terrível no meu pescoço. Essa dor, ela me limitava, ela me incomodava, eu não conseguia fazer muitas coisas porque doía demais o meu pescoço. Mas, para a glória de Deus, hoje na campanha da restituição, eu recebi o milagre de Deus na minha vida. Eu fui revelada e curada para a honra e a glória do Senhor Jesus. Eu não estou sentindo mais dor nenhuma no meu pescoço. Meu pescoço está solto, está leve, para a honra e a glória do Senhor Jesus.
0: Quem te curou?
4: Foi Jesus, aqui na campanha da restituição dos milagres do Senhor, na igreja pentecostal Deus é Amor.
0: Confirme o seu nome e seu endereço.
4: Meu nome é irmã Simonete, moro no Fazendinha, na Cidade de Deus.
0: Honras e glórias ao nosso Senhor Jesus Cristo pela vida da irmã, que acaba de relatar este maravilhoso depoimento de fé. Seu nome?
5: Ana Paula.
0: Conte a benção.
5: Irmã, a benção é que eu trabalho com alimentação há muito tempo, né? Deus colocou na minha mente que eu trabalhasse com bolos, doces, né? Assim, eu tenho um ponto lá no São Jorge. E quando eu comecei a colocar esses bolos para vender lá, não tinha ninguém que vendesse. Há muito tempo a gente tem esse ponto lá e a gente, inclusive, a gente morava lá. Ninguém tinha. E tinha, tem dois restaurantes imensos perto da gente. Quando tava os 3 meses de venda lá, muito cliente comprando, né? E já começou a aparecer um monte de vendedor ambulante para concorrer com a gente. Aí daqui a pouco os dois donos do restaurante já estão vendendo bolo também. E tá com 1 mês, irmão. Coloco tão olho grande lá em cima da gente que 1 mês atrás o nosso bolo começou a dar problema. Começou a solar, ele não assava mais. A gente tanto do material, assim, inclusive a gente não estragava o material porque a gente fazia o bolo de pote. Aproveitava para fazer o bolo de pote para vender. Que vinha cliente da Cidade Nova, do Jorge Teixeira, de todo canto, só para comer bolo ali e pudim, as coisas que a gente vende. Irmão, começava a estragar as coisas lá. O do olho grande, que o pessoal já começou a ter inveja e perguntar se dava dinheiro, porque só viu a gente ali na frente, ali com essas vendas, né? Eu comecei a apresentar, meu Deus, o que é que tá acontecendo? Que os bolos estão solando, não estão mais assando. Estão ficando cru por dentro. E aquele solado, né? A gente começou a orar. Eu disse, meu Deus, eu tô na tua campanha, na igreja pentecostal, Deus e Amor. Eu não vou aceitar que, mesmo ter concorrência, há sol para todos. Mas estragar o nosso material, não. Irmão, a gente passou ali, mudou de material, mudou de pra fazer e não dava mais certo nossos bolos. E a gente começou a apresentar na campanha. E tá com 1 semana que os bolos estão saindo de novo perfeito, maravilhoso. Os clientes já estão voltando pra comprar. Irmão, tá com 1 semana que os bolos estão perfeito, tá maravilhoso. Voltou novamente os clientes, tá numa paz.
0: Você apresentando aqui nas campanhas, Jesus repreendeu o devorador, o olho grande, repreendeu todo o mal da inveja e agora está tudo certo, o Senhor colocou as mãos e os clientes voltaram.
5: Jesus colocou as mãos em cima e novamente os bolos estão saindo perfeito e a gente apresentou na campanha na igreja pentecostal Deus Amor, inclusive a gente trouxe até um bolo aí que a gente ficou de trazer, a gente trouxe, a gente perguntou do pastor, tava perfeito, gostoso o nosso bolo porque os clientes não voltavam mais para comprar e agora a gente tem bastante cliente de novo.
0: Devorador nunca mais.
5: Nunca mais.
0: Jesus expulsou.
5: Expulsou.
0: Glória a Deus. E qual o conselho você dá aos ouvintes do programa Voz da Libertação?
5: Irmão, que venha fazer as campanhas, venha para a igreja, não quebre campanha, isso é muito importante, não quebrar campanha. Hoje foi o dia, último dia da campanha, irmão, toda vez eu passo luta. A chuva estava muito forte, eu disse, meu Deus, eu vou desistir. Eu cheguei no São Jorge, eu disse, eu não vou mais. 2 vezes pensei, eu disse, eu vou porque é o final da campanha, isso é o diabo que está fazendo para mim não ir. E eu vim, e não quebre campanha, pega esses votos e dê mesmo. Não guarde dentro da Bíblia porque você está prendendo as suas bênçãos. Deia mesmo os seus votos das suas campanhas também.
0: Glória a Deus. Confirme o seu nome e seu endereço.
5: O meu nome é Ana Paula, eu moro no condomínio Luar Ponta Negra, Torre 1, apartamento 503.
0: Honras e glórias ao nosso Jesus pela vida da irmã, que acaba de relatar este maravilhoso depoimento de fé.
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7: Pois o Senhor não rejeitará o seu povo, nem desamparará a sua herança. Salmos 94, 14.
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Profetiza, esta linda canção do novo álbum, Toque da Cura, Toque com Fé, melhor dizendo, com a nossa irmã Ângela Gonçalves. Daqui a pouco mais estaremos ao vivo do altar com o pastor André Zembruschi nesta programação.

0: É, vamos ganhar alma para o reino de Deus. Vamos buscar as almas na presença do Senhor nosso Deus. É, e você que está aí do outro lado, seja bem-vindo ao programa A Voz da Libertação da Igreja Pentecostal Deus e Amor. Vamos daqui a pouquinho já ao Pão Diário também com o pastor Lourival de Almeida. Vamos aprender um pouco mais aqui da Palavra de Deus, juntamente com o servo do Senhor, pastor Lourival de Almeida, nesta programação, A Voz da Libertação. Voz de Deus falando ao seu, ao meu, aos nossos corações. Deus é o mais interessado em abençoar você, abençoar sua casa, abençoar sua família, aqui mesmo no programa A Voz da Libertação. Rua Comendador, aqui a nossa Igreja de Deus Amor está na Rua Comendador Alexandre Amorim, 525, bairro Aparecida.
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2: Protege-me, ó Deus, pois em ti me refugio. Salmos 16, 1.
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4: Quero falar um pouquinho sobre... Você é uma ovelha? Você é um pastor? Às vezes a gente recebe, não é? Mensagens, e-mails... E às vezes até indiretas, não é? Para quem a carapuça serve, bem. Mas às vezes a gente tem aí estudos bíblicos que mandam pra gente, coisas assim. Tem muitos, né? E tem um, Pastores e Lobos, que mostra aí a diferença entre o pastor e o lobo. E assim, de forma resumida, né? Uma grande diferença é que o lobo, ele se aproveita do rebanho. E quem se sente enquadrado, você se aproveita do rebanho? Qual é a sua história? Você tem um histórico de comer a gordura e a lã das ovelhas? Não sei, você que sabe. Eu sei que muitas pessoas passam isso pra gente, pra gente passar pra outras pessoas. Mas é evidente que nós temos de saber da nossa própria situação. E é claro que a reflexão é necessária. E também entendo que muitas pessoas querem desabafar, né? Porque nos dias de hoje, ou como sempre, nós sempre tivemos tantos, e vamos continuar tendo tantos aproveitadores, que as pessoas às vezes ficam indignadas e tomam atitude, querem se manifestar, não é? Então, ouvinte, como eu estou dizendo aqui, não é, se você sente que não, eu acho que eu sou um aproveitador de ovelha, muda. Mas gostaria de hoje também mostrar a todos vocês um outro aspecto. Um determinado pastor também ao receber uma cartinha, né, sobre o pastor e o lobo, ele resolveu escrever também sobre ovelhas e bodes. Assim como existem lobos disfarçados de pastores, também existem bodes mascarados de ovelhas. As ovelhas são dóceis, dão a lã, seguem o líder, são úteis, boas de trabalhar. Agora, o bodão não. O bode, ele cheira mal, se alimenta de tanta coisa, às vezes até lixo. E eu até diria que o bode, né, em si tem até a sua utilidade, mas a gente às vezes vê aí bode que gosta de dar cabeçada. São problemáticos. E é claro que nós estamos aqui pegando uma ilustração. Não estou falando mal do animal, porque o animal é o animal, né? Nós não somos aqui autoridades para estar aqui dissecando a questão bodal. E talvez até tenha aqui alguma falha de análise, não sei. Mas a gente pega aqui, não é, uma carona na questão de ovelhas que não são ovelhas. E como eu disse a vocês, esse pastor ofendido por um membro da sua igreja, que deu a entender que ele seria um lobo, então para confrontar, ele acabou dizendo, olha, você que está dizendo aí que não tem um pastor, mas tem um lobo aí, na verdade você não tem um pastor porque você não é uma ovelha, você é um bode. Você dá amarradas para não ser guiado. Eu, ouvinte amado, sei lá, talvez você que conheça ou alguma autoridade em vida caprina poderá destacar as virtudes do bode. Mas é nesse contexto que eu estou falando, o contexto de ser diferente da ovelha. Olha, ouvintes, a gente tem que entender muita coisa com mais profundidade um pouquinho. Se você for entender você, olhar para você, se você olhar para suas atitudes às vezes, para o jeitão seu, mas com toda sinceridade, você teria coragem de chamar você mesmo para um ministério? Parece que não, mas muitas pessoas são como eu. Eu olho para mim e eu não entendo por que que Deus tem tanta misericórdia e me permite ficar no ministério, né? E biblicamente falando, nós vemos Paulo também. Nós não estamos só nesse sentido, nessa linha de pensamento, não. Paulo não se achava digno de ser apóstolo. Por quê? Ele mesmo fala que ele perseguiu a igreja. Ele mesmo dizia, eu não sou digno pelas minhas falhas. Olha, ouvinte, se nós formos olhar as nossas limitações, as nossas atitudes, nós certamente vamos ficar frustrados, arrasados. Mas, de repente, nós estamos no ministério porque também nos utilizamos das palavras de Paulo, que diz, olha, pela graça de Deus eu sou o que sou. Como é que o Senhor foi tão misericordioso me permitir ser o que sou? Pela graça do Senhor sou o que sou, mas não tenho nenhum mérito, meu Deus, eu não sou nada. Então, mais uma vez, eu me escoro nas palavras de Deus a Paulo. A minha graça te basta. Então, pela graça de Deus, eu sou esse pastor que estou falando com você. Só por ela, isso basta. Mas e o bode? E você que é esse crentezinho marrento, crente que pula de igreja em igreja, crente que gosta de estar sempre criticando os irmãos, os pastores, o trabalho da igreja, vendo os defeitos da igreja, quando chega o momento, eu diria, de uma disciplina, é aquela velha sentença de sempre, eu vou me desligar do ministério, vou buscar outro ministério, já é essa história, sempre reclamando, mas fazer alguma coisa para melhorar, neca, mestre no apedrejamento, mas construir, nada. Chega uma igreja parecendo aquele carro queimando óleo e com o escapamento aberto, só faz barulho, mas caminhar, andar para frente que é bom, nada. É um agitador, é chegada a fazer movimentos, mas são agitações apenas e tão somente com os seus projetos personalistas. O bode gosta de eu, meu, não de nós e nosso. Pode perceber que o bodão é tudo na base do eu. Tumultua, cria problemas. Depois que criou a celeuma completa, vai agitar em outro lugar. Não para em igreja nenhuma. Desconfie dessas pessoas que não param em igreja nenhuma. Pondo-se na balança, o que ele fez de bom pesa menos que um filé de borboleta. O bode é o crente não dizimista, que combate o dízimo, combate a oferta, mas tem todas as soluções para a vida financeira da igreja. Critica a liderança, mas não se qualifica para exercer a liderança. Vê as falhas dos irmãos, mas não ora por eles. Nem se solidariza nos momentos difíceis. Que se alheia, não se envolve. É assistente, não participante. Quer desfrutar tudo da igreja, mas não quer investir nada na igreja. A ovelha dá prazer, o bode só traz dor. Olha, ouvintes, eu entendo que eu não sou nada realmente, não falo isso sem, com aquela humildade falsa, não. Não estou aqui me utilizando da falsa espiritualidade, não. Eu sempre oro a Deus, Senhor, olha, me ajuda a ser melhor, eu preciso ser melhor, uma pessoa melhor, um pastor melhor. Eu entendo as minhas limitações e fico arrasado às vezes, vendo tantos pastores que são melhores que eu. Mas no final das contas, tudo que eu quero se resume. Eu não quero ser de forma alguma lobo, eu quero ser pastor. Quero ser pastor. E você, ovelha, em nome de Jesus, peça a Deus todos os dias que você seja uma ovelha e que você nunca seja um bode. Que seja uma pessoa apacentável. O verdadeiro pastor quer apacentar a verdadeira ovelha e não aquele elemento desagregador. E você, pastor, que é lobo, você vai dar conta da sua lobice. E isso me traz temor. E você, ovelha, que não é ovelha, você vai dar conta da sua bodice. Se você se julga ovelha, seja uma ovelha e não um bode. E que nós oremos uns pelos outros. que você ore por mim para que eu seja cada dia mais pastor, e eu vou estar orando por você para que você seja cada dia mais ovelha. Que oremos nós todos por todos os pastores para que sejam cada vez mais pastores. E oremos por todas as ovelhas para que sejam mais ovelhas. E aí nós vamos ver acontecer as coisas que precisam acontecer no universo espiritual que Deus preparou para nós, chamada Igreja em Marcha. E vamos ver vidas sendo abençoadas e abençoando outras vidas. E que assim seja para a glória do nosso Deus.
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0: Maravilha, vamos seguindo com o programa Voz da Libertação. Vamos seguindo nesta programação maravilhosa de bênção.
1: É bom estar...
0: Daqui a pouquinho estaremos do altar da nossa igreja Deus e Amor.
1: Hoje nós

se transportar para lá agora. Feche os olhos e se transporte para este lugar. Que clima sombrio. Uma mulher chorava. Era Maria Madalena. Ela estava chorando junto ao sepulcro de Jesus. De repente, ela viu dois homens. Eram dois anjos do Senhor vestidos de branco. E eles lhe perguntaram: mulher, por que você está chorando? E ela disse: eu estou chorando porque levaram meu Senhor embora e não sei onde o colocaram. Quando ela disse isso, ela olhou para trás.

Jesus olhou para ela e disse: Maria, Maria, Maria. Então reconheceu que

Jesus!

0: família.
1: Vamos lá, prezados ouvintes. Então, como bem já anunciou a Débora, né? Momento da família.
2: Esse momento da família, a gente toca no assunto os desafios da família evangélica no século atual. É claro que ele é bastante extenso, vamos falar só um pouquinho agora, né? Faremos assim então uma introdução e depois nos próximos programas estaremos concluindo esse tema tão importante. E sabemos que a família cristã, ela precisa, como nunca, buscar oportunidades em meio a esses novos desafios do novo milênio. E eu deixo aqui uma pergunta: como a família deve enfrentar e responder a esses desafios sem perder a sua integridade? Diante das mudanças, vamos dizer assim, de todas as áreas sociais, enfim, com todas as suas implicações, a igreja, sem dúvida, é a maior instituição a advogar em favor do modelo convencional e bíblico da família. A primeira coisa, reconsiderar o que já foi profetizado. Paulo, o apóstolo, ele anteviu o que hoje viveríamos como realidade neste novo milênio. Ele diz aqui em 2 Timóteo 3, olha que passagem linda. Sabe, porém, isso, que nos últimos dias sobrevirão tempos trabalhosos, porque haverá homens amantes de si mesmos, avarentos, presunçosos, soberbos, blasfêmicos, desobedientes a pais e mães, ingratos, profanos, sem afeto natural, irreconciliáveis, caluniadores, incontinentes, cruéis, sem amor para

está sendo cumprido hoje. Agora, seria ingenuidade ou ignorância nossa fazermos de conta de que não existe crise e que tudo está indo muito bem? Claro que não. Nós podemos alterar este quadro. Sim, podemos mudar essa situação que caracteriza o novo milênio em relação à família. Mas através do quê? Através de um avivamento da parte de Deus. Mas isso não é automático. Ele precisa ser buscado. O que diz em 2 Crônicas 7, um versículo tão conhecido, mas que faz jus à situação que estamos vivendo? E se o meu povo se humilhar? E se meu povo se humilhar? E aquele que se chama pelo meu nome, orar, buscar a minha face e se converter dos seus maus caminhos, então eu ouvirei dos céus e perdoarei os seus pecados e sararei a sua terra. Então Deus aí nos dá condições de mudarmos a situação que vive a nossa vida, vive o nosso mundo, vive a nossa família. Você é povo de Deus? Então você pode chamar pelo nome do Senhor. Você pode se humilhar, orar e buscar a face dele. Aí vem a parte mais, muitas vezes as pessoas dizem, difícil, se converter dos seus maus caminhos. Muita gente crente precisa se converter da maneira que pensam, mudar a maneira que falam, mudar a maneira que atuam, que agem. Aí sim Deus vai ouvir dos céus e vai sarar a terra. 2 Crônicas capítulo 7, versículo 14. Enfim, aqui está mostrada a palavra profética de que estamos vivendo e como mudarmos a situação caótica que estamos vivendo no mundo atual. 2 Crônicas capítulo 7, versículo 14. Esta é a mensagem do Senhor, os desafios da família cristã para os dias de hoje. Na próxima programação, vamos falar de como não se conformar com o modelo oferecido

9:13. Deus abençoe a nossa irmã Ana Paula, seu esposo Antônio de Souza. Agora nós vamos dar uma canção. Vamos aqui, boas novas. Vamos dar essa canção e já voltamos com você.

0: ouvintes, vou ficando por aqui, já se despede o Raimundo Cruz. Nós vamos agora ali do altar, que também vamos fazer um serviço aqui no nosso estúdio. Então vamos direto ao vivo do altar, aqui da nossa sede estadual de Manaus. E daqui a pouco já, pastor André Zimbrusco já estará ministrando a palavra de Deus, orando por todos, e Jesus Cristo operando grandes maravilhas aqui neste lugar. Vamos aí, então, direto do altar da nossa sede estadual aqui de Manaus.
1: Deus vai multiplicar tudo, nós que deixamos o dízimo na casa de Deus. Como Deus multiplica, irmãos. Deus, 90% é nosso e 10% é da casa de Deus. É, meus irmãos, a Bíblia que nos confirma lá em Malaquias capítulo 3, versículo 10. Trazer todo o dízimo à casa do tesouro. E depois ele mandou fazer prova com ele. Faça prova com Deus. Ele vai te trazer, irmão. Olha, irmão, esse, agora eu vou passar o voto. Levanta as mãos, diga, meu Deus, consagra este voto. Diga em nome de Jesus. Diga em nome de Jesus. Querido, escutem. Esse voto aqui é o sangue de Jesus tem poder. É a campanha que nós estamos fazendo. E você vai fazer um voto com Deus. Logo após que o pastor trazer uma palavra, ele vai, depois da mensagem, ele vai pedir. E ele vai fazer uma oração repreendendo a miséria, devorador, a maldição. Não aceite, irmãos. Pega esse voto. Pode passar. Pega esse voto, irmão. Não fique sem o voto. Pega o voto. Pega o voto, irmão. Já vamos pegar esse voto e vamos ajudar a casa de Deus, irmãos. Querido, não aceita a miséria, não aceita a porta fechada para a tua família, não. Não aceita, irmão. O nosso adversário, ele luta para a gente ficar desempregado, passando necessidade. Mas quando a pessoa está no projeto de Deus, Deus usa a pessoa até para ajudar a gente. Um dia eu cheguei, faz muitos anos isso aí, a minha filha tinha 2 anos. Aí eu tinha chegado, eu estava dirigindo uma congregação aí fora. Aí quando eu cheguei, aí digo, meu Deus, e agora eu vou trabalhar? Aí quem sai tem que perder tudo, né? É verdade, vai ter que trabalhar material de novo. Aí eu nem esperava, mas quando eu cheguei em casa, a minha esposa diz assim, olha, bem, até hoje se trata de bem. A minha esposa, nós se tratamos de bem até agora. 46 anos casados. E aí ela disse, bem, o leite da Sara só deu para fazer 3 horas. Aquilo me cortou, meu irmão, por dentro. Digo, meu Deus, a criança sentada em cima da mesa. Digo, o leite só deu para 3 horas. Quando eu baixava o rosto para a mesa, alguém batia. Lá na porta. Viu como Deus trabalha? Bateu lá, digo. Aí eu corro lá para a janela, tinha alguém lá na janela. Pastor, eu estou com vergonha, pastor. Deus usou alguém lá na fábrica. E isso e aquilo. O que foi, meu irmão? Foi demitida? Não, pastor. Pastor, Deus, naquele tempo era diácono ainda. Eu era um diácono na casa de Deus. Aí ela disse assim, pastor, Deus tocou nas irmãs lá. Fizeram aqui umas cestas básicas aqui para o senhor. Quando eu vi, montar a guardadora da janela, as cestas básicas, de tudo que uma casa precisa. De tudo, de tudo. Aí eu disse, joga aqui pela janela mesmo. Dá glória a Deus aí. É assim que Deus faz, irmão. É assim que Deus faz. Vamos se colocar de pé, vamos? Vamos se colocar de pé. O nosso pastor hoje veio cedo. Olha aí, já está conosco, meu Deus. Hoje ele já chegou aqui cedinho. Vamos se colocar de pé, irmão. Meu Deus do céu. A bênção chegou. Jesus está aqui. Fico de pé. Teu poder, eu vou. O anjo de Deus aqui se acampou. Vem em nossa casa, a bênção. Vem em nossa igreja. Amém, Jesus. Irmão, ficam de pé de alguém sentado. Quem está pela primeira vez, que não conhece, é nosso pastor André. Esse é o responsável da igreja. Deus é amor. E está aqui no estado de Amazonas. Então levanta duas mãos para Deus, levanta duas mãos para Deus. Vamos receber o pastor agora com palma, dando glória, dando glória, dando glória.
2: Glória a Deus, cumprimenta a todos com a paz do Senhor Jesus, amém. Quem pode aplaudir ao Senhor, bate palmas, dai glória a Deus, aleluia. Louvado seja o nome do Senhor. Abra sua Bíblia no livro de Êxodo, capítulo 12, versículo 23. Livro de Êxodo, capítulo 12, e o versículo 23. Quem visita pela primeira vez? Tem alguém nos visitando pela primeira vez? Deus abençoe, minha irmã. Seja bem-vindo em nome do Senhor. Mais alguém pela primeira vez? Mais alguém? De outro ministério, quem está conosco, bastante irmãos de outro ministério. Deus abençoe também nossos irmãos membros, cooperadores. Hoje é o prosseguimento da campanha, o grande livramento pelo sangue. Amém, Jesus? Pelo sangue de Jesus. Quem crê no livramento, diga glória a Deus. Diga aleluia. Êxodo capítulo 12, versículo 23 diz: quando o Senhor passar pela terra para matar os egípcios, verá o sangue na via superior e nas laterais da porta, e passará sobre aquela porta, e não permitirá que o destruidor entre na casa de vocês para matá-lo. Amém, Jesus? Feche os seus olhos, coloque a Bíblia aí na cadeira. Vamos adorar o Senhor com louvor nesta manhã. Depois do louvor, nós entramos em oração. Você vai clamar a Deus pelo livramento. Livramento na sua casa, livramento no seu trabalho, na sua família. Só Deus para nos dar o livramento.
3: Glória a Deus. Vamos adorar, vamos.

tremenda, Deus poderosa, como o Senhor guardaste o povo lá no Egito, Pai, pela marca do sangue, Senhor, que estava sobre os umbrais da porta.

morte não pode resistir, porque tem livramento de Deus sobre a nossa vida, sobre a nossa casa, sobre a nossa família. Vai repreendendo agora, Senhor, esta enfermidade, Senhor, que veio para a morte sobre esta pessoa. Repreenda agora o nome do Senhor Jesus Cristo. Repreenda agora o nome do Senhor Jesus Cristo. Todo espírito de enfermidade, toda doença, caia por terra nesta manhã, pelo nome do Senhor Jesus Cristo, pelo sangue de Jesus. O Senhor fez uma promessa, meu Deus, sim, promessa esta, que nenhuma enfermidade que o Senhor permitiu sobre o Egito, o Senhor permitiria sobre o seu povo, que era o povo hebreu, e hoje nós que estamos pelo sangue de Jesus, ah, meu Deus, vai repreendendo, Senhor, esta obra maligna. Olha esta pessoa que vem sofrendo com dor no corpo, Senhor. Olha esta pessoa que vem sofrendo com mal-estar. Olha esta pessoa que vem sofrendo, Senhor, e não sabe o que é. Tem feito exame, mas nada tem adiantado, nada tem resolvido. Tem feito tratamento médico, mas nada resolveu. Repreenda agora, espírito de enfermidade, obra maligna, sai agora, no nome do Senhor Jesus Cristo. Sai, sai, sai, sai desse corpo, sai do caminho desta pessoa, pelo sangue de Jesus Cristo. Espírito de enfermidade, espírito de enfermidade, toda obra maligna que tem se manifestado para trazer atrapalho, impedimento, ó, meu Deus querido, sobre a vida desta pessoa, tem trazido aflição, angústia. Você não pode resistir nesta manhã. Você não pode resistir nesta manhã. Você não pode, Satanás. É pelo sangue de Jesus Cristo. Sai desta casa, desta família. Olha, meu Deus querido, onde o inimigo tem planejado um projeto para causar destruição, morte, sofrimento. Repreenda agora esse espírito maligno. Repreenda agora pelo sangue de Jesus Cristo. Vai repreendendo, Senhor. Aqui tem um pai, tem uma mãe que pede ao Senhor pelo livramento do seu filho, da sua filha, do seu esposo, da sua esposa. Vai repreendendo, Senhor. Envia seu anjo com espada de fogo, Senhor, para decepar todo o mal, para destruir todo o mal, Senhor. Ribalabá surianta. Olha esta obra de inveja, Senhor, que tem atacado, tem prejudicado a vida desta pessoa, vida financeira, vida sentimental, vida espiritual. Perca suas forças agora, obra maligna, feita em cachoeira, feita em matas virgens, o sangue de Jesus te repreenda, feito nas encruzilhadas, no cemitério, caia por terra agora, pelo sangue de Jesus Cristo. Olha esta pessoa, Senhor, não consegue prosperar. Olha esta pessoa, Senhor, não consegue se firmar na tua presença. O inimigo tem lutado terrivelmente, ó Pai. Ele quer, ela quer se afirmar na presença do Senhor, mas o inimigo não tem deixado, tem usado as suas astúcias. Que nesta manhã toda força maligna, que nesta manhã todo império das trevas seja repreendido, seja desfeito, seja destruído sobre a casa deste irmão, sobre a casa desta irmã. Espírito da briga, sai, Satanás, sai, sai, sai, sai desta família. Espírito da contenda, onde não consegue mais se entender, pai contra filho, filho contra pai, oh meu Deus, esposo contra esposa. Vai repreender agora, espírito do diabo, não resista à oração desta igreja. Você não pode resistir, Satanás, você não pode resistir o poder do sangue de Jesus Cristo, o poder do sangue de Jesus. Oh, Deus tremendo, Deus poderoso,
vai operando em nosso meio. Opera, Senhor, opera, Jesus querido, e manifesta teu poder em nome do Senhor Jesus. Quem diz amém? Bate palmas e dá glória a Deus. Oh, aleluia! Abra as vossas Bíblias no Evangelho de Jesus Cristo, escreveu Lucas, capítulo 7, o versículo 16. Evangelho de Jesus Cristo, que escreveu Dr. Lucas, capítulo 7, o versículo 16. Ó, meus irmãos, sábado, amanhã, nós temos aqui uma poderosa vigília, tá bom? A partir das 23 horas, e a vigília revestida ao poder de Deus, ficar em Jerusalém, até que do alto seja revestido do poder de Deus. Então venha conosco, vai ter oração, louvor, adoração ao nosso Deus, depois a mensagem poderosa. Vai estar conosco nossa irmã Nayara ministrando, uma mulher que Deus usa poderosamente na palavra. E amanhã uma vigília para nós ser revestido ao poder de Deus. Amém? Vamos buscar o Senhor, porque os dias são maus. Os dias são difíceis, meus irmãos. As profecias estão se cumprindo. O pecado se multiplicando, né, meus irmãos? Veja na tragédia da Venezuela, quantas pessoas cometendo crime terrível lá, né, meus irmãos? Meu Deus do céu. O ser humano sem Deus, ele é cruel, né? Misericórdia. Então nós vamos buscar a Deus, vamos aproveitar essa oportunidade, essa liberdade que nós temos para cultuar a Deus. Quantos países que não têm essa liberdade, né? Mas eu e você temos esta oportunidade. Evangelho de Jesus Cristo, escreveu Lucas, capítulo 7, e o versículo 16. Lucas 7, 16. Todos encontraram? Diz a palavra do Senhor. Todos ficaram cheios de temor e louvavam a Deus. Um grande profeta se levantou dentre nós. Diziam eles, Deus interveio em favor do seu povo. Amém, Jesus. Diga, Deus interveio em favor do seu povo. Amém. Pode se assentar, desocupa as suas mãos, pode aplaudir ao Senhor Jesus. Amém. Meu irmão lá da porta, Daniel, pré-conferência lá no CFO, tá bom? Glória a Deus. Meus queridos irmãos, a palavra de Deus que foi lido nesta manhã vai se encontrar diante de um contexto que se fala sobre a ressurreição do filho da viúva de Naim. A Bíblia diz para nós que Jesus, como eu tinha por costume, andar de cidade em cidade, aldeia em aldeia, ministrando, trazendo vida, dando esperança para aqueles que estavam sem esperança. Vai chegar um certo momento que Jesus, ele vai para a cidade chamada Naim, e com ele ia os seus discípulos e uma grande multidão. Só que a palavra de Deus nos diz que assim que Jesus chega no portão da cidade de Naim, ele se depara com uma outra multidão. A multidão que Jesus estava era uma multidão alegre, cantando, glorificando, exaltando o nome do Senhor. Mas agora Jesus vai se deparar com uma outra multidão, que era de choro, de tristeza, de angústia. Uma mulher que perdeu seu filho, uma viúva que perdeu o seu único filho, diz a palavra do Senhor. E lá estava ela em pranto, lá estava ela em choro, lá estava ela juntamente com os demais amigos, próximo, naquele momento de tristeza, de angústia. E a palavra de Deus nos diz
que Jesus, vendo a situação daquela mulher, Jesus se compadeceu. E Jesus disse para ela, não chore. Aleluia, mas talvez você olhe para esta passagem e diga, mas e como o pastor não chore se a mulher perdeu um filho? A mulher viúva perdeu seu único filho. Como dizer uma palavra dessa? Parece até ser uma palavra meio de ignorância, não chore. Mas não sabia ela que quem estava dizendo aquela palavra é aquele que tem poder sobre a morte, é aquele que dá vida e vida com abundância, aquele que diz não chore, mas no mesmo tempo é, eu vou resolver o seu problema, eu vou te ajudar. Aleluia, pode aplaudir o Senhor. Entende uma coisa, existem pessoas que vão se deparar com você e diante de um problema dizer, não chore, mas não tem nada para resolver, não é assim? Não chore, mas eles não podem fazer nada por você. Agora Jesus diz, não chore, porque eles, eu estou aqui para te ajudar. Eu estou aqui para fazer algo por você, aleluia. Enxuga as suas lágrimas, aleluia, porque eu estou aqui para lhe socorrer, para lhe ajudar. Meu irmão, minha irmã, naquele exato momento, olha só, vinha uma multidão alegre, glorificando, exaltando, por quê? Porque lá estava a vida, e quem é a vida? É Cristo Jesus. A Bíblia nos diz que quem está em Cristo tem vida e vida com abundância, mas do outro lado vinha a multidão que se deparou com a morte. Morte é tristeza, morte é sofrimento, morte é angústia, mas a palavra de Deus vai dizer para mim, para você, que a morte, aleluia, não pode resistir ao poder da vida. A morte perdeu, por quê? Porque Jesus tocou sobre o esquife, sobre o jovem e disse, levanta-te, e o jovem levantou, sentou, diz a palavra, entregou na sua, entregou o jovem na mão da sua mãe. Oh, aleluia! Olha o poder de Jesus, meu irmão, minha irmã. Ele é o Deus que muda situações na nossa vida. Ele é o Deus que enxuga as nossas lágrimas, que fazem você cessar aquelas lágrimas de tristeza, de angústia, de sofrimento. Mas talvez você diz, mas como, pastor? Não tem como, não. Tem pessoas aí chorando porque perdeu alguém. Entende uma coisa? A parte do luto, essa faz parte da vida do ser humano. Só que entende uma coisa, meu irmão, minha irmã. Tem pessoas que ele chora porque ele vai sentir saudade, lembrança. Mas existem aqueles que choram mais ainda porque a alma não foi salva. A maior tristeza na vida de uma pessoa, ser humano que está vivo, é saber que alguém da sua família partiu sem Cristo Jesus. Sem confessar a Cristo. Porque esse realmente ele vai se deparar com a morte, que a morte é sofrimento. E quando nós olhamos para a palavra de Deus, meu irmão, minha irmã, todos nós estávamos no caminho da morte, por causa do pecado. A Bíblia nos diz que a morte reinou por causa do pecado de Adão e Eva, por causa de um homem, a morte veio sobre o mundo. Mas a Bíblia também nos diz, por causa de um homem que morreu e o terceiro dia ressuscitou, a vida também reinou sobre o mundo, que é Cristo Jesus. Aleluia! Veja que em Cristo Jesus há esperança para a vida. Em Cristo Jesus, meu irmão, minha irmã, há uma esperança para a vida. Eu lembro de uma frase de uma certa pessoa ignorante, na sua ignorância, falou assim, ó, como pode isso? Eu não estava no jardim do Éden, eu não pequei, mas eu carrego agora uma culpa. Como pode isso? Mas alguém sábio diz assim,
Eu não estava no Calvário, mas assim, mesmo assim, eu alcancei a graça de Deus, a vida do Senhor. Aleluia. Por quê? Porque a Bíblia nos diz que Deus interveio em favor do seu povo. E essa intervenção de Deus pelo seu povo está na pessoa de Cristo Jesus. Todos nós um dia vamos partir desta vida. Vai chegar um dia, nosso corpo vai precisar ser carregado por alguém. Só que, meu irmão, minha irmã, existe algo mais profundo do que isto. É aonde será a sua eternidade após a morte. Porque a Bíblia apresenta dois caminhos. Caminho estreito, que conduz aonde? Salvação. E o que é a salvação? O livramento da morte. O crente não morre, ele será salvo. Mas a Bíblia diz que existe o caminho espaçoso, caminho largo, que muitos entrarão por ele. E esse é o caminho chamado caminho da morte, sofrimento. E aqui nós vemos, diante deste acontecimento, para nós compreender espiritualmente no dia de hoje, percebe, meu irmão, minha irmã, esta mulher, ela levava o seu filho para ser sepultado. A morte tinha dominado o seu filho. A morte se apoderou do seu filho. Só que no portão daquela cidade, lá se depararam com a vida que é Cristo Jesus. Aleluia! Aquela mãe se encontrou com a vida, que esta vida é chamado Cristo Jesus, e a partir do momento que ela se encontrou com a vida, ele mesmo diz, não chore, mas não tem como, porque não chore, porque eu sou a vida, eu sou a ressurreição e a vida, disse o Senhor Jesus Cristo, quem crê em mim jamais proverá da morte, jamais vai morrer, aleluia! Jesus naquele exato momento ressuscitou o filho daquela mulher. Aleluia, ressuscitou, deu vida, trouxe vida para aquele filho, trouxe alegria para aquela mãe, trouxe paz para aquele coração que estava em sofrimento. Mas nesta manhã o Senhor me faz entender. Tem pessoas que estão ao caminho de sepultar os seus sonhos. Tem pessoas que estão ao caminho de sepultar o seu negócio porque não tem dado mais certo. Está ao caminho, meu irmão, minha irmã, um caminho de tristeza, de angústia. O Senhor me faz entender que tem pessoas que várias pessoas já bateram no seu ombro, tentaram te dar uma palavra de ânimo, tentaram te dar uma palavra de consolo, mas nada adiantou. Mas nesta manhã você veio para se encontrar com a vida. Nesta manhã você veio aqui compreender esta palavra. Deus interveio em favor do seu povo. Deus continua intervendo a favor do seu povo, meu irmão, minha irmã. Deus continua manifestando o seu poder, Deus continua trazendo de volta a vida, esperança, esperança para um bom casamento, esperança para um negócio próprio, esperança para algo melhor nesta terra. Deus continua intervindo em favor do seu povo. Aleluia! Oh, glória a Deus! Neste mundo, a gente sabe que não é fácil. A Bíblia diz que a natureza geme por causa do pecado que o sujeitou. A consequência do pecado, até a natureza sofre. A Bíblia diz também que o homem também sofre. Só que a Bíblia diz para nós que Deus, ele interviu ao nosso favor. Ele enviou um consolador. E esse consolador nós recebemos pela pessoa de Cristo Jesus, pela morte, pelo sacrifício de Jesus na cruz do Calvário. Nós vemos a intervenção de Deus sobre a nossa vida. Como foi lido lá no livro de Êxodo, lá eles mataram o cordeiro, pegaram o sangue,
colocaram sobre os umbrais da porta. E lá Deus interviu em favor do povo hebreu. O anjo da morte não pôde entrar na casa que tinha a marca do sangue. Por quê? Porque Deus interviu a favor do seu povo. Nos dias de hoje não é diferente. Não é mais um animal que precisamos matar, não. É estar em Cristo Jesus. Porque quem está em Cristo Jesus tem vida e vida com abundância. Quem está em Cristo Jesus, meu irmão, minha irmã, tem a intervenção de Deus sobre a sua vida. Cristo é aquele que se encontra comigo, contigo, diante desta caminhada, que parece que não tem mais jeito, não tem mais saída, mas Ele chegou para intervir ao nosso favor. É Ele. Aleluia. É somente Ele. Apesar que nos dias que nós vivemos, irmãos, existem muitas religiões. E aí ele chega ao ponto de dizer, não, mas é o mesmo Deus. Não é assim que falo? Não, eu sou da religião tal, mas é o mesmo Deus. Só que religião, no original, significa religar. E o único quem pode religar o homem com Deus é Cristo Jesus. Então não existe outra pessoa que possa religar o homem com Deus. É somente Jesus. E ele mesmo falou, eu sou o caminho, a verdade e a vida. Ninguém vem ao Pai senão por mim. Então religiões existem bastante. Mas só uma religião é verdadeira. Qual é? A de Cristo Jesus. Aquela que eu e você estamos em Cristo Jesus. Aleluia. Agora, dependente do ministério. Aleluia. O principal de tudo isso é Jesus Cristo. Por quê? Porque pelo sangue de Jesus temos o livramento. Pelo sangue de Jesus, meu irmão, minha irmã, a morte não tem mais poder sobre nós. A prova está aqui. Aleluia, a morte, aleluia, estava dominando aquele jovem, mas quando se encontraram com Jesus, ele teve vida, porque Cristo é vida e vida com abundância. Ele é vida, Jesus Cristo. Aleluia. E eu tenho essa confiança, esta convicção, que o dia que eu partir, eu não vou morrer. Eu vou me encontrar com aquele que dá vida e vida eterna, que é Jesus Cristo. Apenas vamos partir deste mundo de sofrimento. Vamos deixar este mundo que causa tristeza, angústia e dor. Mas vamos se encontrar com aquele que dá vida e vida com abundância. Olha só. Não adianta confiar em carros ou cavalo, como diz o salmista Davi. Uns confiam em carros, outros em cavalo. Mas ele está dizendo, eu faço mansão no nome do Senhor, Deus de Israel. É nele que nós temos que confiar. Aquele que se encontra com Cristo, ele se encontra com a vida. Aquele que se encontra com Cristo, meu irmão, minha irmã, ele muda o nosso trajeto. Esta mulher ia para o caminho da sepultura. Mas o que Jesus falou para ela agora? Não volta para casa. Vai viver com o seu filho. Olha só. Aleluia. Deus é aquele que muda o nosso percurso na face desta terra. Se você está num percurso de morte, de sofrimento, ou de situações desagradáveis, compreenda isso. Jesus é aquele que pode mudar toda a situação. Somente Jesus pode mudar o cenário. Entende de uma coisa, meu irmão, minha irmã? Deus interveio em nosso favor pela pessoa de Cristo Jesus. Quem está em Cristo Jesus, ele se encontra com vida e vida com abundância. Quem está em Cristo Jesus, tem vitória diante das adversidades. Oh, aleluia. Problemas nós passamos, só que o problema não pode nos vencer.
Porque nós temos um que vence por mim e por você, que é Cristo Jesus. Nós vivemos, nós não, o mundo vive o século da ansiedade, da depressão, das pessoas que aparentemente têm quase tudo, mas falta o principal, que é Jesus Cristo. Eu lembro quando ainda criança, as coisas eram mais difíceis. Era ou não era? Para comer uma boa comida, irmãos, era só período de feriado, Páscoa, Natal, aniversário, dia das crianças, casamento, o restante dos dias, misericórdia. Um dia era ovo, outro dia era ovo também. Você tinha ainda, né? Ainda o pior, quando dava uma peste lá nos animais, acabava morrendo. Eu lembro, muito difícil era, mas era um tempo também que as pessoas tinham temor a Deus. Eu andava com meu pai e meus irmãos quase 3 horas, uma vez na semana, na casa da minha avó, para nós cultuar a Deus, porque não tinha igreja evangélica. Mas era um tempo bom, maravilhoso. Nós ia cantando e voltava cantando, sempre glorificando a Deus. Por quê? Porque tinha a vida, que é Cristo Jesus. Tinha Cristo, meu irmão. Mas hoje nós vemos tudo é fácil. Entre aspas. Fácil para você. E aí você pega um carro, você pega o avião, você pega o barco. Não é assim? O irmão contou para mim lá em Tefé que ele vinha lá do sítio trazer banana para a cidade para vender no remo. Um dia remando, olha só. Mas ele disse que tempo bons era aquele. As pessoas se respeitavam. As pessoas tinham mais temor das coisas de Deus. Hoje você vê mais isso. Mas por quê? Porque abandonaram aquele que dá vida e vida com abundância. E aqui nós aprendemos nesta palavra. Para vencer nesta vida, é somente em Cristo Jesus. Sem Jesus, o problema vai te tragar, o problema vai te destruir, o problema vai te colocar você no fundo do poço, o problema vai te colocar num quarto fechado, aleluia. Os problemas desta vida, meu irmão, minha irmã, vai fazer você andar de cabeça baixa, sem esperança, como muitos estão vivendo por aí. E quando você fala com eles, não, mas eu tenho que aceitar, porque é isto que vem acontecendo. Mas quando eu olho para a palavra de Deus, eu vejo Deus, ele continua intervendo a favor do seu povo. Mas esta intervenção só pode acontecer pela pessoa de Cristo Jesus. Sem Cristo não tem intervenção de Deus ao nosso favor. Sem Jesus, irmão, irmã, não tem a intervenção de Deus. É somente Ele por mim e por você. Somente Jesus. E Jesus é aquele que falou para os discípulos: eu estarei convosco todos os dias, até a consumação dos séculos. Só que a Bíblia nos diz que de repente, Jesus ele vai se despedir dos discípulos, porque ele precisa ir voltar ao Pai. E os discípulos ficaram preocupados: e agora o que vai ser de nós? Mas ele disse: não, fica em Jerusalém, até que do alto seja revestido do poder de Deus. Vocês não ficarão só. Eu enviarei o Espírito Santo de Deus, porque se eu não for, ele não pode vir. Então eu vou preparar lugar, mas eu enviarei o Espírito Santo de Deus, o Consolador, que vai testificar de Jesus e que está conosco todos os dias até a consumação dos séculos. Aleluia, até a consumação dos séculos. Então veja, meu irmão, minha irmã, Deus ele continua intervendo a nosso favor, através de Cristo e através do Espírito Santo de Deus. O Espírito Santo é aquele que nos dá força diante das adversidades. O Espírito Santo é aquele que nos fortalece diante dos problemas que nós temos no dia a dia para resolver.
que às vezes parece ser tão grande, não é assim? Mas quando você busca no Senhor, quando você entrega a sua vida ao Senhor, Deus, Ele vai intervir ao seu favor. Deus vai pelejar por ti, meu irmão, minha irmã. Eu lembro, certo dia eu estava trabalhando, fazendo um serviço de ar-condicionado. E aquele dia já estava estressante, muitas coisas dando errado. E eu queria, porque queria terminar aquele serviço. E horário já estava encerrando e tinha culto à noite, mas eu lá, eu vou terminar. E tentava de um jeito, dava errado, tentava do outro, e disse, não. Chegou ao ponto, disse, não, antes que eu faça qualquer besteira, vou largar tudo, vou para casa, vou cultuar a Deus, vou descansar e amanhã eu resolvo isso. Fui para a igreja, cultuei, prestei minha adoração ao Senhor. No outro dia voltei lá. Quando voltei lá, meus irmãos, que olhei para o equipamento, identifiquei o problema. Era algo tão fácil. Veja só. Mas por causa do dia a dia, cabeça quente, tendo problema para resolver, você acaba se estressando às vezes, e Deus só olha para mim, para você, descansa um pouco, aleluia, presta uma adoração para mim, porque eu estou cuidando de tudo. Quando no outro dia você vai ver que Deus interviu ao seu favor, era coisa mínima, mas você precisava compreender que precisava intervenção de Deus. Não é assim que acontece. Às vezes nós se preocupamos tanto com o dia a dia, mas não se preocupamos em buscar o Senhor, em prestar um culto ao Senhor. E as coisas, os problemas, dificuldade, começa a te estressar, começa a fazer você perder a cabeça, ver as coisas de um outro jeito, não é assim? Aí a tristeza, a angústia, aí nada dá certo na vida. Mas aqui nós vemos que quando nós nos encontramos com Jesus, a história muda, meu irmão, minha irmã. A história muda. Oh, aleluia! Jesus é aquele que vem ao nosso encontro para mudar a nossa história, para mudar a nossa vida, para nos dar esperança diante das dificuldades, diante dos desafios. Eu não sei como você chegou hoje aqui, mas compreende uma coisa, Jesus está ao seu encontro para intervir na sua vida, para mudar a sua história, para fazer algo que as pessoas não conseguiram fazer ao seu favor. Ele, Jesus Cristo, nosso Salvador. Aleluia! Deus está intervindo ao seu favor. Deus está pelejando por ti. Mas pastor, se Deus estava comigo, porque não deu certo lá atrás? Calma aí. Você precisava compreender esta palavra primeiro. Que sem Jesus nada podemos fazer. Sem Jesus nada somos. E o mais interessante é, nós estamos num caminho de morte, de sofrimento, mas Ele vem para nos socorrer. Ele vem para nos ajudar. Mas nem todos também querem receber a ajuda do Senhor. Não é assim? Nem todos. A Bíblia diz que ele passava em Jericó, e lá um queria a ajuda do Senhor. E por ele querer ajuda, ele começa a clamar: Jesus, filho de Davi, tem misericórdia de mim. Alguém despreza ele, dizem tantas palavras negativas, não incomodes o mestre, não faça isso, não faça aquilo, mas ele estava consciente que ele queria o milagre, e esse milagre só podia vir de Jesus. E o que a Bíblia nos diz? Jesus parou a multidão para lhe atender. Por quê? Porque Deus veio para intervir a favor do seu povo. Todos aqueles que pedem, recebem. Aqueles que buscam, encontram. E aqueles que batem, a porta se abrirá. Eu não sei como você chegou hoje aqui.
Talvez a sua situação seja algo semelhante, não que um luto da família, mas um sofrimento que está fazendo você chorar, você baixar a cabeça e perder o sentido de viver. Porque imagina esta mulher, filho único, viúva, naquele tempo não tinha aposentadoria que nem hoje, eram os filhos que sustentavam os seus pais na velhice, tinha que honrar o pai e a mãe na velhice. Imagina agora essa mulher viúva, era dependente do seu filho, mas ela estava indo para um caminho da sepultura, um caminho de tristeza, um caminho onde ele ia sepultar o seu filho e nunca mais ia ver. Mas no portão daquela cidade ele se encontrou com a vida que é Cristo Jesus. Se encontrou

para depois de lá ressuscitar o seu filho, lhe entregar com vida. Meu irmão, minha irmã, nesta manhã, você veio neste lugar para se encontrar com aquele que pode mudar a sua história, aquele que pode mudar, aleluia, a sua vida. Nós estamos aqui para anunciar Cristo Jesus, aquele que muda a nossa vida na face desta terra. Pode aplaudir ao Senhor. Aleluia. E nesta manhã eu convido você, você que está vivendo algo semelhante a esta mulher, sofrimento, angústia, tem perdido a esperança, está no caminho da sepultura, sepultar seu negócio, sepultar aquele relacionamento familiar, está dando mais certo. Entenda que o inimigo está causando este mal para levar você a viver uma angústia, uma depressão, até mesmo o caminho da morte. Mas eu vim aqui nesta manhã anunciar que Cristo lhe continua intervindo a nosso favor. Cristo lhe continua manifestando o seu poder. E chegou a oportunidade de você se encontrar com Cristo Jesus, receber esta vida e vida com abundância, receber esse Cristo que vai mudar a sua história por completo, irmãos. Aquele que se encontra com Cristo tem uma vida mudada. Aquele que se encontra com Cristo é gerado dentro dele uma esperança, esperança que vai vencer nesta vida. Mas a maior esperança que um dia vamos morar com Cristo Jesus na eternidade para a salvação da nossa alma. E eu pergunto nesta manhã, onde está a primeira pessoa que você aceita esse convite de Jesus? Ele te chama, ele te convida para você se entregar para ele, viver para ele. Ele que enxugar essas lágrimas de sofrimento. Porque neste mundo existe dois sofrimentos. Um, o salário do pecado é o sofrimento, é a morte, diz a palavra. Outro, a Bíblia diz que neste mundo nós sofremos em Cristo Jesus. Só que a Bíblia diz que o resultado desse sofrimento em Cristo Jesus é o peso da glória de Deus na nossa vida. Os que sofrem em Cristo é gerado um peso da glória de Deus. O que sofre no mundo é gerado a morte, o sofrimento do pecado. Então a melhor coisa é sofrer com Cristo. Nesta vida vai ter o sofrimento dos dois lados. Mas um é para a morte e outro é para a vida e vida com abundância. Aonde está você que você quer aceitar Jesus nesta manhã? Tem alguém? Quer se encontrar com a vida que é Cristo Jesus nesta manhã? Levante a sua mão que vamos orar. Está vindo aí uma irmã aí. Glória a Deus. Pode aplaudir ao Senhor. Hoje Jesus está mudando a sua história, mudando a sua vida. Aonde está a segunda pessoa nesta manhã? Você veio aqui para se encontrar com aquele que dá vida e vida com abundância. Um concerto, minha irmã. Glória a Deus. Jesus, ele te encontra hoje para mudar a sua história. Aonde está a segunda pessoa? Tem mais alguém em nosso meio? Tem mais alguém? Eu não sei como você chegou aqui. Mas se você se identificou com esta palavra, semelhante a esta mulher, um caminho de choro, um caminho de sofrimento, um caminho de sepultura, sepultando os seus sonhos, seus projetos, sua saúde. Jesus lhe quer intervir ao seu favor nesta manhã. E para isto acontecer, você precisa abrir o seu coração.

O pecado te iludiu. O pecado te ofereceu uma coisa aparentemente boa, mas hoje você carrega um fardo de angústia, de sofrimento. Mas Jesus, nesta manhã, quer intervir ao seu favor. Tem mais alguém para Jesus, para fazer um conserto, reconciliar? Você que servia a Cristo Jesus, talvez congregava em outro ministério, mas nesta manhã você compreendeu que precisa fazer um conserto. Tem mais uma irmã aqui, glória a Deus. Pode aplaudir ao Senhor Jesus. Se coloque de pé, igreja. Minha irmã, pode se colocar de pé, já vamos orar. Tem mais alguém em nosso meio? Tem mais alguém que você compreendeu nesta manhã que você precisa se encontrar com Cristo Jesus? Você precisa tomar esta decisão. É algo que eu não posso fazer por você. Algo que eu posso fazer por você é orar para Jesus curar e pela misericórdia Ele cura. Mas agora a salvação é você quem escolhe. É você quem decide. E a Bíblia nos diz que Ele nos apresenta a vida e a morte. Escolhe a qual você quer aceitar. Mas nesta manhã eu apresento vida que é Cristo Jesus. Tem mais uma irmã aqui, glória a Deus. Tem mais alguém nesta manhã que eu posso orar por você. Jesus é a melhor coisa, a melhor escolha desta vida, irmãos. Tem um louvor que diz a melhor escolha, né, pastor? Sabe esse louvor? A melhor escolha. Não sabe, não. Meu Deus, é das antigas. De tantas coisas que andei fazendo. Amém? Tem mais alguém? Tem mais alguém para Jesus? Tem mais alguém para fazer um concerto? Mesmo que você volte a congregar lá no ministério que você congregava antes, eu só quero que você volte para Jesus. Sirva a Cristo, viva para Cristo, porque Ele tem o melhor para você desta terra. E muito mais, quando nós partimos desta vida, a salvação. Estamos prestes a viver os últimos momentos. O fúnebre lá do Elik Minei já começou. E segundo algumas teorias, dizem que daqui 4 dias ele vai aparecer vivo, como fosse ressuscitado. Estou aguardando aí dia 4. Mas segundo alguns dizem que ele será o anticristo. Não sabemos, mas uma coisa eu sei, eu preciso estar preparado. Independente se é ou não é, eu tenho que estar preparado todos os dias. Tem pessoa esperando o anticristo vir para depois aceitar Jesus. Pobre miserável. A nossa vida é um vapor que sobe e logo vai embora. Não tem como. Não pode fazer amanhã o que se pode fazer hoje. Amanhã é outro dia. Tem mais alguém para Jesus? Tem mais alguém para fazer um concerto, reconciliar, se unir, fazer parte da família Deus e Amor? Não tem? Que Deus abençoe. Levante as suas mãos. Reconciliando, minha irmã. Concerto. Glória a Deus. Levante as suas mãos bem alto. Diga, Senhor Jesus, eu reconheço que eu errei, eu pequei. O pecado me iludiu e me lançou fora da sua presença. Mas nesta manhã, a tua palavra me ensinou que o Senhor é aquele que muda decreto em minha vida. E a partir de agora, Senhor, eu creio que eu me encontrei com a vida e vida com abundância. Diga, Senhor Jesus, me ajude a perseverar até o final para a salvação da minha alma. Senhor Jesus, aqui está essas irmãs, ó Pai. Tu sabes, ó Deus, como estava o coração delas, a alma delas, ó Deus, mas eu creio que nesta manhã, o teu Espírito Santo está sendo derramado como refrigério, porque os pecados estão sendo perdoados, Senhor, e o Senhor está colocando vestimentas novas, sandálias novas e um anel sobre o dedo delas, ó Pai, símbolo desta aliança com o Senhor. Eu creio, Senhor, que o Senhor está intervindo a favor delas nesta manhã, em nome de Jesus. Deus abençoe minhas irmãs, tá bom? A irmã aqui vai pegar o telefone de vocês. Já são batizadas? Já é batizada? A irmã aqui já é batizada, minha irmã?

já é batizada, irmã também. Então persevera aí com a gente, tá bom? Lute aí, amém, Jesus? Quem pode aplaudir o Senhor? Bate palmas e dá glória a Deus. Meus irmãos, vamos cumprir com o nosso voto. Pegue na sua mão, depois vamos estar orando pelos dons do Espírito Santo. Vou estar dando oportunidade aos pastores também, que vai orar por nós também nesta manhã. Pegue na sua mão o seu voto, a sua oferta, o seu propósito. Você que vai ajudar via Pix, pegue seu celular agora para ofertar. Você que vai ajudar via cartão de débito, crédito, pegue na sua mão. Vamos orar. Vamos apresentar a Deus. A sua contribuição é para manter as despesas, a evangelização. Olha, domingo nós vamos para a comunidade, levar cesta básica para os irmãos, aonde a alagação, alagou todo lá o sítio do irmão e demais família. Então, a sua ajuda é para manter essas ações social, evangelismo, no Brasil, no exterior. Amém? Senhor nosso Deus, Senhor nosso Pai, abençoa o teu servo, a tua serva. Prospera, multiplica, Senhor, porque hoje estão semeando na tua obra, Senhor, e esta semente vai germinar, vai crescer, vai multiplicar, pelo poder da tua palavra, abençoa, prospera, em nome do Senhor Jesus, amém? Conta para Jesus aonde é a sua dor. Salve.

0: Deus. Deus abençoe a sua vida. Você que tem ofertado na casa do Senhor, que Deus prospera. Que Deus multiplica poderosamente. Irmãos, você que pode, você conhece pessoa da sua família que tem aí um pouco de condições, pode ajudar com alimento, roupa, utensílios domésticos. Os irmãos puder trazer aqui, nós estamos recebendo as doações para ajudar os irmãos venezuelanos, tá bom? Aqueles que perderam as suas casas, enfim, nós temos visto lá a tragédia muito grande. E é o momento de nós ajudar nossos irmãos. Então você que pode, traga aí, procura as irmãs da Reviver, traga seus alimentos, roupas boas de preferência, né? Nós vamos estar enviando para a Venezuela e diretamente estamos vendo a possibilidade de chegar até a igreja Deus e Amor mesmo, para lá os irmãos pastores distribuir aos irmãos frequentadores da igreja, membro da igreja, amém? Nós temos visto as coisas absurdas que têm acontecido lá. E aí nós estamos entrando em contato para ver que toda doação chega diretamente lá para a igreja Deus e Amor, de lá distribuir. Amém, Jesus? Então você que pode ter um familiar que tem condições, ajudar no fardo de alimento perecível, água, traga para a gente que nós vamos estar já fazendo arrecadação aí para nós mandar para lá. Amém, Jesus? Levante a sua mão bem alto. Diga glória ao Pai. Glória ao Filho. Glória ao Espírito Santo de Deus. Mas graças a Deus que já nos deu vitória por nosso Senhor Salvador Jesus Cristo. E as palmas que glorifique e exalte o nome do Senhor. Oh, aleluia. Tem 6 pessoas em nosso meio, que revela o Espírito Santo de Deus, que nesta manhã Deus está intervindo na sua saúde. Só você sabe nas condições que você chegou aqui. Se fosse olhar pela condição, você nem estaria aqui hoje, mas você veio aqui porque Deus tem uma palavra de vitória para você. 6 pessoas, levante a sua mão. Eu quero orar por você nesta manhã. Vem aqui, minha irmã de óculos. Vem lá, minha irmã. Isso, vem aqui colocar a mão no peito. Vem aqui. Glória a Deus, ainda não me confirma ainda. Vem aqui, minha irmã. Vem aqui, em nome do Senhor Jesus. Vem aqui, minha irmã de óculos. Lá atrás, levantou a mão, lá abaixou. Isso, vem aqui, minha irmã. Lá de trás. Isso, vem aqui, minha irmã. Está vindo aqui o irmão, receba sua vitória. Aonde está você? Aqui, minha irmã de óculos, também de rosa. Vem aqui, quero orar por você nesta manhã. Falta mais uma pessoa, revelada pelo Espírito Santo. Vem aqui, minha irmã, a senhora que está com a mão levantada aqui. Isto, vem aqui. Feche os seus olhos, levante suas mãos. Vamos orar o Senhor nesta manhã. Creia nesta vitória. Pode deixar aí mesmo, irmão. Deixa aí. Senhor nosso Deus, Senhor nosso Pai. Nós apresentamos nas Tuas mãos, Senhor, essas pessoas reveladas pelo Teu Espírito Santo. Senhor, vai intervindo na saúde delas. Tu tem poder, Senhor, Tu és o Deus que dá vida e vida com abundância. Tu sabes, ó Deus, a condição que essas pessoas têm chegado neste local, Senhor. Se fosse olhar, meu Deus, elas não estariam aqui hoje, mas vieram crendo no milagre, vieram crendo no poder de Deus. Todo espírito de enfermidade, sai deste corpo agora, pelo sangue de Jesus, seja repreendido. Em nome de Jesus. Amém, Jesus. Crê na vitória, minha irmã. Crê na vitória. É assim mesmo. Chegou muito doente. Dor. Glória a Deus. Mas já está levando o seu milagre. Amém, minhas irmãs. Pode agradecer ao Senhor. Amém, meu irmão. Palmas e glória a Deus. Aleluia. Oh, maravilha. Olha. Tem 3 pessoas que revelam o Espírito Santo de Deus. O inimigo preparou elaborou um projeto de destruição contra alguém da sua família. E para você compreender que você é essa pessoa revelada, a vida desta pessoa está se tornando um caos dias após dias. Várias coisas têm acontecido. E você até mesmo falou para essa pessoa, olha, isso aí não é algo normal, não. Alguma coisa está errada. E o Senhor está repreendendo esta obra maligna. Foi feita uma obra maligna contra a vida desta pessoa para a sua vida se tornar um caos. Três pessoas. Mas Deus está intervindo. Não me... Vem aqui, minha irmã de óculos. Falta mais uma pessoa. Vem aqui, minha irmã. Deus está intervindo por alguém da sua família. Não me confirma ainda. Eu quero a pessoa revelar. Aqui, minha irmã de branco. Vem aqui, minha irmã. Deus está intervindo por esta pessoa da família de vocês. Levante suas mãos para cá. O pastor vai fazer uma unção, nós vamos orar. E Deus vai visitar esta pessoa onde estiver agora. Senhor meu Deus, visite agora, ó Deus, os familiares dessas irmãs. Revelada pelo teu Espírito Santo. Que as tuas mãos poderosas venham intervir nesta causa. Esta obra do diabo, esta obra maligna, Senhor, que veio para destruir esta pessoa da família das nossas irmãs, seja repreendida agora pelo sangue de Jesus Cristo. Pode aplaudir ao Senhor. É assim mesmo, irmã? Fala aí, é assim mesmo?
1: É assim mesmo, pastor. A vida desse meu parente está de mal a pior, porque ele entrou na macumbaria, fez pacto com o diabo.
0: Olha aí, está repreendido.
1: Ele foi internado no hospício, agora está internado lá no 28 de agosto.
0: Crê na vitória de Deus.
1: Eu creio.
0: Deus está visitando e fazer um grande milagre.
1: E ele era levita da casa de Deus.
0: Olha aí, meus irmãos.
1: Se desviou, está na mal a pior.
0: Mas agora Jesus está intervindo. Se Deus revelou, é para confirmar a bênção. A si mesmo, irmã.
1: Verdade, aconteceu com a minha mãe também. A minha mãe quase, eu perco ela um dia desse. Eu disse, mãe, não é normal. Creio eu que fizeram uma obra de macumbaria para me atingir, porque destruindo a sua vida vai me atingir. Aí eu falei, eu vou para a igreja e lá Deus vai confirmar. E está aqui a obra de Deus.
0: Confirmando. Então recebe a sua vitória. Pode aplaudir ao Senhor com palmas e glória a Deus. Palmas e aleluia. Glória a Deus. Tem duas pessoas que você está esperando no Senhor uma intervenção numa documentação. E você tem pedido ao Senhor e nesta manhã o Senhor está confirmando a providência de Deus. Mas ele manda te dizer, isso será para glorificar o nome dele. Receba lá minha irmã de blusa preta. Volta mais uma pessoa, onde está você? Não me revela. Lá o irmão lá, isso, meu irmão, camisa meio vermelha, receba, pode aplaudir ao Senhor, com palmas e glória a Deus, palmas e aleluia, glória a Deus. Tem duas pessoas, Deus livra um familiar seu, você teve um sonho, e nesse sonho foi muito difícil, e o Senhor está livrando esta pessoa, receba lá atrás, minha irmã, falta mais uma pessoa, onde está você? Não me confirma ainda, eu quero a pessoa, o irmão de branco, receba o livramento, pode aplaudir ao Senhor, palmas e glória a Deus, palmas e aleluia, glória a Deus. Tem quatro pessoas, dessas quatro pessoas, Deus lhe está intervindo hoje, na sua vida financeira, quatro pessoas. Você, a irmã obreira, receba, minha irmã. Volta mais três pessoas. Uma intervenção. O irmão lá de camisa preta, receba, meu irmão. Aleluias. A irmã de camisa preta, lá, receba, minha irmã. A irmã lá do meio, que está com a mão levantada. Isso, minha irmã, lá de trás. Receba, pode aplaudir ao Senhor Jesus. Deus está intervindo na vida financeira de vocês. Pode aplaudir ao Senhor. Aleluia. Tem três três pessoas em nosso meio que você está passando uma situação na sua vida, mas você compreendeu que, você entendeu que isto é algo maligno. E o Senhor me faz entender na revelação de Deus uma obra de inveja contra a sua vida. Para você compreender, meu irmão, minha irmã, essas três pessoas, havia uma pessoa que vivia te elogiando, te admirava, dava as palavras bonitas, mas de um tempo para cá, essa pessoa tem mudado por completo. E o inimigo tem usado essa pessoa para fazer esse mal contra a sua vida. Não vai brigar com a pessoa, não. Você vai orar para Deus libertar ela, que é o diabo que usa as pessoas. Tá bom? Mas Deus está intervindo ao seu favor, repreendendo esta obra de inveja. Aonde está? São três pessoas. Vem aqui, minha irmã de óculos. Aquela irmã de branco, quero orar pela irmã. Isso, vem aqui, quero orar por ti. Não é a pessoa revelar, mas eu quero orar pela senhora. Falta mais duas pessoas. Aqui, minha irmã. A mão levanta. Isso, isso, vem aqui, minha irmã. Falta mais uma pessoa. Não me confirma ainda. Pelo pai. A irmã de blusa preta, vem aqui, minha irmã. Deus tem uma vitória para você hoje, em nome do Senhor. Pode aplaudir o Senhor Jesus. Crê na vitória de Deus, minha irmã. O Senhor me faz entender na revelação. Esta obra de inveja era para vocês perder tudo que vocês tinham. Mas o Senhor está intervindo hoje a favor de vocês. Está agindo. E o Senhor disse que vocês vão ver. Muitas coisas vão começar a ser mudadas. Persevera, que grande vai ser a vitória de vocês, tá bom? Deus, irmão, está entrando com uma providência numa porta que se fechou na sua vida. Que você até hoje não entende por que isso. Você até falou para Deus, Deus, como pode isso? Eu sempre lutei de o melhor que eu podia dar. E por que essa situação? Esta obra de inveja veio para trancar as portas para você. Mas nesta manhã Jesus está intervindo ao seu favor. Olha aqui, minha irmã, para mim, esta irmã de branco. Deus lhe está intervindo numa área da sua vida. Me faça saber, o Espírito Santo de Deus, você tem lutado tanto. E você tem buscado ajuda de pessoas que têm lhe prometido lhe ajudar. Mas o Senhor diz que não está acontecendo. Virar as costas para ti. Não estender as mãos para ti conforme eles tinham lhe combinado. Porque no momento que eles precisaram, você estendeu as mãos. Mas o Senhor diz, eu estou estendendo as minhas mãos sobre a sua vida. E aquilo que o Senhor está trazendo para ti, é algo que você não pediu e não possa imaginar. E o Senhor diz, confia na minha palavra. Busca. Porque as pessoas têm te decepcionado. Mas o Senhor diz, eu sou um Deus que pelejo por ti na face desta terra. Levante as suas mãos, Senhor meu Deus. Aqui estão essas pessoas reveladas pelo teu Espírito Santo. Esta obra de inveja. Esta obra maligna que veio para fechar as portas financeiramente, Senhor. Para essas pessoas viver uma vida, um caos financeiramente, Senhor, seja repreendida agora, pelo sangue de Jesus, Senhor. Eu creio na sua intervenção hoje, e vão testificar o seu poder sobre a vida dessa irmã também. Estende as suas mãos sobre a vida dela, em nome de Jesus. Pode aplaudir ao Senhor Jesus. É assim mesmo, irmã? Crê na vitória de Deus. Olha aqui, fala aqui com a gente. Fala aqui. Seu nome, minha irmã. Deixa eu conversar aqui com ela. Olha aqui, seu nome. Seu nome. É a primeira vez ou você já veio? Já veio outras vezes. Crê na vitória de Deus na sua vida. Você vai testemunhar da bênção, tá bom? Não esqueça de testemunhar da bênção. Pode aplaudir ao Senhor Jesus. Palmas e glória a Deus! Quem quer receber o pastor Alan, diga glória a Deus. Então se coloque de pé, vamos receber o servo de Deus. Meus irmãos, olha, eu peço uma desculpa, eu vou precisar sair agora, que eu tenho um documento para entregar lá na Marinha, e até 11 horas, tá bom? E é um horário que foi agendado, então eu preciso entregar essa documentação ainda hoje, tá bom? Mas o pastor Alan vai orar e vai fazer o encerramento aqui, e sexta-feira estaremos aqui novamente no prosseguimento desta campanha, amém? Receba o servo de Deus com palmas bem forte para Jesus.
2: Mais alegres palmas para o nosso Jesus, irmão. Isso, ele merece. Merece ou não merece? Aleluia. Digam assim comigo: glória ao Pai. Glória ao Filho. Glória ao Espírito de Deus. Mas graças a Deus que nos deu a vitória por nosso Senhor e Salvador, Jesus Cristo. Louve a Deus com as palmas, engrandeça. Maravilha. Meu Deus. Pode assentar rapidamente. Jesus está conosco, né, meus irmãos? Quantas revelações ele já deu. Quantas vidas aí abençoadas já. E tem muitos e muitas que estão aí que Jesus já operou na tua vida aqui nesta manhã. Cura de enfermidades, é ou não é? Quem chegou doendo na cabeça, levanta a mão aí. Dor na cabeça, levanta a mão. Quantas pessoas chegaram com dor? Procura a dor aí agora. Ainda estão doendo ainda a cabeça? Cadê a dor da cabeça aí? Cadê? Já sumiu, é ou não é? Outras pessoas chegaram com dor, sentindo dor no corpo também. Mas a dor já desapareceu. Quem já foi curado e curada por Jesus aqui, levanta a mão bem alta ali, ó. Olha aí a multidão de maravilha aí, ó. E aqui tem uma pessoa que o Espírito de Deus me revela que você tem sofrido. Está sofrendo dos teus rins. Me diz Deus que você está com pedra no rins. E você tem sentindo muitas dores. Diga glória a Deus. Quer o milagre de Deus nesta manhã? Essas pedras vão sumir agora. Diga aleluia. Quem é esta pessoa que o Espírito de Deus revela aqui? Diga glória a Deus. Ó, dói, ó. Essa tua região aqui dói. Que tem dia, tem já aconteceu dias de você ficar andando devagar. Até devagar. Cadê esta pessoa? Levante a mão. Bem alta assim para Deus. Meu Pai. A senhora do lado dá de preto aqui, por favor. Isso, vem aqui. Meu Deus do céu, diga glória a Deus. Que milagre, diga glória a Deus. Diga glória a Deus, vem receber a unção aqui. Levanta a mão para cá que vai sumir toda a dor agora. Ela já apontou para a enfermidade, mas a enfermidade vai sumir aqui agora. Levanta a mão para cá, igreja. Diga glória a Deus. Levanta a mão para cá, porque esse milagre é grande. Aí só operação. É ou não é? Ou dos homens, ou de Deus. Quem crê no milagre de Deus, diga glória a Deus. Já está curada. Como é o seu nome, Senhor? Como?
3: Cleomar.
2: Cleomar. Estava doendo agora? Estava?
3: Aqui, ó.
2: Estava doendo. A senhora estava sentada lá e estava doendo. E agora?
3: Estou melhor.
2: Procura a dor aí agora. que aconteceu aí agora?
3: Ele desapareceu, né?
2: Sumiu tudo?
3: Senhor, no escuro.
2: Esse milagre é grande ou pequeno?
3: Grande. O poder de Deus é grande.
2: O poder de Deus é grande. O milagre já aconteceu, irmão. Está feliz com Jesus?
3: Amém.
2: Tá?
3: Amém.
2: Nunca mais vai doer aí. Aceitou Jesus hoje, não é?
3: Amém, Jesus.
2: Aceitou Jesus hoje, Jesus já curou ela aqui agora. Irmão, pedra do rins, pedra na vesícula, rodozinha terrível. Você não imagina o que ela já sofreu, é ou não é? Quantos dias mais ou menos tem?
3: Estou quase um mês, né, sentindo essas dores, só que eu não sabia o que era.
2: Não sabia. Pois é, vai acabar hoje.
3: Amém.
2: Já acabou. Quem crê no milagre de Deus, diga amém, Jesus.
3: Amém.
2: Quem crê que ela já está curada pelo seu testemunho? Conte agora para as pessoas que sofrem dessa enfermidade para vir aqui. Aqui Jesus liberta, cura e faz maravilhas. Palmas para Jesus. Vai, glória a Deus aí. Quatro pessoas que me revelam o Espírito Santo. Dor no pescoço e na cabeça. Quatro. Dói. Tem vezes que esse local aqui, ó, você não pode nem fazer certos movimentos devido à dor que aumenta mais. Quatro pessoas. Diga a glória a Deus. A senhora de marrom aqui, ó, vem aqui, por favor. A senhora é uma das reveladas. Essa mulher recebe muito milagre. Diga a glória a Deus. Cadê? Faltam três. Levanta a mão e segura um pouquinho.
4: Não.
2: A senhora lá atrás, lá atrás. É, lá atrás, pedra amarela aí que levantou a mão. Vem aqui. Diga a glória a Deus. Pode vir, minha irmã. Só levantou a mão. Vem ela aqui. Isso, vem aqui, venha. Diga a glória a Deus. Jesus vai te curar aqui da tua enfermidade agora. Cadê as outras duas? Seja breve. Venha, cidadão, venha. O senhor aqui. Isso, venha, meu irmão, lá. Oh, glória a Deus. Vamos lá, cadê? Falta uma pessoa. Nós vamos ver milagre, mais milagre. Rápido, irmão, devido à hora. Irmãos, as horas não esperam. Diga a glória a Deus. Vem aqui. Vem aqui. De marrom aqui, ó. Isso, pode vir. Vem receber essa unção poderosa aqui. Vem, meus irmãos. Cadê o glória a Deus dessa igreja? Cadê o glória a Deus dessa igreja? Aleluia. Diga a glória a Deus. Receba essa unção poderosa aqui agora. Fique em pé. Depois da unção e a oração, vocês vão mexer a cabeça, vão procurar a enfermidade e vocês não vão achar mais. Pode ungir. Digam glória a Deus. Olhem para mim. Olhem para nós aqui. Aleluias. Pode movimentar aí a cabeça, procurar a dor. O pescoço agora está mais solto, está mais livre, porque Jesus já operou na tua vida. Diga a glória a Deus. Procura aí agora. Doía a cabeça, Senhor? Doía esse tronco aí, né? Quantos tempos, irmão?
5: Quantos? Hoje, amanheceu.
2: Começou hoje a dor. Diga a glória a Deus.
5: Glória a Deus.
2: Como a senhora está agora? Procura aí agora. Nós vamos querer um milagre, é ou não é? Vamos ver um milagre. Pode movimentar. Como?
5: Deus colocou a mão.
2: Deus colocou a mão? Acabou a dor aí? Não está doendo mais?
5: Estou sentindo, mas bem pouquinho.
2: Sumiu.
5: Amém.
2: Toda dor desapareça dela. Some tudo agora. No nome poderoso de Jesus. Toda a enfermidade. Toda a obra das trevas. Todo espírito de enfermidade da coluna dela. Queima Jesus aqui agora. Solta Jesus. Solta os nervos dela aqui agora. Sai! Olhe para mim agora. Procure a dor agora. Morde o movimento. Cadê? Isso. Sumiu ou não sumiu? Sumiu ou não sumiu? Sumiu tudo aqui agora. Dá glória a Deus. Aqui. Como é o seu nome, senhora?
4: Graça.
2: Dona Graça, procura agora a dor.
4: Eu creio que eu já estou curada, porque eu vim para receber a minha cura. Ontem eu estava aqui, isso aqui, tudinho emprestado.
2: Doía até a cabeça tudo.
4: Tudo era cabeça, era pescoço, era tudo, era corpo.
2: E veio para receber o milagre.
4: E eu disse a minha filha, mãe, a senhora não vai aguentar. Eu digo, eu vou, porque eu sei que eu vou buscar a minha cura. E eu creio que eu já cheguei, bom, eu entrei e já fui receber minha cura. Quando eu entrei, eu creio que eu já estou curada, em nome de Jesus.
2: E agora, como está aí?
4: Estou bem, a honra e glória do Senhor Jesus.
2: Não está sentindo mais nada?
4: Não, senhor.
2: Passou tudo?
4: Passou tudo.
2: É milagre de Deus ou não é?
4: Com certeza, não tenho dúvida.
2: Eita, Jesus, o milagre já aconteceu. Meu Deus, as horas... Não, é muito milagre, né? Como é o seu nome, senhor?
6: Edmilson.
2: Senhor Edmilson, mexe o pescoço aí. Isso. Olha aí agora a diferença. Acabou tudo?
6: Não estou sentindo mais nada, não. Irmão.
2: Passou tudo?
6: E estava doendo, né? Fazia assim.
2: Tava doendo lá. E agora?
6: Não está doendo mais, não.
2: Já sumiu tudo, não está mais doendo. Olha aí, irmão. Que maravilha, o milagre de Deus acontecendo agora, ao vivo. Quem quer mais milagre aí, levanta a mão. Então nós vamos fazer um propósito com Deus agora. Tá bom? Diga a glória a Deus. Quem tem fé de vir aqui na frente do altar aqui. Vem aqui, por favor, vem. Quero entregar esse envelope aqui, ó. Com um tema poderoso. Você vai ler, tá? Você vai ler o que está escrito bem na frente dele aqui. Porque vai ser um choque contra o devorador. Vai ser um choque. Vem na frente, meu irmão, toda a igreja. Vai ser um choque contra a enfermidade. Vai ser só de você ler o nome, você vai ver o poder que tem nele. Jesus me diz aqui, ó, que vai sumir a enfermidade agora. Só de você pegar esse voto aqui agora. Diga a glória a Deus aí. Maravilha, diga. Levanta a mão para cá. Vem, meus irmãos, por favor, nós já vamos encerrar. Firma o teu milagre aqui agora. A cura das enfermidades, porta de emprego, solução na família, união da família, reconstrução de lar, milagres e libertações. Livramento em nome de Jesus. Meu Deus do céu, cadê as obreiras? Vai entregando aí. Ó, você vai ler quando você pega. Diga a glória a Deus e vai pôr em cima da cabeça aqui, ó. Tá? Sexta-feira que vem o homem de Deus vai estar aqui novamente, pastor André Zimbruski. Tá bom? Diga a glória a Deus. Irmãos, não perca as bênçãos de Deus. Não perca a campanha. E traga alguém, uma amiga de trabalho, um amigo, irmãos. Tem muita gente doente, tem muita gente acometida de enfermidades espirituais da maldade, está entendendo? Que toma um remédio e não consegue ficar liberto. Muitas pessoas desempregadas, você conhece. Convidem para vir com você. Convidem, mandem vir para cá. Porque Deus vai confirmar a grande bênção. Vai pegando aí. Quem já pegou, divide aí, irmão. Sejam rápidas. Põe na cabeça assim, ó. Põe na cabeça assim. Você que está desempregado, leia. Profetize. O sangue de Jesus tem poder. E o devorador vai sair da tua vida, do teu caminho. A enfermidade vai sair da tua vida. As doenças vão sair da tua vida. As obras de macumba, de feitiçaria, vai sair da tua vida. Diga a glória a Deus aí. Quem crê nessa palavra, levante a mão. Pega, tem muita gente que ainda não pegou aí. Põe aqui, ó. Está ungido, está consagrado. Quem já leu o que está escrito aí? Quem já leu? Quem já leu? Quem já leu? Segura. Nós vamos fazer uma oração agora para Jesus confirmar milagres. Diga a glória a Deus aqui. Olha, Jesus já curou uma pessoa de uma hérnia aqui. Tem uma pessoa que está entre nós que tinha uma hérnia localizada no teu corpo. Doía, te maltratava. Mas a tua hérnia já desapareceu aqui agora. Cadê essa pessoa? Quem é você? Levante só a tua mão assim. Pode procurar aí você que tinha uma hérnia. Pode procurar. Pode ser umbilical, não sei se é umbilical. Pode ser na coxa, pode ser no tórax. Aonde quer que seja, essa hérnia já sumiu aqui agora. Pode procurar aí que você não acha mais esse caroço. Cadê essa pessoa? Procura aí. Levanta a tua mão assim, você que não achou. Pode procurar. Pela minha fé, diga a glória a Deus. Cadê essa pessoa revelada aqui, curada? Cadê você? Procurou? Procurou? Sumiu? Vem cá, dai glória a Deus. Lá vem a pessoa revelada. Cadê o Raimundo? Lá vem a pessoa curada. Diga a glória a Deus aí. É tremendo ou não é? Quanto tempo mais ou menos, irmão?
7: Tá com uns 3 anos.
2: 3 anos com a hérnia, pastor. Olha aí, ó. Que tamanho mais ou menos ela era?
7: Eu só sentia dor.
2: E tocava, sentia o caroço duro lá.
7: Sentia o caroço doer.
2: E sumiu.
7: Sumiu.
2: Não sentiu mais agora.
7: Não, agora eu sinto mais nada.
2: Já poupou aí?
7: Já.
2: Não sente mais nada?
7: Não sinto mais nada.
2: Sumiu tudo?
7: Sumiu.
2: Eita, Jesus tremendo, olha aí. Olha aí esse milagre, diga a glória a Deus. O Espírito de Deus me diz que aqui entre nós está uma pessoa que você chegou com a dor aqui, ó, no teu ombro. Até para mexer o toco do ombro estava ruim. Você chegou aqui na frente, entenda. Mas agora a dor já desapareceu. Quem é esta pessoa? Assim mesmo. Me levanta o braço aí. Doía o braço todo.
7: Doía tudo, tudo.
2: Mais aqui, né?
7: Mais aqui no ombro.
2: E agora? Levante o braço que doía, levante o braço que doía. Isso, olha aí, ó. Cadê a dor agora aí?
7: Sumiu.
2: Sumiu tudo.
7: Amém.
2: Você leu aí ou não leu?
7: Li.
2: O que está escrito aí?
7: Sangue de Jesus tem poder.
2: Está vendo o que eu falei?
7: Eu vou cumprir agora, já está aqui minha bênção.
2: Já vai dar o voto agora, porque o milagre é agora! Quem lembra que eu falei que Jesus ia curar pessoas? Né, Luiz? Só de ler a palavra, quem lembra? Ele curou e revelou para a pessoa testemunhar. Olha aí que coisa tremenda. Levanta a mão para o céu assim, diga, vamos expulsar tudo agora. Vamos ou não vamos? Quem pegou o voto? Irmão, pega, irmão. Sexta-feira todo mundo cumpre. Você que vai, Deus vai preparar o dízimo essa semana, você traga o dízimo aí junto também, para Deus abençoar a tua vida financeira, a tua saúde e multiplicar teus alimentos. Pode trazer, Deus vai receber e Deus vai te abençoar também. Diga a glória a Deus. E depois vocês que foram curados e curadas, vocês vão gravar. Dá para gravar? Vai gravar com o cooperador Raimundo aí o testemunho de bênção para as pessoas enfermas, doentes, que estão, vão ouvir, correr para cá para receber o milagre também. Então vamos me expulsar agora, diga sai, vai. Com fé, quero ver vocês com fé agora. Diga sai. Sai poder das trevas. Sai espírito imundo. Sai doença maligna. Sai doenças malignas. Sai Satanás. Sai da minha vida, da minha família. Sai da minha casa, sai. Sai poder das trevas. Sai toda a força do mal. Sai espírito de enfermidade. Sai obra da macumba. Sai obra da feitiçaria. Sai pelo poder do sangue, sai pelo poder do nome, as doenças agora, do fígado, do rim, do pâncreas, do coração, dos nervos, dos músculos, dos ossos, das vistas, do ouvido, vai saindo tudo no nome poderoso de Jesus agora, vai saindo expulsa, sai, sai, sai espírito dos vícios, sai devorador, sai maldição, sai toda a obra das trevas. Senhor, dá o livramento, dá a proteção divina. Cobre com teu sangue, protege todo mundo na sua volta para casa. Dá o grande livramento. Faz maravilha aí. Opera essa dor, meu Deus, da cabeça, dos músculos, dos ossos, dos nervos. Senhor, essa enfermidade que está na vesícula desta pessoa, no fígado, no estômago, na coluna. Sai a doença, sai pedras, sai, desapareça agora. Desapareça a hérnia, desapareça câncer, desapareça a enfermidade do útero, sai, sai, sai inflamações, sai, desapareça miomas aí agora, no nome poderoso de Jesus, as enfermidades das vistas, dos ouvidos, desapareça aí agora, sai catarata, sai, sai, sai, sai, presta atenção, mais um milagre aconteceu aqui agora. O Espírito de Deus me diz aqui que tem uma pessoa aqui entre nós, preste atenção, que você estava com dificuldade de enxergar, dificuldade visual. Você via, mas se não, você enxergava, mas existia um embaçamento na tua vista. Você tinha aquela dificuldade. Mas o Espírito de Deus me disse que limpou a sua vista aqui agora. Foi a senhora? Vem aqui na frente, cadê? Dai glória a Deus, olha aí, que milagre! Que milagre, que milagre, que milagre, que milagre, dai glória a Deus! Como é o seu nome, senhora?
8: Marilene.
2: Assim mesmo, Marilene?
8: É assim mesmo, quando eu ia ler a Bíblia, você tinha muita dificuldade para me ler a Bíblia.
2: Sua vista embaçada.
8: E eu estava pedindo a Deus que o Senhor viesse me curar para me ler a palavra do Senhor.
2: E agora?
8: E agora eu estou recebendo a minha vitória.
2: Você viu? Está enxergando bem.
8: Estou enxergando bem.
2: Limpou mesmo.
8: Limpou
2: mesmo.
8: Limpou.
2: Quem te curou aqui agora?
8: Jesus.
2: Dai glória a Deus aí.
8: Senhor,
2: que maravilha.
8: Senhor, no nome de Jesus.
2: Irmãos, Deus abençoe. Olha, segunda de milagre, quarta de milagres também. Tá bom? Deus tem muita bênção nesse decorrer da semana. Não perca a campanha, não quebre. Levanta a mão e diga assim: a paz do Senhor Jesus. A paz do Senhor Jesus e a paz do Senhor Jesus.
9: Glória a Deus. Irmão, muito obrigado. Deus abençoe. Você que tem testemunho a contar, procura o cooperador Raimundo Cruz, tá? Não sai sem sanção não, tá? Os pastores estão agindo aí. Lembrando, irmão, vocês que gosta de vigília, sábado temos vigília, tá? 23 horas, você é o nosso convidado especial, venha para cá. Queridos, você que tem uma benção para contar, gravar, você vai gravar. O cooperador Raimundo Cruz já está conosco, cadê ele? Está aqui ele.
10: Glória a Deus, pode vir aqui contar a bênção. Alguém tem uma salva aí? Glória, vamos contar a bênção. Tá. Seu nome?
11: Nazirete.
10: Conte a bênção.
11: A bênção que eu quero edificar foi o trabalhar e o agir de Deus na vida da minha neta, com o companheiro dela, que abusou eles dois, e atendo o que Deus revelou para o pastor André Bruce, sexta-feira passada. E ela queria quebrar o carro dele. Foi uma contenda horrível. E eu peguei o voto do sangue de Jesus, dobrei meu joelho e clamei ao Senhor. E Deus respondeu pela infinita misericórdia. Deus deu um grande livramento entre eles dois. Aí peguei o voto, botei debaixo do colchão dele, da cama deles, porque ela tinha mandado ele embora. Maior coisa horrível no meio da rua, e eu pedindo misericórdia de Deus, e Deus fez um milagre, graças a Deus, que o Satanás caiu por terra e a paz do Senhor reinou sobre eles, estão tudo na santa paz de Jesus Cristo. Meu nome é Nazirete, eu moro no São Raimundo, Rua Vista Alegre, número 29.
10: Honras e glórias ao nosso Jesus pela vida da irmã, que acaba de relatar este maravilhoso depoimento de fé. Glória a Deus, aleluia. Seu nome?
12: Raimunda Vieira.
10: Conte a benção.
12: Irmão, foi segunda-feira, eu fritei frango, né? Aí eu tenho uma frigideira, eu boto assim, mais ou menos 3 dedos, 4 dedos de óleo, né? Pra ficar bem crocante, eu gosto, né? Aí eu fritei, nós almoçamos, assim que terminamos de almoçar, aí eu corri e fui limpar lá, ajeitar, lavar a louça. Aí eu tava com um pano, o guardanapo no ombro, parece que encostou na alça da frigideira. Ela virou, irmão, derramou, melou o fogão todinho, caiu no chão. Mas Deus me deu livramento, irmão. Se tivesse caído aquele óleo quente no meu pé, hoje eu não estaria aqui, porque tinha queimado meu pé todinho, que era muito óleo. Aí melou o fogão, melou o chão todinho, mas não queimou meu pé, nem só um pinguinho de nada, que não senti foi nada. Graças a Deus, Deus me deu livramento, porque se tivesse caído no meu pé, irmão, acho que eu ia passar não sei quantos meses sem andar.
10: O Senhor Jesus guarda os seus, aqueles que colocam sua confiança nele, o Senhor guarda e livra.
12: Foi, irmão, foi um grande livramento, porque não queimou, não. Caiu um pinguinho de nada no meu pé, não caiu nada, nada. Agora ficou todo melado de óleo, foi muito óleo.
10: Foi a mão de Deus.
12: Sim, Senhor, graças a Deus, amém.
10: Confirme seu nome e seu endereço.
12: Raimunda Vieira, eu moro no Conjunto Iléia 2.
10: Honras e glórias ao nosso Jesus pela vida da irmã que acaba de relatar este maravilhoso depoimento de fé. Glória a Deus. Louvado seja o nome do Senhor Jesus. Vamos continuando com o Conte a Bênção. Seu nome?
13: Meu nome é Jadiel. Eu moro no bairro do São José, na rua Rio Carari, 205, na Zona Leste.
10: Conte a Bênção.
13: É que cheguei, pastor, quando eu cheguei aqui, eu vinha tão apressado para me receber minha bênção. Já estava quase em cima da hora. Quando eu cheguei, encontrei com duas irmãs. Eu perguntei, já terminou a reunião? Não, ainda está lá. Eu vim correndo. Porque é uma... Para a gente receber a nossa bênção é luta, é guerra, é batalha, né? Aí quando eu cheguei aqui, comecei a anteceder aqui, orar, pedir misericórdia ao Senhor. Aí na hora que o homem de Deus começou a ser usado, pelas divinas revelações, aí foi revelado na minha vida, sob as dores que eu estava com uma dor no meu ombro, o dor no meu corpo todo, meu braço eu não conseguia nem levantar direito, porque doía muito, muita dor, uma dor, aquela dor aguda, aquela espontada. E aí foi revelado, e aí eu peguei o voto do sangue de Jesus. Coloquei na minha cabeça, eu li o que ele falou, que era para ler. O sangue de Jesus tem poder, e eu tomei posse da minha bênção. E passou, eu não sinto mais nada, eu estou bem, graças a Deus. Eu estou aqui para glorificar o nome do Senhor Jesus e agradecer pela minha bênção e pelo meu milagre, amém?
10: Quem te curou?
13: Senhor Jesus.
10: Confirme o seu nome e o seu endereço.
13: Jadiel, eu moro na rua Rio Carauari, número 205, no bairro do São José 3.
10: Honras e glórias ao nosso Jesus pela vida do irmão que acaba de relatar este maravilhoso depoimento de fé. Seu nome?
14: Bom Alessandro.
10: Conte a bênção.
14: É, eu cheguei aqui com muita dor no joelho, né? E eu pedi pro pastor Alan orar. Ele orou e tô melhor.
10: As dores desapareceram?
14: Desapareceram.
10: Quem te curou?
14: Jesus.
10: Em qual igreja?
14: Deus e Amor.
10: Confirme seu nome e seu endereço.
14: Irmão Alessandro, Beco Rui Barbosa Compensa.
10: Honras e glórias ao nosso Senhor Jesus Cristo pela vida do irmão que acaba de relatar este maravilhoso depoimento de fé. Quem vai contar a bênção, mais vitória, olha, irmão Sebastião.

0: Glória, amanhã a vigília, hein? A senhora vai vir, né? É que vem para vigília. 23 horas em a vigília. Quem vai contar a bênção? Mais alguém para contar a bênção? Vai contar a bênção do milagre da visão? Marilene, contar a bênção? É? Daqui a pouco mais, nós já estaremos na oração, direto de São Paulo, da capital dos bandeirantes. Qual o seu nome?
1: Marilene.
0: Conte a bênção.
1: A minha bênção é que Deus está me dando livramento de enfermidade, né? Eu vim buscar minha vitória, que eu estou muito feliz que Deus tem feito na minha vida, né? Porque eu cheguei aqui enferma e eu estou saindo aqui com a minha cura, pelo poder do sangue de Jesus. Essa é a minha bênção. Eu tenho para falar que Deus me curou.
0: Que você tinha?
1: Eu estava com muita dor de cabeça, estava sentindo muito dor no meu corpo, não... Tava com um mês que eu não conseguia dormir. Um mês mesmo não conseguia dormir de jeito nenhum. E eu vinha clamando para que Deus viesse me curar. Para que Deus viesse repreender o espírito da enfermidade. E hoje eu estou saindo com a minha cura hoje. Pelo poder do sangue de Jesus. Jesus me curou, no Deus e amor.
0: Confirme o seu nome e o seu endereço.
1: Eu moro aqui no centro, aqui. Ali no próximo da Ramos Ferreira, ali do centro. Marilene. Meu nome é Marilene.
0: Honras e glórias ao nosso Senhor Jesus Cristo pela vida da irmã que acaba de relatar esse maravilhoso depoimento de fé. Seu nome?
2: É Marlene.
0: Conte a bênção.
2: Esse meu netinho aqui, ó. Nós fizemos um exame e disseram que ele estava com glicose. É pré-diabetes, né? A gente ficou angustiado. Diabetes é uma doença muito grave. Mas depois a gente vai fazer exame, ó. Doutora, ensinaram nada disso. Era mesmo uma glicose alta.
0: Fizeram o primeiro exame e deu que ele era pré-diabético. Aí vocês correram para cá, para a igreja, trouxeram a fotografia dele, e não só a dele, mas da família aqui. Estou vendo aqui as fotografias da família. Veio aqui orar por eles. E o que aconteceu?
2: Eu creio que ele está curado.
0: Jesus curou. Fez outro exame e já constatou que não tem nada.
2: Não tem nada de pré-diabetes.
0: Fez este milagre.
2: Alto foi Jesus, com certeza.
0: Qual conselho você dá para as mães, os tios, os avós que estão nos acompanhando?
2: É que acreditar somente na cura de Deus, porque a pessoa faz exame, né? Mas o inimigo, ele é sujo. Quando a gente faz exames verdadeiros, nem aquilo, mas o inimigo bota na... que é aquilo para a gente se atormentar, né? Porque nós ficamos todo mundo triste por causa, porque diabetes bateu isso muito bem.
0: Uma criança, né, ainda pré-diabético, mas graças ao Senhor nosso Deus, que Ele é maravilhoso, amoroso e curou.
2: Curou, e ele não tinha nada de pré-diabetes, não, se era uma glicose alta.
0: Glória a Deus.
2: Deus, ele abaixou, né? Aí falaram que ele não podia comer açúcar, não podia provar em açúcar, mas é uma glicose, né? Porque o meu marido mesmo, ele tem diabetes, né? E aí não pode nem tocar mesmo. Aí ela, a doutora, falou assim, na sua família não tem nenhum, assim, histórico, né? Que... Eu falei, não. Ela falou, então por que vocês estão preocupados, né? Se aqui no exame dele deu que é só uma glicose alta. Né, pastor? Então a gente só tem que agradecer a Deus sempre, né? Nossa cura.
0: Glória a Deus. Confirme seu nome e seu endereço.
2: Meu nome é Maria Marlene dos Santos Cauaça, moro no Jorge Teixeira. Frequento a igrejinha de lá do Jorge Teixeira.
0: Honras e glórias ao nosso Jesus pela vida da irmã que acaba de relatar este maravilhoso depoimento de fé. Quem mais vai contar a bênção? Aproveite. Vamos contar a bênção, glorificar o nome do Senhor Jesus Cristo de Nazaré. É isso aí, você que está aí do outro lado, nós se prepare agora, prepare o seu coração. Nós já vamos direto de São Paulo, da capital dos bandeirantes. Vamos na oração, a oração do meio-dia. Aqui em Manaus é 11 horas e 9 minutos, lá em São Paulo já é 12 horas e 9 minutos. Então vamos orar, vamos clamar a Deus, juntamente com os servos de Deus, ali de São Paulo, da capital dos bandeirantes. Vamos já em cadeia nacional e internacional, via satélite, para o Brasil e o mundo, direto de São Paulo, da capital dos Bandeirantes. Deus abençoe Manaus, Deus abençoe Amazonas, Deus abençoe Brasil. Se despede aqui o Raimundo Cruz, que Deus abençoe sua vida, a sua casa e a sua família.
3: Pressões diabólicas, meu Deus, hoje é a cesta da libertação total e nós cremos, ó Deus, que esta pessoa que nos ouve agora na rádio Deus e Amor estão sendo alcançados pelo teu poder, estão sendo alcançados pela tua mão poderosa, a tua mão que sara, a tua mão que liberta, a tua mão, meu Deus, que expulsa as cadeias diabólicas, que quebra, meu Pai, as correntes que estão aprisionando esta pessoa, que estão aprisionando esta vida. Ó, meu Deus, eu creio na libertação, eu creio na cura que esta pessoa está enfrentando, esta enfermidade, meu Pai, esses sintomas que ele está, meu Pai, sentindo no corpo. Talvez seja câncer, talvez seja algum tumor, talvez seja alguma enfermidade, meu Pai, e esta pessoa está preocupada com o diagnóstico, está preocupada, está com medo de fazer o exame. Meu Pai da glória, ó Deus de amor, vai atendendo o clamor, vai atendendo a oração do teu servo, vai atendendo a oração da tua serva que ora, que meu Pai que ora, que clama ao teu nome nesta tarde. Ó Deus, eu creio na intervenção divina, eu creio na cura desta pessoa que estava enferma, que estava com câncer, que estava internado, que estava, Senhor, Senhor da glória, aguardando, ó Pai, ó meu Pai, a chegada da sua partida, ó Deus, mas eu creio que o Senhor está trazendo a restauração, como o Senhor restaurou, restaurou a saúde de Ezequias, restaurou, ó Pai, a sua vida, lhe dando saúde, acrescentando mais 15 anos, mas o Senhor também está agora acrescentando, ó Pai, acrescenta, meu Pai, a saúde, acrescenta

que ele possa testemunhar do milagre do Senhor, testemunhar da bênção de Deus na vida deste ouvinte, na vida deste internauta que te clama, Pai, que te adora. Na beleza da tua santidade, eu clamo, meu Senhor, porque nós cremos no teu agir, nós cremos no teu operar, nós cremos que o Senhor estará agindo a favor desta família que está, ó Deus, em crise, este casamento que está em crise, este casamento, este matrimônio. Meu Pai, o inimigo está lutando para destruir, o inimigo, Satanás, está lutando para destruir aquilo que o Senhor uniu. Ó Deus, há poder no teu sangue, há poder no teu sangue, ó Pai, para repreender toda a seta do inimigo, toda a aflição maligna que está sobre esta pessoa, que está sobre esta casa. Ah, meu Deus da glória, joga por terra, Senhor. Envia o anjo do Senhor para pelejar a favor desta família, a favor deste ministério, a favor, meu Pai, desta pessoa, desta casa. Meu Deus, o teu servo está orando, o teu servo está clamando. E aonde, meu Pai, está chegando esta programação? Que seja agora, ah, meu Deus, repreendido todo o mal. Que seja desfeito todas as obras diabólicas, todas as obras malignas contra esta vida, contra esta pessoa. Senhor, são centenas e milhares de vidas que se encontram em um estado de frieza espiritual, em um estado de desânimo, em um estado, ó Pai, de decadência, de declínio espiritual. Estão se apostatando da fé, mas o Deus Todo-Poderoso é o Deus que restaura, é o Deus que traz vida ao que está morto. Ó, meu Deus.

Deus, esta fúria diabólica na vida desta pessoa. Por isto, ó Pai, não dá certo nada que ela projeta, nada que ela planeja, não dá certo, mas o Senhor agora está entrando com providência, está entrando nesta causa. Ó Deus, envia a resposta, envia, meu Deus, a vitória para o teu povo. O teu povo te clama, meu Pai. A tua igreja te adora, a tua igreja te busca. A tua palavra nos afirma: buscai ao Senhor enquanto se pode achar, invocai-o enquanto ele está perto. E nós estamos te buscando, nós estamos te clamando na beleza da tua santidade. Senhor, nós tributamos a ti toda honra, todo louvor e toda glória, porque somente o Senhor é o Deus que liberta, é o Deus que nos conduz à salvação. Porque disse Pedro na tua palavra, em nenhum outro nome há que a salvação, a não ser por Jesus Cristo, o Nazareno. Sim, ó Pai, é o Senhor que salva, é o Senhor que cura, é o Senhor que liberta. Assim como o Senhor libertou a Paulo, estava indo a caminho de Damasco, mas o Senhor o encontrou, o Senhor libertou, o Senhor, meu Pai, usou o teu servo e nos concedeu, ó Pai, esta oportunidade de estarmos também na tua presença e nos deu esta oportunidade de desfrutarmos do teu amor, de desfrutarmos desta graça, de desfrutarmos desta presença gloriosa. Meu Deus, acende esta chama, a chama do teu Espírito, esta graça, este renovo, esta unção poderosa. Ó Deus, não nos deixe, ó Pai, esta unção sair da nossa vida. Ó Pai da glória, porque o salmista Davi, ele declara: não me lances fora da tua presença, nem retires de mim o teu Espírito Santo. Meu Deus, restaura, meu Pai, a fé deste ouvinte. Está desanimado, está frustrado, está com a fé abatida. Meu Deus, talvez estar afastado da tua presença, mas restaura, Senhor, restaura o coração desta mente. Também, ó Deus, deste povo que está te clamando, ó Deus, a mente, que haja uma metanoia, que haja uma mudança de mentalidade. Meu Deus, confirma, meu Pai, o teu grande milagre, teu grande amor, que liberta e que cura esta pessoa que está oprimida, esta pessoa que está com depressão, esta pessoa que está com crise de ansiedade, esta pessoa que está com crise de pânico. Senhor, tenha misericórdia, Pai, faz a tua obra nesta vida, faz a tua obra nesta pessoa, Senhor. Em nome de Jesus Cristo, seja curado pelo Senhor agora, seja sarado desta tal enfermidade. Senhor da glória, vai confirmando, meu Pai, a cura, vai confirmando a libertação para esta vida. Abençoa, meu Pai, os mantenedores da tua casa. Abençoa, Senhor, os ofertantes, dizimistas. Abençoa, meu Pai, os projetos da Fundação Reviver, da Associação Reviver Help. Deus é amor. Abençoa, Senhor, projeto Eu e Mais Um, projeto Multiplicação. Abençoa, meu Pai da glória, meu Deus, as campanhas, as concentrações aqui no Templo da Glória de Deus. Envia o teu povo esta tarde, Senhor, usa os teus servos, ó Pai, como um instrumento, com autoridade, com ousadia, com este poder, com esta graça, que vem pelo poder da tua palavra. Meu Deus, realiza milagres, realiza libertações, realiza, meu Pai, salvação de almas, salva estas almas que se encontram, ó Pai, meu Deus, nas trevas, que se encontram, ó Deus, em um estado, meu Pai da glória, meu Deus, em um estado, meu Pai, de frieza, de mortandade espiritual. Mas o Senhor, Pai, salva estas almas, salva e cura a alma desta pessoa, que talvez por fora está tudo bem, mas a alma está angustiada, a alma está triste, a alma está, meu Pai,

0: em um desânimo total, mas Deus é o Deus que está trazendo o fortalecimento espiritual. Ó, meu Deus Todo-Poderoso, eu creio, Senhor, eu creio que nesta tarde Teu Espírito está curando, Teu Espírito está libertando, Teu Espírito está repreendendo estas obras diabólicas, estas obras malignas que Satanás estava lutando, que o diabo estava projetando, arquitetando contra esta pessoa, trazer destruição, trazer enfermidade, trazer, meu Pai, aflição, mas está repreendido agora, está queimado no nome de Jesus Cristo, que toda seta, que toda enfermidade, que toda seta maligna, todos os tumores, todas as enfermidades malignas, saia agora deste corpo, saia desta pessoa agora. Sai desta vida agora, sai do fígado, sai dos rins, sai do intestino agora, enfermidade, eu te repreendo, sai das vistas, sai da pele, do sangue, em nome de Jesus Cristo. Meu Deus, vai queimando, ó Pai, vai repreendendo, ó Senhor, vai confirmando a Tua obra, vai confirmando a cura, vai confirmando a Tua bênção para esta vida. Em nome de Jesus Cristo, Salvador, eu creio, Senhor, que a Tua palavra nos afirma, se pois o Filho vos libertar, verdadeiramente sereis livre. Eu oro, ó Pai, porque o Senhor está trazendo libertação para esta vida, está trazendo libertação para esta casa. Liberta, Senhor da glória, liberta esta vida das garras do diabo, das mãos de Satanás que está oprimindo esta pessoa. Ó Pai da glória, está viciado, está, ó Deus, meu Pai, não consegue se libertar, mas Deus é o Deus que liberta. Senhor, meu Deus, nós queremos te agradecer, nós queremos te louvar, nós queremos, ó Pai, externar a nossa gratidão a Ti. Nós queremos te glorificar, meu Deus, porque até aqui o Senhor tem nos ajudado, até aqui o Senhor tem nos fortalecido, até aqui o Senhor tem conduzido, ó Deus, os teus servos, ó Pai, toda a equipe interna, toda a equipe externa, abençoa, meu Pai, os obreiros da tua casa, abençoa os colaboradores, abençoa os diáconos presbíteros, abençoa, meu Deus, toda a safra de obreiros que o Senhor tem levantado e continuará levantando. Levanta, Senhor, levanta os teus servos, ó glória, levanta, Senhor da glória. Nós precisamos, ó Pai, proclamar o Evangelho, anunciar as boas novas, levanta os teus filhos para a tua glória, abençoa, meu Deus, a diretoria deliberativa e a diretoria executiva da tua casa, dai bênção, ó Pai, direcionamento e sabedoria para os teus filhos a cada dia. Continua, Senhor, usando, ó Deus, a nossa irmã Irene Miranda, ó Deus poderoso, a nossa vice-presidente Débora Miranda, Senhor, pastor Lorival de Almeida. Abençoa o teu filho, abençoa o teu servo grandemente, presbítero Davi Miranda Neto, Senhor, coloca em tuas mãos, ó Pai, toda a diretoria, Senhor, deliberativa e executiva da nossa igreja Deus e Amor, estende as tuas mãos de misericórdia, estende as tuas mãos de compaixão, ó Pai, ah, Deus da glória, nós estamos vendo, ó Deus, e contemplando as obras que o Senhor está fazendo em nossa igreja pentecostal, Deus de Amor, não somente, ó Pai, aqui, meu Deus, no estado de São Paulo, mas no Brasil e no mundo. Nós cremos que o Senhor está manifestando a Tua glória e o Teu poder. Ó Deus, permaneça usando os Teus servos, permaneça abençoando esta obra, permaneça, Senhor, ser conosco, meu Pai, nesta obra, neste projeto, meu Deus, assistencial, destes projetos, ó Deus, que estão, ó Pai, sendo realizados em todo o Brasil, confirmando, meu Deus, a Tua grande bênção. a tua grande vitória, ó Deus, ser conosco nesta tarde. Usa, meu Pai, grandemente o teu servo, pastor Kleber de Oliveira, nesta tarde da libertação total. Ó Deus poderoso, vem repreender as enfermidades, meu Pai, que o teu povo venha tomar posse da vitória, que o teu povo venha receber a libertação, receber a cura, receber a obra que o Senhor tem para realizar nesta vida. É no nome de Jesus Cristo, Salvador, que nós oramos com fé. Que nós oramos porque nós cremos na tua obra, nós cremos na vitória, nós cremos na libertação para esta vida. Entra nesta casa, entra nesta família. E faz a tua obra, entra mesmo, Senhor, entra nesta casa, meu Pai, e multiplica, envia a multiplicação, envia, meu Pai, a providência, envia, Espírito Santo, a cura, porque eu creio também que o Senhor, assim como entrou na casa de Zaqueu, o Senhor entrou e disse, hoje veio salvação a esta casa, e nós oramos, Pai, para que o Senhor salve esta casa, salve esta família, salva, meu Pai, este jovem, meu Pai, esta jovem que está afastada, este jovem que precisa da libertação, este jovem, ó Deus, que precisa, meu Pai, receber a transformação do Senhor, uma mudança de comportamento, uma mudança na mente, para que ele possa receber a unção do teu Espírito, porque a unção, ela despedaça o jugo. A unção, ela quebra todo jugo de Satanás, e nós cremos nesta oração, ó Pai, nós cremos nesta palavra, que toda arma forjada contra ti não prosperará, toda ferramenta, toda arma preparada, forjada para contra a tua vida, não prosperará, ó Deus, sim, ó Pai, eu creio no grande livramento. Eu creio, ó Pai, na grande providência da sua igreja, na grande vitória do seu povo que está clamando comigo agora. São centenas e milhares de vidas que estão nos acompanhando, Senhor. Visita cada estado, visita cada cidade, visita este irmão, este membro, este visitante, vai abençoando ele, vai libertando ele, vai fazendo a tua grande obra, Senhor. Ó Deus, vai desfazendo, meu Pai, todo impedimento, toda barreira, e confirmando o teu grande milagre, confirmando a grande vitória, confirmando a libertação total, porque estamos em uma guerra, estamos em uma batalha travada, estamos, ó Pai da glória, em uma luta constante entre a carne e o Espírito, mas o Senhor nos dá, ó Deus, ah, meu Pai, autoridade para permanecermos firmados na rocha, porque está escrito na tua palavra, aquele que ouve as minhas palavras e a pratica, eu a compararei a um homem que edificou a sua casa sobre a rocha, veio a tempestade, veio o vento, mas a casa permaneceu de pé, não caiu, não declinou, porque estava edificado sobre a rocha. Meu Pai, nos dará esta sensibilidade, nos conceda, Senhor, esta sensibilidade para ouvir a tua voz, para termos, meu Pai, a sensibilidade, o discernimento, para entender o que está escrito, para entender o que o Senhor tem para falar conosco. Senhor, sim, ó Pai, precisamos, ó Deus da glória, de termos, sim, meu Pai, discernimento espiritual, para entendermos a Tua palavra da forma correta. Deus Todo-Poderoso, direciona-nos, ó Deus. Direciona, ó Deus, o teu servo na oração. Direciona, Senhor, o teu filho neste clamor. Direciona, meu Pai da glória, para que nós não possamos, ó Pai, orar em vão, orar com palavras vãs, mas sim, ó Deus, palavras direcionadas a um propósito, palavras direcionadas, ah, meu Deus, ao Senhor, meu Deus da glória, porque sim, ó Pai, a nossa bênção vem de ti, a nossa libertação vem do Senhor, a nossa cura, ela vem do Senhor. Por isto, nós queremos te clamar, te agradecer por esta hora de oração, te agradecer por este momento de intercessão, por este momento de clamor, que o teu servo está orando, que o teu servo está clamando, que a tua serva está pranteando na tua presença, mas que o Senhor vê as lágrimas, o Senhor ouve a oração, o Senhor contempla as lágrimas que estão sendo derramadas, esta pessoa que está se humilhando na tua presença, esta pessoa que está agora, meu Pai, se humilhando, prostrado, ó Deus, no clamor, meu Deus da glória, atende o clamor do teu filho, atende o clamor da tua serva, ó meu Deus, eu creio que a resposta virá, eu creio que o livramento também virá para esta pessoa, livra ele de acidente, livra ele desta enfermidade, talvez quantos agora estão internados, meu Pai, receberam o diagnóstico, receberam, ó Pai, o resultado do exame e estão preocupados. Pai, livra ele da morte, livra ele, Senhor, deste sofrimento. Livra, meu Pai, o Senhor é Deus que está enviando a cura. O Senhor é Deus que está enviando milagre para esta vida. É no nome de Jesus Cristo que eu creio, ó Pai, na manifestação do teu poder e da tua glória. Recebe o clamor do teu povo, recebe a oração da tua igreja e confirma a tua bênção e a grande vitória no nome de Jesus Cristo, o Salvador. Amém e amém, Senhor Jesus. Que Deus abençoe, ouvintes, que Deus abençoe, amados ouvintes, internautas, vocês que oraram comigo. Que Deus em Cristo abençoe as vossas vidas grandemente. Lembrando que você que está afastado, talvez se desviou por algum motivo e está precisando fazer um concerto com Deus, fazer uma nova aliança com Jesus, chegou o momento, chegou a hora, conserta a tua alma. Você sem Deus só tem sofrimento, só tem luta. Mas faça essa oração de confissão comigo, neste momento. Reconcilia-te com Deus, em nome de Jesus. Diga comigo, Senhor Jesus, eu estou voltando para a tua casa. Perdoa os meus pecados. Perdoa as minhas falhas. Senhor Jesus, me ajuda a permanecer firme em tua presença, escreve o meu nome lá no céu, no livro da vida, e sela com teu sangue, em nome de Jesus. Sejam todos muito bem-vindos à Igreja Pentecostal Deus e Amor. Mais que uma igreja, uma família. Você que aceitou Jesus, envie o seu e-mail, queroaceitarjesus@ipda.com.br, ou também você poderá enviar a sua mensagem para o nosso WhatsApp, DDD 11 9 50 94 46 45. Amém? Nós daremos todo o suporte, todo o apoio, para que você permaneça conosco, firme na presença do nosso Deus. Aguardamos por você, logo mais às 15 horas, aqui no Templo da Glória de Deus, nós teremos esta campanha Libertação Total. Então venham e não venham sozinhos, tragam seus familiares. Avenida do Estado, 4568, bairro da Liberdade. Entrada principal, Avenida Prefeito Passos, número 10. Aguardamos por todos vocês aqui em nossa sede mundial. Amém? Que Deus em Cristo abençoe quem orou com todos vocês. Diácono Lindenberg Araújo. Fiquem com Deus e a paz do Senhor Jesus.
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4: 12 horas e 31 minutos.

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1: Mensagens Cantadas já está no ar nesta sexta-feira, que vai realmente tocar seu coração, tocar a sua vida. Estamos aqui nessa sexta-feira e aproveita, acompanhe o nosso programa Mensagens Cantadas. E vamos abrindo o nosso programa trazendo muita alegria, muita paz do Senhor aos corações. Vos saúda na paz de Cristo, sua irmã Débora Miranda de Almeida. A paz do Senhor, Lourival, tudo bem?
2: Pai do Senhor, como vai? Tudo bem? Pai do Senhor, ouvinte, sim, é verdade, tudo isso que a Débora falou. E tudo para edificação das nossas vidas, tudo para que nós possamos crescer em todos os sentidos da vida. É o programa Mensagens Cantadas da gravadora MC Music, que há mais de 35 anos levando a palavra de Deus para o seu coração. E a gente já começa, como sempre, presenteando você, dando aí as boas-vindas a todos vocês que estão na audiência do nosso programa. Quem vem, Débora, presenteando os ouvintes?
1: Nós vamos agora já iniciando o nosso programa, como a gente sempre faz, trazendo uma mensagem bonita para o seu coração. A Fiança, mensagem bonita na voz de Daniela Balabem.

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1: Muito bem, prezados ouvintes, agora nós vamos meditar na palavra de Deus, como a gente faz todos os dias, não é? Aquela meditaçãozinha assim, gostosa, que a gente faz no início do nosso programa, para estimular a nossa mente a se conectar, a se focar na reflexão mais profunda, para que assim nós possamos, é claro, transmitir graça a tantas outras pessoas depois de nós estarmos inteiramente inteirados dela ou cheios dela, não é verdade? As nossas decisões, a gente chama decisões, a nossa vida é decisões, né? Nossa vida, ela é a soma das nossas decisões. Essa frase realmente não tem como, quando a gente fala em decisões, não tem como não citá-la, porque é uma verdade. E a gente toma decisões todos os dias, a todo instante. Algumas decisões eu diria que são corriqueiras, algumas decisões não são corriqueiras, são mais decisões que podem mudar situações, e como elas são necessárias, a gente tem que estar sempre falando, sim, né? E para que a gente possa tomar bastante cuidado e que a gente possa tomar decisões sábias no decorrer da nossa vida, do nosso dia, da nossa semana. Como eu disse, algumas são fáceis e algumas são difíceis, né? É evidente que tem coisas que, vou vestir essa roupa, aquela camisa e tal. Claro, são decisões, acho que são fáceis, né? Agora, existem decisões que eu acredito que nós temos que olhar com carinho, nós temos que meditar com mais profundidade, não é? Você vai se casar, você não chega agora e fala, sabe uma coisa, decidi me casar, quer casar comigo aí, velho? Não é assim, não é? Não é dessa forma que a gente, porque a gente sabe que isso inclui um futuro, isso inclui
2: a vida inteira,
1: né? Eu vou estudar, vou fazer um curso, sabe uma coisa, adoletar, lepetir, letolar, volta, dizer, não é assim que a gente decide que curso a gente vai fazer, que carreira a gente vai ter, enfim, onde a gente quer trabalhar, é uma coisa que a gente tem que parar, tem que pensar, tem que analisar. Cada pessoa coloca o peso da sua decisão dentro da análise que faz, dentro daquilo que gosta. Outras pessoas preferem, não necessariamente eu gosto, mas isso aqui é bom, então vou fazer, enfim, cada um toma o tipo de decisão que pensa ser melhor para a sua vida. Não existe, Débora, na minha opinião, pelo menos, aquela decisão já que vem enlatada, que serve para todo mundo. Cada pessoa tem uma forma de pensar, não é verdade? Se fosse assim, por exemplo, quem iria trabalhar no serviço de, por exemplo, mexer com alta tensão, né? É complicado, ou aqueles serviços mais sujos. Então, cada um gosta de alguma coisa e decide dentro de um conjunto de ideias que ela forma e vê que é melhor para si mesma dentro da condição que ela tem. Como você toma decisões hoje? Talvez você coloque na balança os prós e os contras e analise qual a opção mais vantajosa para você. Talvez você escolha aquela opção que rende mais dinheiro, como estou falando. Aquela que exige menos esforço. Ou talvez você não escolha nenhuma delas com medo de errar e acaba deixando a vida escolher por você. Bem, fato é que toda decisão tem a sua consequência. Quando eu digo consequência, eu não estou dizendo só pro lado negativo, porque a palavra consequência...
2: Resultado, né?
1: Exato.
2: Tem um
1: naturalmente
2: resultado.
1: A palavra consequência nos leva a entender que vamos ter... Não, o resultado, cada decisão tem o seu resultado. Se a decisão for correta, a consequência será um grande presente, o resultado será bom, satisfatório e tal. Se for errada, as pessoas sofrerão angústia, sofrimento, coisas que serão decorrentes da decisão errada que foi tomada. Por isso nós temos de ser sábios para que nós possamos tomar as decisões corretas, né? Para que nós possamos nos dar bem naquilo que nós decidimos. Um sábio não é aquele que se senta no topo da pilha de livros que já leu e começa a expor seu conhecimento para um público. Sábio é aquele que adquire conhecimento e aplica-o adequadamente para tomar decisões em sua vida. Deus nos ensinou de onde vem a sabedoria. O temor do Senhor é o princípio da sabedoria, da ciência. Os loucos desprezam a sabedoria e a instrução. Provérbios capítulo 1, versículo 7. A palavra ciência, né? Eu já, né, falei, já traduzi, mas ela é compreendida como sabedoria. Para sermos sábios, precisamos temer ao Senhor primeiramente. Reconhecer o Senhor como soberano, conhecedor de todas as coisas. Podemos confiar nele, porque os seus caminhos e os seus pensamentos são mais altos do que os nossos, dizia o profeta Isaías, inspirado por Deus. Deus tem uma visão ampla e completa de tudo. Nós temos uma visão reduzida. Nossa visão não chega nem a ser, eu diria assim, perifericamente satisfatória. Portanto, todas as nossas decisões devem ser tomadas após uma boa análise da situação, dentro dos preceitos de Deus, uma boa, eu até diria, conversa com Deus, porque Ele sabe tudo. Existe alguém melhor para responder às nossas dúvidas? Existe alguém melhor para estar a par dos nossos anseios? Evidente que você deve tomar a decisão embasada dentro daquilo que você entende, que o Senhor te inspira dentro daquilo, mas eu sempre gosto de falar isso, a última decisão sempre é nossa. Por isso que nós temos a liberdade de decidir. Existem situações que nós devemos perguntar a Deus para que a gente não faça ou tome uma decisão de fazer algo que no final das contas nós sabemos que irá até mesmo contra a vontade do próprio Deus. Mas a última decisão sempre é nossa, é bom que você saiba disso. Para orar a Deus não há fila, não é necessário pegar a senha, não é necessário fazer nenhum ritual, apenas fale com Ele. Fale com Ele. A escala de atendimento de Deus é ininterrupta. Não há intervalos. Você pode falar com Ele agora mesmo. Davi sabia que Deus tem a resposta para as dúvidas concernentes às coisas da vida. Quando ele soube que os filisteus haviam invadido a cidade de Keila, prontamente consultou ao Senhor para saber se deveria enfrentar os filisteus ou não. A Bíblia fala sobre isso, 1 Samuel 23:2. Mas os soldados de Davi tinham muito medo dos filisteus e encheram sua mente de dúvidas. Isso geralmente acontece. Recebemos a direção de Deus e, por darmos ouvidos aos pitacos, não é? Que de pitacos, ou seja, de opiniões alheias, às vezes desprovidas de orientação de Deus ou desprovidas até de sabedoria, nós recebemos a orientação de Deus e acabamos dando ouvidos a pessoas erradas, aqueles que aconselham mal, duvidando do que Deus falou. E há de se entender também se foi Deus que falou ou não, né? Para que a gente também não se veja em maus lençóis por uma decisão tomada em nome de Deus e que Deus não teve participação nenhuma nela. Então, ouvintes amados, olha, Davi, que era sábio, consultou novamente o Senhor para obter a resposta. Eu estou em 1 Samuel, você pode ler, não vou ler tudo aqui agora, você pode ler 1 Samuel 23, 23, 2, 3 e 4. Foi e venceu os filisteus. Nós temos decisões importantes na vida todos os dias. Fale com Deus sobre isso, querido ouvinte, fale. Seja lá o que for que você tenha de fazer, fale com Deus antes. Do homem são as preparações do coração, mas do Senhor a resposta da língua. Provérbios 16, versículo 1.
0: A palavra de Deus também pregada, meditada aqui no MC, para você fazer desse programa um culto na sua casa. Realmente, cultue a Deus aí, louve a Deus conosco, medite conosco, cante conosco como vamos fazer agora. Só Jesus pode mudar, André e Alexandre cantam, do seu CD Coração Adorador.

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1: Vamos seguindo o programa Mensagens Cantadas, também preocupado aí com a sua saúde, né? Quantas pessoas estão aí com a sua saúde debilitada e através de uma dica aqui, essa pessoa pode ter realmente revertido essa situação de problema de saúde. Ah, meu Deus, por que será que acontece isso comigo ou não? A gente está vivendo uma onda de obesidade mundial, né? Principalmente Estados Unidos, que é o país no primeiro lugar do ranking mundial em pessoas obesas, né, devido à sua alimentação, e o governo fica preocupado com isso porque ele tem de fazer aí assistência médica para a população e isso às vezes fica caro. Então é melhor a prevenção, na verdade, do que remediar. Então a gente vê que está surgindo a cada dia no mercado produtos zero, diet, light, o que que é bom, o que que não é. Ah, tá zero na latinha, mas será que não vai pesar na balança? Pois é, a gente pega uma latinha de refrigerante que está zero, a gente nunca imagina que aquela latinha não tem açúcar, mas está cheia de sal. Então, parece que, será que compensa? Porque você não toma o açúcar, mas você está enchendo o organismo de sal, que faz retenção de líquido, parararararar, aumenta aí a pressão arterial, e aí? Por dentro da lata, o que que tem? O sódio. É um componente à base do mineral, são adicionados ali no refrigerante para dar estabilidade e sabor àquele guaraná ou aquela coca, né? E um copo de bebida, você encontra cerca de 1% de sódio daquilo que você pode ingerir ao dia. Será que vale a pena? Temos dentro de uma latinha, por exemplo, gás carbônico. Aquelas bolinhas provocam uma agradável sensação na língua, não é verdade? Porque a dilatação que elas provocam no estômago, ao que tudo indica, não provoca estragos à digestão. Então, o gás carbônico vai fazer o quê? Vai dilatar, vai desencadear o quê? No estômago, estragos à digestão. Também aquela sensação de cheio, né? Ela aumenta o volume ali do seu estômago. Também tem dentro de uma latinha zero, ou light, ou diet, reguladores de acidez. Todo refrigerante é um pouco ácido. E só não é mais ácido porque os fabricantes incluem substâncias, como o citrato de sódio, que entram em cena para ajudar no equilíbrio do pH. Então, também tem muito produto químico dentro de uma latinha. E isso para a gente não tomar açúcar. Mas, em compensação, temos aí 5, 6 ingredientes que não vão fazer bem à nossa saúde a um longo prazo, né? Também temos o caramelo 4, esse corante presente em versões tradicionais de refrigerante é constantemente alvo de testes científicos. Por quê? Porque esse corante caramelo 4, ele tem muitos índices altos que talvez seja cancerígeno, tá vendo? Também dentro de uma latinha tem edulcorantes, que é o ciclamato de sódio, o acesulfame-K, aspartame, sacarina, que são os integrantes mais conhecidos desse grupo de adoçantes, e eles costumam ser combinados. E, finalmente, tem de ter conservante. Qualquer produto industrializado que fique ali 5, 6 meses, 1 ano, dentro de um recipiente, uma latinha, uma caixinha, tem que ter conservante, é claro, senão vai estragar, né? E o adoçante pode, com o tempo, interagir com a água, alterando o sabor e o frescor. Então, para impedir essa reação, os fabricantes lançam mão de moléculas como o benzoato de sódio, que é um conservante bastante forte, que é um produto químico também, que a longo prazo não faz bem à saúde. Então, será que vale a pena realmente lançar mão dessas latinhas, desses refrigerantes diet, zero, light ou não? O que você acha? Acho que é melhor ir para a água, né? Como meu pai diz, né? Bebida se chama água. E a água, realmente, ela faz todo ali o seu processo de hidratação, ela hidrata você, ela deixa sua pele boa, seu cabelo bom, seus órgãos trabalhando 100%. Eu acho que vamos pro suco, né? Uma fruta, bata aí uma fruta no liquidificador. Eu acho que é por aí. Você não tem aquele açúcar artificial, tem só a frutose, que é o açúcar da fruta, e você estará também hidratando de qualquer maneira o seu organismo. Acho que é melhor a gente evitar, não estou falando para tirar, mas evite esses refrigerantes, diet, zero, light, porque acho que não vale a pena. Tem muito produto químico que a longo prazo não faz bem à nossa saúde.
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1: Assim Que Adoro, do CD do mesmo título, cantando Débora Miranda.

0: Olival, que quem fala é a jovem Jéssica, de Nova Dradina, Mato Grosso do Sul. Amo muito o programa Mensagens Cantadas, a parte Minha Vida no Passado. Traz algo especial para aumentar a nossa fé. Que Deus vos abençoe sempre. Ficam todos na paz do Senhor Jesus.
1: Pai, Senhor, irmã Debra. Pai, Senhor, irmã Olival. Meu nome é Jeane, moro em Uberlândia. Gosto muito do programa, gosto de todos os quadros. Cada dia eu aprendo mais e mais. Fica todos com Deus. Tenha a paz, Senhor Jesus Cristo.
2: MC nosso de cada dia, eu espero que você esteja bem na presença de Deus, e sei que você está bem na presença de Deus, né? Ah, um cantor foi cantar numa igreja do Nordeste, e esse cantor, ele, infelizmente, ele acabou sendo, como eu diria, é até chato falar isso, né? Ele acabou sendo assassinado mesmo, né? Foi dito que poderia ser, de repente, uma questão de intolerância religiosa ou coisa assim e tal, né? Mas também uma igreja do Mato Grosso foi invadida e, enfim, algumas pessoas se machucaram. Não se sabe exatamente por que foi também, né? E um rapaz também acabou esfaqueando dois pastores também no Mato Grosso. E se fala que o rapaz, de repente, teria alguns problemas, mas outros dizem que não, que ele se sentiu discriminado por razão. Enfim, essas coisas acabam acontecendo, e com essa onda de que a igreja esteja realmente sofrendo também preconceito, né? E existe um movimento cristofóbico. A gente só queria colocar aqui que a gente tem que ter consciência, tomar decisões sábias. De qualquer forma, eu entendo assim, há de se definir certamente o que é uma coisa e o que é outra. Não é? Eu acredito pessoalmente, não sei se você acredita assim também, não sei o que o ouvinte pensa também, eu acredito que ninguém pode apanhar, ninguém pode sofrer violência por suas escolhas.
3: Sim, claro que não.
2: Não é verdade? Nenhum nem outro. E agora há de se tomar muito cuidado, porque de repente a gente vê que começa uma onda de violência inexplicável. Ninguém de repente sabe dizer exatamente o porquê que aquela pessoa sofreu violência, porquê que aquela igreja sofreu violência, mas a verdade é que se não se souber definir certamente onde é que se quer chegar, nós vamos ver aumentar a violência daqui para ali. E eu digo, quem é que lucra com isso? Todos perderão, com toda certeza todos perderão.
3: Tem que dar um basta rápido, exemplar, para que não prossiga esses movimentos, essa violência, né?
2: Contra nenhum tipo de grupo, não é verdade? Contra nenhum tipo de grupo. E nós continuamos a dizer a vocês, ouvintes, que nós temos a Bíblia Sagrada como regra de fé. E nem sempre o que nós temos como regra de fé, o que é, eu diria, né? De conhecimento nosso, que Deus não se agrada, constitui-se num crime. Então a gente tem que saber lidar com a situação para que nós possamos ter a liberdade de propagar a nossa fé, viver a nossa fé. E os outros grupos também tenham a liberdade de decidir por eles da forma que nós possamos viver, eu diria, sem violência, porque violência, eu acho que vejam vocês, eu estou aqui dizendo o seguinte, nós temos a nossa vida e nós vamos continuar, sem dúvida alguma, propagando a nossa fé, vivendo dentro daquilo que nós acreditamos, dentro da luz da palavra de Deus, sem dúvida alguma. Na verdade, nós, o que nós queremos é continuar com a nossa liberdade e que se defina o que é uma coisa e o que é outra. Não é? Porque daqui a pouco nós vamos ver crimes contra um grupo, crimes contra outro grupo. E quem é que lucra com isso? Então, acredito que todos nós devemos observar a lei, observar, no nosso caso, a lei e a palavra de Deus. E nós não vamos negar a nossa fé, sem dúvida alguma. E também é evidente que nós não podemos suscitar, eu diria, qualquer tipo de coisa que leve à violência contra qualquer grupo. E também nós não podemos sofrer violência de nenhum tipo de grupo, não é? Porque o que não pode para um, não pode para outro. O que é liberdade para um, também é liberdade para outro. Nós não devemos ser obrigados a fazer nada, nenhum dos grupos, não é? Nós devemos sim agir dentro de nós, dentro da palavra de Deus, dentro dos respeitos aos preceitos da lei, é claro. E é claro que todos os grupos devem proceder da mesma forma. Mas como eu estou vendo, não sei se vocês estão vendo isso, essa coisa, de repente, esse rapaz cantor lá no Nordeste que foi morto, pode ser que não tenha sido nada disso, mas como outros grupos, tudo que acontece a eles dizem que foram vítimas da violência por causa disso, daquilo, é de se tomar cuidado, não é? Para que, de repente, nós não tenhamos uma verdadeira guerra, não é? Porque isso certamente não é bom para ninguém, né? Vamos abrir espaço para os nossos prefixos e nós já voltamos.
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6: 13 horas e 3 minutos.

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1: Atenção, atenção, criançada, atenção, pais, mães, nós vamos fazer uma festa de arromba para as crianças. Tudo, tudo, tudo, tudo com estudo bíblico, com a palavra de Deus, sabe? Na brincadeira, a palavra de Deus na historinha, nas músicas, na dinâmica. Olha que coisa, uma aventura mais do que especial do ano inteiro. Está chegando aí. Prepare-se para uma tarde cheia de aprendizado. Louvores, brincadeiras, surpresas. Eu tenho certeza que vão ser momentos inesquecíveis para o seu filho. O mais importante, presença de Deus. Imagine Jesus tão feliz vendo aquela criançada na sua casa, não é? Marque a data. 25 de julho. A nossa escola bíblica de férias está chegando, dia 25 de julho, das 3 às 5 da tarde. Bom, das 3 às 5 vai ser no templo, onde a gente vai contar histórias, onde a gente vai fazer a dinâmica, vai ter as músicas, a oração. Nós vamos ensinar as crianças bem na linguagem dela, para ela entender o que são as pedrinhas do reino, que é o tema da nossa festa, da nossa escola bíblica de férias, da nossa EBF, aqui na nossa sede mundial. Gente, olha, você pai, mãe responsável, olha, é uma vez por ano só essa escola bíblica de férias. Então, vale todo o esforço do mundo. Vale a pena você cancelar seu compromisso. Vale a pena qualquer coisa para você edificar o seu filho. Bom, já deixo uma pergunta aqui. Qual foi a última vez que seu filho ouviu, ou acompanhou, ou orou, ou cantou, ou ouviu uma história com um aprendizado bíblico? A alma dele precisa de comida, né? Então, nesse dia, nós vamos fazer o possível, tudo, desde a decoração, desde as brincadeiras, das músicas, tudo vai ter um ensino. Cada criança é uma pedrinha preciosa nas mãos do rei. Quem é esse rei? Quem é esse reino? Vai ser tudo explicado na história para as crianças. É uma criança sendo uma pedrinha lapidada para brilhar e fazer diferença neste mundo. Então, tudo isso será explicado a ela. Eu vou estar contando a história, cantando com as crianças, juntamente com todas as professoras da Escola Bíblica O Pequeno Galileu. Também teremos a participação do coralzinho. Então, nós queremos que você traga seu filho, traga os amiguinhos dos seus filhos, chame a família, venha fazer parte desta grande festa de alegria, de fé e descobertas. Estamos esperando você para viver momentos maravilhosos na nossa Escola Bíblica de Férias, dia 25 de julho. Olha, tudo de graça, não precisa pagar nada. Vai ter lanchinhos. E após a ministração das 3 às 5, onde vão ter histórias, brincadeiras, vamos ter aquele momento onde as crianças vão usar o tobogã, vão ter os lanchinhos aqui no estacionamento da igreja. Gente, tem uma coisa melhor? A gente tem falado com as mães e elas falam, Débora, minha filha, meu filho nunca teve uma oportunidade de participar de uma festa assim. Então, se você vai estar trabalhando no dia, arranje alguém para trazê-lo, tá? Você pode, então, adiar esse compromisso e vir com seu filho? A sua participação junto com o filho é uma maneira de que seu filho entenda o quão importante essa festa é para ele. Puxa, minha mãe veio comigo. A minha avó veio comigo. Traga toda a família, traga a avó, tio, prima, traga todo mundo. Pode vir os adultos, pode vir os pais, os avós. Traga a criançada da comunidade. Você pode alugar aí uma van. Ah, mas eu não sou professora. Não tem importância. Aluga aí uma van. Traga a criançada da vizinhança. Traga uma criança não crente. Traga a criança da creche. Traga todo mundo. Dia 25 de julho, dá tempo de vocês se organizarem. Das 3 às 5, aqui na nossa sede mundial, Rua Prefeito Passos, número 10. Rua Prefeito Passos, número 10. Será uma festa de arromba para a glória de Deus. E a criançada aprendendo de Jesus. Não, não percam, estamos aqui aguardando vocês.
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1: Dorival, família, né? A gente sempre fala, e todo mundo fala, é a base, né? É o nosso chão, vamos dizer assim, é o nosso refúgio, né? Porque não leve a mal, nós estamos falando na parte física, na parte humana, aqui na Terra, porque a gente sabe que o nosso alto refúgio é o Senhor, a nossa base é o Senhor. Mas aqui na Terra nós temos uma moradia, temos um lar, não é verdade? Temos um lugar que seria ali o nosso porto seguro. E esse lugar, ele deve ter o formato, ele deve ter o modelo da Bíblia Sagrada, do padrão de Deus, para que a gente possa ter paz, porque a gente está num mundo tão caótico, com tantos problemas. Pelo menos na nossa casa, a gente tem que ter paz. E tem que ter também espiritualidade na nossa família. A Bíblia diz em Josué 24:15 o quê? Eu e a minha casa serviremos ao Senhor. Josué está falando da parte espiritual da sua família. E um dos grandes desafios familiares é a convivência. Em nossos dias, onde as relações se tornam ainda mais superficiais, descartáveis, o desafio é ainda maior. Precisamos investir mais em nossos parentes, nossos amigos, as nossas relações familiares. Veja o que eu e você podemos fazer para melhor convivermos em família. A família é como um ninho, né? Onde a afetividade deve ser desenvolvida sadiamente. Nós somos desafiados a sentarmos à mesa, estarmos juntos, ouvindo e sendo ouvidos, imprimindo e recebendo emoções, recebendo sentimentos que constroem uma mente equilibrada e apta para enfrentar a vida. Precisamos desenvolver mais encontros familiares. Hoje quase ninguém almoça junto. Cada um está no seu trabalho, estão estudando, mas pelo menos uma refeição no dia deve ter esse encontro familiar. A família é como uma escola, onde se aprende condutas. É ali. É ali onde você aprende costumes apropriados e bons. A família deve ser um lugar de integração da personalidade. Lugar o quê? Para formar o caráter da criança. E no ambiente do lar que forjamos os mais altos valores da nossa existência.

0: família é um altar da presença constante de Deus. E a família pode e precisa ser altar através do culto doméstico, do culto pessoal de cada membro de uma casa. Eu tenho certeza que você pode dizer, ah, é difícil, né? Não, vamos arranjar horário, um espaço, um momento de meditação, de devoção, de oração, para que Deus possa abençoar a nossa missão, a nossa tarefa de sendo pai e mãe, de nós moldarmos os nossos filhos. Que oremos ao Senhor, né? Senhor, que a nossa casa sirva ao Senhor eternamente, mas que o Senhor seja a base desta casa, deste lar.
1: É, eu só quero, Débora, o tema é maravilhoso, né? Eu só quero dizer aos ouvintes, deixar bem claro, nós estamos vivendo um tempo tão difícil na criação dos filhos, tão difícil, que eu poderia dizer a você que nós estamos vivendo aqueles tempos em que nós entendemos biblicamente que nós teremos filhos de uma rebeldia, bons filhos, eu estou falando em outras questões, em algumas questões até poderei deixar a parte espiritual simplesmente e também falar, não deixar a parte espiritual, unir a parte espiritual também com a parte da convivência, também com a parte familiar. Nós estamos vivendo um tempo em que os Absalões estão aí, filhos não respeitam os pais, filhos não respeitam a Deus. Absalão, durante anos e anos, Absalão agiu como filho rebelde, desrespeitou o seu pai, que era rei de Israel, pior ainda, desrespeitou o próprio Deus, não é? E o que fazer numa situação dessa? Os nossos filhos não estão fáceis, não. Os seus filhos não estão fáceis, não. Tá difícil hoje, porque os filhos acham que, até pela facilidade de uma educação um pouco melhor, que já conseguem sobrepor os pais no seu conhecimento e tudo, e tem pais que sofrem com os filhos, mas eu vou dizer a vocês, Davi, mesmo tendo Absalão, né, passado por cultos domésticos, como a Débora falou, o ensinamento de Deus, como a Débora falou, se tornou rebelde, só que Davi falou, quem me dera que eu morresse por ti, meu filho Absalão, quem me dera, meu filho, está em 2 Samuel, não me lembro o local, mas está em 2 Samuel. E você, pai, eu sou pai, a Débora é mãe, nós pais temos de estar preparados para criar filhos. E, de uma certa forma, biblicamente falando, claro que existe a questão da individualidade, até pela consciência que os filhos adquirem com o passar do tempo, quando atingem a idade, é claro que os filhos têm a sua forma de serem julgados pelo próprio Deus. Mas eu quero dizer a vocês, pais, que nós pais temos de chorar pelos nossos filhos até a gente morrer. Isso é uma realidade, e como dizia o presidente, duela quem duela, nós temos de chorar pelos nossos filhos. Quem me dera que eu morrera por ti, Absalão, meu filho, Davi, o homem que Deus disse que você tem as mãos cheias de sangue, disse isso. Então coloque-se aí agora diante de Deus, e não é a responsabilidade pela salvação ou pelos atos, eu estou dizendo a responsabilidade de chorar pelos seus filhos. Abandonar nunca.
0: É verdade. Momento da família para você, com certeza, vai ser de grande valia no seu dia a dia.
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1: Muito bem, prezado ouvinte. Olha, tem momento da nossa vida que os ventos vêm fortes, que a tempestade vem forte. Esse hino que nós vamos tocar para vocês agora, Abre Teu Sorriso. Era um momento de tempestade da nossa vida, em todos os aspectos, viu? Não era só a tempestade física, nós estávamos aqui, eu diria, na iminência de sofrermos o furacão... Ah, esqueci o nome do furacão.
3: Floyd.
1: O Floyd, muito perigoso, muito grande. E também sofremos um grande furacão em todos os outros aspectos da vida, e nós compomos então esse Não Abre o Teu Sorriso. Vamos ouvir nas vozes infantis ainda de Diego e Davi. Novo Milênio, é o título do CD. Abre o Teu Sorriso, é o nome do hino. Vamos ouvir esse hino maravilhoso. E olha, a tempestade vai passar.

0: paz do Senhor, um abraço. Fiquem com Deus.
1: Aqui é o irmão Júlio César, aqui da cidade Pedro Leopoldo, próximo de Belo Horizonte. Estou aqui ouvindo esse programa abençoado, Mensagens Cantadas. Aleluia. E gostaria de dizer para os irmãos aí que eu gosto de todos os quadros, né? Tudo que os irmãos têm apresentado aí. É uma bênção demais na minha casa. Que Deus continue usando vocês. Que Deus abençoe. Um forte abraço.
2: Muito bem, ouvinte, daqui a pouquinho nós teremos o quadro Uma Experiência com Deus, mas agora eu queria trazer aqui uma, comentar um pouquinho sobre aquela efeito sanfona, né, que um estudo mostra que depois de emagrecer é preciso apostar em novas táticas para manter a barriga enxuta. A gente vê que é difícil emagrecer, mas acho que o pior, Lorival, é você manter a saúde em dia e também com o peso equilibrado. E exterminar os quilos essas não é tarefa simples, mas conservar é um desafio. E segundo a pesquisa da universidade ali nos Estados Unidos, o segredo para ter sucesso nas duas etapas é recorrer a estratégias. E os cientistas chegaram a essa conclusão depois de entrevistarem 1.165 pessoas. E notaram que 39% das atitudes que ajudaram no emagrecimento não bateram com aquelas que garantiram a manutenção do peso. Então, o ideal é adotar novos hábitos para não voltar a engordar. E então, conheça algumas táticas específicas para cada fase, né? Perda de peso, você tem que participar de um programa de emagrecimento, se informar sobre calorias, nutrição, exercícios, não pular refeição, reduzir o consumo de açúcar. Esse é o primeiro ponto, né? Agora, para manutenção desse peso perdido, você tem que seguir uma rotina consistente de atividade física. Você quer comer um pouquinho mais, não estar diretamente naquela dieta restrita, você tem que fazer exercício se você for comer um pouquinho mais. Comer muitas fontes de proteínas magras, peixe, por exemplo, e lembrar-se do motivo de manter o peso certo. Por que você se esforçou? Por que você lutou para perder aqueles 15, 20 quilos? Agora você vai se esquecer? Não. Se você realmente seguir esses três passos, eu creio que aí 50% de chance de você permanecer no peso já é uma garantia.
3: Aí, ouvinte amado, mais uma dica para você e nós vamos para mais um hino aqui da nossa programação. A Vida em Jesus. Esse não tocou ainda não, né? Hoje não, né? Não. A Vida em Jesus vai cantar Neri, do CD A Missão.

0: E também vamos falar um pouquinho sobre tentação, né? Tentação. Algumas frases, não é? Algumas sentenças para a gente refletir. É certeza de que nós teremos tentação na vida, claro. A tentação é algo que nunca devemos estimular, mas que sempre devemos esperar. Não existe ordem tão sagrada, nem lugar tão secreto, nos quais não haja tentação. Deus promete uma aterrissagem segura, mas não uma viagem tranquila. As tentações estão por toda parte. Assim também, como está a graça de Deus? Como é diária e constante a luta contra o pecado, o medo e a tentação? Ela nunca tem fim. Jesus foi tentado não porque era mau, mas porque era importante. O melhor dos santos pode ser tentado pelo pior dos pecados. A maior tentação provinda do inferno é a de viver sem tentação. Você não é tentado porque é mau, mas porque você é humano. Nós temos que buscar sempre resistir às tentações. Débora, assim, falando-se em tentação, é importante tudo falar sobre isso, não é? Mas assim, você se lembra, né? Eu falei sobre sobre Jebus, uma ocasião. A cidade dos Jebuseus, que estava encravada no coração de Jerusalém, cidade edificada, que ficou ali resistindo como aquela pedrinha no coração do povo, então sempre tinha aquele vestígiozinho do mal ali. E também eu gostaria de falar um pouquinho rapidinho sobre os vestígios de Baal. Eu estive meditando sobre isso hoje cedo. Nem toda a reforma, eu diria, na nossa vida é completa, nem toda reforma religiosa é completa. E eu estava meditando sobre a reforma do rei Josias, né, que aconteceu por ocasião de 600 anos antes de Cristo, aproximadamente, e outros tipos de reformas que aconteceram. Mas mesmo todas as reformas, com todas as boas intenções, você pode reformular tudo, mas sempre tem alguma coisinha que você tem que estar observando. Assim como ficaram vestígios de Jebus, cidade dos Jebuseus, às vezes ficam também vestígios de Baal.
1: Uhum.
0: Não é? Quando aconteceu a reforma de Josias, a palavra do Senhor pela boca do profeta Sofonias na época de Josias foi assim: farei desaparecer de Jerusalém o que ainda resta. Esse que ainda resta é que é a questão. O que ainda resta da adoração,
2: que é resquício,
0: a Baal, é o resquício, é o vestígio.
2: É a sobrinha, né?
0: Entendeu? Existem algumas versões bíblicas, eu gosto de ler em várias, e boas versões, que se lê assim: o que sobrou de Baal, o remanescente de Baal, os últimos vestígios de Baal. Então é preciso, você que está varrendo aí a sua vida, é preciso varrer por completo. Quando você varre a casa, não é varrer sua sala, a sala de... Não, é para varrer tudo. Está atrás das portas, debaixo dos tapetes, tudo precisa ser varrido. Porque aquele vestígiozinho é como a corrupção, é um câncer. Que, de repente, pode não estar apenas no estômago, mas também nos intestinos, na bexiga, na próstata. É preciso eliminar a metástase. Existem aqueles núcleozinhos, aquele focozinho, aquele pontozinho que ficou, aquele esconderijozinho, que é preciso ser investigado. E até o último vestígio de Baal, o último vestígio daquele pecadinho, tem que desaparecer, precisa desaparecer. E não é só nas assembleias, nos lares dos cristãos, nas igrejas, não, mas inicialmente no interior de cada pessoa. Arranca o vestígio de Baal, arranca o vestígio da mágoa, arranca o vestígio do pecado, arranca o vestígio de Jebus, arranca o vestígio da mentira, arranca qualquer sementezinha que sobrou, de repente pode criar aquela metástase que pode alcançar todo o corpo. Vamos arrancar os últimos vestígios.
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2: Esta canção é muito linda, Perdoa. Cantam Lei Davi, CD Oração no Santuário.
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1: Já está em minhas mãos a carta da irmã Alvina Ferreira dos Santos. Ela está nos escrevendo de Jundiaí, São Paulo. Inicio a minha história de vida já no ano de 2018. Em um determinado dia, quando eu estava em casa, comecei a sentir fortes dores no meu quadril. E eu, não suportando as dores, depois de ter tomado alguns analgésicos em casa mesmo, eu fui obrigada a ir ao pronto-socorro do hospital mais próximo da minha casa. Eles começaram a fazer os exames e nada foi constatado. Então me deram um anti-inflamatório bem forte e ele disse, busque um especialista, talvez um ortopedista, para averiguar mais profundamente a sua situação. Mas as dores aumentavam consideravelmente. Então eu fui obrigada a buscar um especialista porque os remédios também não davam conta das dores. E a consulta com um ortopedista foi marcada e assim comecei a realizar exames de imagem. Em virtude das fortes dores, esperando terminar ali os exames para o diagnóstico, eu já não conseguia caminhar. E ele disse, olha, então eu vou aumentar aqui a medicação, pelo menos para você não sentir dores. Mas a gente vai ter que fazer mais exames para investigar as causas. Logo que eu tomei aquela medicação muito forte, as dores cessaram e eu senti um alívio muito grande. Contudo, passado 2 meses, aquelas mesmas dores voltaram. E com mais intensidade. Agora eu sentia indisposição, fraqueza, e o meu abdômen ficou volumoso. Começou a crescer e eu fiquei pensando, eu estou medicada há 2 dias. Senti alívio naquela hora, agora as dores voltam. Então naquele instante eu busquei o meu filho, eu chamei o meu filho, já no terceiro dia daquelas dores insuportáveis, para que me levasse ao hospital, porque tinha que ser resolvida aquela situação. Cheguei carregada no pronto-socorro. A emergência estava lotada. Eu não conseguia ficar em pé. Imediatamente me colocaram numa maca e eu recebi medicação para o alívio das dores. E assim alguém poder tocar em meu corpo, porque eu estava impossibilitada de fazer qualquer exame, porque as dores eram demais. Enquanto se realizavam os exames de imagem, fiquei ali, aguardando e ansiosa para saber o que será. O que vai ser? O que será isso que nem com esses remédios fortes eu consigo ter alívio? E o médico disse, olha, o ideal é você ser internada, porque nós precisamos fazer uma bateria de exames. Naquele momento da internação, eu entrei em oração e fui me humilhar e suplicar a graça e a misericórdia do Senhor. Ali, quietinha, naquele quarto, comecei a sussurrar, pedindo a Deus o socorro, para que me ajudasse a enfrentar aquela situação difícil e que logo eu pudesse estar em casa, normal. Amanheceu o dia. E entrou uma médica na ala onde eu me encontrava para atender uma outra paciente. Mas a médica, muito educada, ela me cumprimentou, perguntou meu nome e qual era o motivo de eu estar ali internada. Expliquei para ela o que havia acontecido e o meu real quadro de saúde. Esta médica, então, por alguns instantes, deixou a outra paciente aguardando na maca ao lado e ela veio tocar o meu abdômen. E quando ela tocava o meu abdômen, eu sentia dores horríveis. E ela disse, seu baço está enorme. Vou pedir imediatamente exames à enfermeira a fim de que eu possa analisar. E rapidamente pediu licença e saiu ali daquele quarto. Não demorou muito tempo, a médica retornou, se apresentou como médica oncologista, que a partir daquela data ela cuidaria do meu caso. E nesta hora, juntamente com a médica, entrou também um outro médico e juntamente com eles, uma enfermeira. Naquele momento, a médica se virou de costas para mim, se dirigiu à minha filha Arlete, que estava comigo. E ali tinha umas folhas em suas mãos, que era a guia da internação, e ela disse o seguinte. Assim que sua mãe fizer a biópsia, você liga e agenda a consulta. Ou seja, a biópsia seria retirada muito minúscula do baço, para ver se era câncer ou não. A fisionomia da minha filha mudou imediatamente. Não falei nada a ela, então comecei a clamar a Deus, suplicar a misericórdia do Senhor para que viesse em meu socorro. Ouvintes, eu permaneci internado durante 4 dias... somente para a realização de exames e receber medicação paliativa, porque era só parar o remédio que as dores voltavam. E assim, depois de 7 dias, foi realizada a biópsia na Faculdade de Medicina, com a coleta de líquido da minha coluna e abaixo da minha garganta. Ah, ouvintes, naquele momento a minha alma se afligiu de uma tal forma e eu só pude clamar a Deus por socorro e misericórdia e eu suplicava a Ele, Senhor, me visita neste momento de angústia. O que será que eu tenho, Senhor? E eu ali à procura de uma resposta para o meu caso, eu indaguei os meus filhos. Filhos, o que eu tenho? Falam para mim, não me escondam nada. E eles responderam em voz baixa, olhar também cabisbaixo, de que eu estava com uma forte anemia e que o meu sangue estava fraco. O desespero da minha alma tomou conta. Meu coração começou a acelerar e eu já não sabia como lidar com aquela situação. E eu continuei em oração, pedindo oração na igreja. E em campanha estava o meu nome lá no santuário e eu estava clamando e pedindo, Senhor, seja feita a sua vontade, mas me socorra porque eu estou angustiada. Em menos de 15 dias, saiu o resultado. Eu estava com câncer no sangue. Parecia irreal aquela situação. Quando recebi aquela triste notícia, eu agora não somente orava, eu buscava a face do Senhor em lágrimas para me confortar naquele momento tão difícil. Eu comecei a pensar em tudo, em todos. Vou morrer, vou deixar os meus filhos, vou partir. A gente não quer morrer, não é verdade? E não seria possível realizar a quimioterapia porque eu estava muito fraca. bem como a médica entendeu que, em virtude da minha idade, eu também não iria suportar uma dose enorme de quimioterapia, de remédios fortes. E então, a junta médica se reuniu e resolveram, então, fazer um tratamento com comprimidos fortíssimos e medicação para controlar a dor e desinchar o meu baço. Me dispensaram, me deram alta e eu fiquei em casa, isolada por um determinado tempo. E era um repouso absoluto. Eu não me levantava. E também eu não podia ter contato com outras pessoas. Eu não sei porquê, mas o importante é que eu estava sempre em conexão com Deus, ligada em Deus, clamando ao Espírito Santo que orasse por mim diante do Pai, para que me confortasse, para que me fortalecesse fisicamente, para que tirasse a minha aflição e aquela profunda dor interior, a dor na minha alma. Sendo assim, na minha casa, como eu não podia mais fazer nenhum trabalho doméstico, as minhas filhas se encarregaram dos afazeres de cozinhar, lavar, enfim, aquilo que precisamos fazer habitualmente em nossa casa. E eu continuei falando com Deus. Eu falava: Senhor, pode falar comigo. Eu sei que o Senhor fala de várias maneiras, através de um hino, através da sua palavra. Mas eu queria ouvir a sua voz, Senhor. Aleluia. Eu quero ouvir a sua voz audivelmente neste meu ouvido. Senhor, esclareça para mim as causas disso. Mas o silêncio de Deus permanecia. Ou melhor, aumentava a cada dia. Mas não significava que Ele não estava se importando com as minhas lágrimas e com a minha aflição. Porque o Senhor diz na sua palavra: elevo os meus olhos para os montes. De onde me virá o socorro? O socorro vem do Senhor que fez os céus e a terra. Depois de alguns meses, meu baço já estava mais desinchado. Eu voltei a caminhar. E já conseguia até fazer algum servicinho em casa, assim, bem leve. E eu comecei a me esforçar, me alimentar, para que eu pudesse, se fosse necessário, o tratamento da quimioterapia. E um certo dia, o portão da garagem da minha casa estava aberto. E o cachorro da vizinha entrou, assim, com as orelhas levantadas, o seu rabo estirado para cima, e ele me atacou. E aquele cachorro latindo e me atacando e causando dores, e de repente eu vi que eu já tinha duas mordidas, e enquanto eu conversava com a sua proprietária para segurar aquele animal, e eu provavelmente eu fui atacada pelo cão, porque tentei socorrer a minha gatinha para não cair nas garras deste mesmo cachorro. Imediatamente fui levada às pressas para o hospital. Aquelas mordidas foram profundas. Eu comecei a sangrar intensamente e novamente fiquei internada. A fraqueza tomou conta do meu corpo. Já não conseguia mais falar. Eu estava toda machucada, lutando, por ter lutado, ou melhor dizendo, com aquele cachorro. E o médico disse: olha, você perdeu muito sangue. A sua hemoglobina está baixíssima, você precisa de sangue. E naquele mesmo instante já começaram a me preparar para essa transfusão. E a cada 2 horas era retirado o sangue a fim de verificar o poder de reação do meu organismo. Nos dias que se seguiram, voltou o processo doloroso. Aquela leucemia passou a ser mieloide crônica, ou seja, uma alteração genética das minhas células que são responsáveis para produzir glóbulos vermelhos, plaquetas que estancam o sangue, que coagulam o sangue, e outros tipos de células, e reapareceram as células cancerosas. Ah, Senhor, aqui estou. E durante todo aquele dia eu clamava a Deus Todo-Poderoso, Magnífico, que tem poder sobre todas as coisas. E eu chorava, suplicava e pedia com humildade, com fé, que viesse me curar, pois os procedimentos que eu estava fazendo naquele hospital eram muito dolorosos. Ah, ouvintes, mais 2 dias no hospital e os enfermeiros procederam à coleta de sangue da mão, também do braço. E eu comecei a ficar nervosa porque eu estava sendo, vamos dizer assim, furada em todo o meu corpo, vamos dizer assim. As veias não apareciam e eles furavam o pé, furavam a mão, o braço, depois o pescoço, e eu comecei a ficar muito aflita. As veias não apareciam e, de repente, a minha pressão arterial, ela começou a subir. Houve uma correria, chamaram o médico e os enfermeiros afirmaram que se não conseguissem acessar as veias do braço, iriam coletar o sangue da veia do pescoço. Novamente. E naquele momento, eu pedi que me deixassem sozinha durante 5 minutos, por favor, se vocês pudessem se retirar do meu quarto, não me levem a mal. Eu quero falar com meu Deus. E eles assim o fizeram. Ah, Papai do Céu, está aqui eu e o Senhor. Toda a glória seja dada a Ti, meu Deus. Ajude-me. Eu sou a Sua filha. Ouve o meu clamor e atenda a minha oração. Se o Senhor entrar com providência e que as veias sejam visíveis para uma nova coleta, como forma de agradecimento, eu escreverei para o quadro uma experiência com Deus para contar o grande milagre do Seu poder. Aleluias! Pastor Lorival, irmã Débora, a partir daquele momento, algo inusitado aconteceu. Os enfermeiros entraram novamente no quarto e as veias estavam muito visíveis. Eu via que era o agir de Deus na minha vida. E os enfermeiros perguntaram, o que aconteceu? Eu disse, foram as mãos do Senhor que vieram e me salvaram. Fiquei durante 7 dias recebendo a medicação na veia. E a melhora foi gradativa. E, de repente, todo mundo estava surpreso, a enfermidade ficou estabilizada, os resultados dos novos exames começaram a ser positivos e logo recebi alta e fui para minha casa. E eu quero, então, ouvintes, glorificar o nome do Senhor Jesus. Eu ia fazer agora a última coleta do meu sangue, do meu hemograma, para ver como estavam os meus leucócitos, a hemoglobina, enfim, aquilo que indicaria se eu estava com leucemia no sangue. Irmã Débora, para a glória e honra do meu Jesus, aleluia, eu me emociono, eu glorifico ao Senhor. Eu não tinha mais necessidade de fazer a quimioterapia, nem transfusão de sangue, porque Deus veio ao meu encontro e me concedeu saúde, aleluia! E para cumprir os protocolos médicos e por segurança, há 2 anos que faço o controle a cada 2 meses, porém, nada de positivo de câncer aparece, aleluia! Deus me deu vida, porque a maioria das pessoas que tem um câncer no baço, há metástase que o câncer vai passando de órgão para outro órgão. E eu estou aqui com vida, glorificando o nome do Senhor. Cantarei ao ao Senhor enquanto eu viver, cantarei louvores ao meu Deus enquanto eu existir. Quero agradecer a Deus porque Ele me sustentou com a sua destra. Não, não me abandonou. O seu silêncio não significava que Ele não estava trabalhando ou me abençoando. Não, o Senhor estava trabalhando. Deus me concedeu vida com abundância. Ele esteve comigo nos momentos mais difíceis da minha vida. Ouviu o meu clamor e aceitou o meu voto. Como diz em Salmo 117, versículo 2, porque a sua benignidade é grande para conosco e a verdade do Senhor é para sempre. Louvai ao Senhor! Eu estou muito grata ao Senhor, não tenho palavras. E que o meu testemunho possa edificar a sua fé, ouvinte. Para que você tenha força para enfrentar os desafios. Para que você esteja firmado na rocha que é o nosso Senhor e Salvador Jesus Cristo. Bem-aventurados os que guardam os seus testemunhos e o buscam de todo o coração. Meus sinceros agradecimentos ao pastor Lorival de Almeida, irmã Débora, por eu poder contar o que o Senhor fez e compartilhar com todos o grande milagre que Ele, o nosso Deus, operou em minha vida. Despeço-me desejando que a graça seja com todos os que amam a nosso Senhor Jesus Cristo em sinceridade. Meu nome, Alvina Ferreira dos Santos, Jundiaí, São Paulo. Ah, Senhor, muito obrigada por mais um dia. Obrigado pela sua presença, Senhor, pela tua palavra, que tem sido comida para nós, água que tem matado a nossa sede. Oh, meu Deus, tu és um Deus grande e poderoso, grandes são as suas maravilhas, por isso nós estamos alegres. Oh, Pai querido, neste momento também quero te agradecer pela salvação. Ah, o que seria de nós se o Senhor não tivesse planejado a redenção das nossas almas através da morte do seu Filho Jesus Cristo, da sua ressurreição. Não temos palavras, ó Deus, mas tu conheces e sondas o nosso coração. Alcança esta família, meu Deus, esta pessoa que está orando conosco nesse presídio, nesse hospital, esta pessoa que está passando, meu Deus, por uma situação de desemprego, de desilusão, de depressão. Cura este coração, ó Pai. E o seu nome será glorificado e iremos testificar o seu grande poder. Muito obrigado, ó Deus. Esta é a nossa oração, feita em teu nome, Jesus. Graças te damos. Amém, Senhor. Muito obrigado, ouvinte, pela sua audiência. E você também pode mandar a sua experiência, aquela experiência que marcou a sua vida, que Deus te socorreu, que Deus te deu vitória naquele momento de aflição. Escreva agora mesmo para programa mc@ipda.com.br. Tenham todos uma ótima tarde, mas na paz gloriosa de Jesus Cristo, nosso Salvador. Se despede Débora Miranda e também pastor Lourival de Almeida.
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4: 14 horas e 3 minutos.
5: A paz do Senhor, meus queridos irmãos. Meu nome é Ivan, falo de Uberlândia, Minas Gerais. Eu quero testemunhar sobre o milagre que Deus operou na vida do meu filho Juan. Em novembro do ano passado, ele foi diagnosticado com leucemia. Nós descobrimos através de uns caroços que começaram a crescer no pescoço dele, ao ponto de impedir a respiração dele. Ia nos médicos, os médicos não descobriam. Após uns 60 dias indo atrás de médico, saiu no resultado que era leucemia. Desde então, um grande desespero tomou conta. E buscando sempre a oração dos irmãos da Deus e Amor, junto com os irmãos de todo o Brasil que a gente conhece, a gente orando, pedindo a Deus um milagre. Segunda-feira, agora que passou, a médica avaliou o Juan novamente após diversos exames e confirmou o milagre, dizendo que o Juan não tem mais doença e está curado. Que em todos os exames que ele repetiu, a leucemia sumiu. Deus curou ele, fez esse milagre tremendo. A gente teve essa confirmação no nosso coração e ouvindo da boca da médica, que diz que os exames já não constam mais doença nenhuma. Eu gostaria de agradecer muito a oração de cada irmão que nos ajudou, louvar e engrandecer cada vez mais esse Deus maravilhoso. Fiquem todos na paz do Senhor Jesus. Amém.
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8: É muito bom estar com vocês em mais um dia, em mais uma audição do Espaço Eu e Mais Um, que é um projeto de discipulado da nossa Igreja Deus e Amor. Você que é crente, você é membro do corpo de Cristo, já está discipulando? Não! Olha o que diz Mateus 28, 19. Ide e fazei discípulos de todas as nações. São duas ordenanças que devem ser obedecidas. É somente para vocês pensarem. Estamos ainda nesta série sobre o discípulo e também a missão de discipular. Nós estamos falando aqui como fazer com que o novo convertido se sinta aceito, o que compartilhar com ele, o que ensinar a ele. Então hoje eu queria falar sobre esse tema, o que ensinar ao novo convertido. Eu creio que você precisa ensinar o que você já aprendeu. E o novo convertido é como um bebê recém-nascido. O que ele precisa, um recém-nascido? De cuidados especiais, de um bom pediatra, de um pai espiritual, para que ele possa se alimentar do leite racional, um leite não falsificado, e crescer na graça e no conhecimento de Deus através do ensino. O novo crente, ele necessita crescer em três dimensões: em conhecimento bíblico, em qualidade de vida espiritual e em serviço para Deus e para a Igreja. Lembram-se que, assim como vocês cresceram em conhecimento, em qualidade de vida e está crescendo em serviço, é nosso dever e privilégio fazer outros crescerem. O filho, através da qualidade do testemunho de seu pai, ele se apropria dos mesmos hábitos, não é? O filho começa a imitar o pai nas atitudes, aprende pelo exemplo e a cada dia que passa, começa a crescer em identidade com aquele de quem recebeu o ensinamento, não é? Agora você, como pai espiritual, você constrói vidas no poder do Espírito Santo. E é claro que você vai usar como alicerce a infalível e eficaz palavra de Deus. Vamos capacitar nossos filhos na fé a serem vencedores nas provas e tentações da vida. Olha o que diz Filemão no livro de Filemão 6. E rogo que, à medida que você partilha sua fé com outros, ela domine também a vida deles, quando virem a abundância de coisas boas que há em você, provenientes de Cristo Jesus. Que lindo isso, não é? Vejam que a sua meta de evangelização deve continuar até que o novo convertido, cada um deles, né, chegue a duplicar-se. Assim você vai garantir o ciclo de crescimento de sua igreja. Em primeiro lugar, vamos levar os novos convertidos a serem alunos assíduos da classe de batismos, não é? Ali na classe de batismos, nós temos aqui na nossa igreja uma apostila com 20 lições. As 20 doutrinas bíblicas essenciais, básicas, para que o novo convertido entenda, conheça. Por exemplo, ele não pode se batizar sem saber o que é o batismo nas águas. Ele não vai tomar a Santa Ceia sem saber o que é a Santa Ceia, não somente imitando os outros. Ah, eu vou lá, como que é o negócio lá? Qual que é o nome do culto lá? É Santa Ceia? Ah, Santa Ceia. Como que eu faço? Não, nós temos que ensiná-los antes dele se batizar. É claro que pode acontecer o batismo já no meio tempo em que eles estejam ali, ainda no meio da apostila, mas que continue estudando, né? Isso é muito importante. Abraçar, receber, envolver esses novos convertidos. E além de ter a escola bíblica ali, né, da classe de batismo, vocês estarem acompanhando. Isso não vai isentar vocês de acompanharem o novo convertido, não. Eles estão na escola bíblica, ah, não precisa meu acompanhamento. Não. O acompanhamento, como eu disse para vocês, é trazer esta pessoa a se sentir pertencente àquela igreja, ela se sentir recebida, querida e aconchegada. Isso é muito importante, como eu disse para vocês. Muitos crentes não ficam, não permanecem numa igreja porque não se sentem aceitas, não são acolhidas, não sentem um ambiente propício para permanecer ali. Vamos continuar falando mais sobre esse tema na próxima edição. Se despede neste momento, irmã Débora Miranda, e até a próxima oportunidade, se Deus assim nos permitir. Até lá.
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4: 14 horas e 11 minutos.
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0: Maravilha! 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

Maravilha, vamos seguindo com o programa Voz da Libertação, aqui da Igreja Pentecostal Deus e Amor, um programa feito especialmente para você. Vamos seguindo nesta programação abençoada e quero mandar a paz do Senhor Jesus aqui para o meu amigo e irmão Edivan Lopes. Ele diz a paz do Senhor Jesus. Raimundo, ele fala, paz do Senhor Jesus, Raimundo, Deus abençoe nosso irmão Edivan Lopes aí no Parque Riachuelo. Deus abençoe meu irmão Leoni, ele diz, estou ouvindo a Rádio Deus e Amor através do aplicativo Rádios Net. Isso mesmo, nosso irmão Leoni, ouvinte assíduo do programa A Voz da Libertação. Deus abençoe a sua vida, Deus abençoe a sua casa, Deus abençoe a sua família. Irmão Leoni, ali do Mauazinho, Deus abençoe meu irmão Leoni pela sua audiência, pelo carinho da sua fidalguia aqui nesta programação A Voz da Libertação. A voz de Deus falando ao seu meu, aos nossos corações. A nossa irmã Ana Paula, nossa irmã Ana Paula, também já na escuta do programa Voz da Libertação, esperando a oração desde cedo, aqui já na programação A Voz da Libertação, 6 horas orando conosco, e foi uma bênção de Deus para nossas vidas. Vamos seguindo com o programa Voz da Libertação da Igreja Deus e Amor.

agora nós vamos clamar a Deus, vamos fazer um instante de oração, vamos buscar a face do nosso Deus, e o Senhor estará nos abençoando muito mais ainda. Senhor meu Deus, poderoso Criador do céu e da terra, graças te dou, Senhor, por tudo em nossas vidas. Te apresento, Senhor, a vida da irmã Raimunda. Meu Deus, abençoa, Senhor da glória, a sua vida, a sua família. O Márcio Souza, Maria Raimunda, Wesley, Senhor Silva, o Manuel Antônio. Te apresento a irmã Ivanete, a Safira, Senhor, a Hanna Eloá, a Raimunda Ferreira. Meu Deus, abençoa, Senhor. Abençoa essas vidas. Também apresento ao Senhor a vida da irmã Rai Teixeira. Abençoa, meu Deus poderoso, a sua vida, a sua casa, toda a sua família. Meu Deus tremendo, Deus santo, dá saúde, dá graça para a tua filha, Senhor. Meu Deus tremendo, Deus glorioso, abençoa as vendas da tua filha. Abençoa, Senhor, meu Deus, as vendas da nossa irmã Rai Teixeira. Abençoa o seu trabalho na feira do Japim. Abençoa tua filha, abençoa meu irmão Edvan Lopes ali, Senhor, no Parque Riachuelo. Abençoa o trabalho do teu filho, Senhor. Meu Deus poderoso, eu te apresento meu irmão Leoni, que está na escuta, Senhor, desta programação, a Voz da Libertação. Meu Deus poderoso e santo, graças te dou, Senhor, por tudo, pelo teu poder grandioso. Confirma, meu Deus, a bênção, a vitória na vida dos teus filhos. Eu te apresento, Senhor, meu Deus poderoso, a irmã Lia, a sua casa, a sua família, o irmão Jonas Batista, a irmã Elciane ali em Manaquiri, a irmã Pamela no Chiborena, o irmão Valcre e a sua família. Abençoa a irmã Ivaneide Costa, a irmã Marisa Carvalho. Abençoa, Senhor, a Aline, meu Deus. Senhor, meu Deus poderoso, abençoa, Senhor, a Aline, que tem passado, Senhor, tempos difíceis na sua vida, situações difíceis. Senhor, meu Deus poderoso, dá graça, Senhor. Meu Deus, meu Pai querido, Pai amado, faz a tua obra, Senhor, na vida da Aline. Confirma a tua bênção, a tua vitória. Opera o teu milagre na vida dela. Meu Deus poderoso, realiza o desejo do seu coração, os seus sonhos, os seus projetos, meu Pai. Meu Deus poderoso, ó Senhor, abençoa, Senhor, abre uma porta, meu Pai, para a tua filha, uma nova porta de trabalho, pelo seu poder. Transforma, meu Deus, essas vidas. Abençoa, Senhor, meu Deus, meu irmão Getúlio Johnson, a sua família. Abençoa sua esposa, seus filhos, seu lar, sua família. Abençoa, Senhor, também te apresento a irmã Érica Ferreira, ali no Zumbi dos Palmares. Te apresento também a irmã Deusa, lá em Cajati. Abençoa meu irmão Mateus, ali em Campo Grande. Eu te apresento, Senhor, meu Deus, a irmã Roseni Melo, seu esposo, a sua família. Em nome de Jesus, também te apresento, Senhor, a irmã Neila Venâncio, o seu esposo, o seu lar, a sua casa, a sua família, seus filhos. Abençoa, Senhor, a irmã Simonete, a sua família. Abençoa a sua mamãe, a irmã Sebastiana, a sua família. Abençoa o pastor João Arantes, a irmã Zuleide, Senhor, lá no Chiborena. Meu Deus, eu também te apresento, meu Pai, o pastor Juarez Matias, a irmã Aldilene, a sua família, a irmã Aldilene Machado, o irmão Alexandre lá da Venezuela. Abençoa, Senhor, também a irmã Joelma, Senhor, a sua família. Dá graça, meu Pai, pelo seu poder grandioso. Abençoa, Senhor, também a vida da irmã Camila, a sua família. Abençoa, meu Deus poderoso, a Camila e toda a sua família. Abençoa a irmã Sâmia. Meu Deus, te apresento a irmã Sâmia, toda a sua casa, sua família.
Meu Deus, também apresento a irmã Elza Machado, o presbítero Alcino, Senhor, ali no Viver Melhor. Abençoe teu filho, da saúde, da graça, pelo teu poder grandioso. Abençoe a irmã Ivonilde, a sua família, ou a minha irmã Antônia Gomes, ó Deus. Eu te apresento, Senhor, a irmã Antônia Gomes, a sua família, ao meu irmão Raimundo Guedes, lá, Senhor, meu Deus poderoso, no Cacau Pereira. Visita, Senhor, meu irmão Raimundo Guedes, o seu lar, a sua casa, a sua família, o seu trabalho. Meu Deus, também apresento nas tuas mãos, Senhor, a irmã Vianney Silva, a irmã Ana Paula, Senhor, meu Deus, meu Pai, a irmã Ana Paula Bruce, ali do Dom Pedro, e toda a sua família, que pede orações. Meu Deus, abençoe a irmã Claudete, Senhor, irmão Aparecido lá de Itatinga, o irmão Júnior Santos, lá, Senhor, na Panaí. Visita teu filho. Meu Deus, também te apresento, Senhor, irmão Sávio, Senhor, a sua família, irmão Paulo Santo, lá na Paraíba, Senhor. Abençoa, Senhor, irmã Cristina Moraes, a sua família, irmão Misael Souza, ali no quilômetro 119, no Raio do Sol, na M010. Abençoa, Senhor, o pastor André Coutinho, a sua família. Abençoa, visita a sua irmã Francisca do Suborena, a sua família, a irmã Rose Hélida Araújo, Senhor, do Nascimento. Visita a irmã Janaína Montenegro, a irmã Nete Silva, a irmã Lucilene, Senhor, a sua família. Abençoa, meu Deus poderoso, a irmã Márcia Regina Menezes de Souza. Meu Deus, meu Pai, visita, Senhor, a vida financeira da tua filha. Meu Deus, meu Pai, abençoa, meu Deus poderoso, em nome de Jesus, o Senhor visita o seu trabalho. Meu Deus poderoso, quantas pessoas, Senhor, nos pede oração. O Senhor pode fazer o impossível, Senhor. Visita, meu Deus tremendo, Deus santo, a vida, Senhor, dessas pessoas, pelo seu poder grandioso, Pai. Faz um milagre. Alcança, Senhor, essas vidas com as tuas mãos miraculosas, com as suas mãos poderosas, Senhor. Só o Senhor que faz o impossível se tornar possível. Visita o irmão Regino Nogueira, sua família, o irmão Ancris Assunção, o irmão John, Senhor, sua esposa, Daniele Colares. Abençoa a mãe, Senhor, do meu irmão John, Senhor, abençoa ela, a sua vida, a sua família. Falando em mãe, Senhor, também te apresento a mãe da irmã Ana, Senhor. Ali, meu Deus, meu Pai, ali, Senhor, meu Deus poderoso, no Jesus me deu, a sua família. Abençoa, meu Deus poderoso, abençoa, meu Deus, essas vidas, essas famílias. Quantas pessoas nos pedem oração, a irmã Rosimeire, a irmã Elizabeth Lobato, irmão Salvador, o irmão Francisco Rosendo. Abençoa a irmã Maria José. Visita também, Senhor, a irmã Edilene, a irmã Marluce Mesquita, a irmã Conceição Brito, Senhor. Abençoa a irmã Tamires Brito, a sua família. Abençoa, Senhor, a irmã Aurineia, a sua família. Visita também a irmã Simone, Senhor, a sua família. Visita, meu Deus, meu Pai, o pastor André Zimbrusque, a sua casa, a sua vida, toda a sua família. Abençoa a diretoria deliberativa e executiva deste ministério. Visita também, Senhor, meu Deus, meu Pai querido, Pai amado, a minha vida, minha casa, minha família, minha mãe, meus irmãos. Abençoa, Senhor, o nosso trabalho de cada dia, o sustento, Senhor, que você tem colocado em nossa mesa. Muito obrigado, Senhor, pelo pão, pelo alimento. Muito obrigado pela nossa vida, pela nossa saúde. Meu Deus, meu Pai, eu te agradeço, Senhor. Visita minha mãe, dá saúde a ela, Senhor, aos meus irmãos, meu padrasto, toda a minha família. Abençoa, Senhor, a irmã Ione Castro, a sua família, o seu esposo, o pastor João Bosco. Abençoa a irmã Adriana Oliveira, a irmã Tereza, a irmã Augusta, a irmã Antônia, filha da irmã Dionéia. Abençoa também a irmã Dionéia, Senhor, da saúde, da graça, da força para a tua filha. Abençoa a irmã Ana Paula, a sua família, o seu esposo, Sérgio Samarone. Abençoa todos os ouvintes, a irmã Maria, a irmã Eliette. Meu Deus, muito obrigado, Papai. Fica conosco, fica com os ouvintes, Senhor.
Meu Deus poderoso, abençoa, Senhor. Meu Deus, também te apresento, oh meu Deus, o irmão Marque, Senhor. Abençoa o teu filho, Marque, Senhor, ali no Alfredo Nascimento. Oh, Senhor, abençoa a sua esposa, a irmã Rose, Senhor. Abençoa a irmã Rose, meu Deus, meu Pai. Abençoa, meu Deus poderoso, teu filho que pede, ó Senhor, oração em favor da irmã Rose. Visita, Senhor, teu filho Marque Uriel, em nome de Jesus. Confirma o teu milagre, a tua bênção, a tua vitória, pelo teu poder grandioso, Senhor. Graças te dou, Senhor, por esta oportunidade que o Senhor nos concede nesta programação. Em nome de Jesus, fica conosco. Abençoa o culto, Senhor, meu Pai, da tua igreja, Senhor. Abençoa, Senhor, o culto, meu Pai, de hoje, na igreja Deus é Amor. Usa teus filhos, Senhor. Meu Deus, aqui na sede estadual, também, Senhor, meu Deus, os cultos à noite, Senhor, nas igrejas Deus é Amor, nos bairros. Abençoa pelo seu poder. Confirma o teu milagre, a bênção e a vitória. Em nome do Pai, do Filho e do Espírito Santo. Senhor, recebe, Senhor, a nossa humilde oração. Em nome de Jesus. Amém e amém, Senhor Jesus. Amém, Senhor. Muito bem, ouvintes, você que orou conosco, que Deus abençoe você, a sua casa, toda a sua família. Que Deus possa abençoar cada vez mais você e toda a sua parentela. Agora você vai se deleitar numa linda canção da gravadora MC Music, Sonhos, do CD Sonhos, o hino também é Sonhos, cantando Débora Miranda para você se deleitar na presença de Deus. E ainda há tempo de você comparecer em nossa igreja Deus é Amor e ser abençoado por Deus. Aqui na rua Comendador Alexandre Morim, número 525, no bairro Aparecida. E eu quero oferecer este louvor aqui para a irmã Sâmia. Ela diz, estou na escuta, pastor Raimundo, obrigado. Amém, irmã Sâmia, o nosso prazer é estar sempre orando por vocês, aqui intercedendo a Deus. Nosso irmão Marque Uriel, ali do Alfredo Nascimento, ele diz, Pai do Senhor Jesus, irmão Marque Alfredo Nascimento, apresente a irmã Rosa em oração. Estaremos orando sim, tenho certeza que o nosso Deus, ele é o mais interessado em nos abençoar. A irmã Maria Raimunda também, Deus abençoe. Irmã Raimunda Teixeira, ela diz, rapaz, Senhor, povo abençoado. Amém. A senhora também é uma mulher de Deus abençoada. Nosso irmão Edivan Lopes, Deus abençoe, meu irmão Edivan Lopes, para você também esta canção, ali no Parque Riachuelo. A irmã Ana também, Ana Paula, seu esposo, o seu Antônio, toda a sua família, aí na Ponta Negra, ou num trabalho deles ali no São Jorge, onde vocês estiverem, é para vocês essa canção. A irmã Antônia Gomes, o meu irmão Jonas Batista, ali no Gilberto Mestrinho, a irmã Elciane Manacri, a irmã Pamela no Chiborena, a irmã Francisca no Chiborena, a irmã Ivaneide Costa, a irmã Marisa, a irmão Johnson, a irmã Aline, a irmã Sebastiana e também a irmã Simonete. E toda a sua família, meu irmão Matheus, a irmã Roseni e a irmã Neila Venâncio, é para vocês esta linda canção. E para os demais que estão na sintonia do programa Voz da Libertação, a Yari, Pai Senhor Yari, a Yari, Deus abençoe Yari, Deus abençoe o seu papai, Deus abençoe sua mamãe, Deus abençoe toda a sua família.

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1: Eu já preguei várias vezes em vários locais na Bíblia, não é? E já repeti várias mensagens, ou seja, li o mesmo texto, né? Mas Deus sempre dá uma palavra diferente. E Deus sempre fala com as pessoas, mesmo que a mensagem seja igualzinha. Eu já preguei um episódio em que Saul, ele transgride a orientação que Samuel havia dado a ele. E Samuel fala para ele, olha, já era o seu reino, viu? Já era, acabou. Eu sempre gosto de dizer, o seu reino foi tirado de você e vai dar o seu reino, que é melhor que você. E a gente vê Saul, né? A gente vê nele uma figura muito patética, né? Um homem mesquinho, vaidoso. Ele foi advertido pelo profeta que Deus já o havia recusado. Deus já havia escolhido outro rei. 1 Samuel capítulo 15, versículo 28. E já falei sobre esse tema também. Você já pensou que é Deus falar com você através do profeta? Olha, foi tirado de você o seu reino, você não obedeceu. E a indiferença de Saul, a vaidade de Saul, ela vem totalmente à tona. Porque ele diz a Samuel, olha Samuel, é o seguinte, você simplesmente vem comigo até as tropas que eles estavam preparados para a batalha. Você simplesmente vai me honrar diante das pessoas. Ele não deu a mínima, não se importou que Deus o rejeitara e que o trono seria de outra pessoa. Mas ele se preocupou apenas com a sua imagem. Por isso que eu disse que era um homem vaidoso, orgulhoso, um homem fútil, patético. Ele não deu a mínima importância para as consequências do seu ato, mas estava pensando apenas e tão somente na sua reputação. O que as pessoas vão pensar de mim? E infelizmente, existem muitas pessoas que são assim, enfiando os pés pelas mãos, fazendo muitas coisas estranhas na vida, entendendo que Deus não tem aprovado as suas atitudes, mas infelizmente essas pessoas estão preocupadas apenas com a sua imagem, não com o resultado das suas atitudes, não estão preocupadas com as consequências dos seus atos, fazem tolices e mais tolices, mas o que não querem é que as pessoas pensem mal delas, não ligam para o seu caráter e não ligam para o que Deus está pensando delas. São pessoas que vivem mais para a opinião pública, o que as pessoas devem pensar bem, ou seja, que as pessoas pensem bem de mim, que as pessoas falem bem de mim, mas se esquecem que Deus tem já o julgamento a respeito das atitudes de pessoas que assim procedem. São pessoas que ficam estressadas quando alguém a censura, quando alguém fala até em nome de Deus, olha, isso não é correto, não foi isso que Deus falou. E como Saul, fazem as coisas mais horrorosas, mas não querem que se diga que coisas horrorosas foram feitas. E eu fico triste, ouvintes amados, e vejo com olhos muito tristes quando a opinião pública pesa mais que o caráter para uma pessoa. Um seguidor de Jesus é pior. Não se preocupar com o juízo de Deus, e sim com o juízo dos outros, dos homens. O pior é quando uma igreja se preocupa mais com o aplauso do mundo do que com a avaliação que Deus faz dela. Eu sei que muita gente, eu sei que muitas pessoas, muitas igrejas se preocupam mais em, de repente, serem igrejas amigáveis às pessoas que igrejas leais a Deus. Me recordo que por ocasião da morte do último Papa, especialistas no catolicismo diziam que a igreja deveria se preocupar em buscar um Papa mais próximo das pessoas, que as compreendesse mais, que as fizesse se sentir bem e que não desse tanta ênfase à moral da igreja. É interessante. Algumas igrejas fazem isso. Infelizmente, dão o que as pessoas querem e não o que elas precisam. As pessoas precisam ouvir o Evangelho, mas se excedem no entretenimento. Olha, ouvintes, nós sabemos que a igreja tem uma forma de se comportar, e a igreja não precisa se preocupar com táticas. A igreja não precisa se preocupar com... Não, precisa de algo novo. A palavra de Deus é a mesma. Nós não temos que criar esquemas. Nós temos que pregar o Evangelho. E à medida que nós pregamos o Evangelho, Deus mesmo fará com que as pessoas se convertam e venham à nossa igreja. Nós não temos que buscar agradar o homem e nos aproximar do homem e nos distanciarmos de Deus. A nossa filosofia de ministério é trazer convertidos. Nós não queremos saber, às vezes, de pessoas que são passantes festeiros. Às vezes parece que está dando tudo certo, não é? Ah, minha igreja está cheia de passantes. Pessoas em busca das festas. Deixa eu dizer a você, gente que realmente se converte a Deus é gente que dá firmeza à igreja. Mas passantes festeiros, esses são os primeiros a cair fora quando os problemas surgem. Me lembro de uma ocasião que nós estávamos numa igreja e de repente veio uma perseguição. A perseguição foi tão grande de... Eu não sei qual foi a... Enfim, não sei de onde surgiu o assunto, mas alguma pessoa foi a um canal de televisão que já não existe mais e disse que em nossa igreja nós afogávamos a pessoa num tanque que tinha no fundo da igreja para as pessoas darem oferta. Aí nós conseguimos entender onde é que estão os crentes convertidos e os passantes festeiros. Os festeiros, ao primeiro sinal de batalha, o pior, uma batalha injusta, não é? Porque muitas mentiras são levantadas contra a igreja. Até hoje nós somos caça-níqueis, somos ladrões de dízimo, até hoje nós somos pessoas, o Talibã do Evangelho, até hoje. E ao primeiro sinal de batalha, os festeiros caem fora. Mas os convertidos dão firmeza à igreja. Os convertidos que têm chegado à igreja e têm feito crescer a igreja e têm encorpado a igreja, esses dão firmeza à igreja. A igreja não tem que agradar o mundo. A igreja não tem que permitir que o mundo paute a sua ética e os seus valores e que estipule a sua forma de agir. A igreja tem de pregar o Evangelho. A igreja não pode ter essa visão maligna de Saul. A igreja tem que manter a sua preocupação de ser leal a Deus, que Saul não teve. A igreja não pode ficar, não, e a minha reputação, como é que fica, o que as pessoas vão dizer? A igreja tem de fazer o que Deus quer que a igreja faça. Portanto, igreja, ser fiel a Deus, seja leal a Deus, preocupa-te com a vida correta, santa e decente. A igreja não foi chamada para a popularidade, mas para a fidelidade. Seja fiel, igreja, seja fiel. Só para encerrar, às vezes as pessoas fazem um traçado tão esquisito, que a gente já ouviu coisa tipo, sua igreja não tem nenhum artista de televisão, nenhum jogador de futebol, um ou outro tem, tá lá. Mas a nossa ênfase aqui é dizer que todas as pessoas são iguais perante o Senhor. E tratamos todas as pessoas iguais. Não é porque a pessoa é isso ou aquilo que nós vamos tratar diferente. Todas as pessoas são iguais. E a gente não deixa jamais de pregar o Evangelho corretamente. Só porque alguém vai dizer, não vou àquela igreja porque ali eu não vou ser reverenciado, não vou se curvar diante de mim, meu dízimo é gordo, hein? Não. Somos fiéis como igreja, vamos viver corretamente, decentemente, e vamos dizer que não fomos chamados para sermos populares, embora possamos ser, mas somos chamados para a fidelidade.

0: né? Tá bom demais, tá bonito demais esse hino que nós acabamos de tocar para vocês. E eu espero que vocês, ouvintes, tenham se deliciado, né? Em tanta coisa boa que Deus tem para vocês e já começou através dessa programação.
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0: seu nome?
1: Ana Paula.
0: Conte a bênção.
1: Irmão, quero contar a bênção do meu filho. Eu já contei um testemunho aqui do meu filho sobre a vida dele, né? Que ele foi preso e ele morava no interior, né? Desde os 12 anos ele foi pra lá e quando ele veio pra Manaus foi preso, né? Lutei nas campanhas aqui na igreja, até Deus mesmo tirar ele, porque a gente contratou advogado, só que o advogado não conseguia tirar ele. E como ele veio ele morar comigo, né? Aí ele falou comigo, depois de um mês ele falou: mãe, eu quero trabalhar. Eu disse: como trabalhar? E tu acabou de sair de uma cadeia, né? E será que vai ter emprego pra você? Eu falei: o único jeito é ir na igreja pentecostal, Deus e amor, fazer as campanhas, né? Aí eu trabalhava numa empresa 4 anos e eu tinha um relacionamento muito bom lá com os gerentes no RH e os pessoal pediu pra me levar currículo. Eu nunca consegui colocar ninguém e eu falei com o gerente, né, de lá, ele falou bem assim: traga o currículo dele. E eu levei o currículo dele, ele começou a trabalhar como diarista, né? Aí com um mês o supervisor pediu todos os documentos dele pra contratar ele. Eu achei assim um milagre de Deus por tudo que tinha acontecido da vida dele e ele já ser contratado depois de um mês de carteira assinada e tudo. Ontem ele já chegou com um cartão, ticket de alimentação, alegre, né? Muito feliz, falando pra mim: mãe, eu já recebi meu cartão, já recebeu tudo direitinho, né? E tá na empresa. E eu fazendo as campanhas aqui na Igreja Pentecostal Deus e Amor. Isso foi um milagre, porque meu filho não tem experiência na carteira. Deus, ele abriu essa porta pra ele.
0: Qual o conselho você dá aos ouvintes do programa Voz da Libertação, pra aquele pai, pra aquela mãe que está lutando pelo seu filho, pela sua família?
1: Que persevere na campanha Igreja Pentecostal Deus e Amor, venha buscar Deus, que nem que você fale assim que não tem jeito, tem jeito sim, se você procurar Deus e entrar na campanha, não quebre campanha que você vai ter a resposta.
0: Seu nome?
1: Ana Paula.
0: Honras e glórias ao nosso Senhor Jesus pela vida da irmã que acaba de relatar este maravilhoso depoimento de fé. Seu nome?
2: Valdeci.
0: Conte a benção.
2: Eu trouxe a fotografia da minha esposa, que ela estava com uma gastrite muito forte. Ela não conseguia nem fazer campanha, porque o trabalho dela é muito prolongado, no trabalho de cobradora de ônibus. E através da oração da campanha aqui na Igreja Deus e Amor, ela já pode dormir. Ela não conseguia dormir com tanto refluxo, né? Ela foi curada através da fotografia.
0: A sua esposa não pôde vir com o senhor devido ao trabalho dela, que exige o dia quase todo. O senhor trouxe a fotografia dela. Disse: bom, ela não pode ir, mas vou levar a fotografia. E através da sua fé, pela foto, ela foi alcançada, porque o senhor está aqui na Igreja de Deus, eu vou fazer as campanhas em favor dela.
2: Positivo, eu estou aqui sempre fazendo as campanhas aqui na Igreja de Deus. Eu recebi também outra bênção, o dinheiro que estava travado, né, na justiça, e eu recebi.
0: O senhor já teve essa experiência com Deus, do milagre que Deus operou na vida da sua esposa, e o dinheiro que estava travado não saía, o senhor estava lutando, colocou na mão do Senhor, descansou em Deus, e o Senhor lhe deu a causa ganha.
2: Sim, positivo, deu a causa ganha, eu estou muito feliz de fazer campanha nessa igreja, faço campanha há mais de 20 anos aqui.
0: E qual o conselho você dá aos ouvintes do programa Voz da Libertação?
2: Olha, procure aqui a igreja aqui no Alexandre Amorim, né? Eu aconselho você que já procurou algum socorro em outro lugar e não encontrou, vem aqui na igreja que eu creio que aqui você vai receber a sua bênção.
3: Muito bem, vamos que vamos com o programa Voz da Libertação da Igreja Deus é Amor. 14 horas e 3 minutos, vamos agora direto de São Paulo, da capital dos Bandeirantes. Se despede aqui o Raimundo Cruz. Que Deus abençoe sua vida, sua casa e sua família.

aplaude ele. E aleluia. Palavra de Deus, livro de Mateus capítulo 8, queridos, quero já convocá-los para uma madrugada de vitória. Hoje nós temos uma grande vigília, a vigília do renovo. Você não pode faltar, já vamos abrir a primeira sexta-feira do primeiro mês, do segundo semestre do ano. Já conseguimos vencer 6 meses. Agora vamos abrir o segundo semestre já em oração, porque é através da direção que Deus dá que a vitória é ordenada sobre a nossa vida. Mateus 8, versículo de número 14, quem encontrou a palavra de Deus, diga glória a Deus. Livro de Mateus, capítulo de número 8, versículo de número 14, palavra de Deus. Neste domingo, você não pode perder o segundo domingo da campanha A Fé que Rompe Muralhas. Estava maravilhoso o último domingo e não temos dúvida do que Deus vai fazer. Pela manhã eu estarei com vocês e pela tarde o pastor Milton Almeida. Na verdade, quem estará é o pastor Jerry Borchat, pregando a palavra de Deus, e Deus vai operar maravilhas. Olha o que diz a Bíblia, capítulo 8, 14, quem encontrou, diga glória a Deus. E Jesus, entrando na casa de Pedro, viu a sogra deste jazendo com febre, e tocou-lhe na mão, e a febre a deixou, e levantou-se e serviu-os. E chegada a tarde, trouxeram-lhe muitos endemoniados, e ele, com a sua palavra, expulsou deles os espíritos e curou todos os que estavam enfermos, para que se cumprisse o que fora dito pelo profeta, Isaías, que diz: ele tomou sobre si as nossas enfermidades e levou as nossas. Para que se cumprisse o que fora dito pelo profeta Isaías, que diz: ele tomou sobre si as nossas enfermidades e levou as nossas. Levante as mãos. Oh, glória. Em

fluir do Espírito Santo já preparando o nosso coração. Alamassuri alamaia, pode desocupar as tuas mãos e vamos dar a Deus, pela sua palavra, uma forte salva de palmas. Pode glorificar, adore a Ele, o Rei do Universo, Senhor desta palavra. Queridos, eu quero compartilhar contigo um secreto tremendo que está guardado dentro do capítulo 8, do versículo 14 até o 17. Se você acompanhar a projeção de Jesus, você vai notar que pela manhã Jesus desceu do monte, no capítulo 8, já para realizar a obra que ele tinha para manifestar na vida dos enfermos, oprimidos e necessitados. Jesus é o nosso exemplo de como nós devemos nos portar diante de Deus para alcançar as respostas dos céus. Ele, como filho de Deus, poderia invocar o poder dos céus, não necessitava ter passado a madrugada em oração, não necessitava ter tocado naquele leproso que estava lançado no caminho, mas como Jesus nos seus feitos, como Jesus na sua obra, como Jesus na sua atuação, ele é uma expressão do que nós devemos seguir e obedecer. Logo nós conseguimos compreender que Jesus estava se preparando, Jesus estava se enchendo da presença do Pai, para que no momento da necessidade, para que no momento da precisão, ele tivesse condição e liberdade dos céus na sua própria vida para expulsar aquelas legiões de demônios e para colocar em liberdade aqueles oprimidos. Queridos, nós sabemos que o poder de Jesus Cristo, ele atua e opera pela fé. E a nossa fé, ela só pode ser consolidada e trabalhada através da palavra e da oração. E Jesus, ele está cumprindo a sua missão. Ele toca no leproso, ele desce do monte, ele toca no leproso, ele cura aquele servo do centurião. E quando ele está buscando um lugar para ser servido de pão, para se recrear, para fazer e refazer-se em força para continuar a obra do Pai, a Bíblia diz que ele busca a casa de Pedro. Ele não pediu para Pedro lhe convidar, ele só ouviu alguém falar que tinha alguém dentro da casa do discípulo Pedro necessitado a alcançar, necessitado da cura, necessitado do milagre. A Bíblia diz que Jesus então entrou na casa de Pedro. E quando Jesus entrou na casa de Pedro, ele identifica a situação, a condição da sua sogra, deitada sobre a cama, e nem, a Bíblia diz que nem pode recebê-los à porta, mas como Jesus está dentro da casa, ele consegue identificar, porque quando Jesus entra, ele sabe exatamente o que está impedindo, seja dentro ou fora da nossa casa. Seja dentro ou fora da nossa vida, Jesus é o único que pode identificar o que está nos prostrando, o que está nos impedindo e o que está nos limitando. Eu não sei o que está te impedindo, eu não sei o que está te limitando, mas Jesus está na casa aqui hoje e ele veio para trabalhar e operar maravilha. Ele está na casa. E quando Jesus está entrando, a Bíblia diz que ele vai buscando exatamente aquela que estava em febre, aquela que estava acamada. No dia de hoje, uma febre não seria nada, bastava uma intravenosa de corticoide para exterminar aquela febre. Se fosse no dia de hoje, você simplesmente faria uso de qualquer antibiótico, você faria uso de qualquer remédio e acabou. Mas na verdade o Senhor está identificando que aquela febre não é propriamente o problema. Atrás daquela febre tem uma enfermidade revelando que um organismo está sendo destruído e que tem uma enfermidade gerando e alimentando aquela febre. É por isso que o corpo está prostrado.

corpo está acamado. E Jesus identifica não somente a causa da febre, mas a febre. E não adianta conjecturar que aquela febre era isso, era aquilo outro. Não, febre é febre, querido. Quem entendeu, diga glória a Deus. Não, febre é febre. Ah, pastor, era uma febre, pastor, de infecção. Era uma febre de inflamação. Era uma febre de virose. Pastor, era uma febre de pan. Não, não, querido, era uma febre de febre. Mas Jesus sabia que aquele mal impedia a ela de receber o que ela estava ali para realizar. A Bíblia diz que Jesus, ele precisa também da sogra de Pedro para ser servido, a dona da casa. Então Jesus estende as tuas mãos e toca nela. Jesus estende as suas mãos e toca nas mãos daquela mulher, e a Bíblia diz que no exato momento que Jesus tocou, o milagre entrou. Jesus tocou e a cura alcançou. Jesus tocou e a febre caiu por terra. Queridos, não teve demora, não teve campanha, não foi necessário 1, 2, 3, não foi uma cura paulatina, não foi um processo, foi na hora. Diga comigo, na hora. Você está dizendo, pastor, agora é hora da minha vitória. O senhor acabou de dizer que Jesus está na casa. Está. Jesus já entrou, já está aqui para operar. Só que tem uma coisa. No momento do toque dele, alabai de candarabassuri alamaia. No momento do toque dele, nós devemos aceitar. Porque a Bíblia dizia em Levíticos 13 que jamais um homem que está são poderia tocar em um enfermo, e jamais alguém puro poderia tocar num impuro. Logo, Jesus está destruindo não só a febre, mas ele está invertendo a proporção daquilo que sentenciavam os enfermos que estavam necessitados. Jesus disse, se o são tocar o enfermo, ele fica doente. Se o são tocar o leproso, ele fica leproso. A Bíblia diz no livro de Miqueias, quando faz uma pergunta, ora, se alguém puro colocar carne imunda na aba do seu vestido, contaminar-se-á pela carne impura. Jesus inverte o processo e diz, não é só uma cura de libertação, hoje eu vou mostrar que quem está na casa tem poder para purificar, tem poder para curar, tem poder para libertar. Levante as tuas mãos e diga glória. Amados, a lógica dizia que um são não podia tocar um enfermo, que um puro não podia tocar um leproso. Mas para que todos entendessem que quem estava tocando não era um médico, era o médico dos médicos. Para que todos entendessem que quem estava examinando a condição daquele corpo febril, enfermo, não era o sacerdote, era o sumo sacerdote da nossa alma. Para que os seus discípulos pudessem entender que o que Jesus estava fazendo não era só um socorro que ele estava concedendo, ele estava deixando claro para os de dentro da casa, diga comigo, os de dentro da casa, pega a visão, como aqueles que estavam fora da casa, que ele é a solução, que ele é o que tem poder para trazer a libertação, que ele é o único que tem poder para mudar a situação. E Jesus deixa claro, quando ele toca na sogra de Pedro, ela salta e a febre lhe deixa. E a Bíblia diz que quando a febre

servir a eles, para servir a Cristo, para servir aqueles que estavam com Cristo, para servir aquele que deixou o seu caminho e entrou no caminho da vida dela, que deixou a sua missão para visitar a sua casa e a sua congregação. Queridos, nós precisamos entender os objetivos do porquê dos milagres de Jesus. Amados, nós precisamos entender o porquê dos milagres de Jesus. Jesus não opera no cego porque ele é cego. Não. Jesus não opera no paralítico só para fazer ele andar. Seria uma mentira. Jesus não opera no desenganado só para ele viver confiado, cheio de saúde. Todos os sinais de Jesus têm um propósito. Diga comigo, tem um propósito. E o primeiro propósito que Jesus revela de ter tocado e libertado na hora a sogra de Pedro é para que ela se levantasse. Diga comigo, se levantasse. Você está deitado no leito, você está acamado na sua dúvida, você está enfermo na sua incredulidade, você está aprisionado no teu pecado, você está limitado na tua maquinação e nos teus adultérios. Jesus está dizendo, hoje eu vou tocar e eu vou te levantar deste lugar. Hoje eu vou tocar e vou te levantar destes conflitos. Foi pouco que pegou. Hoje Jesus vai te tocar, lá vai decantar a mastéria, para te levantar estas batalhas aonde você está. Agora, ela entende primeiramente que Jesus está operando com o objetivo para levantar. Jesus não te levantou para voltar a deitar. Jesus não te alimentou para você voltar ao sono da indolência. Jesus não está falando conosco para você sair daqui como você entrou e continuar na sua vida comum e corrente e continuar fazendo o que você fazia, pensando o que você pensava, comendo o que você comia. Não, não. Jesus está nos tocando para mudar a sua concepção, para mudar a sua visão, para mudar a tua condição, para que você sirva a Ele, para que você viva para Ele, para que você esteja na presença dEle. Queridos, olha que palavra maravilhosa. Jesus levanta, porque a Bíblia diz que ainda que o inimigo, ainda que as situações, ainda que tudo aquilo que tem sido usado para nos oprimir, quer ver você resvalar e cair, a Bíblia diz que quando Jesus está presente, ele levanta. Eu não tenho dúvida, tinha pessoas que moralmente estavam caídas, tinham pessoas e tem pessoas que espiritualmente estão caídas, estão simplesmente engatinhando na fé, já preparando o tiro da misericórdia, já esperando aquela tacada final, mas Jesus está dizendo para você ficar tranquilo, o inimigo não vai vencer esta batalha. Alabai de Kandaramassúria, ele não vai triunfar contra você, não. Tem uma operação de Deus sendo agora neste exato momento mandada, enviada, porque Jesus sabe identificar aonde estão as nossas necessidades. E Jesus a levanta. Levante as tuas mãos, diga, levanta Jesus. Não, mas tem que abrir, abre a boquinha, diga, me levanta Jesus. Para te glorificar, diga, me levanta Jesus para te servir. Segundo propósito, aquela mulher entende que Jesus está curando-a para que ela pudesse servir. Diga comigo, servir. Jesus não quer e não espera outra coisa de você, querido. Jesus não vai te curar para que você sirva somente a sua família. Jesus não vai te transformar para você servir só o cônjuge e o lar. Jesus, ele quer ser servido. Sabe por quê? Quando você recebe do seu poder, quando você come da sua palavra, quando você bebe da sua fonte, Jesus está te capacitando, Jesus está te alimentando para que você glorifique a Ele, para que você sirva a Ele. E se você está aqui para servir a Deus, fica tranquilo.
pastor, mas a ansiedade do meu coração tem uma dúvida desta revelação. Quando é que Deus vai me levantar? Quando você começar a usar o teu corpo e a tua saúde, o que você tem, o que Ele te dá, para servir ao Pai, para servir a Cristo. Nós queremos ser servido, mas não queremos servir. Nós queremos respostas, mas não queremos orar. Nós queremos milagre, mas nem subir ao templo para buscar, nós não queremos. Queremos ficar sentado na transmissão. Quem está trabalhando quer continuar trabalhando, quem está cozinhando quer continuar cozinhando, e Deus está falando: não, querido, isto não é deste jeito, não é desta forma. Sabe por quê? Deixamos de receber grandiosos milagres da parte de Deus quando não compreendemos o propósito por trás da operação. Tem pessoas que dizem assim: pastor, o Senhor parou de operar. Não, as pessoas pararam de se posicionar para que Ele opere. Quem está entendendo, diga glória a Deus. Irmãos, tem pessoa que diz: Jesus não está levantando mais ninguém, pastor. Mas levantar para quê? Para servir de escândalo? Levantar para quê? Para abater aqueles que estão de pé? Para desanimar aqueles que já estão caídos? Não, querido. Jesus quer te levantar, e é com poder e com glória, para você mostrar para aqueles que não estão servindo como é que serve. Para você mostrar para aqueles que não querem adorar. Alabacanda, alabaia. Oh, glória! E quando você entende que os milagres e a manifestação de Jesus Cristo na nossa condição limitada e enferma é para que o sirvamos, logo nós não podemos e não devemos nos preocupar com nada. Pastor, quando Deus vai trazer o poder do seu avivamento? Quem te falou que Ele tem que dar data para você? Continua servindo a Ele, querido. Oh. Pastor, quando é que Deus vai me usar? Não, você não tem que perguntar, você tem que continuar servindo a Jesus. Pastor, quando o Senhor vai colocar as mãos e repreender esta legião? Querido, não se preocupa com isso, continua servindo, servindo, servindo, servindo a Ele. Amados, olhe para cá, tem pessoas que estão afadigadas, tem pessoas que estão amarradas em preocupações, estão sendo consumidas pela ansiedade. Quando é que Deus vai operar? Quando é que Deus vai mudar a minha história? Quando é que Deus vai me levantar para glorificar o seu nome? Quando é que Deus vai me prosperar? Continua servindo a Deus. Sabe o que eu entendi? Olhe para cá. Eu falei para você que tem um mistério muito grande nesse texto. Pode glorificar. Não, você sentiu de glorificar, que glorifique. Queridos, preste atenção. Eu falei para vocês que tinha um mistério tremendo dentro deste texto. Nós precisamos nos ocupar daquilo que é primordial para nos abençoar. Nós devemos nos ocupar do que é primordial para Deus operar na nossa vida. E o que é, pastor? A dedicação de servir a Deus. Querido, você não tem o dinheiro que queria ter. E sem ter esse dinheiro, você não consegue servir a Deus? E quando Ele derramar essa porção de prosperidade, você vai desviar, rapaz. Você vai embora da igreja, você vai desviar. Você vai abandonar a tua esposa, vai querer arrumar uma mais nova. Pega, é forte. É forte. E pastor, o Senhor nem derramou a unção sobre a minha condição, mas você já não está suportando a luta só em vir cultuar? E quando você começar a expulsar legiões e demônios e pregar? Ora, você está tendo dificuldade para cultuar? Hã? Está tendo dificuldade? Ai, pastor, foi uma luta para chegar hoje. Ah, pastor, foi uma guerra para conseguir. Ah, pastor, nem sei como eu cheguei aqui. Ó, se você está passando luta para subir ao templo, se você já está numa guerra para fazer o básico, se você está com dificuldade para ir com os que vão de a pé, como você vai fazer para correr com aqueles que estão a cavalo? Você está entendendo que Deus está trazendo uma palavra profética? Lamai de Candarábia. Você está entendendo o que Deus está fazendo?
E o que ele está querendo? Aumente a intensidade do teu servir. Aumente a intensidade da sua vontade em buscar. Está vindo um dia no templo. Comece a buscar mais. Comece a ler mais. Comece a querer mandar a candalabaia mais. Porque ele tem mais para te dar. E nós nos preocupamos quando Deus vai dar. Ocupe-se de servir. Depois de quase 30 e quantos anos no Evangelho, porque eu já tenho acima de 5 primaveras. Sabe o que eu entendi? A minha luta não é prosperar. A minha luta não é ser cheio quando Deus vai me dar os dons. Eu estou orando e os irmãos chegam para mim e falam, pastor, Deus mandou você buscar o dom. Deus tem um dom. Eu falo, o quê? Mais? Eu já estou passando luta com o que eu tenho? Pastor, Deus mandou buscar que Deus vai dar mais unção. Eu falei, o pouquinho do azeite que tem, eu já estou em aflição. Imagina se colocar mais pressão, mais azeite. Vai estourar as bielas. Quem entendeu, diga glória a Deus. Você tem que ser consciente. Se você não for consciente, você vai ficar como muitos aí, vivendo de ilusão. E esperando uma mágica. Tem pessoa que está aí esperando mágica, ele pensa que está no terreiro. Ele pensa que está servindo os espíritos caídos e manda uma galinha para cá que eu te mando uma resposta para lá. Não, querido, você está no Evangelho. Você está na casa de Deus. Porque se você não entender esta verdade, sabe o que vai acontecer? Você vai viver de ilusão esperando mágicas. Você vai viver de ilusão esperando um milagre que na verdade está acontecendo, que Deus está concedendo através do seu procedimento. Qual procedimento? Hoje eu tenho mil e uma coisa para fazer, mas entre mil e uma coisa eu vou deixar a mil e uma e vou fazer a única coisa que me interessa, a única coisa que me importa. Eu vou servir a Deus. Eu vou servir a Deus. Quem entendeu, diga glória a Deus. E olha que é tão tremendo o que Jesus está trazendo através da sogra de Pedro, que a Bíblia diz que ela se levanta e começa a servir. Eles comem, eles bebem, eles são recreados, e a Bíblia diz que aqueles que estavam internamente foram tocados para buscar os que estavam de fora. Sabe quando a igreja vai encher dentro? Olhe para cá. Sabe quando a igreja vai transbordar de avivamento, de unção, de poder, de ministração? Quando o teu interior entender que você está diante do Senhor e você está servindo a Ele. Que você está servindo a Ele, que você vive para Ele, que você existe para a glória dEle. Sabe por quê? Quando Ele começa a operar em mim e você, você não consegue ficar de boca fechada. Você vai para casa, mas você vai evangelizando. Deus me deu uma palavra. Você vai para casa, mas você vai pregando. Jesus é bom. Você viu o que Ele fez? Você viu como Ele operou? Você viu como curou? Você viu como Ele libertou? Você sai daqui já sendo nas mãos de Jesus Cristo instrumento de operação dEle. E aqueles que estão fora, agora, não adianta querer ver um milagre acontecer dentro, se nós não estamos servindo naquilo que Ele nos pôs para fazer. Sabe por que Davi foi tirado de trás das malhadas e ele foi colocado à frente do povo em coroa, em trono? Porque ele não estava atrás das malhadas. Todo pastor, entenda a Bíblia, quando Deus disse, eu te tirei de trás das malhadas. Opa, ele inverte o processo, como Jesus acabou de fazer. Ele está dizendo, o pastor tem que ir aonde? À frente. O pastor vai aonde? Abrindo o caminho. O pastor vai aonde? Destruindo os impedimentos. Aí Deus disse, você nunca esteve à frente. Aquelas ovelhas era processo, era simplesmente preparação. Você estava atrás das malhadas. Eu te tirei de trás e te coloquei à frente. Eu te tirei de fora. Quando Samuel chega para escolher um rei, e Deus diz, porque dentre os filhos dele, o Belemita, tenho eu me provido de um rei. Davi estava dentro da casa ou estava fora da casa? Hã? Davi estava entre os irmãos ou estava no campo?
Querido, você tem que entender a palavra. Você tem que entender. La Maia Cancho. Todo mundo está pensando que o maior milagre está para se manifestar. Samuel está numa visão humana. O papai está contente porque está recebendo um enviado de Deus na sua casa. Mas dentro da casa não estava quem Deus queria usar. E ele disse, manda chamar aquele que está fora. Porque depois nós vamos comer, nós vamos beber, nós vamos nos alimentar. E antes disso, nós não vamos nos banquetear. Quem está fora tem que entrar. Sabe por quê? Por mais que você seja filho, você tem que estar ali na casa. O banquete está aqui, ó, dentro da casa. É, pastor, eu não vou servir mais, eu me amarguei com o pastor, eu briguei com o apóstolo, eu amaldiçoei o profeta, eu dei um tapa na cara da irmãzinha que orava. Ele era, querido, você tem que voltar, deixa de ser orgulhoso. Deixa de ser inchado. Você tem que voltar. Ah, mas para voltar eu tenho que me humilhar. Se humilhe. Volte. Sabe por quê? O banquete que Deus tem para mim e para você. Pastor, eu vou viver como Davi. O resto da minha vida no campo. Escolha a sua. Depois não vai acusar, Senhor. Deus te manda chamar. E quando ele entrar, você vai derramar a queimaia súria dentro desta casa. O azeite que está na botija em cima da cabeça dele. Vai ser diante dos seus irmãos. Vai ser diante dos olhos. Esta unção. Não, receba esta unção de Deus aí na tua vida. Receba esta palavra. Eu me recordo que uma certa vez, papai estava para casar e colocaram todos os irmãos, todos os presbíteros da igreja, igreja e ancião. Lá não casava de qualquer maneira, você sabe como é que era nas fazendas, no sítio, né? E começaram a rastrear a mamãe, chegou o tempo de casar, o presbítero falou para o papai, não casa. Ela quando sai da sua casa e vem para a casa de Deus, ela tem prazer de ficar fora da casa. Ela tem prazer de ficar com as meninas lá fora do que dentro da casa. Esquece, vai te tirar da presença. Esquece, ela vai arruinar com a sua vida. Esquece, ela vai destruir o teu futuro. E papai lá queria saber, papai estava apaixonado, papai casou. Se arrebentou todinho. Se esculhambou todinho, papai. Foi avisado. Foi avisado. Jesus está dentro da casa e está operando um milagre, mas com objetivo. É dentro da casa que ele nos prepara para alcançar as almas que estão lá fora. É aqui dentro que você vai receber força para vencer lá fora. É aqui dentro que você vai receber revestimento e poder para expulsar as legiões lá fora. Mas o nosso problema é inverter a lógica de Jesus Cristo e dizer, pastor, Deus vai me abençoar lá fora, Deus vai me fazer prosperar lá fora, Deus vai me exaltar lá fora. Claro que vai, se você servir a Ele com prazer aqui dentro. E eu noto quando eu estou perdendo lá fora, é quando aqui dentro eu perco a vontade de pregar. É quando aqui dentro eu perco o entusiasmo de chorar. É quando eu venho aqui e não sinto aquela presença. Eu já senti a presença de Deus aqui hoje. Quem sentiu a presença dele aqui hoje? Isso é sinal que tem jeito para você. Isso é sinal que a graça, que a glória e o poder ainda está manifesta dentro desta casa. E ele está dizendo, creia, porque eu vou fazer através de você, que recebe aqui dentro, maravilhas lá fora para a glória do meu nome. Sabe o que diz a Bíblia? Trouxeram, acompanha o texto, e chegada à tarde, trouxeram-lhe, diga comigo, trouxeram-lhe, muitos endemoniados. Por que esses endemoniados não foram buscados antes? Porque Jesus não estava no processo. Por que estes oprimidos não foram libertos antes? Porque Jesus não estava na casa. Ô, meu irmão, se você deixar livro de Efésios capítulo 2, se você deixar o evangelho se concretizar na íntegra em você, que é o poder de Deus habitando

0: Você vai levar paz. Aonde tem morte, você vai levar vida para a glória de Deus. Agora nós queremos que ele manifeste lá fora. Traz os que estão fora para dentro. Mas Deus está dizendo, você está me servindo? Você está me servindo? Quem está entendendo que Deus está dando para nós um novo tempo de compreensão, de libertação mental? Quem está entendendo? Ah, pastor, e como Deus vai resolver? Eu vim aqui, foi para ser curado, não vim aqui para ouvir o senhor aí exortar, não. Eu vim aqui, foi para ser revelado. Você já está sendo revelado, amigo. Você já está sendo revelada, minha amiga. Você já está sendo abençoado, meu irmão. Você já está sendo ministrado pela palavra. E eles começaram a buscar. O medo dos demônios só pode imperar. Eu repito para quem está em casa. Aumenta o volume do rádio. O medo dos demônios só pode imperar até o momento que Jesus chega. Quando Jesus entra no teu ser, você já não tem mais medo de perder nenhuma batalha para a vida. Quando Jesus entra no teu ser, você não tem medo do câncer. Quando Jesus entra no teu ser, você não tem medo de operação, você não tem medo de atuação, você não tem medo mais de tempestades, você perde o medo. Aqueles discípulos perderam o medo e foram buscar as causas perdidas do lado de fora da casa. Diz, aonde está o endemoniado? Vamos levar, porque hoje tem solução lá dentro da casa, a unção está com ele. Aonde estão os enfermos? Aonde estão os enfermos e desenganados? Prepara que eles sejam levados. Jesus está lá e ele vai operar maravilha. Agora, querido, se Jesus não está, é perca de tempo você pensar que você está ganhando, que você está fluindo, que você está prosperando. Jesus deixa claro que o medo dos demônios foi extirpado, não pela cura da sogra, mas porque alguém se levantou e decidiu servir ao Senhor e alimentar aqueles que estavam na posição e na condição de fazê-lo. E a Bíblia diz que chegado à tarde, os demônios lá, a Bíblia diz que Jesus com a sua palavra, diga comigo, com a sua palavra, expulsou deles todos os demônios. A palavra foi dada. Jesus estava na unção do Pai e ele sabia que não havia outra forma de repreender o poder que escravizava aqueles corpos fisicamente, espiritualmente, a não ser pelo poder da sua verdade, a não ser pelo poder da sua palavra. Querido, se você não entender que o que oprime você é o engano, é o distanciamento, é a vida que você está vivendo, que vai te levando de abismos para abismos, de problemas para problemas, de precipícios para precipícios. Se você não entender esta verdade, a grande realidade, no final de tudo, será assustadora. Quem entendeu, diga glória a Deus. Até aqueles oprimidos que podiam ter resistido, disse, não, se é Jesus que está usando a vocês para subir até aquele lugar, vamos lá, vamos pela cura, vamos pelo milagre, vamos pela libertação. Olha, e que tremendo, e a Bíblia diz que Jesus fazendo uso da palavra, diga comigo, uso da palavra. Você está fazendo uso desta palavra? Você está fazendo uso desta palavra? Porque esta palavra está sendo te dada para vencer os demônios. Esta palavra está sendo te dada para vencer os medos. Esta palavra está sendo ministrada. Esta palavra está sendo mandada para mudar a condição espiritual em que você está. E se você recebe esta palavra, você recebe poder contra os demônios. Diga comigo, poder contra os demônios. Quantas pessoas o diabo está oprimindo, colocando medo, medo de ficar pobre, medo de cair enfermo, medo de se separar do esposo, medo de ficar sozinha, medo disso, medo daquilo. Jesus está dizendo, esta palavra está trazendo libertação do medo. Quantas pessoas que estão cheias de medos de serem surpreendidas, serem repreendidas no seu pecado, e quando são chamadas para o arrependimento, eles têm medo. Tem medo de se lançar no altar. E não sabe que a qualquer momento o diabo pode ceifar a vida dele em pecado e ele vai ser condenado eternamente. Ai, ai, ai, ai, ai, ai, ai. E não sabe que ela pode ser ceifada a qualquer momento e a alma vai ser condenada eternamente. Porque o medo impediu a decisão que se tinha que tomar. E sabe quem trabalha para colocar esse medo? O diabo. Levante as suas mãos e diga: sai, Satanás. Diga: sai, Satanás. Você foi chamado hoje para ser ministrado. Não tenha medo desta doença. Você tem saúde para vencer essa doença. Não tenha medo deste demônio. Você tem um Deus que venceu em Jesus Cristo estes demônios. Não tenha medo do pecado. Você acredita, irmão, que eu vivi oprimido, limitado, por mais de 10 anos, contando todos os dias que eu tinha servido Cristo, porque eu tinha medo de desviar? Quem já teve um sonho que você estava pecando? E quando você despertou, ai, ai, ai, ai, ai, ai, ai, meu Deus, glória a Deus. Hã? Aquela irmã teve um sonho que aquele homem estava colocando a mão em cima dela. Quando gritou: o que foi, mãe? Ai, meu Deus, ai, filho, ai, glória a Deus, era um sonho. Hã? Aquele homem sonhou que tomou aquele copão. Voltou para o pé de cana, chapou aquele copão quando tem uns que não é sonho, tem uns que é realidade, chapa mesmo. Mas quem sonha já levanta desesperado: meu Deus, até em sonho o diabo me quer fazer pecar. E quando você se desperta, você se orienta e diz: meu Deus, era um sonho, era uma seta do diabo. Quem já viveu esses momentos, levante as mãos. Aí eu te pergunto: mas por quê? Tem que ser deste jeito, para que você compreenda como Satanás atua para te roubar a autoridade e o direito de desfrutar de uma vida livre na presença de Deus. E quando você está em Cristo, você não quer saber, você não quer perder nem em sonho, você não quer pecar nem em sonho, você não quer faltar nem em sonho, você quer estar ali na presença de Deus, servindo a Deus, buscando a Deus, esperando a providência de Deus. E Jesus expulsa aquela legião, e ele nos diz, tudo o que ele fez, diga comigo, pela sua palavra. Aí repita, para que se cumprisse o quê? Versículo de número 17. Para que se cumprisse o que dizia a palavra. Porque o profeta Isaías já tinha dito e estava revelado. Ele tomou sobre si as nossas... Ele levou sobre si as nossas doenças e dores. E esta palavra vai se cumprir na tua alma hoje. Esta palavra vai se cumprir em ti hoje. Ele tomou sobre si todas as nossas chagas e mazelas, todos os nossos pecados e transgressão. E se você crer nesta palavra hoje, você vai sair debaixo deste fardo de aflição. Você vai levantar deste leito de sofrimento. Você vai entender a revelação de Jesus Cristo para a sua vida e para a sua estadia aqui. Não podemos mais continuar levando cargas que não são nossas. Não podemos mais continuar arrastando fardos. Eles não são teus. Eles foram rompidos em Jesus Cristo, o Filho de Deus. Não podemos mais continuar permitindo o diabo nos acusar por causa de faltas, por causa de pecados, por causa disso, por causa daquilo. Jesus Cristo já destruiu o bendito Deus no alto do Gólgota dos nossos pecados. E quando é que eu sou liberto? Quando eu recebo esta palavra. Diga comigo: eu aceito esta palavra. Quando eu deixo Jesus levar e aceito o seu Espírito me ensinar a viver debaixo do seu poder, debaixo da sua graça, debaixo da sua unção. Você já notou que toda pessoa que está na rua, ele leva um fardo, um saco. Aqui em São Paulo eles estão mais modernos, eles levam um carrinho de mercado, né? Mas cheio de bugigangueira, de desgraceira, aquela coisa fedorenta, roupa fedorenta, comida estragada, aquela bagaceira. Quem já notou isso? São cargas que o diabo vai colocando. Hoje você vai pegar mais um saquinho, tome. Hoje tem mais um pezinho para você, tome. E a pessoa vai aceitando. Levante as suas mãos e diga, sai, Satanás. Diga, sai, Satanás. Acontece com aqueles que estão lá fora. Todo dia ele coloca mais uma culpa. Todo dia ele coloca mais uma carga. Todo dia ele coloca mais um peso. E se você aceitar, chega uma hora que você não consegue suportar. E Jesus está dizendo, esta palavra está sendo dada para isso. Para romper com os estratagemas do inimigo. Para destruir estas cargas sobre a sua vida. Ponha-se de pé. Oh glória. É para destruir estas cargas. E agora você vai orar. Você vai pedir, Jesus, arrebenta estas cargas. Jesus, em ti eu sou liberto. Em ti eu sou vitorioso. Jesus, em ti eu já venci as setas do maligno. Levante as tuas mãos, diga, Senhor Jesus. Com autoridade, autoridade e unção, diga, Senhor Jesus. Ai, mas está fraquinho, diga, Senhor Jesus. Nesta tarde, o teu poder se revelou para fazer a diferença, para operar um milagre na minha vida, na minha casa, na minha família. E eu creio. Levante as mãos, comece dando glória, glória, glória, glória. Clame, clame, clame a Ele agora. Peça a Ele agora a vitória. Ó Deus Todo-Poderoso, levante as tuas mãos agora, que se rompa as cadeias, que se desfaça as ataduras, que se rompa todos os males agora. Em nome de Jesus Cristo nós pedimos, Espírito bendito do Pai Eterno, vai rompendo todas as cadeias, o som sumiu, vai rompendo todas as cadeias, vai desfazendo todas as trevas, vai desfazendo toda a legião do inferno agora. Sai, sai, sai. Carga, saia peso, saia culpa, saia legião, sai, sai, sai, sai, em nome de Jesus, nós expulsamos agora todo peso que veio para destruir, para amarrar, para amargar, em nome de Jesus agora. Agora é hora da tua vitória, descruza o braço, minha irmã, agora é hora da tua batalha, meu irmão, agora é hora da vitória, da libertação, alebara surimi calabaya, erialamai decanda. Ah, meu Deus e meu Pai, vai jogando por terra agora as trevas espirituais, vai jogando por terra estas febres internas, estas febres, ó Pai, ó Deus, que é decorrência destas enfermidades, destas necessidades, amancho, erinimicalabastecandaraia, ah, Pai, e lá no íntimo, ah, Senhor, lá no profundo, nós pedimos a manifestação, a operação do teu milagre agora. Pai, nós estamos aqui para te servir, não é para pedir, é te servir, para te servir, alabassuri alamaia, tepalabacanda alabaia, e a tua palavra falou conosco, que se nós servirmos a ti, o Senhor nos fará triunfar contra os nossos inimigos. A tua palavra prometeu a nós, papai, que se nós buscarmos ao Senhor, tu farás retroceder os nossos inimigos. A tua palavra prometeu a nós que se servirmos ao Senhor, tu curarás todas as nossas enfermidades, suprirás nossas necessidades. E agora, Pai Santo, e agora, Deus Eterno, nós entregamos estas vidas, nós entregamos, ó Pai, estas casas, nós entregamos estas famílias que estavam presas, que estavam limitadas, que estavam amarradas, ó Pai, pelas forças das trevas, em nome de Jesus, força do pecado, força do diabo. força das trevas, força do mal, que fazia, que trazia resistência, em nome de Jesus, em nome de Jesus, em nome de Jesus, agora, cai por terra a legião das trevas, cai por terra a legião do mal, sai Satanás, sai de dentro deste lar, sai de dentro desta casa, sai desta mente, sai deste coração, espírito de interrupção, sai, sai, sai, sai, expulsa aí agora, sai legião, sai legião, sai espírito de perturbação, sai espírito que rouba o sono, que tira a paz, sai, sai em nome de Jesus, nós te expulsamos agora, sai, aonde você tem semeado confusão dentro desta casa, aonde você tem semeado males dentro desta casa, sai agora, sai agora, sai agora em nome de Jesus. Levante as tuas mãos, diga: Senhor Jesus, na minha vida, a fúria maligna não terá mais poder para operar. Eu quero te chamar diante do altar. Sabe por que você não conseguiu ainda vencer os combates, batalhas da vida? Porque você não está servindo a Cristo como Deus nos ministrou. Sabe por que ele ainda não te libertou? Porque você não se rendeu, você não se entregou. Havia uma senhora que todos os dias, sexta-feira, podia faltar o pastor. Ela não faltava. Toda sexta-feira ela estava na libertação. Toda sexta-feira havia uma manifestação para ela. E todo sábado ela estava na macumbaria. E ela sempre tinha um inimigo. Ó, pastor, o culpado é aquele, o culpado é esse, porque estão me atacando. Pastor, porque estão apresentando. Pastor, porque estão fazendo um trabalho. Pastor, porque me falaram que isso, que aquilo. Até o dia que veio uma revelação dos céus. Tome uma decisão, senão a destruição entrará dentro da sua vida. Ou Deus, ou os demônios. Ou a Deus, ou os demônios. Irmãos, e aquela mulher resistiu no seu coração. E naquela semana, eu até murmurei, né? Falei: meu Deus, mas que visão, que revelação, que palavra dura é essa, hein? Mas, irmãos, era um domingo à noite. Ela resistiu, ela fechou o seu coração, ela disse não. Ninguém sabia as práticas que ela estava. Na segunda-feira, ela foi trabalhar, o coração dela estourou dentro do banheiro. O coração dela estourou dentro do banheiro, morreu, morte fulminante. E as filhas vieram à igreja e começaram a confessar: não, mamãe nunca foi crente. Mamãe ia na igreja para receber alívio. Mamãe ia na igreja para receber socorro. Mamãe sempre foi espírita. O negócio da mamãe era quebradeira. O negócio da mamãe era terreira. O negócio da mamãe era voodoo. Quem está entendendo, diga glória a Deus. Mas até quando continua assim? Até a morte chegar? Tem que tomar uma decisão antes, quem está entendendo? Meu Deus, por que Deus está falando isso? Tem alguém que está aqui e tem alguém que está lá que precisa ouvir isso, diga glória a Deus. Tem que se tomar uma decisão com Jesus. Não é o teu caso? Amém. Não é o meu também. Mas é o caso de alguém que Deus está te chamando. É o caso de alguém que Deus está falando, deixa o pecado para lá, siga a Cristo, sirva a Ele e você vai triunfar, porque Ele vai operar na sua vida. Tem alguém aqui que Jesus está ministrando em ti, dizendo: deixa a tua dúvida, deixa as incertezas para lá. Eu tenho vida eterna para te dar, não deixa mais o inimigo te enganar. Levante a tua mão e diga: sai legião, não deixa mais ele te enganar. Ele tem vida eterna para te dar. E quem pode se levantar pela vida eterna? Quem pode se levantar pelo perdão? Quem pode tomar a decisão? Só você. Nem Cristo pode tomar a decisão no teu lugar. A Bíblia diz que ele já tomou, a Bíblia diz que ele já levou, e a Bíblia diz que ele já crucificou os nossos pecados para aqueles que se levantam para ele. Aonde você está? Se você precisa de perdão, ele vai te dar. Se você precisa de cura, ele vai curar. Se você precisa do toque dele, ele vai te tocar. Sai da onde você está. Eu quero orar por você agora. Vem, moça. Vem, senhora. Vem, senhor. Agora é hora de perdão. Agora é hora de salvação. Agora é hora do milagre. Diga glória a Deus. Vem. Fica aí parado, não. Fica aí na inércia, na indecisão. Na inércia não se recebe nada. Na inércia a alma continua aprisionada. É necessário se levantar e tomar uma decisão, como estas pessoas estão tomando. Ouvintes que estão acompanhando esta transmissão, chegou a hora da vitória. Chegou a hora do milagre. Jesus está te dando uma oportunidade para virar aquela página de ontem e fazer dela passado. Vem, vem. Jesus está dizendo que este conflito vai ser passado. E agora é os milagres que ele tem preparado. Vem, vem para Jesus. Glória! Esta palavra liberta. Esta palavra cura. Quem crê, levante a mão, diga glória a Deus. Esta palavra transforma. É só você receber o chamado desta palavra. Venha para cá, tem mais alguém? Eu não posso me demorar, mas Jesus está dizendo, eu quero libertar, eu quero perdoar. Vem também, vem, vem. Você está aí dizendo assim, não tem jeito para mim. Tem. Você não está dizendo, eu não sei o que fazer. Jesus está dizendo, eu estou te dizendo o que fazer. Anda na minha presença e ser perfeito. Lance-se aos meus braços e me deixe eu cuidar. Deixa eu trabalhar na tua vida, diga glória a Deus. Tem mais alguém? Vem também, vem, vem, vem. Oh, que maravilha, e você não dá glória a Deus, hein? E você não dá glória a Deus para Jesus. Jesus está salvando uma multidão e você não está se alegrando na presença dele. Não, querido, eu não tenho compromisso com a tua dúvida. O meu compromisso é com a tua alma. Quem entendeu, diga glória a Deus. Eu não tenho compromisso com os teus conflitos. O meu compromisso é com a tua eternidade. Levante as mãos para cá. Vamos orar pela multidão que está aqui. Que coisa linda. Que coisa linda. Olha que coisa linda. Jesus continua tocando. Lá no lar, na transmissão e na casa também ele está operando. Levante as mãos. Oramos pelos que estão aqui diante do altar tomando esta decisão. Uma, duas, três, quatro, cinco, seis, sete, oito, nove, dez, onze. Mais duas lá. 12, levante as mãos, vem, vamos orar por eles. Soberano Deus, maravilhoso Pai, ah Pai, de mãos levantadas ao teu trono, de mãos levantadas para o lugar onde o Senhor habita, nós queremos apresentar a cada vida, nós queremos apresentar a cada alma, nós queremos apresentar, Senhor, a cada decisão que foi tomada. Ah Pai Santo, vai tocando agora, Pai, ministrando o que eles precisam, ó Deus, no íntimo do ser, ó Deus de poder, coloque as tuas mãos agora, Pai. Ó Deus, opera a tua vitória, opera, Senhor, a libertação. Nós cremos na manifestação, nós cremos, Senhor. Está escrito, Pai de amor, que o Senhor tocou e ela saltou daquele leito e se levantou daquela cama. E agora, opera este milagre, esta vitória, em nome de Jesus. Levante as tuas mãos, levante as mãos. Você que está aqui diante do altar, aqueles que estão em casa também, diga comigo, Senhor Jesus, com autoridade, diga: Senhor Jesus, eu creio na tua palavra que me diz que o Senhor já levou todas as minhas iniquidades, enfermidades, e agora em ti eu recebo vida para viver e poder para vencer todas as obras de Satanás. Vem cá, agora chegou a hora da cura. Traz o azeite lá, quer ver? Nós vamos fazer prova. Olhe para cá. Quem aceitou Jesus de coração vai ser curado agora. Se você aceitou porque o pastor chamou, não vai acontecer nada. Se você aceitou Jesus de coração, nós vamos fazer prova agora. O oprimido vai ser liberto. Quem crê, diga glória a Deus. Se você se rendeu a Jesus Cristo de corpo, alma e espírito, agora ele vai curar as tuas enfermidades. Fica de pé aqui, nós vamos orar. Se você aceitou a Jesus Cristo de coração, agora é a hora da transformação. O que que está? Pode deixar. O que que tem dentro da boca, filho? Fala para mim. Hã?
1: Hã? Ele não está bom, tem problema, está tomando remédio controlado, ficou...
0: Vamos orar por ele. Vem cá, senhor, eu quero saber do senhor, vem cá. Senhor que está aí, vem cá. O que que acontece nos pés? Qual o teu nome? Teu nome?
2: Moacir Moraes Nascimento.
0: Moacir, o que está acontecendo que você está com a muleta e essas faixas na perna?
2: Úlcera varicosa venosa e zito de perna.
0: Úlcera varicosa?
2: Venosa varicosa, úlcera varicosa venosa.
0: Você crê que Jesus te cura agora?
2: Eu curo, né?
0: Não. Não senti confiança. Não. Tem dessa que cura, né? Não. Você crê ou não crê?
2: Se você
0: ouviu a palavra, está aqui, ó. Você não tem que crer em nada, você tem que crer nisso aqui, ó. Ele tomou sobre si todas as nossas enfermidades. Quem crê nisso pode fazer prova de Deus aqui agora. Levante a mão para cá. A senhora crê que Deus levanta a senhora dessa cadeira de roda? Prepare para andar. Levanta ela da cadeira de roda. Levanta ela da cadeira de roda. Levanta ela da cadeira de roda. Nós vamos fazer prova da palavra aqui, querido. Tem dessa não. Se você tem dúvida, é problema dos conflitos do teu coração. Nós estamos é na palavra. Pode ficar aqui. Senhora, venha cá. Qual o nome da senhora?
3: Messi.
0: Faz quanto tempo que está usando a cadeira de roda para andar?
3: Ei, meu filho, já faz mais de ano.
0: A senhora ouviu a palavra? Ele tomou sobre si as nossas...
3: as dores, as nossas pisaduras.
0: Então acabou. Prepara agora. Levante a mão para cá. É cura agora. Prepara o azeite aí. Nós vamos ouvir o testemunho. Ah, pastor, eu estou desenganado aqui. Não sei o que você está fazendo aí. Ah, pastor, mas eu estou canceroso aqui. Eu não sei o que você está fazendo aí. Jesus está aqui para te curar. Levante as mãos agora. Jesus vai curar. Ó, tem uma pessoa que está aqui. Deus me mostra uma hérnia. E esta hérnia está sendo queimada agora. Levante as mãos. Levante as mãos. Em nome de Jesus agora. Toda a opressão, toda a perturbação do inferno e das trevas, nós repreendemos agora. Vai queimando, Jesus. Este espírito do inferno, sai Satanás da vida dele. Sai. Ai, legião do mal, perturbação infernal, fecha os olhos, querido. Jesus está libertando. Cai por terra, maligno. Sai agora. Sai, segura ali, ó. Ó, que coisa terrível. Sai daí. Olha quem estava deixando o homem cego aqui, ó. Sai, Satanás. Sai da vida dele, legião. Espírito das trevas. Sai daí, capeta. Sai do corpo dele. Em nome de Jesus, nós te repreendemos. Perca tuas forças agora. Sai daí agora. Em nome de Jesus, vai expulsando, sai daí paralisia, sai daí infecção, sai daí inflamação, toda a enfermidade agora, sai, em nome de Jesus, sai. Meu Deus do céu, segura o homem. Diga amém.
4: Amém.
0: Qual o teu nome, Senhor?
4: Valdir dos Prados.
0: Ô Valdir, o que estava acontecendo contigo?
4: Muitos pensamentos mal e as dores externas.
0: O senhor foi aquela pessoa que estava vindo carregada ali, que para andar como é que era? Era difícil?
4: Eu vim de bengala, mas eu vim agora andando.
0: Bengala? Então anda sem a bengala, então. Anda sem a bengala, anda perfeito, dá glória a Deus. Olha lá o homem que estava usando a bengala. Levante a mão e dá glória! Ai, ai, ai, ai, ai, ai, ai, tem milagre de Jesus. Anda também, filha. Levanta essa bengala e anda. Quem crê no milagre, levanta a mão e diga glória a Deus. Olha lá o homem andando sem a muleta. Levanta a mão e diga glória a Deus. Queridos, nós precisamos crer. Levanta a muleta e dá glória. Bom, já vamos atrapalhar o culto, né, varão? Vamos deixar para testemunhar depois, né? Que senão atrapalha o culto. Aí começa aquela festa e nós aí pecamos com as partes do culto. Levanta as tuas mãos, diga comigo, Senhor Jesus. Olha que coisa tremenda. Glória a Deus, glória a Deus. Pastor Revair, que milagre! Vai dando glória a Deus, aplauso para Cristo. Que coisa tremenda, pastor.
5: Que coisa impressionante, pastor Kleber, queridos ouvintes, um desfile de paralítico nesta tarde, em plena sexta-feira, Jesus curando para a glória de Deus. Quem está vendo, diga glória a Deus. Como que é o seu nome?
4: Valdir Luiz do Prado.
5: O senhor não podia andar sem a bengala.
4: Se andar sem a bengala, eu caí.
5: Há quanto tempo o senhor dependia dela para andar?
4: Faz uns 2 anos.
5: Dois anos. O que aconteceu que o senhor ficou dependendo dela?
4: Não sei o que aconteceu, não sei.
5: Chegou aí aos médicos?
4: Foi nos médicos. Eu tenho meus exames marcados.
5: Tem exames marcados?
4: Eu fiz uns 5 ou 6 exames.
5: É muitos exames e não estava resolvido.
4: Era bastante antes.
5: E agora, está curado?
4: Agora, sem dor, sem nada.
5: Quem curou? Glória!
4: Jesus Cristo.
5: É muito bom andar?
4: É maravilhoso.
5: Está andando com a bengala ou sem a bengala?
4: Sem a bengala.
5: O que é isso para o
6: senhor? Glória!
4: Jesus Cristo.
5: É milagre?
4: A minha vida.
5: Não anda mais, é milagre, é milagre, é milagre.
6: Glória! Que tremendo, tremendo. Ô, meu irmão, tem a tua fé aumentada aí, ó. Tem uma pessoa que está aqui. E Deus mostrou para mim você sem força. O teu coração parando. E você se esforçando e vai à força do teu corpo. E você tem que sentar. Você está desenganado do teu coração. Cadê esta pessoa? Jesus está te dando um coração novo. Venha cá receber a vitória. Aplauso para Cristo. Vem cá. Do nada... te frouxa as pernas. Senhor, o teu nome?
7: Jair.
6: Jair, o que que você sente assim? Do nada, o coração, pum.
7: Dá a canseira, né?
6: Hã?
7: A canseira, né?
6: Aquele cansaço.
7: É o cansaço.
6: Então hoje você vai fazer prova. Está curado em nome de Jesus. Quem crer, diga glória a Deus. Ó, amados, pastor Humberto já vai fazer a oração da libertação. Pastor Revair já vem para entregar as revelações. Eu estou há 15 minutos atrasado de uma reunião marcada agora, aqui que nós temos que participar, mas eu não vou negligenciar essa parte. Deus falou comigo, eu vou prosperar. Aquele que me servir, escute isso, aquele que me servir com os seus votos e as suas ofertas, os seus dízimos, eu vou prosperar. Quem crê, levante a mão. Ai, ai, ai, ai, ai, traga a maquineta, minha irmã. Traz a maquineta. Levanta esse voto, diga comigo, Senhor Jesus, com autoridade, diga, Senhor Jesus, chegou a hora do prosperar do Senhor, e eu aceito este desafio.

0: o teu filho, a tua filha, na prosperidade que o Senhor tem para me dar. Olhe para cá, ó, voando, ó. A bênção de Deus está voando, é só você pegar. Tá assim, ó. Vai ser tão grande que quando você chegar, o dinheiro já vai começar a te perseguir. Diga glória a Deus. Irmãos, eu fiquei 22 anos para gerar historial de crédito. Todos os bancos estavam me rejeitando. Agora, rapaz, eles andam atrás de mim, parece que eu sou de algodão. Parece que eu sou de mel, menino. Aonde eu estou, eles estão atrás de mim. Ô, seu Kleber, por favor, tem um dinheiro disponível. Acesse lá, seu Kleber. Pega esse dinheiro, eu falo, não. A quantos por cento? É claro que não. Ué, mas não era assim. Ninguém queria nada comigo. Quem está entendendo, diga glória a Deus. Aí esse dia a gerente chamou, ô, seu Kleber, eu vi que o senhor fez uma movimentação. Ô, seu Kleber, por favor, me ajude aí no meu score. Ô, seu Kleber, dá um ok aí. O seu Kleber tem disponível, quanto o senhor quer? 150, 200, 300? Falei, o quê? Eu não quero nem um centavo. Que isso, seu Kleber, me ajuda. Faz o dinheiro virar, seu Kleber. Faz o dinheiro girar. Era assim? Não era. Quando que a coisa muda? Quando você não é quando você ganha dinheiro, não. É quando você começa a servir a Jesus. Quem quer servir a Jesus, diga glória a Deus. Levanta a mão, então. Levanta a mão. Você está querendo crédito e não tem crédito. O crédito vai te buscar onde você estiver. Diga glória a Deus. Você está querendo o dinheiro e o dinheiro não está querendo você. Aí chega um momento que você vai dizer, eu não quero mais. Chega de dinheiro, chega de trabalho, chega de esquentar a cabeça. Ele vai atrás de você. Quem crê, diga glória a Deus. É a bênção que vai te buscar. É você que vai buscar a bênção que vai te buscar. Levante as tuas mãos, diga, Senhor Jesus, esta palavra. Ai, mas está fraco. Diga, esta palavra que está sendo ministrada. É uma palavra para minha alma, para me fazer prosperar nesta terra. Diga, Senhor Jesus, eu creio que o Senhor já está trabalhando na minha vida para me dar o que eu ainda não alcancei. Quer ver, ó que rápido, ó que rápido isso aqui, ó. Você não pode nem chegar perto dessa máquina. Olha como é que é. Salmo 91 em ação. Aconteceu agora, já foi. Já foi. Já entrou a oferta lá e a bênção já caiu para cá. Diga glória a Deus. Queridinho, pode colocar a mão no bolso, não tem escorpião. Pode. Coloque a mão na bolsa, não tem aranha, amada. Amada, não tem aranha na tua bolsa, não tem. Não tem, creia. Creia, Deus quer te surpreender. Pode colocar a mão no bolso. Tá aí, passou, minha querida. Meu Deus, vai passar. Que luta, hein? Vamos lá, levante a mão. Eu quero orar. Eu quero expulsar todo impedimento agora. Eu quero pedir a prosperidade de Deus. Pastor, eu não tenho dinheiro. Eu não tenho, só tenho cartão de débito e crédito. Faz como eu aqui, ó. Traz pra cá que você vai ofertar também. Levante a tua mão agora. Eu vou fazer melhor. Pastor Humberto. O Senhor já vai fazer essa oração por nós. Quem quer receber esta oração para Deus prosperar? Diga, sai impedimento. E Deus tem usado o pastor Humberto. Quem quer receber o pastor Humberto? Dá um glória a Deus bem alto.
1: Oh, glória. A luta vem e passa. Está passando agora aí. Está passando aí agora. Está passando aí. Quem está passando aí? É Jesus. Olha, Jesus está dizendo assim, vinde a mim, todos vós que estáis cansados, oprimidos, sobrecarregados, e eu vos aliviarei. Jesus está te aliviando agora aí. Grita, meu Deus, nesse momento, a oração contra Satanás, a oração contra o pecado, a oração contra os demônios, a oração em nome de Jesus. E o diabo vai saindo agora, porque está escrito, resistir o diabo e ele fugirá de vós. Expulse, irmão, sai Satanás, sai.

região, sai dessa família, sai desta casa, sai deste homem, sai dessa mulher, sai dessa criança, sai desse casal, sai da família dele, sai desse ouvinte, em nome de Jesus Cristo. O sangue de Jesus tem poder. Sai, Satanás, o sangue de Jesus tem poder. Sai, demônio, o sangue de Jesus tem poder. Sai, doença, sai, doença, sai da cabeça, sai das pernas, sai dos braços, sai da coluna, sai do coração, em nome de Jesus, sai. Sai, sai, sai em nome de Jesus, sai, porque Deus está operando, Deus está operando, Deus está operando, Deus está operando, Deus está operando, em nome de Jesus Cristo. Grita: o sangue de Jesus já me curou, o sangue de Jesus já me libertou, o sangue de Jesus já me salvou. Diga: meu Deus, eu vim aqui obedecendo o teu chamado, porque o Senhor está dizendo na tua palavra: vinde a mim. Eu vim agora, Senhor. Agora, Senhor, põe as tuas mãos sobre a minha vida, em nome de Jesus. Põe as tuas mãos sobre essa família que está orando comigo, lá na casa, no hospital, lá no presídio. Põe as tuas mãos, Pai, em nome de Jesus. Vai arrancando esse peso da alma, vai arrancando essa doença, essa enfermidade, esse câncer, em nome de Jesus Cristo, ó Pai. Vai arrancando agora esses demônios, essa legião, em nome de Jesus Cristo, ó Pai. Vai arrancando agora, em nome de Jesus Cristo. Vai arrancando agora, em nome de Jesus Cristo. Vai arrancando agora, em nome de Jesus Cristo. Em nome de Jesus Cristo, ó glória! É Deus trabalhando, irmão. Vai glorificando, vai glorificando, vai glorificando, vai glorificando. Deus está trabalhando, Deus está trabalhando. Vai glorificando, vai glorificando. Quem glorifica, recebe. Quem glorifica, recebe. Quem glorifica, recebe. Agora, agora, agora. Glorifica em nome de Jesus. Amém. Diga assim: meu Deus, recebe agora a minha oferta, esse voto, o dízimo, para manter a tua casa trabalhando, evangelizando, ganhando alma. Senhor, recebe esse propósito do teu servo, da tua serva, aqui na igreja pentecostal Deus Amor, e lá em casa também, esse ouvinte, Senhor, que está apresentando já a sua oferta, seu dízimo, para manter a tua casa funcionando. Recebe, ó Pai, e dá vitória para o teu filho, para a tua filha, em nome de Jesus. Amém? Isto, coloca na salva com alegria. Quem oferta com alegria lá no céu, lá no céu, lá no céu. Quem oferta com alegria lá no céu, e Deus, e Jesus,

em nome de Jesus. Sai, sai, sai, sai, em nome de Jesus. Sai, doença, sai, em nome de Jesus. Sai, demônio, sai, em nome de Jesus. Oh,

0: para se salvar. Amém! Os obreiros vão passar o voto agora. Voto do livramento, voto do dízimo, voto do sangue de Jesus tem poder. Vamos ver se você consegue falar. O sangue de Jesus tem
1: poder.
0: Fala comigo. O sangue de Jesus tem poder. Ouvintes, fala também aí. O sangue de Jesus tem poder. Amém? Pega o voto, faça o voto com Deus. E você está ajudando a obra do Senhor. A evangelização, ganhando almas. Na abertura da igreja pentecostal Deus é Amor. E nas rádios Deus é Amor. Quem ouve o programa de rádio? Quem escuta? É, vocês sabem que é um dinheiro alto. São milhões. Todo mês. O diretor das emissoras não quer saber. Chega o fim do mês, ele quer o dinheiro todinho. Está entendendo? E se nós não ajudar, vai sair do ar. Vocês querem que saia do ar? É uma benção o programa de rádio, A Voz da Libertação? Sim ou não? 64 anos evangelizando o mundo inteiro. Dia e noite. Você está ajudando aqui, a rádio está trabalhando lá. Entrando nos hospitais, entrando no presídio, entrando na casa do irmão católico, entrando na casa do macumbeiro. E salvando a alma. Quem quer salvar a alma, diga amém. Quem já pegou o voto, fica em pé. Fica em pé. Enquanto o pastor Rivaí já vem aqui para ajudar vocês também, porque o servo de Deus já pregou de manhã, já orou pela multidão em jejum, e ele veio também agora à tarde, porque Deus está usando ele. É verdade. Ninguém pode parar Deus. Pode? A porta que Deus abre... Então Deus está usando ele. A porta está aberta, é verdade. E o diabo está lutando, lutando, mas já está derrotado. Diga, meu Deus, usa agora o teu servo, pastor Rivair da Silva. Usa ele como o senhor usou de manhã. Usa agora à tarde com os milhões de ouvintes que estão doentes e precisa da tua palavra. Em nome de Jesus. E as palmas bem bonitas para Jesus.
2: Glória a Deus. Deus. Deus abençoe, pastor Humberto. Vamos ficar em pé, meus irmãos. Quem aceita a paz do Senhor Jesus, diga glória a Deus. Quem aceita a paz do Senhor Jesus, pode bater palma e dar glória para Jesus. Levanta suas mãos para Deus, levanta suas mãos. É para orar com fé agora. Quem pegou o voto para a próxima semana, já abre ele que nós vamos fazer a oração para Deus trazer milagres para você. Quem crê no milagre de Deus? Quem crê? Faça esse voto num propósito. Faça esse voto no propósito, livra-me do mal. Quem quer que Deus te livra do mal? Quem quer que Deus te livra do mal? Passa lá de novo, irmãos obreiros, livra-me do mal. Livra-me do mal, do homem mau, livra-me do laço do passarinheiro, da peste perniciosa, das pragas. Quem crê que Deus pode livrar? Deus pode livrar ou não pode? Deus vai livrar ou não vai, igreja? Então todo mundo pegando esse voto, já dá o meu aqui também, pastor. Todos, isso, vamos lá rapidinho, todos vão pegar esse voto agora. Livra-me do mal, diga, livra-me do mal, Senhor. Desse jeito não, meu irmão, tem que ser com mais fé. A Bíblia tem uma promessa para nós, dizendo da seguinte maneira: toda ferramenta preparada contra ti não prosperará. Quem crê assim, diga glória a Deus. Tem uma outra promessa que a Bíblia nos deixa, que 1.000 cairão ao teu lado, 10.000 à tua direita, e tu não serás, não serás. Tem uma outra promessa que a Bíblia nos dá, esse direito de nós pararmos e analisar, que chega dizendo: pelejarão contra ti, mas não prevalecerão, porque o Senhor teu Deus está contigo para te livrar. Quem crê assim, que Deus, ele vai dar livramento, pode fazer o que quiser, Deus vai estar com as mãos estendidas para te livrar. Então levanta para Deus, a porta não vai fechar, diga, a porta não vai fechar. A doença não vai te vencer, o câncer não vai te matar, você não vai perder para Satanás. Então começa dando glória, glória, glória, glória, glória. É para clamar com fé agora. Clama, clama, clama, clama. Clama porque só tem um que pode te livrar e te guardar. O nome dele é Jesus de Nazaré. Senhor, meu Deus, aqui estamos em oração, já crendo, ó Deus, no grande mover das suas mãos agora. Tu és o Deus que atende a oração. Tu és o Deus que peleja pelo teu povo. Olha o teu povo clamando. Olha o teu povo buscando. Olha o teu povo invocando. Clama, clama, clama. Clama que Deus te dará vitória. Clama que Deus te dará milagre. Clama que Deus pelejará pela sua casa. Clama, clama que Deus te livrará de todas as pestes malignas e maléficas que vem atuando dentro e fora da tua casa. Meu Deus, a tua promessa, ela é muito grande. Quando diz, clamas a mim e responder-te-ei, anunciar-te-ei coisas grandes e firmes que ainda não sabes. É agora o momento em que Deus escolheu para agir. É agora o momento que Deus escolheu para fazer maravilhas acontecer da noite para o dia. Expulsa a inveja, sai inveja, expulsa, meus irmãos, expulsa, expulsa esse demônio, expulsa esse mal, expulsa agora, sai daí agora. Espírito de Lucifer, obra do diabo, obra do inferno, que vinha atuando, lutando, pelejando contra a vida deste homem, contra a vida desta mulher. Senhor, o Senhor diz que toda ferramenta preparada contra o teu povo não prosperará. Senhor, eu creio na cura, eu creio na restauração, eu creio, meu Deus, na libertação que o Senhor está preparando nesta tarde. Expulsa, meus irmãos, sai, sai, sai. Sai daí agora, expulsa, meus irmãos, expulsa, sai espírito do inferno, sai daí mortandade que assola o meio-dia, sai, sai, sai, meu Deus, a última palavra, quem dá não é o homem, mas é o Senhor, entra com a tua resposta e dai a tua vitória, em nome de Jesus, diga amém. O Espírito de Deus me revela 85 pessoas. Eu vi a mão de Deus estendida para dentro da tua casa. O Senhor está dizendo, os planos do diabo contra a tua família já caiu por terra. Essas pessoas vêm passando uma batalha espiritual muito grande no ambiente familiar. Hoje tu pode levantar a bandeira da vitória, que derrotado foi o inferno. Levanta as mãos e vem para cá, levanta as mãos e vem para cá, porque os planos do diabo já caiu por terra. Vem, vem, vem, vem para cá que nós vamos orar diante desse altar. O Espírito de Deus me revela 56 pessoas. O diabo colocou um ódio no coração de uma pessoa muito próxima a você, e é esta pessoa que vem lutando, batalhando de todas as maneiras contra a sua vida. Você disse, eu não estou entendendo porque tudo está dando errado para mim. Este mal vai cair por terra hoje. Esse ódio que estava no coração daquela pessoa vai ser tirado hoje. Levanta as mãos e vem para cá, levanta as mãos e vem, vem, mas vem dando glória para Jesus. O Espírito de Deus me revela, são 12 pessoas da mesma batalha. O Senhor me diz, são 12 pessoas que você pediu para Deus uma direção. Você disse, Deus, eu não quero fazer nada do meu jeito, da maneira que eu acho que tem que ser feito. Deus está dizendo que Ele está tomando a frente e agindo por você. O Senhor está me dizendo que o gigante que afrontava a tua fé já está debaixo dos teus pés e a vitória já está nas tuas mãos. Levantou, vem, vem, vem, vem, vem, vem para cá, vem para cá, mas vem dando glória. O Espírito de Deus me revela 7 pessoas com uma enfermidade no teu sangue, e essa esta doença que estava no teu sangue não está mais. Jesus já repreendeu. Produzia no teu corpo fraqueza, produzia no teu corpo uma indisposição. Você disse: eu não entendo, eu durmo, continuo cansado, meu corpo não reage. Jesus te curou hoje de uma enfermidade incurável que estava no teu sangue, chamado leucemia. Levanta as mãos aqui, levanta as mãos ali, levanta as mãos aqui, levanta as mãos, vem para cá que hoje é dia de milagre. O Espírito de Deus me revela 33 pessoas levando libertação para uma pessoa da tua família. O diabo prometeu beber o sangue daquela pessoa naquela situação que ela está. Jesus está dizendo: não, as correntes já se quebrou e a libertação já chegou. Recalabás, levanta as mãos, levanta as mãos, levanta as mãos, levanta as mãos. Cadê o glória deste povo? Levanta as mãos, explode e dão glória para Jesus. O Espírito de Deus me revela 87 pessoas. Jesus manda te dizer que a resposta para a tua oração é vitória. Você disse: eu vou parar de orar. Deus está dizendo: não para. Só falta mais um passo para tu dar o grito que a vitória chegou. O Senhor manda te dizer que Ele está preparando a tua fé. Vai ter testemunho grande ainda hoje. Porque, pregador, Jesus está dizendo que vai ter testemunho grande ainda hoje. Você disse: não tem mais o que fazer. O céu está dizendo: tem, tem, porque hoje tu chegou no lugar certo, entregou nas mãos da pessoa certa, e Ele está entregando para você como vitória, vitória, vitória, vitória, vitória, vitória. Levanta as mãos e dá glória para Ele. O Espírito de Deus me revela 7 pessoas que o diabo tem falado no teu ouvido para você agir com as suas próprias mãos. Entenda uma coisa, Jesus está dizendo: não faça nada, porque os planos do diabo era marcar a história da tua vida. Os planos do diabo era acabar com o projeto que Deus tem para você, mas não vai conseguir. Porque quem vai fazer justiça por você é Deus. É Deus, é Deus, é Deus, é Deus. Mas eu fui prejudicado, quem vai fazer é Deus. Mas lutaram, quem vai fazer é Deus. Ah, mas não tem mais e nem menos, quem vai agir é Deus. Cadê? Levantou as mãos, levantou as mãos, levantou as mãos. Cadê o glória deste povo? 27 pessoas que o espírito da miséria já caiu por terra, aleluias. O Senhor está dizendo: prepara para voltar a prosperar, porque eu sou o Deus que vou te abençoar naquele lugar. Te deu vontade de mudar de cidade, te deu vontade de mudar de trabalho, de mudar de emprego. Não, não, não, não. Quem vai ter que sair é o Chico Tripa que estava no teu caminho. Levanta as mãos e começa dando glória, glória, glória. Põe a mão sobre a tua cabeça agora para Jesus repreender. Senhor meu Deus, o Senhor pode repreender esta peste do inferno. O Senhor pode repreender agora, meu Deus. Vamos lá, batalhão da fé, esquadrão da libertação, entrando em ação agora, porque tudo que foi planejado, preparado, já está sendo destruído. Ora com fé, meu irmão, ora com fé. Ora que Deus te dará vitória. Ora que Deus repreenderá esta peste do inferno. Demônios malignos, demônios da destruição. Segura aqui, obreiras, segura aqui, obreiras. Olha a fúria do diabo, diga: queima ele. Sai do caminho dela agora, legião. Espírito de Lucifer, tudo que você planejou contra a vida deste homem, contra a vida desta mulher, o meu Deus já te esconde, o meu Deus já te encontrou, Satanás. O meu Deus já te encontrou escondido aí. É você que está no corpo. É você que está na mente. Clama, meu irmão, clama, clama, clama. Clama que esse demônio da enfermidade tem que sair. É sexta-feira da libertação. Arranca, meu Deus, agora esta peste do inferno. Demônios que queria levar para a sepultura. Dá o teu grito de derrota agora, Satanás. Olha a fúria dos demônios. Olha a fúria de Satanás. Sai do corpo dela. Sai do casamento. Sai da mente. Sai da casa. casa dos ouvintes. Ora com fé, meus irmãos, ora com fé. Senhor, vai desfazendo as obras do inferno. Se estremece, Satanás. Se estremece, legião do inferno. Sai do corpo dela, coisa ruim. Diga, queima ele. Olha a legião aí, diga, queima ele. Olha a legião aí, diga, queima ele. Olha a peste do inferno que foi pago para matar ela. Esta legião, diga, queima ele. Sai daí agora, legião do inferno, demônio assassino, espírito das trevas. Sai da casa desta pessoa, sai do lar dela agora. Nós te repreendemos, espírito do inferno. O pacto de sangue que foi feito está sendo desfeito. O pacto que foi feito em uma sexta-feira 13 está sendo desfeito. A mandinga que foi preparada já está sendo desfeita. Arranca, meu Deus, agora. Joga por terra. Dá o teu grito de derrota, Satanás. Larga esta vida. Saia, saia, sai. Coloca a mão sobre a tua cabeça. Deus me deu uma revelação agora, irmãos. Deus me mostrou um demônio chamado Espírito da Morte. Esse demônio visitou a casa desta pessoa hoje. Ele foi para matar esta pessoa e não encontrou na casa. Porque Jesus trouxe ele nesta tarde aqui na igreja. Põe a mão na tua cabeça que esse demônio vai dar o grito da derrota. Deus está me dizendo que foi feito um pacto de sangue com esse demônio. Cuidado aí, irmãos obreiros. Esse demônio persegue a vida desta pessoa já tem mais de 20 anos. Mais de 20 anos esse demônio persegue a vida deste homem. E ele vai gritar desesperado aonde estiver. Demônio da morte, aonde você estiver escondido, não adianta, pode dar o teu grito de derrota. Demônio da morte, aonde você estiver, já está passando mal aqui, obreiro. Já está passando mal aqui, obreiro. Já está passando mal aqui, diga, queima ele. Já está passando mal aí, obreiro, diga, queima ele. Olha ele aí, ó. Olha o demônio da morte aí que queria matar ele. Olha aí, diga, queima ele. Segura, irmãos obreiros. Segura, irmãos obreiros. Segura, irmãos obreiros. Segura, irmãos obreiros. Segura, irmãos obreiros. Olha a fúria do diabo aí, diga, queima ele. Olha quem foi na casa dele para matar ele, diga, queima ele. Que coisa terrível, tá vendo aí? Olha quem foi lá na casa dele para matar ele. É o demônio da morte, mas agora ele vai embora. Vai ou não vai, igreja? Vai ou não vai, igreja? Olha aí que coisa terrível. Tá vendo aí? Tá vendo aí? Quem foi lá na casa dele para matar ele, já pensou se ele ficasse em casa hoje, irmãos? Ele ia o quê? Ele ia morrer. Mas Jesus trouxe ele hoje aqui, porque esse demônio, ele vai voltar para o inferno derrotado, vai ou não vai? Então levanta as mãos para cá. Tem pessoas com medo do diabo, não levantou as mãos porque está com medo do diabo. Olha, Deus está me revelando que tem pessoas em casa passando mal agora. Já está vomitando obras que foi consagrada a demônios. Diga, queima ele. Você planejou a morte dele, Satanás? Foi? Você planejou a morte dele, legião?
3: Não estou usando para ter morrido.
2: É, já era para ter morrido.
3: Ele foi no passado de mim.
2: É, você foi pago para matar ele? Foi? Hã? O que que você ganhou para matar ele? Fala.
3: Desviou muitos candidatos já deu passado.
2: Olha aí, ó, que coisa, tá vendo?
3: Fala,
2: vamos deixar esse demônio ou vamos expulsar ele? Então levanta a mão pra cá, diga, sai! Põe a mão na cabeça, tem mais um demônio escondido aqui. Sumiu, desapareceu. Uma fotografia que você tanto amava. O Espírito de Deus está me dizendo que essa fotografia parou na mão de pessoas erradas. Põe a mão na tua cabeça. O diabo disse, eu vou colocar uma doença mentalmente incurável que médico não vai encontrar. Põe a mão na tua cabeça. Esse demônio prometeu deixar esta pessoa doente apenas na parte psicológica, sendo que não teria nada. Olha que coisa terrível. Põe a mão na cabeça que eu vou contar um em nome do Pai. Eu vou contar dois em nome do Filho. Três, em nome do Espírito Santo, onde estiver, ele vai cair por terra. Já está passando mal aqui, obreiro, ó. Já está passando mal aqui, obreiro. Diga, queima ele. Segura aqui, obreiro. Segura aqui, obreiro. Segura aí, obreiro. Olha aí, ó. Olha aí que coisa terrível. Está vendo aí? Olha quem é que estava escondido no corpo dela, na mente dela. Você está entendendo, irmãos? Fazer o bem não tem ninguém, mas para fazer o mal tem muita gente. Hoje o diabo vai ter que largar o que é seu. Diga, queima ele. É você que estava escondido na saúde dela, né, miserável? Diga, queima ele, igreja. Levanta a mão para cá, diga, queima ele. Segura, obreiro. Segura que vem vindo uma legião aí, segura. Diga, queima ele, diga, sai! Põe a mão na tua cabeça, põe a mão na tua cabeça. Isso, põe a mão na tua cabeça, diga, queima ele. Olha aí, ó. Olha outra aí, olha o outro bichão aí, ó. Diga, queima ele. Segura aí, obreiro. Segura, obreiro. Põe a mão na cabeça. É libertação total agora. É libertação total. Total agora, começa dando glória, glória, glória, glória. Vai libertando, Senhor, ora por esta senhora. Senhor, atende a oração, meu Deus, agora. Atende o clamor que nós estamos apresentando. Olha o demônio do suicídio aí, ó. Olha o demônio do suicídio, diga, queima ele. Olha o demônio do suicídio aí, diga, queima ele. Vai repreendendo, meu Deus, todas as pestes, enfermidade, obra maligna, espírito das trevas. Nós te repreendemos, sai! Já não tem mais nada. Diga, liberto pelo sangue de Jesus. Jesus está me dando uma revelação que tem 87 pessoas levando uma bênção para um jovem da sua família. O diabo queria parar a vida daquele jovem, não vai, porque Jesus chegou primeiro. Cadê? Levanta as mãos aqui, ó. Olha. Levanta suas mãos, busque a sua dor que você estava, busca a tristeza, não está mais. Jesus já te deu saúde. Como que é o seu nome, senhora? O que estava acontecendo contigo, senhora?
4: Porque o diabo entrou na minha casa,
2: é.
4: Usando eu e o meu filho.
2: Agora já não está mais lá, a senhora entrou no lugar onde Deus já resolveu tudo para a senhora.
4: Amém, eu creio.
2: Posso orar pela senhora? Senhor, põe as tuas mãos, entrou na casa dela, olha aí, irmãos. Olha aí, irmãos. Olha aí que coisa terrível, irmãos. Jesus vai visitar o filho dela também. Vai ou não vai? Olha aí, ó. Diga, queima ele. Você não gostou que ela veio aqui, não, Satanás? Olha aí, diga, queima ele. Você está vendo, irmão? Quem é que trabalha na vida das pessoas é demônios. E demônios não adianta, meu irmão. Ele só sai através da oração e do jejum. Fitinha vermelha não expulsa demônio, galho de arruda não expulsa demônio, rosa não expulsa demônio. Mas você quer ver uma coisa que expulsa demônio? O sangue de Jesus tem? Olha aí. Você foi pago para acabar com a vida dela, Satanás? Foi? É, você foi pago para destruir a vida do filho dela também?
4: Sim, entrou também.
2: É. Olha aí.
4: Eu peguei a pensão.
2: Olha aí. Ele acaba com tudo, com a vida da
4: pessoa.
2: Puxa
4: doença!
2: É, que doença que você colocou, Satanás? Hã?
4: Inflamação!
2: É você que coloca doença no povo, é?
4: É!
2: Agora você vai pegar todas as doenças e vai voltar pro inferno, vá ou não vai? Então levanta a mão pra cá e diga, só! Diga amém, senhora. Olha aqui para mim, senhora. O diabo foi embora.
4: Amém.
2: Agora a senhora está liberta.
4: Ai, creio.
2: Amém? Amém. Busca as dores, as inflamações que a senhora tinha. Busca aí o que a senhora sentia. Faz o que a senhora não podia fazer.
4: Era todos aqui no
2: E cadê estômago. As dores?
4: Não tem mais.
2: Sumiu.
4: Sumiu.
2: Quem te curou?
4: Jesus.
2: Pode bater palma e dar glória para Jesus. A hora já não dá mais. Levanta as mãos em direção da sua casa. Jesus vai visitar sua casa, se tiver algum mal escondido lá, ele vai arrancar. Amém? Amém? Aqui não tem blá blá blá, aqui tem poder de Deus. Então diga, tem poder de Deus. Levanta as fotografias, você que está em casa, Jesus já te deu uma bênção também. Jesus curou 426 pessoas que estavam no leito da enfermidade, já podem levantar que não tem mais nada. Jesus está dando saúde para 87 pessoas com cirurgia marcada. Jesus já curou. Levanta as mãos em direção da tua casa e começa dando glória, glória, glória. Eu não estou ouvindo a tua oração e muito menos Jesus. Ele quer ouvir. Você não tem mais demônio, você só tem o Espírito Santo agora. Então clama, clama na autoridade do Espírito Santo. Senhor, é tarde de repreender o mal, ó Deus, que habitava dentro da casa, no coração das pessoas, na mente. Repreende, meu Deus, agora. Coloca tuas mãos, as tuas grandezas, Senhor, a tua libertação, os teus livramentos. É através da oração, meu Deus. Nunca mais esta pessoa será deprimida, oprimida pelas garras do inferno. Senhor, estende as tuas mãos, abençoa o teu servo que ministrará a palavra no horário das 7 da noite. Abençoa, Senhor, o pastor Jerry, que pregará a tua palavra neste domingo às 3 da tarde. Honra, meu Deus, a fé deste povo e garante a tua vitória em nome de Jesus. Diga amém. Jesus já visitou tua casa e deixou um presente lá. Quem recebe, diga amém. Jesus já visitou o teu trabalho e deixou um presente lá. Quem recebe, diga amém. Jesus visitou a tua saúde e colocou um presente. Quem recebe, diga amém. Não se esqueça, irmãos, domingo, às 3 da tarde, pastor Jerry, ministrando no grande culto, a fé que remove muralhas. Quem crê que Deus vai remover as muralhas? Vai ser um dia especial e você não pode perder, porque Deus tem uma bênção para você. E quarta-feira não pode ficar ninguém em casa, quarta-feira do grande mover de Deus. Quem crê que Deus tem bênção para você? Sexta-feira que vem tem mais, quem vai vir diga amém. Proibido é vir sozinho, tem que trazer alguém com você. Amém? Você já está liberto, já está abençoado. Você conhece alguém que não está liberto, Deus vai libertar também. Por isso é um trazendo o outro. Quem entendeu, diga glória a Deus. Então diga bem bonito assim, ó. A paz do Senhor Jesus. A paz do Senhor Jesus. E a... Olha para quem está do teu lado e diga, domingo tem mais. Lindenberg, é contigo, servo do Senhor. Não sai sem a unção de Deus, irmãos. Não sai sem a unção de Deus.
5: A paz do Senhor e Salvador Jesus Cristo, Deus abençoe. 4 horas e 54 minutos aqui em São Paulo, na capital paulista,

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0: maravilha, Jesus amado, glória a Jesus. 16 horas na Grande Manaus, aleluia, que maravilha. Estamos dando início, espaço, encontro com Deus. E nós já pedimos para você interagir conosco. Nós estamos aqui já numa só fé, num só amor. Aleluia. Quem vos fala nessa tarde? A sua irmã em Cristo, Fátima Viana.
1: E a vossa irmã Elci Alves. Deus abençoe todos os amados ouvintes.

0: Diga Jesus, 16 horas na Grande Manaus, nós estamos dando início dessa programação abençoado, espaço Encontro com Deus. Eu já quero convidar você para interagir, ficar ligadinho nesta programação. Eu creio que hoje o céu vai ficar baixinho aqui nos estúdios, irmã Elci, e o nome do Senhor vai ser glorificado. Quem vos fala nessa tarde? A sua irmã em Cristo, Fátima Viana.
1: E a vossa irmã em Cristo, Elci Alves. Que Deus abençoe a todos os amados ouvintes. Você que se encontra no seu trabalho, no seu lar, até mesmo caminhando na rua, andando no ônibus, no seu veículo, carro, na cidade que você estiver, a paz do Senhor Jesus, a todos os amados ouvintes, toda a família Deus e Amor, toda a família de servo de Deus, que Deus abençoe a todos.

0: essa parte maravilhosa de salvação, nós vamos orar, né, para começar esse programa, né, irmã Fátima? Vamos começar com uma oração maravilhosa. Faz teu propósito diante de Deus. Ontem uma pessoa me perguntou como é que faz propósito. Mas eu podia fazer um propósito de estar orando nesse horário, né? O tempo inteiro, interagindo, louvando os louvores, meditando na palavra. Poxa, eu vou fazer um propósito, Senhor, de toda sexta-feira ouvir esse programa, louvar os louvores, orar com as irmãs. E eu creio que grande vai ser o teu milagre, então.
1: É, pode fazer o propósito de ouvir o programa. E se a pessoa também sentir no coração de fazer um propósito de 2 horas só de louvor, né? De ficar ali ligado no trono de Deus. Senhor, eu quero fazer um propósito. Porque antes eu fazia meu propósito muito pela madrugada, ainda faço. Só que eu começo, tem dia, irmã, eu sei que eu começo 11 horas meu propósito com Deus. Pego minha Bíblia, eu leio, eu digo, Senhor, eu estou começando o meu propósito, eu não vou mais me alimentar, eu vou agora só ficar aqui no meu cantinho falando com o Senhor, lendo a palavra. Tudo isso é um propósito diante de Deus, né, irmã?
0: Tudo é um propósito.
1: Verdade. Então vamos orar.
0: Vamos orar, o Senhor. Senhor, meu Deus, maravilhoso, eterno Pai, amado Jesus, Pai querido e santo, era aqui diante do Senhor, meu Deus, render graças a Ti. Pai, o Senhor é tão maravilhoso, tão soberano. Pai, grande é as Tuas maravilhas, grande é o que o Senhor tem feito, meu Deus, nas nossas vidas, na vida dos meus irmãos, Senhor. Pai, nessa hora maravilhosa de oração, Senhor, perdoa todos os nossos pecados, nos limpe, nos purifica, nos lava, Senhor. Pai, agora entra nesse lugar, Jesus, entra nesse lar, entra nessa casa, nessa família. Eu creio, meu Deus, e acredito que o Senhor é um Deus de milagres. Milagre, Senhor, é um Deus, meu Deus, que opera, é maravilhas, então visita esse lar. Não sei, meu Deus, de que maneira esse lá se encontra. Mas, Jesus, se esse lá se encontrar algum espírito de enfermidade, repreenda as enfermidades, Senhor. Se por acaso, meu Deus, esse lá se encontra, meu Deus, desempregado, Senhor, um espírito de miséria, meu Deus, joga por terra todo mal. Pai, arranca toda a tristeza na alma, Senhor. Joga por terra toda a aflição maligna, Senhor. Pai, eu quero te apresentar nessa hora, meu Deus, esse irmão, essa irmã, Pai querido, que se encontra no seu trabalho, visita teus filhos, Senhor. Pai, abençoa eles, meu Deus, que através dessa programação, Senhor, que vidas sejam curadas, vidas sejam saradas, vidas sejam libertas. Pai, te apresento o culto de hoje à noite. Pai, abençoa esse culto. Traz os tocadores em segurança, Senhor. Abençoa a tua filha que está na frente dessa palavra, Senhor. Está na frente, meu Deus, desse culto. E usa, Senhor, para a tua glória, Senhor. Te apresento, meu Deus, a pregadora. Usa. É o Senhor quem fala. É o Senhor, meu Deus, quem faz uma obra, Senhor. Pai, muito obrigado, Jesus, por tudo que o Senhor tem feito na nossa vida, por estar aqui, meu Deus, nessa programação. Abençoa também o nosso irmão Raimundo, Senhor, Raimundo Cruz. Ajuda teu filho na dificuldade dele e nos abençoa cada ouvinte, é o que nós te pedimos, em nome de Jesus.

0: eu sei, irmão Raimundo Cruz, a minha Bíblia está aberta aqui no Salmo. Hoje eu abri bem em cima do Salmo primeiro.
1: Glória a Deus.
0: É um Salmo muito maravilhoso que diz assim: bem-aventurado o varão que não anda segundo o conselho dos ímpios, e nem se detém no caminho dos pecadores, e nem se assenta na roda dos escarnecedores. Antes o teu prazer está na lei do Senhor, e na sua lei medita de dia e de noite. Irmã, irmãos, esse salmo, né, irmã Elci, é um salmo tão abençoado.
1: Aleluia, meu Deus.
0: Porque o Senhor ele nos adverte dizendo: bem-aventurado o varão que não anda segundo os conselhos dos ímpios. Quantas pessoas que servem a Deus e muitas das vezes preferem consultar, né, o ímpio com seus problemas, diante das suas lutas, das suas dificuldades, preferem ir atrás de um ímpio para consultar, para pedir conselhos, né, irmã? Mas a Bíblia vai dizer que o nosso conselheiro, né, irmã, o nosso médico por excelência, né, nós sabemos que tudo que nós queremos tem na palavra de Deus, é o nosso Senhor. Ele é o maior conselheiro, ele é o maior que pode dar um conselho para mim e para você, né. Então, os ímpios, ele não tem coisa boa para nos dar, né. Bem-aventurado o varão que não anda segundo os conselhos dos ímpios. Que coisa linda, né, irmãos? Então, ouvinte, nessa tarde eu deixo essa mensagem, né, que veio do coração de Deus para o nosso coração. Não procure conselho, né, com os ímpios. Não sente na roda dos escarnecedores, né, aquele que fica escarnecendo da palavra de Deus, aquele que não tem sabedoria, né, porque a sabedoria nós sabemos que vem de Deus. Muitas das vezes, né, irmão, se você quiser desabafar, desabafe nos pés do Senhor. Se você, aleluia, quer uma bênção, quer uma vitória, um conselho, aleluia, se achegue a Deus, busque ao Senhor, porque Ele é o nosso conselheiro. A Bíblia diz, ouvintes, que Ele é o nosso conselheiro, Ele é o nosso Deus forte, Ele é o Pai da eternidade. Né? Como a Bíblia fala, irmã, que Ele é o nosso conselheiro.
1: Fala.
0: Nosso Deus forte. Ele é o nosso Pai,
1: Pai
0: da eternidade. Ele é o nosso príncipe,
1: da paz.
0: E se você quer um conselho, não se assente na roda dos escarnecedores, porque as pessoas, muitas das vezes, eles escarnecem da palavra.
1: Sim.
0: Querem se escarnecer das coisas de Deus. Isso não é bom para o cristão. Né? Se você quer um conselho, então, hoje, no começo desta programação, o Senhor me deu esta palavra. Se você quer um conselho, peça do Senhor, porque Ele tem tudo que nós precisamos, né? Tem pessoas que acham que a Bíblia, ela é uma Bíblia que é a palavra do Senhor, mas ela não tem aquilo que o nosso coração almeja. Eu quero te dizer, ouvinte, tudo que precisamos, tudo que o nosso coração almeja, tudo tem aqui nessa palavra. Tudo que você necessita tem na palavra de Deus, sobre casamento, sobre família, sobre lar, né? Sobre divórcio, né? Sobre servir a Deus, sobre a fidelidade. Tudo tem na palavra de Deus. O que, a senhora tem de dizer, irmã Elci, sobre esse salmo primeiro?
1: Esse salmo é tão bonito e muitas das vezes, né, irmã Fátima, até a pessoa que ele é ímpio, quando tu vai procurar um conselho dele, ele diz pra ti, tu não é crente. Ele até mesmo escarnece, né?
0: Sim.
1: Eu tenho um irmão em Cristo, né, que ele é um irmão, né, que... Sempre a gente tem alguém assim muito próximo, né? E ele passa por uma situação, né? Sobre família, né? Sobre a esposa dele, sobre uma filha que ele tem, que a filha dele mora no Canadá.
0: Uhum, sei.
1: Não sei se é uma esposa, uma mulher que ele arrumou dele. E aí ele disse que um dia, irmã Fátima, ele é da igreja desde jovem. E ele caiu com essa mulher, ficou com essa mulher e fez dois filhos nela. E eles foram para o Canadá sem ser casado. E aí ele teve esses filhos e a filha ficou para lá. E ele trouxe só o menino. E a menina hoje tem 14, 15 anos. E aí a mulher não deixa ele falar com ela, não tem assim contato, né? e ele fazia muita campanha na igreja, orava muito. Quando foi um dia, ele disse que ele estava orando e foi para casa, Senhor, andando de carro e orando, Senhor, quando que o Senhor vai resolver esse problema na minha vida? Ele disse que aquela voz disse para ele, olha para o lado. Aí ele disse que era assim, um sinal, aí ele parou o carro dele para olhar para o lado. Quando ele olhou para o lado, era o centro de Macumba. E ele disse que ouviu aquela voz que dizia para ele, entra aí, teu problema vai já ser resolvido.
0: Misericórdia.
1: Ele disse, quando aquela voz falou aquilo para ele, ele olhou por um momento assim, ele quis estacionar o carro para entrar lá. Mas por um momento aquela voz veio, se eu não fizer algo por ti, Satanás é que não faz.
0: É verdade. Olha
1: e isso para mim foi tão profundo, irmã Fátima. Tipo assim, ele já estava tão desesperado, querendo resolver a situação, que ele já estava querendo ir atrás dos ímpios. Deixar Deus para ir atrás dos ímpios. E o próprio Satanás falou com ele. E aí nessa conversa que eu tive, eu falei, Satanás não tem nada para oferecer para nós. Quando Satanás foi tentar Jesus, ele não tinha nada para oferecer para Jesus. Ele queria só que Jesus usasse os dons dele. Porque ele é um derrotado, já não tem nada. Ele diz, transforma essa pedra em pão. A pedra que era do próprio Jesus, que quem tinha criado não tinha sido eles. Então, quando a gente pede conselho do ímpio, geralmente ele leva nós por lugares que não é para ir. Às vezes nós estamos tão perto da nossa bênção. Às vezes Jesus já está próximo de responder e nós perdemos pelas mínimas coisas, por uma única coisa, dar ouvido e buscar o conselho dos ímpios. E muitas das vezes o conselho do ímpio é o que o nosso ego quer ouvir.
0: É verdade, irmã.
1: Né? É. Não é o que nós, tipo, desejamos, não. Não é o que Deus quer para nós, não é, não. É o que nós já desejamos ouvir.
0: É porque a pessoa ele pode estar no maior problema, na maior dificuldade, na maior luta. Se ele quer um conselho, ele vai diante de Deus, para a presença do Senhor, né?
1: Sim.
0: Senhor, eu quero uma palavra, me ajuda, né? Porque esse Deus, ele não desampara seus filhos, irmã Elci.
1: É verdade.
0: Ele está pronto para ajudar qualquer um de nós. Sabe qual é o problema? É que muitas das vezes a gente se desabafa com A, com B, com C, e se esquece de desabafar com o nosso Jesus.
1: É verdade.
0: Ele é o nosso Pai Celeste, ele sabe o que nós precisamos, ele sabe o que nós necessitamos, mas há um momento da nossa vida que nós temos que chegar com ele e desabafar. A Bíblia diz que quando o Senhor ele chegou lá diante do tanque de Betesda, que estava aquele paralítico, que o Senhor perguntou para aquele paralítico, queres que eu te faça?
1: Te faz.
0: Aquele paralítico, ele desabafou com o Senhor, né? Ele chegou com Jesus, ele disse assim, Senhor, não tenho ninguém, eu não tenho, ele quis dizer, eu não tenho família, eu não tenho ninguém que me coloque dentro desses tanque. Ele achou uma oportunidade para ele desabafar com o mestre. E muitas das vezes nós queremos desabafar com o ímpio, irmã, eu sim. Eu sou aquela pessoa que não é para todo mundo que eu conto meus problemas. Eu sou meio difícil de estar contando um problema. Tem gente que sobe em cima de um altar e muitas das vezes vai contar a derrota, problema, não, ouvinte. Nós temos que falar com Jesus, nós temos que pregar somente a palavra de Deus em cima do altar. E se nós estamos com problema, desabafar com Jesus. Porque, porque se não fosse assim, né, irmã? O Senhor não teria feito uma vida tão maravilhosa na nossa vida. Nós temos que contar os feitos, as maravilhas, os problemas.

0: filho, das criaturas ele cuida, e nós que somos filho.
1: É verdade. É verdade. Ele cuida muito mais, né, de nós, né? E outra coisa, né? Às vezes, irmã Fátima, o nosso problema até piora quando nós conta para alguém, né?
0: É.
1: Eu aprendi muito com Deus, né? Eu sou uma pessoa assim muito reservada em tudo. Até de amizade assim para levar na minha casa. É complicado, porque, irmã Fátima, se nós servos de Deus, nós vamos levar um ímpio na nossa casa, ele não vai entender nada da nossa casa.
0: Não, não vai, irmã Elci.
1: Ele vai chegar lá na nossa casa, ele vai dizer, por que que esses filhos são assim? Por que que essa filha ainda não casou? Por que que isso? Por que que aquilo? Ele vai indagar tanta coisa na nossa vida, né, que é verdade?
0: É, porque tudo na nossa vida é o tempo do Senhor.
1: É o tempo do Senhor,
0: é o tempo,
1: né,
0: de Deus, né? É. Então, essa mensagem do Salmo 91...
1: Primeiro,
0: é um salmo de reflexão para a nossa vida. Bem-aventurado o varão que não anda segundo os conselhos dos ímpios. Nós não podemos pegar conselho dos ímpios e tomar para nós. Ele não tem o temor de Deus. Muitas das vezes a pessoa está de mal a pior no casamento, vai pedir um conselho do ímpio, ele vai dizer, deixa. Abandona,
1: arranja
0: fora.
1: Outro.
0: Tu tem que ir pra festa, tu tem que sair, tu tem que mudar essa a tua maneira de pensar, de agir, até de se vestir, tu tem que cortar teu cabelo, usar uma maquiagem. Ele vai te levar pro mundo.
1: Vai.
0: Se tu não abrir teus olhos, o conselho do ímpio não é bom pra nós.
1: Ele diz que tu tem que viver, né?
0: Tu tem que viver, mas nós já estamos vivendo em Cristo Jesus. Nós já fomos libertos, porque outrora nós éramos presos, nós vivíamos no cativo, nós vivíamos na Babilônia, nós vivíamos no Egito, mas agora nós estamos livre para adorar, para glorificar. Nós fazemos o que nós queremos. Porque tem gente que acha que nós estamos presos. Preso é aquele que vive no mundo errado, do eu, da prostituição. Esse está preso. Ele tá acorrentado. Ele está fazendo a vontade do inimigo. Mas nós já fomos libertos. Nós já saímos de lá. Hoje nós somos felizes, somos alegres. Ai, irmã Fátima, então quer dizer que vocês não têm luta? Nós temos luta. Nós passamos por problema. Só que tem uma diferença. Nós descansamos em Deus porque eu sei que o nosso Redentor, ele vive. E no momento certo, na hora certa, a luta vai passar. E daqui a pouco estamos louvando, porque nós louvamos também na dificuldade, nós louvamos na luta. De hoje disse, Deus tirou, bendito seja o nome do Senhor. Então nós não podemos contar nossas lutas para o ímpio.
1: Não podemos. Né?
0: E nem se assentar. Que nem agora a irmã falou, né? Que o ímpio vai querer indagar e fazer perguntas que ele não entende nada sobre as coisas de Deus.
1: Né,
0: ouvinte? Então é isso aí. Salmo 1, bem-aventurado o varão que não anda no conselho dos ímpios.
1: Eu ontem, irmã Fátima, eu fiz uma visita no SECOM. E tinha uma senhora lá que eu ri dela, né? E a gente conversando, e até ela riu, né? Porque tem coisas que eu quero rir disso, né? Ela falou assim, que quando ela apareceu com câncer no reto dela, e ela fez 3 cirurgias, e ela ficou boa, Jesus curou ela. Quando Jesus curou ela, ela foi para casa de uma família, e na casa de uma família dela... Chegou lá o irmão dela, que deram um almoço, disse para ela, mana, tu foi curada? Ela disse, fui, para a glória de Deus, está aqui meus exames. Ele disse, então agora você tem que curtir sua vida. Aproveitar o resto da sua vida. Você tem que ir para festa, você tem que beber, você tem... Aí ela disse que deixou ele falar tudo aquilo, aí ela olhou para ele. Como que eu vou voltar para isso? Que foi isso que me levou para o SECOM.
0: Deus deu uma grande sabedoria para ela falar.
1: Ela disse que ela olhou para ele...
0: O salário do pecado é a morte.
1: Ela disse que ela disse para ele, como que eu vou voltar
0: para isso? E ela nova convertida, Deus deu sabedoria.
1: Nova convertida, aceitou lá no SECOM. Ela disse, como que eu vou voltar para isso? Se foi isso que me levou para o SECOM.
0: Glória a Deus.
1: Tu quer que eu volte de novo para lá nessa curtição danada? Essa curtição que me levou para isso?
0: Ia morrer.

0: disse que ela disse, está repreendido. Eu já estou curtindo a minha vida com Jesus.
1: Ei, irmã, eu vi a senhora falando sobre esse testemunho dessa irmã. Eu me lembrei quando Moisés subiu o monte. Quando Moisés subiu o monte para orar, né? Ele deixou lá o povo de Deus, né? Lá, para continuar adorando a Deus, né? Deixou seu irmão Arão, né? A Bíblia diz que ele passou 40 dias no monte, né? Foi pegar as tábuas do mandamento, foi lá. E quando passou os 40 dias, o povo se corromperam. O povo começaram a perguntar por Moisés, cadê o Moisés, cadê o homem que nos tirou do Egito, cadê o homem que está nos conduzindo, cadê, nós queremos um Deus para nós adorar, cadê? Pegaram os pendentes, jogaram dentro do fogo, fizeram um bezerro, foram adorar o bezerro de ouro. Foram adorar o bezerro de ouro, eles voltaram para o Egito para idolatria novamente. Né? Uhum. E o Senhor se irou com aquele povo. A Bíblia diz que o Senhor disse para Moisés que ele ia matar aquele povo, ele ia destruir o povo, porque o povo tinha deixado de adorar um Deus para adorar um bezerro. A idolatria estava muito grande, eles tiraram seus pendentes, as suas vestes, jogaram no fogo, estava tudo lá do jeito que o inimigo gosta, né? Fazendo tudo que o inimigo oferece. E aí o que que o Senhor fez? O Senhor disse para ele, Moisés, eu vou destruir esse povo, porque esse povo, o pecado, né, subiu até Deus, né, e foi terrível. O Senhor disse, eu vou destruir. O Moisés disse, olha, Senhor, se tu destruíres esse povo, risca meu nome do livro. Ele falou, irmão, porque Moisés já tinha um amor tão grande pelas vidas, porque ele já tinha passado por tantas lutas, né? Já tinha conduzido o povo, lutado com aquele povo. Ele queria ver aquele povo salvo. Então, se tu não salvar, Senhor, esse povo aí, então, não, não quero ser salvo também, não, me destrói. Né? E o Senhor teve a misericórdia daquele povo, porque a misericórdia do Senhor, ela é tão maravilhosa, ela é linda, né? Aí o povo quer voltar pro pecado de novo, vai morrer. Vai ser destruído. Porque se não morrer, se a matéria não for destruída, mas tem um lago de fogo, né, irmã?
0: É verdade.
1: Né? A Bíblia diz que lá o bicho nunca morre. É. E o fogo não se apaga.
0: Ia fazer igual quando o Senhor viu o homem lá do tanque, né? O homem do tanque, Jesus cura ele, e Jesus diz, quando encontra ele no templo, Jesus diz para ele. Ele diz para Jesus que... Ele tem uma conversa com Jesus lá no templo, né? Aí Jesus diz para ele, olha, cuidado para te não voltar como tu era antes, pecar como tu pecava antes. Para que o teu estado... Para que o teu estado não se torne pior do que o que era.
1: Verdade, né? Ele falou
0: então,
1: isso mesmo.
0: Então, é uma palavra muito bonita e interessante. Então, agora, irmã Fátima, vamos de louvor, né? Que o irmão
1: vamos
0: Leone,
1: lá, irmã Yucina, não sai Leone, louvor.
0: Não, o irmão Leone está aqui, né? Ansioso pelo louvor dele. Ele diz assim, boa tarde, a paz de Deus, no programa Espaço Encontro com Deus dessa tarde. Gostaria de pedir o louvor das cantoras Débora e Leia, intitulado Volte, que está contido no álbum Gratidão. Ofereço esse louvor ao cooperador Raimundo Cris e às irmãs que estão nessa tarde na apresentação do programa.
1: Que maravilha, amém. Ouvinte do programa A Voz da Libertação, olha aí, o servo de Deus sempre interagindo conosco. E eu já quero, irmã Elci, fazer esse oferecimento desse louvor para minha querida irmã Nati, que está lá em Quara. Carol Ari, pro seu esposo, presbítero Edivar, e para todo esse povo aí de Carol Ari, esse povo cheio do Espírito Santo, esse povo abençoado, a irmã Nati, que eu já estou com saudade dela também, do esposo dela, da família dela, meu Deus do céu, me receberam tão maravilhosamente nessa cidade, eu tenho um amor muito grande por essa família, então vamos ouvir esse louvor abençoado que o servo de Deus está oferecendo para todos nós aqui, para os ouvintes. Que Deus possa abençoar todos nós.

0: maravilha, que louvor lindo, que louvor abençoado. Irmã Elci Alves, o povo está interagindo. Eu estou aqui, aleluia, a irmã mandou a paz do Senhor Jesus Cristo. Eu estou na escuta do rádio aqui em Novo Airão, irmã Fátima. Que maravilha, irmã Neia, a paz do Senhor Jesus, minha preciosa. Diga aí para o pastor que nós já estamos com saudade desse povo aí abençoado, esse povo cheio do Espírito Santo de Deus, esse povo a qual serve um Deus maravilhoso, poderoso, aleluia. Eu já quero também fazer um oferecimento de um louvor para a irmã Neia, aleluia, porque eu creio que através desse louvor você vai ser abençoada, minha querida. Eu quero oferecer esse louvor. Deus abre, irmão Raimundo, este mar. Deus vai abrir o mar hoje, glória, irmã. Deus vai abrir o mar para esse povo aí de Novo Airão. Deus vai abrir o mar para esse povo que está aí ouvindo com está bem próximo do seu receptor e ouvindo a programação. Deus vai te abençoar, Deus vai te curar. Através desse louvor você vai sentir a presença de Deus, você vai sentir o mar se abrindo, você vai sentir a glória, o poder de Deus aí na tua vida, aleluia, porque esse Deus a qual nós servimos é um Deus de vitória. E eu já quero oferecer esse louvor também para a irmã Elci Alves, que está aqui do meu lado, irmão Raimundo Cruz, aleluia. Eu quero oferecer para a irmã Raimunda, aleluia, que não se cansa de estar aqui, aleluia, no, na oração do Calvário, todos os dias, adorando a esse Deus maravilhoso. Eu quero oferecer também para os irmãos de Quari, eu quero oferecer, aleluia, para minha família, minha filha Thaís, o meu esposo. Eu quero oferecer também para a irmã Marta aí de Catalão, aleluia, a irmã Francisca. Eu creio que a irmã Francisca hoje, através do programa de rádio, receba aí o toque da sua cura, receba o seu milagre, irmã Francisca. Eu creio que hoje o céu vai se abrir aí através dessa programação, hein, ouvintes, e você vai ser curado, você vai ser agraciado. Então vamos ouvir esse louvor. Deus abre esse mar. Irmã Elci, será que vai fazer o oferecimento? Faça, irmã Elci.
1: Tá aqui, eu tava mandando as mensagens, né? Aqui o nosso irmão Cícero, né? Nosso irmão Cícero é um tocador profissional, né? Maravilhoso, né? Ele mandou a paz do Senhor Jesus, estou ouvindo. Então, esse louvor eu quero oferecer pro nosso irmão Cícero, pra nossa pastora Josi, né? Pessoas amadas, pro seu Frank, pra minha filha que tá lá no do Rio Grande do Sul, tem os irmãos de Tefé que estão passando por uma luta lá no Secom, estão ouvindo, a nossa irmã Lília, a nossa irmã Karina. Eu também quero oferecer para a nossa irmã Adna, lá do Arinim, a nossas irmãs que, lá do Juruá, que estão aqui.
0: Eita, glória a
1: Deus!
0: Então, nós
1: queremos oferecer para toda a família da rádio, né? Está ouvindo, né? Essa programação maravilhosa. E Deus abre esse mar para a tua vida. Estamos aqui oferecendo esse louvor para a glória de Deus.
0: Irmã Raimundo Cruz, a irmã Andresa Araújo, ela disse, boa tarde, estou na escuta da programação. Irmã Andresa, um forte abraço, minha preciosa, para a senhora. Também já faço esse oferecimento deste louvor. Deus abre esse mar. Eu creio que o mar da vida, o mar, aleluia, vai se abrir para a tua vida. Aquela bênção que tu esteja pedindo do Senhor, eu creio que através desta programação, desse louvor, da palavra que vai ser ministrada, Deus já está abrindo mal ao teu favor, minha querida, e grande vai ser a tua vitória em nome de Jesus.
1: Eu também quero oferecer para nossa irmã Simonete, né?
0: Oh, meu Deus,
1: ela disse que está num trânsito, que o carro está parado. Eu digo, é para Deus, para você ouvir esse programa com mais veemência, né? Então, Deus abençoe a sua vida grandemente.
2: E muitas vezes nos deparamos com o mar à nossa frente. Temos medo, receio de seguir adiante, pois às vezes este mar está bravio. Mas se você tem fé, esse Deus que nós servimos faz este mar se abrir e você passar a seco. E mesmo que ele não se abra, Deus faz você passar por cima das águas. Quem crê nisso, levanta a mão e glorifica o Senhor.

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2: De maravilhosa, de salvação. Quero convidar todos os amados ouvintes, não pode perder, hein? Hoje, para estar conosco logo mais, no primeiro dia da campanha, o sangue de Jesus tem poder. Não. É o segundo dia? Ah, é verdade, é o segundo dia da campanha. Segundo dia da campanha, segunda, sexta-feira, o sangue de Jesus tem poder. Aonde fica, irmã Elci, o lugar da benção? Na rua Alexandre Amorim, 525, bairro de Aparecida, no centro, na sede mundial da Igreja Pentecostal, sede estadual da Igreja Pentecostal Deus e Amor. E você é o nosso convidado mais que especial. Traz a tua família, traz o teu vizinho, traz todo mundo para adorar o Senhor. Essa é uma campanha muito linda, muito maravilhosa, né? E é uma campanha que tem poder, né? Uma campanha até mesmo antiga, revelada por nosso pastor missionário Davi Miranda, né? Então venha, traga a sua família, venha receber de Deus. Ainda dá tempo para começar a campanha, né, irmã Fátima?
3: Verdade. E o nosso pastor também, Deus revelou para ele também.
2: Foi
3: essa campanha.
2: Deus revelou.
3: O nosso pastor André Zimbrusque, né? Foi revelada essa campanha. Porque o sangue de Jesus, ele purifica, o sangue de Jesus, ele limpa, o sangue de Jesus transforma, o sangue de Jesus desfaz obra de feitiçaria, o sangue de Jesus desfaz todas as obras do diabo. Nós sabemos, irmã Elci, que sexta-feira é guerra, é guerra.
2: É guerra.
3: Nós estamos numa guerra, nós estamos numa batalha tão grande que você não imagina. Se você e eu, nós fecharmos os nossos olhos espirituais, se o Senhor te mostrar, se Ele permitir você ver as legiões de Deus, demônios que luta contra a tua casa, contra a tua família, para destruir, para matar, para roubar, porque o ladrão ele veio para matar, roubar e destruir. É, e ele quer destruir a tua casa, a tua família. É necessário nós estarmos armados, é necessário nós estarmos com as armaduras de Deus, é necessário nós estarmos na presença de Deus, é necessário nós estarmos na igreja glorificando, fazendo campanhas, né, irmão, em prol da nossa casa, da nossa família, porque sexta-feira macumbeira ela não brinca.
2: Brinca,
3: né?
2: Não.
3: Quanto não estão indo para macumba, né, irmã Elci, procurando fazer o mal contra as vidas, contra as casas, contra as famílias, os casamentos. O inimigo da nossa alma não quer te ver você sorrindo, ele não quer te ver bem. O único que quer te ver feliz, aleluia, salvo, é Cristo, é Jesus. E hoje nós estamos sexta-feira numa guerra santa, numa batalha. Então vamos ganhar junto, ouvinte. Eu quero te convidar para hoje, sexta-feira. Quem vai estar ministrando a palavra de Deus hoje?
2: É surpresa, não podemos falar.
3: Só não quer falar, vai ser uma grande mulher de Deus.
2: E é irmã.
3: Ela vai ser canal de bênção. Ela vai pregar, ela vai orar pelos dons. Eu creio que ela vai descer no meio do salão e vai ser uma profeta da última hora. Hoje o céu vai se abrir diferente aqui, irmã Elci.
2: Hoje vai. Ei, irmã Fátima, e a senhora acredita que Deus revelou para a pregadora algo profundo? Vou te falar para você vir. Posso falar. A pregadora estava orando e Deus revelou para ela que uma potestade, irmã, ela tem assolado o povo. É um demônio que entra. Um demônio do incapaz. Um demônio que entra na vida das pessoas, até mesmo para ele criar discórdia dentro do seu lar. Esse demônio tem entrado em três horários: 6 da manhã, meio-dia e 6 da tarde. O horário que esse demônio tem atormentado essas vidas, até mesmo para destruir o lar, destruir a família, os filhos. destruir a sua vida por completo.
3: Porque o ladrão vem para matar, roubar e destruir, né, irmã?
2: E essa é uma potestade que assola ao meio-dia, o Senhor falou.
3: Olha aí, ó.
2: Uma potestade que assola ao meio-dia.
3: Então Deus vai estar usando essa pregadora no profundo, né?
2: Profundo.
3: Tremendamente. Eu creio que o céu hoje vai ficar bem baixinho da glória de Deus.
2: É verdade.
3: E você é o nosso convidado para essa poderosa campanha, o sangue de Jesus. Você está enfermo? Você sente obra de macumbaria, de feitiçaria? Então corre para a igreja Deus e Amor. Aqui é onde o povo, né, irmã, faz jejum, ora, né? Faz propósito diante de Deus em prol da tua vida.
2: É verdade.
3: Porque eu tenho orado, eu tenho clamado, eu tenho dito para o Senhor, Senhor, traz as pessoas e todos aqueles que tu trazer, Pai, para tua casa. Eu vou estar em comunhão contigo, em oração, em jejum. Eu vou estar apresentando a vida dessa pessoa que vai entrar pelaquela porta, Senhor, da igreja pentecostal, Deus e Amor, meu propósito em prol da vida dela. Porque existe ouvintes, casta de demônio que só sai na oração e no jejum e no sangue do Cordeiro. Então vem pra cá, Manaus, vem pra cá, Amazonas, vem pra cá fazer o propósito com Deus, que ainda dá tempo. Nós estamos na segunda semana, sexta-feira do sangue de Jesus, dessa poderosa campanha que Deus revelou pro nosso pastor André Zimbardo. Brusque, aleluia, ele ministrou na sexta-feira, foi poder de Deus, o céu se abriu, a glória desceu, eu chorei, manda a graça de Deus que aconteceu nesse culto de sexta-feira. Uhum. E hoje não vai ser diferente, hoje vai estar uma grande mulher de Deus sendo canal de bênção, profetizando, sendo a boca de Deus dentro da casa de Deus para a tua vida. Você que está enfermo, você que está cabisbaixo, você que está sem direção, você que está pensando em tirar sua vida, corre para cá, porque hoje tem livramento, hoje tem providência, hoje tem vitória, hoje tem milagre, irmã Elci.
2: Tem, hoje tem milagre de Deus. E, irmã Fátima, e é tão interessante que essa campanha, ela é tão maravilhosa. Eu tava orando com uma pessoa, que eu ri tanto, ela contou um testemunho, ela disse para mim que tem um tempo que ela chega com as pessoas, ela diz assim, olha, eu fiz uma campanha na igreja Deus e Amor, e meu irmão, aquele lugar é lugar de bênção. Vai lá e pode pedir, porque lá Deus ele dá.
3: Tem uma irmã, mas eu sei que ela cantou a bênção que o marido dela tinha ido embora. Ela fez 7 sexta-feira, o esposo voltou. Só que o povo fez a campanha e sumiu a mulher.
2: Some.
3: A gente só vem receber a bênção. Não é assim. Tem que receber a bênção e ficar permanente, né, irmã? Ficar sempre, porque senão o diabo vai lutar novamente. Aí uma irmã disse assim, irmã Fátima, eu fiz a campanha. Eu estava com uma enfermidade que eu tenho certeza que era incurável, porque só eu sei o que eu passei. Eu fui curada. Aí o outro disse assim, irmã Fátima, eu fiz a campanha, a porta estava fechada. O Senhor abriu a porta de emprego. Aí o outro chegou contando, aí veio aquele monte de gente contando, me contando. Interessante que eles não contam na hora do conte a bênção. Eles vêm contar depois. Aí chamou uma irmã e disse assim, irmã Fátima, eu fui curada de uma enfermidade, irmã Fátima, da minha bexiga. Aí outro disse assim, irmã Fátima, na hora daquela oração forte que a senhora estava em cima do altar, eu estava com nódulo, na hora daquela oração o nódulo sumiu. Então a pessoa está recebendo bênção, ouvinte, e você vai ficar aí de braços cruzados? Não, corre para cá.
2: Vem para
3: a igreja pentecostal Deus e Amor é conhecido como o quê, irmã? Esse. Pronto.
2: O hospital de Jesus.
3: Isso, pronto. Socorro de Jesus.
2: Socorro de Jesus.
3: Isso, corre para Jesus.
2: É como a menina fala, vem para pedir, né? Vem, pedi a tua cura,
3: pedi, dá-se-vos-á, batei e a porta se abre, todo que pede recebe.
2: E Jesus disse, né? Aqueles que me seguirão, aqueles que me servirão, os sinais vão seguir eles.
3: Sim.
2: Nós estamos aqui servindo Jesus no propósito, orando, buscando, jejuando. Então vem, traz a tua família. Hoje é o dia que Jesus vai entregar a bênção na tua vida. Vem, traz a tua família. Aonde fica, irmão, o lugar da bênção? Na Igreja Pentecostal Deus e Amor, Rua Alexandre Amorim, 525, bairro de Aparecida. Vem e traz a tua família. Sim.

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1: E nessa tarde maravilhosa, nós vamos para a palavra. Pega a tua Bíblia, onde que você estiver, pega a tua Bíblia, para um minutinho. Agora a serva de Deus vai pregar a palavra de Deus.
2: Tá lavando louça, né?
1: Tá lavando louça.
2: Deixa pra depois.
1: Tá fazendo alguma coisa, cuidando do cachorro, para.
2: Deixa tudo.
1: Deixa
2: a palavra
1: tudo
2: de Deus.
1: É a palavra.
2: Em primeiro lugar, a Bíblia vai dizer que Maria, né? E Marta receberam a Jesus. Marta, ela só se preocupava com as coisas da casa, do lar. Há momento que a gente tem que deixar tudo, fazer que nem Maria, né, irmã?
1: Engraçado que só deixaram tudo quando morreu, né?
2: É verdade.
1: Meu Deus. Quando a morte entrou, pararam tudo para receber Jesus e ainda um ainda indagou. Jesus, se o Senhor tivesse aqui, meu irmão tinha morrido.
2: É verdade. Deixa o fundo bem. Que maravilha, ouvinte do programa A Voz da Libertação. Hoje sou eu mesmo que vou trazer essa mensagem tão linda que o Senhor colocou no meu coração. Abre aí tua Bíblia, no livro de 1 Crônica. Eu estive ministrando essa mensagem na quarta-feira, aqui na sede, né, o tema da campanha. E nós estamos na quarta-feira. Já quero te convidar para a próxima quarta-feira. Deus tem feito sinais e maravilha. Abra sua Bíblia no livro de 1 Crônicas, quarta-feira, culto de quarta-feira, também, foi, Raimundo? Foi, quarta-feira eu ministrei essa mensagem aqui, é isso que eu estou falando aqui para os ouvintes, né, ouvinte? Eu preguei quarta-feira essa mensagem, eu quero trazer, né? Hoje eu senti no meu coração de trazer 1 Crônicas, capítulo 4, e o versículo 9, essa mensagem falou tanto no meu coração. Quando se fala também em oração, né, irmã Elci? Fala conosco. Diz assim a palavra de Deus. 1 Crônica, capítulo 4, e o versículo 9 até o 10. E foi Jabes mais lustre do que os seus irmãos. E sua mãe chamou o seu nome de Jabes, dizendo, porquanto com dores eu dei à luz. Porque Jabes invocou o Deus de Israel, dizendo, se me abençoares muitíssimo, e meus termos ampliares, e tua mão for comigo, e fizeres do que o mal não seja aflito, e Deus lhe concedeu o que lhe tinha pedido. Que mensagem linda, glória a Jesus. Maravilhoso Deus e eterno Pai, te damos graça por essa palavra, Senhor. Porque estamos aqui, meu Deus, pela dádiva de vida. Te damos graça por esse ouvinte que está aí do outro lado ouvindo esta programação, Senhor. Tu é um Deus de perto, Pai, de longe também. Onde essa pessoa estiver agora, alarga.

0: proteção, fortalecimento, Pai. Isso que nós te pedimos em nome de Jesus, fala conosco. Amém, Jesus. Irmãos, essa mensagem ela é muito maravilhosa, porque entre a genealogia, né, que há nesse livro de Crônicas, né, Deus ele fez uma pauta, né? Ele parou aqui nesse capítulo 4 e o versículo 9 para falar de uma história de um homem, né? Que essa história é tão linda, que me chamou tanto a atenção, desse homem que a qual entre tantos descendentes, né? Tantas pessoas que tem aqui no livro de Primeira Crônicas, né? Vai falar desse homem chamado Jabes, né? É uma genealogia tão grande de nomes, mas o Senhor, ele resolveu, né? Aleluia, colocar dois versículos, somente dois versículos, porque eu creio que a história desse homem não parava aqui, né, irmã Ilse? Eu creio que a história de Jabes, ele foi adiante, né? Que era um servo de Deus, né? Mas agora o Senhor, aleluia, colocou esse nome aqui para que nós venhamos, aleluia, aumentar também a nossa fé, né? Porque muitas das vezes, irmãos, a nossa fé é tão pequena e quando a gente encontra uma mensagem tão linda como essa, aleluia, ela fala ao nosso coração. E Jabes, aleluia, ele nasceu, a sua mãe deu à luz essa criança por meio de dores. Aleluia, o sofrimento dessa mulher, né, foi muito grande, né, porque foi destacado aqui que foi por meio de dores que a mãe de Jabes o teve. Jabes nasceu marcado pela dor, irmã Elci, na verdade, né? O seu próprio nome significa dor. Jabes, o seu próprio nome significa dor. Jabes é dor. Significa dor. Toda vez que alguém chamava, era como se estivesse lembrando do seu passado. Eu fico imaginando, né? Porque a sua mãe o concebeu por meio de muitas dores, né? Talvez esse jovem, quando cresceu, talvez ele no colégio, ele começou a estudar, não sei. Eu fico imaginando que as pessoas apontavam o dedo e diziam, olha, o nome dele é Jabes, mas o significado é dor, né? E ele cresceu, mas a história de Jabes não parou aí, não, irmãos. Porque Deus, ele fez algo tão maravilhoso na vida deste jovem, deste homem, né? Toda vez que alguém chamava, era como se estivesse lembrando do seu passado. Mas Jabes nos ensina que o passado não determina o seu futuro, não. O passado da nossa vida, das pessoas, não define o futuro da pessoa, né? Porque Deus, ele pode, ouvintes, mudar a tua história. Deus, ele pode mudar o teu cativeiro, a tua vida, né? Talvez Jabes, ele carregava um passado de angústia, porque ele sabe que a mãe dele sofreu muito por causa dele, né? Mas a história de Jabes não parou aí. Há pessoas que carregam marcas na infância da rejeição, das perdas, da humilhação, das decepções, né, irmã? Eu sim. Mas Deus está dizendo nessa tarde que Ele pode mudar, ouvinte, a história do ser humano. Deus, Ele está dizendo, eu sou capaz de mudar a sua história. Eu sou capaz de mudar a sua vida. E a Bíblia vai dizer que Jabes, ele foi um homem mais lustre do que os seus irmãos. Ele nasceu na dor, mas não morreu nela. Ele foi marcado pela tristeza, mas não ficou preso nela. Muitos querem ser definido pelo seu sofrimento, né, irmã Elci? Mas Jabes, a história dele é tão linda, Porque no, aqui ele diz, diz assim o 9. E foi Jabes um homem mais lustre do que os seus irmãos. E a sua mãe chamou o seu nome de Jabes, dizendo, porquanto com dores dei luz. Porque Jabes invocou a Deus. Isso é muito lindo, né, ouvintes? Porque Jabes, ele invocou o nome do Senhor. E Deus mudou a história de Jabes, né? Por causa da oração, por causa do clamor. Ele disse, Jabes, ele invocou o nome do Deus de Israel, dizendo, se me abençoares muitíssimo e o meu termos ampliares, e tua mão for comigo e fizeres do mal, que eu não seja aflito, né? Então Deus, ele ouviu e concedeu o desejo de Jabes. Deus, ele fez maravilha na vida desse homem. A Bíblia vai dizer que o Senhor, ele ampliou os seus termos. Aleluia, o Senhor abençoou a vida desse homem grandemente. Aleluia, eu acho lindo, irmãos, porque esse Deus a qual nós servimos, ele muda a história do ser humano. Ele muda o cativeiro de homem, né? Jabes, ele foi um homem ilustre, honrado, respeitado, inotável. Ei, você que está aí do outro lado, por mais que você se sinta desprezado, por mais que você se sinta incapaz, por mais que você se sinta uma pessoa que não tenha condições, aleluia, para fazer nada, irmã Fátima, nem eu sei. Ei, Deus, ele pode mudar a tua história, ele pode mudar o teu cativeiro, ele pode mudar a tua vida, aleluia, porque ele é Deus, ele muda a história. Assim como Deus, ele mudou a história de Jabes, a Bíblia vai dizer que ele foi um homem ilustre, ele foi um homem abençoado, ele foi um homem honrado, ele foi um homem respeitado. A outrora, a vida dele não estava boa, mas Deus mudou a história desse homem, ele pode mudar a sua história. Porque ele é perito em fazer milagres acontecer. Ele é perito, nosso Deus, em honrar a vida do ser humano. Aleluia, tudo aconteceu, ouvinte, através de uma oração que ele fez diante de Deus. Nós sabemos, ouvinte, que quando nós dobramos nossos joelhos para orar, para clamar, há um Deus que tudo pode fazer, ele muda o roteiro a qualquer momento. Eu fico me lembrando o que Deus fez na vida de Ana, quando ela estava passando por momentos de sofrimento, de dor, de humilhação. Ana se sentiu uma mulher tão humilhada porque ela não podia gerar. Deus mudou a história de Ana. Assim como ele mudou a história de Jabes, ele mudou a história de Ana. Porque a Ana, ela era uma mulher que o inimigo da sua alma afrontava ela dia e noite. A sua competidora vinha afrontar ela, porque Ana, ela não podia gerar. Mas quando Ana, ela resolveu clamar, quando ela resolveu, aleluia, entrar dentro do templo, quando ela resolveu colocar sua vida diante de Deus, quando ela resolveu fazer a sua petição diante do Senhor, dobrar seu joelho e se humilhar a esse Deus, a história de Ana foi mudada, irmãs.
1: O cativeiro de Ana mudou.
0: O cativeiro de Ana mudou. A história de Ana, aquela Ana que estava triste, angustiada, vivia triste pelos cantos, aleluia, porque a mulher que não dava luz naquela época, ela era uma mulher desprezada pela sociedade. Mas no momento que ela dobrou o joelho, ouvinte, ei, eu quero te dizer que o segredo para a tua vitória hoje está no dobrado joelho, está no clamor, porque a Bíblia vai dizer, clamas a mim e respondeste-ei, anunciar-te-ei coisas grandes e firmes que tu não sabes. Tu não sabe. Eu não sei. O irmão Raimundo Cruz não sabe, a irmã Elci não sabe o que Deus tem preparado para a tua vida. Jabes, quando ele resolveu a orar, a fazer a petição diante do Senhor, quando ele disse, se tuas mãos for comigo, Senhor, Ah, como a história desse homem mudou. Como Deus fez sinais e maravilha na vida desse homem. Ele foi um homem próspero. Porque tem gente que pensa, irmã, aleluia, que ampliares o lugar que ele pedir. Tem gente que pensa que é só material, mas é espiritual também.
1: É verdade.
0: Aleluia, ele pediu para o Senhor ampliares, né? Os seus termos, ele pediu, e o Senhor pode ampliar a tua vida espiritual. O Senhor pode ampliar o teu casamento, se está de mal a pior. O Senhor pode mudar a tua história. Você que está diante de uma batalha aí de outro lado. Ana, Deus mudou e vai mudar a tua também. O segredo, irmã Elci, é a oração, é o clamor. Quando Ana orou, na mesma hora sua oração foi respondida. Aleluia. Enquanto ela estava fora do templo, sem se alimentar, sem comer lá, triste, angustiada. Aleluia. Quando ela entrou no templo e fez o seu pedido, a sua oração foi respondida. Meu Deus do céu, ouvinte, as horas já se foram. Nós já queremos já agradecer por essa rica oportunidade. Fiquem todos na paz do Senhor Jesus.

0: gratos, ó Senhor, pelo ar a qual respiramos. Somos gratos, ó Deus, pela oportunidade de vida que o Senhor nos dá, de poder estar na Tua presença, orando, buscando a Tua face, Senhor. Meu Deus, o Senhor conhece, ó Pai, a necessidade deste ouvinte, esta pessoa que precisa de um milagre, que necessita de uma libertação. Sim, Senhor, assim como o Senhor operou, ó Pai, estes cultos realizados nesta sexta-feira da libertação total, quantas vidas que foram tocadas, impactadas pelo Teu poder, Senhor. Meu Deus, nós oramos, ó Pai, porque cremos no Teu grande mover, no Teu grande milagre, Senhor. Deus, continua abençoando esta obra, esta igreja pentecostal, Deus e amor, Deus que tem anunciado a Tua palavra, pregado o Evangelho, Senhor. Aquilo que o Senhor ordenou aos Seus discípulos, dizendo, ide pregai o Evangelho a toda criatura. Sim, ó Deus, contempla, ó Pai, este pregador, este ministro da Tua palavra, esta pessoa que tem dedicado tempo, ó Pai, em fazer a Tua vontade, anunciando as boas novas de salvação. Senhor, esta pessoa que nos ouve, neste momento, no interior de um veículo, quantos que estão indo em direção ao lar, à casa, é o grande livramento, Senhor. Livra, meu Deus, no trânsito. Livra, Senhor, de todo o acidente. Dai o grande livramento, ó Pai. Senhor, aqueles que estão se preparando para estarem no culto desta noite, Senhor. Que o Senhor possa direcioná-los. Que o Senhor possa, ó Deus, falar com cada um deles, ó Pai, através das ministrações, da Tua palavra. Senhor, honra a fé de cada ouvinte. Honra a fé, ó Pai, desse irmão internauta. Senhor, utiliza a vida do ministro da Tua palavra nesta noite, ó Pai. Que a Tua palavra possa falar ao tocante a este coração. Deus, vá ao encontro daqueles que têm orado pedindo ao Senhor uma porta de emprego, com salário compensador. Sim, Senhor, o Senhor tem o poder, ó Pai, para abençoar, para abrir as portas, as janelas dos céus. Senhor, este filho que chora pedindo pão, alimento, ó Deus. E muitas vezes este pai não tem a condição, mas o Senhor é poderoso para mudar o quadro, a situação desta pessoa. Ah, Deus, abrindo uma porta com um salário compensador. Senhor, eu oro também em favor daquela pessoa que está hospitalizada. Alguns até mesmo desenganados pela medicina. Mas o Senhor é poderoso, ó Pai, para mudar o quadro, para mudar a situação desta pessoa. É por isso que nós oramos, ó Deus, crendo, ó Pai, no milagre. Vai ao encontro, Senhor. Vai ao encontro, ó Deus, nesta tarde, ó Pai, a esta vida que precisa, ó Deus, do Teu socorro, que necessita desta cura, deste milagre. Manifesta a Tua glória, Senhor, de uma maneira sobrenatural. Senhor, nós oramos em favor da diretoria deliberativa executiva aqui da sede mundial. Nós oramos em favor de toda a membresia, em favor dos visitantes, ó Pai, aqueles que têm honrado com as suas visitas, ó Deus, que têm comparecido, ó Deus, nas igrejas pentecostal, Deus e amor. Senhor, a Tua palavra, ela nos diz em Salmos 122, alegrei-me quando me disseram, vamos à casa do Senhor, porque é o melhor convite que recebemos, de poder estar em Tua casa, em Tua presença, adorando, glorificando o Teu santo nome, Senhor, celebrando o nome do Deus Altíssimo, do Deus Todo-Poderoso. Pai, eu oro em favor desta mãe, que neste momento está pedindo a transformação daquele filho, daquela filha, Senhor, contempla o choro desta mãe, o coração, ó Pai, que está, ó, agora orando, pedindo, ó Deus, a libertação, pedindo livramentos por este ente querido, Senhor. Deus, o Senhor tem o poder para transformar, para mudar o quadro, para mudar a situação desta pessoa. Opera, ó Deus, de uma maneira sobrenatural, para a glória do teu santo nome. Senhor, aquelas pessoas que se encontram aprisionados, ó Pai, pelas forças malignas, ó Deus, vivido uma vida de tormentos, uma vida de tribulações, o Senhor tem o poder, ó Pai, para transformar, para libertar aquela vida, transformando em um novo homem, em uma nova mulher, ó Pai, agora cheio do Teu Espírito Santo. Sim, ó Deus, porque o Teu Espírito Santo é que convence o homem e a mulher do seu pecado. Senhor, nós oramos também, nós apresentamos, ó Pai, os novos convertidos, aqueles que confessaram ao Senhor como único e suficiente Salvador, aqueles que estão recebendo os ensinamentos, ó Pai, para o próximo batismo no mês de setembro. Sim, ó Deus, segura nas mãos desse novo convertido. Meu Deus, dá força a ele para perseverar, para permanecer neste propósito, ó Deus, para a glória do teu santo nome. Deus, tu és santo, tu és poderoso, ó Pai. Livra, Senhor, livra aquele que precisa, ó Pai, de um livramento, de uma libertação, de uma transformação. Aquele que está cativo, meu Deus, que está acometido por enfermidades, ó Pai, enfermidades insolúveis, a qual os médicos dizem que não há solução, mas o Senhor é médico, dos médicos por excelência. O Senhor tem o poder para mudar o quadro desta pessoa, esta pessoa que sofre, ó Deus, com ansiedades, esta pessoa que sofre com depressão, ó Pai. Senhor, vá ao encontro, realizando a Tua grande obra sobre esta vida. Meu Deus, mudando a história, mudando o quadro desta pessoa. Deus, são multidões e multidões de pessoas que neste momento está orando, compartilhando, ó Pai, esta oração. Que o Senhor possa, ó Pai, ir ao encontro de todos aqueles que pedem o Teu socorro, operando o Teu grande milagre, Senhor. Senhor, venha utilizar a vida do preleitor desta noite também, ó Pai, que estará pregando aqui, anunciando as Tuas boas novas de salvação. Usa a vida do Teu filho, ó Pai. Vá ao encontro, Senhor, de cada pessoa que está orando juntamente conosco. Pessoas que estão deixando, ó Pai, os seus comentários, os seus pedidos de oração. O Senhor é onisciente, onipresente, conhecedor de todas as coisas, conhecedor de todas as causas. Sim, ó Pai, esta causa na justiça, esta pessoa, Senhor, que tem lutado há tempos, ó Pai, o Senhor tem o poder para mudar o quadro, a situação, trazendo uma notícia positiva a respeito desta causa em juízo. Ó Deus Santo, Deus Poderoso, nós oramos em favor, ó Pai, dos jovens, nós oramos em favor das crianças, ó Deus. Dai o livramento a nossas crianças, livra, protege, ó Pai, pelo poder que há no Teu santo nome. Nós oramos em favor dos anciões, meu Deus, livra também, livra dos maus tratos, livra, Senhor, das enfermidades, ó Deus. Dai um grande livramento pelo poder que há no Teu santo nome. Senhor, nós unimos a nossa fé, nós unimos, ó Deus, o nosso propósito de glorificação, de clamor, ó Pai, neste momento. Sim, Senhor, eu creio, meu Deus, meu Pai, que o Senhor está visitando esta pessoa, trabalhando neste coração aflito. fazendo notório, ó Pai, a necessidade de buscar a Tua presença. Porque a Tua palavra, ela nos afirma dizendo, buscar-me-eis e me achareis quando? Quando buscares de todo o vosso coração. E neste momento, este internauta, esse amado ouvinte, está orando, Senhor, está clamando, ó Pai, está buscando a Tua presença, ó Deus. Contempla este coração, contempla esta vida, ó Pai. Esta pessoa que está pensando em tomar decisões precipitadas. Senhor, mas a Tua palavra, ela nos diz em Salmos 37:5, encaminha, entrega os Teus caminhos ao Senhor. Confia nele e ele tudo vos fará. Que esta pessoa não venha tomar esta decisão precipitada, mas que venha entender a necessidade de buscar o direcionamento do Senhor. A Tua palavra também nos diz, ó Pai, no Evangelho de João, no capítulo 14, o versículo 6, o Senhor dizendo, eu sou o caminho, eu sou a verdade, eu sou a vida. E ninguém vai ao Pai senão por mim. O Senhor é o caminho. O Senhor é aquele que nos direciona. O Senhor é aquele que nos dá graça. Sim, ó Pai, opera de uma maneira sobrenatural. Para a glória do Teu santo nome. Senhor, que vidas possam ser tocadas nesta noite. Que vidas possam ser impactadas, ó Deus, pelo mover do Teu Espírito Santo. Sim, Senhor, é para a glória do Teu santo nome, Senhor. Meu Deus, esta pessoa que está pensando até mesmo em tirar a própria vida, mas que este mal seja repreendido agora pelo poder do nome de Jesus Cristo. Sim, porque há poder no Teu nome. Esta pessoa que não tem força, ó Pai, até mesmo para se levantar, mas o Senhor, nesta noite, possa ir ao encontro, mudando a história, mudando o quadro desta pessoa. E essa pessoa, ó Deus, que tem clamado por um milagre, tem buscado, Senhor, uma resposta, e esta resposta o Senhor tem para ele e para ela. Continua, ó Deus, manifestando a Tua glória, em nome de Jesus Cristo, o Teu Filho amado.
1: Sim, meu Pai, abençoa o Teu povo que clama conosco nesta noite. Eterno e soberano Pai, venha, meu Deus, atender, Senhor, esta alma que está aflita, angustiada, meu Pai. Meu Deus, venha, meu Pai, libertar essa pessoa de todos os vícios. Ó Deus querido, clamamos, ó Pai,

vida deste homem e desta mulher. Meu Deus, eu creio no teu agir, meu Pai. Eu creio, meu Pai, que esta pessoa vai sair, meu Pai, dessa situação. Meu Deus, esse homem, esta mulher que está em lágrimas, arrependido dos seus pecados, ó Pai. Meu Deus, está pedindo uma oportunidade, uma chance. Vai tocando, meu Deus, nesse coração. Vai purificando essa vida, meu Pai, que está arrependida dos seus pecados, ó Deus. Senhor, inclina as tuas misericórdias sobre nós, ó Pai, as tuas misericórdias se renovam a cada manhã. Meu Deus, somos gratos a ti por tudo que o Senhor está fazendo em nossas vidas, ó Pai.

buscamos, ó Deus, a Tua presença sobre nós, ó Pai. Espírito Santo, eu oro para que o Senhor possa fortalecer, meu Pai, a cada irmão, a cada irmã, fortalecer esta pessoa na oração, na intercessão, abençoar, meu Pai, todo o corpo de obreiros, obreiras, os pastores da nossa igreja, meu Pai. Meu Deus querido, venha trabalhar de uma forma gloriosa, venha queimar, meu Deus, Senhor, todo o câncer, esta pessoa, meu Pai, que fez exames médicos e o médico constatou nódulos, ó Deus, venha arrancar esses nódulos agora. Essa pessoa já está enfrentando, meu Pai, um tratamento de quimioterapia, de radioterapia. Põe as tuas mãos poderosas, oh Pai, ajuda ele, ajuda ela. Não permita essa pessoa, meu Pai, desfalecer. Pai, não deixa o inimigo trabalhar na sua mente, colocando pensamentos contrários, negativos, mas que essa pessoa tenha fé, tenha confiança no Senhor nosso Deus, que é socorro bem presente na hora da angústia. Sim, ó Pai amado, o Senhor está conosco aqui. O Senhor está aqui para ouvir a nossa oração, o nosso clamor, meu Pai. Eu creio, meu Deus, que esse ouvinte vai ser, meu Pai, tocado pelo poder agora do

Senhor meu Deus, guarda esta pessoa que está voltando para sua casa, esteve durante esse dia no seu trabalho e agora regressa para o seu lar, vai guardando, vai livrando, vai protegendo, ó Pai amado, guarda essa pessoa no trem, no ônibus, no metrô, essa pessoa que está no seu veículo, meu Pai, ó Deus, orando conosco, vai guardando, Senhor, de todo acidente. Guarda, meu Pai, do assalto, da violência, da bala perdida. Protege esse motorista, meu Pai, que está, Senhor, nas rodovias de caminhoneiro. Esse motorista de ônibus, ó Pai amado. Deus, é abençoado de uma forma especial e poderosa. Senhor, esta mãe que está chorando, porque os seus filhos estão dando trabalho, estão em situação de rua, estão nas drogas, Senhor, liberta, transforma, faça tudo novo, meu Pai, quebra todas as correntes espirituais que estão amarrando a vida desse jovem, desse adolescente, desta jovem na prostituição, meu Deus, liberta agora com teu poder, Senhor, liberta essa pessoa, meu Pai, da bebida alcoólica, liberta, meu Pai, dos jogos online, liberta essa pessoa, meu Pai, de todo tipo de situação, meu Deus, Pai, quantas vidas estão sofrendo com enfermidades psicomáticas, ó Pai, liberta esse homem, liberta esta mulher, visita esta mente, visita esse coração agora, meu Pai, que a tua glória, que a tua graça adentre nesta família, nesse quarto, nesse leito, nesse hospital, meu Pai, essa pessoa que está com seus pulmões comprometidos, ó Pai, vai tocando esses pulmões, esses órgãos que estão parando, meu Pai, ó Deus, toca agora esses órgãos.

a saúde. Esse homem, esta mulher que está, meu Pai, orando conosco nesse hospital, que o poder do Teu Espírito Santo possa levantá-lo, possa levantá-la agora, em nome de Jesus Cristo, o nosso Salvador. Visita esse coração, meu Pai, da saúde. Visita, meu Pai, ó Deus, essa enfermidade que está alojada no cérebro, meu Pai. Senhor, da saúde, meu Deus. Visita, meu Pai, essa enfermidade que está nesse estômago, que está alojada, meu Pai. Ó Deus, nesta coluna, da saúde, meu Pai. Cura agora. Tende misericórdia, Senhor. Tende compaixão, meu Pai. Essa pessoa aqui não aguenta mais de tantas as dores, Senhor. Ó Deus, vem curar, meu Pai. Vem operar. Vem fazer milagre. Venha curar, meu Pai, essa pessoa que está, meu Deus, pedindo com muita fé. Porque escrito está, tudo que pedindo em oração, crendo, recebereis. Eu creio, meu Pai, que o Teu povo, ao termo desta oração, vai receber a bênção, vai receber o milagre, a provisão. Essa pessoa que está passando uma crise financeira, meu Pai, Tu és o Deus provedor, venha providenciar a multiplicação, venha abrir portas de emprego, abençoa esta empresa, esse comércio, abençoa este autônomo, meu Pai, ó Deus, que precisa pagar os funcionários, os boletos, ó Pai, prepara-se em tudo, Senhor, eu creio na vitória, na bênção, no milagre das Tuas mãos, Senhor, meu Deus. Guarda essa criança na escola, na creche, esse adolescente, ó Pai, vai livrando na faculdade, no curso, livra esse idoso, esta idosa, Pai, para a Tua glória eu te peço, meu Deus, a bênção, a proteção, a saúde. Ó Deus querido, eu quero apresentar, meu Pai, a Fundação Reviver, a Associação Reviver Help, Deus e Amor, a Igreja Pentecostal, Deus e Amor, a nossa liderança mundial, meu Pai, a nossa irmã Irene Miranda, a nossa presidente, ó Deus, guarda a Tua filha, dando vitória, dando saúde, livra ela de todo mal, Senhor, abençoa nossa irmã Débora Miranda, meu Pai, nossa vice-presidente, guarda a Tua filha, abençoa ela, a sua família, abençoa nosso pastor Lourival de Almeida, Deus, joga por terra toda a fúria do mal, Senhor, guarda o Teu servo, dando saúde, abençoa o pastor Davi Miranda Neto, meu Pai, guarda ele em Tuas mãos, usa para ministrar a Tua poderosa palavra, guarde Teu filho e sua família. Eu apresento toda a nossa querida diretoria executiva em Tuas mãos, ó Pai, abençoa, Senhor, dando vitória, usando, meu Pai, poderosamente em todos os projetos, ó Pai, que muitas vidas sejam salvas pelo poder da Tua palavra, Senhor, meu Deus, abençoa, meu Pai, todas as estaduais, setoriais, centrais, meu Deus, toda a igreja local, desde a menor até a maior, meu Pai, abençoa os missionários, pastores que estão pregando a Tua palavra em outros países, ó Deus, usa, meu Pai, esta família missionária que está pregoando o evangelho das boas novas, Senhor, meu Deus, que esse país, que esse estado, que essa província seja impactada pelo poder da Tua palavra, que haja avivamento, meu Pai, que almas se renda a Tua palavra, que almas, ó Pai, possa ser batizada com Teu Espírito Santo, ó Deus, ó Pai amado, abençoa, meu Pai, aqui nosso querido e amado Brasil. Eu apresento a região norte, a região nordeste, sul, centro-oeste, visita, meu Pai, ó Deus, o sudeste, meu Deus, Senhor, abençoa, meu Pai, as igrejas, ó Pai, que estão falando, meu Pai, do Teu amor, da Tua misericórdia, eu apresento os novos convertidos, ó Deus. Pai, abençoa esse homem, esta mulher,
que tomou essa decisão, Pai. Segura na mão desse homem, desta mulher. Faça uma obra completa de libertação, meu Pai. Espírito Santo, que essa pessoa tenha uma experiência sobrenatural através da oração, através da leitura bíblica da tua palavra, Papai. Deus, confirma essa grande vitória. Confirma, meu Pai. Ó Deus, esse grande mover agora, abençoa, meu Pai. Ó Deus, cada vida que ora conosco agora, a cada pedido de oração que está chegando nessa transmissão, meu Pai, que o Senhor possa resolver esta causa, esse problema, meu Deus, esse processo, meu Deus, esse homem, esta mulher que precisa, ó Deus, da aposentadoria, tira todas as barreiras, todos os impedimentos, caia por terra agora, em nome do Senhor Jesus Cristo, ó Pai. Tira a tristeza, arranca a depressão, arranca, meu Pai, o medo, Senhor, que essa pessoa seja liberta agora, abençoada agora pela tua presença. Visita, meu Pai, ó Deus, nesta casa, nesse apartamento, nesta chácara, nesta fazenda, que a bênção do Senhor, alcança esta vida, Senhor. Livra, meu Pai, o teu povo que clama. Responde a oração, responde o clamor, meu Deus, e confira, meu Pai, o grande milagre agora. Queima, meu Pai, todas as doenças, Senhor. Essa pessoa que é paralítica, que ela possa ser curada, levantada essa cadeira de roda, no nome do Senhor Jesus Cristo, ó Pai. Abençoa as campanhas, os propósitos da tua casa, abençoa, meu Pai, os mantenedores da tua obra, Senhor. Meu Deus, queremos a cada dia ter intimidade, ter comunhão contigo. Queremos, ó Pai, viver o sobrenatural na tua presença, Pai. Meu Deus, reveste a tua igreja, reveste o teu povo que ora, Senhor. Abre caminhos, abre portas que estão fechadas, para que o teu nome, ó Pai, seja glorificado. Amém, amém, amém, Jesus. Glória a Deus. Que bênção, queridos irmãos. Nós estamos em oração, falando com Deus, buscando intimidade com o Criador. Eu quero aqui chamar a sua atenção, você que ainda não aceitou Jesus, você que está afastado do Evangelho, é com você mesmo que eu quero falar nesta noite. Escrita está em Salmo de número 37, verso 5. Entrega o teu caminho ao Senhor, confia nele, ele tudo fará. Você tem essa opção de entregar tudo, a sua vida, o seu futuro, os seus anseios, os seus projetos a Deus. Deus tudo fará na sua vida. Não tente de você mesmo, porque Jesus Cristo falou em João, capítulo 15, verso 5. Sem mim, nada podereis fazer. Você só vai vencer na presença de Deus, em Jesus. Jesus, ele é o caminho, ele é a verdade e ele é a vida. Ore comigo, você que está aceitando Jesus, você que vai voltar para Cristo. Diga assim: Senhor Jesus, eu reconheço os meus pecados e entrego a minha vida para o Senhor. Deus, escreve o meu nome no livro da vida e sela com teu sangue para a vida eterna. Amém, amém, amém, Jesus. Glória a Deus. Sejam todos bem-vindos à família Deus é Amor.

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0: lágrima daquele que chorou, abraçá-lo forte para o consolar. E você sabe que esse programa, quando ele chega com esse carinho, carinho de abraçar fortemente quem estiver aí, ó, estiver chorando agora, enxuga as lágrimas do teu rosto, preste bem atenção, Cristo morreu por você na cruz do Calvário. Ah, irmã Eliana, eu tô aqui sozinho, não tem ninguém no mundo, abandonado. Não, você não tá abandonado, preste atenção, ó, nós estamos aí com você. Sinta este abraço agora, sinta esse carinho, para de chorar, bota um sorriso nesse rosto, sabe por quê? Porque a paz do Senhor Jesus vai invadir a tua vida agora, e eu sei que você vai sentir a alegria do Espírito. Vai ou não vai, Cido?
1: Sem dúvida nenhuma. Às vezes a gente fica tão preocupado com o nosso problema. Hoje eu até falei com um menino, estava conversando com no outro trabalho ali, que estava terminando o jornal, aí ele falou assim, ah, eu preciso disso, eu preciso daquilo. Não, você não precisa. Você tem sonhos.
0: Você quer, né?
1: Você quer. E aí, não se escravize. Talvez você já conquistou um monte de coisa boa na sua vida, mas sempre falta uma para te judiar. Então, aquele que ele fica faltando na nossa vida vai deixar a gente infeliz pelo resto da vida.
0: Exatamente.
1: Aí a gente olha e fala assim, Senhor, eu já conquistei. Senhor, eu já tô aqui hoje. O Senhor já me deu um presente. Ó, imagina se Deus falasse assim, ó, eu vou precisar de tanto para te manter vivo. Aí você não tem dinheiro, você morreria? Para, né? Ó, Deus te deu de graça um dia maravilhoso, um país que a gente pode glorificar a Deus, uhum. Porque a gente tem essa vantagem no Brasil.
0: Sim.
1: E até um detalhe não menos importante, a gente tem até nisso, Deus nos abençoou, nós estamos assim, num lugar onde não tem terremoto.
0: Exato.
1: Onde não
0: tem tsunami.
1: Tsunami, uhum. Onde não tem furacões.
0: Sim, sim.
1: Então, quem passou por isso, sabe muito bem. Furacão já, eu passei vários, né, morando fora. E eu sei o medo que dá, a insegurança que dá, e quando vem, em muitos casos, leva tudo que a pessoa tem ao vento.
0: Eu nunca passei por furacão estando fora. Mas eu estive na Costa Rica, o dia em que um vulcão que estava há mais de 70 anos adormecido, entrou em erupção.
1: Aí, ó.
0: E foi desesperador.
1: É desesperador,
0: foi desesperador,
1: né?
0: Porque é muito perto de São José, que é a capital ali, né? E eu me lembro que eu estava no sentada, assim, eu não me lembro se eu estava gravando alguma coisa, eu estava fazendo alguma coisa ali, eu estava falando com a minha família, alguma coisa ali no celular, e aí eu terminei. Na hora que eu terminei, eu fui levantar da cadeira e eu não consegui. Eu fazia força para levantar e não conseguia. E aí tremeu tudo o chão. Naquele momento, o vulcão entrou em erupção.
1: Jesus.
0: E isso era por volta das 3 da tarde. E sim, o dia se fez noite, porque aquela fumaça que saiu do vulcão tomou, fechou a cidade. Você não via, assim, um palmo na sua frente. Foi algo, assim, aterrorizante. Eu não sabia se eu ficava ali ou se eu saía, para onde que eu ia, não sabia o que fazer. No dia seguinte que eu fui saber realmente o que tinha acontecido ali, mas foi desesperador. Então, assim, essas catástrofes que acontecem por aí, como recentemente aconteceu na Venezuela, e já aconteceu aqui no Brasil, só que muito levezinho, e eu senti no meu prédio, alguns anos atrás, que teve aqui em São Paulo. Mas, graças a Deus, olha, a Venezuela, o que aconteceu, mas no Brasil não teve catástrofe nenhuma, não teve nada. Então, nós vivemos, sim, em uma nação abençoada.
1: Abençoada.
0: Uma nação que a mão do Senhor tem nos guardado, tem nos livrado de todo mal.
1: Exatamente. E a gente não pode ser egoísta. Por quê? Porque o ser humano, ele tem lá 10 conquistas, faltam uma, aquela uma é a única para deixá-lo infeliz. Está sempre faltando algo, está sempre faltando alguma coisa. Ah, quando eu tiver isso, eu vou ser feliz. Não, viva o teu agora, as conquistas virão, e se não vir do jeito que você quer, porque Deus conhece o seu coração, as suas necessidades, as suas prioridades, e às vezes a gente pede uma coisa e não entende por que ela não acontece.
0: Exato.
1: Mas Deus, na sua imensa sabedoria, nos ama tanto, porque você brinca com uma coisa que Deus dá livramento da gente mesmo,
0: exato,
1: não é isso?
0: Exato, sim.
1: Então, porque a gente não sabe, a gente pensa que a gente precisa.
0: Uhum.
1: Mas seja feliz com o que você tem. É evidente, você tem que ter sonhos, objetivos, tem que procurar melhor que você está vivendo aqui, um conforto maior, um bom trabalho, estudar para isso, crescer para isso. Não, você não, tá, não é proibido.
0: Eu vou dar um exemplo aqui.
1: Ah.
0: que é um triste da nossa realidade. É. Então, nós temos os telefones aí, né? Não vou falar certo. Marcas, mas as pessoas já sabem, se
1: sim.
0: famosos. Todo
1: sim.
0: ano lança um.
1: Verdade.
0: Aí você deixa de ir para a igreja, você deixa de estar com a família, você deixa de viajar, você deixa de sair para jantar, de comer alguma coisa diferente, né?
1: De criar momentos especiais,
0: De criar momentos especiais para quê? Para adquirir um desses. Vou parcelar e vou pagar, porque eu preciso, né? Essa história de preciso.
1: E esse é um dos itens que ela cita, né?
0: Mas aí o que que acontece?
1: É.
0: Acontece o seguinte, aí você ainda está pagando as parcelas, vem o ladrão e leva.
1: Uhum.
0: E aí você, além de ficar sem aquilo, você ainda vai ficar o quê? Com uma dívida para pagar, né?
1: É.
0: Então, preste bem atenção, valorize as coisas, os momentos que você pode viver agora. A melhor herança que se pode deixar para os seus filhos é a sua presença. A maior herança que você pode deixar para a sua família é a lembrança que o tempo que viveu com você, ou que está vivendo com você, foi o melhor da vida.
1: Verdade.
0: Eu estava, inclusive, hoje conversando aqui e falando com a Lari sobre isso, né?
1: É.
0: O Cido fazendo programa e eu esperando aqui para poder fazermos e falando exatamente com a Lari. Eu falei para ela, Lari, eu andava de pé descalço, a roupa era a roupa que os outros davam, que não servia mais para os filhos que eu usava, mas eu vivi num ambiente em que existia amor, existia respeito, existia presença. Eu nunca, não me lembro de momento nenhum do meu pai e minha mãe um gritando com o outro. Eles podiam ficar lá de nariz empinado, sem se falar, mas...
1: Eu falo de trombinha, né?
0: De trombinha, exatamente. Então. Mas assim, não tinha, eu não me lembro de discussão dos dois, assim, de um gritando com o outro, um faltando com respeito com o outro, não tinha. Então, cada momento da minha infância ali foram muito especiais. A presença do meu pai, a presença da minha mãe, apesar de trabalhar na roça e tudo mais, mas as conquistas eram poucas, mas a minha infância foi tão rica de amor, de felicidade, de presença, que isso para mim não tem preço, eu não mudaria nada da minha infância.
1: Aí, tá vendo? São memórias afetivas que não têm valor agregado.
0: Exatamente.
1: É uma coisa inestimável, é uma coisa tua, única. Então, viva o teu melhor presente. É evidente, te dá o direito de sonhar com uma vida melhor, com uma qualidade de vida melhor. Todo mundo tem esse direito. A gente pode lutar para isso.
0: Claro, devemos,
1: mas,
0: né?
1: Mas não deve ser escravo disso.
0: A prioridade.
1: Disso. Exatamente. Vamos falar daquela coisa que está acontecendo, aquela coisa maravilhosa que está acontecendo.
0: Eu posso falar o que é?
1: É
0: um vulcão em erupção.
1: Ah, é um vulcão de amor.
0: De amor.
1: De fraternidade.
0: Explosão de amor. É uma explosão de amor.
1: De beneficência.
0: Oh,
1: é isso?
0: É, exatamente.
1: Vamos dançar um pouquinho?
0: Bora.

0: boa, né?
1: Pois é. E você já está trabalhando aí na sua região? Já está trabalhando? Quero contar aqui algo que aconteceu. Todo ano eu conto isso, mas eu não me canso porque foi algo grande.
0: Mas olha, todo ano você conta e todo ano tem gente nova vindo aqui. Então,
1: você, por exemplo, é novo.
0: Vai ser novidade para mim.
1: Nós tivemos o nosso primeiro Agosto Verde, algo que marcou muito a minha vida. Foi porque uma pessoa, uma irmã, ela levou para essa nossa campanha 0,5 litro de óleo.
0: Meio litro.
1: E aí, quando ela chegou com aquele 0,5 litro, né, o pastor que olhou assim de longe, ela com aquele 0,5 litro de óleo, e ela foi entregar ali para nossa campanha, aí alguém foi receber e olhou e falou assim: pastor, mas é só 0,5 litro de óleo. E o pastor falou: vamos receber com as duas mãos, porque ela está doando tudo o que ela podia.
0: Olha, que coisa maravilhosa.
1: Que doação mais linda foi essa.
0: Gigantesca,
1: marcou as nossas vidas, assim. Eu sei que muita gente tem a sua vida marcada por este exemplo. Ela tinha 1 litro de óleo e ela pensou: 1 litro de óleo para mim é muito, então eu vou pegar a metade para mim e a outra metade eu vou doar.
0: Ai, que lindinha.
1: E ela doou esse.
0: Glória a Deus pela vida dela.
1: Aquela oferta da viúva, sabe?
0: É, exatamente, isso que eu pensei.
1: Quantos baús, né, de ouro, de prata ali não foram levados no templo naquele dia, mas aquela moeda chamou a atenção, porque era tudo que aquela mulher podia.
0: Aquilo era muito, né?
1: Era muito.
0: E que nem uma pessoa que tem milhões guardado, fala assim: ah, tem 10 milhões, dá 100 mil, não é nada.
1: Não, não vai fazer falta nenhuma.
0: 100 mil vai matar a fome de muita gente.
1: Sim, mas, por favor, se tiver alguém que queira doar,
0: fique à vontade. Deus tocou no seu coração, não pense duas vezes.
1: Não, rejeite.
0: Porque a gente fica muito preocupado com os números, né?
1: Sim, sim.
0: Ah, mas eu vou dar tudo isso? Dá o que seu coração pedir.
1: Exatamente.
0: Dá o que seu coração te tocar. Sabe, você não se escravize, faça por amor.
1: Aquele que pode dar 1 quilo de sal, né? Dá 1 quilo de sal. Aquele que pode dar 1 saco de sal, dá 1 saco de sal.
0: Exatamente.
1: Né? Aquele que pode dar 1 quilo de arroz, dá 1 quilo de arroz. O que pode dar lá 1 saco de arroz, dá 1 saco de arroz.
0: Exatamente. Não é uma troca. Você tem que... O que você sentir no coração, não é assim: ah, eu vou dar um volume maior, porque Deus vai me abençoar. Não, Deus vai abençoar de acordo com o seu coração. Você vai falar: eu vou dar 10 pacotes de arroz. Amém. Glória a Deus. Que Deus abençoe que você possa dar e que ele retribua ainda mais, uhum, né? Por quê? Porque vai estar ajudando muita gente.
1: Sabe como eu entendo?
0: É.
1: Eu entendo o seguinte: por que que aquela mulher, ao ofertar ali a única moeda que ela tinha, chamou atenção? Por quê? Eu usei essa referência aqui e vou usar de novo. Eu me lembro que eu cheguei na aldeia do Chilimbene, e sempre que eu vou lá, Moçambique, sempre que eu vou lá, eu levo comida, eu levo várias coisas para os irmãos lá, né? E eles queriam me agradecer de alguma forma. Só que, coitados, eu vou lá para poder levar ajuda para eles. Então, como que eles iam me ajudar? Aí, a intenção deles foi o seguinte: vamos receber ela com alegria, com amor, e vamos receber ela com festa. E eu cheguei, desde a hora que eu desci do carro e fui entrando na igreja, e eles cantando louvores a Deus, e aquilo para mim foi uma recepção tão forte, tão calorosa, tão maravilhosa. E aí eles trouxeram uma cadeira, eu sentei nessa cadeira, eles me levantaram para
0: cima,
1: me carregaram até entraram comigo pela igreja e me colocaram lá sentadinha no altar nessa cadeira.
0: Recebeu com honra,
1: sabe,
0: né?
1: Exatamente. Sabe o que foi isso? Eles deram o melhor deles.
0: Verdade.
1: O que eles tinham de mais precioso. E o que eles tinham de mais precioso era essa alegria, essa manifestação, essa glorificação a Deus. E foi para mim uma recepção que ficou marcada na minha vida. Aquela mulher, ela não deu com tristeza. Ela não tinha nada para dar. Mas o que ela tinha para dar, ela deu com amor, com alegria, sem arrependimento. E sendo assim, o próprio Deus abençoou a vida dela. A mesma coisa, gente, nós temos tantas citações bíblicas, que são citações bíblicas tremendas, maravilhosas, onde Deus operou grandiosamente. Por quê? Porque a pessoa se doou, a pessoa entregou de si. Então, é isso. Agosto Verde é isso. Não é simplesmente, ah, eu tenho aqui sobrando no meu armário, eu vou levar. Então, é aquela coisa assim, ó, eu vou levar porque existe alguém com uma necessidade grande e graças a Deus que eu posso ajudar esta pessoa, que eu posso levar um quilo de alimento, eu posso levar uma roupa, eu posso ir em uma das nossas igrejas pentecostal Deus e Amor, levar ali, você quer fazer um voto com Deus? Eu sempre oriento as pessoas aqui. Ah, se vão fazer, né, um Pix, fazer uma transferência, não fazer menos de R$5. Por quê? Vou explicar por quê. Porque nós pagamos uma taxa de todo o depósito que entra no, nas contas das instituições, nós pagamos uma taxa para o banco, tá? Uma porcentagem para o banco. Então, se você faz menos de por exemplo, você faz uma doação de R$3, um Pix de R$3, esse Pix de R$3, o que vai acontecer? Ele vai ficar todo para o banco. Por quê? Porque nós temos que pagar essa taxa. Ah, irmã Eliana, mas o Pix não paga taxa, não paga taxa, tem o Pix que é de empresa, eu sei que tem essa diferença. Eu não vou saber explicar para vocês, mas tem essa diferença, então nós pagamos taxa, tá? Transferência, a taxa ainda é mais alta ainda. E aí, então, se você faz um depósito lá de R$2, né? Esse depósito de R$2 que você vai fazer, o que vai acontecer? Vamos ficar devendo, vamos ter que tirar do que tem lá já para completar o valor, porque é cerca de R$3 aí a taxa do banco. Então, eu sempre digo, coloca no mínimo, faz um Pix aí, faz uma transferência de R$5 para poder estar ajudando. Mas nas nossas igrejas pentecostal, Deus e Amor, você pode levar qualquer valor. Ah, tem uma moedinha de R$1, pode levar essa moedinha lá.
0: Exatamente.
1: Porque é muito bem-vinda a sua ajuda.
0: E se você não é da Igreja Pentecostal Deus é Amor, não sabe onde tem, tem celular, tem smartphone, tem acesso à internet, é ipda.com.br, tem a relação de endereços, você pode passar e falar, olha, eu tô querendo participar aqui do
1: Agosto Verde.
0: Ó, quero deixar aqui, qualquer, seja um irmão, seja um pastor, um presbítero, você vai procurar um membro da igreja, vai explicar a situação, ele vai te orientar e vai administrar isso para você, ok? Não importa, porque tá, você que tá ouvindo agora, eu sei que tem muita gente que não é só, a gente não fala só para crente, né?
1: Sim, sim.
0: Só para cristãos, mas a gente fala para todo mundo, o rádio é aberto e Deus toca o coração de todo mundo. Às vezes fala assim, ah, mas eu não sou da igreja. Você não está ajudando gente da igreja, você está ajudando pessoas com fome, com sede, com frio, necessitadas. E a gente não vai escolher também o pessoal que é da igreja para alimentar, o pessoal que é da igreja para proteger do frio. A gente vai buscar pessoas que estão nesse ponto, pessoas necessitadas.
1: Exatamente. Então, atendemos, sim, com certeza, os domésticos da fé, como a Bíblia nos orienta, né?
0: Sim.
1: Como a Bíblia nos ensina, mas é por isso que nós estamos aqui pedindo a sua colaboração, pedindo para você juntar-se a nós nesta causa maior, porque quanto mais nós arrecadarmos, mais nós vamos conseguir estar ajudando pessoas.
0: Amém. E tem o pessoal que pode ajudar via smartphone,
1: exatamente,
0: né?
1: Exatamente, de onde estiver, viu?
0: Verdade.
1: Qualquer lugar do mundo.
0: Vamos contar como?
1: Você sabe como que eles fazem?
0: Olha, presta atenção, é facinho, ó.
1: Ah.
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1: Eita, maravilha, glória a Deus. Eu já estou aqui glorificando a Deus, sabe por quê? Pela sua doação, porque pelos olhos da fé eu já estou vendo o seu coração tomado aí de amor, de emoção, de alegria, para poder ajudar a quem precisa. E chegou aquele nosso momento todo especial, momento de ouvir Deus falar conosco e meditarmos no nosso manual de vida na Terra, que é a Bíblia, a Palavra de Deus. Hoje vamos ler no livro do profeta Jeremias, capítulo 17, versículo 7, que diz o seguinte: Bendito o homem que confia no Senhor e cuja confiança é o Senhor, porque será como a árvore plantada junto às águas, que estende as suas raízes para o ribeiro, e não receia quando vem o calor, mas a sua folha fica verde, e no ano de sequidão não se afadiga, nem deixa de dar fruto. Enganoso e perverso é o coração, mais do que todas as coisas. Quem o conhecerá? Eu, o Senhor, esquadrinho o coração e provo os pensamentos, e isto para dar a cada um segundo os seus caminhos e segundo o fruto das suas ações. Olha aí. Estamos falando de agosto verde, né? De solidariedade, de doar, de entregar, de fazer o bem, de aquecer a

0: que não sabe mais o que fazer da sua vida. E aí vem esta palavra dizendo que aquele que confia no Senhor. E ao confiar no Senhor, nós tiramos até do nosso próprio sustento. Nós tiramos daquilo que é para nós, para fazer a doação. Por quê? Porque bem sabemos que o Senhor é o suficiente. Ele bastará a nossa necessidade. Ele não nos deixará perecer, passar falta, mas Ele proverá o alimento para nós. Ele estenderá a sua mão naquele momento, quando a nossa dor aperta, quando a necessidade chega na nossa porta. E vou dizer uma coisa, não tem dia, não tem hora, não tem momento para a luta bater na nossa porta. Simplesmente ela chega, mas o Senhor, que tem aquele que por antecipação abre a sua mão, abre o seu coração, ajuda quem precisa, o Senhor já tem também por antecipação a bênção desta pessoa. E o que me chama a atenção é exatamente isso aqui, ó: enganoso e perverso é o coração. Então, tem muitas pessoas que falam por aí, ah, eu sigo o meu coração. Cuidado se você está seguindo o seu coração, porque o seu coração, ele é perverso e ele é enganoso. Ele vai te confundir, ele vai te levar por caminhos em que você não deve ir. Mas se tem um caminho que é certo, que agrada a Deus e que verdadeiramente coloca alicerce, estrutura, no nosso caminhar, no nosso projeto terreno, é abrir a nossa mão, nosso coração e ajudar a quem precisa. A palavra de Deus, ela nos dá essa certeza o tempo todo. E me encanta esse versículo 10 aqui, ao dizer, ó, eu, o Senhor, esquadrinho o coração e provo os pensamentos. Se você agora, no seu pensamento, está pensando aí, será que isso que a irmã Eliana está falando é verdade? Eu digo a você, faça a prova dos seus pensamentos. Faça a prova, porque você vai ver que a abundância de Deus vai entrar na sua casa. Ah, tô com uma roça aqui, irmã Eliana, que não vai de jeito nenhum, já fiz tudo. Esse chão não produz nada. Faz um propósito com Deus. Faz um propósito. Faz um propósito da sua colheita você levar lá para poder doar lá na igreja para quem precisa, doar na sua comunidade para quem necessita de ajuda. Você faz um propósito. Aí eu tô plantando uma horta, mas a formiga vem aqui, eu já usei tudo enquanto foi remédio, não dá jeito, faz um propósito com Deus. Você vai ver que nem as formigas vão tocar na sua plantação, porque Deus é Deus que cuida do que é nosso, ainda mais quando nós temos um coração solidário para poder ajudar a quem precisa. E aqui, para concluir esse texto bíblico, diz, ó, e isto para dar a cada um segundo os seus caminhos e segundo o fruto das suas ações. Isso prova o quê? Que Deus jamais dará para aquele que tem o seu coração aberto, a sua mão aberta. Deus fechará a sua mão e o seu coração também em seu favor. Muito pelo contrário, esta palavra nos dá a confirmação de que os frutos das nossas ações renderão abundância na nossa casa. E isso são palavras que estão vindo de quem? De Jeremias, o que ele era? Profeta. Então receba esta palavra, porque a palavra de Deus é atemporal. No dia de hoje, ela está sendo profética para a sua vida, dizendo, e os seus caminhos, isto para dar a cada um segundo os seus caminhos e segundo o fruto das suas ações. Quem planta mais, colhe mais, com toda certeza. E olha, acredite, tem um ditado que diz assim, ó, quem planta vento, colhe tempestade.
1: Verdade.
0: Mas quem planta amor, colherá amor.
1: Amém.
0: Quem planta abundância, colherá abundância. Quem planta fartura, colherá fartura. Quem planta salvação, colherá salvação para a glória de Deus.
1: Amém.
0: Acabou o nosso programa, chegou naquele finalzinho. E cadê? Cadê a nossa musiquinha
1: toda
0: especial?
1: Cadê a nossa música?
2: Verde chegou, agosto verde chegou.
0: Deus abençoe você. Pode deixar a musiquinha tocando aí, eu vou falando daqui, ó. Deus abençoe você e muito obrigado por nos permitir estarmos juntinhos assim de coração.

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1: Olá, boa noite.
2: Boa noite para você que nos acompanha em todo o país.
1: Sexta-feira, 3 de julho de 2026.
2: Vamos ao destaque do dia: educação, saúde e habitação.
1: Novos hospitais, inovação e atendimento especializado terão investimentos de mais de 465 milhões de reais.
2: Inaugurados 10 campi de institutos federais pelo Brasil.
1: Minha Casa Minha Vida entrega mais de 1.600 moradias em 6 estados.
2: Presidente Lula defende investimentos em infraestrutura social e acesso a serviços públicos essenciais.
3: É o dinheiro, que gera mais emprego, que gera mais renda, que gera mais desenvolvimento e que gera conquista para todo mundo. Esse é o dinheiro bom.
1: E ainda, fortalecimento do empreendedorismo.
2: Mais oportunidades para contratação de serviços pelo governo federal.
1: Desenrola MEI. Microempreendedores individuais que estão na dívida ativa poderão limpar o nome da empresa. Gabriela Noronha.
4: A iniciativa vai atender mais de 3 milhões de MEIs que possuem pendências na dívida ativa da União.
2: Você vai ouvir também incentivo à produção aliada à preservação ambiental.
1: O Fundo Amazônia vai investir até 230 milhões de reais para fortalecer negócios na Amazônia Legal. André de Barros Lima.
5: Assessoria para gestão e regularização documental.
2: Hoje na apresentação da Voz do Brasil, eu, Mariana Jungmann e Luciano Seixas.
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2: Ambulâncias, unidades odontológicas, inauguração de institutos federais e mais de 1.600 moradias.
1: O governo do Brasil realizou várias entregas nesta sexta-feira na saúde, educação e habitação, com investimentos de mais de 1 bilhão de reais pelo Programa de Aceleração do Crescimento.
2: A entrega foi feita ao mesmo tempo em 12 cidades diferentes.
6: Todas as entregas foram simultaneamente em cidades dos estados de São Paulo, Rio de Janeiro, Pernambuco, Amazonas, Piauí, Alagoas e Sergipe, com participação de ministros e autoridades locais por videoconferência. Na educação, foram inaugurados 10 novos campi de institutos federais, com investimento de 206 milhões e 600 mil reais, sendo 196 milhões de reais do novo PAC. As unidades ampliam a oferta de ensino técnico e profissionalizante, parte do plano de expansão da rede federal, que prevê a construção de 111 novos institutos em todo o país, com potencial para criar 155 mil novas vagas. O ministro da Educação, Leonardo Barchini, destacou que o governo investe em educação de qualidade e oportunidades para os estudantes.
7: Você entra aqui no ensino médio, você pode fazer graduação, você pode fazer licenciatura, você pode fazer curso subsequente. Você pode fazer mestrado, doutorado, enfim, isso aqui abre as portas para todas as oportunidades que os nossos jovens precisam.
6: Na saúde, o governo do Brasil anunciou investimentos de 464 milhões e 800 mil reais para fortalecer o Sistema Único de Saúde. O pacote inclui a entrega de ambulâncias, unidades odontológicas móveis, micro-ônibus para transporte de pacientes, equipamentos para hospitais e unidades básicas de saúde, além da ampliação do programa. O programa Agora tem especialistas. Também foram inauguradas novas estruturas hospitalares e anunciadas ações para ampliar o atendimento especializado e incentivar a inovação tecnológica no SUS. Explica o ministro da Saúde, Alexandre Padilha.
8: É o Brasil ter cada vez mais capacidade de produzir aqui no Brasil os medicamentos, as tecnologias, o conhecimento necessário para cuidar da saúde do nosso povo, para a gente ficar soberano.
6: Na habitação, 1.619 novas moradias do programa Minha Casa Minha Vida foram entregues simultaneamente em 6 estados, beneficiando cerca de 6.500 pessoas. O investimento é de aproximadamente 263 milhões de reais. O ministro das Cidades, Vladimir Lima, disse que somadas as entregas realizadas nessa semana, já são 1.753 novas moradias destinadas a família de baixa renda em diferentes regiões do país.
9: Hoje nós temos 2.500.000 moradias contratadas no âmbito do programa Minha Casa Minha Vida. E vamos chegar até 3 milhões no final deste governo.
6: O presidente Lula defendeu investimentos em infraestrutura social e o acesso da população a serviços públicos essenciais.
3: Dinheiro bom é dinheiro investido. investida em obra, em educação, em saúde, em ferrovia, em rodovia. É o dinheiro que gera mais dinheiro, que gera mais emprego, que gera mais renda, que gera mais desenvolvimento e que gera conquista para todo mundo. Esse é o dinheiro bom.
6: Somadas, as ações dessa sexta-feira representam mais de 930 milhões de reais em investimentos nas áreas de educação, saúde e habitação. Reportagem Pablo Mundim.
1: E o presidente Lula sancionou lei que cria a Universidade Federal do Esporte, vinculada ao Ministério da Educação.
2: A universidade vai, em um único local, desenvolver atividades de ensino, pesquisa, extensão e inovação, voltadas ao desenvolvimento da ciência do esporte.
1: Entre as finalidades estão capacitar profissionais para atuar em organizações esportivas e no treinamento de atletas e incentivar a produção de conhecimento científico e tecnológico na área.
2: Com sede em Brasília, a universidade poderá instalar campi em outros estados.
1: Mais fôlego para quem empreende no Brasil.
2: Essa semana, o governo federal anunciou medidas para quem trabalha como MEI.
1: Hoje foram anunciadas mais duas novidades. O Desenrola MEI, voltado para quem precisa regularizar dívidas fiscais.
2: E a expansão do Contrata Mais Brasil, plataforma que conecta os empreendedores que querem prestar serviços a órgãos públicos.
4: O Desenrola MEI vai permitir que microempreendedores individuais de todo o Brasil renegociem dívidas tributárias. A iniciativa vai atender mais de 3 milhões de MEIs que possuem pendências na dívida ativa da União. Serão atendidos empreendedores com débitos de até 20 mil reais. Entre as facilidades inéditas está o parcelamento dos débitos em até 145 meses ou mais de 12 anos. Os descontos sobre juros, multas e encargos legais podem chegar a 70%. Annelise Lenze, procuradora da Fazenda Nacional, explica o objetivo.
10: É um programa de transação tributária customizado para sustentabilidade do pagamento e para a saúde financeira desses MEIs e que vem fechar o ciclo de estímulo a novos créditos, a novos negócios, ao desenvolvimento econômico e social e à proteção também, proteção social de cada um desses MEIs.
4: Outra nova medida é a expansão do Contrata Mais Brasil, que facilita a contratação de microempreendedores individuais. O profissional se cadastra na plataforma e pode prestar serviços para os governos federais, estaduais e municipais, como pintura, manutenção, entre outros. O programa agora terá 141 atividades econômicas contempladas. Antes eram 107. Foram incluídos serviços como alimentação, fotografia, produção cultural, estética e organização de eventos. Além disso, mais instituições estão aderindo à plataforma. Quase 90 novos órgãos aderiram ao sistema, incluindo o Banco do Nordeste e a Fiocruz. O ministro do Empreendedorismo, Paulo Pereira, fala quantos empreendedores podem ser alcançados com as mudanças.
11: Bancos públicos, empresas estatais, serviços federais passam a incluir os seus serviços no Contrata Mais Brasil, ao mesmo tempo que mecanismos de busca ativa desses MEIs farão um esforço para incluir algo como um potencial de 5,5 milhões de MEIs, algo como, que pode chegar a 6 milhões de MEIs na plataforma pública. Então, uma plataforma de compras públicas voltada para os MEIs.
4: Os anúncios fazem parte de uma série de medidas anunciadas para os microempreendedores. Na segunda-feira, o presidente Lula já havia enviado ao Congresso Nacional a proposta de reajuste do teto de faturamento do MEI, de 81 mil para 140 mil por ano. Atualmente, o Brasil possui mais de 16 milhões de microempreendedores individuais. Reportagem Gabriela Noronha.
1: Quem tem interesse em participar do Desenrola MEI poderá acessar o sistema a partir do dia 6 de julho no site www.regularize.pgfn.gov.br.
2: O programa Gás do Povo agora chega a 100% dos inscritos no Cadastro Único de Programas Sociais do Governo do Brasil.
1: São mais de 15 milhões de recargas do botijão de gás de 13 quilos que estarão disponíveis aos beneficiários a partir do próximo dia 10 de julho.
12: Para a dona de casa Maria José de Carvalho, o botijão de gás na cozinha é motivo de alívio. Moradora do Sol Nascente no Distrito Federal, ela recebe o botijão gratuitamente por meio do Programa Federal Gás do Povo. Segundo Maria, foi graças ao programa que ela deixou para trás o fogão a lenha.
13: Quando eu morava no barraco de madeira, eu cozinhava na lenha, porque aqui é uma quadra que ninguém presta nada para ninguém, né? Agora melhorou um pouco.
12: Lançado em setembro de 2025 para substituir o antigo Vale Gás, o programa Gás do Povo é administrado pelos Ministérios de Minas e Energia e do Desenvolvimento e Assistência Social, Família e Combate à Fome. Segundo o governo federal, já são quase 15 milhões de recargas gratuitas realizadas em todo o Brasil desde o início do programa, como explica o ministro de Minas e Energia, Alexandre Silveira.
14: 100% de cobertura. Já são 15 milhões de recargas. Hoje o país todo está coberto. Onde não tem revenda, as distribuidoras estão chegando com a entrega em veículos móveis e todo o público-alvo, que é o público do Cade Único, já recebe o botijão de gás, essa grande medida de proteção social.
12: Em julho, os beneficiários do programa poderão retirar a recarga gratuita do botijão de gás de 13 quilos a partir do dia 10. O benefício ficará disponível até 9 de agosto. A retirada do botijão pode ser feita diretamente nas 26 mil revendas credenciadas, espalhadas por mais de 4.800 municípios brasileiros. Com locução de Nazi Brum, reportagem de Gabriela Noronha.
2: Mais um escritório nacional antifacção foi inaugurado nesta sexta-feira, no Rio de Janeiro.
1: A nova estrutura, lançada pelo Ministério da Justiça e Segurança Pública, integra o programa Brasil contra o Crime Organizado.
2: O objetivo é apoiar as ações integradas desenvolvidas pelas forças de segurança pública.
1: Além do Rio de Janeiro, o escritório já está presente em São Paulo e estará posteriormente em Foz do Iguaçu, no Paraná.
2: Segundo o ministro da Justiça e Segurança Pública, Wellington César Lima, a medida quer aproximar a união dos principais centros de atuação do crime organizado no país.
15: Visa exatamente que nós venhamos a nos aproximarmos mais das realidades específicas de determinados estados da federação, como no caso do Rio de Janeiro e São Paulo, também teremos um ponto em Foz do Iguaçu. Fundamental que para a fluidez dessas informações locais, estabelecimento de estratégias customizadas específicas para cada realidade local, o Ministério da Justiça se faça presente.
1: Em 2016, foi sancionada uma nova lei contra o tráfico de pessoas, que virou um marco para o Brasil.
2: Ela aumentou a possibilidade de investigação, a criminalização e as penas, além de garantir maior assistência às vítimas.
1: Para celebrar os 10 anos da lei, novas parcerias foram firmadas para combater esse tipo de crime.
2: Disfarçado de oportunidade de trabalho no exterior, o tráfico de pessoas segue fazendo vítimas no Brasil. Uma nova rota identificada pelo Ministério da Justiça e Segurança Pública tem um destino líder, Camboja, na Ásia. 44 brasileiros foram aliciados no ano passado para atuarem em centros de crimes digitais naquele país, como explica o diretor do Departamento de Migrações da Secretaria Nacional de Justiça do Ministério da Justiça e Segurança Pública, Vitor Semple.
16: Brasileiros estão sendo vítimas de esquemas, os chamados scam centers, que são brasileiros sendo transportados, exportados por meio de aliciamento para o Camboja e para os outros países para dar golpes digitais em brasileiros aqui no Brasil.
2: No ano em que a Lei Brasileira de Enfrentamento ao Tráfico de Pessoas completa 10 anos, o Ministério da Justiça lançou duas parcerias para ampliar as ações de prevenção desse crime no país. A primeira é no campo dos esportes, com a criação de uma cartilha que orienta atletas, familiares, treinadores, dirigentes e demais profissionais sobre os riscos do aliciamento por falsas promessas de contratos e oportunidades esportivas. Para o coordenador-geral de inteligência esportiva do Ministério do Esporte, Diogo Silva, grandes eventos esportivos podem ajudar a dar visibilidade ao tema.
17: Colocando isso dentro do contexto atual que nós estamos vivendo, onde a Copa do Mundo futebol feminino vai ter a oportunidade de apresentar essa proposta para as pessoas e alertar as pessoas.
2: Outra iniciativa é a campanha da Agência Nacional de Aviação Civil para conscientização sobre tráfico de pessoas e trabalho escravo. De acordo com Diana Helena Ferreira, da Agência Nacional de Aviação Civil, profissionais que atuam em aeroportos são capacitados para reconhecer situações de risco e denunciar.
18: Por meio dos treinamentos, eles conseguem identificar sinais, né, que algumas, né, possíveis vítimas podem manifestar, como de nervosismo, às vezes não saber responder determinadas perguntas dos agentes, né? Eles sabem um canal, por exemplo, para acionar a Polícia Federal ou outro órgão policial que esteja no aeroporto.
2: Os homens já foram maioria nos casos de tráfico para trabalho em condição análoga à de escravo, mas dados recentes do Ministério da Justiça e Segurança Pública mostram que as mulheres passaram a ser as principais vítimas, principalmente quando se refere à exploração sexual. Quanto à faixa etária, a maioria das pessoas identificadas está em idade economicamente ativa, entre 18 e 59 anos. Reportagem Graziele Bezerra.
19: E mais um aliado no combate ao feminicídio.
1: Está em construção uma linha do tempo que mostra o caminho percorrido pelas vítimas de violência desde o primeiro boletim de ocorrência.
19: Com esse histórico, será possível criar mecanismos de alerta para a atuação preventiva das autoridades antes que o crime aconteça.
20: Os casos de feminicídio no Brasil recuaram 11,45% nos primeiros meses após o lançamento do Pacto contra o Feminicídio em fevereiro deste ano. E isso representa 30 vítimas a menos em relação ao mesmo período do ano anterior. Ainda assim, entre abril e maio, 232 mulheres foram assassinadas em razão do gênero. E para fortalecer a luta contra o feminicídio, uma nova estratégia está sendo desenvolvida. Trata-se de uma linha do tempo que cruza dados dos boletins de ocorrência de violência doméstica registrados pelas vítimas. A ideia é agir preventivamente, como explica a idealizadora do sistema, Luana Teixeira, servidora da Secretaria Nacional de Segurança Pública.
21: O feminicídio, ele é o final de toda uma escalada da violência. A partir do momento que essa mulher entrar num ciclo de violência, no primeiro boletim de ocorrência, nós vamos emitir um alerta para todas as autoridades envolvidas, né? Para que ela não chegue no ápice do feminicídio. Como a gente observou, 15% morrem até 12 meses e 18% morrem até 24 meses. Nossa expectativa principal é essa, é salvar vidas em vez de contar as mortes.
20: A ferramenta faz parte do Centro Integrado Mulher.

0: proteger mulheres em todo o Brasil. Para a construção da linha do tempo, foram reunidos dados das Secretarias de Segurança Estaduais e do Banco Nacional de Boletins de Ocorrência. Com as informações, também é possível construir um histórico de atuação dos agressores, de acordo com Luana Teixeira.
1: Às vezes ele comete uma violência aqui no estado, mas ele vai para outro estado e lá não consta que ele cometeu essa violência, porque os sistemas não se conversam. E com Mulher Segura, você vai conseguir olhar tudo isso. Eu consigo ver que esse cara já fez, já praticou violência em vários outros estados.
0: Embora a plataforma ainda esteja em fase de estruturação, já conta com perfis específicos para delegacias e órgãos do judiciário, possibilitando notificações automáticas e a visualização do histórico da vítima e do agressor em diferentes estados. O próximo passo é integrar esses dados ao Sistema Único de Saúde para detectar casos de violência subnotificados. Reportagem Luciana Colares de Holanda.
2: O governo do Brasil finalizou a cessão da área da favela do Moinho para o governo de São Paulo.
3: O terreno na capital paulista era da União e abrigou cerca de 850 famílias.
2: Hoje, no ato de assinatura, a ministra da Gestão e da Inovação, Esther Dweck, destacou o atendimento habitacional às famílias como parte da negociação.
4: Acho que esse momento agora ele vai encerrar um capítulo e começar um novo, né? Justamente naquela área que era a favela do Moinho, que agora vai se tornar o Parque do Moinho. Para que a gente pudesse transformar aquela área num parque, a gente precisava garantir a moradia digna para as pessoas que estavam ali naquela região. O governo federal, por meio do Minha Casa Minha Vida, entraria com 180 mil e o governo do estado com 70 mil para permitir que as pessoas pudessem comprar uma casa de até 250 mil. A grande maioria pôde ficar no centro da cidade, porque essa é uma área extremamente central e essa era uma dos pleitos das famílias, que elas não fossem deslocadas do centro da cidade.
3: Até agora, 84% das famílias já estão com novos imóveis contratados.
2: O governo paulista terá 48 meses para concluir as obras de construção do novo parque.
3: Apoio às comunidades da Amazônia que atuam com produtos da biodiversidade.
2: Serão financiadas ações para fortalecer os negócios com foco na conservação ambiental.
5: O Fundo Amazônia vai investir até 230 milhões de reais para fortalecer negócios comunitários da sociobioeconomia em todos os estados da Amazônia Legal. O investimento vai ocorrer por meio do edital Prospera Amazônia, lançado pelo Ministério do Meio Ambiente e Mudança do Clima e que é fruto de um acordo de cooperação com o BNDES, o Banco Nacional de Desenvolvimento Econômico e Social. O edital vai selecionar organizações para oferecer serviços a empreendimentos comunitários que trabalham com produtos e serviços da sociobiodiversidade e que sejam formados principalmente por povos indígenas, quilombolas, extrativistas, ribeirinhos, agricultores familiares e demais povos e comunidades tradicionais. O apoio inclui assistência técnica, formação, capacitação, assessoria para gestão e regularização documental. Também contempla serviços de adequação sanitária e ambiental, certificação, agregação de valor, acesso a crédito e a mercados. Ao todo, o edital poderá apoiar ações em até 106 municípios da Amazônia Legal. A chefe do Departamento de Gestão do Fundo Amazônia do BNDES, Fernanda Garavini, destaca a importância dessa parceria entre o banco e o Ministério do Meio Ambiente e Mudança do Clima.
6: Nessa parceria, o Ministério de Meio Ambiente e Mudança do Clima e o BNDES, usando os recursos do Fundo Amazônia, pretendem transformar a produção sustentável dos territórios amazônicos em negócios mais estruturados, capazes de gerar renda, ganhar escala e acessar novos mercados, sem abrir mão da conservação da floresta e dos modos de vida dessas populações, que protegem a floresta.
5: Gerido pelo BNDES, sob coordenação do Ministério do Meio Ambiente e Mudança do Clima, o Fundo Amazônia já apoia mais de 150 projetos, estando presente em 73% dos municípios dos 9 estados da Amazônia Legal. Reportagem André de Barros Lima.
3: O Exame Nacional do Ensino Médio 2026 já contabiliza mais de 5 milhões de inscritos.
2: É o maior número já registrado pelo exame desde 2022. Entre as

0: principais novidades dessa edição está a inscrição automática dos estudantes concluintes do ensino médio da rede pública.
1: Outra mudança foi o aumento no número de municípios onde as provas serão realizadas.
0: Nesse ano, o exame será aplicado nos dias 8 e 15 de novembro em todos os estados e no Distrito Federal.
1: É a principal porta de entrada para a educação superior no Brasil.
0: É utilizado para ingressar em universidades públicas por meio do Sistema de Seleção Unificada, o SISU, ou em instituições privadas pelo ProUni, o Programa Universidade para Todos.
1: Também é utilizado por estudantes que buscam financiamento em instituições de ensino pelo FIES.
0: E fique de olho, as inscrições para quem quer participar do FIES abrem no dia 14 de julho.
2: O Ministério da Educação publicou o edital do processo seletivo do FIES, Fundo de Financiamento Estudantil, para o segundo semestre de 2026. As inscrições são gratuitas e estarão abertas de 14 a 17 de julho, exclusivamente pela internet no endereço acessounico.mec.gov.br/FIES. Neste ano, o MEC oferece mais de 112 mil vagas para o FIES, considerando os processos seletivos do primeiro e do segundo semestre. Para se inscrever, é necessário ter participado do Exame Nacional do Ensino Médio, o Enem, a partir da edição de 2010. No exame, o candidato deve ter obtido média aritmética de, no mínimo, 450 pontos nas cinco provas, sem ter zerado a redação. Além disso, não deve ter participado na condição de treineiro. Outra exigência é possuir renda bruta familiar mensal por pessoa de até 3 salários mínimos. O resultado da pré-seleção na chamada única vai ser divulgado no dia 30 de julho. Reportagem Júlio César de Oliveira.
1: A Advocacia Geral da União notificou hoje a Google, controladora do YouTube, para que retire do ar perfis que promovem e facilitam a criação de plataformas de apostas não autorizadas a operar no país.
0: Os perfis em questão divulgavam conteúdos com tutoriais de como criar uma plataforma de cassino, por exemplo, ou de estímulo ao jogo do bicho, que é proibido pela legislação brasileira.
1: Apostas de cota fixa, como as chamadas bets, só podem ser exploradas mediante prévia autorização do Ministério da Fazenda.
0: E essas foram as notícias do Governo do Brasil.
1: Uma realização da Secretaria de Comunicação Social da Presidência da República.
0: Com produção da empresa Brasil de Comunicação.
1: Fique agora com as notícias do Poder Judiciário e do Congresso Nacional. Boa noite, bom fim de semana.
0: A gente volta na segunda-feira. Boa noite.
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5: Presidente do STF defende a atuação conjunta das cortes latino-americanas para proteger a democracia.
6: STJ julga primeiro repetitivo em sessão totalmente virtual e define requisitos para justiça gratuita a pessoas jurídicas.
5: TST recebe relatório sobre estudo inédito sobre a exclusão de pessoas LGBTQIAPN. Mais no mercado de trabalho.
6: Boa noite, eu sou Marcela Luiz.
5: E eu sou Walter Lima.
6: O presidente do Supremo Tribunal Federal e do Conselho Nacional de Justiça, ministro Edson Fachin, defendeu uma atuação articulada entre as cortes constitucionais da América Latina para fortalecer a proteção da democracia, da independência judicial e dos direitos fundamentais.
5: A declaração foi feita durante o 31º encontro de tribunais, cortes e salas constitucionais da América Latina e do Caribe, realizado em Montevidéu, no Uruguai. Fernanda Porto.
7: No evento, Fachin disse ainda que o reconhecimento da democracia como um direito humano autônomo, como está sendo debatido pela Corte Interamericana de Direitos Humanos, poderá fortalecer juridicamente a independência do Poder Judiciário, a autonomia dos tribunais constitucionais, a integridade dos processos eleitorais, os mecanismos de freios e contrapesos, além da proteção das liberdades fundamentais.
6: O Conselho Nacional de Justiça encerrou o primeiro semestre de 2026 com 326 processos julgados pelo plenário e mais de 6 mil processos analisados e arquivados.
5: No período, o órgão também aprovou normas e definiu políticas para o judiciário em todo o país. Marcelo Della Líbera.
8: O balanço divulgado pelo CNJ mostra que nos 6 primeiros meses do ano, o plenário realizou 24 sessões, entre presenciais e virtuais. O colegiado também aprovou 15 resoluções de cumprimento obrigatório pelos tribunais e 3 recomendações sobre boas práticas em áreas como gestão processual, inovação tecnológica, direitos humanos, acesso à justiça e melhoria da prestação jurisdicional. Na área disciplinar, o plenário do Conselho julgou 10 procedimentos administrativos disciplinares e aplicou sanções em 8 deles. Também determinou o afastamento cautelar de 9 magistrados durante a tramitação dos processos e analisou 9 revisões disciplinares com aplicação de pena de disponibilidade em 2 casos.
6: Pela primeira vez, o STJ julgou um recurso repetitivo em sessão totalmente virtual.
5: Na ocasião, foram estabelecidos critérios para a concessão da gratuidade de justiça a pessoas jurídicas. Fátima Uchoa.
9: A tese fixada pela Corte Especial do STJ sobre o rito dos repetitivos deve ser seguida por todos os juízes e tribunais do país ao analisarem a mesma questão de direito. O colegiado definiu que a pessoa jurídica deve apresentar informações que permitam avaliar a real situação econômico-financeira, não sendo suficiente demonstrar inatividade ou redução do faturamento. Segundo o ministro relator Luiz Felipe Salomão, a concessão da gratuidade de justiça segue regras diferentes para pessoas físicas, que têm presunção relativa de veracidade na declaração de insuficiência de recursos, enquanto a pessoa jurídica deve comprovar não ter condições de arcar com as despesas processuais.
6: Um estudo inédito foi feito sobre a exclusão de pessoas LGBTQIAPN+, no mercado de trabalho.
5: O relatório foi entregue ao TST. Mila Amaral.
10: O levantamento foi realizado pelo Banco Mundial em parceria com o Ministério dos Direitos Humanos e da Cidadania e outras organizações. De acordo com o documento, a exclusão de pessoas LGBTQIAPN+, no mercado de trabalho, tira da economia brasileira mais de 94 bilhões por ano. Isso acontece porque essa população é mais atingida pelo desemprego e pela informalidade e recebe salários menores. Os dados mostram que o desemprego entre pessoas LGBTQIAPN+ é de 15,2% e mesmo empregados, eles ganham em média 10% a menos.
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6: Uma boa noite.
5: Bom fim de semana e até segunda-feira.

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1: Eu sou Paula Groba.
2: E eu sou Ricardo Nakaoka.
1: E estes são os destaques de hoje do Jornal do Senado, que começa agora.
2: Perfis falsos na internet podem virar crime.
1: Comissões debatem impactos do vício em apostas. Casos de ludopatia crescem 140% no SUS.
2: Aprovado reajuste anual para acesso ao microcrédito.
1: Boa noite.
2: Boa noite.
1: Criar um perfil falso para enganar outras pessoas pode passar a ser crime específico no Brasil.
2: A Comissão de Segurança Pública aprovou o projeto que inclui no Código Penal o crime de falsa identidade digital para punir a prática conhecida como catfishing, usada em golpes, assédio e outros tipos de fraude. Repórter Bruno Lourenço.
3: O projeto de lei cria no Código Penal o crime de estelionato ou fraude por meio de falsa identidade digital. O senador Hamilton Mourão, do Republicanos do Rio Grande do Sul, destacou que a criação de perfis falsos deixou de ser uma mera travessura online para se transformar em uma ferramenta de crimes graves, como a extorsão financeira e a chantagem íntima, gerando prejuízos severos à saúde mental e ao bolso das vítimas.
4: Catfishing é a prática de criar uma identidade falsa online com o objetivo de enganar, explorar, assediar ou fraudar outras pessoas, geralmente em redes sociais ou aplicativos de namoro. Os motivos para o catfishing variam desde a busca por atenção ou bullying, até crimes graves, como golpes financeiros, românticos ou de investimento em criptomoedas, que resultam em perdas financeiras substanciais para as vítimas. Extorsão e chantagem por meio de imagens íntimas ou informações pessoais compartilhadas pelas vítimas, chamada sextorção e roubo de identidade.
3: A proposta estabelece que a punição seja agravada se a fraude for cometida com o uso de ferramentas automatizadas, perfis robôs ou se visar a exploração financeira de pessoas vulneráveis, como idosos.
1: E processos de violência doméstica poderão ter análise mais rápida na justiça.
2: Avançou o projeto que garante prioridade aos juizados especializados na tramitação das ações previstas na Lei Maria da Penha. Repórter Rodrigo Rezende.
5: Os juizados de violência doméstica e familiar contra a mulher terão prioridade em relação à chamada justiça comum na análise dos processos relacionados à Lei Maria da Penha. O projeto com esse objetivo foi aprovado pela Comissão de Direitos Humanos. A relatora, senadora Ana Paula Lobato, do PSB do Maranhão, ressalta que essa medida impede conflitos entre órgãos judiciais e dá mais segurança para a mulher vítima de agressão. O relatório de Ana Paula Lobato foi lido na CDH pelo senador Rogério Carvalho, do PT de Sergipe.
6: Ao instituir órgãos judiciais especializados com competência civil e criminal para o processo, julgamento e execução das causas decorrentes dessa violência, a Lei Maria da Penha buscou evitar a fragmentação do atendimento, decisões potencialmente contraditórias e a peregrinação da vítima por múltiplos juízos, assegurando tutela mais efetiva e concentrada.
5: O projeto foi apresentado pela deputada federal Laura Carneiro, do PSD do Rio de Janeiro, e agora será analisado pela Comissão de Constituição e Justiça.
1: E a Câmara dos Deputados pode votar nos próximos dias o chamado PL da Misoginia, um projeto aprovado pelo Senado, que equipara o crime de ódio contra mulheres ao racismo.
2: A proposta torna a prática inafiançável e imprescritível e prevê penas mais duras para quem discriminar as mulheres. A reportagem é de Yasmin Rodrigues.
7: O projeto de lei aprovado pelo Senado em março inclui a misoginia entre os crimes de preconceito e discriminação já previstos na legislação brasileira. Assim como nos crimes de racismo, a conduta passa a ser considerada inafiançável e imprescritível. A autora do projeto, senadora Ana Paula Lobato, do PSB do Maranhão, afirmou que o objetivo é enfrentar um tipo de violência que muitas vezes antecede as agressões físicas e feminicídios.
8: Estatística crescente da violência doméstica que chega até o feminicídio. Então, antes de chegar no feminicídio, se sofre a violência psicológica, a violência financeira, a violência doméstica, para enfim chegar no feminicídio. Para diminuir os casos de feminicídio, a gente precisa primeiramente combater a violência.
7: A matéria recebeu parecer favorável da relatora, senadora Soraya Tronic, do PSB de Mato Grosso do Sul. Se os deputados aprovarem o texto sem alterações, a proposta segue diretamente para a sanção presidencial.
1: uma audiência pública das Comissões de Direitos Humanos e de Assuntos Sociais discutiu os impactos das apostas esportivas online no Brasil.
2: O debate apontou que a crescente expansão das bets no país exige medidas de proteção aos consumidores. Repórter Patrícia Oliveira.
9: Para os debatedores, os efeitos das apostas esportivas online sobre o endividamento das famílias e a saúde mental dos brasileiros exigem medidas de proteção ao consumidor. Além do cadastramento do CPF nos sites de aposta, também seria necessária a declaração de renda para o controle do valor apostado e a redução da publicidade das bets. O psiquiatra Hermano Tavares destacou o aumento de casos de jogo compulsivo, o vício que afeta um em cada cinco apostadores.
10: É como se fosse uma droga, gente. O SUS teve mais de 100% de aumento de demanda de tratamento para jogo nesse período.
9: O senador Eduardo Girão, do Novo do Ceará, defende o fim das apostas online.
11: Copa do Mundo acontecendo durante esse mês, explodiu a propaganda. Na minha opinião, deveria acabar, proibir. Seja o governo enviando um projeto ou o próprio parlamento deliberar pelo fim.
9: Além de outras propostas em tramitação, um pacote de projetos reunidos pela senadora Damares Alves do Republicanos do Distrito Federal restringe a publicidade das bets e proíbe a ação de influenciadores digitais.
1: Os atendimentos a pessoas com dependência em jogos de apostas no SUS cresceram 140% entre 2018 e 2025. O dado foi apresentado na audiência pública pela coordenadora do Departamento de Saúde Mental, Álcool e Outras Drogas do Ministério da Saúde, Gabriela de Andrade.
2: Para a senadora Damares Alves, do Republicanos do Distrito Federal, a expansão das apostas esportivas já afeta a saúde pública e a economia, o que reforça a necessidade de medidas para enfrentar a ludopatia.
12: Quanto tudo isso está custando para o Brasil? O que está arrecadando? Está compensando os danos e prejuízos que os cofres públicos vão ter e já estão tendo?
1: Os limites para o acesso ao microcrédito podem deixar de ficar defasados.
2: A Comissão de Assuntos Econômicos aprovou um projeto que atualiza esses valores anualmente, com base na inflação, para preservar o acesso de microempreendedores e trabalhadores informais ao crédito. O texto segue para a Câmara dos Deputados, se não houver recurso ao plenário. Repórter Marcela Cunha.
13: O projeto prevê a correção anual dos limites de endividamento para acesso ao Programa Nacional de Microcrédito Produtivo Orientado. O PNMPO oferece crédito para financiar atividades produtivas de microempreendedores, pequenos negócios e trabalhadores informais. Hoje, o Conselho Monetário Nacional estabelece dois limites, até R$ 21 mil em operações de microcrédito na mesma instituição financeira e até R$ 80 mil no total de operações de crédito no sistema financeiro, sem contar financiamento habitacional. Mas esses valores podem ficar defasados com o tempo. O relator, senador Laércio Oliveira, do Progressistas de Sergipe, afirmou que manter os limites sem correção pela inflação reduz ano a ano o acesso dos pequenos empreendedores ao microcrédito.
14: Mais do que facilitar o acesso ao financiamento com taxas justas, a política de microcrédito atua como um motor de incentivo e profissionalização para os microempreendedores. Em vez de apenas injetar dinheiro, o programa qualifica o tomador para que ele identifique o momento exato de buscar o empréstimo e saiba aplicá-lo com foco na produtividade.
13: Pelo texto aprovado, a atualização será anual pelo IGPM, índice usado para medir a variação de preços na economia.
2: Com edição de Paula Groba e trabalhos técnicos de João Lira, o Jornal do Senado fica por aqui. Acompanhe agora as notícias do Tribunal de Contas da União e da Câmara dos Deputados. Boa noite.
1: Uma boa noite e um bom fim de semana.
2: Minuto do TCU.
15: O Tribunal de Contas da União avaliou se órgãos federais oferecem condições adequadas no ambiente de trabalho para a inclusão de pessoas com deficiência. A auditoria analisou 36 órgãos e identificou barreiras físicas, sociais e organizacionais, além de dificuldades de acessibilidade nos espaços, nos sistemas de informática e nos meios de comunicação. 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
16: Deputados definem novas regras para fiscalizar despesas com educação.
17: O projeto cria medidas de saúde para pessoas afetadas por jogos de azar.
16: Avança a proposta que retoma incentivos para o programa Mais Médicos.
18: Boa noite. Comissão de Educação aprova incentivo ao programa Mais Médicos. O repórter José Carlos Oliveira tem as informações.
19: A Comissão de Educação da Câmara dos Deputados aprovou o projeto de lei que retoma incentivos ao programa Mais Médicos, que haviam sido revogados em 2025, diante da lei que criou o programa Agora Tem Especialistas. O texto aprovado permite que os candidatos aos programas de residência médica recebam 10% de pontuação adicional durante o processo seletivo, desde que tenham cumprido integralmente pelo menos um ano de ações em projetos e programas dos Ministérios da Saúde e da Educação, como é o caso do Mais Médicos. Para o relator da proposta, deputado Ismael, do PL de Santa Catarina, a medida tem baixo custo, é fácil de ser operacionalizada e, na prática, vai atrair mais jovens profissionais para o programa Mais Médicos.
20: A gente sabe da importância da presença do programa Mais Médico nesses pequenos municípios. E o projeto do deputado Ismael Alexandrino permite que especialistas em medicina também adentrem ao programa Mais Médico, permitindo um maior acesso da nossa população à saúde, tão fundamental, uma das prioridades, sem dúvida, desafiantes para o nosso país.
19: A proposta de retomada de incentivos ao programa Mais Médicos ainda vai passar pelas análises das comissões de saúde e de Constituição e Justiça. Da Rádio Câmara de Brasília, José Carlos Oliveira.
16: Orlando Silva, do PCdoB de São Paulo, comemora a aprovação na Comissão de Constituição e Justiça do projeto que veda o ensino à distância nos cursos da área da saúde. Segundo ele, a formação presencial é indispensável para garantir a qualificação dos futuros profissionais.
18: Orlando Silva acredita que a medida preserva a qualidade dos serviços prestados à população e evita a formação de profissionais com diferentes níveis de preparo. O deputado também defende a rápida tramitação da proposta no Senado.
2: Trabalho.
16: Professora Luciene Cavalcante, do PSOL de São Paulo, apoia a instituição do piso nacional para os profissionais não docentes da educação. Segundo ela, a proposta garante valorização aos trabalhadores da educação básica e prevê remuneração equivalente a 75% do piso do magistério.
18: Professora Luciene Cavalcante afirma que o projeto conta com fonte de financiamento por meio do Fundeb e pede prioridade para a votação no Senado. Ela argumenta que a medida corrige uma injustiça salarial e reconhece o trabalho dos profissionais que atuam diariamente nas escolas.
2: Educação.
16: Foram aprovadas novas regras para fiscalização de despesas públicas com educação. A repórter Paula Bittar acompanhou a votação.
21: A Comissão de Constituição e Justiça da Câmara aprovou uma proposta que define regras para acompanhar e avaliar gastos com educação nos estados e municípios. O texto aprovado confere um papel central ao Sistema de Informações sobre Orçamentos Públicos em Educação, CIOP, um sistema eletrônico gerido pelo Fundo Nacional de Desenvolvimento da Educação, o FNDE, que coleta, processa e disponibiliza dados sobre receitas e despesas com educação. O monitoramento da aplicação de recursos na educação será feito por esse sistema, que também será responsável por manter um portal voltado ao cidadão. Estados e municípios deverão publicar no CIOP até 30 dias após o fim de cada bimestre um demonstrativo com as receitas e despesas da educação. Se o relatório não for publicado, o governo federal poderá suspender as transferências voluntárias, com exceção das destinadas à educação, saúde e assistência social. Durante a discussão da proposta na comissão, o deputado Patrus Ananias, do PT de Minas Gerais, ressaltou a necessidade de garantir transparência nos gastos públicos.
0: Esse projeto me tocou muito o coração, porque eu penso que nós vivemos uma época em que nós aqui na Câmara dos Deputados, parlamentares, precisamos mandar um recado claro, passar uma imagem para o povo brasileiro da nossa correção, do nosso rigor, da nossa transparência na aplicação dos recursos públicos, que não podem ser destinados a projetos mirabolantes, a obras inacabadas, mas destinados prioritariamente às políticas públicas que promovem o desenvolvimento do nosso país.
21: O projeto que define regras para acompanhar e avaliar gastos com educação nos estados e municípios já pode seguir para análise do Senado, a menos que haja recurso para votação pelo plenário da Câmara. Da Rádio Câmara, de Brasília, Paula Bittar.
4: Saúde. Hélio Lopes, do PL do Rio de Janeiro, é autor de projeto que estabelece diretrizes para a caderneta de saúde da gestante e do bebê no SUS. Entre as medidas previstas, o texto determina o uso de terminologia baseada no sexo biológico e veda a adoção de linguagem neutra.
16: Segundo Hélio Lopes, a proposta também define que as cadernetas de pré-natal sejam voltadas exclusivamente à proteção da saúde da mãe e do bebê, sem conteúdos que estimulem a interrupção da gestação. O projeto ainda prevê orientações sobre denúncia e proteção em casos de violência sexual.
4: O projeto de Felipe Beccari, do Podemos de São Paulo, cria uma política de incentivo à produção e ao acesso a medicamentos genéricos de uso veterinário. O deputado propôs estímulos para empresas que produzem esses medicamentos e adotem políticas de preços mais acessíveis.
16: De acordo com Felipe Beccari, a medida busca reduzir os custos dos tratamentos veterinários e ampliar o acesso da população aos cuidados com os animais. Ele acredita que o fortalecimento do mercado de genéricos pode estimular a concorrência, beneficiar tutores e contribuir para o bem-estar animal.
4: Direitos humanos. O projeto cria uma pensão especial para pessoas que adquirirem deficiência permanente em decorrência de violência doméstica. Um dos autores da matéria, Dimas Gadelha, do PT do Rio de Janeiro, explica que a ideia é indenizar as vítimas sem renda suficiente para garantir o próprio sustento.
16: O texto também dispensa o tempo de carência para a concessão de benefícios às vítimas. De acordo com Dimas Gadelha, a proposta ainda prevê mecanismos para que o Estado busque o ressarcimento dos gastos junto aos agressores.
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4: Ciência e tecnologia. Está pronta para ser votada no plenário da Câmara a proposta que cria uma política para auxiliar na saúde de pessoas afetadas por jogos de azar. A repórter Mônica Tati tem mais informações.
23: A Comissão de Constituição e Justiça da Câmara dos Deputados aprovou o projeto de lei que institui política para atender pessoas e famílias que foram afetadas pelos jogos de apostas. O texto cria a Estratégia Nacional de Atenção Integral às pessoas com necessidades decorrentes das práticas de jogos e apostas. Entre outros pontos, aborda a prevenção, a redução de danos, a proteção e a reinserção social de pessoas que tenham problemas com vícios em jogos. A relatora na comissão, a deputada Laura Carneiro, do PSD do Rio de Janeiro, afirmou que a proposta tem relevância social e sanitária, devido aos efeitos das apostas sobre a saúde mental, a vida familiar e a proteção de grupos vulneráveis. Já o autor do projeto, o deputado Rui Carneiro, do Podemos, da Paraíba, informou que o número de pessoas atendidas pelo SUS, o Sistema Único de Saúde, com problemas associados ao jogo patológico, passou de 108 para 1.200 entre 2018 e 2023.
24: Os jogos de azar no Brasil se transformaram numa questão gravíssima de saúde pública. Essa é a moral principal do nosso projeto, dar uma resposta às pessoas que junto com os seus familiares estão vivendo essa nova realidade do Brasil, inclusive uma das maiores causas do endividamento do brasileiro. Então o objetivo é preparar a estrutura, sobretudo de saúde, as unidades básicas de saúde, nos CAPs, para atender esse novo tipo de paciente, vamos dizer assim, que precisa de socorro.
23: O projeto que cria uma política de atenção às pessoas com problemas com jogos de apostas já foi aprovado por todas as comissões e aguarda a votação do plenário da Câmara. Da Rádio Câmara de Brasília, Mônica Tati.
3: Justiça.
16: Adriana Ventura, do Novo de São Paulo, pede a instalação de uma CPMI para investigar o Banco Master e acusa o governo de priorizar gastos com publicidade em vez de áreas como saúde. Ela defende o combate à impunidade e a responsabilização dos envolvidos em crimes.
5: Adriana Ventura também faz críticas ao governo federal e cita investigações da Polícia Federal envolvendo o Banco Master e integrantes da base governista. Segundo ela, as denúncias reforçam a necessidade de aprofundar as apurações sobre possíveis casos de corrupção.
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3: Comissões.
16: A Comissão de Administração da Câmara debate experiência de ouvidorias externas em defensorias públicas. O repórter Luiz Cláudio Canuto tem os detalhes.
8: 20 unidades da Federação têm ouvidorias externas em suas defensorias públicas, que funcionam como órgãos auxiliares e autônomos para garantir o controle social, a transparência e a participação da sociedade civil. As ouvidorias externas não pertencem à carreira da defensoria e seus integrantes são eleitos a partir de listas tríplices com representantes da sociedade. Criadas pela Constituição de 88, as defensorias públicas são instituições estatais que garantem assistência jurídica integral e gratuita à população que não possui recursos financeiros para contratar um advogado. Elas atuam na defesa dos direitos individuais e coletivos e na promoção dos direitos humanos. A Comissão de Administração e Serviço Público da Câmara dos Deputados debateu a experiência das ouvidorias externas das defensorias públicas com representantes do setor. A audiência pública foi presidida pela deputada Fernanda Melchiona, do PSOL do Rio Grande do Sul, autora também do pedido para a realização do debate.
25: 20 estados já têm a defensoria, a ouvidoria da defensoria pública, que é um órgão do controle social, que não é da carreira da instituição e que é eleita pelos movimentos sociais populares. E por que eu estou fazendo esse preâmbulo? Porque é o único órgão do sistema judicial que tem esse controle externo, externo mesmo, que não é da carreira, que não tem aquele elemento corporativo. Isso é muito importante.
8: Os estados que não têm ouvidorias externas nas defensorias públicas são Espírito Santo, Sergipe, Alagoas, Tocantins, Mato Grosso do Sul, Amazonas, Roraima e Rio Grande do Norte. A Defensoria Pública da União conta com uma ouvidoria geral composta por representantes da sociedade civil. O projeto apresentado no Senado Federal muda a lei de responsabilidade fiscal e destina limite de até 2% da receita das unidades federativas para o orçamento das defensorias públicas, a fim de garantir autonomia financeira. A proposta também impede contingenciamentos severos no sistema de assistência jurídica gratuita. Da Rádio Câmara de Brasília, Luiz Cláudio Canuto.
3: Economia.
5: Florentino Neto, do PT do Piauí, defende o projeto que autoriza a União a criar uma empresa estatal para atuar na distribuição de combustíveis e gás de cozinha. A proposta também permite ampliar a participação pública em refinarias e outras estruturas estratégicas para o abastecimento nacional.
16: No entendimento de Florentino Neto, a medida fortalece a soberania energética e protege o país em situações de desabastecimento. Ele considera ainda que a iniciativa contribui para a estabilidade da oferta de combustíveis, além de proteger os consumidores contra aumentos abusivos.
7: Glauber Braga, do pessoal do Rio de Janeiro, apresentou o projeto que revoga a lei do Programa Nacional de Desestatização. O deputado afirma que a proposta busca fortalecer a presença do Estado em áreas estratégicas, como energia, mineração, telecomunicações e infraestrutura.
16: Glauber Braga avalia que as privatizações reduzem a capacidade do poder público de planejar o desenvolvimento do país. Ele defende que empresas estatais atuem em setores essenciais para atender ao interesse da população, especialmente onde a iniciativa privada não vê lucro imediato.
3: Relações Exteriores.
9: Wilson Barroso, do PL de São Paulo, integra a Frente Parlamentar Mista em apoio à integração União Europeia-Mercosul, criada para acompanhar o acordo comercial entre os dois blocos. Ele detalha a importância da fiscalização legislativa para dar mais segurança às empresas brasileiras.
16: Adilson Barroso afirma que o acordo vai reduzir aos poucos impostos cobrados sobre milhares de produtos e serviços. O deputado aponta que a mudança pode facilitar as vendas do Brasil para outros países e atrair novos investimentos.
3: Agricultura.
9: Representantes da cadeia de produção do tabaco defenderam na Câmara uma proteção para o setor. A repórter Maria Neves nos conta quais as propostas.
10: Representantes da cadeia produtiva do tabaco reclamaram em audiência pública na Câmara dos Deputados que o sistema integrado de produção do setor está ameaçado no Brasil. De acordo com o deputado Heitor Schur, do PSD Gaúcho, que pediu a realização do debate, o aumento do número de produtores independentes e a carga tributária representam as principais ameaças à produção integrada de fumo no Brasil. Heitor Schur afirma que o sistema integrado foi construído há mais de 100 anos e engloba desde os produtores de fumo até a fabricação dos produtos derivados, como cigarro. O deputado argumenta que essa organização é importante para garantir aspectos como equilíbrio entre produção e demanda, assistência técnica e controle da qualidade dos insumos. Com o crescimento dos produtores independentes, ele acredita que essa estrutura esteja ameaçada.
11: Nós temos diversas safras dentro de um ano. Uma vez era a safra do fumo, agora é a safra de verão, a safra de inverno, a safra de primavera. Está plantando e colhendo o ano inteiro. Talvez isso para a indústria seja muito bom, mas para o segmento que está lá no campo, eu não vejo ganhar com isso. E, ao mesmo tempo, a gente percebe que cada vez tem mais produtores independentes plantando por conta. Não sei se os insumos que eles usam são os corretos. E essas coisas acabam influenciando também o nosso setor.
10: Com o aumento da produção, Heitor Schur afirma que houve queda no preço do tabaco. O deputado sustentou que, enquanto em janeiro a arroba do produto custava R$ 340, hoje está sendo vendida por R$ 260. Da Rádio Câmara de Brasília, Maria Neves.
16: Marcelo Moraes, do PL do Rio Grande do Sul, defende a securitização das dívidas dos produtores rurais do Estado. Na visão do deputado, a medida é essencial para permitir a renegociação dos débitos acumulados após anos de estiagem e das enchentes de 2024.
9: Marcelo Moraes afirma que os agricultores não pedem perdão das dívidas, mas condições para quitá-las. Ele também cobra a apreciação da proposta pela Câmara, alegando que a demora na votação agrava a crise no campo e compromete a economia gaúcha.
3: Meio ambiente.
16: Cabo Gilberto Silva, do PL da Paraíba, critica a atuação de órgãos federais durante operações de fiscalização ambiental em Novo Progresso, no Pará. Segundo o deputado, as ações truculentas provocam conflitos com produtores rurais e moradores da região.
1: Cabo Gilberto Silva pede ao governo federal que reveja a atuação dos órgãos responsáveis pela fiscalização ambiental na região. No entendimento do parlamentar, é necessário garantir o cumprimento da legislação sem comprometer os direitos dos produtores.
12: Joaquim Passarinho, do PL do Pará, também denuncia a truculência de órgãos federais durante a operação de fiscalização ambiental em Novo Progresso. O deputado defende que a fiscalização seja conduzida com respeito à população e prioridade para medidas de orientação.
1: Joaquim Passarinho cobra do governo ações para acelerar a regularização fundiária e ambiental na região. Segundo o parlamentar, é preciso garantir segurança jurídica aos produtores e conciliar a proteção do meio ambiente com o desenvolvimento das atividades econômicas locais.
12: Termina agora o jornal Câmara dos Deputados, produzido pela Rádio Câmara, com trabalhos técnicos de Wellington Teles e apresentação de Ana Raquel Macedo e Márcio Aquiles Sardi. Boa noite.
1: A Voz do Brasil volta na segunda-feira. Boa noite e bom final de semana.
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1: 20 horas e 1 minuto.
2: Meu nome é Janaína. Eu vim num culto de doutrina numa segunda-feira e deixei o carro no estacionamento. Fui até o centro, onde eu tive que fazer algumas coisas, e voltei para pegar o carro. Nesse período, Deus me falou, quando eu estava abrindo o carro: entra na igreja. E eu disse: Senhor, eu tenho um monte de coisa para fazer, eu não tenho tempo. E ele: entra. Amém. Aí estava o irmão pregando, e esses 10 minutos que eu disse para o Senhor que eu poderia ficar, eu fiquei de pé, eu nem sentei, e Deus usou ele de uma forma tremenda, onde era grande o livramento de morte para o meu filho. Até o final da semana, isso na segunda-feira. Quarta para quinta, Deus confirmou. Aconteceu uma situação de um tiroteio, onde o meu filho foi abordado, e no momento em que os caras estavam armados na frente dele, foi quando Deus operou um milagre e fez que um dos meninos virasse o rosto. E ele simplesmente naquele momento correu, chegaram a dar um tiro pro lado do menino e simplesmente a mão de Deus fez com que eles fossem embora. Irmãos, podem ter certeza disso. A gente testemunhar a bênção é bom, mas testemunhar livramento é melhor ainda. Por isso que hoje, há 11 anos, eu, uma Janaína, estou dentro de uma Deus e Amor. Porque só eu sei de onde eu vim, a fé que eu tenho dentro desta igreja. Eu vim do fundo do poço do crack. Sempre trabalhei. E eu não conseguia mais reverter aquela situação. E eu, sentada na praça com uma amiga, numa segunda-feira, nós estávamos fumando maconha. E ela disse assim para mim, no final: ah, eu vou na igreja. E eu disse: tu vai na igreja? Mas como? O que tu vai fazer na igreja se a gente não fuma maconha agora? Ela disse: não, Janaína. O Senhor diz: venha como tu tiver. E eu: amém. Eu disse: ah, uma coisa mais, uma coisa menos, e eu vou contigo. Foi amor à primeira vista. Hoje eu sou liberta do crack. Eu tenho uma outra vida com Deus. Tu pode ter certeza de uma coisa: nossa vinda não é em vão. Nossa vinda não é em vão. Só eu sei o que Deus tem feito. Esse meu filho que eu entreguei o testemunho agora estava na beira do crime. Sabe o que que aconteceu? Deus enviou um anjo e o meu filho está trabalhando de ajudante de mudança. Mas foi através daquilo ali que Deus libertou, naquela exortação, o meu filho, porque permitiu que ele visse a morte de perto. Então eu só venho agradecer, porque nada Deus faz na vida de quem está na frente dele sem antes ele te avisar, amados. Então vocês não vão perder nada. Venham, venham, que a gente só tem maravilhas a receber. Hoje não me falta nada. Meu nome é Janaína. Eu venho do bairro Rio Branco, Canoas.
3: Meu nome é Albino José de Araújo, moro em Itacoacetuba, Monte Belo. E eu vim uma vez aqui na igreja, fiz um voto, que eu peguei uma doença na empresa que eu trabalhava, peguei leucemia na pele. Eu fiquei uma faixa dos 2 anos. Eu era químico na firma, então eu me intoxiquei com o produto que deu leucemia. Eu fiz uns exames no Hospital das Clínicas, da Acusu, e fui nos médicos. O médico falou que a minha doença era 25 anos para curar. E aí eu vim aqui com meu tio, que ele é da igreja também, vim com ele, fazer uma visita com ele. Aí peguei e fiz um voto. E graças a Deus, estou curado, graças a Deus. Nunca veio tomar um comprimido, graças a Deus, nunca mais senti mais nada. Aí depois que eu vim aqui, que eu fiz o voto, aí fui curado, graças a Deus, nunca mais. Mas eu não sinto mais nada, porque eu sentia, não sinto mais nada. Nunca tomei um comprimido, depois que eu fiz o voto. E hoje eu vim pagar meu voto e dar o testemunho. Meu nome é Albino José de Araújo, moro em Itacoa. Amém.
4: O que Jesus fez na vida dessa pessoa, ele pode também fazer na sua. 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Deus muda a sua forma de viver. Dê uma chance à vida. Exercite a sua fé em Jesus. 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A Igreja Pentecostal Deus é Amor está aqui também nessa cidade. 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Venha com fé.
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7: Que a graça e paz do nosso Senhor e Salvador Jesus Cristo transborde em seu coração, você, querido ouvinte, que está sintonizado conosco, nos acompanhando nesta programação especial Rádio Deus e Amor, 24 horas por dia, trazendo as informações e falando de Cristo, o nosso Senhor, aquele que está presente em nosso meio, operando grandes milagres, e o maior de todos, o milagre da salvação, que tem alcançado muitas vidas, e eu tenho a certeza que você também, se ainda não foi alcançado, tem no coração aquele desejo de conhecer quem é este Cristo que todos falam com os olhos marejados, com o coração alegre. Quem é este Senhor que 24 horas por dia a Rádio Deus e Amor tem falado acerca dele? É esse Senhor que nesta noite nós iremos falar das maravilhas que ele tem operado em nosso meio, e não somente com palavras, mas também através de testemunhos de vidas impactadas, através de reflexões, através de louvores, você sentirá a presença deste Deus soberano e maravilhoso. Eu, seu irmão em Cristo, Diácono Matheus Galvão, tenho a honra de estar com todos vocês e permaneceremos juntos aqui nesta programação até às 23 horas. Nós teremos aqui momentos de interação, momentos de oração, porque a oração é a chave da vitória. E juntos nós seremos abençoados. Programa Voz da Libertação, aqui diretamente dos estúdios da Igreja Pentecostal Deus é Amor.
8: Boa noite, caros irmãos da Rádio Deus e Amor. Aqui é a irmã Maria de Lourdes da Chaga. Eu moro aqui na Imperatriz do Maranhão. Estou ligada 24 horas na Deus e Amor. E desejo que Deus abençoe a todos. Em nome do Senhor Jesus. Fico com Deus, a paz do Senhor. E boa noite.
9: A paz do Senhor Jesus Cristo. Uma boa noite para todos. Que Deus nos abençoe hoje e sempre. Eu sou Lutério, da Cachoeirinha, cidade de São Paulo. Que Deus nos abençoe e buscai a Deus enquanto ainda se pode. Amém.
7: É isso aí, ouvintes. São as pessoas participando e testemunhando de que através da Rádio Deus e Amor elas estão sendo abençoadas, porque é um conteúdo espiritual preparado, conhecimento que traz aquela convicção de que estamos no caminho certo. É um aprendizado que temos diariamente, e através da rádio você é munido das informações, são relevantes para a sua vida e também recebe aquele renovo espiritual através dos testemunhos, dos louvores, da palavra de Deus e da oração, que é fundamental na vida do cristão. E na Rádio Deus e Amor não falta momentos de oração. Daqui a pouquinho estaremos juntos orando, clamando ao Senhor Jesus. E você que participa conosco já pode deixar aí o seu pedido de oração através do nosso número de WhatsApp. Muito fácil você entrar em contato conosco através da sua mensagem de texto, de áudio. Você pode participar desta programação no número 119-8292-3392. Vou repetir, 119-8292-3392. Já aproveita, envia sua mensagem, a sua expectativa, o que Deus está fazendo na sua vida. Conte o seu testemunho, o que você espera vivenciar neste final de semana. Daqui a pouco nós falaremos o que acontecerá neste final de semana aqui em nossa sede mundial e também em nossas igrejas, localizadas em todo o Brasil e no exterior, onde Deus está alcançando vidas, restaurando famílias. Vidas estão sendo libertas pelo poder do Evangelho genuíno que está sendo sim, ministrado aos corações. Então já participe, já nos siga nas redes sociais, acompanhe o canal da Igreja Pentecostal Deus e Amor no YouTube e se inscreva, ative as notificações e todo novo conteúdo, sim, toda live, podcast, você poderá acompanhar em tempo real, em áudio e vídeo, aquilo que Deus está sim, preparando para cada um de nós. É a Igreja Pentecostal Deus e Amor que traz a você a oportunidade de fortalecer a sua comunhão com Deus.
10: Pediu.
11: Pediu.
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13: A paz do Senhor a todos os irmãos ouvintes, todos os locutores do programa Voz da Libertação. Aqui, irmã Lúcia, da Igreja Pentecostal Deus Amor do Jockey 2, São Gonçalo, no Rio de Janeiro. Quero mandar uma mensagem de boa noite a todos os irmãos, que Deus os abençoe grandemente e que a presença de Deus esteja sempre em vossas vidas.

0: sim, belíssimas canções que você pode acompanhar nas principais plataformas. Sim, aquelas canções que marcaram vidas, marcaram testemunhos de pessoas que estavam necessitando de uma palavra, necessitando ouvir a voz de Deus, e através de uma canção aqui da Igreja Deus e Amor, gravadora MC Music, foram alcançados através dos homens e mulheres de Deus utilizados como instrumentos para adorar ao Senhor em espírito e em verdade, foram abençoados. Se você também quer ouvir uma linda canção que marcou a sua vida, envie no WhatsApp o nome da canção do cantor aqui da Igreja Deus e Amor, e nós colocaremos ao longo da programação para você sim ser abençoado. Lembrar daqueles momentos em que você derramou lágrimas sentindo a presença de Deus e adorando juntamente conosco, porque na Igreja Pentecostal Deus e Amor, a adoração genuína, ela acontece diariamente. Homens e mulheres se unem para adorar a Deus nos templos, sim, nos lugares onde as portas estão abertas para receber a todos. E aqui na sede mundial nós estamos localizados na Avenida do Estado 4568, entrada principal, pela Avenida Prefeito Passos, número 10, aqui no Templo da Glória de Deus. Todos os dias nós temos momentos de cultuar a Deus e você é o nosso convidado mais que especial.
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2: Paz, eu sou a Stephanie, congrego aqui na sede mundial e quero estar convidando vocês para estar presente aqui nos cultos, onde Deus mudou a minha vida e tenho a plena convicção de que Ele irá mudar a vida de vocês também.
0: Maravilha de Deus! E prosseguimos nesta maravilhosa, sim, noite de sexta-feira, hoje, dia 3 de julho. Nós estamos já nos preparando para este final de semana, o que acontecerá aqui em nossa sede mundial, porque todos os dias Deus tem operado. São cultos, momentos de adoração, vidas que são impactadas, palavra de Deus que é semeada e o Espírito

0: que vêm de outras regiões para conhecerem a sede mundial e participarem dos cursos conosco. E é importante você estar ligadinho, acompanhando aqui através da Rádio Deus e Amor e através das principais plataformas, através do Instagram, do Facebook, do YouTube, os cultos que acontecem em nossa sede mundial. E também, se você quer saber onde tem uma igreja pentecostal Deus e Amor, a mais próxima da sua residência, você pode pesquisar no ipda.com.br, na aba endereços, colocar a sua cidade, e você terá aí a identificação das igrejas que estão nas proximidades. Se você também deseja pesquisar na internet, lá no aplicativo do mapa, você pode pesquisar por Igreja Deus e Amor e vai aparecer as que estão aí localizadas, e você pode ir na mais próxima, cultuar conosco, adorar a Deus e vivenciar aquilo que Deus tem preparado para você, porque eu tenho a plena certeza que Deus, ele tem algo especial na sua vida. Eu não te conheço, eu não sei a sua realidade, eu não sei que momento você está vivendo da sua vida. Você pode estar vivendo um momento muito bom, um momento em que a conta do banco está recheado, o momento em que tudo parece que está dando certo, mas ainda falta algo. Se você não aceitou, não entregou a sua vida a Cristo, ainda falta algo. Ainda falta você viver o extraordinário de Deus, viver a verdadeira alegria que o dinheiro não pode comprar, a conta bancária não pode de maneira alguma preencher este espaço que a presença de Deus, ela preenche na vida do homem. E por isso é importante você conhecer este Deus, este Senhor, que te convida a viver algo especial, extraordinário. Por isso, a oportunidade está aberta de você participar de um culto conosco, receber a palavra e ouvir falar deste Cristo que morreu, se entregou e ressuscitou, e hoje está de braços abertos para te trazer a oportunidade da vida eterna. É na Igreja Pentecostal Deus e Amor que ele quer ter este encontro com você. Basta você tomar esta decisão. Então já pesquise aí os endereços, saiba onde está a igreja mais próxima da sua residência e esteja conosco. Todos os dias a Igreja Deus e Amor está de portas abertas para receber vocês. Eu tenho certeza que você não irá se arrepender de participar de um culto conosco, porque o Espírito Santo de Deus falará ao seu coração.
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2: Olá, eu sou Ítalo Siqueira, moro aqui na região central da capital paulista, e eu quero deixar registrado que eu tenho participado dos cultos aqui no Templo da Glória de Deus, tenho sido muito abençoado, a família, a profissão, a vida ministerial também. Então, todos vocês estão convidados a também receber bênçãos do Senhor aqui na Igreja Deus e Amor.
0: São os relatos daqueles que estão vivendo o extraordinário de Deus. Ao cultuarem, sentem a presença, são tocados pelo Espírito Santo, são curados de enfermidades e libertos da opressão maligna, e têm alegria de testemunhar que foram abençoados ao receberem a palavra, que é a semente, sim, aquela semente que ela vai germinar e florescer e gerar frutos, frutos que trazem alegria, frutos que geram no coração do homem aquela satisfação em saber que está servindo para algo útil. Sim, o ser humano busca uma utilidade, o ser humano busca um propósito de existência, e enquanto ele não conhece a Cristo, ele se perde diante de tantas possibilidades. Mas quando ele conhece a verdade, ele sabe que ele foi gerado por Deus, foi criado por Deus para servi-lo com amor e alegria. Foi gerado no coração de Deus, e Deus soprou o fôlego de vida sobre ele para ele ser, sim, um filho, um servo. E quando falamos de servo, falamos de alguém que não está ali por opressão ou obrigação, mas que de amor e bom grado ele serve ao seu Senhor com toda alegria, porque ele sabe que o seu Senhor o ama, que o seu Senhor cuida dele e traz toda aquela preservação, aquele cuidado, aquela proteção que ele não teria fora da casa. Porque dentro da casa a PAN.

alimento, a proteção, ao aconchego dentro da casa. Sim, você tem ali todo o cuidado que você recebe deste Senhor, que é Pai. Ele cuida dos seus filhos. A palavra dele nos diz que ele, sendo um Pai, ele prepara, ele traz o melhor para os seus filhos. Se os pais terrenos sabem dar boas coisas para os seus filhos, pedindo o filho um pão, ele não dá uma pedra, ou um peixe, ele não lhe dá uma serpente, quanto mais o nosso Pai Celestial, que é bondoso, é misericordioso, ele sabe dar boas coisas aos seus filhos, e este Pai, ele quer cuidar dos seus filhos, mas nós precisamos, como filhos, reconhecer e desejar estar na presença deste Pai. Você conhece, eu tenho certeza, a parábola do filho pródigo, que é o filho gastador, o filho que esbanjou tudo aquilo que o Pai lhe concedeu. Ele olhou e disse: eu não preciso mais viver aqui debaixo da autoridade do Senhor, eu quero ir embora, eu quero viver a minha vida, eu quero experimentar o que tem lá fora, eu quero gastar o meu dinheiro da maneira que eu achar melhor, eu quero viver aquilo que está ao meu alcance. E o Pai, com o coração apertado, disse ao filho: é uma escolha sua. E o filho saiu de casa e foi em direção a tudo aquilo que aos olhos parecia bom, mas como diz a palavra de Deus, pode até mesmo parecer bom aos olhos humanos, mas o final é treva, o final é destruição, o final é a morte. Este filho, ele esbanjou, ele viveu, ele experimentou tudo aquilo que tinha lá fora, as amizades estavam ali enquanto ele tinha algo a oferecer. Mas quando tudo foi perdido, quando ele se encontrou em uma situação que não tinha mais nada, não lhe restou mais nada, agora os amigos desapareceram, ninguém estendia as mãos para ele, tudo que ele achava que tinha conquistado se demonstrou em nada, e ele se vê na condição de desejar se alimentar da comida dos animais, porque ele estava em uma situação de miséria. Quando o homem cai em si, quando ele vê a real situação que se encontra, ele se vê naquele momento em que ele começa a refletir e vê que nada daquilo valeu a pena. Ele começou a pensar e dizer: não, não era esta vida que eu desejava viver, foi só ilusão, nada me restou, nada foi concreto, tudo foi ilusório, e agora, o que eu vou fazer? Aí ele se lembrou. Ele se lembrou do pai, ele se lembrou da casa que tinha o aconchego, ele se lembrou do pão que nunca faltou na mesa, ele se lembrou do amor que o pai demonstrou para com ele em todos os momentos, ele se lembrou da fartura, se lembrou de tudo e começou ali a sentir a tristeza, a saudade e começou a pensar: e agora? Eu tenho que tomar uma decisão. Diz a palavra do Senhor, caindo em si, ele tomou a atitude: eu vou me levantar e eu voltarei. Eu vou caminhar de volta à casa do meu pai e eu pedirei perdão. Primeiro a Deus, ao Pai que está nos céus, e depois ao meu pai. Pedirei perdão a ele, me humilharei diante dele, reconhecerei que eu pequei. Ele iria reconhecer diante do seu pai que havia pecado. E ali ele se levantou e voltou em direção à casa, já decidido: eu vou voltar, porque não há lugar melhor do que estar na casa do meu pai. Não há lugar melhor do que estar na presença do meu pai que cuidou tanto de mim. E ele, caminhando, diz a palavra do Senhor: ao longe o pai o avistou. Eu imagino aquela cena, o pai com a lágrima nos olhos, olhando o filho retornar, todo sujo, as vestes rasgadas, necessitado. E o pai ali, de braços abertos, dá um abraço naquele filho e com toda alegria o recebe. E o filho, reconhecendo que pecou, que errou, as suas falhas, se prostra, se humilha e diz: pai, eu pequei, perdoa-me, pequei contra o céu, pequei contra o Senhor, não sou nem digno de ser reconhecido como seu filho, mas permita-me voltar à sua casa, permita-me estar diante do Senhor como um servo, eu quero estar diante de ti, porque eu sei que o Senhor sempre cuidou de mim, nunca
deixou nada faltar, sempre trouxe o amor, que é a maior de todas as dádivas, a maior de todas as promessas, e a riqueza que eu possa ter é a sua presença. E ali o pai o recebeu e disse: não, meu filho, você retornando, reconheceu, se humilhou, você tem ali a graça de ser filho, eu vou te restituir. A Bíblia diz que o pai manda, ordena aos servos que traga toda aquela honra de volta. Troque as vestes do filho, coloque o anel de volta e que ele seja recebido. E a festa aconteceu, porque o pai se alegra quando um filho reconhece que é pecador, se arrepende e retorna e pede perdão. E assim também. Talvez você se identificou com essa história. Talvez você se encontre da mesma maneira. Tomou uma péssima decisão de sair da presença de Deus. Foi para longe. Experimentou tudo que o mundo tinha a oferecer. Drogas, as falsas alegrias. Tudo aquilo que parecia bom. Mas agora se encontra nesta mesma condição. Está caído, necessitado. Está padecendo, está sofrendo e você está refletindo e dizendo: por que é que eu estou nessa condição? Eu preciso tomar uma decisão. Tome a mesma decisão que o filho pródigo tomou. Se arrependa e volte à presença do Pai, porque Ele está de braços abertos te esperando para te receber e te dar a dádiva, sim, da vida eterna. Ainda há tempo, ainda há oportunidade. Você está sendo chamado por Deus para viver uma novidade na sua vida. Viver aquilo que o Pai tem para você. Não deixe de tomar a decisão. Cristo te chama para ser um novo vaso, um vaso.

0: Deus falando conosco, é Deus trazendo ao nosso coração aquele reconhecimento de que precisamos, sim, desta verdade. Você que está sintonizado conosco, eu tenho certeza que nesta verdade você caminhará e será abençoado por Cristo. Agora, 20 horas 30 minutos, vamos ao momento de informação aqui na Rádio Deus e Amor. Acompanhe conosco.
1: 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Luto, como identificar os sinais que indicam a necessidade de ajuda profissional? Olha, passar pela dor do luto envolve muitas emoções: negação, raiva, barganha, depressão e aceitação. Elas são conhecidas por serem as fases dessa experiência que começa quando se perde alguém. Apesar de ser uma experiência individual e única, é a maneira como lidamos, né, que tem um impacto significativo na vida das pessoas envolvidas e nas dinâmicas familiares e sociais. O luto é um processo natural e multifacetado que envolve a experiência de lidar com a perda de alguém ou algo significativo na vida de uma pessoa. É uma resposta emocional natural e inevitável diante da perda de algo. Esses sentimentos podem se alternar, se sobrepor ou ocorrer em diferentes momentos. Diferentemente do que se imagina, as fases do luto não são lineares e esses 5 estágios não precisam acontecer em apenas uma ordem. A negação, a raiva, a barganha, a depressão e a aceitação podem aparecer em momentos diferentes. Então fique atento aos seguintes sinais que podem indicar que é hora de procurar apoio de um profissional. Se os sintomas se tornam insuportáveis, interferindo na capacidade de realizar atividades diárias, se a dor se prolonga por meses ou anos sem mostrar sinais de melhora, se ele está afetando a saúde física e mental, causando sintomas como insônia, perda ou ganho de peso, e se ele está afetando o desempenho no trabalho e comprometendo o desenvolvimento da pessoa, com certeza é hora de buscar apoio profissional. A importância da rotina. Você sabia que hábitos diários podem te ancorar em momentos difíceis? Vamos entender melhor? Olha, algumas pessoas adoram ter uma rotina diária sólida, né? Enquanto outras estremecem só de pensar em ter uma agenda previsível. Em momentos de grande estresse, no entanto, manter a estrutura e a rotina pode ajudar você a se sentir mais organizado e no controle. Ter uma rotina pode ser útil em qualquer momento, principalmente se você estiver tentando estabelecer hábitos saudáveis. Mas essas rotinas podem ser particularmente importantes quando alguns aspectos da sua vida parecem incertos. Pesquisas têm demonstrado consistentemente que as rotinas podem desempenhar um papel importante na saúde mental. As rotinas podem ajudar as pessoas a gerenciar melhor o estresse e a ansiedade. Por exemplo, estudos descobriram que manter rotinas pode ajudar a proteger a nossa saúde mental contra os efeitos nocivos do estresse. O segredo é criar uma rotina que adicione estrutura e uma sensação de previsibilidade ao seu dia. É claro que a sua rotina pode mudar um pouco dependendo do dia da semana, mas manter uma estrutura básica para acordar, comer, trabalhar e fazer atividade e dormir pode ajudar você a se sentir menos estressado e mais organizado.
2: 20 horas e 34 minutos.
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0: horas 37 minutos aqui na capital dos Bandeirantes e você, ouvinte que está aí ligadinho conosco, do seu trabalho, da sua casa, do seu veículo, onde quer que você esteja, já convidamos todos vocês para se prepararem, sim, um momento de clamor, de oração, para juntos nós suplicarmos ao Deus dos céus, o Deus que está, sim, ouvindo o nosso clamor, está atento à nossa oração e nós apresentaremos a Ele, para que Ele venha trazer a cura para a nossa alma. Você que ainda não enviou seu pedido de oração, envie nosso WhatsApp para que nós possamos apresentar a cada um de vocês. Se una conosco, vamos clamar ao nosso Deus.
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0: Soberano Deus e eterno Pai, Deus de poder, graça e misericórdia, neste momento, Senhor, a Ti, Pai, nós clamamos, crendo que o Senhor é aquele que está atento à oração dos Teus filhos e que responde os que clamam a Ti, os que Te buscam. O Senhor derrama sobre eles da graça, da força, da direção e também, Pai, traz a providência que tanto necessitam. Pai, há pessoas que nos acompanham, sintonizados conosco, se unem a nós neste momento de clamor, pedindo ao Senhor que haja em nosso meio o manifestar. Pois há pessoas, Senhor, que carregam feridas profundas na alma. Alguns, Senhor, perderam a esperança, outros enfrentam momentos difíceis, a solidão, ansiedade, o medo, tudo isso representa um peso que sobre eles, Pai, tem impedidos de prosseguir. É como uma barreira que os impede de crer totalmente. E eles estão, Senhor, necessitados de um milagre. Senhor, alcança neste momento cada coração, cada vida, com o Teu amor, com a Tua esperança, com a Tua alegria. Alcança, Senhor, os Teus filhos com a paz genuína que eles tanto precisam sentir. Não a falsa paz do mundo, que não dura, que não permanece, mas a Tua paz que se manifesta na vida do ser humano, ainda quando ele enfrenta uma grande tempestade. Ah, Senhor, a Tua paz traz a tranquilidade para que ele não se desespere, mas creia que esta tempestade não é para destruição, não é para que a embarcação venha naufragar, mas é para que se manifeste a Tua vontade, é para a glória do Seu nome, e o Senhor presente neste lugar tem poder para acalmar o vento, sim, que sopra, para aquietar as águas que estão, Senhor, lançando sobre este barco todo este medo, toda esta frustração, Pai, que estas pessoas enfrentam. Meu Deus, diante da dificuldade enfrentada, diante, Senhor, do percurso a qual eles precisam viver, enfrentar, seguir, o Senhor é o Deus que pode dar a eles, Pai, a condição de permanecerem. Meu Deus, nós oramos a Ti para que haja, Senhor, na vida dessas pessoas, o Teu grande operar. Quantas pessoas, Senhor, que de coração aberto clamam ao Senhor, porque já tentaram de todas as formas se libertarem deste mal, desta opressão, desta tristeza, destas dúvidas, mas eles não conseguem sozinhos. Somente o Senhor pode trazer a eles esta restauração. Somente o Senhor pode trazer a eles, Senhor, o milagre que eles necessitam, Pai. Vá ao encontro, Senhor, dos teus servos que pedem clamor, oração, meu Deus, em favor dos seus familiares. Vá ao encontro, Senhor, da vida daqueles que precisam ser alcançados. Pai, visita a vida da tua filha Jéssica Vanessa, que deixou aqui o pedido de oração em favor do seu esposo. O Senhor sabe a dificuldade, a necessidade, a situação que esta família está enfrentando e como o inimigo está lutando para destruí-los. Meu Deus, liberta, liberta dos vícios, liberta, Senhor, Pai, esta alma desta angústia, desta tristeza. Cura esta alma, Senhor, que está ferida pelo pecado. Cura, Senhor, esta vida para que seja, Senhor, restaurada. Te apresentamos, Senhor, também a vida, meu Deus, o João Carlos. Visita o teu filho, Pai, que está sintonizado, acompanhando, orando conosco diretamente de Salvador, na Bahia. Está clamando em favor da sua família, está orando em favor dos seus, e o Senhor é conhecedor das necessidades. Pai, nós te apresentamos também a vida da ouvinte Patrícia, que está lá em Goiânia, no estado de Goiás, pedindo oração em favor dos seus familiares, do seu filho, do seu irmão que está aprisionado atrás das grades. Senhor, visita, visita, Senhor, com grande mover, com grande libertação. Pai, nós entendemos que a maior cura que a nossa alma precisa, que a alma dos nossos familiares precisa, Senhor, a cura que esta pessoa precisa, ah, Senhor, é a cura do pecado. O pecado, Senhor, que enraizado como um câncer maligno, como uma ferida aberta, traz, Senhor, a esta pessoa toda esta situação, todos estes males, estas dificuldades, dores, tudo isso, Senhor, que tem representado, Pai, derrotas na vida desta mulher, na vida deste homem. Senhor, muda este cenário, transforma esta realidade, cura esta alma que está sofrendo, cura esta vida, Senhor, que necessita de ti. Todos necessitamos do Senhor para que a nossa vida tenha a verdadeira, Pai, Senhor, direção, tenha o verdadeiro sentido e o propósito que nós precisamos viver. A ti, Senhor, nós pedimos e clamamos. Em tuas mãos nós entregamos o nosso ser. Faça segundo a tua vontade e opera em nós o teu poderoso milagre. Em nome de Jesus. Amém e amém.

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2: Meu nome é Auricélia Gomes da Costa Almeida, sou da cidade de Mogi Guaçu. Antes de eu conhecer a Cristo, já sofri muito, meu esposo bebia, meu esposo se prostituía, meu esposo bebia, meu esposo me batia. Um certo dia eu me cansei, eu tive que fugir da cidade de onde eu morava, da cidade de Vargem Grande do Sul, para Belo Horizonte com meus dois filhos, porque eu não suportava mais. Eu jamais imaginaria sendo uma cristã. Comecei a ir na igreja através dos meus filhos, minha filha Poliane, meu filho Thaleson, começou a ir a gostar do grupo de criança. Por isso, mãe, você que tem o seu filho, se seu filho quer ir para a igreja, não faça igual eu fazia. Eu levava meus filhos até a porta da igreja, ia embora, voltava no momento que terminava o culto. Meus filhos cobravam muito de mim, e eu ali naquele sofrimento não acordava para a vida, para o evangelho. Um certo dia, minha filha Poliane tinha um congresso infantil do grupo. Minha filha chegou até a mim e falou: mãe, todas as mães vai estar. Todas as mães vai estar, só você que não. Eu fui e comecei a frequentar a igreja. E através da minha filha, apenas uma criança, a me convencer a ir visitar a igreja. Através da minha filha, Poliane, começou meu esposo a ir na igreja. Para vocês verem, mulher, você que está aí sofrendo, meu esposo começou a ir na igreja bêbado. Chegava na igreja, ele sentava de um lado, a cadeira caía para o outro, de tão bêbado. Hoje eu digo para vocês, eu e a minha casa servimos ao Senhor, glória a Deus, aleluias. Meu esposo, ninguém dava nada por ele. Aquele homem que só vivia bêbado, até fedia, já estava virando mendigo. Hoje é um pregador da palavra do Senhor. Quem viu ele antes, hoje, não acredita que é a mesma pessoa. Hoje eu sou feliz com Cristo Jesus. Você mesmo que está aí do outro lado, acha que a sua vida não tem mais solução, que você não vai conseguir. Eu te digo, no dia de hoje, você vai conseguir sim. Venha fazer uma visita na igreja pentecostal Deus é Amor. Hoje eu sou feliz com Cristo Jesus. Venha você também receber a sua bênção, a sua vitória na igreja pentecostal Deus é Amor. Meu nome é Auricélia Gomes da Costa Almeida. Sou da cidade de Mogi Guaçu, São Paulo.
3: Olha o que Deus opera na vida da pessoa que entende o que é o Evangelho e busca o Senhor, se entrega e não se permite mais viver todas essas frustrações, viver esse sofrimento que a vida, que o caminho longe de Cristo oferece. O relato desta mulher revela a condição que muitas mulheres se encontram, em que precisam tomar a decisão de servir a Cristo, de buscar ao Senhor e tomar esta decisão de ir contra o mal que está dominando e está tentando destruir a vida, a casa, a família. Somente Jesus pode fazer um milagre, mas também necessitamos tomar uma atitude de fé. Crendo no Senhor e vivendo para o Senhor, grandes mudanças acontecerão na sua vida. Se você ainda não tomou esta decisão, se você ainda não clamou ao Senhor com todo o coração e tomou a atitude de sair da sua casa, ir à igreja, ir ao culto, ouvir a palavra, ouvir a voz de Deus, eu te convido a fazer isso, porque Deus quer transformar a sua realidade. Se você crê que Deus pode mudar o quadro da sua vida, participe desta programação, envie a sua mensagem em nosso WhatsApp e relate o que Deus já está fazendo na sua caminhada, na sua trajetória. Nos conte o que Deus está operando a partir do momento em que você tomou atitude. O que mudou na sua realidade de vida? Quais portas que estavam fechadas que foram abertas? O que Deus está fazendo por intermédio dos seus servos, por intermédio do seu Espírito Santo na sua vida? Qual é a obra que você está vivendo neste momento? Compartilhe conosco. Deixe aí no WhatsApp o seu testemunho de fé, a sua história, o seu relato. E se você ainda não tomou esta decisão, também coloque aí qual é a condição que você se encontra hoje. Porque nós estaremos clamando por cada um de vocês. Daqui a pouco estaremos orando e apresentando ao Senhor a sua vida, para que Ele venha operar este grande milagre, mudar os seus pensamentos, mudar o seu coração, mudar esta condição, este cenário caótico que você está vivenciando, para que você venha e viver debaixo da bênção, da direção, do milagre, da providência divina, para que você venha sair da morte para a vida, para que você saia desta condição de escravidão do pecado e seja livre, livre das cadeias, livre das correntes, através de Cristo Jesus, o nosso Senhor, porque só Ele pode libertar. A liberdade para o homem está nele. Nenhuma condenação há para os que estão em Cristo Jesus, o nosso Senhor, diz a palavra de Deus, porque esses já não andam mais segundo o curso, segundo a vontade, segundo o poder do pecado, mas vivem segundo o Espírito que direciona, o Espírito que dá sabedoria, entendimento, o Espírito que gera fé, o Espírito da vida, é esse que está operando na vida de pessoas e você também pode ser alcançado. Tome esta decisão, saia de onde você estiver e vá a uma de nossas igrejas receber a palavra de Deus, porque esta palavra é vida para os que recebem, para os que ouvem e permitem que ela venha, sim, gerar transformação, mudança. É como uma semente lançada no solo. Se o solo estiver ali pronto para e preparado para gerar, assim vai acontecer. Se você permitir que no seu coração o Espírito Santo venha tirar todas as barreiras, quebrar tudo aquilo que te impede de crer, de viver o que Deus tem preparado para você. Se houver da sua parte a disposição de sentir esta presença maravilhosa, que é a presença do Espírito Santo, se houver na sua vida a atitude de sair debaixo deste guarda-chuva, sim, que te mantém ali aprisionado, e permitir que a graça de Deus seja derramada sobre você, eu tenho a certeza que grandes coisas Deus fará e grande será o testemunho que você irá relatar. Não importa a circunstância, se é a enfermidade física, se é uma enfermidade espiritual, se é a opressão maligna, não importa o vício, não importa se é um problema na área financeira, na área conjugal, na área sentimental, independente da condição, independente do problema, maior é Jesus e nada é impossível para este Deus. Nada é difícil que Ele não possa te ajudar a vencer. Desperte a sua fé para crer. Desperte a sua fé para clamar a Ele. Diz a palavra do Senhor: clamas a mim e responder-te-ei e anunciar-te-ei coisas grandes e firmes que não sabes. Através do clamor você viverá um milagre e seu testemunho também será para que outras vidas venham ser impactadas pela presença de Deus. 20h59. Vamos à identificação das emissoras. Permaneça conosco, porque aqui na Rádio Deus e Amor, Deus ainda tem muito a falar ao seu coração.
0: Escrito está na palavra de Deus:
4: por isso não tema,
0: pois estou com você. Não tenha medo, pois sou seu Deus. Eu o fortalecerei e o ajudarei, e o segurarei com a minha mão direita vitoriosa. Isaías 41:10.
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1: 21 horas.
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8: A paz do Senhor Jesus, meus irmãos. Quando falamos sobre os fundamentos de fé da nossa igreja, muitas pessoas imaginam que estamos tratando apenas de um conjunto de regras ou de um documento oficial. Mas, na verdade, os fundamentos de fé são as convicções que sustentam tudo aquilo em que nós cremos. Eles representam os princípios essenciais da nossa fé. São verdades que também orientam a nossa maneira de pensar, de viver, de nos relacionarmos com Deus e com o próximo. Portanto, a Igreja Pentecostal Deus e Amor declara, por meio do seu conselho deliberativo e de sua diretoria executiva, que crê na Bíblia Sagrada, a palavra de Deus, como única regra de fé e prática. Isto significa que tudo aquilo que cremos, ensinamos e vivemos deve estar fundamentado nas Escrituras. A Bíblia não é apenas um livro para ser consultado.